0: a Câmara Mirim, a Câmara da Juventude e vários projetos que nós desenvolvemos aqui na escola. Então, eu quero parabenizar a doutora Cris, a Mariana, a Daiane, também tem a nossa estagiária, que fugiu o nome aqui agora. Alguém me lembra, por gentileza? Ana Paula, tem duas, né? Aliás, são duas estagiárias lá que sempre colaboram e nos ajudam também. Peço desculpa que fugiu aqui da memória. E também toda a equipe. Aí vem a comunicação, que nos acaba fortalecendo, todos os diretores e os vereadores também, que entenderam a propositura da Escola Legislativa. E fico muito feliz da Câmara Municipal de Araras ganhar essa visibilidade. Nós tivemos duas, três câmaras lá, praticamente duas copiaram o modelo daquilo que a gente faz, e o próprio presidente da cidade de Pirassununga, Wallace, estava lá recebendo e estava muito feliz. Ele falou assim, poxa, eu copiei o modelo que você já vem executando desde 2025, e eu também fui premiado e recebido, porque lá nós fizemos até a inauguração, junto com ele, da Escola Legislativa. Então, quero parabenizar, é uma forma de incentivar as câmaras municipais para que possa, de uma certa forma, beneficiar a população. Nós temos um curso aqui maravilhoso, que nós estamos disputando através desse curso, que é o curso de Libras, gratuitamente para a população. Se fosse fazer um curso desse daí, ver a sugestão aqui do vereador Marco Roquel Neto, no mínimo R$ 1.200. E a gente está fazendo aqui gratuitamente para a população, sai com diploma, acho que foi algo muito positivo. E nós estamos também concorrendo não só esse, como outros também, a nível nacional. E eu espero que a Câmara Municipal já ganhou de mais de 164 cidades a premiação. Espero que a gente possa também ganhar a nível nacional. Claro, tem muitas escolas legislativas muito boas, que realizam um trabalho gigante em vários outros municípios, mas Araras tem destaque. Pô, nós ganhamos de São Paulo, da Escola Legislativa de São Paulo, que tem muito mais recursos para fazer um investimento muito maior que nós, mas, porém, foi na questão da inovação, foi a questão do trabalho que nós realizamos aqui dentro da Escola Legislativa. Bom, também quero aqui mandar um forte abraço especial para a Marcinha Paulinha, que está com a mamãe. Que honra ter a Paulinha aqui, a Odete, junto, que veio acompanhar as duas. A Paulinha, pelo momento que ela está de saúde, mas saiu da casa dela, veio aqui, perdão, a Marcinha, veio aqui junto com a gente, recebeu a moção aqui das mãos do vereador Fábio Aparecido Domingues também, e nós ficamos muito honrados com a presença de vocês, que não perde nenhuma vez a sessão camarada. Não só vocês, mas com boa parte da população que também nos acompanha. Eu sinto isso dentro, quando a gente sai para as ruas e as pessoas comentando com a gente. Bom, termo de encerramento. Nada mais havendo, convoco os senhores e senhoras vereadoras para a próxima sessão ordinária ser realizada na segunda-feira, dia 29 de junho de 2026, às 19 horas. Declaro encerrada a presente sessão e que Deus abençoe a nossa querida cidade de Araras.
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0: De gratidão. Espero poder retribuir um pouco de tudo que recebi, construir para fortalecer ainda mais os laços entre Japão e Brasil e transmitir esse legado para as próximas gerações. Arigatou gozaimashita. Arigatou gozaimashita.
1: Bem, agradecemos também, parabenizamos o Guti por sua mensagem, por sua palavra. Senhoras e senhores, estamos chegando ao final desta grande solenidade, 118 anos, né, Brasil e Japão, toda a sua história, e os 131 anos da amizade entre Brasil e Japão. Informamos que, após o encerramento oficial, estão todos convidados para o coquetel que será servido aqui ao lado, né, logo após o encerramento oficial, o coquetel de confraternização. E para o encerramento oficial, anunciamos as palavras finais do presidente, deputado Felipe Murakami de Franco.
2: Bom, agradeço a presença de todos, parabenizar novamente a todos os homenageados, histórias lindas aqui, podemos escutar hoje, presidente dessa mesa também, Márcio, muito obrigado, deputado, aos nossos amigos vereadores e autoridades presentes. Eu declaro encerrado esse ato solene. Boa noite a todos.

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0: pagam R$ 200. E eles me pagam para 180 pacientes. 130. Eu atendo 1.600. Como que fecha essa conta? Aí, outra coisa que a doutora falou assim, né? A gente tem hoje alguns centros importantes no Brasil. Muitos deles estão em São Paulo. Pois bem, eu só dizer para vocês que a gente não tem mais. Porque a gente tinha, aqui, doutora Ive, com todo respeito, acabaram com o centrinho de Bauru. Quando eles decidiram tirar da USP para colocar numa organização social, a gente sabe que isso não dá certo. Por mais maravilhoso que seja, porque está todo mundo lá tentando fazer o melhor. Eu vi, eu sei, eu fui para Bauru quando a Heleninha tinha 17 dias. O tratamento da Helena começou quando eu tinha 8 meses de gestação. Eu fui para a Fissori no 8º mês da gestação. Então, muito do tratamento da Helena ter sido um sucesso, e é, foi porque eu cheguei na Fissori aos 8 meses de gestação e com 17 dias eu cheguei em Bauru. E eu falo que a minha vida, doutora, é antes da Fissori, antes do centrinho, pós da Fissori, pós o centrinho. Porque se não fosse vocês, eu não teria o tesouro que eu tenho na minha vida. Eu não teria o sorriso mais lindo que alguém pode ser. Eu não teria essa menina maravilhosa. Mas mesmo assim, a Helena passou por 13 cirurgias, certo? Contando lá os tubinhos, contando só da... Ela quase me bateu, que eu falei uma besteira, que eu quis falar, ela não deixou, né? Porque estou nessa fase, né? Que é dos tratamentos não ortodoxos. Por quê? A Helena fez a primeira cirurgia tirando lá, né? Com polímero. Não deu certo. Fez a segunda... A segunda que você fez, o que acontecia? Ela estava já adolescente. Você imagina uma adolescente que quer beijar, né? Aí um dia o pai dela chegou, pô, Helena, você deve estar dando uns beijos já, porque você está esquisita, ela é muito ciumento, né, esse aqui. Aí ela virou para ele e falou assim, pai, quem vai querer me beijar? Eu não tenho dente na boca. E ela já tinha 15 anos. O pai quase morreu, ficou 1 mês chorando. Aí o que aconteceu? Nós chegamos lá em Bauru, tinha um menino maravilhoso, doutorando, que nem o Thiago, estudando política. Ele falou assim, eu não vou fazer de novo com polímero para você, ou não vou tirar a tua costela, porque vai, talvez não dê certo. Eu estou estudando uma técnica nova, que é minha pesquisa de doutorado, que eu vou lá tirar um dentinho, tirar o seu dente do... a sua cartilagem, raspar a cartilagem, vai doer, você vai sofrer pra caramba, mas vai dar certo, porque é minha aposta de doutorado. E se sua mãe autorizar, faz. Aí eu falei, vou. Aí o que aconteceu? Ela fez lá e arrumou um namoradinho. Por isso que eu falo que é o guspe sagrado, né? Porque olha a importância da pesquisa e de outras formas de você chegar, né? E foi assim que ela conseguiu fazer, mas teve que fazer duas. Então, e agora ela vai para a última cirurgia dela, doutora, que é a terceira rino. Poderia não precisar ter feito nenhuma, se na época dela já tinha uma coisinha. Tudo bem, mas o que eu quero dizer? Que Bauru mudou muito, por quê? Porque Bauru, para mim, perdeu aquilo que era mais importante de Bauru, que era ser um hospital universitário e de pesquisa. Quando você vira um hospital geral, nada contra, você tira, né, daquilo que, para mim, é o que era mais importante de Bauru, o que nos dava certeza, porque hoje eu sou uma mãe completa, porque eu tenho uma filha reabilitada, maravilhosa, né, Helena, mas eu fico pensando, tá bom, e os 30 pacientes que chegou esse ano para mim na Fissori? Eu não posso mais encaminhar eles para Bauru, não posso. Eu não posso encaminhar eles para o Menino Jesus, que era outra referência, porque agora é outro hospital que eu nem sabia o nome, para a senhora ter uma ideia. Então, mas parece que... Então, mas parece que o Menino Jesus não está atendendo. Cortaram. E eu não sabia que o Unicamp atendia, doutor. Depois o senhor fala isso para mim. Mas quem a gente atende hoje no estado de São Paulo é a Sobrapar em Campinas. Né?
1: Vai listando, que eu estou tentando mapear, vai.
0: Eu acho que eu conheço um pouquinho dessa causa, mas eu tô defasada, porque... Eu atendo 39 cidades da região de Sorocaba. Eu só hoje, o único hospital que eu tenho para encaminhar meus pacientinhos, casos novos, é Sobrapar em Campinas, que é um hospital privado e que de verdade não tem mais como receber gente mais do Estado. Já está. Bauru, ela só recebe hoje. Depois a senhora me corrige, porque é a informação que nós recebemos. Só recebe as pessoas da região de Bauru, ou da cidade de Bauru, e aquelas que ainda estão em tratamento, como é o caso da Helena. Aí eu fico pensando, tá bom, e a gente encaminha para onde? Eu não sabia, agora vou começar a encaminhar tudo para o Einstein, doutora. Darcy Vargas, a senhora me fala. Por quê? Porque eu recebo toda semana, porque como eu falo muito de fissura, Mônica, gente falando, olha, pelo amor de Deus, onde eu posso levar meu filho? De Cacaia, Jandira,
1: um encaminhamento, Osasco. Questionar o estado, onde é que está o atendimento.
0: Primeira coisa, então, para minha fala não ficar muito longa. Primeira coisa que a gente precisa, de um fluxo de atendimento de quais centros de referência e os mais próximos de cada região.
2: Padronizado.
0: Uhum. Segunda coisa que nós precisamos, quais as técnicas que podem estar disponíveis hoje? Porque hoje nós só temos uma técnica, doutora. Hoje, para fissurado, pelo SUS, nós só temos uma técnica, que é a cirurgia reparadora pelo SUS, que foi só no outubro de 2023, né, Thiago? Que nós conseguimos isso. Porque até então não tinha. Uhum. Até 2023, nós não tínhamos pelo SUS a obrigatoriedade da cirurgia reparadora para os fissurados. E terceiro, que é o que eu vim falar, por isso que eu falei que a minha fala não era muito alegre, mas é muito esperançosa, doutora. Que hoje, a senhora falou uma coisa que para mim é a coisa mais importante. Quanto mais cedo chega, né, doutora Ive, pelo que eu entendi, que vocês me ensinaram bem, mais fácil é o tratamento, mais fácil é o diagnóstico, mais fácil a gente ver as técnicas, né, doutor, que pode ser possível. Mas por que não chega? Porque não estamos formando médicos, enfermeiras, pessoas da área de saúde que sabem identificar a fissura labiopalatina. Hoje, eu tenho um projeto na Fissore, que é assim, qualquer maternidade da região de Sorocaba, e eu estou falando aí de umas 8 maternidades, nasceu uma criança fissurada, a Fissore vai imediatamente lá, com a psicóloga, com a assistente social e com a fonoaudióloga.
1: Mas é a maternidade que contata vocês?
0: É a maternidade, porque nasce na maternidade, não tem como eu saber.
1: Não, então, mas aí vocês fizeram um tipo de convênio, diálogo com a maternidade?
0: Não é, sabe o que é isso? É luta. Nós não fazemos convênio porque nós não temos, não ganhamos nada para fazer isso. Nós somos de enxerido. A gente fala assim, nós sabemos identificar e nós sabemos tratar.
1: Me liga.
0: Lasceu, me liga. Todas as maternidades da região de Sorocaba têm o nosso telefone. Nasceu uma criança fissurada, nós vamos. Psicólogo, assistente social e fonoaudióloga na hora. A Helena nasceu, estava lá. A psicóloga da Fissore, isso há muitos anos. Por quê? Porque a gente sabe. E às vezes assistente social também, porque quando a criança é vulnerável, a gente também ajuda em outras coisas. O duro é que esses médicos não estão mais sabendo saber se tem Ruban. Eu quase perdi uma criança em Sorocaba, que a criança ficou 3 dias... Não se alimentava, eles não sabiam o que era. A criança quase morreu de inanição.
1: O que é Ruban?
0: Ruban é uma síndrome, depois elas explicam. A senhora está fazendo uma pergunta muito difícil para mim também.
1: Desculpa,
0: eu sou
1: jornalista,
0: uma simples advogada.
1: A deputada vestiu a jornalista, né? Agora e quer entender.
0: Mas é isso, vocês me explicam. Então, o que acontece? A gente não está tendo uma formação, que nem porque eu achei maravilhosa, eu já te amava, agora te amo mais. Que é o que essa maravilhosa está fazendo. Porque se você tem a formação já nos cursos de enfermagem, todos os cursos, odontologia, né, toda a área de saúde, que acho que tem que ser obrigatório desde o primeiro ano, você falar das doenças craniofaciais, você vai ter esse atendimento porque hoje demora para se descobrir. Eu peguei uma criança esses dias de 4 anos, com a fenda palatina aberta, porque onde a criança nasceu era no norte de Minas, não identificaram. Eu estou com uma mulher de 45 anos, que hoje mora em Campinas, que nunca operou a fissura palatina, porque nunca foi identificado que era uma fissura e que era uma questão que ela nasceu, tinha que morrer assim. Então, para terminar minha fala, desculpa já ter falado demais, mas é a minha angústia e é o meu pedido, por favor, vamos fazer da causa da fissura labiopalatina uma causa que realmente é interessante e é importante para as pessoas. Lembrando que hoje, crianças de 0 a 4 anos morrem por conta de não ter a identificação dessas crianças nos hospitais, nas maternidades, que elas nascem com doenças crâniofaciais. Então, primeiro, nós precisamos manter vivo. Semana passada,
1: para concluir, mãe,
0: eu perdi uma menininha que morreu em Sorocaba, porque ela não pôde ir para Bauru, ela não pôde ir para Sobrapar, porque ela não foi, não era PCD, então ela foi pelo CROSS, e ela ficou no Hospital Regional em Sorocaba, sem nenhum tipo de tratamento, e ela tinha uma fissura lábio-palatina, e ela tinha uma fissura também no coração. Então, eu peço para vocês, não deixem mais meus pacientinhos morrer sem atendimento. A gente perde para tudo, mas não pela falta de políticas públicas. Obrigada.
1: Doutora Ive, a doutora Daniela me pediu para fazer um adendo. Pedi para a senhora, por favor, que eu consiga. Ive, perdão.
2: Houve a menção ao centrinho, né, ao agarrar. Eu acho importante pontuar duas coisas. Por um lado, de fato, houve mudanças e mudanças que nos estremeceram. Por outro lado, nós continuamos firmes e fortes. A nossa equipe está lá, toda ela, continuamos atendendo os pacientes. Então, eu quero falar isso para acalmar o teu coração. Continuamos atendendo os nossos pacientes, continuamos formando recursos humanos altamente especializados. Então, além dos cursos de mestrado e doutorado, nós temos os cursos de especialização e residência médica e multiprofissional. Então, a nossa força, o nosso trem continua nos trilhos e a pleno vapor, né? Conte conosco para o que for possível. E digo isso em nome da gestão, não sou da gestão, mas eu digo isso em nome da superintendência do nosso HRAC, FM Bru, FOB, enfim, estamos lá para o que nos for possível.
1: Obrigada. Imagino que o processo tenha sido turbulento para todo mundo, inclusive para quem trabalha há longos anos na instituição. Bom, gente, pelo avançar da hora, eu quero começar por dizer que o primeiro encaminhamento é não encerrar nesse debate. É um debate complexo, é um debate amplo e é um debate urgente. Portanto, eu vou pedir a ajuda de todos vocês, não tem problema me adendar, interromper, colaborar no meio, mas para que a gente possa tirar aqui alguns encaminhamentos, e aí eu já passo para encerrar também alguns encaminhamentos da atividade de hoje. O primeiro encaminhamento é se vocês topam constituir comigo, nem que seja por enquanto, um grupo de WhatsApp, para a gente formar um grupo de trabalho de desenvolvimento de algumas coisas que a gente falou aqui. O Thiago me pede já há algum tempo uma frente parlamentar para esse debate. Eu tenho a prática de ser muito sincera. Aqui na Assembleia Legislativa, as frentes parlamentares, ordinariamente, comumente, já não funcionam. Os parlamentares têm muita dificuldade de casar a agenda. A gente tem limite de frente parlamentar para participar, então todo mundo opta por participar apenas e restritamente daquilo que dá muita cara ao seu mandato. Por exemplo, nosso é antirracista, então vamos participar só de coisas ligadas ao movimento negro. E aí a saúde fica sempre abandonada. Mas o que dá certo, e aí tem um outro agravante, nós estamos na cara das eleições, então está todo mundo meio já que se despedindo da Assembleia Legislativa e só vai voltar se reeleito, senão não volta mais aqui. Mas o que tem dado certo é a gente formar frentes populares. Isso significa que vocês podem chamar os parlamentares que vocês quiserem, que a gente inclui, acolhe, vamos juntos, oficialmente, extraoficialmente, mas nós tomarmos para nós a tarefa de seguir dialogando e debatendo. Eu, como uma parlamentar, eu estou no segundo mandato, mas eu confesso que apanhei um pouco para aprender sobre a institucionalidade, mas me orgulho bastante de ter bastante formulação sobre os mais diversos temas, porque a nossa caneta é sempre muito compartilhada. Então, quem tem mais acúmulo do que eu pode usar à vontade. Esse é um convite, que o nosso grupo Frente de Trabalho Parlamentar Popular seja um lugar onde a gente formule sobre as coisas que a gente precisa desenvolver na legislação. Ponto. Segunda coisa, não há dúvidas que a política ela é negacionista e que o acúmulo da ciência das universidades nos faz muita falta. Eu dialogava com isso com diversos professores e estudantes no circuito ambiental, que é outro circuito que eu navego bastante, do desmonte, desfinanciamento, greve, mas a verdade é que, apesar das pesquisas e publicações, nós, eu que estou aqui com a caneta, não lemos, não acessamos, não conseguimos traduzir, não consigo entender. E aí a indústria farmacêutica bate na nossa porta, faz um lobby e leva. Como é que a gente encurta esse caminho entre a produção científica e o parlamento? É uma coisa que eu estou debruçada faz tempo, a obrigatoriedade das universidades gerarem relatórios traduzidos para o poder público, gestor público de cada área, desenvolver, saber o que está sendo desenvolvido. Essa é uma outra questão. Mas a verdade é que não chega, a gente não sabe ler, a gente não consegue ler. E não há interesse, e quem faz lobby é a iniciativa privada, que acaba gerindo a coisa pública pelos seus próprios interesses, e a ciência não, e essa é uma pena. Mas a gente precisa produzir dados. A primeira coisa que eu queria, eu vou questionar a Secretaria de Saúde quais são os centros habilitados para receber e tratar pessoas com fissura labiopalatina para a gente gerar esse mapa que eu nem tenho. Tiago me apresentou aqui 8 instituições, mas do conhecimento dele ele estava falando: ah, mas a Santa Casa de Araraquara não funciona, embora esteja na lista. A Santa Casa de Piracicaba não funciona, embora seja uma das listas. Então a gente não sabe exatamente onde é que está o atendimento. Vou questionar. Segundo, gostaria de convidá-los a todos a ir para uma reunião com a Secretaria de Saúde junto comigo, porque parte eu consigo avançar na legislação, parte não, e a gente vai ter que partir para o diálogo. E aí, o que é partir para o diálogo? Entender esse mapa, esse fluxo, qual é o gargalo de formação de profissional. Uma coisa que eu queria muito entender, hoje eu estava fuçando aqui como é que é o encaminhamento. O encaminhamento do paciente fissurado é via CROSS por UBS, não é pela maternidade. A gente pode tentar criar, via legislação, um convênio, isso é uma primeira proposta de projeto de lei, um convênio entre maternidades e centros especializados para encaminhamento direto no nascimento, mas eu também acho que a gente tem que pensar em alguma política para as UBSs. Você me disse, Manu, que você foi procurar atendimento aos 8 meses de gestação. Provavelmente você viu no pré-natal. E aí você, por iniciativa própria... Tá, então eu fico pensando que a gente também tem que desenvolver, além do convênio maternidade, centros de referência, a gente tem que desenvolver algum tipo de planejamento de pré-natal. Hoje pré-natal é minha obsessão, tá gente? Eu falo muito de pré-natal, a gente está muito dedicada a essa coisa de maternidade e nascimento, porque a gente tem desertos de nascimentos no estado de São Paulo. A região de Sorocaba, por exemplo, atende cidades a 100 quilômetros de distância, mulheres que dão à luz em ambulância, é um horror. O nascimento ali na região de Sorocaba, que se entende como região de Sorocaba, porque é muito longa. Se você vai para o Pontal do Paranapanema, a mesma coisa. Os pré-natal são feitos pela Estratégia Saúde da Família, não necessariamente como a gente conhece. Aqui na capital, a média para o primeiro ultrassonografia está em 6 meses gestacional. 6 meses gestacional, se a criança tiver, por exemplo, o feto tiver alguma má formação total ou for de risco de morte da mãe, essa pessoa já não consegue mais acessar o aborto legal, porque nessa idade da gestação. Então, a gente está com um problema muito grave no pré-natal, eu já estou super debruçada sobre esse tema, mas a gente precisa desenvolver protocolos de identificação de anomalias craniofaciais, de mais anomalias no pré-natal, para construir o encaminhamento dessa pessoa que gesta e dessa possível pessoa que vai nascer para atendimento. Essa é uma proposta de projeto. Outra proposta de projeto, já que eu não posso reprotocolar o meu projeto que prevê a equiparação da pessoa com fissura labiopalatina às demais pessoas com deficiência, eu queria propor comer pelas beiradas, começar pelos pontos pontuais. Por que que eu não posso? Gente, a legislação diz que se eu fiz esse projeto e recebi um veto, eu não posso mais fazer isso. Então, a gente vai ter que ou esperar virar a legislação e eu ter um mandato novo, ou comer pelas beiradas. E aí eu considero que comer pelas beiradas é propor a gratuidade no transporte público intermunicipal, metrô e trem para famílias e pacientes fissurados. Segundo, dossiê. Esse dossiê, acho que a gente tem que levar para essa reunião que eu quero que a gente faça na Secretaria de Saúde, a elaboração melhor disso. Esse dossiê pode ser uma lei. Pode ser uma lei que diga o Estado de São Paulo fica obrigado a... Mas aí a gente vai ter que elaborar o A em conjunto. Eu acho que lá na secretaria a gente pode discutir. Porque, Manu, você me chamou a atenção. Se eu entendi bem, o fissurado é a maior parte das pessoas que nascem com anomalia craniofacial. Mas não somente. Uhum. Então, a gente tem que trabalhar um pouquinho no que dado a gente quer recolher nesse dossiê, porque eu concordo com vocês que sem dados não existe política pública, não existe ação. Deixa eu ver se eu falei de tudo. E como não dá para confiar no Estado? Porque se houvesse vontade, já estaria sendo feita. Eu também quero me colocar... Eu acho que emenda é remenda. Eu acho que as emendas... É verdade, eu sou contra o orçamento secreto e eu sou contra a institucionalização das emendas parlamentares como elas estão, porque eu acho que o Estado tem que ter política global e não recorte. O parlamentar, ele rouba, sequestra a parte do orçamento para colocar onde ele tem voto. Afinal, ele está batalhando pela manutenção das suas coisas. E isso faz que a gente tenha hospital inaugurado em Bauru, completamente vazio, sem trabalhador, sem equipamento e etc., quando a gente ainda não tem maternidades em todas as cidades do estado de São Paulo. Então, a gente fica com o parlamentar cortando faixa onde ele quer tirar foto e o atendimento global da saúde não é atendido. Mas, já que eu tenho um bocado menor do que a situação, eu gostaria de colocar à disposição da instituição que quiser fazer uma pesquisa a respeito, emenda parlamentar para financiar, tanto de como se desenvolve, qual é o número, qual é o protocolo correto, enfim, financiar a pesquisa a respeito para a gente poder desenvolver política pública. Então, estou colocando à disposição emenda da instituição, se é bom, que puder, reunião com a Secretaria de Saúde dessa comissão, grupo de WhatsApp para a gente formar um grupo permanente de trabalho, projeto de lei de gratuidade no transporte, projeto de lei convênio maternidade centros de referência, projeto de lei convênio UBS centros de referência, dossiê, notificação de pré-natal e notificação aos trabalhadores das UBS sobre como deve ser o pré-natal para identificar esses casos e, por fim, quem sabe, ao final dessa nossa longa jornada de pesquisa, de debate, a gente consiga constituir uma política estadual de reabilitação de anomalias crânio-facial no estado de São Paulo. E eu vou precisar muito da ajuda de vocês. Deixei alguma coisa de fora que vocês queiram colaborar? Não?
3: Deixa a gente sem voz.
1: Então, fica o convite para a gente seguir se falando, por favor. Eu preciso muito da ajuda de vocês, mas fica aqui emprestada a minha caneta também. Enquanto a gente tiver esse mandato, ele serve para que a gente protocole o que for necessário. Vamos seguir trabalhando juntos. Tiago, quer dizer alguma coisa antes da gente encerrar?
3: Sim. Deputada, só tenho a agradecer. E essa é uma luta do povo brasileiro. A fissura labiopalatina não tem CEP, como a gente viu. Ela pode nascer aqui em São Paulo, em Paraná, no Chuí, enfim. E, entretanto, nós temos aqui no estado as maiores potências. E quando eu selecionei nome a nome que está aqui sentado, foi buscando essas grandes potências, esses grandes pesquisadores, porque eu acredito nessa mudança e há 10 anos atrás eu achava que eu não iria ver a mudança, né? Não iria viver para ver, mas cada dia que eu acordo eu vejo que um tijolinho a mais foi construído e então só tenho a agradecer a toda essa possibilidade, ao empréstimo da caneta e pode ter certeza que esse grupo que aqui está se formando é incansável, é imparável e vai fazer desse estado referência não só para a nossa nação, mas para o mundo inteiro. Muito obrigado.
4: Por favor, meu bem. Vem para a TV te pegar, eu preciso que você fale no microfone, que eu espero que tenha gente nos assistindo.
3: Helena Barros.
5: Oi, gente, eu sou a Helena, eu sou fissurada e acho que para além de todos esses encaminhamentos, eu estou ajudando na elaboração do plano de governo do professor Haddad. Eu acho que seria legal a gente tirar um material para institucionalizar tudo isso e estar no plano de governo. A gente sabe que vai ser difícil, mas vai que... Então, acho legal a gente, com os técnicos, eu já falei com o Haddad, minha mãe também, sobre essa questão da gente não ter mapeado os centros e que a gente não tem um fluxo organizado, cada paciente, às vezes, da mesma cidade é atendido em um e depois atendido em outro. Então, acho que seria legal a ajuda de vocês para a gente elaborar, né, uma carta para o plano de governo, para a gente poder ter o compromisso de, quem sabe, o próximo governador se atentar mais com a nossa causa.
4: Ótima.
5: Obrigada, gente.
4: Bom, agradeço a companhia de quem nos acompanhou online via Rede Alesp, agradeço a presença de todos vocês, doutores e doutoras, agradeço demais o conhecimento compartilhado hoje, Thiago e Jordan, pela militância incansável, nada mais havendo. Ah, agradeço também a equipe da TV Alesp toda, muito obrigada. Muito obrigada. Obrigada, meu time, para você que acompanhou. Nada mais havendo, declaro encerrada a presente sessão. Obrigada.

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0: Oi, gente, o Revista Lesp está no ar e a partir de agora a gente te convida para uma hora e meia de muita informação e debate sobre os temas que fazem parte do dia a dia de quem vive no estado de São Paulo. O assunto hoje é segurança nos esportes radicais. Morte em salto de rope jump reacende alertas.
1: Foram 3 instrutores, gente, ninguém viu isso.
0: Protocolos e falhas são investigados. O que leva pessoas a buscarem risco e adrenalina? Como funciona a segurança nos esportes radicais?
2: É obrigado a ter ambulância no local, é obrigado a ter seguro, é obrigado a profissionais serem capacitados.
0: Especialistas explicam prevenção e responsabilidade. É agora, no Revista Lesp. Olá, boa tarde, sejam muito bem-vindos e hoje eu peço a sua atenção, afinal vamos falar sobre segurança. A morte da jovem Maria Eduarda Rodrigues de Freitas, de 21 anos, durante um salto de rope jump em Limeira, no interior paulista, continua repercutindo e levantando questionamentos sobre a segurança nos esportes de aventura. Segundo a investigação, ela foi lançada de uma altura de cerca de 40 metros, sem estar presa à corda de segurança, gente. O caso já levou à prisão de 6 pessoas e acendeu o debate sobre fiscalização, treinamento, responsabilidade e cumprimento dos protocolos. Mas afinal, o que deu errado? Como ninguém viu que ela estava sem cordas? E o que precisa mudar para evitar novas tragédias? Para discutir esses temas, recebemos hoje o representante da Associação Brasileira de Rope Jump e Pêndulo Humano, Marco Jota. A psicóloga e especialista em desenvolvimento humano, Solange Ramonulu. E o criador da dança vertical no Brasil e diretor da companhia Base, Cristiano Cimino. E, gente, durante o programa nós também temos aqui uma mesa com alguns equipamentos de segurança e nós vamos mostrar como deve ser feito de verdade. Gente, boa tarde para vocês. Sejam muito bem-vindos ao Revista Lesp. É um prazer e uma honra ter vocês aqui.
3: Boa tarde.
4: Boa tarde a todos.
0: Quero já começar com você, Marco, porque você é o representante brasileiro de rope jump. E queria saber algumas coisas. Primeiramente, da sua experiência mesmo. O que é que te levou a ser um praticante de esportes radicais?
3: Bom, boa tarde, primeiramente. Né,
0: boa tarde.
3: Eu tinha muito medo de altura antigamente, na verdade. Eu não chegava nem em varanda, eu morria de medo.
0: Sério?
3: Aí uma vez eu tinha um sócio e a gente fez uma aposta de saltar de paraquedas. A gente batesse uma meta e a gente saltava de paraquedas. Aí saltei, primeiro salto já me apaixonei, né? Aí depois conheci o rapel através de um amigo de infância e através do rapel conheci o rope jump, né? Mas aí era só pêndulo em ponte, né? Aí fomos atrás de técnica, né, na Itália, e desenvolvendo, trouxemos para o Brasil. E agora a gente faz recorde, já tivemos 3 recordes mundiais, 4 latino-americanos na modalidade, né, aqui no Brasil. E fundamos agora a Associação Brasileira de Rope Jump e Pêndulo Humano, justamente, ela foi fundada para evitar que esse tipo de acidente aconteça. Porque a gente viu que estava acontecendo alguns acidentes de uma escala menor, mas para puxar para uma maior ia ser algo rápido, né?
0: E quando você faz rope jump, obviamente, tem que ter muita segurança, mas com você, como fundador da Associação Brasileira, quando vocês viram esse acidente que aconteceu, como é que ficou a comunidade mesmo do rope jump, todos vocês que trabalham com segurança e com responsabilidade?
3: A princípio, assim, todo mundo ficou meio incrédulo, sabe? A gente, primeira vez que eu vi, eu achei que era IA. Ainda falei para a pessoa, falei, pô, tava no meio de um evento, né? É um cliente que veio trazer a imagem. E eu falei, pô, não brinca com esse tipo de coisa, né? Isso não se faz, fazer IA com isso. Ele, não, é verdade. E, assim, todo mundo ficou muito abalado, porque é um erro que, assim, ninguém acreditava que pudesse acontecer, sabe? Porque as cordas é o básico do salto, né?
0: Como? Eu vou te fazer a pergunta que eu fiz aqui no início. Como ninguém viu que tava sem corda, Marco?
3: Assim,
0: dá para responder isso?
3: Dá para a gente conjecturar, né? A gente pode ter algumas hipóteses, né? Eles estavam com um evento atrasado, tem uma equipe nova, eles têm não ter nenhum ano de equipe, né? Porque eles não tinham nem CNPJ, não tinham seguro aventura, não tinha equipe treinada, não tinha certificado, não tinha nada, né? Então eu acredito que foi muita gente na ponte.
0: A gente está vendo as imagens aqui no ar, que são, a gente frisa, né? A gente para, congela essas imagens, porque são muito fortes para a gente. Imagina para a família ver um negócio desse. Sim. E a gente vê claramente que não há nenhuma corda na pobre da Maria Eduarda, numa menina de 21 anos começando a viver, não tem nenhuma corda nela. Então, assim, tinham o quê? Umas 100 pessoas nesse evento. Vendo isso, e claro que não é responsabilidade de nenhuma outra pessoa, responsabilidade da equipe que estava ali, não é isso, Marco?
3: E da equipe inteira, não só dos instrutores que lançaram, né? Os que lançaram têm uma parcela maior da culpa. Mas, por exemplo, a proprietária da empresa que contratou as pessoas que não têm capacidade técnica para operar, também é uma das maiores culpadas. Então envolve muita coisa. Nesse vídeo, se você ver, depois que eles lançam ela, esses dois instrutores que estão na ponte, eles olham para a esquerda, achando que ela vai pendular para
0: a
3: esquerda.
0: Essa parte a gente não mostra por motivos de ser muito forte.
3: Sim, só explicando,
0: mas...
3: né? Sim, pode explicar. Para você ver como eles não tinham padrão algum, né, de atendimento. Então, lá, a gente às vezes opera com dois saltos. Pula uma pessoa para um lado, uma para o outro da ponte. Então, na hora que eles lançam ela, dois olham para um lado, achando que ela vai para um lado, o que está lá na ponte olha para o outro, achando que ela vai para o outro. Então, é aquilo que a gente fala, né? Cachorro que tem dois donos morre de fome. Um dono acha que alimentou, o outro acha que o outro alimentou, nenhum dos dois alimentou. Então, no caso deles, pode ter sido isso. Um achou que o outro checou a corda, o outro achou que o outro checou, o outro achou que o outro checou. Nenhum dos três checou, não sabia nem para que lado que ela ia pendular, mas é um erro muito, muito, muito grotesco, porque o instrutor que está na perna dela, a corda devia estar passando no rosto dele. Ou eles não tinham experiência nenhuma, não sabiam o que estava fazendo, e a primeira vez que eles iam lançar alguém dessa forma, ou não dá para entender. Ou o chapéu também, ele olhando para o chão, vai levando ela, eles não estão preocupados com a segurança, eles estão preocupados em se livrar dos clientes que estão lá em cima.
0: E uma moça, uma menina de 21 anos... acabou perdendo a vida tragicamente, isso é...
3: E destruiu a família dela também, né, inteira, porque todo mundo fica abalado, namorado estava junto, os amigos, todo mundo vai... E por falta de protocolo básico, né, porque o básico de qualquer esporte, paraquedas, mergulho, trabalho em altura, na dança, com certeza, é o duplo cheque, ou a checagem cruzada. Uma pessoa vai equipar, uma pessoa vai... colocar a pessoa na corda, outra pessoa independente vai chegar e vai conferir. Porque se eu pego você, equipo, e eu faço alguma coisa errada, e eu conferir o que eu acabei de fazer errado, 90% de chance de eu passar por cima do meu erro e não ver. Porque eu acabei de cometer esse erro achando que eu estava fazendo certo. Então, uma pessoa coloca, chama a outra pessoa confere.
4: Não, e mais?
0: Cristiano, eu quero falar com você também, Cristiano. Até eu sei que você tem uma coisa aqui a falar com ele, mas você também... faz uma coisa bem radical, você é o criador da dança vertical aqui no Brasil. Quero saber como é a questão da segurança na sua área e, por favor, pode...
4: A segurança está ali mostrando nos prédios, né? A gente tem um cuidado gigantesco, que o primeiro passo disso tudo é investir no material humano, no profissional que você contrata para colocar as estruturas. Ele precisa ser um IRATA, ele precisa ser um IRATA 2, um IRATA 1. IRATA é uma... especificação internacional, é como se fosse uma prova, né? Ele tem 7 dias de trabalho ali, 8, 9 horas por dia, ele precisa treinar uma série de elementos que são relacionados à segurança. A maioria desses profissionais que estavam trabalhando, no caso da Maria Eduarda, eles não eram IRATA, eles eram NR35. NR35 é uma certificação que você paga R$150 e às vezes o cara te dá. E isso faz com que a pessoa não se especialize na questão fundamental, que é a segurança. E essa imagem é uma absurda, porque esse rapaz de azul, ele está de frente para a Maria Eduarda. Ele está vendo, ele está com todo o olhar da cena, ele está mapeando a cena. Então ele tem que estar com uma concentração muito apurada. E a maioria dessa turma não tem esse tipo de concentração, não tem esse tipo de treinamento, que é fundamental, que é você entender ali, o NR, ele é para pintor de prédio. Aquele cara que pinta o prédio, nananã, que lava...
0: Que também precisa de estar em segurança, mas também...
3: E ainda assim, ele nem vai estar em segurança se ele fizer um NR de qualquer jeito, porque o NR35 é muito, muito, muito básico. Exato. O curso inteiro você bota um equipamento, sobe uma escada com dois talabartes.
4: Claro, e acabou. Aí que dá aqui para trocar a lâmpada do seu cenário precisa ter NR35, porque a 2 metros de altura já é necessário.
5: Entendo.
4: O Hirata é o professor dessa turma. Ah. Então ele tem que estar muito mais preparado. E essa é uma questão que a gente tem que falar bastante, né? Com a associação, com todo mundo que faz as leis, para a gente construir uma política de segurança nacional, não estadual. E a gente discuta bastante isso para poder construir total segurança para os praticantes. Você falou da dança vertical, né? Mas
5: a Solange... Não, por favor.
4: É, só um parênteses. A dança vertical, ela surgiu com a necessidade de a gente ocupar os prédios da cidade, né? E para você dançar num prédio de 100 metros de altura, 200 metros...
5: Que é incrível, é lindo, inclusive.
4: É lindo. Claro. É lindo. As bailarinas, elas têm um treinamento muito forte, de toda semana estarem treinando em prédios.
5: Nossa, é lindo. A gente está vendo essas imagens maravilhosas.
4: É, esse prédio tem 105 metros, é o Martinelli, lá no centro de São Paulo, né? Tal,
5: que
4: aqui. Essa é a Biblioteca Mário de Andrade, mas fundamentalmente o treinamento delas passa também... pela experiência de estar em vários prédios, em várias alturas, fazer um curso ASO, um curso de saúde, que você entende as suas, o olhar, né, o que você está sentindo, tudo mais. E aqui é o tênis vertical, é o primeiro espetáculo
3: no shopping,
4: de tênis, né, no Shopping Leblon. Então, basicamente, material humano, segurança nos equipamentos, a troca dos equipamentos periódica, a troca de corda, para você saber se sua corda, o que que tem dentro da sua corda. Às vezes a pessoa só olha por fora. Ah, não está velha.
3: Não tá velha.
4: Mas por dentro ela já está corroída. Então é fundamental você fazer uma análise de laboratório no seu equipamento. Mas isso tudo é custo para muitas pessoas. Para nós, no caso da associação, que ele também falou, isso é investimento. Investimento você faz com que as pessoas estejam cada vez mais tranquilas. Mas você e a sua equipe tem que alertar cada bailarina, no meu, nosso caso, cada bailarina. Ela é checada, tal, e todo dia, não importa quantos saltos ela deu, quantas danças ela fez. Sempre ela questiona também o nosso técnico. Olha, como que foi feita a montagem hoje? E o nosso técnico discriminando.
5: Segurança da pessoa em primeiro lugar. Agora, Solange, isso leva a você, né? Eles são dos esportes radicais, você é a nossa psicóloga.
6: Por que,
5: que esse pessoal faz isso, Solange? Você coloca em risco, entre aspas. A gente está vendo que é um risco regulado, que é um risco responsável, é para ser.
6: Quer dizer,
5: por que
6: as pessoas se colocam? Ele poderia ser um risco no sentido da aventura.
5: Isso.
6: Não um risco no sentido do vai acontecer alguma coisa. Mas há uma falta de consciência mesmo, né? Isso que eles disseram. Eu tenho um pequeno certificado, então tá bom, eu vou pôr você para pular. Só que tem um pedaço que é seu também. Por que que você não pergunta? Por que que você não verifica? Então, falta também uma educação, tanto nos profissionais quanto em quem quer pular, de ter uma vaga noção do que é que eu vou fazer, o que é que precisa. Não o que eu vou cobrar do profissional, mas o que eu preciso para poder pular com segurança. Então, no caso em questão, eu preciso das cordas. E eu ouvi que os apetrechos no corpo, por onde passariam as cordas, foram postos. Aí o que eu concluo? A menina estava ansiosa demais, a ansiedade pegou nos outros. Então, vamos logo, vamos fazer. Vocês comentaram, tinha muita gente na fila para fazer. Isso gera, na falta de profissionalismo, uma ansiedade do vamos fazer logo. Né?
5: Uhum.
6: Então, na ansiedade, eu inevitavelmente vou errar, porque a ansiedade me altera com adrenalina, que não é a mesma, né, com a mesma sensação de quem vai pular, mas a minha adrenalina está me afobando, está querendo que eu faça as coisas mais rápido. O que que acontece? O que ele comentou, eu não prestei atenção. Então, eu preciso de alguém que me diga, você pôs a corda? Deixa eu ver se você pôs direitinho.
5: Principalmente por causa da ansiedade.
6: Pois
5: você tá...
6: Se todo mundo estiver ansioso, não sobra um.
4: É, e por exemplo, o que a Solange falou é muito importante. Por exemplo, o nosso espetáculo, ele é marcado. Então,
6: tal dia,
4: 21
6: tal
4: horas. Para 21 horas as bailarinas estarem virando no prédio para estarem na fachada, cada bailarina tem um protocolo de segurança. Qual é? Calma, respira, a gente não precisa de pressa, vai no seu tempo, vai com tranquilidade, tem alguma dúvida, quer perguntar alguma coisa, quer tomar uma água, respira, se concentra, que a gente está aqui. Isso traz não só a bailarina, mas o praticante do esporte radical para um lugar de respiração. Fala, pô, tem alguém cuidando de mim. Tem alguém que me trouxe para dentro, me importou para dentro, se importou comigo.
5: Isso é muito importante, inclusive, para que elas também possam respirar. Respiração também é a chave de muita coisa.
6: E para que até tenham a satisfação do que vão fazer.
5: Isso. E eu acho que é a chave em todos esses esportes, nessa arte também que você faz, né?
6: É bem, agora, verdade, é a chave para a vida, né? Um pouquinho de atenção, de consciência, de prestar atenção para dentro do que eu vou fazer para fora. Não só me evita acidentes, me evita destratar pessoas.
5: A gente aqui está respirando para falar.
6: Uhum,
5: inclusive,
6: sim.
5: Eu quero trazer uma outra pessoa aqui para a nossa conversa, que também deve respirar muito antes de fazer o que ele faz. Porque em modalidades realizadas nas alturas, gente, o treinamento e o conhecimento dos procedimentos de emergência podem fazer toda a diferença. E para falar sobre os protocolos adotados no paraquedismo e a importância da preparação técnica, nós vamos conversar agora com o Felipe Gustavo Domingos. Ele é diretor de operações e instrutor de paraquedismo. Felipe, seja muito bem-vindo, já está aqui conosco no Revista Lesp. Boa tarde para você.
7: Boa tarde, Mônica, tudo bem? É um prazer estar aqui com vocês.
5: Estou ótima, seja muito bem-vindo, tá? Me conta qual o principal protocolo de segurança que vocês adotam antes de cada salto. Eu imagino que, obviamente, vocês devem fazer muitos saltos por dia, principalmente quando são outras pessoas que pagam ali para fazer, né? Mas o protocolo de segurança, ele deve ser feito com muita responsabilidade antes de cada salto, né?
7: Com certeza. A gente tem vários protocolos desde o início da checagem, da equipagem do passageiro. Ele passa por pelo menos 3 cheques a todos os saltos que são realizados. Quando a gente coloca o equipamento, quando a gente vai subir no avião e antes de sair do avião, o passageiro é checado a todo tempo. E como estamos muito próximos, cada instrutor leva o seu próprio passageiro, fica uma relação muito próxima ali, onde a gente não deixa ter espaço para ter alguma falha de equipamento, né?
5: O ideal é que não tenha nenhuma falha, mas a gente sabe que tem um paraquedas reserva, por exemplo. Qual é a real definição dele? Para que é que ele existe ali? Porque o ideal é que ele nem seja usado, né, Felipe?
7: Com certeza. O ideal é que não usemos, mas o paraquedas reserva é redundância. O paraquedismo vem da aviação e tudo que a gente faz é para ser redundante. Então, tudo que temos de segurança é passado e repassado várias vezes. Então, o equipamento principal, ele é dobrado para ser utilizado, mas o paraquedas reserva, ele é dobrado por vez a cada 6 meses para ter consciência de que ele está sendo mantido em condições ideais. Então, a gente tem um índice de acionamento de reserva muito baixo, né? Então, quando ele é necessário, ele está lá pronto para a gente. Temos um dispositivo automático de abertura do paraquedas, ou seja, se por algum acaso o instrutor vir a ter alguma situação, ele vai abrir sozinho. O paraquedismo é um esporte extremamente seguro hoje em dia e o risco é muito baixo para um salto duplo.
5: E aí, Felipe, tem o salto solo, né, que são vocês, profissionais, que fazem, mas também tem o salto duplo. Muda alguma coisa na questão da segurança, dos procedimentos de segurança? Porque imagino também que uma pessoa que vai fazer um salto duplo ali com vocês, tem a questão, a gente está com vários especialistas aqui, você estava ouvindo, né, a Solange, que é psicóloga, está falando da questão da ansiedade. Num salto duplo, a pessoa que vai ali com um profissional está muito ansiosa. Como é que fica a segurança e para vocês também darem uma confiança para essa pessoa?
7: Com certeza, aí vem de toda a experiência que a gente tem com a equipe, toda a certificação que a gente tem vem de fora do país. Trabalhamos com algumas fábricas que exigem cursos específicos para uso de certos equipamentos. Então, para ser um instrutor que leva outras pessoas, é um processo bem longo, demanda vários anos, não é uma coisa que você começa o esporte e daqui 6 meses você vira instrutor. A média aí de tempo para se tornar instrutor é de 3 a 4 anos, um investimento que chega aí a R$500.000, então não é uma coisa tão simples que a galera fala assim, quero ser instrutor, vou virar instrutor, é uma coisa que demanda ali um pouco mais de querer.
5: E quais são os...
7: Então a gente leva a segurança como prioridade.
5: Claro, segurança tem que ser prioridade quando se está iniciando e também...

0: consciências no chão para a gente poder ter aquilo, aquela memória muscular, aquela memória realmente de como a gente vai estar agindo numa situação de risco.
1: Situação crítica?
0: Até hoje não, graças a Deus.
1: Nossa, que bom!
0: Eu tenho aí perto de 10 anos de esporte, um pouquinho mais de 1000 saltos, eu fico um pouquinho mais na parte administrativa, sou instrutor também. Uhum. Graças a Deus, até hoje não tive nenhuma situação.
1: E já que você é instrutor, para terminar aqui, qual é a principal... O que, que você diz, principalmente, para quem está iniciando nesse esporte que é o paraquedismo?
0: Vá com calma, vá com segurança, que o esporte é para ser bom para a gente para a vida inteira e não para um momento só. O próximo salto sempre é o melhor.
1: Calma, né? Calma, uma palavra que a gente vai ouvir muito aqui hoje, eu acho. Felipe, muito obrigada pela sua participação aqui no Revista Lesp e boa tarde para você. Seja sempre muito bem-vindo, tá?
0: Eu que agradeço essa oportunidade para ir para uma boa tarde para vocês.
1: Boa tarde, tchau.
0: Tchau, tchau.
2: Posso completar um pedacinho?
1: E aí, Solange? Oi, pode falar. Era com você que eu ia falar mesmo, Solange? Porque eu me pergunto, ele aí com 10 anos já de salto, esses dois que estão aí ao seu lado também, que vivem nessa vida de adrenalina, muda alguma coisa no cérebro da pessoa? Por exemplo, desse rapaz aqui que tinha medo de chegar numa varanda e hoje ele vai no rope jump, também é paraquedista, também faz bungee jump. O que, que vai mudando na cabeça dessas pessoas?
2: Então, a gente tem medo, certos medos, muito mais porque falaram pra gente que é perigoso. Então, precisa ver mais ou menos com que idade eu tinha medo de varanda.
1: A gente é ensinado.
2: Que tipo de medo? É. A gente é ensinado e muito bem treinado. Porque o que papai e mamãe tiverem medo, pode ter certeza que vai ter limite na minha vida. Mesmo que eu tenha uma tipologia diferente, que eu seja um pouco mais aventureira, se eu tiver uma mãe muito preocupada, tô perdida. Então, às vezes eu tenho uma experiência, como o Marco comentou, aí eis que, esse treco é interessante, né? Agora, eu já sou crescidinho, eu já consigo dizer não para certas pessoas, eu já consigo acalmar a mamãe e dizer, fica quietinha, que já eu volto, né? Uhum. Uma das coisas que eu queria completar do que ele colocou.
1: Por favor.
2: Existe a necessidade de você saber ler o seu cliente, né? Ser instrutor não é simplesmente ser instrutor do exercício em si. Mas o tipo de ansiedade está me mostrando uma pessoa animada numa boa ou está me mostrando uma pessoa descontrolada? Porque não adianta eu ficar falando calma, calma, calma para quem está com um pico de ansiedade lá em cima, para quem está nessa excitação do agora eu vou pular, sem perceber que tem um pedaço a mais lá dentro que não quer ir porque está com medo, no negativo do medo, não na vontade da aventura. Então, os instrutores vão ter isso na mão. E eu posso ter 20 anos, mas posso ter 60. Como é que eu lido?
1: Uhum.
2: E como é que eu faço com um e com o outro? E são condições que vocês têm que pôr o limite. Porque a pessoa está achando que, eu paguei, eu vou. Né?
1: Como é que você lida com isso,
2: Marco? E vou do jeito que eu quiser, exatamente.
3: Eu ia comentar isso agora, sobre, em cima do que a Solange falou mesmo. Muitos clientes chegam lá e eu costumo falar que a gente tem que cuidar do cliente para que ele não...
2: Não
3: cuidar
2: faça
3: dele
2: bobagem.
3: Por ele mesmo. Porque ele não tem noção do risco que ele está correndo. Ele chega lá, ele fala, ele veio 2, 3, 10 pessoas saltando antes dele, ele fala, pô, totalmente seguro. Vou chegar lá, vou fazer uma manobra, vou fazer um negócio assim. Mas não é assim que funciona, entendeu? Uhum. Às vezes, é justamente aquilo que ela falou, uma parte dele quer ir, mas a outra não quer. Então, por isso que existem os protocolos de segurança.
2: Exatamente.
3: Para serem seguidos, à risca, para que eu não coloque o cliente em situação de risco. Por exemplo, a gente vai levar um cliente para um ponto de salto. Ele já chega lá achando que está tudo preparado para ele saltar. Então tem que ter uma linha de segurança que não vai deixar ele chegar nem na beirada do salto.
2: Isso.
3: Porque ele chega lá, ele está tipo, eu vou fazer um mortal. E a gente fala, não pode. Não quero fazer um mortal. Não, primeiro não salto? Não pode. Mas eu vi fulano...

0: Não, mas você viu no vídeo um instrutor nosso fazendo. Ou então você viu uma pessoa que já tem 20, 30 saltos e ela tem experiência para isso.
1: Você, e essa força do instrutor aqui, com um salto só, você não vai fazer.
0: Não vai fazer.
1: Não é, não é um pedido, fazer. É uma
2: então
1: ordem.
2: Você chega a impedir mesmo algumas pessoas de fazerem.
0: Na nossa página, quando teve esse acidente da Maria Eduarda, vários clientes repostaram falando, pô, a empresa é segura e tal. E vários colocaram lá, falaram assim, ele não deixou nem eu fazer mortal. Eu cheguei lá querendo fazer isso e não deixou. Porque não
2: mas
0: pode.
2: Já quer fazer mortal,
0: porque
2: tá,
0: entendeu? Vai
2: também,
0: saltar,
2: né?
0: Errado, não sabe o trabalho da corda, não sabe o
1: funcionamento. Essa é a animação do meu lado criança que quer brincar com, eu vou pular. Falta o senso de maturidade mesmo, que é o que eles têm que dar. Que é, ok, muito bonitinho o que você vai fazer, só que precisa fazer assim, assado, cozido, recheado.
2: Cristiano, já teve bailarinas preparadas, preparadas na dança, obviamente, que você viu que ainda não estavam preparadas para a dança vertical?
3: Muitas, muitas. Eu criei o primeiro curso de dança vertical no Brasil, né, em prédios, lá na SP Escola de Teatro, que fica na Praça Roosevelt.
2: Uhum.
3: E lá tinham todo mundo que vinha fazer o curso, eram inexperientes. Então eram preparados durante 5, 6 aulas no chão, tinham aulas de segurança, como lidar com o equipamento, como mexer o equipamento, como pedir socorro, como descer na hora que você está cansada, porque, né, não um estado de devir, mas tem um estado de risco que é fundamental para que você construa tudo é a mente. Esse esporte,
1: tudo é a mente.
3: No caso do esporte, não é só a mente, desculpa, mas claro que é a parte de segurança, mas para quem faz, a gente volta lá na calma. É fundamental parar antes de saltar e falar, está tudo bem com você? Precisa de alguma coisa? Vamos fazer a última checagem? São 5, 10 segundos que você não perde, você ganha, porque você deixa a pessoa mais na situação. E isso com as bailarinas também. Uhum. A gente está num prédio de 290 metros de altura, lá em Balneário de Camboriú, que nós inauguramos, com as bailarinas dançando na orla da praia.
2: Foi o recorde de vocês?
3: É o recorde, inclusive, latino-americano e um dos 3 do mundo. Então, e daí lá você tem toda uma alegria, né, uma energia, adrenalina, tal, vamos dançar, vamos voar, tudo mais, tal, mas vamos virar, então calma, tá tudo bem? Isso é fundamental, eu repito isso, porque isso tem que ser repetido em todos os programas de alpinismo, de rapel, onde você tem que falar um segundo para a vida, um segundo para a respiração.
1: E perceber se a resposta for do tipo, não, está tudo bem, só estou querendo pular. Disse, vamos devagar um pouco, espera um pouquinho, você vai depois. São vocês que têm que perceber isso, porque a pessoa vai, não vai dar valsa da cabeça dela.
2: Uhum.
1: Então, eu já fiz 5 aulas, então eu estou pronto.
3: Exato.
1: Não, quem sabe se eu estou pronto são eles.
2: Essa sensação de adrenalina, às vezes, pode causar uma sensação de invencibilidade que pode ser perigosa, talvez, Solange?
1: Não é de invencibilidade, é
2: seria
1: uma espécie de excitação que me empurra para frente. Né? A adrenalina não me segura, ela me empurra. Para onde ela me empurra? Para resolver o movimento. Quando a gente fala de esportes...
2: A adrenalina tira o medo? Desculpa,
1: não, ela me leva...
2: Não,
1: ao contrário. Ela é o medo. Eu estou com medo, significa minha adrenalina subiu.
2: Mesmo assim, ela te empurra. É o medo que
1: ela
2: te empurra.
1: Ela me empurra para resolver, como se ela dissesse, eu quero ir embora, não quero ficar aqui. Depois de várias vezes disso, você tem controle na situação deles. Na situação da ansiedade cotidiana, você não tem. Porque você não presta atenção, então você não consegue. Mas essa adrenalina busca uma solução. Qual é a solução nos esportes radicais? É executar. Esse é o prazer. O prazer de eu conseguir fazer o meu pulo e me ver descendo tem que estar ligado a abandonar a adrenalina que veio antes. E muita gente tem na excitação a necessidade de mais e mais. É isso que eles estavam falando. De repente, assim, eu não estou boa, mas eu quero fazer um mortal. Você não parou para pensar? Não, eu não penso com adrenalina. Né? Eu só vejo qual é a meta solução do que eu tenho. Então eu fiz as aulas e eu estou pronta.
2: Ou seja, isso pode ser bem perigoso mesmo.
1: Pode.
2: Para você, se você não tiver pessoas bem capacitadas ali do lado. E aí nessa história da Maria Eduarda, Marco, eu me pergunto, acho que você é a principal pessoa que pode falar sobre isso aqui. Quem é que primeiramente, né? Quem é que pode dar o aval para que haja salto? Só para começar, então, né? Primeiro, tem que ter uma empresa. Quais
0: sim,
2: são todos
0: depende
2: os,
0: do protocolo da empresa, entendeu?
2: Quais são todos os protocolos de segurança antes do salto, só para começar?
0: O protocolo correto, né? Que é o que a gente usa hoje em qualquer local. Independente do local, o protocolo ele é 90% parecido. Cada lugar, local tem sua peculiaridade, mas 90% é similar. Então o cliente vai chegar, vai ter uma pessoa que vai fazer o check-in dele. Isso também é muito importante no esporte radical. Cada pessoa vai ser responsável só pela sua área. Então ela vai chegar, vai ter uma pessoa que vai fazer isso, o check-in dela e vai pegar os dados, vai ver se está tudo correto, pagamento, vai direcionar para o instrutor, que é o instrutor que vai colocar os equipamentos de salto. Então o instrutor vai colocar a cadeirinha, peitoral, capacete.
2: Já a gente vai mostrar melhor isso.
0: A gente vai mostrar. E colocou os equipamentos, vai conferir se não está com um brinco grande, cadarço desamarrado, coisa no bolso que pode
2: coisas
0: voar.
2: Coisas que podem atrapalhar.
0: Isso, né? Itens proibidos, né? Que a gente fala desses itens. Conferiu tudo, ele vai chamar o monitor, que é um outro instrutor que ele vai fazer o quê? Ele vai só pegar o cliente que foi equipado, vai conferir todo o equipamento e vai levar para o ponto de salto. Lá no ponto de salto, ele vai pegar as cordas de salto, vai prender na pessoa e vai chamar o Jump Master, que é o instrutor que vai fazer a liberação, que é justamente o que você perguntou.
2: É esse que libera ele o que salto vai dar o aval. No momento
0: mas
2: do
0: ele
2: salto.
0: Também não vai dar o aval sozinho. Ele vai chegar lá, vai conferir os equipamentos, conferir os itens proibidos, vai conferir se as cordas estão colocadas da forma correta, se os mosquetões estão fechados e vai conferir a debreagem, que
2: então,
0: é quem dá a altura do salto.
2: Então, quantas conferências é para ter?
0: São nove fases o salto, né?
2: Nossa.
0: Então, das nove fases, seis entram conferência. As outras três são depois tirar o equipamento, resetar o sistema.
2: Três conferências.
0: São nove fases com
2: certo.
0: Seis conferências.
2: Com seis conferências.
0: Assim, geral, né? Antes do salto. Então, confere, o cliente, o instrutor coloca, confere. O monitor vem, confere, leva para o instrutor, para o Jump Master.
1: Confere.
0: Aí o monitor confere novamente antes de passar para o Jump Master. O Jump Master confere novamente e leva o cliente até a ponta da plataforma. Leva na ponta da plataforma, confere novamente com a debreagem, está tudo liberado, confirma novamente com o cliente, depois ele vai tirar a linha de segurança do cliente. No caso da Maria Eduarda, pelo
2: seis
0: tipo do salto, não tinha como usar uma linha de segurança, que a gente chama de linha de vida. Porque se ela cai daquela altura, ela presa na linha de vida, o resultado seria o mesmo.
1: Dá o tronco.
0: Por isso que esse tipo de salto não é feito com o cliente, não é indicado. É só para... Na minha empresa a gente já fez, mas...
2: Profissional.
0: Com instrutores.
2: Instrutor.
0: Só instrutores. Clientes,
2: só profissional.
0: E a gente nem posta muito vídeo desse, porque quando a gente posta uns, clientes já vem a cara daquele jeito.
2: Porque as pessoas vão achar que podem fazer.
0: Vão achar que
2: fazer.
0: É fácil, que é brincadeira. A gente fala, pô, não dá, porque isso aí foi com profissionais e tal. Você pode ir lá na frente e cair. E justamente aquilo que a Solange falou, cabe a um instrutor, que é o Jump Master, que normalmente 90% das operações, o Jump Master é o coordenador da atividade.
2: Uhum.
0: Porque como ele está na ponta da plataforma, ele tem
1: ele
0: a visão da debreagem, ele tem a visão do equipamento, ele tem a visão do check-in, ele tem a visão de tudo, então ele coordena todo, ele tem a visão do instrutor lá de baixo, do de cima, ele coordena toda a operação.
2: Tem que ter alguém coordenando e vendo várias pessoas.
0: Mas tem uma coisa
1: importante, especialista
0: de cada área. Porque que acontece, se dá uma falha no equipamento, a gente sabe aonde foi a falha, quem falhou. Ah, deu uma falha na checagem, a gente sabe quem falhou e a gente consegue pontuar esse erro e tratar esse erro para que ele não aconteça novamente. E quando vai levar o cliente para a ponta da plataforma, faz parte do treinamento, a gente vai conversando com o cliente. Pergunta o nome dele duas, três vezes para ver se ele está nervoso. Você pergunta o nome, a pessoa já esquece o nome? Você já vê que ela está nervosa. Ah, pera, vira para sua direita aqui para eu conferir seu equipamento.
1: Virou para a esquerda.
0: Vira para a esquerda. Então você já vai vendo o nível de nervosismo do
1: exatamente.
0: Cliente.
1: Exatamente.
0: Se ele estiver muito nervoso, às vezes você aborta o salto. Porque vai começar a contagem. 5, 4, ele se joga para trás, se joga para o lado e coloca tanto ele quanto o instrutor em perigo. Se ele estiver num nível de nervosismo muito alto, a gente retira ele. Ó, respira um pouco, a gente vai passar uma pessoa na sua frente.
1: Depois
0: na sequência você vem mais tranquilo.
2: Informações riquíssimas essas que você está trazendo aqui para a gente entender todas essas checagens, mas sobre essa sensação de adrenalina que você estava falando aqui, Solange, a gente também falou com outro psicólogo para entender melhor sobre isso. Nós ouvimos o Eduardo Silo, ele é psicólogo do esporte, coordenador de psicologia do Comitê Olímpico do Brasil. O Eduardo explica que o vício em esportes radicais e o perigo que eles trazem liberam dopamina, o hormônio do prazer. Vamos ouvi-lo.
4: E hoje eu quero conversar com você sobre esportes radicais. Já sentiu aquele frio na barriga antes de fazer alguma coisa arriscada? pode ser uma montanha-russa, um salto de bungee jump, ou mesmo apostar o seu dinheiro de uma forma perigosa, confessar alguma coisa para alguém, dar um mergulho, uma água gelada. Todas essas atividades, elas ativam uma parte do nosso corpo que está no cérebro. E essa parte do corpo, ela envolve a secreção de um hormônio chamado cortisol. E esse hormônio, ele tem tudo a ver com a chamada adrenalina. Quando isso acontece, o nosso corpo, ele reage à situação, seja ela de perigo real ou simulado, como se fosse uma ameaça. Então, o cérebro, ele dispara um alarme. E esse alarme, ele vem exatamente pelo aumento de cortisol no sangue. A adrenalina em si, o coração acelera, nossos sentidos, eles ficam no limite, extremamente aguçados para lidar com o potencial perigo, com a potencial ameaça, seja para enfrentar, seja para fugir. Só que junto com tudo isso, também vem a dopamina, que é um neurotransmissor relacionado ao prazer, à recompensa. E essa é uma parte bem interessante no funcionamento do nosso cérebro. Ao mesmo tempo em que dispara um alarme de ameaça, também dispara, secreta a dopamina, que é o hormônio do prazer. E isso tem tudo a ver com a conversa a respeito do vício em esportes radicais. Por que que a gente faz o que a gente faz? Por que que a gente resolve enfrentar certas situações que na hora que a gente está ali, no meio delas, a gente se pergunta, por que que eu fui fazer isso? Porque naquele momento, o que está acontecendo? Exatamente, o disparo do alarme de estresse, ele está sinalizando ameaça. Mas quando vai acabando, quando a gente sente que a gente está dominando a situação, que a gente está no controle, aí é a dopamina que se torna a parte mais importante desse processo. E por que algumas pessoas acabam buscando esse tipo de atividades arriscadas mais do que outras? Possivelmente por conta da história de vida, já terem se desafiado, já terem se superado em outras situações, e ter um certo nível de autoconfiança e de autocontrole que permite que elas possam se arriscar repetidamente. Só que a gente tem que tomar um certo cuidado. Por quê? Porque a tendência é que quanto mais a gente se expõe para esse tipo de situação, menos efeito tem. Então, vai ficando um pouco mais monótono. E aí, a chance de a gente se arriscar ainda mais, ela é enorme. E quando a gente se arrisca ainda mais, a gente corre realmente muito mais riscos. E em algum momento, essa conta pode não bater. E aí, o perigo, ele é real.
2: Obrigada, Eduardo Ciro. Ele falou sobre sensação de recompensa. Minha recompensa é quando eu estou no chão. E olha o que eu já fiz. Voo de paramotor, que é aquele... avião sem motor mesmo.
3: Planador,
2: gente. De paramotor, olha que louca que eu sou. Também já fiz aquele paramotor mesmo, que é o parapente com motor. Em cima de falésias com areias coloridas, a coisa mais linda.
3: Sim, é bonito.
2: Mas,
3: é
2: gente, a minha recompensa é quando o meu pezinho está no chão. Agora, a gente ouviu um psicólogo que
1: Eu acho que é o final da recompensa, é a medalha do fim do processo.
2: É
1: porque
2: a medalha.
1: Quando eu estou voando, já estou recompensada. Agora eu preciso conseguir chegar e botar o pezinho no chão. Porque se eu não puser o pezinho no chão, aquilo que eu estava curtindo não deu certo.
2: Né? Ah, ainda bem que eu botei o pezinho no chão.
1: Isso, mas para todos é isso. Tem um certo ponto que é cheguei onde tinha que chegar.
2: Mas
1: Às vezes é o balançar, né? Cada esporte tem o seu.
2: Mas para quem nunca fez, não estou falando desses dois aqui que já são profissionais. Assunto, claro. Estou falando para quem nunca fez, para quem vai se arriscar a primeira vez em qualquer um desses esportes. O que leva a pessoa a isso?
1: A ideia de que será um imenso prazer o cair, por exemplo, cair no vazio. Nós não temos essa vivência. O máximo que eu posso fazer quando eu estou em casa é pular de cima da mesa. Não vai mais longe do que isso. Mas alguma coisa me diz, deve ser legal a gente voar, deve ser legal a gente não ter os pés no chão. Eu tenho imagens, ainda antigamente era menos, mas hoje em dia eu consigo acessar imagens e dá uma sensação de liberdade, uma imagem de olha que delícia, estou voando, eu vou me libertar dessa coisa que me prende, que é o pé no chão, querendo ou não me prende, tem uma força de gravidade, tem uma postura no meu corpo, eu estou presa. Essa possibilidade me anima. Dá um medinho quando eu racionalmente lembro que, opa, é meio alto. Então, agora eu preciso equilibrar esses dois.
2: Não é mais o pensamento, a ilusão, quando você está de longe?
1: Não é.
2: Ah, eu vou
1: ilusão.
2: Voar e quando você chega lá, o medo não...
1: Então, o medo vai atrapalhar. Para isso os instrutores precisam ver se o meu medo está na medida positiva para eu fazer o salto ou se está tão grande que é melhor esperar.
3: E o medo é fundamental para todo mundo manter ali o alerta, né, do instinto,
1: tem,
3: né,
1: para
3: você
1: atenção.
3: Se proteger, se autoproteger, né?
2: É aquela coisa, a ansiedade é fundamental para a gente não se colocar em situações de extremo risco,
1: mas,
2: né, para a gente ter a responsabilidade.
1: Mas, de novo, dentro de um certo limite, claro. E com uma participação de consciência. Vale para qualquer coisa, eu estava comentando aqui com o Marco. O instrutor, por exemplo, que vai cuidar de pôr os aparelhos, ele tem que estar tá lá sozinho. Por quê? Porque é ele pensando e fazendo alguma coisa. Se todo mundo fizer tudo junto, cinco ou seis, vai dar aquela agitação. Na agitação, alguém não vai olhar alguma coisa.
0: E não vai saber quem que fez errado.
1: Não vai saber nem quem
0: fez
1: errado.
0: Ah, quem que era o responsável por olhar?
1: Mas se vai sair alguma coisa errada, vai.
3: Vai,
1: né?
3: Vai, até porque a agitação não está só nele.
1: Não.
3: Está no ecossistema que está acontecendo ali, né?
1: Exatamente. E cada salto... principalmente no cliente.
3: É.
1: E está a milhão querendo que vá logo, que acabe logo.
0: E cada salto que acontece põe mais nervosismo nos outros. Porque o outro fala assim, ó, tem cinco saltos antes do meu. Saltou um, agora é quatro.
1: Já tem quatro, exatamente.
0: Já começa o coração a bater na camiseta.
2: Com certeza, já estive nessa situação. Agora, me chamou muita atenção o fato, voltando para o caso trágico da Maria Eduarda, que você falou que no rope jump tem 6 checagens. Bora lá, aqui que você trouxe uns equipamentos de segurança para mostrar para a gente. Queria te chamar para ir para a nossa bancada, por favor. Vai aqui na frente, Marco. O que que você trouxe aqui para mostrar para a gente, Marco? Porque tem alguns equipamentos, isso aqui é uma coisa muito básica, né?
0: Sim, eu trouxe basicamente os equipamentos que são os EPIs dos clientes, né? Que são equipamentos de proteção individual de cada cliente.
2: Vocês conhecem esses EPIs, gente? Isso aqui vocês conhecem. Com certeza o Cristiano conhece, né?
0: O Cristiano deve conhecer bem, porque com certeza ele deve usar até o peitoral com elas lá, né? Ou só a cadeirinha, né? Não sei.
2: E o que é? Você consegue mostrar para a gente, Marco?
0: Sim, ó, isso aqui é uma cadeirinha. Então ela é uma cadeirinha de escalada, né? Só que pode usar também uma cadeirinha de rapel, que ela não é separada, né? Uhum. Esses equipamentos são juntos. Posso colocar?
2: Pode colocar, claro.
0: Aí, é bem simples, na verdade. Você passa as pernas na cadeirinha.
2: Não sei se vai dar pra mostrar muito bem, porque a bancada tá no meio, mas acho que dá, né?
0: Acho que...
2: Você tá bom aí, tá lá. Ótimo.
0: Sim. É simples,
2: isso
0: colocou
2: aí a cadeirinha
0: normal. Isso é a cadeirinha que vai... usar para distribuir o impacto tanto nas pernas quanto na lombar. E depois do salto, ela vai fazer com que você fique sentado, não fica de ponta cabeça, como no bungee jump, que a gente salta pelos pés e depois fica de ponta cabeça.
2: A diferença é que no bungee jump é pelos pés e a corda é elástica, né?
0: Sim.
2: E aqui no rope jump é cadeirinha e peitoral.
0: Cadeirinha e peitoral, mas no bungee jump também, no bungee, dá para saltar pela cadeirinha peitoral, e no rope também dá para saltar pelos pés.
2: Ah, também?
0: Também, mas basicamente, né, o bungee jump 90% é pelos pés, né, igual aquela imagem, e o rope jump 90%, 99% é pela cintura e peitoral.
2: E esse é o peitoral?
0: E esse é o peitoral. Então, primeiro coloca a cadeirinha, depois coloca o peitoral.
2: No caso, obviamente, se fosse eu, uma pessoa, uma aluna lá, uma pessoa que está indo fazer a primeira vez, aí é o instrutor que está colocando.
0: Não, o instrutor vai colocar e o instrutor tem a obrigação de, além de colocar, ele ir explicando tudo.
2: E
0: aí...
2: tô
0: colocando, e aí eles vão trabalhar em conjunto. Essa cadeirinha vai ficar presa junto com... Então ele vira um sistema único, que na hora que você saltar...
2: A cadeirinha
0: saltar,
2: junto com o peitoral,
0: junto com
2: você prende o mosquetão.
0: Sim, aí, aí vão vir as cordas, aí tem os mosquetões da corda.
2: E você coloca também...
0: E o ideal
2: também...
0: é sempre usar mosquetão automático também, que ele é a prova de falha humana.
2: O que seria o mosquetão automático?
0: Automático,
2: pode mostrar melhor aqui
0: você
2: pra gente?
0: Você abre ele, na hora que você fecha, ele já trava sozinho.
2: Ele fecha sozinho?
0: Sozinho, você não precisa...
2: Você abre rodando...
0: Você tem que rodar só...
2: Mostrando
0: e
2: ali pra nossa câmera aqui, ó, não sei se tá dando pra mostrar. Aqui eu abri... Abri e quando eu solto, ele fechou sozinho.
0: Ele já trava sozinho, não tem como mexer nele.
2: Então
0: ele
2: é
0: a prova
2: de falha
0: humana. É, porque se você tiver, às vezes, como a gente falou várias vezes, do instrutor, entra no automático, fazer muitas repetições...
2: Esqueceu de fechar, aí não tem problema.
0: Esqueceu de fechar, esse aqui
2: ele fechou.
0: Não tem como esquecer de fechar.
2: Perfeito.
0: Então, ideal, na ponta das cordas vão vir, aí vai pôr uma corda, vai travar aqui, e a outra corda pode travar aqui ou na cadeirinha.
2: São quantas cordas no rope jump?
0: Duas cordas. E elas trabalham em redundância, né? Então elas trabalham simultaneamente. Então vai, na hora que pegar uma
2: você
0: aqui, outra aqui...
2: Você consegue explicar de frente mais para essa câmera, até para o pessoal de casa entender Sim. melhor? Olha só, gente, só para vocês entenderem melhor, tá? Aqui nessa câmera. São dois mosquetões, esse Sim. é aquele que eu mostrei para vocês.
0: Automático.
2: Que ele fecha sozinho, que ele é automático.
0: Um
2: ele
0: vai vir travado
2: aqui.
0: Na cintura... E uma corda vai travada na cintura e uma corda vai travada no peitoral.
2: Então é
0: só
2: uma
0: que elas
2: corda
0: trabalham
2: aqui
0: juntas.
2: E a outra aqui.
0: Isso. E eles, os dois trabalham juntos. Então quando a pessoa saltar, vai distribuir tanto nas pernas, quanto na cintura, quanto nas costas e a pessoa termina sentada, né?
2: Então aqui de frente para aquela câmera você coloca
0: o capacete.
2: E a gente viu agora uma
0: E o capacete
2: pergunta...
0: é uma coisa importante também. Como a gente estava falando, até o Cristiano falou.
2: Porque você fica em pêndulo, não é?
0: É, mas o problema do... O que, que é? É que eu ia falar sobre outra coisa. O capacete não é mais para uma queda da altura. Porque se você cair de 30, 40 metros de altura, o capacete não vai te salvar.
2: Uhum.
0: Mas como a gente trabalha em pontes, em pedreira, em cachoeira, pode alguém estar filmando, cair um celular, pode cair uma pedra, pode acertar um pássaro, você pode acontecer muitas coisas. Então o capacete é mais para esse outro tipo de coisa.
2: Acidente.
0: Mas o que acontece, como o Cris falou, sobre investimento na modalidade, né? Ele falou sobre as cordas, esse tipo de coisa. Hoje em dia, aquela empresa, por exemplo, pelo que eu pude ver, pelo vídeo que eu não fiquei vendo muitas vezes, mas pelo que eu pude ver, ela não estava com capacete de trabalho ou esporte em altura. Estava com capacete de skate. Então, é a questão do investimento.
2: Qual é a diferença?
0: A diferença é que esse capacete, uma média de um capacete de trabalho em altura, custa 250, 300 reais. Um capacete de skate custa 20.
2: Esse é mais seguro,
0: então,
2: esse seu.
0: Não é, ele não é só mais seguro, não é só mais caro, ele tem uma tecnologia embarcada muito maior. Então esse capacete, se cair um parafuso de pé, bater aqui, ele é feito para o parafuso resvalar e sair para os lados, ele não vai fincar. Então ele tem uma parte aqui dentro que chama carneira. Então esse capacete, ele tem uma
2: Você
0: distância.
2: Você pode tirar e mostrar para a gente direito, por favor?
0: Essa carneira
2: que a gente,
0: é isso
2: pra
0: aqui,
2: gente
0: ó.
2: Entender direito,
0: ele dá
2: né?
0: uma distância da cabeça. A cabeça não fica encostada no capacete e tem umas fivelinhas aqui nesses quatro cantos.
2: Coisa que o de skate não tem, né?
0: Não tem. Então se cair alguma coisa muito pesada, essas fivelas vão estourar e vão absorver o primeiro impacto. Depois desse impacto, e o capacete vai ter. E esse tipo de capacete tem rastreabilidade. Assim como todo equipamento em altura, ele tem que ter a rastreabilidade dele. Então, os clientes chegando no local, pode Sim. chegar lá e pegar isso aqui e jogar dentro do site da Montana.
2: Uhum.
0: Você vai ver que esse capacete foi
2: no
0: fabricado
2: site da
0: esse ano.
2: No site,
0: é isso, desculpa. No site de qualquer
2: Olha
0: empresa,
2: só.
0: Tanto do peitoral quanto da cadeirinha.
2: Tá vendo,
0: você consegue
2: gente?
0: Rastrear o equipamento, saber
2: isso
0: a data
2: aqui,
0: de validade.
2: Isso aqui protege ainda mais a cabeça de quem está lá, coisa que um capacete de skate não tem, que de acordo com o Marco, pelo que ele viu nas imagens,
0: era
2: o que a Maria Eduarda estava usando naquele dia. E agora uma pergunta bem sensível, assim. A gente está vendo aqui que tem dois mosquetões, então
0: Sim.
2: era para vir
0: duas cordas.
2: E a Maria Eduarda não estava com nenhuma das duas cordas.
0: Nenhuma.
2: Mas ela estava...
0: Ela estava com equipamento.
2: Com equipamento, com esse equipamento.
0: Eles colocaram,
2: as duas
0: então,
2: cordas.
0: Faltou protocolo também, né? Então, se a pessoa que colocou o equipamento tivesse repassado para o monitor, que ia levar ele até o ponto, ela até o ponto de salto, colocar as cordas e depois liberar, aí teria um protocolo, saberia, ó. Fulano era responsável por vir aqui e colocar as cordas, fechar os mosquetões. O outro, colocou a corda e mesmo assim teve um problema porque não estava preso direito. Então tem o problema do Jump Master também, que não conferiu da forma correta os mosquetões. Porque dentro do procedimento operacional padrão está verificar o travamento dos mosquetões. Colocando automático, você tem que verificar logicamente, porque às vezes ele pode ficar um pouquinho aberto, alguma coisa assim, mas você minimiza a falha humana, né? Então tudo que for possível, por exemplo, existe equipamento, esse aqui é trava automática, você vai puxando, ele já vai travando.
2: Uhum.
0: Tem equipamento que tem a famosa que a gente chama trava tripla, você passa, depois você volta por dentro para travar. Se você não passa a trava tripla, o equipamento abre quando você salta.
2: Uhum.
0: Então, são barreiras de segurança que todos os nossos equipamentos, todos são trava automática.
2: Uhum.
0: Todos os equipamentos, todos os mosquetões são de trava automática. Para a gente eliminar, colocar mais barreiras, né? Não eliminar, né? A gente colocar mais barreiras na frente de segurança. Cada mosquetão que a gente garante que nunca vai saltar aberto, é uma barreira. Cada peitoral que a gente sabe que nunca vai estar aberto, é outra
2: quanto
0: barreira.
2: Quanto mais barreiras, melhor.
0: Quanto mais barreiras,
2: Marco,
0: melhor.
2: Marco, enquanto você tira esse equipamento, quero chamar aqui, qual câmera eu posso chamar? Na câmera 3, pode ser? Olha só, na 2 então, gente, porque a gente vai para outra modalidade então. O que, que é necessário para garantir que uma atividade radical seja realmente segura, gente? A gente já está falando de algumas coisas, né? Mas para entender como funcionam os protocolos de segurança em uma modalidade que exige preparo técnico, treinamento e checagem rigorosa dos equipamentos, o Vinícius Weiner foi até uma escola de mergulho aqui na capital paulista e ele não ficou só na observação não, viu? Oi, Vinícius, me conta o que é que você descobriu sobre procedimentos de segurança dessa atividade por aí. Boa tarde para você.
5: Oi, Vanifer, boa tarde para você, boa tarde para todo mundo. Sabe o que, é que eu descobri? Que é fantástico, tá, fazer esse esporte, só que com segurança. Tá vendo aqui minha roupa de hoje, ó, já até tirei o terno, porque não tem a mínima condição, já fui batizado, ó, já tô com a blusa aqui desse time campeão, que a gente fala aqui de Pinheiros, na verdade, é uma das maiores e melhores escolas de esporte, né, aquático do nosso país, e não só de São Paulo. Por isso eles recebem muita gente, tem essa responsabilidade de só deixar alunos ou qualquer pessoa entrar na água depois de muito treinamento, de muita segurança. Não é tão difícil, Vanifer, mas é preciso sim ter muita segurança. A gente está aqui, ó, nessa área da piscina, deixa eu mostrar rapidamente para vocês, é aqui, ó, onde acontece uma parte muito importante do treinamento para quem quer aprender a mergulhar. Mas antes de cair aqui na água, os alunos, eles passam primeiro pela sala de aula. Tem uma sala de aula lá dentro, são, na verdade, várias salas de aula. Quem vai conversar com a gente agora é o Zego Torres, ele que é instrutor de mergulho, muito conhecido, não só em São Paulo, mas no nosso país. Afinal, ele sai daqui com os alunos e viaja, né, o Brasil todo para mostrar que o mergulho é sim um esporte seguro quando é feito dessa forma, né, Zego? Boa tarde.
6: Boa tarde, Vinícius, é isso aí. Então aqui a gente ensina a todo mundo que quiser mergulhar, né, seguindo os protocolos internacionais de segurança, né, esse curso que o Vinícius falou aí, né, com bastante segurança na sala de aula, treinamento em piscina, para depois a gente poder ir viajar e conhecer as maravilhas subaquáticas com muita alegria e muita segurança.
5: Isso aí. Enquanto a gente vai mostrando aqui os equipamentos do lado, do meu lado aqui direito, ó, vamos mostrar os equipamentos, antes de chegar aqui nessa fase, o que que acontece? Os alunos vão para a sala de aula. É quanto tempo? O que que eles aprendem lá dentro na sala de aula?
6: Isso, existem vários níveis, né? O primeiro curso que todo mundo começa no mundo do mergulho, é necessário aproximadamente 8 horas de aulas teóricas na sala de aula e depois pelo menos mais 8 horas práticas na piscina. Tá.
5: E aí depois da sala de aula, eles chegam aqui nessa área externa aqui da escola. E aí o que que acontece? É mais ou menos o que a Giovana vai mostrar pra gente. Ó, Vani, saiu lá da sala de aula, aprendeu a teoria, vem pra cá pra prática, que é algo que todo mundo quer chegar logo, né?
6: Perfeito. Na sala de aula a gente trata sobre física do mergulho, fisiologia do mergulho, uma série de coisas muito importantes. E depois a gente vai pra uma próxima etapa que é mais legal do que a sala de aula, que é na piscina.
5: Enquanto você vai explicar, eu vou pedir apoio aqui, você pode ir mostrando o que que a Giovana vai fazer, pode passar aqui na frente, não tem problema. Nós vamos explicando, gente, para você que está em casa, o que que é preciso. Já, e isso aqui é a fase que ela já passou pela sala de aula. A Giovana, ela é bióloga também e decidiu entrar nesse mundo e não saiu mais. Hoje, ela também dá aula, é uma das instrutoras, ela é capacitada para entrar em qualquer água aí nos nossos mares. Giovana já viajou bastante, né, Giovana? Enquanto você vai falando, me explica qual é a sensação e por que que você decidiu vir para esse mundo.
7: Mergulhar é uma das melhores experiências do mundo. Eu sempre digo que todo mundo tem que viver isso pelo menos uma vez na vida. E a sensação é de liberdade, né? E de insignificância, do quão pequeno nós somos em relação ao oceano tão lindo e maravilhoso.
5: Quando você começou a mergulhar, que você veio, inclusive foi aluna aqui do curso, você se sentiu segura para entrar na água? Porque a gente está vendo aí muitos relatos, acidentes graves, pessoas inclusive perdendo a vida por esportes radicais, sem procurar profissionais como a equipe aqui. Mas você se sentiu segura?
7: Sim, sempre muito segura. A gente tem todo o suporte do instrutor, do Dive Master, que é o assistente do instrutor. Então, a gente se sente segura desde o momento aqui na escola até no momento do check-out, que é quando a gente vai para o mar e faz os primeiros mergulhos que fazem parte do curso.
5: E aí, falando em segurança, a gente está vendo agora a Giovana se equipando, ela colocando os equipamentos básicos e indispensáveis, né, Zego? O que que ela está fazendo agora e o que que é preciso para entrar, por exemplo, no mar?
6: Perfeito. Então agora é a hora dela se equipar, né? Colocar todos os equipamentos e fazer uma verificação completa antes de entrar na água. Então essa verificação vai aí dos pés à cabeça. A gente tem as nadadeiras que vão servir para locomover ela com todo esse equipamento.
5: Nadadeira que popularmente o Brasil conhece como pé de pato, né?
6: Exatamente. Exatamente. Aqui a gente chama de nadadeira de mergulho, né? Aqui a gente tem o colete, que vai dar a segurança para ela e o equilíbrio durante os mergulhos dentro da água. Legal. O colete também leva o cilindro que ela vai respirar nas costas.
8: Pode levantar,
6: legal.
8: Vamos levantar.
6: E do cilindro saem essas mangueiras, que são os reguladores, né, que vão levar o ar para ela poder respirar durante o tempo que ela estiver embaixo d'água.
5: Zegua, a diferença de procurar profissionais como vocês é que, ao contrário daquele acidente terrível, aquela tragédia que aconteceu há pouco tempo com a corda e aquela moça, aquela jovem, é que além de o aluno estar preparado para também se fiscalizar, se autofiscalizar, né, olhar o que está correto, vocês também fazem essa segunda fiscalização.
6: Perfeito. Todo mundo tem que verificar. O praticante, né? E no mergulho a gente aprende que nunca a gente vai mergulhar sozinho, né? Pelo menos com um dupla, alguém acompanhando. Então, na hora da verificação, pelo menos o seu dupla vai verificar todo o seu equipamento e o do dupla também. Para qualquer problema que você tiver, você tem sempre o apoio aí de um mergulhador junto com você debaixo d'água.
5: Bom, a Giovana agora está preparada, ela vai entrar na água. Vamos acompanhar a Giovana indo para a água. Nesse caso aqui, a Giovana, ó, ele está conferindo novamente, ele faz uma segunda conferência, uma ajuda. No caso, ela está se passando como uma aluna, mas repito, ela já é uma profissional, por isso ela vai entrar sozinha na água. Vamos acompanhar aqui pertinho, ó. O Zegu, que é o instrutor também, está fazendo a última revista nela aí, né, para ver. Ela está dando o sinal de ok. Vou pedir para a Giovana fazer o sinal. É aquele sinal que o Zegu está fazendo, ó. Isso significa que ela está apta para entrar na água e está tudo ok, né, Zegu?
6: Sim, está preparada, tudo ok, agora ela pode começar o mergulho dela. Então ela vai fazer essa entrada do Passo do Gigante, que é a entrada mais realizada aí no mergulho, a partir de uma embarcação.
5: Agora a Giovana, o que gesto é esse que ela fez na cabeça?
6: Ela sinalizou para a gente que está aqui fora que está tudo ok com ela, com o equipamento dela, né? Então, na parte dela está tudo em ordem, ela pode mergulhar com segurança e a gente poderia, então, colocar o próximo mergulhador na água. Podemos dar assistência aqui fora.
5: E é assim que acontece no mar,
6: perfeito,
5: né?
6: Exatamente assim, perfeito.
5: Vamos, então, ver a Giovana agora mergulhando, mostrar o que ela aprendeu com vocês e mostrar a maneira correta também. Você pode ir explicando para a gente.
6: Isso aí, ela está desinflando o colete dela, né? Aquele colete cheio de ar, ele mantém ela na superfície. Agora que ela foi para baixo d'água, ela esvaziou o colete por completo. Chegou lá embaixo, ela tem esse posicionamento na horizontal, né? A maneira que a gente fica na água. E aí ela vai começar então a bater as nadadeiras, né? Para poder se deslocar pela água de maneira calma, segura, respirando, né? Pode ver que ela está soltando bolhas ali, aquelas bolhas que ela está soltando é o ar que ela está respirando. A hora que ela faz a exalação, a expiração, o ar que ela solta vem até a superfície, a gente consegue ver as bolhas dela aqui.
5: Zegu, a gente tem um país riquíssimo, principalmente quando se fala em mares, em água, é uma beleza natural que todo mundo quer ver, inclusive por baixo d'água, né? Para quem quer fazer um mergulho desse, por onde começar para não arriscar a própria vida? Eu queria que você falasse esses detalhes, que é importante, né? Por onde a gente começa, por exemplo?
6: Sim, o Brasil é maravilhoso, a gente tem viagens para o Brasil e para o mundo afora, né? Tem lugares espetaculares aí. Para quem quer começar no mergulho, precisa procurar a escola de mergulho, como a nossa, por exemplo, e fazer o curso que a gente aqui no Brasil chama de curso básico, né? Ele tem um nome em inglês que é chamado de Open Water Scuba Diver, que ele tem um reconhecimento internacional, né? Esse curso que nós começamos a falar aí, ele tem a parte de teoria, tem a parte de piscina e depois tem a prática lá no mar para finalizar com sucesso aí, com bastante segurança o curso.
5: E se a pessoa, por exemplo, estiver passeando em alguma praia do nosso Brasil e alguém querer fazer um mergulho rápido, chega lá, tem pessoas que se dizem profissionais que não são, que foi o caso dessa moça que perdeu a própria vida nas cordas, né? Não eram profissionais. Tem alguma maneira da gente fiscalizar, de cobrar, de saber se aquela equipe é uma equipe profissional?
6: Perfeito. É importante, sim, para a segurança de todo mundo, né? As empresas que trabalham de maneira correta com o mergulho seguem protocolos internacionais de treinamento, de segurança, né? Então, esses protocolos mostram ali que aquela empresa segue todos os passos para poder oferecer a segurança perfeita para o praticante. Então, é importante, antes de contratar uma embarcação de mergulho, uma operação de mergulho, ter certeza se essa operadora de mergulho, ela segue esses protocolos internacionais aí.
5: E aí, perante a isso, tá liberado então?
6: Sim, tudo bem, pode mergulhar, né? O ideal é que faça o curso para você poder aproveitar mais ainda, né? A ideia do curso é isso.
5: Giovana tá se comunicando com a gente, o que ela tá falando ali?
6: Ela saiu da água agora, mandou um ok pra gente, um ok de superfície, né? Dizendo que tá tudo bem com ela, ela fez o mergulho com segurança, voltou pra superfície e continua bem aí. Tá tudo bem?
5: E olha, Vanifer, o mais importante é que eles também fazem esse trabalho, que é o que acontece com instrutores que são instrutores de verdade, grandes profissionais e escolas como essa. Daqui, por exemplo, vocês fazem, inclusive, esse serviço de tirar alunos daqui que passaram pelo curso para ir conhecer o Brasil, né?
6: Perfeito. Uma vez que a pessoa faz o curso de mergulho, ela recebe uma habilitação, uma credencial, que ela permite essa pessoa mergulhar no mundo inteiro. Então ela vai querer cada vez mais explorar aí os mares, as belezas aí que a gente tem pelo mundo afora. E nós fazemos viagens de mergulho, né? Especializado mesmo na experiência subaquática, na experiência do mergulhador, né? Então a gente reúne mergulhadores e vamos aí para o Brasil afora e para o mundo afora, né? Para o Caribe, para a Europa, para a África, para a Ásia. Tem uma infinidade de destinos maravilhosos aí para a gente mergulhar.
5: Obrigado então, Tazegul. Tá aí, Vanifer. Então é dessa forma que a gente consegue aproveitar, nesse caso aqui, a piscina, tá? Mas os mares do nosso Brasil, como a Giovana faz, vive viajando e assim, ó, mergulhando com segurança. Eu vou me despedir com a Giovana falando na linguagem, ó, de quem mergulha, um até logo. Como seria então, Giovana? É com você, Vanifer.
2: Tchau, Giovana. Obrigada, obrigada, Vinícius. Adorei saber um pouco mais sobre os procedimentos de segurança, né, desse esporte que é tão incrível. E olha, gente, a proteção e a prevenção a acidentes durante a prática de esportes de aventura são preocupação aqui na Lesp, tá? Os parlamentares elaboraram projetos de lei que estão em tramitação na casa. As propostas encontram reforço na necessidade de mudanças, principalmente nos casos recentes de acidentes fatais.
8: A imagem chocou o país. O que seria mais uma aventura para ser lembrada, virou uma fatalidade. 13 de junho de 2026, a estudante Maria Eduarda Rodrigues de Freitas, de 21 anos, é arremessada, sem o equipamento de segurança, de uma altura de 40 metros de uma ponte em Limeira, no interior de São Paulo.
9: Uma menina tão jovem, 21 anos, tinha todos os sonhos aí pela frente, né? E pelos vídeos aí que a gente vê nas redes sociais, foram 3 instrutores, gente, ninguém viu isso.
8: O acidente acende todos os alertas para se evitar riscos a quem pratica esportes radicais. Mas como saber se uma simples diversão pode acabar em uma aventura sem volta? A segurança e a proibição de práticas esportivas se transformaram em assunto de destaque aqui na Alesp. 3 projetos de lei foram protocolados. A deputada Clarice Ganem, do Podemos, propõe regras para a exploração comercial de atividades de turismo de aventura e esportes de alto risco no estado, além de multa administrativa, que pode chegar a mais de R$19 mil, no caso do descumprimento das normas impostas. E o deputado Rogério Nogueira, do PSD, protocolou uma proposta de lei que proíbe menores de 18 anos a praticarem este tipo de esporte. O deputado Paulo Mansur, do PL, também está preocupado com a segurança de quem pratica estes esportes considerados radicais.
10: Criei o projeto Maria Eduarda, que é um projeto em homenagem à vítima Maria Eduarda, que aconteceu essa tragédia em Limeira, na Ponte do Esqueleto, uma ponte do governo federal, mas que é um esporte que não é regulamentado dentro do estado de São Paulo. Então esse projeto de lei, ele visa isso, regulamentar que tenha a pessoa que vá fazer, tem um CNPJ, tem uma licença, é obrigado a ter ambulância no local, é obrigado a ter seguro, é obrigado a profissionais serem capacitados para fazerem essa atividade. E se não passarem por tudo isso, se tiverem fora da lei, como fazem hoje, porque as pessoas que estavam nesse dia na Ponte do Esqueleto estavam totalmente sem documentação, sem a legalização da prefeitura do dia. Então, como eles não tinham nenhum certificado, estavam fora da lei. Essa lei que eu faço regulamenta tudo isso. E se a pessoa não estiver regulamentada, ela pode pagar uma multa de R$19 mil a R$2 milhões. Então eu fiz uma lei severa, forte, para combater esse tipo de crime, porque é um crime que aconteceu com a Maria Eduarda. Então essa lei é a lei Maria Eduarda que eu faço aqui dentro do parlamento.
2: É isso, obrigada, deputados. E olha só, é preciso tomar todo cuidado para evitar acidentes, mas se caso alguma coisa der errado, você precisa buscar ajuda imediatamente, tá? Dá uma olhada aí nessa tela para você saber o que deve fazer. Você deve ligar para o 193, é o telefone do Corpo de Bombeiros, o principal órgão para acidentes que exigem busca, salvamento aquático, resgate em altura ou retirada de locais isolados. 192 é o telefone do SAMU, deve ser acionado imediatamente em caso de feridos graves. E 190, telefone da Polícia Militar, que deve ser acionado em caso de registro de ocorrências que causem tumulto na região do acidente. Também tem o 199, número da Defesa Civil, que atua no auxílio a desastres, orientação em áreas de risco e apoio às demais equipes de socorro. Bom, agora é o momento da gente mudar um pouquinho de assunto e ver o que está rolando na internet. Vou chamar o Iago de Andrade para cá, aqui para a nossa tela, para ver o que está rolando nas nossas redes sociais. Tudo bem, Iago?
11: E aí, Ivan, tudo certinho? Boa tarde para você e boa tarde para todo mundo que acompanha aqui o Revista Lesp.
2: O que é que você preparou para a gente hoje?
11: Então, o assunto que dominou as redes sociais neste fim de semana, eu acredito aqui que todo mundo recebeu o alerta de misantropia.
2: Vocês receberam?
12: Sim,
11: Todo mundo tomou um susto. Durante a madrugada, celulares de diversas pessoas dispararam uma mensagem com a palavra misantropia. E aí já viu, né? A internet correu para descobrir o que estava acontecendo. Teve gente achando que era invasão hacker, teve teoria da conspiração e, claro, muitos memes. Você mesmo disse que Steven Spielberg faria um filme sobre isso se fosse...
2: Ah, ali, né? Parece um ataque ET aí, porque a galera que não gosta da humanidade. Cadê os memes, gente,
11: nós
2: pra
11: temos
2: gente
11: aqui,
2: mostrar
11: nós temos aqui?
2: Aqui,
11: olha lá.
2: Olha só.
11: Alerta de misantropia. Nós temos aqui, ó.
2: Não, e foi a Defesa Civil, entre aspas, a galera fazendo de conta que foi a Defesa Civil que
11: exatamente,
2: mandou, né?
11: Exatamente. Aqui, ó. Mãe, posso dormir com você? Tô com medo do misantropia. Cara forte aqui e tudo mais. Ele tem medo de misantropia. Quem nunca mandou mensagem errada e depois corrigiu com chuva? E aí nós temos aí, aqui ó, o convidado de hoje. Todo mundo recebeu alertas de misantropia, menos eu.
2: Essa é a Solange aqui, ó.
11: A Solange aqui, ó. Nós temos aí mas no final das contas, a palavra misantropia. Que
2: olha, eu adoro esse, desculpa, Iago. O cachorrinho.
11: O cachorrinho com alerta de misantropia na cabeça. A palavra significa aversão ou desconfiança em relação à humanidade.
2: A gente tem até
11: ou
2: uma arte
11: seja,
2: aqui pro pessoal
11: exato,
2: acompanhar,
11: ela vai
2: né?
11: pintada aqui no telão. Ou seja, nada a ver com alertas climáticos ou situações de emergência. Segundo as autoridades, a mensagem foi considerada falsa e o caso está sendo investigado. Eu tenho aqui, ó, misantropia é um termo que define aversão, desconfiança ou desprezo generalizado pela humanidade e pela natureza humana. Derivado do grego, que caracteriza a atitude com quem evita o convívio social. E o antônimo dele é filantropia, que é o contrário aí.
2: Amor à humanidade.
11: Exato. O susto passou, mas o episódio rendeu milhares de comentários e transformou a palavra misantropia em um dos termos mais pesquisados e comentados do final de semana.
2: Deve ter dado susto em muita gente.
11: Não, 1h30 da manhã, tô em casa, apitou, meu irmão veio correndo do quarto perguntando se era terremoto.
2: Socorro, sabia nem o que era misantropia,
11: exatamente.
2: Né? Agora mudando de assunto para o assunto que eu adoro, que é Copa do Mundo.
11: Nós dois.
2: E o Salah, hein?
11: E o Salah.
2: Adoro o Salah, inclusive. Egito, primeira vitória numa Copa do Mundo.
11: Exatamente. Salah está sendo considerado, ele já era considerado ali o rei egípcio do futebol.
2: Incrível.
11: E dessa vez a seleção do Egito conquistou a primeira vitória em história das Copas. E uma coisa engraçada, Van, esse rapaz aqui do lado dele, o camisa 11, se chama Zico. Então, Salah e Zico levaram aí o Egito à primeira vitória ontem contra a seleção de Nova Zelândia. E não para por aí, nós temos aí também a seleção do Irã, que é uma seleção aí que estava no alvo das polêmicas aí, não podia entrar nos Estados Unidos, não vai participar. No final das contas, a seleção do Irã segurou a seleção belga em 0-0 e atualmente aí, junto com o Egito, estão liderando o grupo G da Copa do Mundo.
2: Quem diria, estão se classificando, deixando aberto para trás.
11: Exatamente. A última rodada do grupo G será o jogo entre Irã e Egito. E assim, os dois brigando pela liderança, mas com a Bélgica também correndo atrás aí da classificação em terceiro lugar.
2: É isso, eu adoro o Salah, isso merece muito, viu? Primeira vitória do Egito numa Copa do Mundo, rapaz?
11: Isso, Copa do Mundo reservando aí surpresas, né? Cabo Verde, Egito, Irã, muito bacana.
2: 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Obrigada, perfeito. Iago, tamo valeu, junto. Até a próxima.
11: Até mais.
2: É isso, gente. Vocês acompanham também a Copa do Mundo?
3: Muito, muito. É muito gostoso, né? O Salah agora virou faraó, não é mais ele.
2: Vai virar, virou faraó. Claro. Eu adoro o Salah, acho que ele merecia muito. Ah, vocês são do esporte, né, gente?
1: É.
2: Solange é do esporte também?
1: Não sou, mas para assistir sou.
3: Muito bom, muito bom.
1: Não sou bom de fazer.
2: É um esporte que não é tão radical, mas também tem seus perigos. Muito. Mas voltando aqui pro nosso assunto, pros nossos esportes radicais. Gente, a gente está falando muito dessa segurança. O que vocês acham que é o principal erro que pode colocar a vida das pessoas em risco quando a gente fala de esportes que podem... Eu vou colocar a dança também, porque a dança é arte, mas no caso, no seu caso, mistura arte e esporte, né? A dança vertical. Principal erro que pode colocar a vida das pessoas em risco. E eu estou perguntando para essas pessoas que têm muita responsabilidade no que fazem.
3: A gente pode elencar dois, possivelmente, aqui, que é o material humano, o ser humano que está cuidando do equipamento e os equipamentos. A preservação dos equipamentos, essas são as duas bases estruturais. Se eu tenho um profissional qualificado, treinado, IRATA, com a RT...
2: Lembra sempre o que é IRATA, tá? Sim, que você falou lá no início, claro, do programa, a gente não vai lembrar.
3: IRATA é um certificado internacional.
2: Aquele certificado maiorzão, né?
3: Isso, que é o chefe do chefe.
2: Perfeito.
3: Se a gente tem ele cuidando de tudo, o equipamento, um engenheiro responsável, que assinou um termo de responsabilidade, uma RT técnica, uhum, tudo mais. Daí você tem essa base e treinamento periódico na sua equipe, concentração e os procedimentos e protocolos, que inclusive... Nosso mestre aqui também citou, e nós também fazemos isso. Você elimina 90% do erro. Os outros 5 é equipamento velho.
2: Então, assim, o principal erro, desculpa, é principalmente humano.
3: É humano.
0: Sim. 99% das falhas, exato, são, sim, humanas, porque o equipamento ele não falha. Quando ele fala assim, pode ser equipamento velho, mas aí a gente volta na falha humana, exatamente, que não fez a inspeção uhum, correta, não descartou equipamento que não estava em condições de uso, e aí o equipamento
3: não quis
0: pode
3: gastar dinheiro mais, né? Porque
0: não
3: é
0: tem, muito não, o equipamento não falha. Ele sendo novo, estando dentro da validade, estando bem cuidado, tendo a manutenção do equipamento feita da forma correta, não tem... Eu não me recordo aqui de nenhum caso de falar que um equipamento dentro dessas condições falhou. Agora, o humano é onde está a falha.
1: Mas eu queria colocar uma coisa sobre a
2: Por
1: falha
2: favor.
1: Humana. Uma coisa é a falha que ocorre num determinado momento, numa determinada situação. Outra coisa é eu estou no meu trabalho. Eu tenho um foco, eu tenho um dever a cumprir. Então, isso não é uma falha humana.
0: Não é um acidente, na verdade,
1: não
0: é a diferença.
1: Não é um acidente.
0: É o que eu bati muitas vezes.
1: É o que efetivamente esse indivíduo não está em condições de prover. Nem todo mundo serve para todos os serviços.
2: Uhum.
1: Né? E nem todo dia eu estou pronto. Então fala com o chefe. Explica para ele que, olha, hoje eu não estou bom, eu estou nervoso, que eu briguei com a minha mulher. Não
2: Porque
1: vou fazer.
2: Mexe com a vida de outras pessoas.
1: A minha própria vida mexe com a vida dos outros.
2: Sim, claro.
1: Para o bem ou para o mal. Então, um pouquinho de consciência na responsabilidade, que falta muito isso em vários níveis de atendimento.
2: Solange, quero trazer mais uma pessoa nesses minutos finais do Revista Alesp, muitíssimo importante, também entende muito de esportes radicais aqui para a nossa conversa. E uns números interessantes também, porque segundo o Ministério do Turismo, o turismo de aventura é um dos setores de maior crescimento no Brasil, com 13% da preferência nacional e 22% entre os jovens de 16 a 24 anos, viu? E o Brasil foi eleito o melhor país do mundo para o turismo de aventura pelo portal US News and World Report, ficando à frente de países tradicionais no quesito, como Itália, Grécia, Espanha, Tailândia. Olha só que legal. A avaliação levou em conta critérios como a qualidade dos destinos e até a segurança. E o balonismo é um desses esportes tão procurados aqui no Brasil. Ele surgiu em Araraquara, aqui no Brasil, vocês sabiam, no interior de São Paulo. E agora eu vou conversar com Johnny Alvarez, que é presidente da Confederação Brasileira de Balonismo. Oi, Johnny, seja bem-vindo ao Revista Alesp. Boa tarde.
12: Boa tarde. Eu que agradeço a oportunidade de estar aqui falando sobre o meu esporte.
2: Eu agradeço demais, tá? Seja muito bem-vindo sempre. Me conta uma coisa, Johnny, para começar já, o balonismo é um esporte seguro no Brasil hoje? O que é que faz o balonismo ser um esporte seguro? Mas me conta também dos riscos, tá? durante um voo de balão?
12: Legal, vamos lá. Tem algumas etapas, né?
2: Uhum.
12: O balonismo cresceu no Brasil sem muita legislação, né? Porque a gente sempre vinha copiando e se adaptando o que vinha de informação de fora, seja da Europa ou dos Estados Unidos. Por conta de que não ser um esporte muito barato, não tinha muita gente que praticava até um certo tempo atrás. E quando quando começou a popularizar, nós precisávamos ter algumas regras, né? E a gente já vinha tentando isso ao longo de 30 anos. E agora nós conseguimos fazer isso com o ANAC. A ANAC fez uma força-tarefa nesse ano e ano passado e conseguiu fazer uma legislação para a prática do balonismo turístico.
2: Entendi. E como é que funciona a inspeção, o procedimento de segurança antes dos voos turísticos?
12: Olha só, a ANAC deliberou muita das exigências para o próprio município, né? Eu vou usar um exemplo na cidade em qual eu opero, Boituva. Uhum. Boituva, através da lei 782, estabelecida pela ANAC, Boituva se tornou um ponto de fiscalização dessas aeronaves. Então é assim, ó, todas as aeronaves anual tem que passar por uma fiscalização, né? O piloto tem que passar também por uma avaliação técnica e psicológica. E também a liberação desses voos fica estabelecida por bandeiras,
2: uhum.
12: seja ela vermelha, que não pode voar, amarela para aguardar para ver se o peito melhora ou não, ou verde liberada para voar. Um conselho entre pilotos da cidade, muito experiente, faz essa liberação no voo em Boituva ou não. Então hoje é o voo, é o esporte mais seguro de se voar no estado de São Paulo aqui no futuro.
2: Johnny, só para terminar, que a gente está nos minutos finais aqui do nosso revista, eu quero saber de você o que é que precisaria melhorar para evitar acidentes ainda?
12: Olha, para evitar acidentes ainda, eu diria que os municípios que têm balão voando em sua cidade teria que fiscalizar mais. Só isso.
2: Perfeitamente. Fiscalização e preocupação com tudo que tem a ver com a segurança. Johnny, muitíssimo obrigada por ter entrado aqui no Revista Lesp. Tá? Muito obrigada. Seja muito bem-vindo sempre. Johnny, boa tarde.
12: Eu que agradeço. Boa tarde a todos aí. Tchau, tchau.
2: Agradeço muito. Tchau. Gente, a gente está chegando no finalzinho do nosso Revista Lesp. Queria saber rapidamente de cada um de vocês. Primeiramente, Cristiano, o que é essencial para ter segurança?
3: Volto no assunto de novo. É material de preparação de um ser humano. Ele precisa estar centrado naquilo que ele faz. Ele não pode estar pensando na conta. Ele está ali trabalhando, no caso da Maria Eduarda, ou no caso das nossas bailarinas, ele tem que estar focado só ali, aquilo que é o mais importa para ele, entendeu? Aquele momento, aquilo, tudo tem que sair. Daí é preparação técnica, equipamentos que tenham vistorias, né? E fundamentalmente uma legislação rígida para que tanto o esporte quanto o balé vertical tenham sempre algo para poder se cobrar e saber quem cobra.
2: Solange, psicologicamente, como se preparar para ficar seguro?
1: Eu diria que são dois lados. Um lado de quem cuida, que são os instrutores, que precisam efetivamente estar bem focados na sua tarefa e principalmente não levar muito em conta o pico de animação e ansiedade do cliente. Por outro lado, o próprio cliente ouvir as orientações que vão vir, que às vezes pode ser, olha, você não está pronto, espera um pouco, ou vamos fazer isso de outra maneira. Porque a minha ansiedade pode me fazer querer alguma coisa que eu não estou pronta e alguém consegue ver.
2: É isso, Marco. Não dá para acontecer o que aconteceu com a Maria Eduarda.
0: Não, não dá. E a única forma de mitigar esse tipo de acontecimento é treinamento do pessoal, protocolos de segurança e se possível, passar uma legislação e uma norma ABNT aí para a gente conseguir regulamentar a atividade. Porque, por exemplo, o bungee jump começou no Brasil em 93, só entrou uma regulamentação em 2023. Não. A gente demora, não precisa esperar 30 anos para o rope jump, que começou em 2014. Acho que já está na hora da gente falar sobre isso para que não aconteça de novo.
2: Gente, boa tarde e muito obrigada.
1: Obrigada a você.
2: Foi muito importante o programa de hoje.
0: A gente que agradece.
2: E o programa de hoje, obviamente, é uma homenagem à Maria Eduarda. O Revista Lesp termina aqui. Muito obrigada pela sua companhia. Amanhã tem mais, tá? Siga acompanhando tudo o que acontece no Estado de São Paulo e no Parlamento Paulista pelas nossas redes sociais, @AssembleiaSP, TV Alesp. Tudo a ver com você, tudo a ver com o Estado de São Paulo. Beijo.

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0: iniciamos os nossos trabalhos. Esta presidência dispensa a leitura da ata da sessão anterior e recebe o expediente. Pequeno expediente. Tem a palavra o deputado Luiz Fernando P. Ferreira. Deputado Luiz Cláudio Marcolino. Deputado Reis. Deputado Olim. Doutor Jorge do Carmo. Bruno Zambelli. Deputado Donato. Deputado Carlos Janazzi, do PSOL, tem a palavra pelo tempo regimental.
1: Senhor presidente, deputado Eduardo Suplicy, telespectador da TV Assembleia. Senhor presidente, nós estamos recebendo inúmeras denúncias de alunos, de professores e de toda a comunidade de São Roque em relação a algo gravíssimo que está acontecendo lá, que é o fechamento de um centro universitário, de uma faculdade, né, de uma instituição de ensino superior que está na cidade há 30 anos, né, que lá nós temos cursos de psicologia, de direito, de pedagogia, de enfermagem, cursos importantes, né, para a cidade. E, no entanto, senhor presidente, nós recebemos aqui essa denúncia de que o centro universitário será fechado, porque há um conflito entre a prefeitura, que aluga o prédio já há 30 anos para a instituição, para essa entidade particular, e então há uma crise, não sei quem que está certo ali, seu presidente, o fato é que os alunos não podem ser prejudicados, tem centenas de pessoas envolvidas nesse fechamento, né? E já houve o fechamento, inclusive, o fechamento já foi anunciado, professores e funcionários demitidos, e a universidade, que na verdade é a Uninove, que administra a FAC, né? Tá aqui a FAC de São Roque, agora Uni São Roque, ligada à Uninove, aqui de São Paulo, que a Unirock estaria transferindo todos os alunos para o seu campus central, aqui do Memorial, ali perto da Barra Funda. Um absurdo, porque é impossível, né? É impraticável os alunos irem todos os dias até a Barra Funda, saindo de São Roque, senhor presidente. O fato é que a prefeitura, juntamente com a Uninove, tem que buscar uma saída, de tal forma que os alunos não sejam prejudicados, nem os professores e nem os funcionários, porque essa faculdade é muito importante para a região, né, que carece de instituições do ensino superior. Essa universidade não atende só os alunos de São Roque, mas atende ali outros, pelo menos, 6 municípios. Então, é grave a situação, senhor presidente. Eu vi aqui, assisti alguns vídeos, né, de explicações, tanto da prefeitura como de representantes da Uninove, mas é um absurdo isso, senhor presidente. Os nossos alunos não podem ser prejudicados, né, com esse conflito. Então, tem aqui a Uninove diz que houve um aumento drástico do aluguel, ela não consegue pagar, que falta vontade da prefeitura para fazer uma negociação. Do outro lado, a Uninove reclama da prefeitura. A prefeitura diz que, na verdade, existem aluguéis atrasados, que há uma incompetência administrativa. Enfim, senhor presidente, mas não é possível que uma entidade, que uma

0: um centro universitário que já tem 30 anos de existência seja fechado do dia para a noite e com sérios prejuízos para toda a comunidade acadêmica e toda a região. Então, nesse sentido, senhor presidente, nós estamos tomando providências aqui para resolver essa gravíssima situação. Eu já protocolei aqui dois requerimentos, convocando tanto os representantes da prefeitura como da Uninove para eles prestarem esclarecimentos aqui em duas comissões permanentes da Assembleia Legislativa e também juntamente com a deputada federal Luciene Cavalcante, nós já acionamos no dia de hoje o Ministério da Educação, o MEC, está sendo acionado hoje por nós. O MEC tem que fazer uma intervenção. Cadê o Ministério da Educação? Porque quem faz a supervisão, quem fiscaliza e quem autoriza o funcionamento do ensino, de instituições do ensino superior no Brasil é o Ministério da Educação. Então, o MEC tem que fazer uma intervenção urgente nessa crise, né? Talvez fazer uma intervenção para manter o funcionamento da universidade. Custe o que custar, senhor presidente. Nós também acionamos, juntamente com a deputada Luciene Cavalcante, que atua, que é membro da Comissão de Educação na Câmara Federal, acionamos também o Ministério Público Federal e o Ministério Público Estadual, além do PROCON, que também foi acionado por nós na data de hoje. Então, Assembleia Legislativa, Ministério da Educação, Ministério Público Federal, PROCON e Ministério Público Estadual. Senhor presidente, nós fizemos esses acionamentos todos no dia de hoje para que medidas sejam tomadas imediatamente. Queremos lá o Ministério Público investigando, o Estadual, o Federal, o PROCON e, sobretudo, também o próprio Ministério da Educação. Senhor presidente, porque é inconcebível. Eu estive lá recentemente, só para concluir, em São Roque, numa audiência pública na Câmara Municipal, seu presidente, estive lá na região e fiquei chocado porque nós estamos acompanhando o caso gravíssimo lá da prefeitura que está envolvida lá, na verdade, a previdência de lá, né? Está o São Roque Preve, que investiu mais de 90 milhões de reais. Dinheiro dos aposentados, dos servidores aposentados, pensionistas, no Banco Master. Um escândalo, né, que a cidade ainda não explicou, né, a atual administração que fez essa negociata, né, colocando em risco, né, o dinheiro, a aposentadoria de milhares de servidores. Também estivemos lá discutindo por que que a prefeitura não está respeitando a Lei Federal 15.326, 2026, do enquadramento, para fazer enquadramento das educadoras infantis na carreira do magistério. Então, estava a prefeitura complicadíssima lá, senhor presidente, que não investe nos seus servidores da educação, da saúde. Mas é isso. Então, nós tomamos todas essas providências no dia de hoje para que a faculdade, para que o centro universitário permaneça funcionando na cidade, senhor presidente, atendendo a população local e outras cidades também. Repito, os alunos não podem ser prejudicados por conta dessa contradição, dessa incompetência, não sei se é incompetência administrativa, desse descaso, dessa leviandade. Simplesmente a faculdade é fechada e os alunos, né, dispensados, ou o aluno quiser estudar, vai ter que estudar aqui. Em São Paulo, pensou todos os dias o aluno indo de São Roque para São Paulo. Isso é um absurdo, senhor presidente. Isso é inconcebível. Então, que as medidas sejam tomadas para que o curso, para que os cursos não sejam fechados e a universidade permaneça funcionando na cidade de São Roque. Muito obrigado, senhor presidente.
1: Chamo para fazer uso da palavra o deputado Enio Tato, deputado Caio França, deputado Major Meca, deputada doutora Damares Moura, entrando na lista suplementar. Chamo para fazer uso da palavra o deputado delegado Olim, deputado Enio Tato, deputado Eduardo Matarazzo Suplicy.
2: Caro Presidente, deputado Reis, deputado Carlos Janazzi, senhoras deputadas, senhores deputados, ocupo hoje essa tribuna para registrar meu profundo agradecimento por todas as manifestações de afeto e amizade que recebi ontem, 21 de junho, quando completei 85 anos de vida. Foi uma data muito especial, não apenas pela celebração de mais um aniversário, mas pela oportunidade de reencontrar companheiros e companheiras de caminhada e perceber mais uma vez a força dos laços construídos ao longo de quase 5 décadas de vida pública. Iniciei esse dia participando da missa celebrada pelo querido padre Júlio Lancelotti, referência de solidariedade e compromisso com a população mais vulnerável. Foi uma grande alegria contar com a presença da deputada federal Juliana Cardoso, do ex-prefeito de Guarulhos Eloy Pietá, do deputado federal Paulo Teixeira, do deputado estadual Paulo Fiorillo, entre tantos amigos e amigas que estiveram presentes naquele momento de reflexão e fraternidade. Após a missa, a instituições Santa Rosa de Lima, Nossa Senhora das Mercês e Misericórdia e a Cozinha Escola São Pedro de Bittencourt venderam um pedaço de bolo para arrecadar fundos para essas instituições. Quem comprou ganhou um broche da Renda Básica de Cidadania. Em seguida, tive a honra de celebrar na ocupação 9 de julho um dos mais importantes símbolos de luta pelo direito à moradia digna em nosso país. Quero registrar meu reconhecimento à liderança incansável da querida Carmen Silvia, cuja trajetória representa a força da organização popular da resistência democrática. Carmen, em seu discurso, relembrou do meu aniversário de 2019, ocorrido também na ocupação, e que no dia seguinte, Preta Ferreira e Sidney Ferreira foram presos injustamente. Eles ficaram presos por mais de 100 dias, sendo libertados em outubro de 2019. Ao final do processo judicial, ambos foram absolvidos pela justiça, que reconheceu a fragilidade da denúncia e a ausência de provas materiais. Antes de abraçar as pessoas presentes, podia assistir ao filme De Menor, da cineasta Caru Alves de Souza, de excelente qualidade, filha da Tata Amaral, que é uma grande amiga. Na ocupação, tive a satisfação de receber o carinho e a companhia de Guilherme Cortez, Nabi Bonduque, Orlando Silva, Pai Rodney, Preta Ferreira, Nego Bala, professor Ladislau Dobor, a cineasta Tata Amaral, Caru Alves de Souza e tantas outras pessoas comprometidas com a construção de uma sociedade mais justa. Também estavam presentes Jürgen de Wislapere e Lindsay Sturgeon, presidente e tesoureiro da Beyond Basic Income Earth Network. Destaco que foi extremamente emocionante ouvir a querida Preta Ferreira cantar Como Nossos Pais, de Elis Regina, juntamente com todas e todos presentes. Antes do parabéns, tivemos o lançamento do cursinho popular Carmen Silvia, em parceria com o Programa Federal, Programa Nacional de Rede de Cursinhos Populares, com a presença de representantes do Ministério da Educação. E o parabéns também foi especial por ter sido puxado pela velha guarda da bateria da Vai Vai. Na sequência, houve a distribuição de bolo a todos presentes e fiquei extremamente emocionado. Encerrei o dia de comemorações na Marcha da Maconha, ou da Cannabis Medicinal, espaço legítimo de debate sobre direitos, saúde pública, ciência e cidadania. Foi igualmente gratificante reencontrar companheiros e companheiras como Cidinha da Silva, Enor Machado, Amanda Pascoal, Luana Alves e Simone Nascimento, da bancada feminista, entre tantas outras lideranças e militantes presentes. Ao longo de todo esse percurso, Fui tomado por um sentimento profundo de gratidão. Gratidão pelos abraços, pelas palavras de incentivo, pelas lembranças compartilhadas, sobretudo pela demonstração de que a caminhada valeu a pena. Quando olho para trás, não são os cargos que ocupei que mais me emocionam. O que mais me emociona são as pessoas que conheci, as causas que abracei, as lutas que construíram coletivamente. Construímos coletivamente. São as amizades que nasceram da vida pública e permanecem firmes ao longo do tempo. Ao completar 85 anos, acreditando nos mesmos valores que orientaram minha trajetória, que é a defesa da democracia, dos direitos humanos, da justiça social, da renda básica, da dignidade para todas as pessoas. Continuo acreditando que a política pode ser um instrumento de transformação quando colocada verdadeiramente a serviço do bem comum. Continuo acreditando que é possível construir um Brasil mais justo, mais solidário, mais fraterno, mais humano. Por isso, quero deixar registrado desta tribuna meu sincero agradecimento a todas e todos que estiveram presentes nesse dia tão especial, bem como aqueles que enviaram mensagens, telefonaram, manifestaram o seu carinho das mais diversas formas. A todos e todos, meu fraterno abraço afetuoso, meu muito obrigado, minha eterna gratidão. Muito obrigado, senhor presidente.
0: Dando sequência à lista de oradores inscritos, já na lista suplementar, com a palavra o deputado Reis, que fará uso regimental da tribuna.

0: cumprimentar o deputado Carlos Giannazzi, deputado Suplicy, o público presente, os funcionários desta casa, os integrantes da Polícia Civil, da Polícia Militar, da Polícia Penal, da Polícia Técnico-Científica, cumprimentar todos os profissionais da educação e todos aqueles e aquelas que estão nos acompanhando pela Rede Alesp. Eu quero deixar aqui registrado um convite para uma audiência pública que nós vamos fazer amanhã aqui na Assembleia Legislativa, no plenário Franco Montoro, é uma audiência da Frente Parlamentar em Defesa da Polícia Penal. E está sendo chamada essa audiência por conta dos abusos que está acontecendo na Polícia Penal, os abusos praticados pela gestão do senhor Tarcísio de Freitas e pelo seu secretário de Estado, Coronel Streifinger. E as reclamações não param. Parece que o coronel instituiu uma Gestapo na Polícia Penal. Uma Gestapo para perseguir aqueles que representam os policiais penais. E eu estava aqui vendo uma matéria, e o título da matéria é Governo de Tarcísio processa policial penal por foto de Lula na mesa de trabalho. O policial penal tem uma foto que ele tirou com o presidente Lula, ele colocou num porta-retrato ali na sua workstation, na sua estação de trabalho, e alguém falou para o Tarcísio que tinha essa foto do Lula lá e ele mandou a Gestapo, a sua corregedoria, ir lá constatar se realmente o policial tinha uma foto com o Lula na sua estação de trabalho. E aqui ainda traz a matéria, o governo de São Paulo veta a entrada de sindicato em prisões e usa processos disciplinares para intimidar policiais penais. Tribunal de Justiça analisa processo por prática antissindical. O governo do perseguidor Tarcísio de Freitas abriu um processo administrativo disciplinar, um PAD, contra um policial penal, Abdael Abruster, por causa de uma foto do presidente Luiz Inácio Lula da Silva colocada em um porta-retrato sobre a mesa de trabalho do agente. Abruster, que também atua como diretor do Sindicato dos Policiais Penais de São Paulo, o SIMP Penal, explica que, apesar de ter autorização da unidade para colocar o porta-retrato na sua estação de trabalho, um membro da corregedoria da Gestapo, do senhor Coronel Streifinger, esteve na unidade em pleno expediente e o interrogou, fotografou sua mesa e as gavetas. Isso aconteceu em 24. Eles pediram que eu retirasse o porta-retratos, eu retirei, ou seja, a Gestapo foi lá e pediu para que fosse retirado o porta-retrato e foi retirado. E aí eu fui chamado na corregedoria. E esse ano recebi uma intimação para depor em um processo administrativo disciplinar, um PAD. O caso contra Abdael é apenas uma peça de uma estratégia mais ampla do governo paulista, que tem usado os processos disciplinares como ferramenta de pressão para intimidar, perseguir lideranças do sindicato e dificultar a representação da categoria nas unidades prisionais. Primeiro, os sindicalistas foram proibidos de vistoriar as unidades, uma atribuição constitucional dos sindicatos. Depois, os dirigentes passaram a ser alvo de retaliações por meio dos PADs, que passaram a ser usados como ferramenta de pressão para sufocar a atuação sindical e impedir a fiscalização de ambientes que oferecem riscos aos servidores. O SIP Penal recorreu ao Judiciário, ao Tribunal de Justiça de São Paulo, que analisa a ação por prática antissindicais, como perseguição sistemática sindicalista, precariedade das condições de trabalho e impedimento da atuação do sindicato nas unidades prisionais paulistas. O presidente do CIPenal é o principal alvo do governo, o senhor Fábio Jabá. Ele acumula 10 processos, 10 PADs, incluindo um caso por gravar vídeo durante um congestionamento na rodovia, fora do horário de trabalho. A maioria dos PADs é por expor as mazelas do sistema prisional e por comentários em redes sociais sobre o governo. O que se vê ao analisar esses processos, meus e dos meus colegas, é uma perseguição política contra qualquer um que critica o governo. O governo de São Paulo está numa verdadeira lei da mordaça, uma prática que lembra a ditadura militar no Brasil, quando os opositores eram perseguidos por discordar da administração. O Wilton Borges Viana, conhecido como Iltinho Poeta, foi alvo de 9 processos administrativos e acabou exonerado no final de maio por publicar cordéis com críticas ao governo. Diz ele, me puniram por exercer meu direito à liberdade de expressão. A Procuradoria-Geral do Estado recomendou a suspensão por 90 dias, mas a Secretaria de Administração Penitenciária, comandada pelo Coronel Streifinger, ignorou a recomendação e me exonerou para me envergonhar diante da minha família e dos meus colegas de profissão. Só que eu não cometi crime algum, apenas publiquei críticas à administração, diz Viana. O sindicato recorreu à justiça e busca reverter a demissão. O policial penal Abdaio Abur segura o retrato com Lula aqui na foto do seu arquivo pessoal. Então, para deixar registrado essas perseguições que o coronel Streifinger e com a sua Gestapo, que ele instituiu na Secretaria de Administração Penitenciária, Secretaria de Administração Penitenciária, comandada também pelo governador perseguidor Tarcísio de Freitas, e para a gente convocar todos os policiais para amanhã às 10 horas, a gente fazer esse debate, discutir juntamente. Deputado Carlos Genásio vai estar presente, e outros deputados que nós convidamos, porque é inadmissível, deputado Carlos Genásio, a forma como o governador Tarcísio age com os funcionários públicos, com aqueles que têm o papel de fiscalizar ali o funcionamento do sistema prisional, de denunciar a falta de estrutura para os policiais poder trabalhar, a falta de segurança, as condições precárias de trabalho, é papel do sindicato e ele resolveu persegui-los, inclusive exonerando, instaurando processos administrativos. E simplesmente por um policial ter uma foto ao lado do presidente Lula, qual que é o crime? Aonde está escrito no nosso Código Penal? Ter foto ao lado com o presidente da República, pena, tantos anos de cadeia. Onde está escrito isso? Então, é uma vergonha essa perseguição, é uma vergonha esse governo de São Paulo, é uma vergonha esse secretário. É inadmissível a gente ver matérias, abrir o jornal e ler matérias como essa. É inadmissível esta perseguição que está sendo promovida contra esses policiais penais. E deixar aqui a minha solidariedade ao senhor Fábio Jabá, o presidente do Sindicato dos Policiais Penais, a minha solidariedade ao senhor Abidael Ambruster, pela perseguição que o governo de São Paulo e o secretário da Administração Penitenciária têm feito com esses policiais que estão lá trabalhando, cumprindo o seu papel e que recebe um processo disciplinar simplesmente por ter uma foto com a mais alta autoridade constitucional do nosso país. É vergonhoso, Tarcísio de Freitas. É vergonhoso, Coronel Streifinger. É vergonhoso. E eu quero deixar registrado para mostrar para a sociedade o que é esse governo Tarcísio de Freitas, esse governo predador e perseguidor. Muito obrigado, senhor presidente.
1: Meus cumprimentos, deputado Reis. Tem agora a palavra o deputado Carlos Genásio, pelo tempo regulamental. Na lista suplementar.
2: Senhor presidente, deputado Eduardo Suplicy, deputado Reis, parabéns pela sua iniciativa. fazer essa denúncia e também de promover a audiência pública amanhã. Estarei presente, logicamente, e me associar ao que disse Vossa Excelência, né? Há um processo de perseguição, de exonerações de servidores em geral do Estado de São Paulo, na SAP, né? Onde nós temos o caso do Fábio Jabá, do Viltinho também, que é um poeta que está sendo perseguido, foi exonerado. E mais um servidor agora que Vossa Excelência levantou aqui, que estava com a foto do presidente da República. Mas eu pergunto, deputado Reis, será que se a foto fosse com o governador do Estado, haveria também uma punição a esse servidor do sistema prisional? Fica aí a pergunta no ar. E, então, nós estamos denunciando também na área da educação, muitos professores, diretores exonerados, sem motivo algum, servidores efetivos concursados. E lembrando que a lei da mordaça já foi derrubada aqui em São Paulo. Nós aprovamos uma lei aqui, se eu não me engano, em 2008, 2009, acabando com a lei da mordaça, porque existia realmente, na época, no Estatuto do Funcionalismo Público, um inciso que proibia os servidores de fazerem pronunciamentos públicos, declarações públicas, em relação aos atos da administração, ou criticando, né, os governantes de plantão, que era fruto lá ainda da ditadura militar. Mas nós aprovamos aqui uma lei retirando do Estatuto do Funcionalismo Público Estadual, da Lei 10.261, esse inciso. No entanto, esse governo, que é um governo autoritário, ele continua colocando em prática um comportamento, um procedimento que afronta o direito de livre manifestação, que é garantido pela Constituição Federal. Mas eu quero, senhor presidente, deputado Reis, deputado Suplicy aqui, primeiro parabenizar a nossa colega diretora de escola estadual, diretora da escola estadual, Fernando de Azevedo, que fica em Santos, a professora, diretora Rossete Aparecida Itagiba. Ela, recentemente, foi porta-voz de toda a rede estadual de ensino, de todos os profissionais da educação, e digo também dos alunos, dos pais de alunos, de todos nós, quando ela, numa reunião com o secretário da Educação, com outros gestores, com outros diretores, diretoras, ela fez uma intervenção importante, uma intervenção crítica, uma intervenção que, na verdade, foi uma aula que ela deu ao secretário empresário da Educação, Renato Feder, que está destruindo, literalmente, a rede estadual de ensino em todos os níveis, do ponto de vista material, do ponto de vista das carreiras dos servidores, né, do ponto de vista da aprendizagem dos alunos, né, nunca vi algo, né, tão ruim, né, nós nunca tivemos um secretário tão ruim na história do magistério estadual, que é esse secretário com a sua política devastadora, né, de extinção do que nós entendemos ser a maior rede de ensino do nosso estado. E a professora, diretora, gestora Rossetti, fez uma fala muito importante, senhor presidente, na cara dele, na frente do secretário, e ali como testemunha, ela tinha, aliás, várias testemunhas, que eram as pessoas que estavam nessa reunião. Tem um vídeo aqui, senhor presidente, que nós estamos disponibilizando nas nossas redes sociais, aliás, já está rodando nas redes sociais, onde ela, enfim, levanta vários pontos, dizendo ao secretário da falta de gestão democrática, critica a farsa da avaliação de desempenho, né, que não considera, no caso das direções das escolas, as realidades regionais. Ela vai apresentando todas as contradições do adoecimento dos professores, das contradições que nós tanto denunciamos aqui, das plataformas digitais que estão prejudicando a aprendizagem dos alunos, que estão prejudicando a autonomia dos professores. Ela critica também essa questão de transformar o professor num farol, farol vermelho, farol amarelo. São várias críticas, né? E ela tem frases importantes quando ela fala, olha, que toda essa política educacional desastrosa, né, está fazendo com que a Secretaria da Educação esteja perdendo grandes profissionais da educação para a psiquiatria, para os hospitais e para a exoneração. Enfim, foi uma fala extremamente representativa da indignação, da revolta, né, do que está acontecendo hoje na rede estadual de ensino. Senhor presidente, então, quero parabenizar a coragem, a determinação da nossa professora, diretora de escola, da escola estadual Fernando de Azevedo, lá de Santos, a professora Rossetti Aparecida, né, que, repito, foi porta-voz, senhor presidente, mas eu acho que o secretário, né, como ele não faz isso por incompetência, por ingenuidade, por não saber que ele está destruindo a rede. Ele sabe muito bem o que ele está fazendo, porque é um projeto desse governo destruir a rede estadual de ensino, fechando salas, fechando turnos, fazendo demissão em massa de professores, impondo essa avaliação de desempenho punitivista para criminalizar e expulsar os professores das suas escolas, para destruir o projeto pedagógico da escola, para militarizar escolas, para privatizar escolas, fazendo leilão na Bolsa de Valores de São Paulo, para reduzir o orçamento da educação. É a primeira vez na história que eu vejo um secretário da educação, senhor presidente, defendendo a redução do orçamento da sua própria pasta, aprovando, né, defendeu aqui a aprovação da PEC, aqui, que reduziu de 30% para 25% o orçamento da educação, retirando aproximadamente 11 bilhões por ano da escola pública estadual. Então, é um projeto da gestão Tarcísio Feder. A gente pode falar o que for para ele, porque ele sabe porque que ele está na rede. Ele veio com a missão, senhor presidente, de transformar a rede estadual num ativo financeiro para enriquecer os empresários da educação. Então ele não vai ouvir nada. Ele ficou, logicamente, ali, ele teve que ouvir, ficou extremamente sem graça, né? Mas ele sabe muito bem o que está fazendo nesse cargo, a serviço desses grupos econômicos, senhor presidente, e a serviço também de uma outra visão de educação que não é a nossa. Então, só tenho aqui que parabenizar a professora Rossetti, diretora da escola estadual Fernando de Azevedo, dizer que nós vamos continuar lutando aqui, senhor presidente, contra todos esses ataques à educação e aos profissionais da educação. Muito obrigado, senhor presidente.
3: Deixem para fazer uso da palavra o deputado Suplicy.

Caro deputato Reis, quero registrar a importância de uma entrevista publicada na Folha de São Paulo de hoje, feita com a ministra Maria Elizabeth Rocha, presidente do Superior Tribunal Militar, a primeira mulher a ocupar esse cargo em mais de 2 séculos de existência da Corte. Em um momento em que o Brasil ainda enfrenta as consequências da tentativa de golpe que culminou nos atos de 8 de janeiro, a ministra faz uma afirmação que merece a reflexão profunda de toda a sociedade. Chegou-se ao 8 de janeiro por tolerarmos o que era intolerável. Entendo como um alerta de que o ódio político, a defesa aberta da ruptura institucional, os ataques às instituições e a relativização da violência contra a democracia não podem ser normatizados. A ministra Maria Elizabeth tem demonstrado que é perfeitamente possível presidir o Superior Tribunal Militar e, ao mesmo tempo, defender com firmeza os direitos humanos, a memória histórica e o Estado Democrático de Direito. Sua trajetória desmonta a falsa oposição que alguns tentam construir entre instituições militares e compromisso democrático. Na entrevista, ela relembra a importância de enfrentar os erros do passado. Reafirma posições que já havia manifestado publicamente sobre os crimes cometidos durante a ditadura militar. Em um país que ainda convive com tentativas de revisionismo histórico, sua voz representa coragem institucional e compromisso com a verdade. Mais do que isso, a presença de Maria Elizabeth na presidência do STM possui um enorme significado simbólico e político. Durante séculos, os espaços de poder da República foram ocupados quase que exclusivamente por homens. Ver uma mulher presidir a mais antiga corte superior do país não é apenas uma conquista individual, é uma vitória para todas as mulheres brasileiras que enfrentam barreiras, preconceitos e desigualdades para ocupar posições de liderança. Sua própria trajetória demonstra isso. Ela foi a primeira mulher a integrar o STM e também a primeira a chegar à presidência da corte, enfrentando resistências que ela mesma denunciou ao longo dos anos. Ainda assim, manteve suas convicções, sua defesa da igualdade, seu compromisso com as minorias e com os direitos fundamentais. Por isso, faço esse pronunciamento também em homenagem à ministra Maria Elizabeth Rocha. Sua atuação demonstra que a defesa dos direitos humanos não é incompatível com nenhuma função do Estado. Pelo contrário, é condição indispensável para o fortalecimento da democracia. Que seu exemplo inspire mais mulheres a ocuparem espaços de decisão e que suas palavras sirvam de lição para o Brasil. Não podemos voltar a tolerar o intolerável. A democracia exige vigilância permanente, memória histórica e compromisso inabalável com a liberdade. A seguir, lerei alguns trechos da sua entrevista. Folha, como foi a sua trajetória para se tornar a primeira mulher a presidir o STM em mais de 2 séculos? Maria Elizabeth, quando fui para a subchefia de assuntos jurídicos da Casa Civil da Presidência da República, tracei um plano para o meu futuro. É um lugar de onde saem ministros como Ives Gandra, Francisco Rezec, Gilmar Mendes. Foi lá que comecei a trabalhar com direitos humanos, a pauta identitária, condenei o decreto que regulamentou o artigo sobre terras e colombos, tratei da questão do Estatuto da Igualdade Racial e do Estatuto do Indígena. Sou uma feminista que trouxe essa pauta para dentro da Justiça Militar. Me ajudou muito o fato de conhecer a vida na caserna. Um somatório de fatores pesou sobre mim. Tive sorte e coragem. O que ainda precisa avançar para ampliar a participação feminista na justiça militar e os espaços de poder? Maria Elizabeth responde agora, somos duas mulheres no STM. O presidente Lula indicou a ministra Verônica Abdallah Sterman no ano passado. Meu papel foi de abrir caminhos para novas gerações. Ela é jovem, terá mais tempo
para construir esse processo de engajamento da mulher nos espaços de poder. Quando era advogada e procuradora federal, nunca fui discriminada. Senti o peso da discriminação de gênero quando entrei para essa corte, a começar pelo discurso de saudação feito por um general para me enquadrar. Você pode ser progressista da porta para fora, mas daqui para dentro é hierarquia e disciplina. Foi chocante e agressivo ouvir isso na presença dos meus convidados. Não esperava ser recebida daquela maneira e depois as dificuldades vieram até culminar na minha eleição. Uma disputa apertada que acabou em 7-7. Fui eleita por um voto de diferença, o meu voto. A Folha pergunta, a senhora se define como feminista? Com essa visão influencia a sua atuação? Marília Elizabeth responde, minha gestão se funda em equidade, inclusão, transparência e defesa do Estado Democrático de Direito. Consegui incorporar no tribunal pessoas entendidas e vistas como excluídas. A última foi uma refugiada venezuelana. Vamos fazer um evento com pessoas trans. Estou aqui para incomodar, só assim as estruturas se mexem. Quero trazer a dor de pessoas estigmatizadas pela sociedade para sensibilizar, não para agredir. A senhora acha possível a indicação de uma mulher negra para a vaga em aberto para o Superior Tribunal Federal? Maria Elizabeth responde, eu acho que agora seria a vez de uma mulher negra no Supremo. Temos juristas afrodescendentes maravilhosos. Cito Adriana Cruz, juíza federal pelo Rio de Janeiro, Edilene Lobo, jurista e ex-ministra militante do Tribunal Superior Eleitoral, e Vera Lúcia Santana Araújo, que também foi do TSE. Ou seja, não faltam mulheres, temos homens, temos nomes. É preciso que essa pauta identitária prevaleça. Se o presidente Lula não abraçá-la, quem o fará? Essa luta é de todas nós, porque nós, os homens não farão isso por nós. A história ensina que os direitos civis são arrancados a fórceps, não são dados pacificamente. Então, que assim seja. Como enxerga as ameaças à democracia e os retrocessos em pautas feministas? Marília Elizabeth responde, não consigo entender essa erosão democrática em todo o mundo. A humanidade caminhou e construiu um processo civilizatório que não era perfeito, mas que se enquadrava dentro de determinados ideais. De uma hora para outra, isso está sendo corroído por um discurso rasteiro. Eu fico assustada de estarem discutindo cassação do direito de voto da mulher nos Estados Unidos. Na pandemia, surgiu um movimento antivacina que nós tínhamos vivido na República Velha. A história não caminha em saltos, é um processo continuado. Esse retrocesso em dimensão global é assustador. Quero aqui ressaltar a importância da sugestão da ministra Maria Elizabeth Rocha para que o presidente da República possa designar uma mulher, se possível negra, para o Supremo Tribunal Federal, para a vaga que agora está aberta. Um abraço. Muito obrigado. Deputado Reis, posso presidir a sessão para que possa usar da palavra mais uma vez.

0: palavra, então, ao deputado Reis, pelo tempo regimental.
1: Presidente, eu retorno à tribuna para deixar registrado também e tecer a crítica sobre o programa Moradia Segura, programa que foi aprovado aqui pelos deputados e que teve praticamente cerca de 40 mil inscrições, 40 mil, na realidade não chegou a 40 mil, tem um número aqui, são 39.152 policiais que se inscreveram, 29.177 da Polícia Militar, 2.841 da Polícia Civil, 232 da Polícia Técnico-Científica e 6.902 integrantes da Polícia Penal. E praticamente quase 40 mil inscritos, o governo ele anunciou que seria liberado cerca de 600 cartas de crédito, está aqui na matéria, 600 cartas de crédito, que inicialmente eram de 300 mil e caiu para 250 mil, com prazo de financiamento de até 360 meses, e o valor financiado não poderá ultrapassar o valor da avaliação do imóvel, limitado a 350 mil reais. Então, é mais um estelionato do governo Tarcísio de Freitas, que os policiais, pela quantidade de inscrição, inicialmente botaram fé, tiveram esperança de poder ter acesso a um programa de moradia com cartas de crédito, que inicialmente se falava em 300 mil reais, mas que apenas 600 foram anunciadas no valor de 250 mil reais. Então já não se cumpriu a palavra no que se refere ao valor, 300 mil reais, houve uma redução. E aí se criou uma medida, uma ideia, uma ideia caseira, né, da casa do governador, uma ideia caseira que foi 1.200 casas ou 1.200 apartamentos do CDHU, 1.250 unidades habitacionais na capital em 67 municípios, né? Então, aí tem que se perguntar também se essas unidades habitacionais, elas dão segurança para o policial. Se aonde essas unidades estão, né, garante a segurança do policial. Se ele realmente vai poder chegar fardado, sair fardado, andar nas ruas, nas proximidades, com segurança. Porque o objetivo do Moradia Segura era dar condição de segurança para os policiais. Seria bom que o governo pudesse pagar um salário digno e os policiais pudessem, no mercado, comprar suas casas, comprar seus apartamentos, né, de acordo com a sua capacidade financeira. Ou seja, se ele ganha um salário digno, ele não precisa do governo para ficar atrás de programa, né? Com o salário dele, ele vai lá na empresa, contrata o serviço, compra lá um apartamento em construção, vai pagando as prestações, porque ele tem condições para pagar. Como o governo paga um salário indigno, um salário muito baixo, aí criou-se toda essa lógica de um programa que iria garantir a segurança, a moradia segura para o policial. Mas quando começa, então, o governo prometeu a implementar a tese do seu programa, a verdade aparece, né? Um programa que não dá resposta para os policiais. Não dá resposta pela quantidade de policiais que se inscreveram. E ontem, eu conversando com alguns deles, eu estive lá em Bragança Paulista, e conversando com alguns deles, falaram assim: olha, a gente até desistiu porque nós não conseguimos comprar uma casa com esse valor. Você não consegue, aqui em São Paulo, você não vai conseguir comprar uma casa digna, uma casa segura, numa região segura, com esse valor, né? Com 250 mil reais. Não vai conseguir comprar. Então, é deixar registrado, senhor presidente, que mais uma vez os policiais se sentem enganados pelo governo de plantão, governo este que prometeu muito e praticamente não entregou nada. Prometeu que a Polícia de São Paulo ficaria entre as 10 mais bem pagas do país, e a realidade é que estamos aí no 21º, 22º lugar em questão salarial. Então, não cumpriu a sua promessa. Prometeu uma moradia segura, quando foi entregar, entregou 600 cartas de crédito e prometeu 1.200 unidades do CDHU para um público que chegou a 40 mil, né? É um edital que chegou a 40 mil inscrições. Então, ele não está dando resposta mais nem para 50%, mais nem para 10% dos inscritos, mas nem para 5% de todos aqueles que se inscreveram, né? Então, é praticamente um estelionato, uma mentira, uma enganação, né? Não se valorizou, não se cumpriu o que prometeu, não se estruturou a polícia, não se recompôs o efetivo, e a gente espera que agora nós estamos diante de um processo eleitoral, onde as pessoas vão à urna escolher um novo governante, que os candidatos possam se colocar, mas se colocar com propostas que possam ser cumpridas, que possam ser realizadas. Não desde quando vem o Dória, que promete que a polícia ficaria entre as 3 mais bem pagas do país, vem o Tarcísio, promete que ficaria entre as 10 mais bem pagas do país, aí começa a criar programas, diz que ia ter um PAI, um programa de aposentadoria incentivada, e o que a gente vê é que os policiais não tiveram essas promessas cumpridas, não tiveram plano de carreira como se prometeu, não teve a carreira única para os praças na Polícia Militar, se aprovou um projeto que trouxe bastante benefício para os oficiais, mas deixou de lado as praças, isso tem que ficar bem registrado. Quando se fala de moradia segura, também não se cumpre aquilo que fala. Quando se fala de reestruturação de companhias, de estrutura para poder trabalhar, também não se cumpre. Então é um governo que tem que ser denunciado mesmo, e os candidatos que vêm a eles têm que apresentar alguma coisa. Eles têm que apresentar alguma coisa que seja factível e que estimule o povo a ter esperança, que estimule os policiais a esperançar, não com esse caos que hoje está representado pelo governador Tarcísio de Freitas. Governo esse que não cumpre a palavra e que ainda persegue os seus policiais. Muito obrigado, senhor presidente. E peço, requeiro de Vossa Excelência que, como não está povoado aqui a Assembleia, não há mais oradores inscritos, que nós possamos fazer o levantamento da sessão.
0: Deputado Reis, havendo acordo de lideranças, esta presidência, antes de dar por levantado os trabalhos, convoco a Vossa Excelência para a sessão ordinária de amanhã, hora regimental, com a mesma hora do dia da última quarta-feira, e o aditamento posterior. Está levantada a presente sessão.

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A Raide Almeida, que é vereadora da cidade de Piracicaba. A Josemara Aparecida de Moraes, da Rede de Bibliotecas Escolares de Campinas, Rebeca. Também vai chegar daqui a pouco, está a caminho, o vereador Toninho Vespoli, que é vereador aqui da cidade de São Paulo.

Boa noite. Agradecer a presença de todos e todas. Prazer recebê-los aqui na Assembleia Legislativa. Cumprimentar nossa presidenta, Conselho Regional Ana Cláudia. Cumprimentar a RAI, nossa vereadora de Piracicaba, a Josemara. E dizer da importância desse evento. Conversei um pouco com a Ana Cláudia. Um mês, mais ou menos, né? E ela me falou desse estudo e dessa apresentação desse estudo, que é bastante importante. Aqui no estado, assim, quando eu fui vereador na cidade de São Paulo, a gente tem batalhado bastante na pauta do livro, leitura, literatura e biblioteca, né? No município de São Paulo, a gente conseguiu aprovar o plano municipal do livro, leitura, literatura e biblioteca, num processo bastante participativo, com a participação dos bibliotecários, das pequenas editoras, dos autores, dos ativistas de saraus, enfim, das bibliotecas comunitárias, de toda essa rede que estimula a leitura tão necessária no Brasil, ainda mais nesse tempo de redes sociais e de atenção instantânea, de pouca concentração, e que vão moldando muitas vezes uma juventude que não tem o gosto pela leitura da maneira necessária, né? Com essa grande janela para o mundo, que é o mundo do livro, né? Está aqui também o nosso vereador Eliseu Gabriel. Cumprimentá-lo e convidá-lo para fazer parte da mesa. Sim, Eliseu é sempre bem-vindo aqui. Foi meu companheiro vereador em São Paulo com a gente também. Então a gente aprovou o plano do livro em São Paulo e a gente replicou esse processo no estado de São Paulo. Também num processo participativo, aqui de uma maneira um pouco diferente, porque aqui o estado é grande, são 20 regiões administrativas. A gente, através de uma emenda parlamentar, através do apoio da ação educativa, a gente conseguiu organizar nas 20 regiões administrativas reuniões, fóruns, com apoio muito importante da Unesp, que se envolveu bastante, e de outros atores, militantes do livro e da leitura, sempre com o apoio do nosso querido José Castilho, que é uma referência no tema, né? E tem o Plano Nacional, que é o primeiro Plano Nacional do Livro Leitura, que é de concepção dele. E ele sempre nos ajudou muito. E a gente fez esse processo de escuta e consolidou uma proposta. A gente está tendo muito cuidado para que esse processo não seja jogado fora. E como que ele seria jogado fora? A gente aprovar a lei e ela simplesmente ser vetada. E aí, muito difícil derrubar um veto aqui. Há anos não se derruba um veto, então não é o melhor caminho. E a gente procurou sempre envolver a Secretaria de Cultura e de Educação. A de Educação tradicionalmente é avessa. Na cidade de São Paulo também era. E aqui no estado muito avessa.

0: Após o processo eleitoral, eles apresentariam o projeto junto com a gente para que a gente tenha a votação aqui na Assembleia e que esse ano ainda a gente possa ter o plano aprovado. Então, a gente tem feito esse diálogo. O plano foi muito rico de contribuições, de participação, principalmente dos bibliotecários que vivem essa realidade cotidianamente, são militantes naturais, né, por força da profissão até do tema, né? E acho que tá bastante interessante, com diretrizes importantes. É evidente que sempre tem a questão do financiamento, e aí é um debate com o executivo, se vai estar na lei, se não vai estar na lei, mas a gente espera que a gente possa avançar. Então, eu entendo esse insumo que vai ser apresentado hoje, essa pesquisa sobre as salas de leitura, como parte desse processo de discussão e de formação de uma consciência crítica, de uma massa crítica na sociedade, para que a gente possa, de fato, ter uma política estruturada de incentivo ao livro, à leitura, seja o livro digital, físico, mas que o processo de leitura, de compreensão da realidade, de apreensão do conhecimento que a humanidade produziu ao longo desse tempo todo, né, que está consolidado nos livros, que a gente possa estimulá-lo e que a gente possa formar uma geração de leitores, que isso vai ser fundamental para o desenvolvimento de cada um como pessoa, mas de conjunto do nosso país. A gente sempre tem uma juventude bem preparada, com capacidade crítica, com capacidade de leitura e com gosto pela leitura, é muito difícil que a gente avance em condições melhores num mundo tão disputado, e hoje na tal da economia do conhecimento, né, onde o conhecimento é fundamental para que você possa avançar na sua vida pessoal, mas avançar como sociedade. Então, eu queria agradecer muito aqui a Ana Cláudia, que propôs o evento e que, no meu olhar, está nessa perspectiva de a gente consolidar uma política pública com todas as vertentes, bem estruturada, de incentivo ao livro, à leitura, e, sem dúvida, a biblioteca e os bibliotecários são fundamentais para isso, né? Eu sei que vocês têm lei aprovada, lei não cumprida, mas a gente vai ser parceiro nessa luta para fortalecer a luta de vocês, para que a gente tenha bibliotecas estruturadas com bibliotecários e que elas possam ser instrumentos de motivação para que a nossa juventude leia e se aprofunde nesse universo do livro. É isso, bem-vindos, muito obrigado.
1: Bom, boa noite a todos e todas. Obrigado por estarem aqui. Desculpa que minha voz está meio estranha, porque eu fiquei bem resfriada essa semana. Agradeço também quem está nos assistindo. Primeiramente, eu gostaria de agradecer ao deputado Antônio Donato por estar conosco, por acreditar que os livros e as bibliotecas constroem um mundo melhor, né? Quero saudar a mesa, agradecer a presença de todos e todas, e quero informar também que o promotor do Ministério Público, Bruno Orsini, ele estaria presente, mas ele teve um problema de saúde, que infelizmente ele não está conosco. Desejo que fique bem, desejamos que fique bem, que tenha uma pronta recuperação. Gostaria de iniciar a minha fala lembrando que as bibliotecas escolares são fundamentais para a formação de leitores, para o desenvolvimento do pensamento crítico e para a construção de competências informacionais essenciais à vida em sociedade, formação cultural, educacional, intelectual e de cidadania. Quando as bibliotecas são estruturadas e integradas ao cotidiano escolar, tornam-se ambientes vivos de aprendizagem, criatividade e inclusão, não apenas para alunos, mas também para toda a comunidade no seu entorno. Foi isso, né, deputado, que o senhor acabou de falar, né, a questão de senso crítico, de ler, de entender o que está acontecendo no mundo. Estudos ao redor do mundo confirmam que a implementação de bibliotecas contribui significativamente, para a redução de um dos maiores problemas da sociedade na atualidade.

0: A violência urbana. Eu vou só trazer uma convivência que eu tive. Eu andei muito pelas periferias de São Paulo, meu ex-marido é rapper, convivi muito com os manos da periferia, e assim, muito deles, que eu conheci vários deles, que flertaram com a criminalidade. O livro, a literatura, a poesia, a biblioteca tiraram, né? Então, essa é a militância que nós temos no Conselho, dessa construção, né, social com a população. Também gostaria de salientar que a profissão bibliotecário no Brasil é regulamentada e protegida por lei. O exercício legal da função exige diploma de bacharel em biblioteconomia e o registro no respectivo Conselho de Biblioteconomia, né? Nós temos leis, só que essas leis não são cumpridas. Eu não só não vou citar o nome da pessoa, eu tive conversando com um político que exerce um cargo dentro do nosso estado. Era eu e mais vários presidentes e presidentas de conselhos regionais, conselhos de outras profissões. E na minha fala, eu falei da importância da biblioteca escolar, a importância de ter o bibliotecário, enfim. Aí ele respondeu a cada um de nós, só que nós não tínhamos oportunidade de réplica. Ele virou e falou assim: então, existe lei que não pega, essa lei não pegou. E então eu fui prefeito de uma cidade, o X, eu não vou citar, e aí assim, eu colocava a sala de leitura para não ter biblioteca. Então, assim, é isso que a pesquisa está trazendo também hoje, essa questão de maquiar a lei com sala de leitura. O trabalho do bibliotecário é central nesse processo de organizar, gerir, preservar e difundir a informação, que a gente difundindo a informação vai gerar o conhecimento. Trata-se de um profissional que não apenas organiza acervos, mas atua diretamente na mediação da leitura, da orientação de pesquisas e do fortalecimento do projeto pedagógico da escola. É importante destacar que os professores realizam um trabalho extraordinário na formação de leitores e no incentivo ao conhecimento, muitas vezes superando desafios estruturais e falta de recursos. Em diálogo permanente com os professores, o bibliotecário contribui para que as bibliotecas estejam integradas ao cotidiano escolar, ampliando as possibilidades de ensino e aprendizagem. Essa atuação conjunta beneficiam a toda a comunidade escolar. Então, assim, o que a gente quer deixar bem claro que nós não estamos colocando o professor como inimigo. Muito pelo contrário, imagina, está longe disso. Que nós juntos, o bibliotecário, junto com o professor, vai atuar na formação desses alunos e quem vai sair ganhando é a sociedade. E com esse olhar, o Conselho Regional de Biblioteconomia do Estado de São Paulo apresenta hoje os resultados de uma pesquisa de grande relevância solicitada pelo Ministério Público, justamente para que possamos discutir os dados concretos da efetividade da Lei 12.244 de 2010, que completou 16 anos no mês passado, e a Lei 14.837 de 2024, que reforça a importância das bibliotecas. Bibliotecas escolares como equipamentos essenciais para a educação brasileira. O estudo analisou 912 escolas da rede estadual e municipal de São Paulo e releva um cenário preocupante. Nenhuma escola estadual possui uma biblioteca formada. É formalmente estruturada e apenas 6 escolas municipais pesquisadas contam com bibliotecários. Além disso, 76 unidades sequer possuem sala de leitura em funcionamento. Os dados revelam ainda a utilidade da nomenclatura sala de leitura tem servido muitas vezes para mascarar a ausência de bibliotecas escolares, propriamente ditas. Ao não reconhecer formalmente esses espaços como bibliotecas, evita-se também o cumprimento de uma experiência fundamental da legislação, a presença de bibliotecário, né? É, como eu disse, né, falaram, a lei não pegou. Não existe lei que não pega, existe lei que não é cumprida, e quem não cumpriu foi infrator. É, essa realidade compromete diretamente o direito à educação plena e ao acesso qualificado à informação. Aos dados nacionais reforçam a gravidade desse cenário. É, levantamento da Associação dos Membros de Tribunais de Contas do Brasil, com a base do censo escolar, mostra que apenas 31% das escolas brasileiras possuem bibliotecas. Trata-se de um desafio estrutural que afeta milhões de estudantes em todo o país. E São Paulo está dentro dos cinco piores estados com números de bibliotecas escolares. É, senhoras e senhores, mais do que cumprir uma exigência legal, investir em bibliotecas escolares é garantir um direito fundamental. Bibliotecas fortalecem o processo de ensino e aprendizagem, ampliam o acesso à cultura, estimulam a leitura, desenvolvem a autonomia dos estudantes, reduzem desigualdades e criam oportunidade de transformação social. Já se foram 16 anos. A Lei 12.244 de 2010 estabeleceu um prazo de 10 anos para a universalização das bibliotecas escolares. Esse prazo já foi ultrapassado há 6 anos e a Lei 14.837 de 2024 veio para reforçar esse compromisso, reconhecendo que a biblioteca escolar como um equipamento indispensável para o desenvolvimento educacional. Agora, é preciso transformar o que está previsto em legislação em realidade para os estudantes, professores, bibliotecários e comunidades. Precisamos de políticas públicas efetivas que garantam bibliotecas estruturadas, acervos atualizados, acessibilidades e bibliotecários presentes em todas as escolas e em todos os turnos. Precisamos compreender que a biblioteca não é um complemento da educação, ela é parte essencial dela. O CRB8 reafirma o seu compromisso com a defesa das bibliotecas escolares e com a valorização dos bibliotecários como profissionais indispensáveis para a educação de qualidade. Seguiremos atuando junto ao poder público, ao Ministério Público, às instituições de ensino e à sociedade para que os dados aqui apresentados transformem em ações concretas, que possamos juntos e juntas construir um cenário que toda criança e todo jovem tenha acesso à biblioteca escolar de qualidade, com profissionais qualificados e condições adequadas para aprender, pesquisar, criar e sonhar. Antes de terminar meu pronunciamento, gostaria de falar que em 2026, esse ano, é ano de eleição. Antes de depositar o nosso voto de confiança num candidato, sugiro que vocês pesquisem. É fácil hoje fazer uma pesquisa, certifique também se a sua pesquisa, a sua informação, a fonte foi confiável, né? Vamos pesquisar em candidatos que tenham compromisso com o livro, com a leitura, que tenha compromisso com as bibliotecas, compromisso com a democracia, que seja antirracista, que lute pelas pautas identitárias, pelo meio ambiente, que não seja negacionista e que valorize o nosso país laico e soberano. Mais livros, menos armas, mais bibliotecas, menos clubes de tiro, Brasil soberano. Eu estava pensando em já apresentar a pesquisa e depois passar. Pode ser? Por favor. Eu só queria agradecer aqui a presença, da Secretaria Municipal de Educação de São Paulo, representado pelo secretário de Educação, Fernando Padu, representando o secretário, obrigada. A Márcia, Andrien, da Seduc, aqui do Estado de São Paulo, a Vera Stefanovic, presidenta do Simbiesp, o vereador Eliseu Gabriel, muito obrigada também de estar aqui. Agradecer alunos que estão aqui, bibliotecários e bibliotecárias, muito obrigada. E vamos lá. Você poderia ir para o primeiro slide, por favor?
1: assisti direto.
0: É, e tá no final. Isso. Bom, as atuações do conselho, todas as atuações que nós fazemos, a gente atua dialogando diretamente com a Agenda 2030, com as propostas desenvolvidas pelo conselho, porque nós acreditamos que as ODSs ajudam na formação de um mundo melhor. Por favor, o próximo. Bom, eu já falei um pouco, eu não vou entrar, ler assim as apresentações, senão eu vou trazer mais os pontos mais importantes, senão vai ficar um pouquinho maçante, né? Vamos lá. Eu achei importante trazer a questão das leis das bibliotecas escolares, que foi o que eu acabei de falar, a Lei 12.244, que é a lei da universalização das bibliotecas escolares, a 14.837, que foi em 2024, que foi sancionada, que cria o sistema de bibliotecas escolares, a Lei de Diretrizes de Bases da Educação Nacional, a LDB, que foi sancionada agora, que cria e estabelece padrões mínimos de qualidade de infraestrutura obrigatórias em todas as escolas públicas da educação básica do Brasil. E dentro dessa qualidade está a biblioteca está citada. E todas essas leis que eu acabei de citar, foram sancionadas pelo presidente Luiz Inácio Lula da Silva. Próximo, por favor. Bom, eu trouxe a questão do Fundeb, que é uma coisa que eu escuto muito, que fala assim, ah, a cidade não tem dinheiro. Eu falei, tem dinheiro sim, secretário. Tem dinheiro. Não, não tem, ah, tem o Fundeb. Não, ele falou, não, o Fundeb não dá, assim. O que que é o Fundeb? É um fundo de manutenção de desenvolvimento de educação básica, que é um conjunto de Toninho Vespoli, vereador Toninho Vespoli, por favor. Espera. Por favor, Toninho. Que é um fundo que vê um dinheiro que sai do governo federal que vai para para os estados, para os municípios, para bancarem a folha de pagamento dos profissionais da educação básica. Até 2020, em 2023, teve uma alteração no Fundeb, que houve uma ampliação, que antes era só bancava a folha de pagamento dos professores. Hoje são os profissionais da educação básica, né? E aí eu trouxe a lei o artigo 26, que os profissionais da educação básica são docentes, profissionais de exercício de funções de suporte pedagógico, direto à docência, isso somos nós, de direção ou administração escolar, planejamento e inspeção, supervisão, orientação educacional, nós estamos nisso, coordenação, assessoramento pedagógico e profissionais de funções de apoio técnico. Ou seja, nessa lei, o profissional bibliotecário ele está enquadrado em alguns itens dela. O próximo, por favor. Bom. A pesquisa das bibliotecas escolares e sala de leitura, né? Essa pesquisa, eu trouxe também um pouco do mapeamento das bibliotecas escolares, que ambas as pesquisas fazem parte da campanha Sou Hashtag, é uma campanha nacional, Hashtag Sou Biblioteca Escolar. Quando nós entramos na gestão passada, nós fomos procurar o Ministério Público para conversar sobre por que existe uma lei e ela não é cumprida, né? Então, a gente está com um namoro de 5 anos com o Ministério Público e eles solicitaram essa pesquisa, o mapeamento das bibliotecas escolares que nós fizemos em 2023 e começamos no ano passado, a situação da sala de leitura no estado e no município de São Paulo, né? O próximo, por favor. Bom, o mapeamento das bibliotecas escolares, ele teve como uma metodologia inspirada no CRB 14, que é no CRB, no Conselho de Santa Catarina, né? E nós adotamos essa metodologia. A pesquisa ela foi realizada em 16 regiões administrativas do estado de São Paulo, em cidades com mais de 5 mil habitantes, e escolas com mais de 400 alunos, né? Foram respondidos por diretores e diretoras de escolas públicas e municipais, no universo de 147 municípios que responderam, né, em torno de 583 questionários. Por favor, o próximo. O mapeamento, eu estou trazendo só os dados principais, né? 7% dele, as escolas não possuem bibliotecas com profissional bibliotecários, né? 26% são salas de leitura, 7% não realizam atendimento público, 45% dos livros são adquiridos pelo PNLD, e 42% dos livros são organizados manualmente, não existe um software. Né? E sendo que tem vários softwares free gratuitos e outras, né? As cidades têm dinheiro para poder suprir essa demanda. Né? E 22% das bibliotecas, salas de leitura, realizam empréstimo domiciliar. E 1% bibliotecários são responsáveis pela biblioteca e sala de leitura. Bom, a pesquisa da sala de leitura, ele veio como um mapeamento, né, das bibliotecas escolares. Bom, foi mais ou menos o que eu estou colocando nesse slide, é mais ou menos o que eu acabei de falar, né? E ela vem também como uma estratégia para a gente entender como é o mundo da educação dentro da sala de leitura e dentro das bibliotecas, né? E que para a gente poder argumentar e ter argumentos de conversar com o secretário de educação e com os prefeitos e governador para entender que a população está perdendo. Eu já ouvi falar, a sua profissão vai sair ganhando com essa lei. Eu falei, você não pode esquecer que a minha profissão, ela atua numa formação, ela atua com a capacitação de alunos, né? Então, ou seja, quem vai sair ganhando é a sociedade. O próximo, por favor. Bom, a pesquisa da sala de leitura do Estado de São Paulo, o cenário atual ignora a especificidade técnica. O governo do Estado de São Paulo tem optado por preencher essas lacunas com docentes em regime de tempo parcial ou para complementação de carga horária. Essa política não apenas descaracteriza a função biblioteconômica, como também priva a comunidade escolar de um serviço especializado, reduzindo espaços de aprendizado e viram depósitos, depósitos de livros ou outras áreas também dentro do acervo. A Secretaria de Educação do Estado admite e afirma não haver o cargo de bibliotecário em seu quadro e, por consequência, declara que nenhuma escola estadual possui uma biblioteca constituída formalmente. O Estado de São Paulo oficializa a sala de leitura não como um projeto pedagógico superior, mas como uma manobra administrativa para operar espaços informacionais sem cumprir as exigências da Lei 12.244, descaracterizando todo equipamento cultural quanto à categoria profissional. Isso que trouxe no slide, que eu estou falando da questão do descaracterizar, né? Então, foi no que eu falei do político que ele falou que existe lei que não pega, quer dizer que a lei 12.244 não pegou, então eu coloco sala de leitura. É mais ou menos isso que está trazendo a pesquisa. Né? E apesar dos esforços permanentes em justificar... antes de eu seguir, essas informações que eu trouxe no slide está no portal de transparência do governo do Estado. Nós questionamos o governo do Estado e essa também foi a resposta, tá? Apesar dos esforços governamentais de tentar justificar o programa como bem estruturado, não possui estrutura adequada, não possui presença de profissionais, porque assim, nós bibliotecários atuamos com a organização, nós pegamos a informação em estado bruto, lapidamos essa informação, a gente trata essa informação e vamos preservar e vamos disseminar essa informação, que ela vai gerar o conhecimento. E se tiver algum profissional que atua, algum profissional, algum professor, algum funcionário de uma escola que faça esse trabalho que nós fazemos, eles estão atuando ilegalmente numa profissão, né? Bom, diante de todo esse panorama, justificar soluções paliativas em apenas confirma uma deficiência, né? Uma ineficiência de política pública. O que acontece? São atividades improvisadas, ausências de especialistas e transferência de responsabilidade. Bom, vamos lá. Eu vou dar uma pulada, gente, porque senão vai ficar muito extenso mesmo, tá? Eu vou trazer o detalhamento da acessibilidade. O detalhamento de deficiências estruturais atinge o seu ponto mais crítico ao analisarmos o recurso, né? De 68 unidades declaram não possuir condições de acessibilidade, que dá um total de 89,70%, confirmam que tem elevadores. Gente, só que a gente tem que pensar que acessibilidade não é só elevador, é piso tátil, é software de voz, e entre outras, mais recursos, né? Recursos de diálogo com as pessoas que necessitam. Por favor, próximo. A manutenção e estrutura. A manutenção de salas de leituras... agora eu estou indo para a rede municipal, fechei a parte estadual e agora eu estou indo para a parte municipal. A manutenção das salas de leituras da rede municipal de São Paulo é atravessada por uma série de carências estruturais que comprometem a sua função social, pedagógica, conforme dados na tabela 22. Gente, tudo o que nós estamos falando está no nosso site. Procurem lá que tem esses relatórios o relatório, né, da pesquisa. Vamos lá, a falta de recursos atinge diretamente 24,85% das escolas municipais. Próxima, por favor. Bom, na questão da fiscalização, vamos olhar na ótica da fiscalização profissional, no caso, a pesquisa ela foi realizada tanto com os fiscais indo in loco, fiscalizando, quanto também entrevista a pesquisa por telefone, tá? Feito por e-mail. Sobre a ótica da fiscalização, o panorama da dificuldade é o resultado direto da ausência de política municipal de bibliotecas escolares. Ao delegar a gestão de um equipamento tão complexo a profissionais sem formação específica na área e sem suporte financeiro garantindo que o município tenha bibliotecas, né? E não salas de leituras, e também que estão em formato precário, né? E uma das questões, eu fiz até questão de colocar esse monte de livro, porque assim, qual é a política de formação de acervo? Como que é feito isso? Entendeu? A política de formação de acervo é muito sério. É um trabalho que nós fazemos dialogando com a comunidade. Não é colocando o que alguém acha que deve estar na escola. Tem que dialogar com o projeto pedagógico, né? E a perda da função da 37... Eu estou enxergando meio mal aqui, tá, gente? Então, por isso é meio difícil aqui. 37% das salas de leitura são convertidas em espaço de múltiplos usos. Há um risco iminente Obrigada, gente. Obrigada. De descaracterização, sem presença de um bibliotecário para zelar a destinação técnica, sabe? Assim, ou seja, não tem um profissional que atue tecnicamente. É a mesma coisa que se você for montar uma sala de cirurgia e não for um técnico que vai montar aquela sala de cirurgia. Não vai dar certo, né? Bom, o próximo, por favor. Continuando ainda na sala de leitura do município de São Paulo, os dados confirmam que os professores estão assumindo o papel de mediadores de leitura e muitas vezes acumulando funções que deveriam estar compartilhadas com o profissional da informação. Enquanto o docente foca na didática de formação, o bibliotecário deveria focar na gestão do recurso de alfabetização informacional. É uma simbiose que hoje é inexistente na rede municipal, e isso evidencia na tabela 26, né? Porque, assim, só olhar assim, as escolas. Por isso que eu fiz questão que a Rebeca tivesse presente hoje aqui, que eu acho que a Rebeca é a única rede de bibliotecas escolares públicas na cidade de São Paulo, no estado de São Paulo. E acredito, não tenho certeza, que deva ser a única no Brasil. Eu fiz questão de trazê-las para eles darem esse contraponto que funciona e funciona bem. O próximo, por favor. As pesquisas a situação das salas de leitura, né, nas redes públicas foram respondidas por 376 unidades da rede municipal de ensino e consolida um diagnóstico profundo sobre a infraestrutura e a gestão de espaços informacionais da capital. O estudo mapeou desde a existência física à composição de acervos até a dinâmica de frequência e perfil dos responsáveis pela mediação. Embora as salas de leitura sejam presenças consolidadas em quase todas as escolas, apresentando acervos razoáveis e uma expressiva frequência diária de alunos, elas operam sobre um regime de fragilidade institucional, a escassez de recursos financeiros, né, somada à baixíssima participação de profissionais de formação de gestão direta nos espaços, que configura o principal entrave com as unidades, né, que viram depósitos de livro. Por favor. Os próximos slides não vai estar muito diferente dos anteriores, é que nós fizemos um cruzamento desse mapeamento, né, com a pesquisa de 2000, do mapeamento de 2023 e a pesquisa agora de 2026. O próximo, por favor. Né? Vamos lá, o cenário. Né? 2023, o mapeamento indicava que 1% das escolas públicas paulistas contavam com suporte de bibliotecário profissional. Né? Cenário atual. Rede estadual, no novo relatório, persistente um déficit grave, apenas 4,3 das... gente, está ruim mesmo para enxergar. Obrigada. Das salas de leituras são integradas a pesquisas com uma gestão de um bibliotecário. A esmagadora maioria é chefiada por professores e outros profissionais que não possuem formação técnica. Na capital, a exclusão é institucionalizada. O decreto municipal, né, e a instrução normativa entregam a posse exclusiva desses espaços a professores e orientadores, omitindo por completo a figura do profissional da informação. Por favor. O uso, né, numa gestão amadora. Vamos lá, o cenário de 23 alertava que a gestão do acervo nesses espaços é realizada de uma forma manual e que a composição do acervo são de livros didáticos pelo PNLD. O novo cenário na rede municipal comprova que tanto o impacto dos alunos demonstrando que o Estado e o município insistem na utilização do espaço sem qualquer mediação de uma pessoa bibliotecária e para garantir a alfabetização informacional de nível crítico. Por favor. A questão da acessibilidade, que eu também cheguei a falar, né, anteriormente, eu acho que a gente poderia passar, porque eu já falei dessa parte da... Bom, essa também... Bom... Gente, uma correria. Bom, essa foi a pesquisa que nós fizemos. Gostaria de ressaltar novamente que essa pesquisa foi feita junto com o Ministério Público. Estamos atuando nessa questão para cobrar, né, que seja realmente respeitado a lei e que os profissionais sejam contratados, tenham concursos públicos nas cidades, no estado, e que quem vai sair ganhando, como repito novamente, posso ser até repetitiva, vai ser a população. É isso, obrigada. Eu vou pedir para o vereador Eliseu, por favor.
1: Eu vou ter que... Eu vim só dar uma passada, eu não esperava aqui ficar tanto tempo, né? Eu vou ter que... Tem uma reunião de uma frente parlamentar lá na Câmara, então eu tenho que voltar para lá. Mas eu acho muito importante essa luta das bibliotecárias. Eu acredito que é fundamental que as escolas tenham as suas bibliotecas e, principalmente, tenham as bibliotecárias. Isso é muito importante. Então, contem comigo nessa luta. Mas eu quero dizer uma coisa, que é o seguinte, eu tenho uma lei aqui em São Paulo que chama Semana Municipal da Leitura. Já são 15 anos que elas estão ocorrendo, depois de algum tempo a Secretaria entrou com muita força, a Secretaria da Educação, a Secretaria de Cultura, a Secretaria da Pessoa com Deficiência. Então, passou a ser um acontecimento na cidade, bastante importante. São 15 eventos que foram feitos. A grande participação é muito grande, né, a participação, e a gente tem uma visão das salas de leitura aqui do município de São Paulo positiva, né? A gente acredita, pelo menos o que eu conheço, existe muita dedicação. Falta o bibliotecário, lógico, mas a sala de leitura aqui em São Paulo, aqui na cidade, são muito eficientes, né? Existe, inclusive, as Academias Estudantis de Letras, que era um programa, que depois que um dos prefeitos resolveu tentar acabar com esse programa, eu consegui aprovar uma lei que estabeleceu por lei a Academias Estudantis de Letras, que também funcionam junto com as salas de leitura. Então, o que eu vejo é que a luta... pelas bibliotecas e pela presença dos bibliotecários, me digo para você, eu sei da importância disso. Eu estudei em escola pública há muitos anos, muito mais que todos vocês aqui. Eu estudei no no Colégio Alberto Conte, em Santo Amaro. E lá tinha biblioteca, tinha bibliotecária, eu aprendi a usar a biblioteca, tudo direitinho, né? Eu acho que as pessoas precisam saber o que é uma biblioteca. Não é? Pegar livro, emprestar livro, tem toda a competência do bibliotecário ali. Eu frequentava a Biblioteca Anne France, que existe ali no Itaim Bibi também. São coisas incríveis. Mas a sala de leitura, o que eu conheço da Prefeitura de São Paulo, muitas delas são primorosas. Existe uma motivação muito grande para a leitura, um incentivo para que os alunos e as alunas produzam. Tanto é assim que, no final dos eventos que a gente faz todo ano, 15 anos seguidos, e a abertura, inclusive, agora tem sido no Teatro Municipal. Você vê como cresceu essa coisa, né? A gente produz... É produzido um livro com os textos dos alunos com um determinado tema. O tema do ano passado era uma notícia de jornal e os alunos tinham que escrever uma crônica sobre aquilo, né? E depois o livro é impresso, né? E feita a edição, impresso, e feito o lançamento numa sessão solene, numa solenidade na Câmara, com a presença dos pais. É um negócio muito emocionante. Então vejo uma produção muito rica, né? Dessas Academias Estudantis de Letras, e associadas às salas de leituras. Então, acho que a luta não deve ser essa ou aquela, mas deve ser uma complementação. As bibliotecas são muito importantes, com outro perfil. e que precisa ter bibliotecário mesmo e cumprir a lei que existe. Graças a Deus que tem essas leis para serem cumpridas. Porque a gente vive um momento de muita instabilidade, de desmonte das instituições. E a gente fazer cumprir a lei é importantíssimo. Então, essa luta, vocês contem comigo, eu estou nessa luta, mas eu queria dar meu testemunho da qualidade das salas de leituras do município de São Paulo que eu conheço. E se vocês tiverem um dia, a gente tem alguns exemplares dos livros que são escritos pelos alunos. Você vê que coisa incrível, né? Como é que as coisas são bonitas e vale a pena ser prestigiado. Muito obrigado, então.
0: Eu que agradeço, vereador, do senhor estar aqui. E, na verdade, essa pesquisa ela não veio para querer confrontar, e ela é junto mesmo. Porque a sala de leitura junto com a biblioteca, o trabalho do bibliotecário junto com o professor, que vai proporcionar, como falei anteriormente, benfeitorias para a população acadêmica. Acadêmica não, da sala de leitura.
1: Legal. Eu queria pedir licença, e vocês me desculpem, mas eu ia só dar uma passadinha, só para acompanhar, dizer que estou presente, e acho importantíssima essa luta, e contem comigo. Né?
0: Muito obrigada. Obrigado. Bom, eu vou passar a palavra agora para Josemara Aparecida de Moraes, que é da Rede de Bibliotecas Escolares de Campina, Rebeca. Por favor, 10 minutos.
2: Boa noite.
0: Muito obrigada, viu? Obrigada.
3: A gente se vê sempre.
2: Boa noite a todos e todas. Eu queria primeiramente agradecer o convite da Ana Cláudia, que a gente já conhece de outras ocasiões também, para vir divulgar o trabalho da Rebeca. Eu estou aqui hoje com mais 3 bibliotecárias da rede e estou representando também meus outros colegas, a gente somos 9 no momento, e também representando a Secretaria Municipal de Educação de Campinas, que liberou a gente para estar aqui hoje também, deu todo o apoio. E para trazer um pouquinho para vocês, se eu me estender, Ana Cláudia, você me fala. Vou trazer um pouquinho do histórico da rede. E queria, primeiramente, cumprimentar meus colegas aqui da mesa também. Então, é uma honra estar aqui hoje representando a Rebeca. Eu sou a primeira bibliotecária contratada do município de Campinas para atuar na educação. Eu cheguei em agosto de 2022. Eu cheguei, assim, ninguém sabia direito o que um bibliotecário ia fazer na Secretaria de Educação. Então, pode ver as perguntas que... E não é nem prejuízo, assim, é porque não conhece mesmo, né? Tem um desconhecimento mesmo da profissão. E quando você começa a apresentar na prática tudo que a gente pode fazer, você vai ganhando essas pessoas e elas vão vendo a importância que tem desse profissional. Então, eu cheguei em 22, depois meus colegas, os 8, chegaram em março de 23. E daí que a gente criou a Rede de Bibliotecas Escolares de Campinas. A Prefeitura de Campinas, além da lei, muito além da lei, porque claro que a lei incentivou, né, o cumprimento da lei, a contratação desses profissionais, mas o que mais incentivou, que eu escuto desde que eu entrei, foi a luta das comunidades escolares, que eles pediam em todas as reuniões que precisavam desse profissional para compor seu quadro, que eles eram essenciais para ajudar na luta para a formação dos leitores, dos alunos leitores, que vai impactar na alfabetização deles, na educação deles. Então, eu vejo que é uma luta mesmo das comunidades escolares pela nossa chegada. Claro que a nossa chegada traz também um pouco de receio de alguns profissionais, de pensar, de repente, eu estou atuando nesse espaço, será que esses profissionais vão vir para roubar esse espaço ou para o que de fato vai fazer? E a gente também chegou... A Secretaria de Educação de Campinas conseguiu criar 25 vagas na época. Só que o nosso cargo ele não é específico para a educação. Acho que acontece isso em muitos municípios. É um cargo geral, que pode atuar tanto na Secretaria de Cultura como jurídico, mas foi aproveitado o concurso da época, então eles conseguiram criar na Câmara, com o pedido das comunidades escolares, as 25 vagas. E daí chamou todos que podiam daquele concurso que tinha na época, que foi os 9 que chegaram. Aí esses 9 se reuniram em março de 23 e conseguiram fazer uma proposta. A gente tem que enaltecer aqui que a Secretaria de Educação de Campinas deixou a gente bem à vontade para propor como seria a melhor forma de atuação, já que somos ainda só 9, que parece muito, né, de acordo com a realidade dos outros municípios, mas uma rede do tamanho de Campinas é muito pouco, a gente vê que é muito pouco. E a gente está em todo lugar reforçando, apresentando a rede, falando para contratar mais bibliotecário, peça bibliotecário, pelo amor de Deus, e na nossa camisetinha da Rebeca. Porque a gente está vendo a diferença que está fazendo, a gente está vendo nos alunos, a gente está vendo nas comunidades, a gente está vendo o belíssimo trabalho que meus colegas estão fazendo. Eu comecei a atuar numa escola esse ano, eu estava mais na parte centralizada, porque como a gente é uma rede, tem muita coisa que se não tiver uma pessoa ali para ser o elo com a secretaria e para, né, tratar essas questões com todo mundo, não funciona. Então, eu posso ressaltar que meus colegas fazem um belíssimo trabalho, parceria com os professores, projetos. E daí, a partir de março, a gente começou a atuar nas escolas, março de 23. A gente inicialmente propôs chama Biblioteca Modelo, o projeto que a gente propôs, que era atuar lá em Campinas, é dividido em 5 regiões, que é uma rede muito grande, né? E cada região tem cerca de 12 MEFs, escolas de ensino fundamental, tem algumas que tem um pouco menos. Ao total, são umas 45 MEFs e mais de 150 centros de educação infantil. Então, nesse primeiro momento, como a gente viu que não dava para, né, não dá para salvar o mundo, a gente tem que propor uma proposta mais possível para fazer a diferença, para começar a mostrar tudo que nós, profissionais bibliotecários, podemos fazer. Então, a gente propôs dividir por como já tem a divisão por regiões, atuar 1 ou 2 bibliotecários, dependendo da quantidade de escolas, por região. E daí a gente a gente fez diagnóstico em todas as escolas de ensino fundamental da rede. A gente achou trabalhos belíssimos, que mesmo com a dificuldade, que a gente tem que enaltecer os professores também. Porque mesmo com todo o trabalho, mesmo com a dificuldade, tem professor que consegue fazer funcionar a biblioteca, consegue incentivar seus alunos para a leitura. A gente encontrou trabalhos belíssimos na rede. E, claro, né, que encontramos também algumas situações que estavam precisando mais de ação ali no momento. Claro que tem muitos espaços que, quando não tem um profissional trabalhando na área, no espaço da biblioteca, falta muito espaço na escola. Então, acaba que virando depósito, acaba que não tem ninguém para batalhar ali pelo espaço. Então, chega uma coisinha, põe lá naquele cantinho. Então, o bibliotecário ele vai atuar também, além do incentivo à leitura, além de todo esse trabalho, além da parceria com os professores, lutar pelo espaço, lutar pela criação da cultura da biblioteca escolar, lutar para o fortalecimento da leitura. Então, a gente percebe que, com a nossa atuação, a gente já viu alguns frutos, a gente conseguiu realizar um evento da rede toda de bibliotecários nas escolas que estão atuando, que acho que são 8 no momento, mas alguns já terminaram, que assim, como tem pouco... só um minutinho. Como tem poucos bibliotecários, a gente começou a atuar em 8 escolas, diretamente, prestando apoio às demais, indo visitar quando necessário, participando de formações, para falar da importância da biblioteca escolar, para falar tudo que dá para ser feito, que não precisa esperar o bibliotecário, que dá para fazer muita coisa, e tem as funções que só o bibliotecário pode fazer, né, por lei e tudo. Mas a gente fez muitas formações, a gente apresentou para várias esferas da educação lá de Campinas, coordenadores, orientadores pedagógicos, ou os profissionais de educação infantil, e sempre ressaltando a importância da biblioteca escolar, a importância da cultura da biblioteca escolar. A gente vê a diferença de um aluno que chega de uma escola de educação infantil, que seja uma sala de leitura, seja um espaço de leitura, mas tem essa vivência, quando ele chega na biblioteca, na escola de educação fundamental, e vê a biblioteca ali, nossa, é outro mundo, assim. Você já vê que é diferente, que impacta na alfabetização, impacta na educação deles. Então, assim, a gente veio aqui hoje trazer um pouquinho disso, da importância de como a gente tem visto isso na prática. A gente agora já terminou algumas escolas, que como a gente somos poucos, a gente está fazendo o primeiro técnico, deixando essas escolas, a biblioteca toda catalogada, o acervo, fazendo a organização, realizando algumas atividades, quando possível, num espaço, atividades de leitura, mas indo para outra para também suprir essa parte, enquanto não tem um para cada, que é uma luta nossa, que a gente sabe que a prefeitura já está fazendo muita coisa em relação às outras, mas a gente quer lutar por um por escola, porque a gente vê que é realmente o diferencial. E depois as minhas colegas vão falar também um pouquinho aqui né, quando a Blipa depoimentos da vivência deles. Mas é mais isso, trazer um pouquinho dessa experiência do que a gente tem conseguido fazer lá em Campinas. E que nós viemos para somar com os professores, somar com a gestão, para transformar mesmo os alunos leitores, para impactar na formação e na educação deles. Acho que é mais isso.
0: Obrigada. Me enche o coração, de verdade. Ver que existe, que funcione, que faz diferença, né, na educação. Eu gostaria de agradecer a presença também das professoras Adriana da Fesp, a Andréia, a professora Valéria Val. Gente, não é por nada não, mas elas foram minhas professoras, tá? A Valéria Val representando a Bessim. Eu quero agradecer também a vereadora Fabiana Camarinha. Obrigada por estar aqui da cidade de Marília. E... e também o Paulo Rodrigues, que está representando o vereador Namil Boduque. Muito obrigada. Agora eu vou passar a palavra para a vereadora Raide Almeida.
4: Bom, primeiramente eu quero agradecer a oportunidade de estar aqui, a convite da Ana Cláudia, e participar da publicação dessa pesquisa tão importante, demonstrar como está o município, e isso espelha o nosso estado de São Paulo. O nosso deputado Donato, que está aqui conosco, Toninho, a Josemara e demais pessoas aqui presentes. Bom, vou falar um pouquinho de Piracicaba. Eu estou vereadora lá em Piracicaba. E nós, a exemplo do estado de São Paulo, e quando Josemara traz a experiência de Campinas, nos enche de esperança, né? Assim, que esta possibilidade de termos em todos os municípios no Brasil, porque o Brasil ainda é um país que está muito distante de obter bibliotecas em todas as unidades escolares. E aí, onde tem biblioteca, tem diferença na formação dos alunos, mas também, com certeza, esses alunos saem leitores, e a gente quer fazer do Brasil um país leitor. Lá em Piracicaba nós temos uma população de mais próximo de 500 mil habitantes já, nós temos uma biblioteca. E ainda, só para vocês terem uma ideia, a bibliotecária não é a diretora da biblioteca, porque o prefeito atual, que por sinal foi seu colega aqui de deputança, aqui na Assembleia Legislativa, Hélio Zanatta, acabou com o cargo de diretor não só de bibliotecário, mas também todas as diretorias da cultura, diretoria do Salão de Humor e outras diretorias. Ele extinguiu todas as diretorias, portanto, já deu uma sucateada na qualidade do trabalho ao extinguir cargos importantes na estrutura administrativa. Piracicaba, portanto, tem essa biblioteca, tem as salas de leituras nas escolas, tem salas de leituras que são boas, professoras que estão lá no desempenho das suas funções, muitas delas são readaptadas, e aí, no exercício dessa função, eu acho que aí é a boa vontade. É a boa vontade, mas ela não tem essa formação de bibliotecário. Nós fizemos uma lei lá em Piracicaba, muito à luz do que o deputado Donato trouxe aqui, com a participação de universidades, de bibliotecários e da sociedade civil, e nós construímos o Plano Municipal de Leitura, Livro, Literatura e Bibliotecas. A Ana Clara teve contribuição, a Ana Cláudia teve contribuição nesse processo, e esse foi, inclusive, um compromisso que eu assumi com o Conselho Regional de Biblioteconomia em 2020, por ocasião da eleição da Ana Cláudia como presidenta do Centro Regional, do Conselho Regional, e nós levamos a efeito, e em 2024 nós tivemos aprovada a lei, muito, de uma forma muito lutada, muito buscada para a votação e a aprovação desta lei. Nós também fizemos uma articulação com o poder público, né, com o prefeito à época, e aí participou da elaboração desse plano a Secretaria da Cultura e a Secretaria da Educação, porque a biblioteca, não sei se em outras cidades é como Piracicaba, mas Piracicaba, a biblioteca, ela faz parte da estrutura da Secretaria da Cultura e não da Educação. Mas essas duas secretarias participaram de todo o processo de construção. Nós conseguimos, portanto, aprovar, mas o atual prefeito ainda não a implementou. Ela é uma lei que acho que bastante rica do ponto de vista do seu conteúdo, do seu conceito, das suas diretrizes, mas ainda ela não foi implementada. E nós estamos nessa luta lá. E, portanto, essa pesquisa, ela demonstra, espelha uma realidade de São Paulo, mas é uma realidade do estado de São Paulo. É que nós temos as salas de leituras, nem todas elas estruturadas, nem todas elas adequadas para funcionarem como salas de leituras, e também, como tem uma profissional, isso... e às vezes nem sempre tem profissional, às vezes só cria-se as salas de leituras, mas não tem nenhum profissional, então isso funciona de forma muito precária. E lógico que tem um efeito na formação dessas crianças. Então, aqui nós estamos nessa luta, estamos empenhadas e tem o nosso compromisso. E eu estou bastante agradecida de estar aqui acompanhando, depois eu acredito que vai compartilhar conosco essa pesquisa, porque a gente tem que divulgar essa pesquisa em outro lugar, dar visibilidade para ela, para que nós possamos mostrar a realidade de São Paulo, que não é diferente do interior, e a gente possa de fato ter as bibliotecas e as bibliotecárias ou bibliotecários, né? Porque uma biblioteca sem bibliotecário, ela funciona de forma precária, e a gente não pode negar isso. Não basta ter uma qualidade na sala de aula se você não tem profissional habilitado para fazer esse trabalho, que ele é o motor para a mudança do ponto de vista da formação e fazer dessas crianças as crianças leitoras. E aí, críticos da sua realidade, críticos da nossa realidade e também promotores das suas próprias realidades. Sem formação, sem leitura, nós não somos nada nesse país, somos ignorantes. Haja visto o que está acontecendo no país, né? A ignorância que nós temos aí do ponto de vista de a leitura crítica da realidade e a forma como as pessoas... não pequena, né? Uma quantidade imensa, um percentual grande de pessoas totalmente ignorante do ponto de vista de leitura e de compreensão da realidade. Então é isso. Muito obrigada, Ana. Obrigada a todas vocês aqui.
0: Obrigada, Rai. Eu fiz uma questão na formação dessa mesa, trazer a Rai, porque foi um trabalho muito rico que foi feito na cidade de Piracicaba. Foi uma construção feita junto mandato da vereadora, Conselho Regional de Biblioteconomia e a sociedade. Professores, escritores, alunos, bibliotecários, enfim, né? E dentro do plano municipal do livro, leitura, literaturas e bibliotecas, também está inserido a criação do sistema de bibliotecas escolares, né? Então, onde foi recebido, houve um trabalho do conselho, dos bibliotecários, da comunidade biblioteconômica, provocando os vereadores para aprovarem, né, para o benefício da população, e isso aconteceu. Foi muito rico esse trabalho, e que pena a lei, tem uma lei federal, uma lei municipal, só que agora é vontade política, né, vereadora? É, essa que é a questão. E assim, e o que falta é a população saber desse direito que é negado, né? Então é isso que a gente tem que disseminar, esse direito, para as pessoas poderem cobrar do seu prefeito, né? Agora eu vou
4: posso só
0: claro, claro.

0: da educação e também o desculpa se eu vou dar um spoiler na tua frente, em agosto a gente vai ter uma audiência pública dentro da na Câmara Municipal que tem a questão da que é uma PL para criar o sistema de bibliotecas escolares na cidade de São Paulo. Então, por isso que eu trouxe o vereador para a gente estar conversando também sobre isso. Toninho, por favor. Não, peço falar.
1: Então, boa noite a todos e a todas, né? É muita alegria eu estou aqui, até por conta dessa mesa aqui, né? Cumprimentar a Ana Cláudia, que eu acho uma batalhadora aí, eu acho que faz bem além, inclusive, do que o CRB tem como função de fazer, né? É o Donato, que foi vereador comigo lá na Câmara Municipal, inclusive para mim, um dos melhores vereadores. Né, quando, pelo menos na época que eu estava lá, não sei os outros, mas no meu período que eu estive lá com ele, com certeza, um dos melhores vereadores daquela casa, né? Também cumprimentar aí a Rádio Almeida, conheço ela já há algum tempo, né, até conheci Viana Cláudia, a gente tenho visto aí também as iniciativas dela lá em Piracicaba, e também aqui já estive numa mesa, inclusive, com vocês da Rebeca, né? Então, que cumprimentar aqui a Josimara. Né? E inclusive a gente vai para Campinas, vamos pedir para a Prefeitura de Campinas, a gente quer ir lá, filmar umas duas, três bibliotecas, né? Discutir com o sistema, entrevistar pessoas, porque eu acho que isso vai ajudar a gente a aprovar o nosso projeto aqui, convencer os vereadores, convencer o governo, né? Mas eu queria começar um pouco sobre a pesquisa, né? Vou falar, claro, eu sou vereador de São Paulo, vou falar do meu pedaço que eu conheço, né? Que eu visito escola, visito bibliotecas, então é aqui que eu posso falar, né? No meu lugar de fala. E assim, o teu mandato está acabando, né, Ana Cláudia?
0: Esse ano entrega.
1: Esse ano você entrega? E
0: Não.
1: o próximo presidente ou presidenta do CRB, né? Se fizer uma pesquisa dessa, eu não tenho dúvida, gente, escuta o que eu estou falando. Os dados da Prefeitura de São Paulo vão piorar. Por quê? Porque a Prefeitura não está construindo escolas. Nesse momento, quase no meio do ano, tem aluno que não está matriculado no primeiro ano do ensino fundamental. Eles estão entupindo. Quando eu vou nas escolas, o que eu escuto é assim: ah, veio gente aqui da Comapre, que é o setor que faz algumas mudanças estruturais na escola, porque eles querem fechar a brinquedoteca, querem fechar a sala de leitura, querem fechar não sei o quê para fazer mais sala de aula. Então, quando a gente vê daqui 2 anos, a gente vai ver que a gente vai ter percas, não vai ter ganhos, né? E aí, assim, é querer transformar a escola do que eu era quando eu era moleque, né? Que era uma lousa, né, carteiras, e que você não tem espaços pedagógicos para fazer um trabalho de qualidade para os nossos estudantes. Então, é lamentável. E como a Rai falou, isso não é falta de dinheiro. São Paulo, por exemplo, está sem dívida, o prefeito agora está fazendo novas dívidas porque a gente conseguiu compensar a dívida com a dívida que o governo federal tinha, porque pegou lá o nosso campo de Marte. Então, assim, São Paulo está sem dívida. Muita obra o prefeito fez, mas obra o quê? Recapeamento de asfalto, coisas desse nível. Agora, para o humano, né, para a saúde, para a educação, para uma série de coisas, para a assistência social, por exemplo, a gente está com uma dívida muito grande, né, de políticas públicas adequadas. Então, não é falta de dinheiro, é decisão política. Isso que a Rai falou, eu tenho todo acordo com ela, né? E assim, na rede municipal, nós temos as salas de leitura. Eu não sei se aqui as pessoas conhecem como funciona, né? Então, assim, uma sala de leitura, né, precisa de alguém estar lá dentro, no caso, né? E aí é o professor. Eles fazem, não chama edital, tá? Mas é como se fosse um edital. Está precisando, aí o professor vai lá, apresenta um projeto do como ele vai trabalhar aquela sala de leitura, né? Se tiver mais que um, mesmo se tiver um, tem que passar pelo conselho escolar. O conselho escolar escolhe o melhor projeto e aquele professor passa a ser designado para estar naquela sala de leitura, né? Geralmente a jornada dele é de 25 aulas, né, em sala de aula, uma parte fora da sala de aula. Aí ele indo para essa sala, ele estende a jornada dele, ele vai para uma jornada de JAFE, que o JAFE é um horário a mais que ele tem para formação, e ele ganha um 30% a mais no salário.

0: né? Só que em horas relógio, isso dá em torno de 4 horas que ele vai ficar na sala de leitura, né? Nos 5 dias na semana. Então você precisa de um de manhã e outro à tarde, se você quiser que isso funcione. Mas a função desse professor é o seguinte: cada sala de aula tem uma aula por semana na sala de leitura. Então quem prepara essa aula é esse profissional. Então, assim, os alunos não podem a qualquer momento ir lá pegar um livro, por exemplo, para levar para casa, porque esse professor está lecionando com aqueles alunos. Então, ele estabelece alguns horários para os alunos ir lá e pegar livro, se ele quiser ir, por exemplo, para casa, né? Gente, assim, mesmo sem o conhecimento técnico, isso que o Eliseu falou é verdade. A gente vai ver projetos maravilhosos que os professores fazem, mas muito mais pelo seu esforço do que porque a prefeitura de São Paulo deu um conhecimento técnico para que ele consiga desenvolver esse trabalho. Então, é muito mais por um esforço individual do que por qualquer coisa, né? E aí, assim, por exemplo, se o professor, por exemplo, chega no final do ano, ele pede remoção de escola, aí você tem que começar o processo de novo. Então, esse processo pode demorar 2, 3, 4 meses, né? Porque, às vezes, o professor mandou o padre falando que estava precisando daquele profissional ali. Mas até tudo acontecer, né? Até sair no diário oficial que precisa desse profissional, Donato, isso vai tempo. E até você fazer o processo. Então, às vezes, a sala de leitura pode ficar fechada na parte da manhã ou na parte da tarde por meses, né? Então, esses são os limites que eu acho que é ruim, né? Por isso que eu acho que ter um profissional, um bibliotecário, né, é essencial, né, e que não precisa conflitar com esse tipo de modelo, que pode trabalhar junto, que pode trabalhar em conjunto, inclusive o bibliotecário sendo um técnico, né, conseguindo direcionar esse profissional de educação que está lá. Então, eu acho que isso é importantíssimo, né? Como já foi falado aqui, né, a gente tem esse projeto para instituir, né, aqui, ó, criação, manutenção, fortalecimento das bibliotecas escolares nas unidades escolares do município, né? Inclusive, eu até liguei para a Ana Cláudia, estava na CCJ na semana passada, ia voltar na CCJ, está com parecer de legalidade. Eu conversei com a maioria dos vereadores da CCJ e vão votar a favor, né? A CCJ é a única comissão que pode barrar o projeto, porque pode colocar como inconstitucional, aí o projeto morreu ali. Então, assim, esse projeto ele vai andar na casa depois que passar pela CCJ, né? E aí a gente precisa de sensibilizar o executivo, porque os vereadores, ninguém vai ser contra biblioteca escolares nas unidades escolares. Por isso que eu falei que a ideia é em Campinas, né? Para passar na Câmara, sensibilizar os vereadores, mas sensibilizar muito mais o executivo, porque o executivo, no final, ele que pode vetar, né, ou não o projeto, ou sancionar. Então, a gente vai ter que mostrar com exemplos, tentar depois conversar com os secretários para tentar sensibilizar o governo para que ele sancione o projeto. E que, vou ser honesto, não é uma batalha fácil, é uma batalha energúmena, né? Porque a gente percebe, né, que não está fácil o diálogo, muitas vezes, com o governo. Eu estou tentando, por exemplo, uma agenda com a secretária de Assistência Social, Donato. Já tem pelo menos, desde o ano passado, já tem 8 meses. Ela já marcou 5 vezes comigo e desmarcou 5 vezes comigo.
1: Tá assim também.
0: Né? Então, assim, é um governo que não quer diálogo nem com o vereador, imagina para uma população. A Secretaria de Educação, nesse sentido, eu tenho que elogiar, né? Todas as vezes que eu vou para DRE, todas as vezes que eu vou para SME, toda vez que eu peço reunião com o secretário, pelo menos da educação, a gente consegue ter esse diálogo, né? Às vezes, claro, nem sempre você escuta o que você quer, mas isso faz parte do jogo e da democracia, né? Você também não vai lá para só receber o 100%, 100%, mas pelo menos você tem a oportunidade de dialogar, de mostrar a importância. Mas posso falar para vocês que a Secretaria de Educação, pelo menos na minha relação, está sendo uma exceção, né? Então, essas são as dificuldades. Por isso que eu acho que audiências como essa, né, as pessoas mandarem e-mail, né, na caixa do prefeito, também para os vereadores, isso ajuda a gente a fortalecer, a ver a importância do projeto e que ele realmente seja sancionado. É um pouco é isso, né? A gente já está aí na luta por essas questões e pode continuar aí contando com o nosso mandato.
1: Eu quero agradecer ao vereador Toninho Vespoli. Isso que o vereador colocou, assim, de mandarmos e-mail para vereadores, isso é de prática que a gente faz, né? Nós enviamos ofício para todos os vereadores ou deputados, enfim, para sensibilizar para a pauta. E fora isso, também a comunidade biblioteconômica também age, que nós, nossos grupos, nós fazemos a articulação e onde nós enchemos as caixas de e-mail dos parlamentares para sensibilizar realmente para a pauta, que é uma pauta muito importante, né? Uma coisa que eu queria também agradecer antes de gostaria de agradecer o nosso conselheiro, o Marcos Antônio de Araújo, que está aqui. Obrigada, Marcos, porque ele que conduziu a pesquisa, tanto a pesquisa das bibliotecas escolares como a situação da sala de leitura, se dedicou para essa pesquisa. Muito obrigada, viu, Marcos, por ter conduzido tão bem, né? Estamos se assim, encaminhando para os finalmente, né? Eu só gostaria só de dar também uns informes, ó. Só vamos confirmar a data. Em agosto vai ter uma audiência pública na Câmara Municipal, né? Sobre a questão da PL que o vereador Toninho Vespoli acabou de falar, né? Que está na CCJ para aprovação. Em setembro nós temos a Bienal do Livro, né? E uma outra coisa, nós temos eleição no Conselho. Em todos os conselhos no Brasil, né? Então, eu peço assim um apelo para os bibliotecários e bibliotecárias do Estado de São Paulo que estão nos assistindo, que estão presentes, que formem suas chapas, que é muito importante, é muito rico estar nesse lado da é rico, é desafiador e é muito mais legal quando a gente vê que saem resultados positivos e que a gente tem parceiros que está atuando junto com a gente. A gente não está sozinho, né? Então é isso. Assim, esse ano tem eleição, né? E por favor, e gostaria também de agradecer profundamente, Donato, pelo carinho, pela disponibilidade, por acreditar na pauta do livro, que sabe que o livro faz a diferença sim na sociedade, pelas bibliotecas. Muito obrigada mesmo.
2: Então, eu acho que a
1: A
2: gente
1: gente
2: pode
1: vai.
2: abrir.
1: Ah, não, a gente vai abrir para perguntas.
2: Pois não, tem um microfone até
1: A gente vai
2: para a
1: abrir
2: nossa
1: para.
2: audiência
3: Boa
2: livre
3: noite a todos.
2: poder
3: Muito
2: ouvir.
3: obrigada, Ana. Obrigada, Donato, Toninho e a vereadora, a Rebeca, que eu já falei com ela algumas vezes no passado, e a todos vocês. Eu sou Vera Stefanova, eu sou presidente do Sindicato dos Bibliotecários, Arquivistas, Museólogos, Documentalistas, Historiadores e todos aqueles que trabalham com acervo. É o único sindicato no Brasil desta categoria. E nós somos filiados à UGT, União Brasileira, União Geral dos Trabalhadores. Primeiramente, Ana, eu quero tirar o chapéu para
1: Obrigado.
3: você. Muito, muito importante a sua iniciativa de ter essa pesquisa. Eu sou formada há quase 50 anos e desde então se fala deste assunto que não há mais bibliotecas com bibliotecários nas escolas. Faz exatamente desde 1992 que eu assumi o sindicato, estou lá até agora, querendo passar esse bastão para algum jovem ou alguém que queira tocar essa luta. Mas, desde então, a gente vem praticamente sozinhos no sindicato com essa luta. Donato, você não sabe quantas cartas nós enviamos para todos os governadores do estado de São Paulo, sentamos à mesa com a Secretaria da Educação várias vezes e tivemos vários embates, inclusive alguns embates pela imprensa. Se você procurar Vera Stefanov, Sindicato dos Bibliotecários, no Google, você vai ver os nossos embates em público, pelos jornais, pelo painel de leitor da Folha de São Paulo, por artigos nossos na Folha de São Paulo, cobrando o Estado de São Paulo para que tenha a biblioteca com bibliotecário. Na década de 90, foram exonerados, entre aspas, porque foram aposentadas forçosamente, as últimas quatro bibliotecárias da Secretaria da Educação, Secretaria da Educação do Estado. Vocês são jovens, talvez não saibam disso, mas foram as últimas. Essas últimas bibliotecárias, uma delas adoeceu e morreu. Por quê? Porque elas não se conformavam em estar afastadas da biblioteca da educação. Eu estudei no colégio Antônio Firmino de Moraes, e esse colégio tinha biblioteca com bibliotecário aqui na Mooca. E foram extintas as bibliotecas e o cargo de bibliotecário. Eu acho, eu já fiz todo quanto é tipo de pesquisa para saber de onde surgiu as salas de leitura. E eu vejo que foi na reforma educacional que teve no governo militar. Então, foi aí, vereadora, que nós tivemos a extinção e essa reforma total e tirando o bibliotecário da educação. Também conheço muito bem o que a senhora falou sobre Piracicaba, porque eu estive em Piracicaba e fui contratada para dar consultoria na Biblioteca Municipal quando ela mudou, quando saiu ali de perto da Câmara e foram construído aquele prédio que foi construído, inclusive, sem uma consultoria de um bibliotecário e que teve muita coisa errada naquele prédio e que era um governo do PSDB na prefeitura. Então, teve muitos erros naquela construção e eu conheço muito bem. Tanto é que eu fiz um parecer enorme a respeito de todos os problemas que tem na cidade de Piracicaba em relação a bibliotecas, tanto escolares quanto a municipal. De qualquer forma, eu também parabenizo pela sua iniciativa, né, de você e a Ana estar lá lutando e enfrentando, que não é fácil o interior de São Paulo enfrentar a extrema-direita. É difícil. E ao Toninho Vespoli, que também a gente se conheceu alguns anos atrás, me convidou para ser candidata a vereadora da cidade de São Paulo e deputada federal no estado de São Paulo. Não conseguimos uma cadeira, mas o bibliotecário ficou registrado que ele pode estar na política. Ele pode e deve estar na política para que não aconteça o que está acontecendo nesse país em relação à educação. Era só isso. Mais uma vez, eu parabenizo a gestão da Ana e a todos que participaram dessa pesquisa. Nós estamos precisando, estávamos precisando e tinha realmente necessidade disso. O Conselho realmente está fazendo o seu papel. Muito obrigada a todos vocês.
1: Eu que agradeço. Estamos abrindo, né, o microfone. Por favor.
4: Boa noite a toda a mesa. Eu sou Lucimeire, eu trabalho na Secretaria Municipal de Educação. Hoje represento aqui o secretário Fernando Padula e tenho aqui o grupo todo da divisão de currículo que trabalha no núcleo de leitura e literatura, atuantes, apaixonadas, do mesmo jeito que os bibliotecários e bibliotecárias que estão aqui. Então, primeiro, saber que é muito legal vocês não trazerem que é uma contraposição de profissionais. Nós estamos aqui porque a gente tem um interesse legítimo pela leitura e tudo o que puder acontecer para que esse direito seja garantido todos os dias e essas meninas trabalham aqui de noite para que isso aconteça. Se tem ajustes para fazer em relação a carreiras e a melhor qualidade da leitura e da literatura, a cidade de São Paulo está interessada nisso e por isso nós estamos aqui. O secretário disse que nós não podemos faltar nisso, porque essa é uma pauta muito importante para uma prefeitura que precisa garantir as melhores condições de aprendizagem para todos os estudantes. Nossas salas de leitura elas têm uma longa história, né, mais de 50 anos de instituição das salas de leitura, com um acervo que é comprado e renovado periodicamente. A gente tem um trabalho diário com as crianças. O vereador, ele trouxe, vereador Toninho Vespoli, que respeito bastante, já nos ajudou em bastante demandas aí, né? nos alertando, mas também participando junto com a gente para construir as melhores propostas para a cidade. Quando ele diz dos momentos de empréstimo, nós temos momentos de empréstimo organizados, sim. E toda a rotina de trabalho do professor orientador de sala de leitura, ela é discutida e acompanhada com formações mensais, com dispensa de ponto. Então, não é porque a gente vem discutir o papel do bibliotecário que é inegociável, ninguém aqui está dizendo que não é importante, que não é necessário, mas que a gente não traz o profissional e o abandona na função daquilo que a gente colocou como professor orientador de sala de leitura. Então, para construir um caminho, a gente não precisa sempre construir oposições. Né? O quanto que a gente está aqui, que a gente vai conversar com Campinas e que a gente vai aprender, para que a gente pense nesse direito de aprender a ler e a escrever, não só enquanto está na escola, mas para toda a vida, e ter a referência de como se lê e como se escreve com diferentes propósitos, é o trabalho da sala de leitura. Nós ampliamos essa potência da leitura e da literatura, com muitos outros projetos desenvolvidos pelos professores, e um deles que o vereador Eliseu Gabriel trouxe, da Academia Estudantil de Letras. Então, se não é a mediação da sala de leitura, a existência dos acervos que a gente tem hoje, organizados, e muitas vezes essa organização não parte só de uma orientação que tem escrita, mas tem toda... Sim, a participação da comunidade, dos professores, dos estudantes, de como aquele acervo vai fazer no sentido organizado do jeito que ele está. Então, a gente quer ressaltar, depois, se as meninas quiserem complementar aqui, né? A gente quer ressaltar o nosso compromisso com a leitura e com a literatura, o nosso compromisso com os nossos profissionais, professores orientadores de sala de leitura, que eu quero agradecer muito, porque é um trabalho diário, com muito compromisso, que as crianças tenham o acesso à bibliodiversidade. Assim está organizada a nossa sala de leitura. E a nossa super disposição de estar aqui, de participar das diferentes mesas, para que a gente não abra mão nem um segundo do direito das crianças, dos jovens, dos adultos, dos bebês, a terem o acesso a maior e melhor diversidade de livros na sua vida, na sua trajetória, tudo que está na responsabilidade da Rede Municipal de Educação. E nós temos os CEUs, que todos os CEUs são inaugurados, com bibliotecas e com bibliotecários. Então, é um compromisso articulado entre Secretaria Municipal de Educação e Secretaria Municipal de Cultura, que, quando fala de um centro educacional unificado, não abre mão de ter os seus espaços de bibliotecas abertas e com os bibliotecários presentes. Então, é um esforço cotidiano dessa secretaria e a gente não poderia estar fora desse debate que vocês vêm trazendo agora. Então, a gente agradece a oportunidade e, meninas, se quiserem complementar.
5: Boa noite, eu sou a Adriana, sou formadora de sala de leitura da Secretaria Municipal de Educação. Muito obrigada pelo convite, é um prazer estar aqui e conversar com bibliotecárias e bibliotecários e pontuar que nós temos uma excelente relação com as bibliotecas, sobretudo do município, muitas vezes levando estudantes até lá. Mas eu queria colocar duas questões. Uma delas é a questão da mediação, né? E, recentemente, numa formação, nós trabalhamos com o Eu Mediador, do Felipe Munita, que é um livro recente, e onde a gente estuda a potência desse professor mediador. Né? E colocar que isso não é uma função exclusiva, como a gente viu, de bibliotecárias e bibliotecários, e que nós estudamos mensalmente para que isso seja feito com primazia, para que esse estudante saia da escola e queira ir para a biblioteca, depois, de forma autônoma. E uma outra questão que eu gostaria de colocar, eu não sei de que forma foi conduzida a pesquisa, inclusive me interesso em ter mais detalhes sobre isso, mas a questão do acervo, né? E que foi colocado que ele é feito de cima para baixo. E nós ouvimos a rede, nós temos uma comissão composta por mais de 200 pessoas, que são avaliadores e analisam essas obras e, a partir disso, aprovam ou não. E nós escutamos essa rede, tanto que acabamos de fazer uma aquisição de mangás, que era um item que os estudantes estavam pedindo. Nós ouvimos a rede. Né? São nossos meninos, nossas meninas, nossas crianças, nossos adultos e idosos.
3: Nós temos assessores, professores especialistas em literatura, professora Diana Navas, professora Elizabeth Cardoso, que fazem um curso, dão um preparo para esses professores também, para poder entender um pouco mais. Então, não é algo que a gente faz uma aquisição de qualquer maneira. Eu só vou complementar, eu estou muito magoada, essa é a palavra, com este relatório. Eu acho que vocês, da forma com que está colocada a sala de leitura, desculpa, Toninho Vespoli, não é dessa forma que é, que os professores orientadores de sala de leitura são. Eu acho que da forma que você coloca, não é bem assim. Eu gostaria de um dia a gente parar para conversar um pouquinho. Eles são muito felizes. Quem entra na sala de leitura não quer sair. Eu fui professora de sala de leitura. Eu entrei na rede e eu fui para a sala de leitura. Da sala de leitura, eu fui para a formação de professores da rede na Capela do Socorro. Fiquei quase 5 anos e hoje eu estou companheira da Adriana como formadora na secretaria. É uma paixão que a gente tem. Eu acho que o bibliotecário é fundamental, mas essa luta não pode desmerecer a sala de leitura, não pode desmerecer da forma que está naquele relatório. A gente se sentiu muito ofendida. Eu tive vontade de chorar quando esse relatório chegou. Eu já estive com vocês na Câmara Municipal alguns anos atrás. A gente já conversou sobre isso. A gente não tem nada contra. Pelo contrário, eu acho que a luta de vocês é válida, mas a gente não está contra vocês. Então, algumas coisas colocadas ali machucam. Os nossos professores orientadores de sala de leitura começaram a mandar para a gente. O que é isso? Eles não gostaram também. Então, algumas palavras, da forma que foram colocadas ali naquele relatório, precisam ser revistas. E não só no nosso, no estadual também.
0: Queria só falar uma coisinha. Assim, só para deixar claro, o relatório não é do Toninho Vespoli. O relatório. Sim. Sim. Sim. Sim. Sim. Sim. Então, o relatório é do CRB. E ali mais, o relatório é um reflexo do que ele ouviu, porque ele fez a pesquisa. Quem respondeu não foi o CRB, quem respondeu foi as unidades escolares. Né? Então, sim. Né? Sim.
2: Gente, não dá para ser um debate.
0: Eu queria falar assim: eu não falei nada dos professores da sala de leitura. Inclusive, elogiei. Acho que eles fazem muito além da conta. Agora sim, gente, desculpa. Política pública séria, eu tenho que discutir as coisas seriamente. Eu não estou aqui por questão emocional. Eu vou lá e vejo uma realidade e quero discutir aquela realidade. Ou tem sala de leitura, quero perguntar para vocês, que não ficam com um período fechado 3-4 meses, quando o professor pede remoção. Eu já fui, eu posso te dar. Então, assim, eu quero discutir esses problemas, e que aí não é culpa do professor. E aí, desculpa, gente, é política pública. Eu não estou aqui para querer agradar ou desagradar ninguém. Desculpa, eu estou aqui para discutir a política pública e fazer ela funcionar. Né? A gente pode conversar em outro momento, né, sobre essas questões. Uhum. É bom também falar uma coisa importante. Hoje, se só, se lá na SME tem uma bibliotecária, porque eu fui lá conversar com o Samuel e falei como que não tem uma bibliotecária em uma SME que trata sobre as questões das bibliotecas dentro dos CELs, por exemplo. E assim, eu entrei até no Ministério Público, certo? Que a SME foi lá em anos e fez uma pesquisa nas bibliotecas, isso foi feito. Mas na hora, a maior reclamação foi... Né, as indicações dos livros das bibliotecas não foram seguidos. Isso, inclusive, foi questionamento do Ministério Público. Então, assim, vamos também... Tem problemas? Tem. Esses problemas a gente tem que discutir eles. Né? Você vai comprar na biblioteca dos CELs, por exemplo, as reclamações dos bibliotecários para mim é que quanto tempo que não vai novos acervos para bibliotecas dos CELs? Então, assim, tem muita coisa aí que não está legal. E aí a gente tem que discutir. Aí não é questão de quem está na frente gostar ou não gostar. A Lucy Meire aqui, para mim, com o tempo que ela estava na De Goianazes, para mim foi a melhor dirigente de DRE. Foi ela, a mais democrática e tudo mais. Aí não, eu, pessoalmente, gosto dela. Mas aqui não é uma questão de gostar ou não gostar. A gente tem que discutir a política pública e fazer ela funcionar. Né? A mesma coisa quando eu vou, por exemplo, em um SEI conveniado, né? Tem um CMEI fake lá. Tem um CMEI fake lá. Aquele aluno que está da e-mail não está perdendo, que está no SEI fake, porque oficialmente ele é um SEI. Lá não tem direito ao AVE. Aquele aluno do CMEI, do e-mail, não está perdendo o AVE? Está perdendo. Não é questão de gostar ou não gostar, eu quero discutir isso. Estou 14 anos no vereador, há 14 anos que eu reclamo, por exemplo, na DRE São Miguel, que precisava ter mais 5 EMEI. Em 14 anos, quantas EMEIs foram construídas lá? E quando constrói, vai dar lá para ser terceirizada. É isso, eu quero discutir essas coisas.
6: É a última, então, sim. Tá bom?
7: Uhum. Boa noite, eu sou a Anne, eu sou bibliotecária da Rebeca, juntamente com a Josemara. E eu vou trazer um pouquinho da experiência que eu adquiri nesses últimos 3 anos, trabalhando na Rebeca, diretamente com os professores. E uma coisa que eu gostaria de falar é que o aluno que ele tem uma biblioteca escolar em pleno funcionamento é o aluno que vai se tornar o cidadão, que vai ser aquele que vai cobrar os seus políticos, os seus gestores, os seus governadores. E isso começa na escola, isso começa nas trincheiras. E tanto os professores quanto os bibliotecários escolares estão nessas trincheiras. E o que eu venho falar é que não é, como foi dito, os nós e os eles. Né? Eu trabalho numa escola e eu trabalho em plena harmonia com os meus professores. Eu não sei como seria o meu trabalho na biblioteca sem a parceria com os professores. Essa parceria ela é essencial, é um trabalho coordenado. Né? Eu proponho projetos que partem da biblioteca, os professores acolhem esses projetos, a gente realiza e executa esses projetos, e quem ganha são os alunos. Esse aluno que vai crescer e que vai se tornar um cidadão crítico. A alfabetização informacional foi cumprida. Eu tenho um aluno que se formou no 9º ano, no ano passado, e que foi visitar a minha escola e fez questão de ir na biblioteca para falar, eu estou numa outra escola agora e eu estou cobrando a minha diretora para que a minha biblioteca funcione, porque a biblioteca da escola que eu estou agora não funciona. Então, não tem um professor orientador e não tem um bibliotecário. E ele saiu de uma realidade... em que ele tinha uma biblioteca em pleno funcionamento. Porque quando eu fui para a minha biblioteca, eu falei, o nome do projeto é Biblioteca Modelo, então vamos fazer um modelo de biblioteca. Como deve ser, como deveriam ser todas as salas de leituras e bibliotecas do Brasil. Então, a parte da catalogação, que é de excelência na Rebeca, é primorosa na biblioteca, e a parte de mediação de leitura, ela funciona... com o trabalho coordenado entre bibliotecários e professores. Eu não conseguiria executar nenhum projeto se não fossem os professores, porque eles compram as ideias que eu tenho. E, do mesmo jeito, eles também, eles dão uma disciplina na sala de aula e eles falam para os alunos, vão lá, conversem com os bibliotecários e o que tem lá na biblioteca que pode complementar aquilo que vocês estão aprendendo aqui em sala de aula. E eu venho de uma escola que a realidade era totalmente diferente. A minha biblioteca estava fechada desde antes da pandemia. Então, quando eu cheguei lá, e isso não é vergonha, porque a escola ela tem orgulho de falar que agora nós temos uma biblioteca que deu a volta por cima. Então, a gente, quando eu cheguei lá, eu e o meu colega, que infelizmente não pôde estar aqui, o André, era um depósito. Era um depósito. E nós enfrentamos, não vou dizer que foi desconfiança, mas foi uma descrença. Porque, infelizmente, uma coisa que está apontada no relatório é que o que acontece? Uma rotatividade muito alta. Então, muitas vezes, a pessoa que está na biblioteca, ela não consegue criar laços com a comunidade. E se você não cria laços com a comunidade, você não cria confiança. Né? Você não cria confiança nem nos professores, nem nos alunos. Né? Então, o primeiro ano na minha escola foi um ano de criar esses laços. Então, a gente foi conhecer os professores, foi conhecer os alunos, foi conversar com eles. Entramos nas férias. Quando nós voltamos das férias e todos viram, a biblioteca ainda está aberta? A biblioteca ainda tem pessoas que trabalham lá dentro? Aí a chave mudou. Então, eu acho que tudo é um trabalho em conjunto. É um trabalho em conjunto que não pode, a gente não pode nunca perder de vista o objetivo principal, que é sempre formar o cidadão crítico, que vai ser o cidadão que vai cobrar que o prefeito cumpra a lei que foi feita. Né? E isso acontece na biblioteca escolar. Começa lá. Porque esse cidadão ele vai crescer, ele vai para a universidade, ele vai se refinar e aí sim ele vai cobrar os seus governantes. Então, assim, não são nós e eles, somos todos nós juntos em prol de um objetivo. Eu acho que o objetivo que todos nós temos aqui é o mesmo. É o mesmo. É formar os cidadãos, é criar essa biblioteca, é criar esse caminho, é promover a leitura. Então, assim, existem falhas dos dois lados. A gente tem que olhar para essas falhas, analisar e melhorar. Né? Então, assim, como bibliotecária, eu creio que todos nós aqui estamos dispostos a trabalhar em conjunto, né? Para que as bibliotecas escolares existam, para que as salas de leituras melhorem, e eu tenho certeza que já existem salas de leituras excelentes e que aí elas melhorem mais ainda, porque o trabalho não termina nunca, e que a gente forme cidadãos críticos. Eu acho que essa é a nossa vontade, a vontade de todos nós aqui.
6: Obrigado. Bom,
1: Eu quero anunciar também, né, que o Gabriel Justino, que é professor da ITEC, professor do curso técnico de biblioteconomia, que são os nossos futuros bibliotecários. E só para eu finalizar, deputado, eu só queria deixar bem assim claro uma coisa. Nós não somos contra professores, muito pelo contrário. Me sinto muito contemplada pela sua fala, né? E também o que está dentro do relatório foram dados. Nós não inventamos, tá? Isso daí foi esses dados, nós temos uma planilha, nós temos as pessoas que responderam, a gente tem um sigilo, mas assim, são dados e são dados comprovados. Nós não inventamos isso. Tá bom? Só gostaria de deixar claro isso.
6: Bom, a gente já está no limite do nosso horário, mas me permita fazer um pequeno depoimento. Eu não sou bibliotecário, não sou professor. Eu sou só alguém que se interessou pelo tema pela minha história pessoal, inclusive. Apesar de ter essa cara de Moema, eu sou do Capão Redondo, do Campo Olímpico Capão Redondo. Então, minha vida foi escola pública, fiz exame de admissão para uma escola estadual, que era lá em Itapsirica da Serra, o Porcino Rodrigues. Lá tinha uma biblioteca, eu comecei a ler lá. Então, eu tinha uma bibliotecária, podia ter uma sala de leitura e podia ter mediação de leitura, que é também muito importante, evidente. E as coisas não são excludentes, né? Se a gente está aqui militando pelo livro, leitura, literatura e biblioteca, a gente tem que juntar todos os esforços nesse sentido. Então, eu vim dessa realidade. Eu sei, meus pais tinham primário, eles valorizavam muito a educação, mas eles não tinham condição de me orientar. Porque eu li muito livro que eu não leria, e eu leria outro se eu tivesse uma orientação, mas eu não tive, né? Então, mas o gosto pela leitura surgiu ali, né? Nessa possibilidade de ir numa biblioteca e escolher um livro, e ir lá e ter a fichinha, o carimbo, e ficar um mês com o livro, e devolver, e pegar outro. Depois, lá na Itapsirica, tinha uma biblioteca da cidade também, bem equipada, que a gente ia ler e estudar lá. Então, eu acho que esse ambiente é fundamental. Evidente que isso foi há décadas atrás. Eu fazia exame de admissão, quer dizer, nem todo mundo ia para o ginásio. Era uma escola que já era selecionada, não era para todo mundo. Quando você massifica, você cria uma série de problemas estruturais. Mas a gente não pode se conformar com eles e ir adaptando. A gente tem que brigar pela excelência da escola pública. E as opções são políticas. Hoje eu sou deputado estadual. Fui vereador em São Paulo muito tempo. Aliás, quando propus o plano do livro leitura, que no começo era só o plano municipal do livro, depois que eu entendi que eu estava atrasado no debate, conversando com o Castilho, mas eu tive uma iluminação, uma epifania, um insight, sei lá. Mas eu vou contar para vocês. Eu fui numa escola do Parque Fernanda, tinha uma sala de leitura lindíssima, montada e vazia. E no mesmo dia, por essas coisas do destino, eu fui num sarau, num boteco, chamava Sarau Magoma, que era um poeta lá que chamava Fuzil, que fazia, e tinha crianças dessa escola recitando. Pô, tem alguma coisa errada. As crianças estão recitando e falando num boteco, à noite, e elas são naquela escola e a sala de... Tudo bem, pode ter sido um acidente, por uma circunstância qualquer, ela está vazia no dia que eu fui. Mas eu senti que tinha alguma coisa errada. Aí que eu comecei a refletir, vi que tinha um plano nacional do livro, falei, pô, vou fazer o plano municipal. Aí ficou um tempo parado pela tramitação na Câmara. Aí, quando eu peguei para valer, eu fui ver, fui conversar com o Castilho, falei, não, tem que falar com o Castilho. Aí o Castilho falou, esse debate está superado, a gente tem que ir mais além, tem que ir no livro leitura. E aí, no processo de debate do plano, se acrescentou literatura e biblioteca, que era plano municipal do livro leitura. Porque as coisas se combinam, e a gente tem que fortalecer todas as possibilidades para fortalecer o objetivo final, que é ter uma geração com acesso à leitura e uma leitura crítica da realidade, isso, e do mundo, e todo o conhecimento da humanidade, de alguma forma, ela ter acesso. Isso é estimulando a leitura. De várias formas, pode ser por mangá, pode ser por lendo sobre futebol. As pessoas entram por várias portas para ler e depois são capturadas por esse universo infinito da leitura. Então, eu sei que a realidade da cidade de São Paulo é muito diferente da do estado, viu, Toninho? Eu tenho em escolas estaduais, é de chorar. Eu tive essa semana com o presidente da FDE sobre uma escola de Itapsirica chamada Lúcia Akemi. Eu fui lá na escola. Lá estão tendo aula na cozinha, estão tendo aula no que era para ser o laboratório. A sala de leitura não existe mais, ela tem umas prateleiras com livro, mas é a sala de aula, não tem espaço. E, ao mesmo tempo, você contrata policiais para a escola cívico-militar, ganhando mais do que professor e do que, provavelmente, um bibliotecário. Então, é opção política, não é falta de dinheiro, é opção política. Então, esse debate a gente tem que fazer. E é evidente que eu acho que aqui todos estamos do mesmo lado. Habilitar pela leitura, literatura e o fortalecimento dessa política pública, estruturá-la como política pública com todas as formas, com a mediação de leitura, com uma biblioteca estruturada, com profissionais para isso, e com todas as possibilidades de bibliodiversidade, de acesso às várias possibilidades, porque muitas vezes o jovem é atraído. Eu sou de uma, como eu disse, sou do Campo Limpo, Capão Redondo, eu sei do trabalho que o Sérgio Vaz faz nas escolas, eu sei o trabalho do Binho. Eu quando estava ainda como vereador, a gente conseguiu colocar o sarau do Binho, foi comprado no acervo da... Mas, assim, ele não é de uma grande editora, ele demorou mais de um ano para receber. Eu ficava lá. E não é problema de uma gestão ou outra, é problema de como funciona a máquina. Eu entendo isso tudo. A estrutura. Então, nós temos que discutir estruturalmente as questões, as políticas públicas estruturalmente. E eu acho que vai nesse sentido. E eu estou à disposição, porque eu estou muito preocupado com a situação das escolas estaduais. Evidente, sempre tem uma sessão ou outra, mas o que eu tenho visto é trágico. Foi outro dia no Jaçanã, não tinha banheiro, não tinha porta no banheiro. Pombo para todo lado, um negócio assim, trágico. Então não dá nem para discutir lá a sala de leitura, você tem que discutir a sala de aula que não tem condição de entrar. Né? Então, a gente está à disposição, evidente, pesquisa é pesquisa, pode discutir a metodologia, mas tem um resultado. E eu estou à disposição da gente ir no Tribunal de Contas do Estado. Eu sei que o Tribunal de Contas do Estado tem feito um trabalho de acompanhamento das escolas, tentando ter indicadores, e a gente apresentar essa pesquisa, e ela ser refinada e ser confrontada, isso não tem problema nenhum, faz parte do debate público. Mas estou à disposição para isso, e eu acho que hoje foi um primeiro passo de a gente abrir esse debate, mas que esse debate seja assim, discutindo as questões estruturais, não fulanizando o debate, porque as questões são estruturais. Tem a ver desde lá de trás da massificação do ensino, que foi fundamental para pôr todo mundo para dentro da escola, mas se perdeu qualidade. Se perdeu qualidade. Eu fui de uma escola estadual. Eu sei que era uma escola estadual na minha época, que me deu condição depois de passar no vestibular para um instituto, para a Escola Técnica Federal. Passei. Vim de uma escola estadual, ou seja, que era um vestibular difícil. Então, isso fez parte da minha formação, porque era uma escola de qualidade. Era de qualidade porque deixava um monte de gente para fora, é verdade, porque tinha exame de admissão, já tinha uma seleção antes, né? Deixava um monte de gente para fora. A gente pôs todo mundo para dentro, que é fundamental, mas a gente tem que discutir como melhora a qualidade. E aí tem que ir para tudo, tem que ter laboratório, tem que ter sala de leitura, tem que ter biblioteca, tem que ter todos os espaços possíveis para a gente ter uma escola de qualidade. Né? Então, estou à disposição para continuar esse debate com todas as visões que estão aí e agradecer muito a presença de vocês todos aqui até 9 horas da noite. Enfim, dar por encerrada essa reunião e vamos continuar esse debate. Tá? Boa noite, obrigado.

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0: 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O assunto hoje é segurança nos esportes radicais. Morte em salto de rope jump reacende alertas.
1: Foram 3 instrutores, gente, e ninguém viu isso.
0: Protocolos e falhas são investigados. O que leva pessoas a buscarem risco e adrenalina? Como funciona a segurança nos esportes radicais?
2: É obrigado a ter ambulância no local, é obrigado a ter seguro, é obrigado a profissionais serem capacitados.
0: Especialistas explicam prevenção e responsabilidade. 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Olá, boa tarde, sejam muito bem-vindos e hoje eu peço a sua atenção, afinal vamos falar sobre segurança. A morte da jovem Maria Eduarda Rodrigues de Freitas, de 21 anos, durante um salto de rope jump em Limeira, no interior paulista, continua repercutindo e levantando questionamentos sobre a segurança nos esportes de aventura. Segundo a investigação, ela foi lançada de uma altura de cerca de 40 metros, sem estar presa à corda de segurança, gente. O caso já levou à prisão de 6 pessoas e acendeu o debate sobre fiscalização, treinamento, responsabilidade e cumprimento dos protocolos. Mas afinal, o que deu errado? Como ninguém viu que ela estava sem cordas? E o que precisa mudar para evitar novas tragédias? Para discutir esses temas, recebemos hoje o representante da Associação Brasileira de Rope Jump e Pêndulo Humano, Marco Jota. A psicóloga e especialista em desenvolvimento humano, Solange Ramonulu. E o criador da dança vertical no Brasil e diretor da companhia Base, Cristiano Cimino. E, gente, durante o programa nós também temos aqui uma mesa com alguns equipamentos de segurança e nós vamos mostrar como deve ser feito de verdade, gente. Boa tarde para vocês, sejam muito bem-vindos ao Revista Lesp. É um prazer e uma honra ter vocês aqui.
3: Boa tarde,
4: boa tarde a todos.
0: Quero já começar com você, Marco, porque você é o representante brasileiro de rope jump e queria saber algumas coisas, primeiramente da sua experiência mesmo. O que é que te levou a ser um praticante de esportes radicais?
3: Bom, boa tarde, primeiramente, né?
0: Boa tarde.
3: Eu tinha muito medo de altura antigamente, na verdade. Não chegava nem varanda, eu morria de medo.
0: Sério?
3: É. Aí uma vez eu tinha um sócio e a gente fez uma aposta de saltar de paraquedas. A gente batesse uma meta, a gente saltava de paraquedas. Aí saltei, primeiro salto já me apaixonei, né? Aí depois conheci o rapel, através de um amigo de infância. E através do rapel conheci o rope jump, né? Mas aí era só pêndulo em ponte, né? Aí fomos... atrás de técnica, né, na Itália, e desenvolvendo, trouxemos para o Brasil. E agora a gente faz recorde, já tivemos 3 recordes mundiais, 4 latino-americanos na modalidade, né, aqui no Brasil. E fundamos agora a Associação Brasileira de Rope Jump e Pêndulo Humano, justamente, ela foi fundada para evitar que esse tipo de acidente aconteça. Porque a gente viu que estava acontecendo alguns acidentes de uma escala menor, mas para puxar para uma maior ia ser algo rápido, né.
0: E quando você faz rope jump, obviamente tem que ter muita segurança, mas com você, como fundador da Associação Brasileira, quando vocês viram esse acidente que aconteceu, como é que ficou a comunidade mesmo do rope jump, todos vocês que trabalham com segurança e com responsabilidade?
3: A princípio, assim, todo mundo ficou meio incrédulo, sabe? A gente, primeira vez que eu vi, eu achei que era IA. Ainda falei para a pessoa, falei, pô, tava no meio de um evento, né? É um cliente que veio trazer a imagem. E eu falei, pô, não brinca com esse tipo de coisa, né? Isso não se faz, fazer IA com isso. Ele, não, é verdade. E, assim, todo mundo ficou muito abalado, porque é um erro que, assim, ninguém acreditava que pudesse acontecer, sabe? Porque as cordas é o básico do salto, né?
0: Como? Eu vou te fazer a pergunta que eu fiz aqui no início. Como ninguém viu que estava sem corda, Marco?
3: Assim,
0: dá para responder isso?
3: Dá para a gente conjecturar, né? A gente pode ter algumas hipóteses, né? Eles estavam com um evento atrasado, tem uma equipe nova, eles têm não ter nenhum ano de equipe, né? Porque eles não tinham nem CNPJ, não tinham seguro aventura, não tinha equipe treinada, não tinha certificado, não tinha nada, né? Então eu acredito que foi muita gente na ponte.
0: A gente está vendo as imagens aqui no ar, que são, a gente frisa, né? A gente para, congela essas imagens, porque são muito fortes para a gente. Imagina para a família ver um negócio desse. Sim. E a gente vê claramente que não há nenhuma corda na pobre da Maria Eduarda, numa menina de 21 anos começando a viver, não tem nenhuma corda nela. Então, assim, tinham o quê? Umas 100 pessoas nesse evento. Vendo isso, e claro que não é responsabilidade de nenhuma outra pessoa, responsabilidade da equipe que estava ali, não é isso, Marco?
3: E da equipe inteira, não só dos instrutores que lançaram, né? Os que lançaram têm uma parcela maior da culpa. Sim. Mas, por exemplo, a proprietária da empresa que contratou as pessoas que não têm capacidade técnica para operar, também é uma das maiores culpadas. Então envolve muita coisa. Nesse vídeo, se você ver, depois que eles lançam ela, esses dois instrutores que estão na ponte, eles olham para a esquerda achando que ela vai pendular para
0: a
3: esquerda.
0: Essa parte a gente não mostra por motivos de ser muito forte.
3: Só explicando,
0: mas...
3: né?
0: Sim, pode
3: explicar. Para você ver como eles não tinham padrão algum, né, de atendimento. Então lá a gente às vezes opera com dois saltos, pula uma pessoa para um lado, uma para o outro da ponte. Então, na hora que eles lançam ela, dois olham para um lado achando que ela vai para um lado, o que está lá na ponte olha para o outro achando que ela vai para o outro. Então é aquilo que a gente fala, né? É, cachorro que tem dois donos morre de fome. Um dono acha que alimentou, o outro acha que o outro alimentou, nenhum dos dois alimentou. Então no caso deles, pode ter sido isso. Um achou que o outro checou a corda, o outro achou que o outro checou, o outro achou que o outro checou. Nenhum dos três checou, não sabia nem para que lado que ela ia pendular. Mas é um erro muito, muito, muito grotesco. Porque o instrutor que está na perna dela, a corda devia estar passando no rosto dele. Ou eles não tinham experiência nenhuma, não sabiam o que estava fazendo, e a primeira vez que eles iam lançar alguém dessa forma, ou não dá para entender. Ou o chapéu também, ele olhando para o chão, vai levando ela. Eles não estão preocupados com a segurança, eles estão preocupados em se livrar dos clientes que estão lá em cima.
0: E uma moça, uma menina de 21 anos, acabou perdendo a vida tragicamente. Isso é...
3: E destruiu a família dela também, né, inteira, porque todo mundo fica abalado, o namorado estava junto, os amigos, todo mundo vai... E por falta de protocolo básico, né? Porque o básico de qualquer esporte, paraquedas, mergulho, trabalho em altura, na dança, com certeza, é o duplo cheque, ou a checagem cruzada. Uma pessoa vai equipar, uma pessoa vai colocar a pessoa na corda, outra pessoa independente vai chegar e vai conferir. Porque se eu pego você, equipo, e eu faço alguma coisa errada, e eu conferir o que eu acabei de fazer errado, 90% de chance de eu passar por cima do meu erro e não ver. Porque eu acabei de cometer esse erro achando que eu estava fazendo certo. Então, uma pessoa coloca, chama outra, a outra pessoa confere.
4: Não, e mais?
0: Cristiano, eu quero falar com você também, Cristiano. Até eu sei que você tem uma coisa aqui a falar com ele, mas você também faz uma coisa bem radical. Você é o criador da dança vertical aqui no Brasil. Quero saber como é a questão da segurança na sua área. E, por favor, pode...
4: A segurança está ali mostrando nos prédios, né? A gente tem um cuidado gigantesco, que o primeiro passo disso tudo é investir no material humano, no profissional que você contrata para colocar as estruturas. Ele precisa ser um IRATA, ele precisa ser um IRATA 2, um IRATA 1. IRATA é uma especificação internacional, é como se fosse uma prova, né? Ele tem 7 dias de trabalho ali, 8, 9 horas por dia. Ele precisa treinar uma série de elementos que são relacionados à segurança. A maioria desses profissionais que estavam trabalhando, no caso da Maria Eduarda, eles não eram IRATA, eles eram NR35. NR35 é uma certificação que você paga R$150 e às vezes o cara te dá. E isso faz com que a pessoa não se especialize na questão fundamental, que é a segurança. E essa imagem é uma absurda, porque esse rapaz de azul, ele está de frente para a Maria Eduarda. Ele está vendo, ele está com todo o olhar da cena, ele está mapeando a cena, então ele tem que estar com uma concentração muito apurada. E a maioria dessa turma não tem esse tipo de concentração, não tem esse tipo de treinamento, que é fundamental, que é você entender ali. O NR, ele é para pintor de prédio. Aquele cara que pinta o prédio, nananã, que lava...
0: Que também precisa estar em segurança, mas também...
3: E ainda assim, ele nem vai estar em segurança se ele fizer um NR de qualquer jeito, porque o NR35 é muito, muito, muito básico. Exato. O curso inteiro você bota um equipamento, sobe uma escada com dois talabartes.
4: Claro, e a equipe daqui para trocar a lâmpada do seu cenário precisa ter NR35, porque a 2 metros de altura já é necessário. Entendo. O Hirata é o professor dessa turma. Ah. Então ele tem que

0: experiência de estar em vários prédios, em várias alturas, fazer um curso ASO, um curso de saúde, que você entende as suas o olhar, né, o que você está sentindo, tudo mais. E aqui é o tênis vertical, é o
1: Olha
0: primeiro
1: que interessante.
0: espetáculo
1: Vai no
0: de
1: shopping, né?
0: tênis, né, no Shopping Leblon. Então, basicamente, material humano, segurança nos equipamentos, a troca dos equipamentos periódica, a troca de corda para você saber se sua corda, o que que tem dentro da sua corda. Às vezes a pessoa só olha por fora, ah, não tá velha,
1: Não tá velho.
0: mas por dentro ela já está corroída. Então é fundamental você fazer uma análise de laboratório no seu equipamento, mas isso tudo é custo para muitas pessoas. Para nós, no caso da associação, que ele também falou, isso é investimento. Investimento você faz com que as pessoas estejam cada vez mais tranquilas, mas você e a sua equipe têm que alertar cada bailarina. No nosso caso, cada bailarina ela é checada, tal, e todo dia, não importa quantos saltos ela deu, quantas danças ela fez,
1: Isso
0: sempre ela
1: acaba
0: questiona
1: matando.
0: também o nosso técnico. Olha, como que foi feita a montagem hoje? E o nosso técnico discriminando por
1: Segurança
0: eventos.
1: da pessoa em primeiro lugar. Agora, Solange, isso leva a você, né? Eles
0: É.
1: são dos esportes radicais, você é a nossa psicóloga.
0: Por que é que as
1: Por que que
0: pessoas não
1: esse
0: se preocupam?
1: pessoal faz isso, Solange? Se coloca em risco, entre aspas. A gente está vendo que é um risco regulado, que é um risco responsável, é para ser.
0: Quer
1: Mas
0: dizer,
1: por que que as pessoas se
0: ele
1: colocam?
0: poderia ser um risco no sentido da aventura, não
1: Isso.
0: um risco no sentido do vai acontecer alguma coisa. Mas há uma falta de consciência mesmo, né? É isso que eles disseram. Eu tenho um pequeno certificado, então tá bom, eu vou por você para pular. Só que tem um pedaço que é seu também. Por que que você não pergunta? Por que que você não verifica? Então falta também uma educação, tanto nos profissionais quanto em quem quer pular, de ter uma vaga noção do que é que eu vou fazer, o que é que precisa. Não o que eu vou cobrar do profissional, mas o que eu preciso para poder pular com segurança. Então, no caso em questão, eu preciso das cordas. Eu ouvi que os apetrechos no corpo, por onde passariam as cordas, foram postos. Aí o que eu concluo? A menina estava ansiosa demais, a ansiedade pegou nos outros. Então vamos logo, vamos fazer. Vocês comentaram, tinha muita gente na fila para fazer. Isso gera, na falta de profissionalismo, uma ansiedade do vamos fazer logo, né? Então, na ansiedade, eu inevitavelmente vou errar. Porque a ansiedade me altera com a adrenalina, que não é a mesma, né, com a mesma sensação de quem vai pular, mas a minha adrenalina está me afobando. Está querendo que eu faça as coisas mais rápido. O que que acontece? O que ele comentou, eu não prestei atenção. Então eu preciso de alguém que me diga, você pôs a corda? Deixa eu ver se você pôs direitinho.
1: Principalmente por causa da ansiedade,
0: Pois
1: você
0: é,
1: tá.
0: se todo mundo estiver ansioso, não sobra um. E por exemplo, o que a Solange falou é muito importante. Por exemplo, o nosso espetáculo, ele é marcado. Então,
1: Tal dia, tal hora.
0: 21 horas.
1: Isso.
0: Para 21 horas as bailarinas estarem virando no prédio para estarem na fachada, cada bailarina tem um protocolo de segurança. Qual é? Calma, respira, a gente não precisa de pressa, vai no seu tempo, vai com tranquilidade. Tem alguma dúvida? Quer perguntar alguma coisa? Quer tomar uma água? Respira, se concentra, que a gente está aqui. Isso traz não só a bailarina, mas o praticante do esporte radical para um lugar de respiração. Fala, pô, tem alguém cuidando de
1: Cuidando
0: mim.
1: de mim.
0: Tem
1: Por
0: alguém que
1: falar
0: me
1: nisso,
0: trouxe para dentro, me importou para dentro, se importou comigo.
1: isso é muito importante, inclusive, para que elas também possam respirar. Respiração
0: Sim.
1: também é a chave de
0: E
1: muita
0: para que até
1: coisa.
0: tenham a satisfação do que vão fazer.
1: Isso. E eu acho que é a chave em todos esses esportes, nessa arte também que você faz, né?
0: É, bem, na
1: Agora eu quero
0: verdade, é a
1: trazer.
0: chave para a vida, né? Um pouquinho de atenção, de consciência, de prestar atenção para dentro do que eu vou fazer para fora. Não só me evita acidentes, me evita destratar pessoas.
1: A gente aqui está respirando para falar.
0: Uhum,
1: inclusive,
0: sim.
1: Eu quero trazer uma outra pessoa aqui para a nossa conversa, que também deve respirar muito antes de fazer o que ele faz, porque em modalidades realizadas nas alturas, gente, o treinamento e o conhecimento dos procedimentos de emergência podem fazer toda a diferença. E para falar sobre os protocolos adotados no paraquedismo e a importância da preparação técnica, nós vamos conversar agora com o Felipe Gustavo Domingos,

0: Ele é diretor de operações e instrutor de paraquedismo. Felipe, seja muito bem-vindo. Já está aqui conosco no Revista Lespe. Boa tarde para você.
1: Boa tarde, Mônica. Tudo bem? É um
0: Tô
1: prazer estar aqui com vocês.
0: ótima. Seja muito bem-vindo, tá? Me conta qual o principal protocolo de segurança que vocês adotam antes de cada salto. Eu imagino que, obviamente, vocês devem fazer muitos saltos por dia, principalmente quando são outras pessoas que pagam ali para fazer, né? Mas o protocolo de segurança, ele deve ser feito com muita responsabilidade antes de cada salto, né?
1: Com certeza. A gente tem vários protocolos desde o início da checagem, da equipagem do passageiro. Ele passa por pelo menos 3 cheques a todos os saltos que são realizados. Quando a gente coloca o equipamento, quando a gente vai subir no avião e antes de sair do avião, o passageiro é checado a todo tempo. E como estamos muito próximos, cada instrutor leva o seu próprio passageiro. Fica uma relação muito próxima ali, onde a gente não deixa ter espaço para ter alguma falha de equipamento, né?
0: O ideal é que não tenha nenhuma falha, mas a gente sabe que tem um paraquedas reserva, por exemplo. Qual é
1: Isso.
0: a real definição dele? Para que é que ele existe ali? Porque o ideal é que ele nem seja usado, né, Felipe?
1: Com certeza. O ideal é que não usemos, mas o paraquedas reserva é redundância. O paraquedismo vem da aviação e tudo que a gente faz é para ser redundante. Então, tudo que temos de segurança é passado e repassado várias vezes. Então, o equipamento principal ele é dobrado para ser utilizado, mas o paraquedas reserva ele é dobrado por vez a cada 6 meses para ter consciência de que ele está sendo mantido em condições ideais. Então a gente tem um índice de acionamento de reserva muito baixo, né? Então quando ele é necessário, ele está lá pronto para a gente. Temos um dispositivo automático de abertura do paraquedas, ou seja, se por algum acaso o instrutor vir a ter alguma situação, ele vai abrir sozinho. O paraquedismo é um esporte extremamente seguro hoje em dia e o risco é muito baixo para um salto duplo.
0: E aí, Felipe, tem o salto solo, né, que são vocês, profissionais, que fazem, mas também tem o salto duplo. Muda alguma coisa na questão da segurança, dos procedimentos de segurança? Porque imagino também que uma pessoa que vai fazer um salto duplo ali com vocês, tem a questão, a gente está com vários especialistas aqui, você estava ouvindo, né? A Solange, que é psicóloga, está falando da questão da ansiedade. No salto duplo, a pessoa que vai ali com o profissional está muito ansiosa. Como é que fica a segurança e para vocês também darem uma confiança para essa pessoa.
1: Com certeza, aí vem de toda a experiência que a gente tem com a equipe, toda a certificação que a gente tem vem de fora do país. Trabalhamos com algumas fábricas que exigem cursos específicos para uso de certos equipamentos. Então, para ser um instrutor que leva outras pessoas é um processo bem longo, demanda vários anos. Não é uma coisa que você começa o esporte daqui 6 meses você vira instrutor. A média aí de tempo para se tornar instrutor é de 3 a 4 anos, um investimento que chega aí a R$ 500.000. Então não é uma coisa tão simples que a galera fala assim, quero ser instrutor, vou virar instrutor. É uma coisa que demanda ali um pouco mais de querer.
0: E quais são os
1: Então a gente leva a segurança como prioridade.
0: Claro, segurança tem que ser prioridade quando se está iniciando e também até o final, né? Mas tem alguns
1: Com
0: erros
1: certeza.
0: mais comuns ali nos iniciantes, e eu me pergunto também se tem treinamento de emergência e como é que funciona isso, ô Felipe?
1: Sim, quando você faz um curso de paraquedismo, você aprende sobre 99% das emergências que podem acontecer no paraquedismo. Então, desde quando você inicia, você já tem ciência de como você vai agir numa situação específica, de como você vai lidar com isso. Toda a preparação psicológica, existem treinamentos bem específicos em equipamentos de solo, né? Então, a gente treina as emergências no chão para a gente poder ter aquilo, aquela memória muscular, aquela memórias realmente de como a gente vai estar agindo numa situação de risco, né? Já estamos em esportes de risco, esportes de aventura, então estar pronto para lidar com essa emergência é o básico que a gente insere desde o começo do curso até quando você está se tornando instrutor, estudar realmente tudo que pode vir a dar errado e estar pronto. A maior diferença entre um atleta e um instrutor hoje é a preparação para lidar com situações que podem vir a acontecer. Os instrutores sempre estão ali se atualizando, estudando, para estar conseguindo deixar tudo o mais seguro possível.
0: Você já passou por alguma situação crítica?
1: Até hoje não, graças a Deus.
0: Nossa, que bom!
1: Eu tenho aí perto de 10 anos de esporte, um pouquinho mais de 1000 saltos, eu fico um pouquinho mais na parte administrativa, sou instrutor também. Uhum. Graças a Deus, até hoje não tive nenhuma situação.
0: E já que você é instrutor, para terminar aqui, qual é o principal... O que você diz, principalmente, para quem está iniciando nesse esporte que é o paraquedismo?
1: Vá com calma, vá com segurança, que o esporte é para ser bom para a gente para a vida inteira e não para um momento só. O próximo salto sempre é o melhor.
0: Calma, né? Calma, uma palavra que a gente vai ouvir muito aqui hoje, eu acho. Felipe, muito obrigada pela sua participação aqui no Revista Alesp e boa tarde para você. Seja sempre muito bem-vindo, tá?
1: Eu que agradeço a oportunidade, para uma boa tarde para vocês.
0: Boa tarde, tchau.
1: Tchau, tchau.
2: Posso completar um pedacinho?
0: E aí, Solange? Oi, pode falar. Era com você que eu ia falar mesmo, então, Solange? Tá bom. Porque me pergunto, ele aí com 10 anos já de salto, esses dois que estão aí ao seu lado também, que vivem nessa vida de adrenalina, muda alguma coisa no cérebro da pessoa? Por exemplo, desse rapaz aqui que tinha medo de chegar numa varanda e hoje ele vai no rope jump, também é paraquedista, também faz bungee jump. O que vai mudando na cabeça dessas pessoas?
2: Então, a gente tem medo, certos medos, muito mais porque falaram pra gente que é perigoso. Então precisa ver mais ou menos com que idade eu tinha medo de varanda.
0: A gente é ensinado.
2: Que tipo de medo é? A gente é ensinado e muito bem treinado, porque o que papai e mamãe tiverem medo, pode ter certeza que vai ter limite na minha vida. Mesmo que eu tenha uma tipologia diferente, que eu seja um pouco mais aventureira, se eu tiver uma mãe muito preocupada, tô perdida. Então, às vezes eu tenho uma experiência, como o Marco comentou, aí eis que, esse treco é interessante, né? Agora, eu já sou crescidinho, eu já consigo dizer não para certas pessoas, eu já consigo acalmar a mamãe e dizer, fica quietinha, que já eu volto, né? Uhum. Uma das coisas que eu queria completar do que ele colocou.
0: Por favor.
2: Existe a necessidade de você saber ler o seu cliente, né? Ser instrutor não é simplesmente ser instrutor do exercício em si, mas o tipo de ansiedade está me mostrando uma pessoa animada, numa boa, ou está me mostrando uma pessoa descontrolada? Porque não adianta eu ficar falando calma, calma, calma, para quem está com um pico de ansiedade lá em cima, para quem está nessa excitação do agora eu vou pular, sem perceber que tem um pedaço a mais lá dentro, que não quer ir porque está com medo, no negativo do medo, não na vontade da aventura. Então, os instrutores vão ter isso na mão. E eu posso ter 20 anos, mas posso ter 60. Como é que eu lido?
0: Uhum.
2: E como é que eu faço com um e com o outro? E são condições que vocês têm que pôr o limite. Porque a pessoa está achando que, eu paguei, eu vou. Né?
0: Como é que você lida com isso, Marco?
2: E vou do jeito que eu
3: quiser,
2: exatamente.
3: Eu ia comentar isso agora, em cima do que a Solange falou mesmo. Muitos clientes chegam lá e eu costumo falar que a gente tem que cuidar do cliente para que ele não... tem que cuidar dele
2: bobagem.
3: Por ele mesmo. Porque ele não tem noção do risco que ele está correndo. Ele chega lá, ele fala, ele veio 2, 3, 10 pessoas saltando antes dele, ele fala, pô, totalmente seguro, vou chegar lá, vou fazer uma manobra, vou fazer um negócio assim, mas não é assim que funciona, entendeu? Uhum. Às vezes, é justamente aquilo que ela falou, uma parte dele quer ir, mas a outra não quer. Então, por isso que existem os protocolos de segurança para serem seguidos à risca, para que eu não coloque o cliente em situação de risco. Por exemplo, a gente vai levar um cliente para um ponto de salto. Ele já chega lá achando que está tudo preparado para ele saltar. Então tem que ter uma linha de segurança que não vai deixar ele chegar nem na beirada do salto. Porque ele chega lá e ele está tipo, eu vou fazer o mortal. E a gente fala, não pode. Ah, não, quero fazer o mortal. Não, primeiro salto? Não pode. Ah, não, mas eu vi fulano, eu vi... Não, mas você viu no vídeo um instrutor nosso fazendo. Ou então você viu uma pessoa que já tem 20, 30 saltos e ela tem experiência para isso.
2: Você, e essa força do instrutor aqui, com um salto só, você não vai fazer.
3: Não vai fazer.
2: Não é um pedido, é uma
0: então
2: ordem.
0: Você chega a impedir mesmo algumas pessoas de fazerem.
3: Na nossa página, quando teve esse acidente da Maria Eduarda, vários clientes repostaram falando, pô, a empresa é segura e tal. E vários colocaram lá, falaram assim, ele não deixou nem eu fazer mortal. Eu cheguei lá querendo fazer isso e não deixou. Porque não
0: mas
3: pode.
0: Quer fazer mortal,
3: porque
0: tá, aí
3: entendeu? Vai
0: também,
3: saltar
0: né?
3: errado, não sabe o trabalho da corda, não
2: é
3: sabe
2: a animação
3: o funcionamento.
2: Do meu lado criança que quer brincar com, ai, eu vou pular. Falta o senso de maturidade mesmo, que é o que eles têm que dar. Que é, ok, muito bonitinho o que você vai fazer, só que precisa fazer assim, assado, cozido, recheado.
0: Cristiano, já teve bailarinas preparadas, na dança, obviamente, que você viu que ainda não estavam preparadas para a dança vertical?
4: Muitas. Eu criei o primeiro curso de dança vertical no Brasil, né, em prédios, lá na SP Escola de Teatro, que fica na Praça Roosevelt.
0: Uhum.
4: E lá tinham todo mundo que vinha fazer o curso, eram inexperientes. Então eram preparados durante 5, 6 aulas no chão, tinham aulas de segurança, como lidar com o equipamento, como mexer o equipamento, como pedir socorro, como descer na hora que você está cansada, porque, né... É um estado de devir, mas tem um estado de risco que é fundamental para que você construa tudo é a mente. Esse esporte,
2: tudo é a mente.
4: No caso do esporte, não é só a mente, desculpa, mas claro que é a parte de segurança, mas para quem faz, a gente volta lá na calma. É fundamental parar antes de saltar. Exatamente. E falar, está tudo bem com você? Precisa de alguma coisa? Vamos fazer a última checagem? São 5, 10 segundos que você não perde, você ganha, porque você deixa a pessoa mais na situação. E isso com as bailarinas também. Uhum. A gente está num prédio de 290 metros de altura, lá em Balneário de Camboriú, que nós inauguramos, com as bailarinas dançando na orla da praia.
0: Foi o recorde de vocês?
4: É o recorde, inclusive, latino-americano e um dos três do mundo. Então, e daí lá você tem toda uma alegria, né, uma energia, adrenalina, sim, tal, vamos dançar, vamos voar, tudo mais, tal, mas vamos virar, então calma, tá tudo bem? Isso é fundamental, eu repito isso, porque isso tem que ser repetido em todos os programas de alpinismo, de rapel, onde você tem que falar um segundo para a vida, um segundo para a respiração.
2: E perceber se a resposta for do tipo, não, tá tudo bem, só tô querendo pular. Vamos devagar um pouco, espera um pouquinho, você vai depois. São vocês que têm que perceber isso, porque a pessoa não vai da valsa da cabeça dela.
0: Uhum.
2: Então, eu já fiz 5 aulas, então eu estou pronto.
4: Exato.
2: Não, quem sabe se eu estou pronto são eles.
0: Essa sensação de adrenalina, às vezes, pode causar uma sensação de invencibilidade que pode ser perigosa, talvez, Solange?
2: Não é de invencibilidade, é uma espécie de excitação que me empurra para frente. A adrenalina não me segura, ela me empurra. Para onde ela me empurra? Para resolver o movimento. Quando a gente fala de esportes...
0: A adrenalina tira o medo? Desculpa,
2: não, ela me leva...
0: Não?
2: Não, ao contrário. Ela é o medo. Eu estou com medo, significa minha adrenalina subiu.
0: Mesmo assim, ela te empurra. O medo que
2: ela me empurra para resolver, como se ela dissesse, eu quero ir embora, não quero ficar aqui. Depois de várias vezes disso, você tem controle na situação deles. Na situação da ansiedade cotidiana, você não tem. Porque você não presta atenção, então você não consegue. Mas essa adrenalina busca uma solução. Qual é a solução nos esportes radicais? É executar. Esse é o prazer. O prazer de eu conseguir fazer o meu pulo e me ver descendo tem que estar ligado a abandonar a adrenalina que veio antes. E muita gente tem na excitação a necessidade de mais e mais. E isso que eles estavam falando. De repente, assim, eu não estou boa, mas eu quero fazer um mortal. Você não parou para pensar? Não, eu não penso com adrenalina. Né? Eu só vejo qual é a meta-solução do que eu tenho. Né? Então, eu fiz as aulas e eu estou pronta.
0: Ou seja, isso pode ser bem perigoso mesmo.
2: Pode.
0: Para você, se você não tiver pessoas bem capacitadas ali do lado. E aí, nessa história da Maria Eduarda, Marco, eu me pergunto, acho que você é a principal pessoa que pode falar sobre isso aqui. Quem é que, primeiramente, né? Quem é que pode dar o aval para que haja salto? Só para começar, então, né? Primeiro, tem que ter uma empresa. Quais são todos
3: depende
0: os,
3: do protocolo os da empresa, entendeu?
0: Quais são todos os protocolos de segurança antes do salto, só para começar?
3: O protocolo correto, né? Que é o que a gente usa hoje em qualquer local. Independente do local, o protocolo ele é 90% parecido. Cada lugar, local tem sua peculiaridade, mas 90% é similar. Então o cliente vai chegar, vai ter uma pessoa que vai fazer o check-in dele. Isso também é muito importante no esporte radical. Cada pessoa vai ser responsável só pela sua área. Então ela vai chegar, vai ter uma pessoa que vai fazer o check-in dela e vai pegar os dados, vai ver se está tudo correto, o pagamento, vai direcionar para o instrutor, que é o instrutor que vai colocar os equipamentos de salto. Então o instrutor vai colocar a cadeirinha, peitoral, capacete.
0: Já a gente vai mostrar melhor isso.
3: A gente vai mostrar. E colocou os equipamentos, vai conferir se não está com um brinco grande, cadarço desamarrado, coisa no bolso que pode
0: coisas
3: voar.
0: Coisas que podem atrapalhar.
3: Isso, hein? Itens proibidos, né, que a gente fala desses itens. Conferiu tudo, ele vai chamar o monitor, que é um outro instrutor que ele vai fazer o quê? Ele vai só pegar o cliente que foi equipado, vai conferir todo o equipamento e vai levar para o ponto de salto. Lá no ponto de salto ele vai pegar as cordas de salto, vai prender na pessoa e vai chamar o Jump Master, que é o instrutor que vai fazer a liberação, que é justamente o que você perguntou.
0: É esse que libera
3: ele
0: o salto
3: vai dar o aval,
0: no momento do
3: mas
0: salto.
3: Ele também não vai dar o aval sozinho. Ele vai chegar lá, vai conferir os equipamentos, conferir os itens proibidos, vai conferir se as cordas estão colocadas da forma correta, se os mosquetões estão fechados e vai conferir a debreagem, que
0: então,
3: é quem dá a altura do salto.
0: Então, quantas conferências é para ter?
3: São nove fases o salto, né?
0: Nossa.
3: Então, das nove fases, seis entram conferência. As outras três são depois tirar o equipamento, resetar o sistema.
0: Três conferências.
3: São nove fases com seis conferências.
0: Com seis conferências.
3: Assim, geral, né? Antes do salto. Então, confere, o cliente, o instrutor coloca, confere. O monitor vem, confere, leva para o instrutor, para o Jump Master. Aí o instrutor, o monitor confere novamente antes de passar para o Jump Master. O Jump Master confere novamente e leva o cliente até a ponta da plataforma. Leva na ponta da plataforma, confere novamente com a debreagem, está tudo liberado, confirma novamente com o cliente. Depois ele vai tirar a linha de segurança do cliente. No caso da Maria Eduarda, pelo tipo do salto, não tinha como usar uma linha de segurança, que a gente chama de linha de vida. Porque se ela cai daquela altura, ela presa na linha de vida, o resultado seria o mesmo.
2: Dá o tronco.
3: Por isso que esse tipo de salto não é feito com o cliente, não é indicado. É só para... Na minha empresa a gente já fez, mas...
0: Profissional.
3: Com instrutores.
0: Instrutor.
3: Só instrutores. Clientes,
0: só profissional.
3: E a gente nem posta muito vídeo desse, porque quando a gente posta uns, clientes já vem a queda daquele jeito.
0: Porque as pessoas vão achar que
3: vão achar
0: podem
3: que é,
0: fazer.
3: Que é fácil, que é brincadeira. A gente fala, pô, não dá, porque isso aí foi com profissionais e tal. Você pode vir lá na frente e cair. E justamente aquilo que a Solange falou, cabe a um instrutor, que é o Jump Master, que normalmente 90% das operações, o Jump Master é o coordenador da atividade.
0: Uhum.
3: Porque como ele está na ponta da plataforma, ele tem a visão da debreagem, ele tem a visão do equipamento, ele tem a visão do check-in, ele tem a visão de tudo. Então ele coordena todo, ele tem a visão do instrutor lá de baixo, do de cima, ele coordena toda a operação.
0: Tem que ter alguém coordenando e vendo
2: de
0: várias pessoas.
2: Tem uma coisa
0: e
2: ele vai levar,
0: que
2: é um especialista de cada pedaço.
3: Um especialista de cada área, porque que acontece? Se dá uma falha no equipamento, a gente sabe aonde foi a falha, quem falhou. Ah, deu uma falha na checagem, a gente sabe quem falhou. E a gente consegue pontuar esse erro e tratar esse erro para que ele não aconteça novamente. E quando vai levar o cliente para a ponta da plataforma, faz parte do treinamento, a gente vai conversando com o cliente. Pergunta o nome dele duas, três vezes para ver se ele está nervoso. Você perguntou o nome, a pessoa já esquece o nome? Você já vê que ela está nervosa. Ah, pera, vira para a sua direita aqui para eu conferir seu equipamento.
2: Virou para a esquerda.
3: Ele vira para a esquerda. Então você já vai vendo o nível de nervosismo do
2: Exatamente.
3: Cliente.
2: Exatamente.
3: Se ele estiver muito nervoso, às vezes você aborta o salto. Porque vai começar a contagem. 5, 4, ele se joga para trás, se joga para o lado e coloca tanto ele quanto o instrutor em perigo. Se ele estiver num nível de nervosismo muito alto, a gente retira ele. Ó, respira um pouco, a gente vai passar uma pessoa na sua frente.
2: Depois
3: na sequência você vem mais tranquilo.
0: Informações riquíssimas essas que você está trazendo aqui para a gente entender todas essas checagens, mas sobre essa sensação de adrenalina que você estava falando aqui, Solange, a gente também falou com outro psicólogo para entender melhor sobre isso. Nós ouvimos o Eduardo Silo, ele é psicólogo do esporte, coordenador de psicologia do Comitê Olímpico do Brasil. O Eduardo explica que o vício em esportes radicais e o perigo que eles trazem liberam dopamina, o hormônio do prazer. Vamos ouvi-lo.
5: E hoje eu quero conversar com você sobre esportes radicais. Já sentiu aquele frio na barriga antes de fazer alguma coisa arriscada? Pode ser uma montanha-russa, um salto de bungee jump, ou mesmo apostar o seu dinheiro de uma forma perigosa, confessar alguma coisa para alguém, dar um mergulho, uma água gelada. Todas essas atividades, elas ativam uma parte do nosso corpo que está no cérebro. E essa parte do corpo, ela envolve a secreção de um hormônio chamado cortisol. E esse hormônio, ele tem tudo a ver com a chamada adrenalina. Quando isso acontece, o nosso corpo, ele reage à situação, seja ela de perigo real ou simulado, como se fosse uma ameaça. Então, o cérebro, ele dispara um alarme. E esse alarme, ele vem exatamente pelo aumento de cortisol no sangue. A adrenalina em si, o coração acelera, nossos sentidos, eles ficam no limite, extremamente aguçados para lidar com o potencial perigo, com a potencial ameaça, seja para enfrentar, seja para fugir. Só que junto com tudo isso, também vem a dopamina, que é um neurotransmissor relacionado ao prazer, à recompensa. E essa é uma parte bem interessante do funcionamento do nosso cérebro. Ao mesmo tempo em que dispara um alarme de ameaça, também dispara, secreta a dopamina, que é o hormônio do prazer. Isso tem tudo a ver com a conversa a respeito do vício em esportes radicais. Por que que a gente faz o que a gente faz? Por que a gente resolve enfrentar certas situações que na hora que a gente está ali, no meio delas, a gente se pergunta por que que eu fui fazer isso? Porque naquele momento, o que que está acontecendo? Exatamente, o disparo do alarme de estresse, ele está sinalizando ameaça. Mas quando vai acabando, quando a gente sente que a gente está dominando a situação, que a gente está no controle, aí é a dopamina que se torna a parte mais importante desse processo. E por que algumas pessoas acabam buscando esse tipo de atividades arriscadas mais do que outras? Possivelmente por conta da história de vida, já terem se desafiado, já terem se superado em outras situações, e ter um certo nível de autoconfiança e de autocontrole que permite que elas possam se arriscar repetidamente. Só que a gente tem que tomar um certo cuidado. Por quê? Porque a tendência é que quanto mais a gente se expõe para esse tipo de situação, menos efeito tem. Então, vai ficando um pouco mais monótono. E aí, a chance de a gente se arriscar ainda mais, ela é enorme. E quando a gente se arrisca ainda mais, a gente corre realmente muito mais riscos. E em algum momento, essa conta pode não bater. E aí, o perigo, ele é real.
0: Obrigada, Eduardo Ciro. Ele falou sobre sensação de recompensa. A minha recompensa é quando eu estou no chão. E olha o que eu já fiz. Voo de paramotor, que é aquele... avião sem motor mesmo.
6: Planador,
0: gente, planador. De paramotor. Olha, que louca que eu sou. Também já fiz aquele paramotor mesmo, que é o parapente com motor. Em cima de falésias com areias coloridas, a coisa mais linda.
4: Sim, é bonito. Você é mais radical do que todos nós.
0: A minha recompensa é quando o meu pezinho está no chão. Agora, a gente ouviu um psicólogo que queria
2: Eu acho que é o final da recompensa, é a medalha do fim do processo.
0: É
2: porque
0: a medalha.
2: Quando eu estou voando, já estou recompensada. Agora eu preciso conseguir chegar e botar o pezinho no chão. Porque se eu não puser o pezinho no chão, aquilo que eu estava curtindo não deu certo.
0: Né? Ah, ainda bem que eu botei o pezinho no chão.
2: Isso, mas para todos é isso. Tem um certo ponto que é cheguei onde tinha que chegar. Às vezes é o balançar. Né? Cada esporte tem o seu.
0: Mas para quem nunca fez, não estou falando desses dois aqui que já são profissionais. No assunto, claro. Estou falando para quem nunca fez, para quem vai se arriscar a primeira vez em qualquer um desses esportes. O que que leva a pessoa a isso?
2: A ideia de que será um imenso prazer o cair, por exemplo, cair no vazio. Nós não temos essa vivência. O máximo que eu posso fazer quando eu estou em casa é pular de cima da mesa. Não vai mais longe do que isso. Mas alguma coisa me diz, deve ser legal a gente voar, deve ser legal a gente não ter os pés no chão. Eu tenho imagens, ainda antigamente era menos, mas hoje em dia eu consigo acessar imagens e dá uma sensação de liberdade, uma imagem de olha que delícia, estou voando, eu vou me libertar dessa coisa que me prende, que é o pé no chão, querendo ou não me prende, tem uma força de gravidade, tem uma postura no meu corpo, eu estou presa. Essa possibilidade me anima. Dá um medinho quando eu racionalmente lembro que, opa, é meio alto. Então, agora, eu preciso equilibrar esses dois.
0: Não é mais o pensamento, a ilusão, quando você está de longe? Não, ah, eu vou voar, e quando você chega lá, o medo não...
2: Então, o medo vai atrapalhar. Para isso, os instrutores precisam ver se o meu medo está na medida positiva para eu fazer o salto ou se está tão grande que é melhor esperar.
4: E o medo é fundamental para todo mundo manter ali o alerta, né, do instinto,
2: tem
4: né,
2: para
4: você
2: atenção.
4: Se proteger, se autoproteger, né?
0: É aquela coisa, a ansiedade é fundamental para a gente não se colocar em situações de extremo risco,
2: mas,
0: né, para a gente ter
2: dentro de um certo limite, claro. E com uma participação de consciência. Vale para qualquer coisa, eu estava comentando aqui com o Marco. O instrutor, por exemplo, que vai cuidar de pôr os aparelhos, ele tem que estar lá sozinho. Por quê? Porque é ele pensando e fazendo alguma coisa. Se todo mundo fizer tudo junto, cinco ou seis, vai dar aquela agitação. Na agitação, alguém não vai olhar alguma coisa.
3: E não vai saber quem que fez errado.
2: Não vai saber nem quem fez errado.
3: Ah, quem que era o responsável por olhar?
2: Mas não vai sair alguma coisa errada, vai.
4: Vai,
2: né?
4: Vai. Até porque a agitação não está só nele.
2: Não.
4: Está no ecossistema que está acontecendo ali, né?
2: E cada salto... principalmente no cliente.
4: E
2: está a milhão querendo que vá logo, que acabe logo.
3: E cada salto que acontece põe mais nervosismo nos outros. Porque o outro fala assim, ó, tem cinco saltos antes do meu. Saltou um, agora é quatro.
2: Já tem quatro, exatamente.
3: Já começa o coração a bater na camiseta.
0: Com certeza, já estive nessa situação. Agora, me chamou muita atenção o fato, voltando para o caso trágico da Maria Eduarda, que você falou que no rope jump tem seis checagens. Bora aqui que você trouxe uns equipamentos de segurança para mostrar para a gente. Queria te chamar para ir para a nossa bancada, por favor. Vai aqui na frente, Marco. O que que você trouxe aqui para mostrar para a gente, Marco? Porque tem alguns equipamentos, isso aqui é uma coisa muito básica, né?
3: Sim, eu trouxe basicamente os equipamentos que são os EPIs dos clientes, né? Que são equipamentos de proteção individual de cada cliente.
0: Vocês conhecem esses EPIs, gente? Isso aqui vocês conhecem. Com certeza o Cristiano conhece, né?
3: O Cristiano deve conhecer bem, porque com certeza ele deve usar até o peitoral com elas lá, né? Ou só a cadeirinha, né?
0: E o que é? Você consegue mostrar para a gente,
3: pontos.
0: Marco?
3: Sim, ó, essa aqui é uma cadeirinha. Então ela é uma cadeirinha de escalada, né? Só que pode usar também uma cadeirinha de rapel, que ela não é separada, né? Uhum. Esses equipamentos são juntos. Posso colocar?
0: Pode colocar, claro.
3: Aí, é bem simples, na verdade. Você passa as pernas na cadeirinha.
0: Não sei se vai dar para mostrar muito bem, porque a bancada está no meio, mas acho que dá, né? Você tá bom aí, tá ótimo.
3: É simples.
0: Isso
3: colocou
0: aí é a cadeirinha normal.
3: Isso é a cadeirinha que vai... usar para distribuir o impacto tanto nas pernas quanto na lombar.
0: Perfeitamente.
3: E depois do salto, ela vai fazer com que você fique sentado, não fica de ponta cabeça como no bungee jump, que a gente salta pelos pés e depois
0: Sim.
3: fica de ponta cabeça.
0: A diferença é que no bungee jump é pelos pés e a corda é elástica, né?
3: Sim.
0: E aqui no rope jump é cadeirinha e peitoral.
3: Cadeirinha e peitoral, mas no bungee jump também, no bungee, dá para saltar pela cadeirinha peitoral, e no rope também dá para saltar pelos pés.
0: Ah, também?
3: Também, mas basicamente, né, o bungee jump 90% é pelos pés, né, igual aquela uh-huh. imagem, e o rope jump 90%, 99% é pela cintura e peitoral.
0: E esse é o peitoral?
3: E esse é o peitoral. Então, primeiro coloca a cadeirinha, depois coloca o peitoral.
0: No caso, obviamente, se fosse eu, uma pessoa, uma aluna lá, uma pessoa que está indo fazer a primeira vez, aí é o instrutor que está colocando.
3: Não, o instrutor vai colocar e o instrutor tem a obrigação de, além de colocar, ele ir explicando tudo.
0: E
3: ó,
0: aí...
3: tô colocando, e aí eles vão trabalhar em conjunto. Essa cadeirinha vai ficar presa junto com... Então ele vira um sistema único, que na hora que você saltar...
0: A cadeirinha
3: saltar,
0: junto com o peitoral,
3: junto com
0: você
3: peitoral.
0: Prende o mosquetão.
3: Sim, aí vai vir aí vão vir as cordas, aí tem os mosquetões da corda.
0: E você coloca
3: e o ideal
0: também...
3: é sempre usar mosquetão automático também, que ele é a prova de falha humana.
0: O que seria o mosquetão automático?
3: Automático,
0: pode mostrar melhor aqui
3: você
0: pra gente?
3: Abre ele, na hora que você fecha, ele já trava sozinho.
0: Ele fecha sozinho?
3: Sozinho, você não precisa...
0: Você abre rodando...
3: Você tem que rodar só...
0: Mostrando
3: e
0: ali pra nossa câmera aqui, ó, não sei se tá dando pra mostrar. Aqui eu abri... Abri e quando eu solto, ele fechou sozinho.
3: Ele já trava sozinho, não tem como mexer nele.
0: Então
3: ele é
0: a
3: prova de falha humana.
0: Tem.
3: É, porque se você tiver, às vezes, como a gente falou várias vezes, do instrutor, entra no automático, fazer muitas repetições...
0: Esqueceu de fechar, aí não tem problema.
3: Esqueceu de fechar, esse aqui
0: ele fechou.
3: Não tem como esquecer de fechar.
0: Perfeito.
3: Então, ideal, na ponta das cordas vão vir, aí vai pôr uma corda, vai travar aqui, e a outra corda pode travar aqui ou na cadeirinha.
0: São quantas cordas no rope jump?
3: Duas cordas. e elas trabalham em redundância, né? Então elas trabalham simultaneamente. Então vai, na hora que pegar uma
0: você
3: aqui, outra aqui...
0: Você consegue explicar de frente mais para essa câmera, até para o pessoal de casa entender Sim. melhor? Olha só, gente, só para vocês entenderem melhor, tá? Aqui nessa câmera. São dois mosquetões, esse Sim. é aquele que eu mostrei para vocês.
3: Automático.
0: Que ele fecha sozinho, que ele é automático.
3: Um
0: ele
3: vai vir travado
0: aqui.
3: Na cintura... E uma corda vai travada na cintura e uma corda vai travada no peitoral.
0: Então é
3: só
0: uma
3: que elas
0: corda
3: trabalham
0: aqui
3: juntas.
0: E a outra aqui.
3: Isso. E eles, os dois trabalham juntos. Então quando a pessoa saltar, vai distribuir tanto nas pernas, quanto na cintura, quanto nas costas e a pessoa termina sentada, né?
0: Então aqui de frente para aquela câmera você coloca
3: o capacete.
0: E a gente viu agora uma
3: E o capacete
0: pergunta...
3: é uma coisa importante também. Como a gente estava falando, até o Cristiano falou.
0: Porque você fica em pêndulo, não é?
3: É, mas o problema do... O que, que é? É que eu ia falar sobre outra coisa. O capacete não é mais para uma queda da altura. Porque se você cair de 30, 40 metros de altura, o capacete não vai te salvar.
0: Uhum.
3: Mas como a gente trabalha em pontes, em pedreira, em cachoeira, pode alguém estar filmando, cair um celular, pode cair uma pedra, pode acertar um pássaro, você pode acontecer muitas coisas. Então o capacete é mais para esse outro
0: tipo
3: de coisa.
0: De acidente.
3: Mas o que acontece, como o Cris falou, sobre investimento na modalidade, né? Ele falou sobre as cordas, esse tipo de coisa. Hoje em dia... Aquela empresa, por exemplo, pelo que eu pude ver, pelo vídeo, que eu não fiquei vendo muitas vezes, mas pelo que eu pude ver, ela não estava com capacete de trabalho ou esporte em altura. Estava capacete de skate. Então, é a questão do investimento.
0: Qual a diferença?
3: A diferença é que esse capacete, uma média de um capacete de trabalho em altura, custa 250, 300 reais. Um capacete de skate custa 20.
0: Esse é mais seguro,
3: então,
0: esse seu.
3: Não é, ele não é só mais seguro, não é só mais caro, ele tem uma tecnologia embarcada muito maior. Então esse capacete, se cair um parafuso de pé, bater aqui, ele é feito para o parafuso resvalar e sair para os lados, ele não vai fincar. Então ele tem uma parte aqui dentro que chama carneira. Então esse capacete, ele tem uma
0: Você
3: distância.
0: Você pode tirar e mostrar para a gente direito, por favor?
3: Essa carneira
0: que a gente,
3: é isso
0: pra
3: aqui,
0: gente
3: ó.
0: Entender direito,
3: ele dá
0: né?
3: uma distância da cabeça. A cabeça não fica encostada no capacete e tem umas fivelinhas aqui nesses quatro cantos.
0: Coisa que o de skate não tem, né?
3: Não tem. Então se cair alguma coisa muito pesada, essas fivelas vão estourar e vão absorver o primeiro impacto. Depois desse impacto, o capacete vai ter. E esse tipo de capacete tem rastreabilidade. Assim como todo equipamento em altura, ele tem que ter a rastreabilidade dele. Então, os clientes chegando no local, pode Sim. chegar lá e pegar isso aqui e jogar dentro do site da Montana. Uhum. Você vai ver que esse capacete foi
0: no
3: fabricado esse ano.
0: No site
3: de qualquer
0: Olha
3: empresa,
0: só.
3: Tanto do peitoral quanto da cadeirinha.
0: Tá vendo,
3: você
0: gente?
3: Consegue rastrear o equipamento,
0: isso
3: saber a data
0: aqui,
3: de validade.
0: Isso aqui protege ainda mais a cabeça de quem está lá. Coisa que um capacete de skate não tem, que de acordo com o Marco, pelo que ele viu nas imagens, era o que a Maria Eduarda estava usando naquele dia. E agora uma pergunta bem sensível, assim. A gente está vendo aqui que tem dois mosquetões, então
3: Sim.
0: era para vir
3: duas cordas.
0: E a Maria Eduarda não estava com nenhuma das duas cordas.
3: Nenhuma.
0: Mas ela estava...
3: Ela estava com equipamento.
0: Com esse equipamento.
3: Eles colocaram,
0: as duas
3: então, faltou protocolo também, né? Então, se a pessoa que colocou o equipamento tivesse repassado para o monitor, que ia levar ela até o ponto de salto, colocar as cordas e depois liberar, aí teria um protocolo, saberia, ó. Fulano era responsável por vir aqui e colocar as cordas, fechar os mosquetões. O outro, colocou a corda e mesmo assim teve um problema porque não estava preso direito. Então tem o problema do Jump Master também, que não conferiu da forma correta os mosquetões. Porque dentro do procedimento operacional padrão, tá, verificar o travamento dos mosquetões. Colocando automático, você tem que verificar logicamente, porque às vezes ele pode ficar um pouquinho aberto, alguma coisa assim, mas você minimiza a falha humana, né? Então, tudo que for possível, por exemplo, existe equipamento, esse aqui é trava automática, você vai puxando, ele já vai travando.
0: Uhum.
3: Tem equipamento que tem a famosa que a gente chama trava tripla, você passa, depois você volta por dentro para travar. Se você não passa a trava tripla, o equipamento abre quando você salta. Então, são barreiras de segurança que todos os nossos equipamentos, todos são trava automática.
0: Uhum.
3: Todos os equipamentos, todos os mosquetões são de trava automática. Para a gente eliminar, colocar mais barreiras, né? Não eliminar, né? A gente colocar mais barreiras na frente de segurança. Cada mosquetão que a gente garante que nunca vai saltar aberto é uma barreira. Cada peitoral que a gente sabe que nunca vai estar aberto é outra barreira.
0: E quanto mais barreiras, melhor.
3: Quanto mais barreiras,
0: Marco,
3: melhor.
0: Marco, enquanto você tira esse equipamento, quero chamar aqui... Qual câmera eu posso chamar? Na câmera 3, pode ser? Olha só, na 2 então, gente, porque a gente vai para outra modalidade então. O que, que é necessário para garantir que uma atividade radical seja realmente segura, gente? A gente já está falando de algumas coisas, né? Mas para entender como funcionam os protocolos de segurança em uma modalidade que exige preparo técnico, treinamento e checagem rigorosa dos equipamentos, o Vinícius Weiner foi até uma escola de mergulho aqui na capital paulista e ele não ficou só na observação não, viu? Oi, Vinícius, me conta o que é que você descobriu sobre procedimentos de segurança dessa atividade por aí. Boa tarde para você.
7: Oi, Vanifer, boa tarde para você, boa tarde para todo mundo. Sabe o que, é que eu descobri? Que é fantástico, tá, fazer esse esporte, só que com segurança. Tá vendo aqui minha roupa de hoje, ó, já até tirei o terno, porque não tem a mínima condição, já fui batizado, ó, já tô com a blusa aqui desse time campeão, porque a gente fala aqui de Pinheiros, na verdade, é uma das maiores e melhores escolas de esporte, né, aquático do nosso país, e não só de São Paulo. Por isso eles recebem muita gente, tem essa responsabilidade de só deixar alunos ou qualquer pessoa entrar na água depois de muito treinamento, de muita segurança. Não é tão difícil, Vanifer, mas é preciso sim ter muita segurança. A gente está aqui, ó, nessa área da piscina, deixa eu mostrar rapidamente para vocês, é aqui, ó, onde acontece uma parte muito importante do treinamento para quem quer aprender a mergulhar. Mas antes de cair aqui na água, os alunos, eles passam primeiro pela sala de aula. Tem uma sala de aula lá dentro, são, na verdade, várias salas de aula. Quem vai conversar com a gente agora é o Zego Torres, ele que é instrutor de mergulho, muito conhecido, não só em São Paulo, mas no nosso país. Afinal, ele sai daqui com os alunos e viaja, né, o Brasil todo para mostrar que o mergulho é sim um esporte seguro quando é feito dessa forma, né, Zego? Boa tarde.
8: Boa tarde, Vinícius. É isso aí. Então, aqui a gente ensina a todo mundo que quiser mergulhar, né, seguindo os protocolos internacionais de segurança, né, esse curso que o Vinícius falou aí, né, com bastante segurança na sala de aula, treinamento em piscina, para depois a gente poder ir viajar e conhecer as maravilhas subaquáticas com muita alegria e muita segurança. Isso aí.
7: Enquanto a gente vai mostrando aqui os equipamentos do lado, do meu lado aqui direito, ó, vamos mostrar os equipamentos. Antes de chegar aqui nessa fase, o que é que acontece? Os alunos vão para a sala de aula. É quanto tempo? O que é que eles aprendem lá dentro na sala de aula?
8: Isso, existem vários níveis, né? O primeiro curso que todo mundo começa no mundo do mergulho, é necessário aproximadamente 8 horas de aulas teóricas na sala de aula e depois pelo menos mais 8 horas práticas na piscina, tá?
7: E aí, depois da sala de aula, eles chegam aqui nessa área externa aqui da escola. E aí, o que que acontece? É mais ou menos o que a Giovana vai mostrar pra gente. Ó, Vanifer, saiu lá da sala de aula, aprendeu a teoria, vem para cá para a prática, que é algo que todo mundo quer chegar logo, né?
8: Perfeito. Na sala de aula a gente trata sobre física do mergulho, fisiologia do mergulho, uma série de coisas muito importantes. E depois a gente vai para uma próxima etapa que é mais legal do que a sala de aula, que é na piscina.
7: Bom, enquanto você vai explicar, eu vou pedir apoio aqui, você pode ir mostrando. O que que a Giovana vai fazer? Pode passar aqui na frente, não tem problema. Nós vamos explicando, gente, para você que está em casa, o que que é preciso. Já, e isso aqui é a fase que ela já passou pela sala de aula. A Giovana, ela é bióloga também e decidiu entrar nesse mundo e não saiu mais. Hoje ela também dá aula, é uma das instrutoras, ela é capacitada para entrar em qualquer água aí nos nossos bares. Giovana já viajou bastante, né, Giovana? Enquanto você vai falando, me explica qual é a sensação e por que que você decidiu vir para esse mundo.
9: Mergulhar é uma das melhores experiências do mundo. Eu sempre digo que todo mundo tem que viver isso pelo menos uma vez na vida. E a sensação é de liberdade, né? E de insignificância, do quão pequeno nós somos em relação ao oceano tão lindo e maravilhoso.
7: Quando você começou a mergulhar, que você veio, inclusive foi aluna aqui do curso, você se sentiu segura para entrar na água? Porque a gente está vendo aí muitos relatos, acidentes graves, pessoas inclusive perdendo a vida por esportes radicais, sem procurar profissionais como a equipe aqui. Mas você se sentiu segura? Segura?
9: Sim, sempre muito segura. A gente tem todo o suporte do instrutor, do Dive Master, que é o assistente do instrutor. Então, a gente se sente segura desde o momento aqui na escola até no momento do check-out, que é quando a gente vai para o mar e faz os primeiros mergulhos que fazem parte do curso.
7: E aí, falando em segurança, a gente está vendo agora a Giovana se equipando, ela colocando os equipamentos básicos e indispensáveis, né, Zego? O que que ela está fazendo agora e o que que é preciso para entrar, por exemplo, no mar?
8: Perfeito. Então agora é hora dela se equipar, né? Colocar todos os equipamentos e fazer uma verificação completa antes de entrar na água. Então essa verificação vai aí dos pés à cabeça. A gente tem as nadadeiras, que vão servir para locomover ela com todo esse equipamento.
7: Nadadeira que popularmente o Brasil conhece como pé de pato, né?
8: Exatamente, exatamente. Aqui a gente chama de nadadeira de mergulho, né? Aqui a gente tem o colete, que vai dar a segurança para ela e o equilíbrio durante os mergulhos dentro da água. Legal. O colete também leva o cilindro que ela vai respirar nas costas.
10: Pode levantar,
8: legal.
10: Giovana. Vamos levantar.
8: E do cilindro saem essas mangueiras, que são os reguladores, né, que vão levar o ar para ela poder respirar durante o tempo que ela estiver embaixo d'água.
7: Diego, a diferença de procurar profissionais como vocês é que, ao contrário daquele acidente terrível, aquela tragédia que aconteceu há pouco tempo com a corda e aquela moça, aquela jovem, é que além de o aluno estar preparado para também se fiscalizar, se autofiscalizar, né, olhar o que está correto, vocês também fazem essa segunda fiscalização.
8: Perfeito, todo mundo tem que verificar, o praticante, né? E no mergulho a gente aprende que nunca a gente vai mergulhar sozinho, né? Pelo menos com um dupla, alguém acompanhando. Então, na hora da verificação, pelo menos o seu dupla vai verificar todo o seu equipamento e o do dupla também. Para qualquer problema que você tiver, você tem sempre o apoio aí de um mergulhador junto com você debaixo d'água.
7: Bom, a Giovana agora está preparada, ela vai entrar na água. Vamos acompanhar a Giovana indo para a água. Nesse caso aqui, a Giovana, ó, ele está conferindo novamente, ele faz uma segunda conferência, uma ajuda. No caso, ela está se passando como uma aluna, mas repito, ela já é uma profissional, por isso ela vai entrar sozinha na água. Vamos acompanhar aqui pertinho, ó. O Zegu, que é o instrutor também, está fazendo a última revista nela aí, né, para ver. Ela está dando o sinal de ok, vou pedir para a Giovana fazer o sinal, é aquele sinal que o Zegu está fazendo, ó. Isso significa que ela está apta para entrar na água e está tudo ok, né, Zegu?
8: Sim, está preparada, tudo ok, agora ela pode começar o mergulho dela. Então ela vai fazer essa entrada do Passo do Gigante, que é a entrada mais realizada aí no mergulho a partir de uma embarcação.
7: Agora a Giovana, o que gesto é esse que ela fez na cabeça?
8: Ela sinalizou pra gente que tá aqui fora que tá tudo ok com ela, com o equipamento dela, né? Então, na parte dela tá tudo em ordem, ela pode mergulhar com segurança e a gente poderia, então, colocar o próximo mergulhador na água. Podemos dar assistência aqui fora.
7: E é assim que acontece no mar,
8: perfeito,
7: né?
8: Exatamente assim, perfeito.
7: Vamos, então, ver a Giovana agora mergulhando, mostrar o que ela aprendeu com vocês e mostrar a maneira correta também. Você pode ir explicando pra gente.
8: Isso aí, ela está desinflando o colete dela, né? Aquele colete cheio de ar, ele mantém ela na superfície. Agora que ela foi para baixo d'água, ela esvaziou o colete por completo. Chegou lá embaixo, ela tem esse posicionamento na horizontal, né? A maneira que a gente fica na água. E aí ela vai começar então a bater as nadadeiras, né? Para poder se deslocar pela água de maneira calma, segura, respirando, né? Pode ver que ela está soltando bolhas ali, aquelas bolhas que ela está soltando, é o ar que ela está respirando. A hora que ela faz a exalação, a expiração, o ar que ela solta vem até a superfície, a gente consegue ver as bolhas dela aqui.
7: Zegu, a gente tem um país riquíssimo, principalmente quando se fala em mares, em água, é uma beleza natural que todo mundo quer ver, inclusive por baixo d'água, né? Para quem quer fazer um mergulho desse, por onde começar para não arriscar a própria vida? Eu queria que você falasse esses detalhes que é importante, né? Por onde a gente começa, por exemplo?
8: Sim, o Brasil é maravilhoso, a gente tem viagens para o Brasil e para o mundo afora, né? Tem lugares espetaculares aí. Para quem quer começar no mergulho, precisa procurar a escola de mergulho, como a nossa, por exemplo, e fazer o curso que a gente aqui no Brasil chama de curso básico, né? Ele tem um nome em inglês que é chamado de Open Water Scuba Diver, que ele tem o reconhecimento internacional, né? Esse curso que nós começamos a falar aí, ele tem a parte de teoria, tem a parte de piscina e depois tem a prática lá no mar para finalizar com sucesso aí, com bastante segurança o curso.
7: E se a pessoa, por exemplo, estiver passeando em alguma praia do nosso Brasil e alguém querer fazer um mergulho rápido, chega lá, tem pessoas que se dizem profissionais que não são, que foi o caso dessa moça que perdeu a própria vida nas cordas, né? Não eram profissionais. Tem alguma maneira da gente fiscalizar, de cobrar, de saber se aquela equipe é uma equipe profissional?
8: Perfeito, é importante sim para a segurança de todo mundo, né? As empresas que trabalham de maneira correta com o mergulho seguem protocolos internacionais de treinamento, de segurança, né? Então esses protocolos mostram ali que aquela empresa segue todos os passos para poder oferecer a segurança perfeita para o praticante. Então é importante, antes de contratar uma embarcação de mergulho, uma operação de mergulho, ter certeza se essa operadora de mergulho, ela segue esses protocolos internacionais aí.
7: E aí, perante a isso, está liberado então?
8: Sim, tudo bem, pode mergulhar, né? O ideal é que faça o curso para você poder aproveitar mais ainda, né? A ideia do curso é isso.
7: Giovana está se comunicando com a gente, o que, que ela está falando ali?
8: Ela saiu da água agora, mandou um ok para a gente, um ok de superfície, né? Dizendo que está tudo bem com ela, ela fez o mergulho com segurança, voltou para a superfície e continua bem aí. Está tudo bem?
7: E olha, Vânia, o mais importante é que eles também fazem esse trabalho, que é o que acontece com instrutores que são instrutores de verdade, grandes profissionais e escolas como essa. Daqui, por exemplo, vocês fazem, inclusive, esse serviço de tirar alunos daqui que passaram pelo curso para ir conhecer o Brasil, né?
8: Perfeito. Uma vez que a pessoa faz o curso de mergulho, ela recebe uma habilitação, uma credencial, que ela permite essa pessoa mergulhar no mundo inteiro. Então ela vai querer cada vez mais explorar aí os mares, as belezas aí que a gente tem pelo mundo afora. E nós fazemos viagens de mergulho, né? Especializado mesmo na experiência subaquática, na experiência do mergulhador, né? Então a gente reúne mergulhadores e vamos aí para o Brasil afora e para o mundo afora, né? Para o Caribe, para a Europa, para a África, para a Ásia. Tem uma infinidade de destinos maravilhoso aí pra gente mergulhar.
7: Obrigado então, tá, Zegul, tá aí, Vânia. Então é dessa forma que a gente consegue aproveitar, nesse caso aqui, a piscina, tá? Mas os mares do nosso Brasil, como a Giovana faz, vive viajando e assim, ó, mergulhando com segurança. Eu vou me despedir com a Giovana falando na linguagem, ó, de quem mergulha, um até logo. Como seria então, Giovana? É com você, Vânia.
0: Tchau, Giovana. Obrigada, Vinícius. Adorei saber um pouco mais sobre os procedimentos de segurança, né, desse esporte que é tão incrível. E olha, gente, a proteção e a prevenção a acidentes durante a prática de esportes de aventura são preocupação aqui na Lesp, tá? Os parlamentares elaboraram projetos de lei que estão em tramitação na casa. As propostas encontram reforço na necessidade de mudanças, principalmente nos casos recentes de acidentes fatais.
11: A imagem chocou o país. O que seria mais uma aventura para ser lembrada, virou uma fatalidade. 13 de junho de 2026, a estudante Maria Eduarda Rodrigues de Freitas, de 21 anos, é arremessada, sem o equipamento de segurança, de uma altura de 40 metros de uma ponte em Limeira, no interior de São Paulo.
12: Uma menina tão jovem, 21 anos, tinha todos os sonhos aí pela frente, né? E pelos vídeos aí que a gente vê nas redes sociais, foram 3 instrutores, gente, e ninguém viu isso.
11: O acidente acende todos os alertas para se evitar riscos a quem pratica esportes radicais. Mas como saber se uma simples diversão pode acabar em uma aventura sem volta? A segurança e a proibição de práticas esportivas se transformaram em assunto de destaque aqui na Alesp. 3 projetos de lei foram protocolados. A deputada Clarice Ganem, do Podemos, propõe regras para a exploração comercial de atividades de turismo de aventura e esportes de alto risco no estado, além de multa administrativa, que pode chegar a mais de R$19 mil, no caso do descumprimento das normas impostas. E o deputado Rogério Nogueira, do PSD, protocolou uma proposta de lei que proíbe menores de 18 anos a praticarem este tipo de esporte. O deputado Paulo Mansur, do PL, também está preocupado com a segurança de quem pratica estes esportes considerados radicais.
13: Criei o projeto Maria Eduarda, que é um projeto em homenagem à vítima Maria Eduarda, que aconteceu essa tragédia em Limeira, na Ponte do Esqueleto, uma ponte do governo federal, mas que é um esporte que não é regulamentado dentro do estado de São Paulo. Então esse projeto de lei, ele visa isso, regulamentar que tenha a pessoa que vai fazer, tem um CNPJ, tem uma licença, é obrigado a ter ambulância no local, é obrigado a ter seguro, é obrigado a profissionais serem capacitados para fazerem essa atividade. E se não passarem por tudo isso, se tiverem fora da lei, como fazem hoje, porque as pessoas que estavam nesse dia na Ponte do Esqueleto estavam totalmente sem documentação, sem a legalização da prefeitura do dia. Então, como eles não tinham nenhum certificado, estavam fora da lei. Essa lei que eu faço regulamenta tudo isso. E se a pessoa não estiver regulamentada, ela pode pagar uma multa de 19 mil a 2 milhões de reais. Então, eu fiz uma lei severa, forte, para combater esse tipo de crime, porque é um crime que aconteceu com a Maria Eduarda. Então, essa lei é a Lei Maria Eduarda que eu faço aqui dentro do Parlamento.
0: É isso, obrigada, deputados. E olha só, é preciso tomar todo cuidado para evitar acidentes, mas se caso alguma coisa der errado, você precisa buscar ajuda imediatamente, tá? Dá uma olhada aí nessa tela para você saber o que deve fazer. Você deve ligar para o 193, ao telefone do Corpo de Bombeiros, o principal órgão para acidentes que exigem busca, salvamento aquático, resgate em altura ou retirada de locais isolados. 192 é o telefone do SAMU, deve ser acionado imediatamente em caso de feridos graves. E 190, telefone da Polícia Militar, que deve ser acionado em caso de registro de ocorrências que causem tumulto na região do acidente. Também tem o 199, número da Defesa Civil, que atua no auxílio a desastres, orientação em áreas de risco e apoio às demais equipes de socorro. Bom, agora é o momento da gente mudar um pouquinho de assunto e ver o que está rolando na internet. Vou chamar o Iago de Andrade para cá, aqui para a nossa tela, para ver o que está rolando nas nossas redes sociais. Tudo bem, Iago?
14: E aí, Ivan, tudo boa certinho? Tarde. Boa tarde para você e boa tarde para todo mundo que acompanha aqui o Revista Lesp.
0: O que é que você preparou para a gente hoje?
14: Então, o assunto que dominou as redes sociais neste fim de semana, eu acredito aqui que todo mundo recebeu o alerta de misantropia.
0: Vocês receberam?
15: Sim.
14: Todo mundo,
0: ela
14: todo
0: não,
14: mundo,
0: eu tô longe
14: todo mundo tomou um susto. Durante a madrugada, celulares de diversas pessoas dispararam uma mensagem com a palavra misantropia. E aí já viu, né? A internet correu para descobrir o que estava acontecendo. Teve gente achando que era invasão hacker, teve teoria da conspiração e, claro, muitos memes. Você mesmo disse que Steven Spielberg faria um filme sobre isso se fosse...
0: Ah, ali, né? Parece um ataque ET aí, porque a galera que não gosta da humanidade. Cadê os memes, gente,
14: nós
0: pra gente
14: aqui,
0: mostrar
14: nós temos aqui?
0: Aqui,
14: ó lá.
0: Olha só.
14: Alerta de misantropia. Nós temos aqui, ó.
0: Não, e foi a Defesa Civil, entre aspas, a galera fazendo de conta que foi a Defesa Civil que
14: exatamente
0: mandou, né?
14: Exatamente. Aqui, ó. Mãe, posso dormir com você? Tô com medo do misantropia. Cara forte aqui e tudo mais. Ele tem medo de misantropia. Quem nunca mandou mensagem errada e depois corrigiu com chuva? E aí nós temos aí, aqui ó, o convidado de hoje. Todo mundo recebeu alertas de misantropia, menos eu.
0: Essa é a Solange aqui, ó.
14: A Solange aqui, ó. Nós temos aí mas no final das contas, a palavra misantropia. Que
0: olha,
14: ela
0: eu
14: significa?
0: Adoro esse, desculpa, Iago. O cachorrinho.
14: O cachorrinho com alerta de misantropia na cabeça. A palavra significa aversão ou desconfiança em relação à humanidade.
0: A gente tem até
14: ou
0: uma arte
14: seja,
0: aqui pro pessoal
14: exato,
0: acompanhar,
14: ela vai
0: né?
14: pintada aqui no telão. Ou seja, nada a ver com alertas climáticos ou situações de emergência. Segundo as autoridades, a mensagem foi considerada falsa e o caso está sendo investigado. Tem aqui, ó, misantropia é um termo que define aversão, desconfiança ou desprezo generalizado pela humanidade e pela natureza humana. Derivado do grego, que caracteriza a atitude com quem evita o convívio social. E o antônimo dele é filantropia, que é o contrário aí.
0: Amor à humanidade.
14: Exato. O susto passou, mas o episódio rendeu milhares de comentários e transformou a palavra misantropia em um dos termos mais pesquisados e comentados do final de semana.
0: Deve ter dado susto em muita gente.
14: Não, 1h30 da manhã, tô em casa, apitou, meu irmão veio correndo do quarto perguntando se era terremoto.
0: Socorro, sabia nem o que era misantropia,
14: exatamente.
0: Né? Agora mudando de assunto para o assunto que eu adoro, que é Copa do Mundo.
14: Nós dois.
0: E o Salah, hein?
14: E o Salah.
0: Adoro o Salah, inclusive. Egito, primeira vitória numa Copa do Mundo.
14: Exatamente. Salah está sendo considerado, ele já era considerado ali o rei egípcio do futebol.
0: Incrível.
14: E dessa vez a seleção do Egito conquistou a primeira vitória em história das Copas. E uma coisa engraçada, Van, esse rapaz aqui do lado dele, o camisa 11, se chama Zico. Então, Salah e Zico levaram aí o Egito à primeira vitória ontem contra a seleção de Nova Zelândia. E não para por aí, nós temos aí também a seleção do Irã, que é uma seleção aí que estava no alvo das polêmicas aí, não podia entrar nos Estados Unidos, não vai participar. No final das contas, a seleção do Irã segurou a seleção belga em 0-0 e atualmente aí, junto com o Egito, estão liderando o grupo G da Copa do Mundo.
0: Quem diria, estão se classificando, deixando aberto para trás.
14: Exatamente. A última rodada do grupo G será o jogo entre Irã e Egito. E assim, os dois brigando pela liderança, mas com a Bélgica também correndo atrás aí da classificação em terceiro lugar.
0: É isso, eu adoro o Salah, isso merece muito. Viu, primeira vitória do Egito numa Copa do Mundo, rapaz?
14: Isso, Copa do Mundo reservando aí surpresas, né? Cabo Verde, Egito, Irã, muito bacana.
0: E acompanha, arroba Assembleia SP nas nossas redes sociais, tá? Sempre aparece o QR Code aí na nossa tela, tá? É só apontar a câmera aí pra tela da sua TV, tá? Arroba Assembleia SP. Se não der para acompanhar, arroba Assembleia SP, só colocar lá nas redes sociais. Obrigada, perfeito, Iago. Tamo valeu. Junto. Até a próxima.
14: Até mais.
0: É isso, gente. Vocês acompanham também Copa do Mundo?
4: Muito, muito. Ah, muito gostoso, certeza, né? O Salah agora virou faraó, não é mais ele.
0: Vai virar, virou faraó. Claro. Eu adoro o Salah. Acho que ele merecia muito. Ah, vocês são do esporte, né, gente?
2: É.
0: Solange é do esporte também?
2: Não sou, mas para assistir sou.
4: Muito bom, muito bom.
2: Não sou boa de fazer.
0: É um esporte que não é tão radical, mas também tem seus perigos. Muito. Mas voltando aqui para o nosso assunto, para os nossos esportes radicais. Gente, a gente está falando muito dessa segurança

0: IRATA com a RT.
1: Lembra sempre o que é IRATA, tá? Sim, que você falou lá no início, claro, do programa, a gente não vai lembrar.
0: IRATA é um certificado
1: aquele
0: internacional.
1: Aquele certificado maiorzão,
0: é,
1: né?
0: Isso, que é o chefe do chefe.
1: Perfeito.
0: Se a gente tem ele cuidando de tudo, o equipamento, um engenheiro responsável, que assinou um termo de responsabilidade, uma RT técnica, uhum, tudo mais. Daí você tem essa base e treinamento periódico na sua equipe, concentração e os procedimentos e protocolos, que inclusive nosso mestre aqui também citou e nós também fazemos isso. Você elimina 90% do erro. Os outros 5% é equipamento velho.
1: Então, assim, o principal erro, desculpa, é principalmente humano.
0: É humano.
2: Sim. 99% das falhas, exato, são, sim, humanas, porque o equipamento ele não falha. Ele fala assim, ah, pode ser equipamento velho, mas aí a gente volta na falha humana. Exatamente. Que não fez a inspeção uhum, correta, não descartou equipamento que não estava em condições de uso, e aí o equipamento pode falhar.
0: Não quis gastar dinheiro a mais, dinheiro, né? Porque
2: não tem, o equipamento não falha. Ele sendo novo, estando dentro da validade, estando bem cuidado, tendo a manutenção do equipamento feito da forma correta, não tem... Eu não me recordo aqui de nenhum caso de falar que um equipamento dentro dessas condições falhou. Agora, o humano é onde está a falha.
3: Mas eu queria colocar uma coisa sobre a
1: Por
3: falha
1: favor.
3: Humana. Uma coisa é a falha que ocorre num determinado momento, numa determinada situação. Outra coisa é eu estou no meu trabalho. Eu tenho um foco, eu tenho um dever a cumprir. Isso não é uma falha humana.
2: Não é um acidente, na verdade, não é diferente.
3: Não é um acidente.
2: É o que eu bati muitas vezes na tecla.
3: É o que efetivamente esse indivíduo não está em condições de prover. Nem todo mundo serve para todos os serviços.
1: Uhum.
3: Né? E nem todo dia eu estou pronto. Então fala com o chefe. Explica para ele que, olha, hoje eu não estou bom, eu estou nervoso, que eu briguei com a minha mulher. Não
1: Porque
3: vou fazer.
1: Mexe com a vida de outras pessoas.
3: A minha própria vida mexe com a vida dos outros.
1: Sim, claro.
3: Para o bem ou para o mal. Então, um pouquinho de consciência na responsabilidade, que falta muito isso em vários níveis de atendimento.
1: Solange, quero trazer mais uma pessoa nesses minutos finais do Revista Lespe, muitíssimo importante, também entende muito de esportes radicais aqui para a nossa conversa. E uns números interessantes também, porque segundo o Ministério do Turismo, o turismo de aventura é um dos setores de maior crescimento no Brasil, com 13% da preferência nacional e 22% entre os jovens de 16 a 24 anos, viu? E o Brasil foi eleito o melhor país do mundo para o turismo de aventura pelo portal US News and World Report, ficando à frente de países tradicionais no quesito, como Itália, Grécia, Espanha, Tailândia. Olha só que legal. A avaliação levou em conta critérios como a qualidade dos destinos e até a segurança. E o balonismo é um desses esportes tão procurados aqui no Brasil. Ele surgiu em Araraquara, aqui no Brasil, vocês sabem, no interior de São Paulo. E agora eu vou conversar com Johnny Alvarez, que é presidente da Confederação Brasileira de Balonismo. Oi, Johnny, seja bem-vindo ao Revista Lespe. Boa tarde.
4: Boa tarde. Eu que agradeço a oportunidade de estar aqui falando sobre o meu esporte.
1: Eu agradeço demais, tá? Seja muito bem-vindo sempre. Me conta uma coisa, Johnny, para começar já, o balonismo é um esporte seguro no Brasil hoje? O que é que faz o balonismo ser um esporte seguro? Mas me conta também dos riscos, tá, durante um voo de balão.
4: Legal, vamos lá. Tem algumas etapas, né?
1: Uhum.
4: O balonismo cresceu no Brasil sem muita legislação, né? Porque a gente sempre vinha copiando e se adaptando o que vinha de informação de fora, seja da Europa ou dos Estados Unidos. Por conta de que não ser um esporte muito barato, não tinha muita gente que praticava, até um certo tempo atrás. E quando quando começou a popularizar, nós precisávamos ter algumas regras, né? E a gente já vinha tentando isso ao longo de 30 anos. E agora nós conseguimos fazer isso com, com a ANAC. A ANAC fez uma força-tarefa nesse ano e ano passado e conseguiu fazer uma legislação para a prática do balonismo turístico.
1: Entendi. E como é que funciona a inspeção, o procedimento de segurança antes dos voos turísticos?
4: Olha só, a ANAC deliberou muita das exigências para o próprio município, né? Eu vou usar um exemplo na cidade em qual eu opero.

0: Boituva. Boituva, através da lei 782, estabelecida pela ANAC, Boituva se tornou um ponto de fiscalização dessas aeronaves. Então, é assim, ó, todas as aeronaves anual têm que passar por uma fiscalização, né? O piloto tem que passar também por uma avaliação técnica e psicológica. E também a liberação desses voos fica estabelecida por bandeiras, seja ela vermelha, que não pode voar, amarela para aguardar para ver se o tempo melhora ou não, ou verde liberada para voar. Um conselho entre pilotos da cidade, muito experiente, faz essa liberação no voo em Boituva ou não. Então hoje é o voo, é o esporte mais seguro de se voar no estado de São Paulo aqui no futuro.
1: Johnny, só para terminar, que a gente está nos minutos finais aqui do nosso revista, eu quero saber de você o que é que precisaria melhorar para evitar acidentes ainda?
0: Olha, para evitar acidentes ainda, eu diria que os municípios que têm balão voando em sua cidade teria que fiscalizar mais. Só isso.
1: Perfeitamente. Fiscalização e preocupação com tudo que tem a ver com a segurança. Johnny, muitíssimo obrigada por ter entrado aqui no Revista Lesp, tá? Muito obrigada. Seja muito bem-vindo sempre. Johnny, boa tarde.
0: Eu que agradeço. Boa tarde a todos aí. Tchau, tchau.
1: Agradeço muito. Tchau. Gente, a gente está chegando no finalzinho do nosso Revista Lesp. Queria saber rapidamente de cada um de vocês. Primeiramente, Cristiano, o que é essencial para ter segurança?
2: Volto no assunto de novo. É material de preparação de um ser humano. Ele precisa estar centrado naquilo que ele faz. Ele não pode estar pensando na conta. Ele está ali trabalhando, no caso da Maria Eduarda, ou no caso das nossas bailarinas, ele tem que estar focado só ali. Aquilo que é o mais importa para ele, entendeu? Aquele momento, aquilo, tudo tem que sair. Daí é preparação técnica, equipamentos que tenham vistorias, né? E, fundamentalmente, uma legislação rígida para que tanto o esporte quanto o balé vertical tenham sempre algo para poder se cobrar e saber quem cobra.
1: Solange, psicologicamente, como se preparar para ficar seguro?
3: Eu diria que são dois lados. Um lado de quem cuida, que são os instrutores, que precisam efetivamente estar bem focados na sua tarefa e principalmente não levar muito em conta o pico de animação e ansiedade do cliente. Por outro lado, o próprio cliente ouvir as orientações que vão vir, que às vezes pode ser, olha, você não está pronto, espera um pouco ou vamos fazer isso de outra maneira. Porque a minha ansiedade pode me fazer querer alguma coisa que eu não estou pronta e alguém consegue ver.
1: É isso, e Marco, não dá para acontecer o que aconteceu com a Maria Eduarda.
4: Não dá. E a única forma de mitigar esse tipo de acontecimento é treinamento do pessoal, protocolos de segurança e, se possível, passar uma legislação e uma norma ABNT aí para a gente conseguir regulamentar a atividade. Porque, por exemplo, o bungee jump começou no Brasil em 93, só entrou uma regulamentação em 2023. Demora a gente não muito. Precisa esperar 30 anos para o rope jump, que começou em 2014. Acho que já está na hora da gente falar sobre isso para que não aconteça de novo.
1: Gente, boa tarde e muito obrigada.
3: Obrigada a você.
1: Foi muito importante o programa de hoje.
4: A gente que agradece.
1: E o programa de hoje, obviamente, é uma homenagem à Maria Eduarda. O Revista Lesp termina aqui. Muito obrigada pela sua companhia. Amanhã tem mais, tá? Siga acompanhando tudo o que acontece no Estado de São Paulo e no Parlamento Paulista pelas nossas redes sociais, @AssembleiaSP, TV Alesp. Tudo a ver com você, tudo a ver com o Estado de São Paulo. Beijo.

Queria só pedir para todo mundo deixar os aparelhos no modo silencioso, inclusive o meu. Queria também informar que, após a solenidade, esse espaço será liberado para a plateia fazer fotos, caso deseje, e peço para que os profissionais de fotografia e filmagem se mantenham à distância adequada para que todos possam assistir à homenagem. E os fotógrafos da casa estão registrando todos os atos e as fotos oficiais estarão disponíveis no Flickr da Assembleia logo após o encerramento do evento. Comunico aos presentes que esse ato solene será transmitido ao vivo pela TV Alesp e pelo canal da Alesp no YouTube. Quero iniciar aqui compondo. Senhoras e senhores, boa noite, sejam todas e todos bem-vindos à Assembleia Legislativa do Estado de São Paulo. Dou início ao ato solene de outorga de colar de honra ao mérito legislativo do Estado de São Paulo, ao Cônsul-Geral da Itália em São Paulo, o Sr. Domenico Fornara. Convido para que componha a mesa diretora, junto comigo, o nosso homenageado, o Sr. Domenico Fornara, Cônsul-Geral da Itália de São Paulo. Convido também a senhora Mariana Haddad, cônsul adjunta da Itália em São Paulo. E para compor aqui junto comigo o meu amigo, o deputado estadual Mauro Bragato, um dos maiores italianos dessa casa. Nós estamos aguardando a secretária Angela Gandra. Assim que ela chegar, a gente já vai convidá-la também para fazer parte da mesa. Convido a todos os presentes para a imposição de respeito, ouvirmos o hino nacional italiano e o hino nacional brasileiro.

0: Quero aproveitar já para também chamar para a mesa a senhora doutora Ângela Gandra, secretária municipal de Relações Internacionais de São Paulo, nesse ato representando o prefeito de São Paulo, Ricardo Nunes. Eu vou fazer o registro aqui dos presentes e em seguida já iniciaremos então o nosso ato. Registrar que já passou, mas vai voltar, o deputado estadual Carlos Giannazzi. Quero registrar a presença do doutor Américo Calandriello Júnior, que é assessor de gabinete do Tribunal de Contas, nesse ato representando o seu presidente, o nobre conselheiro Dissei, que foi vereador comigo. O senhor Rafael Cobatti, secretário municipal de Turismo e Cultura de Itapetininga, São Paulo. Obrigado pela presença. O pessoal de Itapetininga sempre é bem-vindo. O senhor Alberto Meyer, presidente do Comitê dos Italianos no Exterior, Comites. Obrigado pela presença. Senhora Rosina Rosa dos Santos, presidente do Instituto Aluta. José Messina, presidente do Círculo Italiano de São Paulo. Bem-vindo. Adriana Grasso, diretora do Colégio Eugênio Montali. Muito obrigado pela presença. Sérgio Comolatti, representando o Patronato Assistencial dos Imigrantes Italianos. Bem-vindo também o Sérgio aqui. Margherita Marziali, do Instituto Italiano de Cultura de São Paulo. Muito obrigado pela presença. Gerardo Landulfo, delegado da Academia Italiana della Cucina. Muito obrigado pela presença. O senador, nosso deputado Suplicy, também esteve presente, deixou um abraço ao cônsul e deixou aqui para que eu entregasse a ele o seu trabalho sobre a renda básica cidadã, que é uma referência aqui. Eu vou fazer o meu discurso daquela tribuna ali e depois convidar os que vão também fazer uso da palavra. Bom, boa noite a todos e a todas. Sejam bem-vindos a essa casa, Casa do Povo. É com muita alegria que participo desse ato solene, no qual prestamos uma justa homenagem ao Cônsul-Geral da Itália, Sr. Domenico Fornara. Quero, antes de tudo, agradecer a presença de todas as autoridades que hoje nos honram com a sua companhia, que eu já aqui citei. Agradeço em especial ao nosso homenageado, Cônsul-Geral da Itália, Domenico Fornara. Sua presença aqui hoje é o reconhecimento de um trabalho sério, próximo e generoso que o senhor vem realizando junto ao nosso Estado. Permita-me também um agradecimento pessoal. Eu tive a honra de receber o título de Cavaliere, Cavaleiro da Ordem do Mérito da República Italiana. Está aqui no meu terno. Muito obrigado. Uma das mais importantes distinções concedidas pela Itália é quem contribui para o estreitamento dos laços entre os nossos países. Esse título me foi concedido pelo presidente da República Italiana, Sergio Mattarella, a quem agradeço profundamente pela honra, e a primeira-ministra, da Itália. Recebo esse título com muito orgulho e com o compromisso de continuar honrando essa parceria. É justamente em nome dessa parceria e quero destacar a importância do trabalho do Cônsul-Geral à frente do Consulado. Nosso Estado tem na imigração italiana uma das marcas mais profundas, presente em nossas famílias, em nossa cultura e em nossa história. Manter viva e fortalecida essa relação é também obrigação de quem ocupa um cargo público, e o Cônsul-Geral tem feito isso com extrema dedicação. Lembro a minha primeira visita no Consulado em fevereiro de 2022. Ainda durante a pandemia, nos encontramos de máscaras no próprio consulado. Desde aquele primeiro encontro, ficou claro o quanto o cônsul estava disposto a construir uma relação e verdadeira com a Assembleia Legislativa e com a sociedade paulista. Essa parceria se intensificou ainda mais, primeiro com a constituição da Frente Ítalo-Brasileira, que o deputado Bragato faz parte, mas também com as diversas atividades realizadas, como a comemoração dos 150 anos de imigração italiana no Brasil. Promovemos debates temáticos entre deputados italianos e deputados da Assembleia Legislativa aqui no Estado de São Paulo. Realizamos uma sessão solene em homenagem aos 150 anos da imigração, com a presença de diversas autoridades, e iluminamos a fachada da Leste com as cores da bandeira italiana, em sinal de celebração e respeito a essa data tão importante. Participamos também em todos os anos, da Settimana della Cucina Italiana aqui em São Paulo, fortalecendo ainda mais os laços culturais e gastronômicos entre os nossos povos. Dessa relação nasceram momentos marcantes. Tive a oportunidade de caminhar junto pelo Arsenal da Esperança, instituição que acolhe pessoas em situação de rua e que representa o que há de melhor na solidariedade humana. Ver o cônsul ali, atento àquela realidade, reforçou o quanto a sua atuação vai além dos gabinetes diplomáticos. Tive ainda a satisfação de levar ao consulado, para uma reunião direta, os prefeitos de duas importantes regiões do estado de São Paulo. Esses encontros mostraram, na prática, como o trabalho de Domênico Fornaro ultrapassa os limites da capital, alcançando municípios que também carregam em sua formação a herança italiana e que hoje buscam fortalecer parcerias com a Itália. Por tudo isso, o cônsul Domênico Fornaro, essa medalha é um reconhecimento mais do que merecido. É o reconhecimento de um diplomata que soube transformar suas missões em verdadeiro serviço às pessoas, sempre próximo, sempre disponível, sempre atento às necessidades de São Paulo. Que essa homenagem sirva também como símbolo da relação histórica entre Brasil e Itália, uma relação que atravessa gerações e que, graças a diplomatas como o senhor, continua se renovando e se fortalecendo. Desejo que sua próxima jornada seja repleta de sucesso e que nessa nova etapa de sua vida, o senhor possa realizar aquilo que ainda está previsto e tem como propósito. E que fique claro, essa casa estará sempre de portas abertas para o senhor, para tomarmos um bom vinho italiano, comermos uma boa massa e seguirmos cultivando essa amizade que construímos. Parabéns, cônsul Domênico Fornaro. São Paulo tem o orgulho de tê-lo entre nós. Muito obrigado. Bom, dando sequência, então agora passo a palavra para a senhora, senhorita Mariana Haddad, cônsul adjunto da Itália em São Paulo.
1: Boa noite a todos. É uma honra de estar aqui, né, falando do meu chefe, do meu querido chefe. Então, quando a gente tem que escolher o lugar para ir no exterior como diplomata, normalmente nós falamos que é importante não escolher o lugar, mas escolher o chefe. Então, posso confirmar que foi a melhor escolha da minha vida, ter o Domênico como chefe. E para mim era uma honra, né, de tê-lo como primeira guia in una missão no exterior, como diplomata. E ele nos ensina muitas coisas todos os dias, como, né, afrontar as dificuldades e todas as situações, né, que a gente tem no consulado. Somos o maior consulado italiano no mundo, então muitos desafios e também muitas satisfações que compartilhamos cada dia, né, juntos. E claro que o Domênico, né, é um modelo e nos ensinou como, né, estreitar essas relações, esses laços, esse ligado italiano aqui, primeiro dando essa relevância, essa importância aos serviços consulares, que ele colocou toda essa atenção, né, para cada dia a melhorar, né, cada dia trabalhar sobre os nossos processos de trabalho e para servir a nossa comunidade. Também, né, tendo atenção à comunicação, a também estreitar um laço com as pessoas, também fazendo, tomando cafés com o cônsole, com os nossos cidadãos. E claro, com uma atenção especial às nossas empresas, né? Aqui também representadas, e acho que um ligado dele é essa importância de estar juntos como Sistema Italia, com todas as almas, né, que cuidam do papel comercial aqui em São Paulo. Então, é de verdade, né, representando a nossa Repubblica aqui. E como nós falamos quando a gente entra no servizio diplomatico, servir l'amministrazione no interesse do Stato. E o Domenico di Verdagi è isso, è a definição disso. E então, acho que vou falar, né, para mim, ma em nome de todo o consulado, de todos os colegas também aqui presentes. E esse laço, esse ligado va a continuar, porque a coisa mais importante é que quando, né, a gente trabalha bem, é também porque tem um sentido de humano, né, muito profundo, che claro, va a continuar. Então, grazie, Domenico.

0: Quero anunciar também a presença aqui do Sr. Fábio Ongaro, vice-presidente da Italcan. Muito obrigado pela presença. Também da senhora Ana Maria Zuppo, diretora do portal Diversão e Arte. Quero passar agora a palavra ao deputado Mauro Bragato, um deputado atuante que tem uma relação com a comunidade italiana muito importante e de uma região muito distante de São Paulo, 500, 600 quilômetros. Então, tem a palavra o nobre deputado Mauro Bragato. De onde o senhor quiser, daqui, de lá, o senhor é o dono dessa casa.
1: Tá bom. Uma boa noite a todos.
0: Boa noite.
1: Eu quero inicialmente saudar o deputado Paulo Fiorillo pela competência, pelo trabalho que executa na Comissão de Relações Internacionais e, por que não dizer, na questão da Itália. Quero saudar o senhor cônsul, né, o Domênico Fornari, que eu conheço, né? E dizer ao senhor, senhor cônsul, que você faz um trabalho muito bom. No começo você estava tímido. Depois você avançou e hoje nós temos aí um consulado atuante, né? Uma comunidade que o conhece respeitando muito, né? E fico feliz em poder estar participando desse evento e que você recebe uma homenagem da Assembleia Legislativa, homenagem do Estado de São Paulo. Então, quero parabenizá-lo e dizer que nós aqui na Assembleia Legislativa estamos sempre à disposição. Contar sempre comigo, não só com Paulo, mas comigo também, né, e com outros colegas que não estão aqui porque não puderam vir. Mas é importante o senhor receber essa homenagem. Né? Certeza que você vai levar e não vai esquecer tão cedo do estado de São Paulo. Muito obrigado.
0: Agradeço as palavras do deputado Mauro Bragato e passo agora imediatamente para a doutora Ângela Gandra, secretária municipal de Relações Internacionais de São Paulo, nesse ato representando o prefeito de São Paulo, o senhor Ricardo Nunes.
2: Boa noite a todos. É muito uma honra para mim poder representar nosso prefeito, que envia um abraço muito forte para ti, Domênico, e agradece tudo que tu fizeste pelo fortalecimento das nossas relações e essa presença que já é tão marcante, né, da Itália em São Paulo ficar ainda mais marcante. Eu queria cumprimentar o meu querido amigo, deputado Paulo Fiorillo, também parabenizar, como foi feito agora, pela atividade na Comissão de Relações Internacionais. Eu tenho a sorte de participar dessa comissão, né? Tenho vindo de 15 em 15 dias. O que ele tem feito para estreitar esses laços e oferecer políticas públicas de ida e volta para os países, aqui através da LESP. Hoje eu estive até com a que preside a Comissão de Relações Internacionais da Câmara de Vereadores, e a Cris Monteiro, e falava: temos que ter como norte o que o Paulo Fiorillo tem feito para todos os países que estão aqui através da LESP. E agradeço muito o teu trabalho, Paulo, e a tua amizade, não? Queria pedir para tu deixar também um abraço ao Eduardo Suplicy, um grande amigo do meu pai, foi, e eu não pude estar com ele aqui, não? E a cumprimentar todos que estão na mesa, o deputado, o Bragança, a Mariana, grande amiga também da nossa, da prefeitura e também em particular, Adriana Grasso, Bruno Giotto, Sérgio Comulati, Margherita, Carlos Gianazzi e o José Messina, que é um amigo de infância meu, né, que está aí no Círculo Italiano e tenho a alegria de poder frequentar também o Círculo, não? E está aqui Paulo Azar, Fernanda, estou vendo amigos aqui, não? E merecido para esse momento solene também de entrega, de uma dedicação de São Paulo a toda a atividade, do Domênico, né? Recebe o colar de honra ao mérito legislativo de São Paulo. Eu poderia falar um monte de coisa, de tudo, da relação São Paulo, Itália, e nós já falamos tantas vezes, mas eu quero falar, nós temos uma primeira cidade da Itália, a primeira cidade irmã de São Paulo é Milão, de 1962. E eu quero usar a cidade irmã para falar de um cônsul irmão, não. Que, de fato, eu quero falar da pessoa Domênico, não. Primeiro que eu não achei ele muito tímido, eu achei uma pessoa que já começou a falar português, se forçou a falar português, vai embora falando um grande português, já procurou a prefeitura logo, já quis estabelecer, né, relações, e isso é uma abertura, uma proatividade, né, que também o levava a se abrir para nós. Não? E, nesse sentido, também eu queria destacar como cônsul, porque, às vezes, se tem uma ideia da atividade internacional como uma atividade fancy, né? Ou seja, é coquetel um dia, é sair no outro. E agora estou lutando, se Deus quiser, estamos aí faltando uma assinatura para que os cônsules tenham a via rápida, né, para os carros, porque eles trabalham muito, vão para o aeroporto toda hora, vai buscar gente, vai daqui para lá. E a gente pediu, olha, que eles possam transitar mais rápido, porque o tempo deles é bem sufocante. E as pessoas não têm essa noção. Mas quem trabalha de perto com os consulados, depois chega na festa à noite, chega assim, né, cansado para a festa, porque trabalhou tanto, né? E eu vi o Domênico assim, o Domênico atendendo tudo que era necessário. Era impressionante ver o consulado da Itália. Nós sabemos a frequência de imigrantes que tem, de questões, né? E sempre ali, presente no que era necessário, presente para as pessoas, e todo mundo, as pessoas que tiveram relação com ele, imigrantes, agradeciam muito essa capacidade humana de atender, né? De dar conta do que lhe foi confiado. Atividades econômicas, sociais, políticas, né? Fortalecendo essas relações. Quem conhece também a vida de um consulado sabe o que é o peso protocolar de um consulado. Tudo que a gente faz é escrito, né? É a via daqui, a assinatura aqui. Olha, a burocracia também não é fácil. Eu peguei uma situação que eu fiquei muito emocionada quando nós estivemos no dia também do Arsenal da Esperança, e o Domênico me mostrou a foto da Mariana entrando no avião, levando todos os votos do referendo na América Latina. Sabe o que é isso? Se encarregar de botar num voo comercial ali. Tudo, o cuidado. Presente nas festas, na Querupita, não, na festa da cortina italiana, e assim por diante, né? E sempre alegre, né, Domênico? Sempre alegre, né? Não tem aquele cara de peso. Né? Então, para nós foi um exemplo de cônsul e deixa muitas saudades. Né? E nós agradecemos o quanto ele fez. Também sabe delegar, Mariana, sabe delegar. Às vezes as pessoas têm dificuldade para delegar. A Mari e o cônsul eram unos, né? E um representava o outro, mas estavam em tudo que era necessário. E fizeram crescer de verdade, fortalecer essas relações. Então, eu agradeço o exemplo, eu agradeço também esse fortalecimento de uma amizade. Eu posso dizer até pelo número de eventos que estão tendo para o Domênico. A gente tá despedindo dele desde março, eu acho. Quando ele falou que ele ia embora, então amanhã tem uma festa, ontem teve, ele não conseguiu chegar num almoço que nós fizemos também para os cônsules que estão nos deixando, né? Mas eu posso dizer que é um exemplo de ser humano, né? E eu complemento por fim, né, da família também, é um pai, né? Eu tive o prazer de conhecer a esposa e o filho no carnaval, no sambódromo, né? Que, assim, é uma graça. E eu fico contente de ver que uma pessoa é capaz, né, de se dedicar com alta competência profissional a um trabalho, né, ter essas fortes relações humanas a partir dessa profissão, relações de São Paulo para a Itália, para o mundo, né, e, ao mesmo tempo, cuidar da sua família, né? E, então, eu só posso parabenizar. Eu posso dizer, já finalizando, né, que o Domênico, nós tivemos mais um dia de comemoração da ida do Domênico, e o presente foi uma camiseta do Brasil, né, com Domênico atrás, com o número. E ele falou que ele ia torcer pelo Brasil, né? Então, não, então nós estamos contando com essa torcida. E por fim também, se vocês sabem, até no esporte ele se destaca. Domênico luta karatê, né? Muito bem, estava falando agora com o Bernardo, né? Eu tenho também essa sintonia, porque meu pai foi o primeiro faixa preta aqui de São Paulo, está no Museu de Okinawa, né? E a gente aprendia karatê desde pequeno, né, na minha casa. Então, também podemos ter uma luta. Mas, assim, tudo. É um homem completo, não? E eu peço que tu tenha ainda toda essa transcendência que tu teve na nossa cidade, que tu possa continuar nessa carreira que eu sei que vai te levar muito longe e que tu possa arrastar muitas pessoas, né, para que possam chegar a ser. Tu não faz isso por show-off, por te mostrar, mas que possam, através desse exemplo, receber uma emulação para ser um grande profissional também. E não esquecer que a coisa mais importante na nossa profissão é o nosso relacional, é o que fica nas pessoas. E uma vez eu falei, quando eu estava despedindo desses cônsules, né, que quando as pessoas vão, a gente se lamenta muito, né, e dói a despedida sempre. Mas a gente nunca vai se arrepender de ter amado, não é verdade? Então é melhor doer porque a gente amou as pessoas do que não ter nenhuma dor e se despedir friamente. Por isso, arrivederci, não, vai de coração e com a certeza de que estamos sempre unidos e que ainda essa vida vai nos preparar. Encontrar com o Domênico muitas vezes.
0: Antes da entrega do colar, a gente tem alguns vídeos. Então eu espero que a ordem esteja correta. Mas o primeiro vídeo é do Sr. Graziano Messana, presidente da Italcan. Então vamos ver se eu estou correto. Perfeito.
3: Sul geral, Domenico Fornara receberá na Assembleia Legislativa do Estado de São Paulo esse colar ao mérito. Esse reconhecimento simboliza algo que todos nós percebemos já ao longo desses anos. Domenico não só representou a Itália com uma excelência, mas conseguiu construir umas relações e sempre conseguiu ter uma postura institucional altamente qualificada, como todos os diplomatas devem ter. E do ponto di vista pessoal, o Domenico conseguiu costruire relações, amizades muito preciosas. Domenico foi uma pessoa muito querida, seja pelos brasileiros que moram em São Paulo, seja pela grande comunidade italiana de executivos, de pessoas que moram, escolheram, como eu, há 20 anos, de morar, em São Paulo. O legado che Domenico sta lasciando come console generale è un legato molto importante, molto difficile di incontrare un console generale che attua in questa forma. 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Obrigado.
0: Agora o Conde Raffaele Leonetti di Santogiani e o filho Tommaso.
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0: Ainda tem.
5: Sono assolutamente convinto che hai lasciato molti ricordi qui a San Paolo.
4: Bravissimo. Un carissimo saluto e buon rientro. 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
0: Agora o senhor Gerardo Landulfo, delegado da Academia della Cucina Italiana.
6: Acredito que fui uma das primeiras pessoas da comunidade italiana de São Paulo a ser apresentado ao cônsul Domenico Fornara, logo que ele chegou na cidade no começo de 2022. Lembro que fomos almoçar em um sábado, quando tivemos bastante tempo para conversar, e já percebi que estava diante de uma pessoa especial, que não teria necessidade de usar a importância do seu cargo para ser querido. A primeira impressão foi confirmada ao longo desses 4 anos e meio, quando, além de realizar um grande trabalho à frente do consulado, Domênico sempre tratou todos com a mesma simpatia, mantendo a fala pausada, com ouvidos atentos, calma e senso de humor. Ele sempre me recebeu de braços abertos no consulado, saudando-me carinhosamente como Gerardinho. Não mediu esforços para me ajudar na organização da Settimana della Cucina Regionale Italiana, evento anual que Domenico sempre cita entre os mais importantes de sua gestão. Em 2024, durante a Settimana della Cucina, festejamos 150 anos da imigração italiana no Brasil, homenageando São Paulo como a 21ª região da Itália. Domenico me deu ainda a oportunidade de conhecer e falar com autoridades do governo italiano que visitaram a cidade, com o ministro da Agricultura Lollobrigida, o vice-primeiro-ministro Tajani e o presidente da República Mattarella. E nunca vou esquecer que foi das mãos de Domênico que recebi o título honorífico de Ufficiale della Repubblica Italiana em 2023. Ele também me deu outro presente. Manteve a sua filiação na Academia Italiana della Cucina, a instituição que represento no Brasil. Continuamos colegas e assim vamos poder compartilhar boas mesas aqui e na Itália. Caro Domênico, grazie di tutto.
0: Bom, o próximo é meu amigo, foi vereador comigo, André Matarazzo.
7: Ciao Domenico, olha que coincidência, estou aqui em Roma hoje, na sua terra.
0: Você
7: Sobre
0: não encontrou
7: a
0: ele lá?
7: sua despedida do consulado, quero dizer que fico encantado, por um lado, porque eu sei que você terá missões importantíssimas pela frente e poderemos conviver com você também aqui em Roma. E de dizer muito obrigado por nós, italianos de São Paulo, pelo trabalho extraordinário que você fez como eficiente representante da Itália na cidade de São Paulo, no estado de São Paulo. Você foi um cônsul excepcional, objetivo, simples na forma de tratar e, principalmente, desburocratizando tudo o que foi possível. Então, eu acho que você deixa uma marca enorme aqui no Brasil e, principalmente, entre nós, italianos do estado de São Paulo. Grazie per tutto. A você, a Ana Maria, aos seus filhos que estiveram também por aqui e deixam uma saudade imensa com todos nós. A presto, caro.
0: Nem deu tempo de eu anunciar, mas a próxima é a Rita, que é funcionária do consulado e que é, segundo aqui o Domênico, a mais importante. Vamos ouvi-la.
8: Oi, Domênico. A tarefa mais fácil que recebi foi essa. fala de você, fala sobre você. O cônsul que chegou com o seu jeito descontraído, leve, mas determinado, determinado a somar, a construir, a unir. Foram 4 anos intensos, cheios de desafios, mas vividos e enfrentados com sabedoria, com leveza, equilíbrio e muita humanidade. Além de muito rock and roll também, né? O curso que veio agregar, que veio reunir e que não somente deixa sua marca, mas é o marco. Enfim, o que dizer? O que dizer, Domênico? Um grazie. Grazie di tutto. In bocca al lupo. E spero a presto.
0: O próximo, então, agora é o senhor Rocco Mocchia e Lori, é isso? Vamos lá, então.
9: Caro Domenico, você nos deixa lembranças de um excelente profissional e de um querido amigo. Especialmente, no meu caso, de um companheiro de tanta paixão de música e de amor pelos violões e pelas guitarras. Boa viagem, amigo.
10: Esattamente, concordo con Rocco che você foi un ottimo professionale e a mia lembranza è che você è un buon cocinero. Ho sentito molta falta da sua amatriciana. Buon viaggio e a te pronto. Sorte.
0: Por fim, o deputado estadual Lucas Bove, que está em Araraquara e que não pôde participar aqui com a gente.
11: Buonasera a tutti, sono Lucas Bove, um saluto. É um prazer poder enviar esse vídeo direto aqui de Araraquara, começar cumprimentando o meu amigo Paulo Fiorillo, que aliás é daqui da cidade, estou na sua cidade, Paulo, mas não podia deixar de registrar os meus cumprimentos a você por esse brilhante evento e não só por isso, pela justíssima homenagem, mas também pelo trabalho que você faz aí em termos de relações internacionais de toda a Assembleia Legislativa, em especial para a nossa querida comunidade italiana. Cumprimentar de maneira muito especial, muito efusiva, todos os presentes e o nosso querido cônsul-geral Domênico Fornara, que vem na reta final das suas atividades aqui no Brasil, fará muita falta, mas tem sem dúvida nenhuma a sua missão cumprida. Apoiou investimentos, intercâmbios culturais e educacionais e fez com que o povo brasileiro e o povo italiano, que já são tão próximos, já têm conexões e raízes tão profundas, se aproximassem ainda mais. Caro amigo Domênico, que Deus te abençoe, que você tenha uma nova jornada muito especial e saiba que aqui no estado de São Paulo e no Brasil, você tem amigos que você deixou. Parabéns por essa honraria, que é a mais alta honraria do estado de São Paulo, o colar de honra ao mérito legislativo. Viva o Brasil, viva a Itália e viva Domênico Fornara. Muito obrigado.
0: Bom, seguindo com a nossa solenidade, dou início à outorga do colar de honra ao mérito legislativo do Estado de São Paulo ao senhor Domênico Fornara, cônsul-geral da Itália em São Paulo. O colar de honra ao mérito legislativo é a mais alta honraria conferida pela Assembleia Legislativa do Estado de São Paulo. Foi criado em 2015 e é concedido a pessoas naturais ou jurídicas, brasileiras ou estrangeiras, civis ou militares, que tenham atuado de maneira a contribuir para o desenvolvimento social, cultural, econômico de nosso Estado, como forma de prestar-lhes pública e solenemente uma justa homenagem. Esse ato solene homenageia, com a outorga do colar de honra ao mérito legislativo do Estado de São Paulo, Domênico Fornara, cônsul-geral da Itália em São Paulo, nascido em Belgrado em 29 de novembro de 1968, estudou em escolas francesas e americanas, concluiu o ensino médio em Roma e formou-se em economia e negócios pela Universidade de Roma, La Sapienza. Atuou como consultor empresarial até 1998, quando ingressou na carreira diplomática. Trabalhou em diferentes setores do Ministério das Relações Exteriores da Itália, incluindo cooperação econômica, direitos humanos, relações internacionais e combate ao terrorismo e ao crime organizado. Durante a Guerra do Kosovo, em 1999, participou de uma missão humanitária na Albânia. Serviu também nas embaixadas italianas na Líbia, Senegal e Uganda. Além de atuar junto à ONU em Genebra. Entre 2019 e 2021, coordenou a cooperação científica e tecnológica internacional da Itália, incluindo projetos espaciais. Em 2021, foi professor de diplomacia científica na Universidade Lumsa, em Roma, e desde fevereiro de 2022. É cônsul-geral da Itália em São Paulo. É casado, tem dois filhos, é instrutor de karatê Shodokan. E aprecia montanhismo, motociclismo, música e literatura. Nesse momento, nós vamos assistir um vídeo com imagens da sua trajetória.

Eu tenho certeza, Domênico, que faltaram aqui muitas fotos, né? Até porque sua trajetória, eu acabei de ler, é enorme. Bom, eu queria convidar então para que a gente pudesse vir aqui à frente, junto comigo, o homenageado, Domênico Fanara, e os demais membros da mesa diretora, para que a gente possa entregar o Colégio de Honra ao Mérito Legislativo.

0: Bom, passo então já a palavra ao nosso homenageado da noite, Domênico Fornara, cônsul-geral da Itália em São Paulo.
1: Grazie Paolo, buona notte a todas e todos. Carissima Angela, deputato Bragado, cara Marianna, caros amigos, io non preparei un discorso, perché acho che può lasciare il coração parlare. Então, peço desculpa se vou esquecer coisas, fazer erros, mas è una situazione molto emozionante. Io lavorai 4 anni e mezzo qui, foi un'esperienza eccezionale, unica, su molti punti di vista. Foi un periodo incredibilmente costruttivo e interessante nas relações bilaterais entre

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Cuando un diplomata es afectado en una embajada, en un consulado, representa el Estado, tenga las puertas abiertas en la sociedad de ese país. Ten la llave para accesar a muchas situaciones políticas, económicas, culturales, ¿no? Que normalmente son fechadas pero o público, ¿no? Las personas normales. Eso es verdad. Cuando entré e inicié a trabajar como diplomata, yo testimoniei dessa fala do meu colega. Infelizmente ele faleceu 2 anos atrás, mas lembro sempre do ensino dele, não? É verdade. Então aqui eu tive acesso a muitas pessoas, a muitas situações, a muitas histórias particulares. E trabalhar como consul dá acesso a essas coisas, não? Então participei de um período muito intenso nas relações entre a Itália e o Brasil. Eu acho um período único nos últimos 50 anos. Não? Se fortaleceram muito as trocas bilaterais. Recebemos aqui o presidente da República, praticamente todo o governo, muitos parlamentares, organizamos, o Paulo estava lembrando, não? Esse evento de alto nível aqui na Alesp com deputados e senadores italianos para celebrar os 150 anos da imigração italiana. Então, participei dessas... Não fiz essas coisas, mas tive a fortuna, a sorte de participar dessa coisa. Também de muitos processos de fortalecimento das trocas econômicas, empresariais, culturais, entre a Itália e o Brasil, em particular, nesse estado magnífico, um estado muito italiano. Então, esse é um privilégio enorme, mas essas coisas são possíveis graças aos relacionamentos pessoais, às pessoas. Não? Eu falei isso durante a nossa data nacional, durante a Festa da República, não? Que toda a experiência profissional é uma experiência humana, é construída sobre relacionamentos humanos. E, nossa, quantos amigos eu fiz aqui. Muitas pessoas, muita gente. Então vai ser difícil de ir embora, muito difícil. Eu, cada vez que mudo, seja para um outro país ou volto na Itália, não, deixo uma parte do meu coração para lá e trago comigo muitas lembranças, muitas ligações. Mas não vou esquecer dessas ligações. Assim como foi também com outros lugares. Eu ainda sou amigo com pessoas que conheci na Líbia em 2002. Ou no Sênegal. Isso vai ser exponencialmente mais forte deixando São Paulo. Fizemos muitas coisas juntos. Foi um período extraordinário. Então, esse colar, para mim, eu não tenho palavras para agradecer essa honra. Espero de ser digno de essa homenagem. Mas, para mim, é muito importante. É muito importante porque é testemunho de muitas emoções, de muitas atividades, de muitos amigos com os quais trabalhei. Então, muito obrigado. Mas a coisa mais importante é que o cônsul é a ponta do iceberg, mas temos um iceberg enorme. Um iceberg que é feito de muitas partes. Não? A primeira parte é o pessoal do nosso consulado. Eu, sem a Mariana, a Rita, o Vincenzo, a Margherita, não, e todos os outros colegas, o meu trabalho seria impossível. Então, é graças a todos eles, não, se o consulado tem um certo grau de sucesso. O cônsul sozinho não tem como fazer todas essas coisas. Não? Então, eu, primeira coisa, vou agradecer todos os meus colegas.

0: para ter me ajudado, aconselhado, corrigido muitas vezes. A Rita, muito severa às vezes. Não? Consul, essa domenico, não podemos. No, di verdade. Io tive uma ajuda incrível, no? Depois tutto il sistema Italia, no? Tive a fortuna di incontrare persone incredibili, na Camera di Commercio, no Comites, no Circolo Italiano, tutte le altre entità, no? Qui sta Mariana, do Istituto Italiano di Cultura. Então, cada cosa che faccio al consulato è sempre una cosa di sistema, no? Do meu ponto de vista, somos todos representantes de uma coisa, que é a República Italiana. E a República Italiana tem muitos interesses, muitas áreas de atividade, não? E só com um bom coordenamento e trabalhando como equipe, como team, é possível obter, não? Bons resultados. Eu acho que fizemos um bom trabalho de equipe, todos juntos. Não? Também com todas as empresas italianas, que são, imagina, temos mais de 1.100 empresas italianas cadastradas no Brasil, das quais os 50%, mais do 50% no estado de São Paulo, só para destacar a importância do estado de São Paulo nas relações econômicas que temos. E un'altra parte fondamentale sono le autorità locali, le entità locali, con le quali io lavorai in una maniera magnifica, magnifica. Foi un prazer. È una cosa molto importante per qualche persona di accordarsi di manhã con una idea che a giornata va a essere positiva. Oggi, sì. Temos muitos desafios, mas vamos a resolver esses desafios juntos. Porque temos bons interlocutores, bons amigos, bons contatos, não? Então, eu, durante esses últimos 4 anos, não? Me acordei cada manhã feliz. Vamos a fazer um bom trabalho hoje. Vamos a encontrar gente interessante, gente simpática, não? Gente costruttiva, no? Vamos a fare cose positive. Isso è molto importante. E non è sempre assim. Io, come todos vocês, trabalhei no passato in situazioni no, nas quais eu preferia non accordarmi, ficar na cama e dormir, no? Então, no, isso foi molto positivo. Também Vídeos, muito obrigado. Eu acho de saber quem que ajudou. Mas. mas. Não. Ótimos amigos contribuindo. Muito obrigado a todas as pessoas que contribuíram para fazer esses vídeos. Vou destacar, com licença, uma pessoa, o Bubilionetti. Bubilionetti, ele falou, o Tommaso falou, que os nossos pais conheceram, é verdade, perché o Bubilionetti era un diplomata. Era un diplomata che entrò no nosso ministero in 1958, junto con mio pai. Mio pai e Bubilionetti erano studentes juntos e entrarono na carriera diplomatica no mesmo anno. Então, para mim, Bubi é um pouco, depois que meu pai faleceu, é um pouco como se fosse meu pai. Tenho muito respeito dele e acho que é um pouco o pai da comunidade italiana aqui em São Paulo. Então, incluir um vídeo com Bubi foi forse a coisa que mais me emocionou. Com licença para todos os outros que fizeram vídeos, que participaram aqui. Acho che chi è che conosce o Bubi va ben comprendere questa cosa. Então, io non tenho mais palavras, ma desejo agradecer a todos vocês pela presença, todos vocês per essa homenagem incrível, muito importante. que com certeza vou trazer em Roma com muito orgulho e com a esperança de voltar em São Paulo também como simples turista para visitar os amigos, não? Comer com os nossos amigos da Academia Italiana da Cucina, Gerardo, Sérgio, os outros, e visitar os amigos paulistanos e ítalo-brasileiros. Então, muito, muito obrigado a todos vocês. Grazie.
1: Eu, antes de encerrar, quero fazer um convite aqui ao deputado Gianazzi, que também é ítalo-brasileiro, para uma breve saudação, porque daí a gente já encerra, vou quebrar aqui o protocolo, Gianazzi.
2: Boa noite a todos e a todas. Olha, eu sou um retardatário, que eu estava presidindo uma outra audiência pública aqui ao lado da área da educação, mas quero parabenizar primeiramente o deputado Paulo Fiorillo pela importante iniciativa de parabenizar, de entregar ao cônsul Domênico essa honraria da Assembleia Legislativa de São Paulo. Deputado Fiorillo, que é um dos deputados mais atuantes e combativos aqui da Assembleia Legislativa e que sempre colocou o mandato dele a serviço, né, desse trabalho, dessa relação com vários países. Tanto é que ele é o criador aqui, o comandante da frente parlamentar dessa área. E também sempre teve relações com o consulado italiano. Quero parabenizar o cônsul Domênico, né, pelo seu trabalho, agradecer, na verdade, o que o senhor fez aqui por São Paulo, né, os convênios, a sua participação no estado muito importante do Brasil, o estado de São Paulo, que é o estado mais rico da federação. Se o estado de São Paulo fosse um país, ele seria como a Argentina e como o Chile, né, com 42 milhões de habitantes, com mais de 645 municípios, e o senhor fez um trabalho muito importante, por isso que está sendo homenageado aqui. É uma honra recebê-lo mais uma vez aqui na Assembleia Legislativa. Parabéns.
1: Obrigado, Gianazzi. Bom, eu quero agradecer aqui a presença de todas, de todos, que prestigiaram essa solenidade, reafirmar o compromisso com o fortalecimento do diálogo e a valorização das causas que unem esta casa, a sociedade paulista e a Itália. Domênico, você não irá embora. Tenho certeza disso. Você vai deixar aqui uma parte do seu coração, uma parte da sua história, uma parte da sua vida. E eu sei que você precisa voltar, eu sei que, infelizmente, como disse a Ângela, são 4 anos e vocês vão tocar outras missões, vão para outros lugares. Volta para Roma, mas possivelmente vai ter outras tarefas importantes. E eu queria dizer, como eu já disse, essa casa vai continuar de portas abertas para te receber. Você não irá embora, tenho certeza. Bom, declaro então encerrada essa solenidade. Queria convidá-los para um coquetel que a gente vai fazer no Salão dos Espelhos. Que nós estamos no primeiro andar, é no mezanino, na entrada do plenário. Então, a gente pode seguir pelo corredor, saindo à direita, e aí nós descemos 2 lances, ou com elevador no M, de mezanino. A gente vai oferecer aqui um coquetel, até porque a gente não quer que ele vá embora, então vai continuar aqui, e nós vamos continuar juntos. Bom, declaro encerrado essa solenidade. Boa noite a todos e a todas.

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0: Deputada, agora então as 16 audiências públicas do orçamento que estavam previstas aí, né, para o exercício do ano de 2027 foram encerradas e a gente vai fazer aqui vai passar um pouquinho, vai fazer um passadão aqui por todas as cidades. A gente começou em Igarapava, né, no início ali de abril. Igarapava, que é uma cidade ali pouco mais de 26 mil habitantes, queria que o senhor falasse aqui um pouquinho dos destaques, a gente vai seguindo cidade a cidade.
1: Olha, eu acho que essas audiências públicas desse ano, cada ano que passa ela tem melhorado, ela tem, vamos usar essa frase, qualificado, né? A qualidade tem aumentado. O interesse da população, o interesse das lideranças, dos prefeitos, dos vereadores tem aumentado. E nós começamos em Garapava, né? Um pouquinho mais tímida, mas você vê que tem audiências públicas que nós fizemos, que tinha 20, 25 prefeituras, cidades representadas. Então, acho que cresceu bastante, as pessoas começaram a se interessar, mostraram que a audiência pública é importante e a gente ficou feliz com o que aconteceu até agora.
0: E aqui, o que eu achei bem interessante das audiências desse ano é que a gente teve uma diversidade entre as cidades, né? Então foram cidades maiores ali com mais de 300 mil habitantes, mas a gente também teve, por exemplo, Boracéia, que foi a última, que tem menos de 5 mil habitantes. Então, acho que é importante também a gente pensar em trazer cidades menores que às vezes não têm tanto acesso aos deputados para poderem participar dessa conversa, né?
1: A ideia é exatamente isso. Quando nós começamos as audiências públicas, a gente fazia geralmente nas sedes administrativas, cidades grandes. As sedes administrativas são cidades grandes. Mas entendeu que você pega, você tira a oportunidade dessas cidades pequenas. Que São Paulo, nós temos hoje aqui apenas, acho que não chega a 80 cidades que têm mais de 100 mil habitantes. As demais são tudo cidades menores, muitas cidades que não têm 10 mil habitantes. Então, a gente entendeu que era importante dar oportunidade para essas cidades, e geralmente essa cidade pequena, o entorno delas, as demais cidades ao entorno também são desse porte. Então a gente entendeu isso, e convidamos os prefeitos para isso, os deputados da comissão entendeu também isso, e acho que ficou legal, tem dado resultado bom, e se essas audiências continuarem, eu acho que a tendência é cada vez mais a gente ir mais longe e cidades cada vez menores.
0: E aí também a gente fala de diversas regiões, né? Então, por exemplo, ali a região de Peruíbe, Cananéia, já é litoral, já tem uma questão turística que envolve essa região. E aí, para o senhor, quais foram assim os principais destaques no que diz respeito às demandas? Então, quais foram as áreas em que as demandas foram maiores?
1: Cada região tem a sua demanda particular, mas turismo, por exemplo, lá de região de Peruíbe, você vai para o Vale do Ribeira, são outras demandas, você vai mais para o interior, lá para o fundo, são outras demandas, mais para o lado da agricultura, do meio ambiente. Mas o que no final tudo converge em todas as audiências públicas, as maiores demandas, ou a maior demanda sempre é a saúde. A saúde é aquele caos que, infelizmente, não somente São Paulo, mas o Brasil tem que enfrentar.
0: E deputado, aí a gente entra numa questão de que esse acesso à saúde, ainda assim, é gratuito, né? Então as pessoas têm esse acesso, mas essas cidades menores também ainda têm essa dificuldade. E eu cheguei a conversar com o senhor em uma das audiências sobre essa questão de não necessariamente essas cidades dependerem dessas emendas, mas, vez ou outra, tentar fazer uma ponte ali com as secretarias para garantir que essas cidades tenham uma estrutura contínua, né?
1: Sim, há necessidade, mas mesmo a Secretaria do Estado de São Paulo, Secretaria da Saúde, a demanda é muito grande. E a gente tem que entender também, que até conversando com o secretário esses dias, que a mais da metade do dinheiro gasto em saúde em São Paulo, não vamos dizer em cidades pequenas, mas em São Paulo, são pacientes de outro estado. A maioria das pessoas de outros estados vem se tratar em São Paulo. Usa o sistema de saúde de São Paulo. Então, é um número que ele me falou que eu fiquei assustado. A metade dos nossos pacientes hoje não são paulistas nem paulistanos. Vêm de outros estados para se tratarem aqui. Então, São Paulo tem que garantir a saúde para os paulistas e ainda tem que garantir para o Brasil.
0: A gente fala, por exemplo, Cananéia, que foi ali em abril, né, no final, já no final de abril, está na Baixada Santista, aliás, está próximo à Baixada Santista ali, né, por conta de Peruíbe também, mas já é quase no Paraná. Então, certamente, a gente tem pessoas que fazem essa travessia para, então, buscar
1: os equipamentos. Sim, principalmente, vamos lá, vamos imaginar na época de... Vamos falar da cana-de-açúcar, que é um produto que traz muitos trabalhadores de fora. As pessoas vêm trabalhar na época da colheita e automaticamente usa o sistema de saúde, que não vai ficar muito tempo. E se tem um parente, não estou falando mal isso aqui, estou fazendo uma constatação, lá no estado dela, que tem problema de saúde, é a oportunidade dele trazer para fazer o tratamento aqui. Então, não somente Canané, mas todas as cidades, e principalmente a capital. É algo muito sério que não tem como resolver. Uhum. Tem que simplesmente arrumar dinheiro e fazer acontecer.
0: E quando a gente pensa nessas cidades menores, existe aí uma possibilidade, como o senhor disse, normalmente as cidades em volta também vão ser pequenas, né? A gente fala aí, por exemplo, de Galha, a gente falou de Boracéia e outras cidades aqui, e muitas vezes uma alternativa é pensar em equipamentos de saúde, por exemplo, que possam englobar todas essas cidades, né? Então também tem uma perspectiva ali de planejamento que pode ser obtida a partir desse trabalho da Comissão de Finanças, Orçamento e Planejamento aqui da LESC, né?
1: Sim. Quando a gente ouve a região, toda aquela região, você entende que há necessidade de ter mais um equipamento ou equipar melhor aqueles hospitais que ali estão, Santas Casas, abrir mais leitos, levar mais equipamento de radioterapia, enfim. Sempre tem alguma coisa que você pode melhorar na região e tirar as pessoas até mesmo de fazer grandes viagens para fazer um tratamento. Então, a presença da comissão lá, ouvindo, tem trazido resultados, não somente com recursos que a gente deixa no momento, mas tem trazido resultados da gente conseguir equipar melhor os hospitais, as Santas Casas da região. Tem sido muito útil, sim.
0: E é claro que a gente não vai falar só de saúde, né? Porque tem diversas demandas. Por exemplo, o agronegócio aqui no estado de São Paulo é muito forte, né? A gente tem ali em Galha, que é a região do Alto Cafezal, então a gente pensa também nesse ponto. Cunha, que também é muito pautada no agronegócio, no ecoturismo também, a gente falou ali do pinhão. E a gente tem a cana-de-açúcar também em vários locais aqui do estado. E não só isso, né? A gente tem um potencial no agronegócio muito grande. E aí, acho que esse é um ponto, o agronegócio acaba não precisando tanto de recursos, né? Ele se autossustenta, mas ainda assim, as pessoas que trabalham ali com isso precisam de uma infraestrutura. E aí eu acho que um ponto importante também do trabalho da comissão nas audiências públicas é fazer essa troca de ideias com outras comissões da casa ou com as próprias secretarias do governo estadual para, então, trazer um pouco da experiência que foi tida a partir dessas viagens, né, deputado?
1: Sim, nós já estamos fazendo isso. Uhum. Agora, já estamos quase terminando, né? Então, nós agora pegar tudo aquilo que nós ouvimos, aquilo que... é para o orçamento, ok, nós vamos trabalhar, compilar tudo aquilo que nós ouvimos. Mas tem coisas, como você disse mesmo, do agronegócio, turismo, que não dá para esperar até elaborar a peça orçamentária. Uhum. Tem coisas que podem e devem ser resolvidas imediatamente. Como nós ouvimos na cidade, acho que foi próprio Cunha, falando na necessidade de mais policiais na cidade. Que nós assumimos um compromisso lá com o prefeito, até com o promotor que estava na audiência, da gente fazer uma reunião e resolver, que é urgente resolver a situação da segurança pública. Não pode uma cidade como aquela ter, parece que, 4 ou 5 policiais só para tirar os 2 turnos. Então, essas coisas é importante. A gente ouve e, antes mesmo de elaborar a peça, de finalizar a peça orçamentária, a gente já vai tentando resolver. É muito importante isso, sim. A participação, de uma forma geral, nas audiências, não se fala só de orçamento, mas fala da necessidade de um todo.
0: Uhum. E aí, é claro, tem essa parceria entre comissões. Aqui a gente falando, por exemplo, de segurança pública, né? Cunha tem ali um pouco mais de 22 mil habitantes com cerca de 5, 6 policiais que eles comentaram. Sim. Na audiência pública. E aí a gente tem essa demanda em outras regiões, né? A gente teve, se não me engano, Miracatu, que também na última audiência também pediu, aliás, Macatuba, se não me engano, que pediu também uma verba que fosse destinada à segurança pública. Então, a gente tem essas outras áreas que vão sendo demandadas ao longo do processo.
1: Sim, a ideia é exatamente. Começou somente tentando elaborar o orçamento, mas a gente entendeu que a gente tem que fazer mais. Ouvindo a população, as lideranças, a gente agora chamar essas demandas que nós temos, chamar as outras secretarias, as outras comissões, unir força e tentar resolver. Tem que se resolver, tem coisa que é urgente, não dá para esperar. Não depende do orçamento, depende de uma boa vontade, vamos dizer assim, do governo, das secretarias para resolver.
0: Claro, e deputado, o senhor, como líder do governo também aqui na Lespe, a gente não pode deixar de citar, acaba tendo esse papel. Por isso que é tão importante também o senhor estar ali nessas ocasiões para ouvir diretamente da população e levar isso até para o governo estadual.
1: Sim, a ideia é exatamente essa. Agora, fazer uma reunião com os secretários demandados, né? São vários, não só a segurança pública, educação também, você vê muitas coisas na educação, reforma de escolas, enfim. Vagas, até que a gente não tenha reclamação de vagas. A maioria são reclamações, são vagas, são reformas, climatização,
0: transporte
1: escolar. Então, é fazer essas reuniões, segurança, educação, saúde, turismo, e a gente levar essas demandas para tentar resolver.
0: E agora, acho que para a gente explicar um pouquinho para o público que não está tão acostumado de como funciona esse protocolo, né? Agora, finalizadas, conforme forem finalizadas essas audiências públicas, a gente segue para uma avaliação do governo, para depois esse orçamento voltar para a Lespe, é isso?
1: Sim, o orçamento, na verdade, ele nem chegou. Ele vai chegar dia 30 de setembro. Nós fizemos antes, por causa do período eleitoral. Esse orçamento sairá dentro do Palácio. A gente até fala de uma maneira fria, né? Eles imaginam, os técnicos imaginam o que vai arrecadar e onde vai se investir. Você tem que seguir a Constituição, que a maioria das secretarias maiores tem ali já o teto constitucional. E vem aquele sobrazinho, vamos dizer, para investimento e para outras coisas. Então, nós ouvimos agora, vamos compilar todos esses pedidos. Quando chegar a peça orçamentária, aí nós vamos trabalhar com emendas, subemendas para atender essas demandas.
0: Certo. E, deputado, agora, para finalizar esse orçamento, a gente ainda tem uma próxima audiência pública que ainda não tem uma data específica, né? Mas essa opinião popular, acho que é sempre importante a gente também fazer essa chamada para que as pessoas entendam a importância da participação popular, né? É essa aproximação dos parlamentares daqui da Lespe, que normalmente não podem estar nas bases o tempo todo, apesar de se esforçarem bastante para isso, mas é uma oportunidade, né, dessa participação cidadã no que acontece mesmo com o orçamento do Estado.
1: Sim, nós temos a última aqui, nós estamos vendo a data, que é a última aqui em São Paulo, na Assembleia. É importante, acho que é o momento, talvez o último momento, que cada independente se mora aqui na São Paulo, Grande São Paulo, até no interior vir participar, trazer suas demandas, que ainda há tempo, ainda há tempo.
0: Uhum. E também é bom destacar que a Lespe acaba passando aí por cidades de todos os tamanhos, de todas as regiões, teve inclusive, que a gente fala no quintal quase de São Paulo, em Suzano, Cajamar também, para ouvir um pouquinho, essas cidades também têm um potencial enorme. Mas é sempre bom ressaltar, né, que a Lespe, ela tenta estar em todo lugar, apesar de ficar aqui na capital.
1: Sim, sim. Mas graças, nós temos vocês hoje, né? Nós temos uma TV ali que chega lá também, levando aqui o que está acontecendo na Lespe. E convidando as pessoas para estarem presentes sempre, né? Nas comissões, nos debates, no plenário. Acho que é interessante.
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Senhoras e senhores, bom dia. Sejam todas e todas muito bem-vindos à Assembleia Legislativa do Estado de São Paulo. Comunicamos aos presentes que esta sessão solene está sendo transmitida ao vivo pela TV Alesp e pelo canal da Alesp no YouTube. Esta sessão solene tem a finalidade de outorgar o colar de honra ao mérito legislativo do Estado de São Paulo ao doutor Valdecir Aparecido do Nascimento, o delegado Cabrabom. Para darmos início, convidamos para compor a nossa mesa diretora desta sessão solene. Iniciamos convidando para presidir esta sessão o proponente e presidente desta sessão solene, o deputado estadual doutor Jorge do Carmo. Convidamos também para tomar parte da mesa o nosso homenageado do dia, doutor Valdecir Aparecido do Nascimento, o delegado Cabrabom. Convidamos também o deputado federal por São Paulo, Gilmar Tato. Convidamos também para compor a mesa o deputado estadual, delegado Olim. Convidamos também para compor a mesa desta sessão solene o deputado estadual Reis. Para compor também a nossa grandiosa mesa, convidamos o vereador da cidade de São Paulo, Senival Moura. Convidamos também para compor a nossa mesa o ouvidor-geral das polícias do Estado de São Paulo, doutor Mauro Caseri. E, por derradeiro, convidamos, com muito prazer, para compor a nossa mesa, o doutor Antônio José Pereira, delegado da 7ª Seccional. Estão todos ajustados aí? Muito bem. O delegado doutor Valdecir Aparecido Nascimento, o Cabrabom, ganhou notoriedade por sua trajetória de origem humilde, por seu trabalho social com famílias carentes e por sua atuação como subprefeito na região da Zona Leste. O apelido Cabrabom surgiu quando participava de mutirões anônimos para construir casas populares, posteriormente, e ele registrou oficialmente como um sobrenome. Atuou como vereador na Câmara Municipal de São Paulo em 2015. Durante seu mandato, focou nas demandas populares, segurança e interlocução com os órgãos públicos. É amplamente conhecido por sua proximidade com lideranças comunitárias e de segurança, marcando presença ativa em conselhos de segurança, os CONSEGs, e eventos voltados à valorização dos profissionais da segurança e da assistência social. Convidamos a todos e todas para que, em posição de respeito, ouvirmos o hino nacional brasileiro, executado pela banda do Corpo Musical da Polícia Militar do Estado de São Paulo, sob a regência do maestro subtenente PM Mota, maestro dessa grandiosa banda.

0: Agradecemos ao Corpo Musical da Polícia Militar do Estado de São Paulo pela execução do nosso hino nacional brasileiro, agradecendo mais uma vez ao maestro regente, subtenente PM Mota. Mais uma vez, uma salva de palmas para a nossa grandiosa banda da Polícia Militar. Queria lembrar e reconvidar aqui o deputado delegado Olim para fazer a composição da mesa. Por favor, deputado, se acomode. Registramos e agradecemos a presença das seguintes autoridades, personalidades e representantes das instituições. Mineiro da JM, vereador em Guarulhos. Hélio Bressal, chefe da assessoria da Polícia Civil da Assembleia Legislativa. Aguinaldo César Gazeia, delegado seccional da 59DP. E Bispo Jonas. Sejam todos muito bem-vindos. Dando início, então, com a palavra, o deputado doutor Jorge do Carmo, o presidente dessa sessão solene, para proceder à abertura oficial.
1: Muito bom dia a todas, bom dia a todos. Iniciamos os nossos trabalhos nos termos regimentais, senhoras e senhores. Esta sessão solene foi convocada pelo presidente desta Casa de Lei, deputado André do Prado, atendendo a minha solicitação com a finalidade de outorgar o colar de honra ao mérito legislativo do Estado de São Paulo ao senhor Valdeci Aparecido Nascimento, ou delegado Cabra Bom. Gostaria de, nesse momento, delegado Cabra Bom e todas as autoridades aqui presentes, eu gostaria de quebrar o protocolo e ir até a tribuna falar rapidamente de... Está autorizado? Deputado Reis me autorizou, então eu posso. Senhoras e senhores, bom dia a todas e a todos. É uma alegria enorme recebê-las e recebê-los aqui. Quero aqui, com a nominata que me passou aqui, a nossa assessoria, quero homenagear aqui o nosso delegado Cabra Bom, assim popularmente falando e nominando, seus familiares, dona Luciana Fiore, sua esposa, Guilherme Nascimento, filho, José Anacleto, sobrinho, Karen Nazar, irmã, Cacau Nazar, tio, Norma Nazar e Neide Nazar, tias. Quero também saudar aqui o doutor delegado Antônio José Pereira, delegado da seccional, da 7ª Seccional Leste. Quero saudar aqui o doutor Mauro Caseri, que é o nosso ouvidor das polícias do Estado de São Paulo. Saudar o vereador Senival Moura, vereador da capital, deputado delegado Olim, que nos dá a honra também da sua participação aqui, deputado Reis, meu colega de bancada, deputado federal Gilmar Tato. Senhoras e senhores, eu quero rapidamente, doutor Valdeci, o popular Cabra Bom. Eu gostaria até de ler o discurso aqui, umas palavras, mas eu queria falar de forma mais franca, mais direta, dizer que eu conheço o nosso homenageado lá da periferia da Zona Leste, de onde eu também sou. E ele tem a sua trajetória, a sua caminhada como delegado, mas, sobretudo, como ser humano da cidade de São Paulo, muito especialmente da Zona Leste. Ele tem uma relação com as comunidades muito boa no sentido de participar. Porque, muitas vezes, as pessoas que não conhecem ou que têm pouca afinidade ou que vão na delegacia só em momentos difíceis, as pessoas falam, mas como assim um delegado pode ter esse perfil, essa qualidade ou essa característica? E por isso, delegado Valdeci Cabra Bom, eu, ao conversar com você, conhecendo a sua trajetória, conhecendo a sua história, conhecer as suas ações, não enquanto, além de na missão do ofício de delegado que é, mas sobretudo também e principalmente do ser humano que você é, da pessoa como você atende na delegacia onde você sempre é o titular. E eu conversando com ele, ele falou assim outro dia para mim: deputado, quando a senhora, a mãe de um jovem, vem aqui na delegacia, ela já vem numa situação tão frágil, né, deputado Olim? Que imagine se aqui a gente ainda atende mal. Se imagine se aqui a pessoa ainda se sentir, desculpa a expressão, humilhada. A pessoa já está lá por uma situação de vulnerabilidade, que a gente sabe muito bem como é que é. Imagine se a pessoa chegar aqui e for maltratada. E ele disse: olha, aqui na delegacia, onde eu estou, onde eu estiver, nunca ninguém vai ser maltratado. Nunca ninguém vai poder ficar aqui esperando uma, duas, três horas ou quanto tempo, porque só se tiver muita gente para atender, e aí é necessário seguir mesmo o protocolo pela ordem de chegada. Mas eu fiquei pensando assim, mas isso deveria ser regra, deputados, colegas aqui. Isso deveria ser regra. Mas, lamentavelmente, isso não é regra. É exceção. Eu digo isso com muita tranquilidade, porque, e vou dizer uma coisa para vocês aqui, que me marcou. Eu sou advogado há pelo menos uns 26 anos. E um dia, delegado Cabrabon, Valdeci Cabrabon, eu já era formado, uma pessoa me pediu para ir numa delegacia, que eu não vou falar qual para não causar nenhum tipo de constrangimento. Me pediu para ir na delegacia ver um inquérito. Eu chegar na delegacia, delegado Olim, pessoa que me atendeu lá na frente, eu falei: olha, eu quero ver o inquérito tal, de fulano de tal. A pessoa olhou para mim assim e falou assim, eu falei que eu sou advogado, né? Claro. Aí ele falou assim: mas o senhor é criminalista? Aí eu olhei para ele assim e falei assim, ó, sem nenhuma arrogância. Eu disse: olha, advogado é aquele que fica 5 anos no curso de direito, passa em todas as matérias, depois presta o exame da ordem, passa no exame da ordem, é inscrito na Ordem dos Advogados do Brasil e tem a carteira da ordem. Eu sou essa pessoa. Por que que eu estou dizendo isso para vocês? Porque imagine um advogado chegar na delegacia e ser tratado desse jeito. Quiçá o cidadão comum. Quiçá o cidadão comum. Então, estou dizendo isso porque eu entendo, delegado Valdeci Cabrabon, nosso homenageado, que isso tem que ser a regra, o comportamento, o atendimento, a forma de lidar tem que ser regra, não pode ser exceção. E, lamentavelmente, é exceção. Então, falo isso e peço desculpas e licença para todos aqui, mas isso me comove. Esse comportamento me comove, porque esse é o cidadão. O cidadão tem que ser tratado dessa maneira. Qualquer cidadão tem que chegar na delegacia e lá ele sabe que tem um servidor. Servidor é para servir. Você é um servidor público. E eu quero muito dizer que eu fiquei comovido por isso, por esse seu comportamento, que eu sei que é da sua essência, mas também, principalmente, pelo seu trabalho na comunidade. Imagine ser delegado lá na periferia. Ser delegado numa delegacia, no Morumbi, no Jardins, é uma maneira. É um público, digamos assim. Ser delegado na periferia de São Miguel, do Lajeado, da cidade de Tiradentes, de Goianazes, do Itaim Paulista, diferente. Você tem que... Como lidar com isso? Como conversar com as pessoas? Como atender? Como é que a delegacia está lá para servir? Então, eu fiquei muito comovido com esse comportamento seu e quero dizer, olha, eu fiquei orgulhoso do seu trabalho na comunidade, no social, o ser humano que você é, o trato, não com o advogado. O advogado vai lá e o advogado se impõe. A gente se impõe onde a gente vai. Porque se tiver qualquer tipo de trato que não seja o mais urbano, civilizado possível. Então, se for diferente, a gente se impõe. Mas muitas vezes a mãe do filho que está vulnerável, ou a pessoa que vai lá para fazer um boletim de ocorrência, ele está numa situação tão, tão vulnerável que ele não se impõe. E aí dele se impõe. Desculpa a franqueza. Então, estou dizendo isso porque você é um delegado diferenciado de todos que eu já vi. Você é meu amigo, é cabra bom, até no nome, mas é um delegado diferenciado. Então, tomara que todas as delegacias tratem o cidadão comum como você trata. Porque é assim que a gente tem que se comportar como servidor. Aqui na Assembleia eu sou um servidor. Aonde eu vou, eu sou um servidor. E você é um servidor público digno dessa honraria que nós estamos hoje aqui prestando a Vossa Senhoria. Então, saiba que você, quando eu decidi isso, você ficou assim, será que ele vai fazer mesmo, né? E aí eu tinha que fazer isso ainda esse ano, porque daqui a pouco entra recesso, aí não ia dar mais certo. Então, nós estamos também no ano atípico. Mas eu consegui uma data aqui, que é essa de hoje, e eu estou muito honrado, estou muito feliz de poder estar aqui, junto com todos vocês, lideranças comunitárias, presidentes de partido, de diretórios zonais do PT, do partido que eu pertenço, lideranças de cada região lá, sobretudo da periferia da Zona Norte, da Zona Leste, de outras regiões, para homenagear Vossa Senhoria e dizer, esse colar que nós vamos entregar daqui a pouco a Vossa Senhoria, ele é digno do seu trabalho, digno da sua caminhada. E é por isso que eu fiz questão de vir aqui na tribuna falar do amigo, parceiro, servidor, delegado Valdeci Cabrabom. Obrigado.
2: Tá um tal de Cabrabom para lá, um Cabrabom para cá, que não está fácil aqui não. Agradecemos, então, as palavras e esta justa homenagem ao deputado doutor Jorge do Carmo. E agora, para darmos sequência, vamos ouvir algumas das autoridades presentes na mesa. Vamos iniciar, então, com a breve consideração do vereador de São Paulo, Cenival Moura. Pode ficar à vontade, vereador. O senhor use a tribuna, onde o senhor se sentir mais à vontade para fazer suas considerações.
3: Bom dia a todas e todos. Quero aqui saudar o nosso... Eu vou falar companheiro, porque foi vereador junto comigo também. O Cabrabom, né? O Valdeci Aparecido Nascimento Cabrabom, que foi vereador comigo lá na Câmara Municipal. E dizer, Valdeci, que foi um orgulho, naquela oportunidade... exerceu o mandato de vereador junto com Vossa Excelência naquela oportunidade. Então, para mim, é um orgulho. Quero cumprimentar aqui o doutor Antônio José Pereira, sétimo seccional, lá da região leste, o deputado estadual Reis. O Reis é um ponto fora da curva. Ele é brincalhão assim aqui, mas lá na Câmara era um pouco mais ainda. Deputado Reis, deputado federal Gilmar Tato, também o delegado aqui, Antônio de Olim, também já tive a oportunidade de encontrá-lo algumas vezes lá na Câmara Municipal, acompanhado de um grande vereador, amigo nosso, doutor Celso Jatene também, muito parceiro, Mauro Caselli, e também saudar, uma saudação especial ao deputado estadual, doutor Jorge do Carmo. Dizer que é um orgulho, uma satisfação muito grande fazer parte desse coletivo e também parabenizar a iniciativa do doutor Jorge do Carmo de perceber a atuação e a sensibilidade do Cabrabom. Lá na região dele, se chamar de Valdeci, certamente poucos vão conhecer. Mas Cabra Bom, todos conhecem. Lá na Câmara Municipal não é diferente. Se chegar lá hoje e falar, olha, eu fui lá na homenagem lá do Valdeci. Pô, mas quem é o Valdeci? Mas se falarmos Cabra Bom, certamente vai ser lembrado na hora, porque era o histórico dele lá na Câmara Municipal, um companheiro muito atuante, sabe, tinha um bom relacionamento com todos. E também quero aproveitar a oportunidade, em nome do doutor Antônio, saudar aqui todos que são da segurança pública, os delegados, investigadores da Polícia Civil do Estado de São Paulo, que estão acompanhando no dia de hoje, porque tem um respeito e gosta muito do Cabra Bom, é por isso que vocês estão aqui. Quero saudá-los também. Bom, falar do Cabra Bom, é isso que eu acabei de dizer. Pela história, pela atuação, especialmente saindo da função profissional de delegado, mas para as atuações sociais que ele atua na região dele, que ele pratica perante a sociedade, que muitas vezes talvez seja até ignorado e não aceito por muitos, mas ele exerce essa função. Além da função profissional, ele exerce a função também social, que é muito importante, e isso é gratificante para toda uma sociedade. Talvez seja essa razão que ele é acolhido e aceito por toda a comunidade. Então, quero parabenizá-lo, desejar que cada vez mais você seja um ser humano, que trate as pessoas dessa forma, que respeite a todos e sem olhar quem, que isso é o que mais importa, especialmente exercendo a atividade que Vossa Senhoria exerce. Parabéns, sucesso, e o título que recebe no dia de hoje é com muita honra. Obrigado a todos vocês. E sucesso, parabéns, deputado Jorge do Carmo, pela iniciativa também. Obrigado.
0: Dando continuidade, ouviremos agora as considerações do ouvidor das polícias, doutor Mauro Caseri.
4: Antes de mais nada, bom dia a todos e todas. Eu não tenho a mesma capacidade de ir lá para o plenário e falar sem ler, então eu trouxe um texto aqui, eu gostaria de poder ler aos senhores. Excelentíssimo senhor presidente desta sessão solene, deputado Jorge do Carmo. Excelentíssimo senhor deputado Jorge do Carmo, autor dessa homenagem, e autoridades presentes. É com grande honra que participo dessa cerimônia para saudar o delegado Valdeci Aparecido do Nascimento, conhecido como Cabra Bom, que hoje recebe o colar de honra ao mérito legislativo do Estado de São Paulo. Trata-se de uma homenagem que ultrapassa a sua trajetória individual, reconhecendo toda a sua história de vida, marcada pela superação e pela solidariedade e pelo compromisso permanente com aqueles que mais precisam. Cabra Bom nunca escondeu suas origens, ao contrário, fez delas uma fonte de inspiração para a sua atuação, vindo de uma realidade humilde, conhecendo de perto as dificuldades enfrentadas pela população das periferias e pelos vulneráveis, construiu sua caminhada profissional e política sem perder o vínculo com o povo, como ele próprio já afirmou. Foi carente, foi morador de favela, transformou-se essa experiência em compromisso social e serviço público. Sua trajetória nos movimentos populares, especialmente na luta por moradia, daí vem o vínculo com o deputado Jorge do Carmo, ajudando familiares e participando de mutirões comunitários, foi tão marcante que lhe rendeu o apelido de Cabra Bom, que acabaria se transformando em um nome pelo qual é reconhecido e respeitado por tanta gente. Essa história explica a sintonia desta homenagem com a trajetória do deputado Jorge do Carmo. Ambos têm suas raízes fincadas na luta popular e na defesa dos direitos sociais e na convicção de que política só se faz sentindo quando está a serviço. A população mais necessitada é uma convergência construída não apenas por afinidades legislativas, mas pelo compromisso concreto com a justiça social e a dignidade da pessoa humana. Como delegado de polícia, vereador e liderança comunitária, Cabra Bom soube unir diferentes experiências em favor dos interesses públicos, sempre carregou consigo a compreensão de que a segurança pública, a cidadania e os direitos sociais não são temas separados, mas parte de um mesmo desafio construído por uma sociedade mais justa, mais segura e mais inclusiva. Na ouvidoria da Polícia de São Paulo, valorizamos profundamente a trajetória como a sua, que demonstra que exercício de autoridade pública deve-se caminhar ao lado com escuta, diálogo e respeito das demandas populares. Por isso, receba, delegado Valdecir Cabrabon, nossas mais sinceras homenagens. Que esta honraria simbolize não apenas o reconhecimento de sua história, mas também a gratidão de todos aqueles que foram alcançados por sua dedicação, sua solidariedade e seu compromisso com o povo da cidade e do estado de São Paulo. Parabéns por essa merecida distinção.
0: Boa. Muito obrigado, ouvidor.
5: Bravo.
0: Na sequência, ouviremos agora as breves considerações do delegado da 7ª Seccional, doutor Antônio José Pereira.

Bom dia a todos. Cumprimentar a mesa na pessoa do deputado proponente da homenagem e na pessoa do Cabra Bom, cumprimentar os presentes. Falar do Cabra Bom, se for falar dele, eu ficaria aqui 3 dias falando. Mas o Cabra Bom é aquela pessoa que está sempre presente, veste a camisa. Eu fiz a minha carreira na Grande São Paulo, trabalhei em Cajamar, Mairiporã, e nessas cidades pequenas, Bragança Paulista, você casa com a cidade, você, se você não fizer um bom trabalho, não atender o público direitinho, o seu nome fica falado na cidade. É bem diferente daqui de São Paulo, né? E quando eu virei delegado seccional aqui do DECAP, a minha preocupação era orientar o pessoal dessa forma. Eu acho que aquela pessoa que está sentada ali para fazer um boletim de ocorrência, eu gosto de atender como se fosse a minha mãe que tivesse ali para fazer o BO. E tudo que eu orientei quando eu cheguei na Zona Leste, eu percebi, depois de algum tempo, que aquilo o Cabra Bom já fazia há muito tempo. Chegar na delegacia e você perceber que tem 20 pessoas aguardando para fazer um boletim de ocorrência, e você chegar e levar lá para o primeiro andar, onde você trabalha, e ajudar, colocar o pessoal da chefia para ajudar o plantão a desenvolver, a desenrolar aquele trabalho do plantonista lá embaixo, isso é muito importante. E isso sempre foi feito pelo Cabra Bom. Eu já conheci o Cabra Bom antes de trabalhar na 7ª Seccional de Polícia. E pelo Cabra Bom, pelo apelido. Mas depois eu acabei conhecendo um outro ponto fraco, né, para identificar o Cabra Bom. Porque quando o pessoal, funcionários novos, chegavam, todo mundo já conhecia o Cabra Bom. Até que o ano passado chegou uma turma de delegado novo, da academia. E delegado do Nordeste, de fora do estado de São Paulo, Mato Grosso. E eu apresentei um por um dos meus delegados lá da 7ª Seccional e eu falei: esse aqui é o Cabra Bom. Alguém conhece o Cabra Bom? Ninguém conhecia o Cabra Bom. Aí eu falei assim: ele é o pai da Débora Nascimento. Aí a molecada levantou: nossa, ficaram felizes da vida. Então, tem mais uma situação dessa aí. E o Cabra Bom é aquele cara alegre, que traz alegria, que traz a pessoa do bem, que melhora o ambiente. Ele gosta de fazer algumas surpresas. Na última festa de final de ano, por exemplo, ele não compareceu na festa. Fizemos uma festa para o funcionário, o Cabra Bom não aparecia, mandou uma mensagem para mim: não vou na festa. Só assim, não vou na festa. E a festa fluindo lá em Guarulhos, normalmente e tal, todo mundo bebendo, aquela. E o Papai Noel dando presente.

0: situação tão delicada, a gente ser homenageado, vir aqui para acompanhar um colega que está sendo muito gratificante. Muito obrigado, deputado, e parabéns, Cabra Bom.
1: Agradecemos a palavra do delegado seccional, doutor Antônio Pereira. Para darmos sequência, então, agora convidamos o deputado estadual, o delegado Olim, para fazer suas considerações.

Bom dia a todos. Prazer estar hoje aqui. Tinha uma viagem para Marília, mas fiz questão de estar aqui para participar. Quero cumprimentar aqui o Dr. Jorge do Carmo, proponente desta solene que otorga o colar honra ao mérito legislativo. Um dos maiores, que eu digo, a maior honraria desta casa é esse colar. E quando o Cabra Bom veio me chamar semana, ele esteve lá no meu gabinete, ele chega tipo assim, 8h30 da manhã, senta, fica esperando, ele sabe o horário que eu chego. Falou, oh, queria que o senhor viesse aí, tal, na homenagem que o deputado Jorge do Carmo vai me fazer, mas eu não tinha me tocado que era essa medalha maior que existe, que eu dei aqui a semana passada para o secretário de Segurança Pública. Doutor Jorge, o senhor fez um discurso aqui, que é o que eu ia falar, que realmente, agora tem um probleminha, né? O senhor vai pegar 70% dos votos que ele ia arrumar para mim, vai ficar para o senhor e 30% para mim. Mas não tem problema, porque nós somos irmãos, eu tenho uma consideração muito grande. O senhor dá esse colar legislativo para ele, pô, o senhor não tem noção como eu fiquei feliz. Então, doutor Jorge do Carmo, o senhor que é aquele que sobe todo dia aqui, fala nesta casa, todo dia o senhor sobe aqui junto com o Reis. Eu nunca falo aqui, muito difícil eu falar aqui. Eu não falo muito, eu não subo aqui, eu venho aqui só nas coisas mais importantes e as pessoas que eu mais gosto. Então, fiz questão de vir hoje aqui para comentar primeiro o doutor Jorge do Carmo, pela iniciativa. Parabéns, o senhor pode ter certeza, o que o senhor falou aqui, as pessoas procuram os distritos porque não tenha mais quem recorrer. Então nós temos que ser bem atendidos. Às vezes um crachá que a pessoa perde e vai lá fazer um BO, no outro dia ela não trabalha, porque sem esse crachá ela não entra. E às vezes o policial pode achar uma bobagem, mas não é uma bobagem. A pessoa recorre ao pronto-socorro e a polícia só quando precisa. Então, eu acho que nós temos que atender bem a população. Ainda mais na periferia, que são tão carentes. E eu vou dar um exemplo aqui. Uma vez eu chamei o Cabra Bom, falei, Cabra Bom, vou te arrumar um distrito aqui próximo à Assembleia. Aqui, o 36DP. Eu ia colocá-lo lá. Sabe o que ele falou para mim? Não, não. Eu gosto daquele meu lugarzinho, que eu posso ajudar muitas pessoas. Aqui eu não vou ajudar tanto como ajudo lá. E ali eu comecei a ver que é o Cabra Bom. É o Cabra Bom que todo dia se dedica a essas pessoas, mas eu vou falar dele daqui a pouquinho. Quero cumprimentar o deputado federal Gilmar Tato, que tem a família toda no legislativo, pessoas amigas aqui, o Enio Tato, meu parceiro, meu irmão aqui, senta do meu lado no colégio de líder. Então eu acho que a presença do Gilmar Tato já mostra tudo, deputado federal aqui, como o Cabra Bom é querido. Deputado estadual Reis, nosso colega, aliás Reis, eu quero te falar, ontem eu entrei num assunto com uma pessoa que você sabe quem é para pedir a sua promoção. Deixa comigo que eu vou conseguir para você, porque você merece. Você veste a camisa da polícia, você fala aqui o que tem que ser falado, você é do PT, eu te considero e vou te dizer mais. Tirando exceção na comissão, que você acaba com todo mundo na comissão, que você fica ali devagarzinho para que não decore, para que... aí não tem jeito, temos que engolir que toda vez... Dades como lida a ata anterior, ele não, ele quer pôr em votação, que ele quer que leia toda a ata, mas faz parte do dia a dia do Reis. Mas quem começa a ver como é que é o Reis, começa a respeitá-lo pelo belo político que é, veio como vereador, e nesta casa, com certeza, ele vai deixar o nome, e eu espero vê-lo lá como deputado federal, pré-candidato, porque você merece, eu acho que muita gente da polícia vai votar em você. Você é um cara do bem, você é um cara que briga pela polícia e fala a verdade. Eu, como sou base do governo, tem coisa que eu não posso falar aqui. E você fala. Mas faz parte do dia a dia, é assim que funciona. Então, Reis, em seu nome, eu quero cumprimentar todos os investigadores. Estou vendo muito policial amigo aqui, que vieram aqui prestigiar o Cabra Bom. Em nome do Reis, eu cumprimento a todos. O nosso vereador Senival Moura, que trabalhou com o Cabra Bom lá quando ele foi vereador, aliás, ser vereador de São Paulo, uma votação... É a mesma, qualquer um dos senhores que...

0: estão lá, entram para deputado estadual. Você ter 40, 30 mil votos, ou até 50 mil votos, para vereador é a mesma coisa se você tivesse acima de 100 mil votos. É muito difícil ser vereador de São Paulo. É muito difícil. E o vereador é aquele que está do lado da população, tudo vai no vereador. Aqui é mais difícil, aqui vem o prefeito pedir emenda e os vereadores do interior. Os senhores não, todo dia a população cobrando, somente nos bairros onde o senhor tem mais votação. Parabéns pelo seu trabalho. O delegado seccional, meu amigo Antônio José Pereira, quero parabenizá-lo. Ontem, essa semana, mataram um policial militar, aposentaram, andando de bicicleta. Ontem, o senhor prendeu todo mundo, não sei, mas o senhor fez a prisão da pessoa que atirou do nada nesse policial que morreu. Parabéns pelo seu trabalho. Não tem crime na Zona Leste que o senhor não consiga aí com a sua equipe chegar ao autor. Então, eu tinha que parabenizá-lo. Ontem até o governador, na inauguração do Palácio da Polícia, o Nico, na hora de fazer o seu discurso, falou dessa sua prisão, da sua seccional, que são pessoas, aliás, eu vou te mandar quatro para o cerco, eu vou te mandar três ou quatro polos, que eu estou mandando para todos os cercos, 0 quilômetro, faço questão de mandar para você, porque você merece, você é trabalhador, e você é igual o cabra bom. O doutor Emílio fez muito certo de colocar o senhor lá. O senhor, aliás, parece o jeito de trabalhar com o cabra bom. Eu conhecia lá do DEIC, não muito, mas passei a conhecê-lo depois como seccional, lá da sétima seccional, pelo belo trabalho que o senhor faz. Agora, falar do cabra bom, ex-vereador, parceiro e amigo. Eu quero dizer o seguinte para você. Eu sinto muito lisonjeado de poder vir aqui hoje homenagear você. E dizer o seguinte, o seu jeito de trabalhar, o seu jeito de atender as pessoas na delegacia, é um jeito de uma pessoa humana, uma pessoa que enxerga aquele mais carente. E você gosta de trabalhar lá. É a mesma coisa que falou aqui o doutor, você trabalhar aqui é uma coisa, trabalhar na periferia, área dos 50 DP, área do seu distrito que você trabalha, na Fundão da Zona Leste, cidade de Tiradentes. Eu conheço bem essa região porque eu trabalhei no sempre em departamentos. Quando era do Garro, eu rodava naquela região. E na antissequestro, eu estourei muito cativeiro para o lado da cidade de Tiradentes. Então, eu conheço bem, eu posso falar. E eu vou dizer uma coisa. O jeito que você trata as pessoas são para poucos. Por isso você está recebendo esse colar. Colar tão importante que todos os deputados têm que aprovar para você receber. O presidente desta casa que faz o convite para que as pessoas venham. E fico feliz de saber que muitos colegas nossos estão aqui, vieram aqui te prestigiar, um deputado federal, a mesa, mostrando o que você é. Então, o Cabrabão, você pode contar sempre comigo. Eu tenho aí uma correria um pouco forte na polícia, por ser delegado durante 30 e poucos anos, 35 anos eu fiquei na carreira, e estou no terceiro mandato de deputado estadual, e sempre base do governo. Mas aqui nunca se faltou o respeito comigo aqui. Eu sempre fui muito respeitado pelo PT, e a última que eu fiz aqui eu sou presidente da comissão de Conselho de Ética, e eu dei para o Emílio de Souza um parecer para ele fazer de um deputado aqui, teve um probleminha aí. Na hora que eu dei para o Emílio de Souza, o pessoal todo se assustou. E sabe por quê? Porque eu respeito. Essa semana eu fui um pouco agressivo, porque eu não gostei muito das palavras lá de Brasília, dizer que não confia nos delegados, na polícia. Eu fiquei bem chateado. Então, eu acho que a polícia que nós temos aqui, está aí o Reis, que foi policial militar e hoje é investigador, é a nossa polícia civil, a nossa polícia militar é a melhor do Brasil. Nós somos respeitadores da lei. Podemos ter algumas fases que as pessoas acabam saindo um pouco para o outro lado, mas esses 90, 87 mil homens militares, policiais militares, os 27 mil policiais penais e os 27 mil policiais civis cumprem ordens, trabalham na legalidade, estão como os melhores policiais para atender a população de São Paulo com respeito e eu falo acima de tudo com carinho, que nós atendemos aquelas pessoas que chegam com os maiores problemas. As delegacias das mulheres vieram para ficar, para ajudar as mulheres que estão passando tanto aperto com homens agressivos e abusivos. Então, eu deixo aqui o meu abraço, o meu carinho pelo Cabra Bom, que ele continue sendo essa pessoa que é e na hora da eleição não esquecer, 30% para mim e pode dar os 70% para o nosso deputado Jorge do Carmo, porque ele merece. Essa homenagem é digna de você, Cabra Bom. E são poucos os deputados que pensam num delegado de polícia da periferia para dar essa medalha. Eu nunca vi aqui, com exceção de secretário de Estado, ministro do Supremo, receber essa medalha. E você, um simples delegado, primeira classe, que briga pelos seus auxiliares, que até ajudei a promover, agora vai todo mundo para a classe especial, não vai precisar mais, na qual fui o relator. Eu quero deixar aqui bem claro, você merece essa homenagem pelo seu jeito, pelo seu trabalho. Já me estendi demais, obrigado.
1: Agradecemos as palavras do deputado estadual, delegado Olim. Agora, para as breves considerações, nosso querido deputado estadual do PT, deputado Reis.
2: Quero dizer da grata satisfação que tenho de participar dessa sessão solene, que entregará a mais alta honraria ao sempre vereador e delegado Cabra Bom, em que pese que está aqui o Cabra Ótimo. Eu me lembro muito bem que quando ele ia colocar presença lá na Câmara Municipal, ele chegava lá e falava, registre-se a presença do vereador Cabra Bom. E eu já ia logo em seguida e falava, registre-se a presença do vereador Cabra Ótimo. Brincadeira aqui. Mas cumprimentar aqui o nosso cerimonialista, o nosso valoroso senhor Miag, não sei se você já ouviu ele na televisão, nos filmes, né? Famosíssimo, né? Faz um trabalho extraordinário aqui na Assembleia Legislativa. Cumprimentar o doutor Antônio José Pereira, que eu tive o privilégio de conhecê-lo lá na 7ª Seccional, visitando a 7ª Seccional. Fui muito bem recebido, viu, deputado doutor Jorge do Carmo? Fui muito bem recebido e dou os parabéns pelo seu trabalho, trabalho reconhecido, conforme já disse aqui o deputado delegado Olim. O vereador Senival Moura, que eu venho pedindo para ele há muito tempo para me ajudar lá na Zona Leste, né? Mas é muito difícil, mas eu não deixo de insistir, né? Eu sou daquela lógica que sigo o ditado, água mole em pedra dura, tanto bate até que fura, né? Uma hora ele vai falar, não, Reis, vem aqui, vem para o nosso convívio. Eu tenho essa esperança. Cumprimentar o deputado Gilmar Tato, que faz um trabalho extraordinário. O Gilmar eu conheço desde quando ele trabalhava lá na Câmara Municipal com o vereador Arcelino, há muitos anos, né, primeiro mandato do vereador Arcelino, e foi deputado estadual aqui nessa casa, fez um excelente trabalho, foi secretário de transportes, né, é aquele que implantou o bilhete único em São Paulo, os corredores de ônibus, as faixas exclusivas de ônibus, então, e como eu, que defendo a tarifa zero, ele também é o defensor da tarifa zero, tem trabalho, tem muita discussão nesse sentido, de que no Brasil, no futuro, as pessoas poderão entrar num ônibus, passar para outro, sem ter que desembolsar dinheiro, sem ter que passar cartão, né? É um trabalho que ele vem fazendo desde quando chefiou a Secretaria de Transporte de São Paulo e que eu não tenho dúvida que no futuro o sistema de transporte será como o SUS, né? O sistema de transporte único. Assim, hoje, como nós temos o SUS, às vezes eu sempre digo, no passado não existia SUS, era INPS, né? Tem as pessoas da velha guarda aqui que lembram do INPS. Só era atendido na saúde quem tinha o registro em carteira. Aí veio o SUS que universalizou o atendimento à saúde. Muito em breve nós vamos ter um sistema único de transporte que também vai universalizar o uso do transporte público. Essa é a grande bandeira do futuro. E o Gilmar Tato, o deputado federal Gilmar Tato, ele é um dos que leva essa bandeira com muito afinco e responsabilidade. Parabéns pelo seu trabalho. E o doutor delegado Olim dispensa comentários por aquilo que ele falou aqui, até já disse que eu vou ser promovido. Para mim, fiquei feliz, né? Porque eu já estou aí mais de 15 anos na segunda classe, não consigo ir para a primeira classe por conta dos afastamentos que eu tive para vereador e para deputado estadual, em que pese que a legislação, a Constituição Federal, diz que o eleito só poderá ser promovido por antiguidade, né? E agora esse projeto que veio, eu já atingi a antiguidade, né? Porque esse ano eu completo 30 anos na Polícia Civil, agora em dia 5 de setembro de 2026, eu completo 30 anos na carreira dos investigadores, mas antes de ser investigador eu fui soldado e fui cabo da Polícia Militar. Eu entrei na Polícia Militar em 1988 e não me aposentei ainda, estou na ativa, que as pessoas às vezes acham que eu estou aposentado, né? Mas não, já estou contando aí com o tempo na iniciativa privada, na CMTC, na TINCA do Brasil, na Polícia Militar e na Polícia Civil, 45 anos de efetiva contribuição previdenciária, não é pouca coisa. Mas fiquei muito feliz com as suas palavras. E dou os parabéns pelo seu trabalho. E, obviamente, ele é da situação, eu sou da oposição. E a oposição não está aqui para alisar a cabeça do governo, né? Eu sempre digo isso. Oposição não é para dar coro. Oposição é para tensionar, é para pressionar, é para cobrar aquilo que é direito do nosso povo. Aquilo que é direito dos nossos servidores, dos nossos policiais. Esse é o nosso papel, né? Então, muitas vezes, a gente tem que dificultar um pouquinho a vida do governo. Não pode deixar as coisas fluir com muita facilidade, né? Então, eu aprendi a fazer oposição lá na Câmara Municipal. Quando eu cheguei aqui, eu já sabia como fazer. Então, eu surpreendi muita gente, porque para votar a venda da Sabesp, nós construímos um voto de 3 mil páginas e passamos um ano lendo. Eu soletrava. Os deputados, como é que você está lendo que nem uma criança? Você está doido? Eu falei, não, eu tenho que ler o voto. Eu não leio do jeito que Vossa Excelência quer, porque eu respondi para um deputado da extrema-direita, porque eu não sou teu empregado, eu sou empregado do povo. Você viu que resposta autêntica? Então, a gente tem que fazer oposição, né? Cumprimentar também o doutor Mauro Caseri, ouvidor da Polícia do Estado de São Paulo, faz um trabalho extraordinário, agora fiquei sabendo que a ouvidoria vai ser reformada, então dou os parabéns, né, pela luta. O doutor Jorge do Carmo também muito assíduo nessa questão da reforma da ouvidoria, então foi um trabalho, uma cobrança dura da bancada do PT e a gente espera muito em breve poder ir lá cortar as fitas, né, da finalização da reforma da ouvidoria, muito merecida. E depois de falar de todos, vamos falar do cabra bom, né? Tudo aquilo que o deputado Jorge do Carmo falou, tem assim, muitas vezes a relação das pessoas quando vai à delegacia e não sabe a situação da polícia, né? Então, quem está de fora enxerga uma coisa, mas quem está dentro da polícia enxerga outra, né? Sabe a realidade. Então, nós temos falta de efetivo na Polícia Civil, falta de efetivo na Polícia Militar, falta de efetivo na Polícia Penal. Ou seja, a gente faz mais com menos. Para se ter uma ideia, nós temos um déficit de 15 mil policiais civis. Não é uma coisa fácil isso. Tanto é que tem delegacias que não tem como funcionar 24 horas. Aliás, das 93 delegacias da cidade de São Paulo, somente 27 funcionam diuturnamente. As demais fecham à noite, aos sábados, aos domingos, né, aos feriados. Isso é uma cobrança que nós temos feito aqui na Comissão de Segurança Pública, no plenário, aqui nessa tribuna. Nós temos cobrado o governador a recomposição do efetivo. Houve um concurso do governo anterior, que foi nomeado nesse governo, vamos fazer justiça, começou lá na gestão do Rodrigo Garcia e terminou aqui com a nomeação de cerca de 4 mil policiais. E houve um concurso desse governo, que ainda não está finalizado, porque ainda faltam 1.400 investigadores de polícia para serem nomeados e começar a fazer o curso de formação, né? Então, mesmo com tudo isso, nós temos esse déficit, faltam profissionais, porque hoje em dia o povo está muito atrás de tecnologia. Ah, é câmeras, não, o prefeito de São Paulo colocou mais de 50 mil câmeras em São Paulo, a cidade virou um grande Big Brother, né? Mas nem por isso a população tem um sentimento de segurança. A pesquisa da Quest, ela diz o seguinte: 80% do povo de São Paulo tem medo de morrer em assaltos. O maior problema de São Paulo é a segurança pública. Depois vem saúde, educação, o desemprego não está aparecendo mais. Então, qual o maior problema do povo de São Paulo? Segurança pública. Não sei o que estou falando, está na pesquisa Quest. E ela traz lá a questão do roubo de alianças, de celulares, né? E, obviamente, quando você vê na televisão alguém morrendo, levando um tiro, o povo fica muito assustado. Então, por isso que 80% da população de São Paulo tem medo de morrer em um assalto, né? Então, o Estado ele precisa reestruturar a polícia, ele precisa recompor o efetivo. Ele precisa, não só recompor, dar condições para que a população seja muito bem atendida, né? E, obviamente, além de tudo isso, a valorização salarial. É muito importante que o policial ganhe um bom salário para que ele possa se dedicar exclusivamente à atividade de polícia. Porque hoje os policiais são obrigados a fazer bicos. E não só os policiais civis, mas os policiais militares, os policiais penais, eles são obrigados a fazer bicos para complementar a sua renda, para garantir a farmácia, para garantir a alimentação dos seus filhos, o aluguel, a escola. Uma escola de qualidade custa caro, todos sabem disso, né? E esse bico, muitas vezes, causa um estresse ao policial, porque ele não trabalha... Há o debate lá em Brasília do 5x2. Você trabalha 5 e folga 2, né? Hoje é 6x1. Eles vão... já passou na Câmara dos Deputados, está no Senado, para que seja 5x2. Mas os policiais estão trabalhando 30x0. Tem policiais que trabalham todos os dias, e eu os conheço, porque eu ando nas delegacias, nas companhias, nos batalhões, nos presídios, e eu vou conversando e vou extraindo a real situação dos nossos policiais. Então, só para dizer isso, que o alto estresse, o adoecimento policial, deputado Dr. Jorge do Carmo, ele prejudica muito o atendimento à população. Nós precisamos, nós, sociedade civil, os policiais, os deputados, nós precisamos cobrar do governo, né, que essas respostas sejam dadas, que a polícia possa se dedicar exclusivamente à atividade de polícia. E, para isso, o salário tem que ser bom. Nós temos que pegar o padrão que se paga para um policial em Brasília e trazer para São Paulo, que se paga lá em Roraima e trazer para São Paulo. Não é possível que estados mais pobres da federação possam pagar um salário melhor do que o estado mais rico da federação, que é o estado de São Paulo. Então, nós temos que muitas vezes entender e analisar a situação da nossa polícia e continuar fazendo essas cobranças. Então, eu deixo registrado isso para mostrar a importância da gente ter homenageado aqui o deputado Cabra Bom e da homenagem que foi feita pelo deputado, porque é vereador, já foi candidato, muito em breve, estou profetizando, né? Muito em breve, né? Mas da homenagem que o deputado Jorge do Carmo está fazendo, né, ao futuro deputado Cabra Bom, para a gente entender o funcionamento das delegacias, as precariedades que tem nas delegacias e que nós temos que continuar cobrando. E quem sabe um dia, se a gente pudesse ter mais deputados aqui, delegados, investigadores, escrivães, seria muito bom, né? Porque quanto mais gente aqui, melhor para cobrar, melhor para exigir a política para nós. Então, quando eu falo do deputado Cabra Bom, porque ele foi vereador e ele tinha esse projeto, já foi candidato a deputado, então um dia tudo acontece. Eu, para chegar aqui, eu sempre digo, eu disputei 5 eleições antes de ser eleito vereador. Esperei 20 anos. Então, eleição é assim, a gente ganha uma, depois perde, depois ganha, assim vai. Não tem que se desanimar, né? Então, pelo trabalho que ele faz lá naquela Zona Leste, gente, e aqui eu quero cumprimentar as pessoas da Zona Leste que estão aqui, até o Marquinhos do Consegue, cumprimentar os integrantes do Consegue, que fazem um trabalho extraordinário lá do 59DP, né? Para dizer que a Zona Leste, ela é uma região enorme, uma região grande, muito bem populosa, e o Cabrabão, o delegado Cabrabão, ele faz um trabalho extraordinário lá. E foi através desse trabalho que ele chegou à Câmara Municipal, e nada o impedirá de um dia, quem sabe, chegar nessa casa. E pra... falando a nossa língua, e pessoas que veio lá, como ele, das comunidades, né, que nasceu em um berço pobre, porque aquilo que foi falado aqui, deputado Dr. Jorge do Carmo, a gente tem que entender o que é um delegado que nasceu lá na periferia, uma pessoa que nasceu na periferia, se matou para estudar, se formou em direito, prestou um concurso, passou, chegou à condição de delegado e continua trabalhando na periferia, e analisar um que nasceu aqui nos Jardins. Como que ele enxerga, como que ele encara essas desigualdades sociais? Não é a mesma coisa. É a mesma coisa a questão do médico. Vamos analisar o médico. A periferia quase que não forma médicos. Os médicos são formados numa classe média alta. E muitas vezes, eu me lembro muito bem de um concurso que eu era assessor da prefeita Marta, em 2002, ela fez um concurso para médicos. E quando era para eles escolher a periferia, eles desistiam. Eles não queriam trabalhar no Capão Redondo. Eles não queriam trabalhar no Jardim Macedônia. Eles não queriam trabalhar lá no Parque do Lago, na Brasilândia, em Guaianazes. Porque o berço deles é um berço mais elitizado. Então, para ele sair, nossa, eu vou sair daqui para ir lá no Parque do Lago. Primeiro que ele tem medo da violência, né? Que ele pega o jornal, pega o noticiário, já morre de medo. Então, quando você tem uma pessoa que é da periferia, se formou em medicina, ele não tem problema em trabalhar nos grotões, nos rincões. Quando você tem um delegado que é da periferia, ele sabe o que é aquilo, né? Então, essa identidade que o doutor Jorge do Carmo falou aqui, que eu não sei se eu falo vereador, delegado, deputado, Cabrabom, né? É justamente essa característica das pessoas que nasceram ali na periferia, que sabe o que é sofrer, sabe o que é um ônibus lotado, sabe o que é ficar na fila, sabe o que é lutar por saúde, por educação, lutar por asfalto, por iluminação. Então, ele sabe o que o povo passa. Por isso, quem sabe, quem sente a dor do povo, sabe a dor que o povo sente no dia a dia, vai ter essa sensibilidade, né? Vai ter essa sensibilidade que trouxe aqui o doutor Jorge do Carmo na fala sobre o nosso homenageado, o delegado Cabrabom. Eu sempre quis ser investigador da equipe dele. Sempre falei, ô, doutor Cabrabom, um dia eu quero trabalhar na sua equipe. Já trabalhei na equipe dele na Câmara de São Paulo, porque eu fui presidente da Comissão de Segurança da Câmara, e ele também participou dessa comissão, e a gente fazia diligências, ia lá ver a Cracolândia, as dificuldades que tinha lá. Então, a gente já teve um trabalho conjunto muito forte na Câmara de São Paulo. Mas eu acho que um dia ainda, não sei se eu vou ter tempo, porque agora me pediram para ir para Brasília, eu sou um pré-candidato a deputado federal, não estou concorrendo mais com o doutor Olim, não concorro mais com o doutor Jorge do Carmo, né? Então, e aí eu achei muito bom por aquilo que o doutor Olim falou, que ele já falou de 70 a 30, e eu não entro nessa relação. Eu posso ser 100%. Então, gente, para dizer aqui de todo esse glamour, de todo esse trabalho do delegado Cabrabom, da sua equipe que está aqui também, que toda vez que eu vou lá ao 59DP, eu sou muito bem atendido, uma equipe que nos recepciona muito bem e que trata muito bem a população. Então, eu quero deixar registrado aqui esse reconhecimento, esse meu apreço por essa equipe, por esse delegado titular, pelo seu trabalho, pela sua experiência, por aquilo que foi ele na condição de vereador, né, que foi um trabalho muito bem feito na Câmara de São Paulo, e eu quero me somar a todo esforço, somar junto com o doutor Jorge do Carmo, que fez essa homenagem maravilhosa, e assim como disse o doutor Olim, teve aqui o doutor Nico recebendo essa homenagem, teve outros secretários de recebendo essa homenagem, mas nós temos agora um delegado da periferia, um delegado lá do fundão de São Paulo, lá dos grotões, né, aquela região que divisa com outras cidades, sendo homenageado. Isso para a gente é muito importante e tem que deixar bem registrado aqui nessa tribuna para que as pessoas, quando ligar a televisão hoje à noite, receber e essas informações e ter conhecimento desse colar de mérito legislativo entregue nessa sessão solene ao doutor delegado Cabrabon. Parabéns, Cabrabon.
1: Obrigado, deputado Reis. Queremos anunciar a presença do senhor Gabriel Martins, membro da Executiva Municipal do Partido dos Trabalhadores. Anunciar também Kátia Regina, presidenta do Diretório Zonal de Cidade Tiradentes do Partido dos Trabalhadores. Anunciar presença de Elza Barroso, presidenta interina do Diretório do PT de Guaianazes. Anunciar também Dr. Carlos Magno Silva, chefe de gabinete do vereador Senival Moura. E para a gente dar a continuidade, queremos então convidar para fazer uso da palavra o deputado federal Gilmar Tato.
3: Bom dia, senhoras e senhores. Quero cumprimentar o deputado Jorge do Carmo por ter tido essa sensibilidade de dar um título dessa magnitude, dessa importância ao delegado Cabrabon. Mostra que Vossa Excelência está antenado não só na luta do povo em relação a melhores condições de vida na periferia, mas também sabe valorizar um grande servidor que é o Cabrabon. Parabéns, deputado Jorge do Carmo, pela iniciativa. Cumprimentar aqui o delegado da sétima seccional, senhor Antônio José Pereira, parabéns pelo trabalho, pela maneira como o senhor comanda a equipe dos delegados, todos os servidores da Polícia Civil. Comentar também o Mauro Caseri, ouvidor da Polícia Estado de São Paulo, que tem feito um excelente trabalho, Mauro, muita competência, muita determinação, uma ação muito criteriosa para não perseguir ninguém, mas também para fazer com que não haja injustiça em relação aos policiais. Cumprimentar aqui o meu vereador Senival Moura, meu amigo, que a gente tem uma parceria há muito tempo aqui na cidade de São Paulo. Cumprimentar o delegado Olim, parabéns, Olim, pelo seu trabalho e pelo pensamento. O senhor acredita em ideias que nem necessariamente não são ideias minhas, mas pelo menos defende opinião. É importante, é assim que a gente constrói a democracia. Não precisa a gente concordar sempre com as pessoas. E parabéns pelo seu trabalho. Cumprimentar o nosso deputado estadual Reis, que dentro em breve vai estar comigo em Brasília, né? Se o povo e Deus quiser, né? Com certeza ele quer. E com certeza vai aumentar a nossa bancada e a gente vai continuar lá defendendo o presidente Lula lá no governo federal. Cumprimentar aqui o delegado Cabrabon, parabéns pela homenagem, merecida, e mostra que você tem políticos, você tem servidores, você tem gente da comunidade, e sempre tem aqueles que se destacam, que faz o a mais, que faz o diferente, que é o extraordinário. É aquele que, além de estar na sua profissão, na sua dedicação do dia a dia, procura fazer de uma maneira especial. E é evidente que o trabalho do policial, até pela sua profissão, a profissão de vocês, e aí tanto militar como civil, sempre tem que estar, às vezes parece como uma cara sisuda, né? Porque você sempre, a gente assim, imagina vocês que não sabem o que vem pela frente, e vocês enfrentam o perigo. Vocês é o Estado, a defesa do Estado. Vocês é a defesa da segurança. Então, é evidente que às vezes a gente encontra o policial, ele sempre está sisudo, né? Ele sempre está, parece que vai levar umas borrachadas do movimento social. Não vai, mas sempre. E o senhor faz um trabalho, uma maneira de humanizar isso aí. Isso é importante. E eu queria dizer o seguinte, é uma mesa de cabra bom. Aliás, não tem uma mulher aqui, mas é uma mesa de cabra bom, né? Podia ter uma mulher bom, não sei como é que fala. E aqui é um público tudo de cabra bom, homens e mulheres, tá certo? E nós temos, eu vou provocar o Olim, e até o privilégio de ser o último a falar, delegado Olim, nós temos um presidente cabra bom. O senhor está enganado. Não é verdade que ele não gosta de polícia. Não é verdade que ele não gosta de delegado. Ao contrário, ele mandou uma PEC elogiada. E sabe quem foi que relatou a PEC? Foi o Derrite. E essa PEC, ela está lá, foi aprovada na Câmara Federal e está no Senado. Está certo? E ela procura ordenar, organizar como é que você combate o crime organizado no Brasil. E quais são as competências da Polícia Federal, do Exército, das Forças Armadas, da Polícia Civil nos estados, militar nos estados, das guardas municipais. Porque nós temos que ter um sistema único de segurança. Não é de discurso. E eu pergunto, eu concordo com o senhor e concordo com o Reis. É a melhor polícia do Brasil, é a do estado de São Paulo. E por que não diminui esses assaltos? O que está acontecendo? Os policiais, o senhor não pode falar porque você é do governo, mas o salário dos policiais no estado de São Paulo é ruim, porque o governador não é cabra bom, porque ele prometeu valorizar a polícia. E eu ouço muito, as pessoas me falam. Há uma reclamação muito grande da polícia penitenciária, da polícia civil, da polícia militar. Por isso que o principal problema no estado de São Paulo é a segurança, gente. E não são culpa de vocês. Não são culpa de vocês. É porque falta linha política. Enfrentamento político. E faz a diferença quando você tem um presidente da República que fala, vou acabar com a fome do Brasil. Esse acabou. O anterior não. Voltou. Por quê? Porque tem linha política. Linha política, eu digo, gente, é tomar decisão política e pôr dinheiro, pôr recursos. E vou dizer para o Reis, para o deputado Jorge, para o delegado seccional, para o Olim, essas viaturas que vocês estão entregando, esses equipamentos que estão acontecendo no estado inteiro, emenda dos deputados do estado de São Paulo. E que o governo, e de todos os partidos. E muitas vezes inaugura e não a fala. Não fala que é emenda nossa. E vou dizer, teve um acordo. Nós mandamos recursos de emenda da bancada estadual de São Paulo, o governo federal, o governo Lula, pagou a parte dele e o governador não pagou até agora. Tanto é que o povo do Olim, da direita, da extrema-direita, não pode falar por quê, mas o governador não pagou até agora. Tanto é que é unânime todos os deputados federais, todos, de todos os partidos. Eles estão bravos com o governador, porque o governador não fez a parte dele. Esse é o problema, gente. Entendeu? Então, eu queria dizer isso, porque nós temos que falar a verdade. O presidente Lula valoriza o policial. Tanto é, verifica os equipamentos da Polícia Federal, que é de competência dele. Então, nesse momento que a gente está de pré-campanha, tem que abrir o olho. Tem que abrir o olho. Sabe? Tem gente séria em todos os partidos, tem gente séria em todos os lugares, tá certo? Mas também, nesse momento, a gente começar a falar a verdade. Por isso, cabra bom, o senhor é uma pessoa diferenciada. Não só de falar a verdade, mas como profissional, como tem uma preocupação em relação a atender bem a população. Como o deputado Jorge falou, a hora que a pessoa vai numa delegacia, é porque é o último recurso que ela tem. Não tem mais saída. É que rompeu o diálogo. Tá certo? Ou foi por causa de um assalto, ou foi por uma briga de família, é porque não tem mais conserto. É aí que vem a força do Estado para resolver. E nessa hora, se a pessoa não é bem recebida, é evidente que a pessoa fica decepcionada com as próprias polícias. E nós precisamos ter cada vez mais pessoas como o senhor na frente da polícia. Parabéns a todos os policiais que estão presentes aqui. É um prazer estar aqui. Obrigado, doutor Jorge, pelo convite e estamos juntos. Até a próxima. Valeu, abraço.
1: Agradecemos as palavras de todos os membros da mesa, das autoridades. E agora nós assistiremos a um vídeo sobre vida e trabalho do nosso homenageado. E um passarinho nos contou aqui que o nosso homenageado pediu para fazer um grito: Vai Corinthians! Time de preferência do nosso homenageado. Ao vídeo.
4: Senhoras e senhores, hoje não estamos reunidos apenas para prestar uma homenagem. Estamos aqui para celebrar uma vida, uma história, uma trajetória construída com luta, fé, trabalho, humildade e amor ao próximo. Hoje homenageamos Valdecir Aparecido do Nascimento, nosso querido Cabra Bom. Nascido em 19 de fevereiro de 1962, na pequena cidade de Indiana, no interior paulista. Filho do senhor Rosalvo Paulo do Nascimento, ajudante-geral, e da senhora Alice Ramalho do Nascimento, diarista. Casado com Luciana Fiore do Nascimento, professora e web designer, construiu ao longo da vida não apenas uma carreira admirável, mas também seu maior patrimônio, sua família. Pai de 3 filhos, Débora Nascimento, atriz que todos vocês conhecem, Valdecir Júnior, advogado da área financeira, e o caçula, Guilherme Nascimento, hoje com 12 anos. E a vida também lhe deu a alegria de ser avô de Bela, filha de Débora, e Cecília, filha de Valdecir Júnior. Porque por trás do delegado, do homem público e do cabra bom que todos conhecem, existe algo ainda maior, o homem de família. Vou contar um pouco de sua trajetória. Ainda muito pequeno, chegou à Vila Itaim, na zona leste de São Paulo. E foi ali, nas ruas simples, nas dificuldades da vida e nas batalhas do dia a dia, que começou a ser construída uma história que poucos poderiam imaginar. Uma história marcada não pelos privilégios, mas pela superação. Porque a vida nem sempre foi fácil. A infância foi humilde, as necessidades eram muitas e, como acontece em milhares de famílias brasileiras, cedo veio a responsabilidade. Aos 14 anos de idade, enquanto muitos jovens ainda descobriam seus sonhos, Valdecir já trabalhava em uma padaria para ajudar no sustento de sua família. Ainda menino, aprendeu uma lição que carregaria para toda a vida. O trabalho dignifica, a luta fortalece e a fé sustenta. Talvez, justamente por conhecer a dificuldade tão de perto, tenha desenvolvido algo raro, a capacidade de olhar para o sofrimento do outro e enxergar a si mesmo. Sua caminhada profissional começou na Polícia Militar do Estado de São Paulo. Ingressou como soldado, chegou a sargento, mas havia algo maior em seu coração, o desejo de crescer, o desejo de servir ainda mais. Em 1987, iniciou o curso de Direito na FMU. Estudou, persistiu, trabalhou e lutou. E em 1992, realizou um sonho que parecia distante para muitos. Tornou-se delegado de polícia. Começava ali uma carreira de mais de 3 décadas dedicadas à segurança pública. Ao longo dos anos, atendeu pessoas, liderou equipes, investigou, protegeu, serviu. Atuou em diversos distritos policiais, exerceu importantes funções. Trabalhou na Corregedoria do Detran de São Paulo. Coordenou os Consegues do Estado de São Paulo. Desenvolveu trabalhos no SIC Leste. Posteriormente, assumiu também a missão de representar a população como vereador da cidade de São Paulo. Hoje, é titular do 59DP, Jardim dos IPs e palestrante. Mas existe algo curioso em pessoas especiais. Elas nunca são definidas pelo cargo que ocupam, porque alguns exercem profissões, outros exercem missões. E a missão de Valdecir nunca terminava ao sair do expediente, porque enquanto muitos descansavam, ele continuava nos finais de semana, nas comunidades, nos mutirões, nas periferias, levando alimentos, roupas, brinquedos e esperança. E sempre repetindo algo que se tornou sua marca. Eu quem agradeço, sou apenas um instrumento de Deus. E talvez essa frase diga muito sobre quem ele realmente é, porque quem conheceu a dificuldade de perto nunca esquece quem ainda luta para vencê-la. Mas existe uma pergunta que acompanhou sua vida durante anos. Por que, Cabra Bom? E essa talvez seja a parte mais bonita dessa história. No início da década de 90, recém-aprovado como delegado, Dr. Valdecir passou a dedicar seus finais de semana aos mutirões habitacionais da Zona Leste. Vestia roupas simples, misturava-se às pessoas, trabalhava carregando materiais, ajudava pedreiros, participava das vaquinhas, dividia o pão, a mesa, a vida. Ninguém sabia quem ele era. Para todos, era apenas mais um trabalhador. Até que um dia, em 98, uma atuação profissional ganhou repercussão na imprensa, sendo bem divulgado. E quando retornou ao mutirão, percebeu algo estranho. Os olhares haviam mudado. O clima estava diferente. As pessoas tinham descoberto que aquele homem simples era delegado de polícia. Preocupado, reuniu a todos. Subiu em um caixote improvisado, respirou fundo e abriu o seu coração. Contou sobre sua infância, sobre as suas dificuldades e sobre a sua caminhada. Contou sobre sua fé e explicou que jamais esteve ali por interesse. Estava ali apenas para agradecer a Deus ajudando as pessoas. Ao terminar, o silêncio tomou conta. Até que um senhor se levantou e disse: "Meu filho, continue assim, humilde, amigo, grato a Deus. Você é um verdadeiro cabra bom." E naquele instante, aconteceu algo que ninguém imaginava. Primeiro, uma voz:
5: "Cabra bom!"
4: Depois outra:
5: "Cabra bom!"
4: Depois dezenas, e então todos começaram a gritar:
5: "Cabra bom! Cabra bom! Cabra bom!"
4: Naquele dia, não nasceu apenas o seu apelido. Nasceu um reconhecimento, um carinho, uma identidade e um legado. Porque Cabra Bom nunca foi só um nome. Nunca foi sobre política, sobre cargo ou sobre marketing. Cabra Bom viveu algo muito maior, virou o abraço sincero de um povo. E hoje, depois de décadas de trabalho, incontáveis ações sociais, milhares de vidas alcançadas e uma trajetória construída com honestidade, fé e dedicação, Dr. Valdecir tornou-se muito mais do que delegado, muito mais do que homem público, tornou-se exemplo. Exemplo de humildade, de superação, de alguém que venceu sem esquecer suas origens. Porque a vida lhe deu dificuldades e ele devolveu ajuda. A vida lhe deu obstáculos e ele devolveu esperança. A vida lhe deu batalhas e ele devolveu amor ao próximo. E talvez esse seja o verdadeiro significado de uma vida bem vivida. Não é sobre os cargos que ocupamos. Não é sobre os títulos que recebemos. É sobre quantas vidas tocamos enquanto passamos por este mundo. E hoje, todos nós temos uma certeza. um menino simples da Vila Itaim, cresceu. Virou policial, delegado, vereador, mas, acima de tudo, virou aquilo que poucos conseguem ser, uma pessoa inesquecível, porque cargos são concedidos, funções passam, mandatos terminam, mas o amor e o respeito das pessoas, esses se conquistam e permanecem. E o senhor conquistou. Parabéns, Dr. Valdecir Cabrabom, porque delegado muitos conseguem ser, mas homem de coração gigante, esses somente Deus escolhe. E antes de encerrarmos esta homenagem, fica também o nosso mais sincero agradecimento. Obrigado, Dr. Valdecir, por nunca esquecer de onde veio, por transformar dificuldades em força, por fazer da vida pública uma missão de servir, por estender a mão sem esperar reconhecimento, por acreditar nas pessoas, mesmo quando muitos deixaram de acreditar. Sua trajetória inspira, seu exemplo permanece e o seu legado continuará vivo no coração de todos aqueles que tiveram a honra de caminhar ao seu lado. Muito obrigada. E neste momento, em nome da família, dos amigos, dos colegas de profissão, das comunidades e de todos aqueles que tiveram suas vidas alcançadas por sua história, nosso muito obrigada. Porque homens públicos existem muitos, mas homens de coração gigante, esses Deus escolhe. E agora, senhoras e senhores, uma grande salva de palmas ao nosso querido Dr. Valdecir Cabrabom. Obrigada a todos os presentes por compartilharem este momento tão...

Senhoras e senhores, vamos então dar continuidade e neste momento daremos início à outorga do colar de honra ao mérito legislativo ao delegado Cabrabon. Convidamos para vir aqui à frente os membros desta mesa diretora para que, juntamente com o homenageado, possamos fazer a entrega do colar de honra ao mérito legislativo do Estado de São Paulo.

O colar honra ao mérito legislativo é a mais alta honraria conferida pela Assembleia Legislativa do Estado de São Paulo. Foi criado em 2015 e é concedido a pessoas naturais ou jurídicas, brasileiras ou estrangeiras, civis ou militares, que tenham atuado de maneira a contribuir para o desenvolvimento social, cultural e econômico do nosso Estado, como forma de prestar-lhes pública e solenemente uma justa homenagem. Mais uma vez, uma salva de palmas ao delegado Cabra Bom.

Solicitamos então que a mesa possa recompor a mesa e neste momento convidamos para fazer o uso da palavra o nosso homenageado, o delegado Cabra Bom.

Queria aqui agradecer, sem dúvida, primeiro, emoção, quem fez esse vídeo, poxa, tocou mesmo, fez com certeza com a alma, descobriu todos, é claro que minha esposa, eu tenho certeza que colaborou, a Karen, porque sabe mais da minha vida do que eu, assim como a minha escrivã-chefe sabe de todas as minhas senhas que eu preciso perguntar para ela. E fiquei emocionado com esse vídeo, que realmente é um popurri da minha história. Queria agradecer essa homenagem, Dr. Jorge do Carmo. Conheci o Dr. Jorge do Carmo na Câmara Municipal, quando ele era chefe de gabinete do Senival, porque o meu gabinete era do lado do gabinete do Senival. E todo dia de manhã eu ia, entrava nos gabinetes, para comer bolo, para cerrar os cafés, cumprimentar todo mundo, e a minha vida sempre foi essa. É todo mundo um bom dia, boa tarde, não machuca ninguém e me agrada muito. Tem muita gente que entra, sai e você não sabe se a pessoa está bem, se não está. Então, essa aí sempre foi a minha atitude. Então, ali eu conheci o doutor Jorge do Carmo e fui agraciado com essa medalha, com esse carinho, com esse vídeo, passando para vocês um pouquinho da minha história. Eu me espelho muito nas pessoas, eu ganho muito com isso. Todo mundo que está no, na minha sala são todos servidores. Então, para vocês verem que é o seguinte, eclético à mesa. Não tenho certo nenhum problema. Se é japonês, se é brasileiro, não tenho distinção. Todos somos iguais. Todos nós temos nossas opiniões. Então, aqui, o Dr. Jorge do Carmo falou para mim: Cavabão, conheço a sua história pelo povo, porque ele tem escritório lá na Zona Leste, perto de mim. E eu gostaria de fazer uma homenagem para você. E eu falei: eu não quero saber de política, eu não quero misturar uma coisa com outra. E ele falou: você pode convidar quem você quiser, não importa também para mim, importa o que você faz, o que a população me diz, então eu faço questão disso. Conversei com o doutor Olim, doutor Olim falou: Doutor Jorge do Carmo, nós temos ali parceria, doutor Jorge do Carmo, ele citou outros vereadores, outros deputados, Reis é irmãozão, aqui dentro se discute posições, se é bom, se não é, é que nem o Reis falou, eu tenho que ser oposição, para a gente vai purificando, vamos lá e vai cutucando e assim por diante, isso aí que faz a democracia e isso é importante. E eu estou feliz, porque eu me espelho e falo isso para vocês. Todo dia eu aprendo. Eu aprendo com o meu pessoal do meu distrito todo dia. Todo dia eu vou dar uma palestra numa escola e eu aprendo com o professor algo a mais. E doutor Pereira, todo dia eu aprendo com ele. Pensa vocês, só porque eu sou delegado há muitos anos, tal, eu tenho sempre alguém que sabe mais do que eu. E sempre o seguinte, fiz alguma situação que não condiz com aquele protocolo, não posso repetir, mas eu vou lá e falo. Eu tenho essa atitude e quero que todos que estão perto de mim seja a mesma coisa. Aprendi muito com o doutor Olim, atitude de trabalho e atitude de pessoa também. Doutor Olim já muitas demandas, porque eu encho o saco de todo mundo mesmo. Eu não sei nada, pedir para mim não, mas para o povo eu peço. Se eu não consigo aqui, eu vou ali e eu consigo. Graças a Deus. Porque a gente tem credibilidade e tem outra. Eu não vou levar demandas que eu sei que não está, pelo menos na tentativa da pessoa receber que alguém está se preocupando. Então eu fico muito grato com os, independe dos partidos, mas com as pessoas. Doutor Lin já muitas vezes falou: Cababão, não adianta que eu não vou resolver. Eu não tenho
amizade com esse secretário, eu não tenho condição de dar esse prosseguimento. E a maioria das vezes ele pega o telefone assim, como é que é? Ah, tá. Fulano de tal, olha, eu quero isso.

subo direto lá para cumprimentar o doutor Pereira. É claro, você está... Estou passando ali, saio da minha casa, vou para o meu distrito em vez em quando, tal, passo aqui na frente, aqui, falo... É cedo, né? Porque vou, subo, não subo, subo e fico esperando o doutor Olinho ali para cumprimentá-lo. E é dessa forma que eu sou. E eu, graças a Deus, estou aqui, ó, com a mesa só de amigos, só pessoas que me conhecem. Doutor Mauro, obrigado. Olha, é um privilégio da gente estar aqui com o ouvidor da segurança. É um privilégio estar com os meus amigos aqui, que eu falo, não, vocês não são amigos, vocês são irmãos. Já falei direto para o doutor Pereira, doutor Orlim, já falo direto para ele o seguinte: eu não saio desse distrito e vou para esse sem meus braços, sem aquelas pessoas que, quando eu estava amassando barro, quando eu estava lá no distrito que não sabia... A prática de titularidade. Sou titular graças a uma equipe. A uma equipe que é o seguinte, estava comigo. Então, não adianta eu ir para um local bacana, poxa vida, você vai lá para o departamento X. Muitas vezes o doutor Olim me convidou. Posso levar os meus braços? Poxa, mas aí vai dar, não tem jeito. Então, deixa eu quietinho onde eu estou, né, doutor? Deixa eu quietinho onde eu estou sossegado lá, estou fazendo o meu trabalho, estou com um seccional sensacional, que é o seguinte, é só você fazer o seu trabalho. Eu sempre falei para todo mundo, faça o seu trabalho, que você está tudo sob controle. Se você faz algo a mais, é porque você quer e porque você gosta. Quem trabalha na minha equipe, trabalha porque gosta de trabalhar, tem vontade de sair de manhã e vou no distrito. É uma família, um ajudando o outro. Não importa qualquer situação, nós estamos um abraçado no outro. Então, essa homenagem aqui que realmente me emocionou muito, eu estava ali. Quem fez aqui, puxa, essa filmagem está de parabéns. Retratou e outra, deixou de uma forma que estava me emocionando ali. Estava me emocionando. E eu amei, e eu só tenho que agradecer a minha família policiais, minha família 59, a minha família, minha mulher, meus filhos, meus netos. Eu tenho uma gana de irmandade. Na delegacia, todos nós, o atendimento, isso aí é primordial e a gente gosta. Gente, eu chego cedo no distrito e muitas vezes eu recebo, cadê ele? Olha lá, Alexandre, bolinho, vem trazer bolinho para mim. Tem uma senhora lá que vem, vai levar. Eu falo, meu, tô no interior, que bênção. Mas não, é carinho, faz questão. E isso aí é importante. Não sou político não, gente. Falei isso bem claro, não sou candidato. É claro que eu tenho que ajudar e eu tenho minha posição e eu só posso falar para vocês o seguinte. Saíram hoje de manhã, Zona Leste, a maioria saíram, estava frio, e eu falei, poxa, não vai vir, vai vir poucas pessoas. Me surpreenderam. Deus abençoe todos vocês e agradeço a todos vocês, doutor Jorge do Carmo. Obrigado, é uma honra e principalmente saber que o doutor falou, uma honra de receber uma medalha, entendeu? Que é importante. Todos os deputados assinaram para eu receber essa. Então, foi o povo que me deu essa medalha. Isso aqui é mais estimulante para mim, continuar fazendo o que eu sempre fiz. Fazer sem olhar a quem. Fazer sem querer retribuição. Deus já me deu muito. Vocês viram a minha história. Deus me deu muito. Eu só tenho que agradecer a Deus. E toda vez que eu abraço um amigo, cresço mais um amigo, que a presença mais um amigo, e é isso aí que a gente precisa. E se eu posso ser, um dia na palestra, um dia um menor fez uma, para a diretora, fez uma entrevista com a diretora e falou,

Poxa vida, eu pensei que ia vir um delegado aqui da palestra de. E ele é que nem nós. Ele começou lá embaixo. Olha onde ele chegou. E eu fiquei muito lisonjeado com aquela palavra daquele adolescente naquela escola. E é por isso que eu dou. As escolas me chamam para eu dar palestra sobre segurança, sobre algum ponto, sobre. Sempre vai vir. Quem eu era, onde eu cheguei, e eu não preciso mais nada, muito do contrário, eu só preciso mais vezes dobrar meu joelho e agradecer a Deus e a vocês. Deus abençoe vocês. Obrigado.

0: Muito obrigado, doutor Valdecir Aparecido Nascimento, delegado Cabrabom. Mais uma vez, uma salva de palmas para o nosso delegado Cabrabom. Com a palavra agora, o presidente dessa sessão solene, deputado estadual, doutor Jorge do Carmo, para suas considerações finais e ato de encerramento.
1: Bom, gente, eu vou falar daqui mesmo agora, porque acho que já vamos aos finalmente, né? Eu quero, antes de fazer as considerações finais, antes do encerramento aqui, eu quero dizer, doutor Valdecir Cabrabom, que a sua história, que foi aqui muito bem transmitida aqui no vídeo, e ela, por que que eu também criei essa empatia, essa identidade com ele? Porque a sua história parece muito com a minha, doutor Valdecir. É, eu costumo dizer que sair de onde eu saí e chegar onde eu estou é primeiro pelo dom de Deus e segundo pelo esforço, pelo trabalho e pelas pessoas que também acreditaram. Então, a história do doutor Valdecir é isso. É uma origem humilde, uma pessoa que veio sempre de baixo, continua lá, chegou onde chegou, onde está, mas não se acha que chegou no topo ou que é melhor do que qualquer pessoa que está, continua lá. Eu costumo ir na periferia, porque eu moro lá, moro em Cidade Tiradentes, e as pessoas, muitas vezes, falam assim, mas o deputado mora aqui, doutor Antônio, o deputado mora aqui. Por que que um deputado não pode morar na Cidade Tiradentes? E às vezes a pessoa fala assim, ó, mas você é um cara humilde, né? Assim, mas isso é a essência da pessoa. O doutor Valdecir é isso, é essa pessoa. Ele não faz nenhum esforço para ser como ele é. Não faz por obrigação. Isso é da natureza da pessoa. Então, tem a tua história meio que se confunde, né? O que eu gosto de fazer é o que eu vi você fazer. Porque, às vezes, as pessoas se tornam advogado, no meu caso, ou delegado, no seu caso, ou até um cargo que nem tão relevante é, mas as pessoas já começam a olhar como se fosse diferente. Como se fosse, delegado, deputado Olim, diferente do outro, melhor do que o outro. E isso não leva nada, ninguém a lugar nenhum. Então, fiquei muito lisonjeado, né, ao ver sua história. Já te conhecia, mas não conhecia toda a história. E no dia que eu te disse, me deixe fazer uma homenagem para você. Foi porque você tocou, meu, você tocou o meu coração e tocou o coração, tenho certeza, que de muita gente que aqui estão. Especialmente as pessoas que são da região lá de onde eu sou, de onde eu vim também, muitos nordestinos que veio da... Você não veio do Nordeste, mas eu vim da roça. Da roça, trabalhava de enxada. E vim para São Paulo e me tornar advogado e deputado, sabe, não é... E continuar sendo a mesma pessoa que eu era, como quando eu não era, não tinha nada disso, é você. É essa a identidade. E é isso que me orgulha de poder aqui te prestar essa homenagem. Que bom que o deputado Olim está aqui, que bom que o deputado Reis está aqui e que todos os deputados e deputadas puderam assinar junto comigo e o presidente, lógico, autorizado do nosso presidente, essa linda homenagem. Essa linda homenagem para você. E eu tenho certeza que cada um aqui sai daqui com esse conhecimento da sua pessoa, né, ver que você é uma pessoa do simples, né, porque quando a pessoa chega, como eu disse, a pessoa vai na delegacia, às vezes tão vulnerável. Você disse para mim, acho que eu não falei ali, disse, ó, às vezes a senhora vem na delegacia, porque o filho dela cometeu lá, e a gente sabe como que é, infelizmente, e ele disse para mim isso, vou aqui repetir o que ele me falou. Minha senhora, abre aspas daqui as suas palavras, é melhor a senhora chorar aqui do que a senhora chorar em outro lugar. Mas aqui o seu filho vai ser tratado como a lei permite. Mas ele não será humilhado, a senhora não será humilhada. Todos serão respeitados aqui. Isso é cidadania, isso é respeito, doutor Antônio. É esse delegado que a gente se espelha, que a gente quer que o Estado de São Paulo, o Brasil, tenha com esse carisma, com essa simpatia, com essa humildade, fazendo o trabalho que o senhor continua fazendo. Então, me sinto orgulhoso de poder aqui ter feita essa homenagem para a Vossa Senhoria. Quero agradecer aqui o doutor Mauro Caselli, que aqui veio prestigiar essa grande homenagem, doutor deputado, meu colega, deputado Lim, deputado Reis, meu deputado federal aqui, deputado Gilmar Tato, doutor Antônio, que aqui está. Quero agradecer a assessoria da Assembleia Legislativa, as pessoas que colaboraram, assessoria do meu gabinete, que colaboraram muito para essa grandeza, essa organização impecável, né, desse evento, os servidores da LESP, as lideranças comunitárias que aqui estão, muitas delas que saíram de lá da periferia, de onde nós somos, para vir aqui prestigiar. As nossas presidentas, dos nossos diretórios de cidade, Tiradentes, de Goianazes, representando também Tucuruvi, tem outra, na outra ponta da cidade tem Via Madalena por aqui. E, por fim, agradecer a todos vocês, agradecer os policiais que aqui estão, os delegados, os civis, os militares, as pessoas que vieram aqui ao seu convite para te prestigiar, junto comigo, junto com todos os nossos colegas aqui. E, para não me emocionar, igual você se emocionou, e eu também fiquei muito feliz, e muito emocionado também. Aliás, na delegacia eu me emocionei, não foi? Quando eu fui lá na delegacia, no 59, com essa coisa, eu me emocionei, porque se emocionar não é um defeito, é porque você sente, toca o coração da gente, né? E eu me emocionei com a história dele. Então, gente, eu quero agradecer a todos vocês pelo carinho, pela atenção, e a todos que tornaram esse evento, em cada momento, cada servidor, cada autoridade presente, e sobretudo o doutor Hildo, que foi impecável, doutor Hildo, dona cerimonialista aí. Ele falou assim, eu falei, você vai fazer o cerimonial? Ele falou, eu? Falei, você mesmo, você é top. E aí, não sei se vocês gostaram? Dá uma salva de palmas para ele aí. Obrigado, doutor Hildo, obrigado. Agradecer a cada cidadã que prestigiou esse evento. E, não havendo mais nada a tratar, eu declaro encerrada essa solenidade. Boa tarde a todos.
0: Solicitamos que a mesa desça aqui para a gente fazer uma foto, para vocês ainda não irem. Eles vão descer aqui embaixo, nós vamos fazer uma foto, os fotógrafos aqui em cima.

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0: Estamos oficialmente vivendo o inverno. Previsão é de tempo seco e massa de ar frio, além de muita chuva influenciada pelo fenômeno El Niño. Você também foi surpreendido com um falso alerta extremo da Defesa Civil? Pois é, o Jornal da Lespe foi buscar respostas. E um evento aqui na Assembleia Legislativa celebrou a parceria comercial entre Brasil e China.
1: Há mais de um ano nós já vimos falando isso no consulado sobre a importância de honrar o cônsul aqui no nosso estado pelo trabalho relevante que ele tem feito, pela construção, a vinda de diversas empresas no período em que ele esteve aqui.
0: E ainda, o retorno aos treinos do atacante Neymar, que deve ficar no banco no jogo contra a Escócia na quarta-feira. O Jornal da Lespe está no ar. Olá, uma boa noite. O Jornal da Lespe começando aqui na sua telinha. Muito obrigada pela sua companhia. E você já sabe que eu não ando sozinha. Então, além dessas notícias, nossos repórteres trazem outros destaques aqui no Jornal da Lespe. Vamos começar aqui com o Will Rafael, que está acompanhando também evento aqui na casa, Will? Não, hoje você está com destaques do geral, né, meu amigo? Uma boa noite.
2: Oi, Camila, boa noite para você, boa noite a todos. Estou no geral hoje, vou falar desse alerta da Defesa Civil que pegou, olha, todo mundo desprevenido e para muita gente foi assustador que aconteceu na madrugada de sábado para domingo. E também vou falar do inverno que chegou com tudo. Amanhã a temperatura cai aqui em São Paulo, viu, Camila?
0: Tá certo, tô te esperando daqui a pouquinho. Muita gente, inclusive, nem sabia o que significava misantropia. Eu tenho certeza que deu ali um Google, foi procurar o significado. Vamos falar também aqui com o Ronaldo Penido, tá aqui com a gente ao vivo, acompanhando uma atividade parlamentar. Conta pra nós, Ronaldo.
3: Oi, Camila, boa noite para você, boa noite a todos ligados no Jornal da Lespe. Hoje a Assembleia Legislativa do Estado de São Paulo promove uma sessão solene em comemoração aos 118 anos da imigração japonesa no Brasil. O evento vai começar daqui a pouco aqui no Auditório Franco Montoro e daqui a pouco também a gente traz outras informações do Jornal da Lespe, Camila.
0: Combinado, vamos conversar também com o Bruno Oliveira. Bruno, tá por onde, meu amigo, aqui na Assembleia?
4: Oi, Camila, boa noite para você, boa noite a todos. Camila, eu estou aqui no Auditório Teotônio Vilela, onde começa daqui a pouco uma audiência pública sobre a semana de conscientização da fissura labiopalatina. Daqui a pouco eu volto para explicar o que é essa fissura e também entrevisto a deputada Mônica Seixas, que foi a parlamentar responsável por solicitar essa audiência pública, Camila.
0: Tá certo. Por fim, vamos conversar com a Fernanda Camargo, trazendo mais destaques aqui da Casa Legislativa. Fernanda.
5: Oi, Camila. Boa noite a você e a todos. Eu estou aqui no plenário Dom Pedro I, onde um evento para fortalecer as relações entre Brasil, São Paulo e Coreia está acontecendo agora. Personalidades coreanas estão sendo homenageadas, Camila.
0: Tá certo, daqui a pouquinho vocês voltam ao vivo com a gente aqui no Jornal da Lespe para trazer muito mais notícias. E você que tá aí do outro lado, a pausa é rápida, viu? Tenha só um pouquinho de paciência que a gente volta já.

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2: Estamos de volta com o Jornal da Alesp. Olha, a gente já vai direto lá para o plenário Dom Pedro I, onde acontece agora uma reunião da Frente Parlamentar Coreia do Sul e São Paulo. Quem está acompanhando é a Fernanda Camargo, vai chegando por aqui com a gente para trazer detalhes. Qual o assunto, né, Fernanda, dessa importante reunião aqui na casa?
3: Oi, Camila, boa noite. Olha, o evento aqui está com muitas homenagens. A iniciativa é ligar mesmo os dois países. Eu conversei aqui com um líder que disse que está bem contente com essa explosão cultural da Coreia no nosso país, principalmente por conta dos doramas e dos K-pops que viraram febre nacional. A cerimônia reúne autoridades, representantes da comunidade coreana e lideranças empresariais. A iniciativa busca ampliar a cooperação internacional, incentivar investimentos e fortalecer o intercâmbio cultural, estreitando laços, então, históricos, né, entre brasileiros e coreanos. Camila.
2: Olha só, bem legal, hein, Fernanda? Muito obrigada pelas informações. Sei que você vai acompanhar tudo por aí e traz amanhã uma reportagem completa pra gente no Jornal da Alesp, primeira edição. Enquanto isso, nós seguimos por aqui. Da cultura coreana, a gente passa aqui para o outro lado para falar agora sobre o Japão, viu? Uma sessão solene está sendo realizada aqui na Assembleia Legislativa para comemorar os 118 anos da imigração japonesa aqui no Brasil. Inclusive, quem está por lá, vamos ver quem está por lá para conversar com a gente ao vivo. Ronaldo Penido vai trazer todos os detalhes. Já são 118 anos dessa imigração, né, meu amigo? Boa noite.
4: Boa noite, Camila, para você e para todos que acompanham o Jornal da Alesp. É isso mesmo, já começa uma grande movimentação de pessoas aqui no auditório Franco Montoro, onde daqui a pouco começa a sessão, ou melhor, a solenidade que vai homenagear os 118 anos da imigração japonesa no Brasil. Atualmente, 1 milhão e 300 mil japoneses e descendentes vivem só aqui no estado de São Paulo. É a maior comunidade japonesa fora do Japão. Está aqui no estado de São Paulo. E eles contribuíram muito com a nossa cultura e gastronomia. E, inclusive, influenciaram na criação do bairro Japão Liberdade, aqui na capital paulista. A cerimônia é organizada por uma comissão de parlamentares nipo-brasileiros e vai celebrar a trajetória dos primeiros imigrantes japoneses e também dos seus descendentes. Além de reforçar mais de 13 décadas de amizade entre o Brasil e o Japão, a noite será de homenagens. Quatro personalidades de destaque na preservação da cultura japonesa vão receber homenagens, incluindo lideranças sociais, criadores de conteúdo e empreendedores. O público presente também vai acompanhar apresentações tradicionais de tambores japoneses, o taiko, e a execução dos hinos nacionais dos dois países. É uma noite de festa para celebrar um legado que transformou a história do nosso estado e do nosso país. Portanto, daqui a pouquinho começa esta solenidade que será realizada aqui no auditório Franco Montoro. Eu volto com você no estúdio do Jornal da Alesp.
2: Tá certo, Ronaldo. Muito obrigada pelas informações. Você viu aí, né? Já foi lá na Liberdade? Se não foi ainda, vale a pena dar um pulinho por lá, provar um pouquinho da culinária que é muito boa. E olha, um evento na Alesp celebrou o Dia do Vigilante nessa segunda-feira. O ato solene homenageou os profissionais que se destacaram nas empresas de segurança privada ao longo de todo o último ano.
5: Há quase duas décadas, a Adriana desenvolve sua carreira na segurança privada, integrando o grupo de mulheres, que hoje representa cerca de 25% da classe. Sua estabilidade profissional é uma conquista.
6: Trouxe o sustento da minha família, amo o que eu faço, tenho um orgulho de ser vigilante. No começo da minha jornada, inclusive nas entrevistas, fui até tirada de lado para poder, por ser mulher, tamanho, tamanho também é, não ajuda muito, né? Graças a Deus tiraram essa parte de tamanho. E no começo é um pouco difícil para a mulher, mas graças a Deus até hoje consegui entrar nesse meio como mulher.
7: É imprescindível que tenha a mulher vigilante. Hoje nós temos em torno, algum tempo atrás, nós tínhamos em torno de 10%. Hoje a mulher ganhou espaço na segurança privada, nós estamos em torno de 25% de mulheres. E a tendência é crescer muito mais ainda, porque a mulher, o vigilante, eu sempre digo que ele tem quatro prerrogativas. Para ser um vigilante de verdade, tem que ser assíduo, zeloso, precavido e atencioso. E a mulher, naturalmente, já tem essas prerrogativas. Então eu vejo nesse sentido que a mulher vai cada vez mais conquistar esses espaços.
5: Adriana foi uma das homenageadas no evento promovido pelo deputado Capitão Telhada nesta segunda-feira.
6: Muito feliz por ser homenageada, é gratificante, né? E muito contente.
8: O ato solene se tornou tradição na Alesp sob o mandato do então deputado estadual Coronel Telhada. Desde então, já são 8 anos de homenagens, sempre em data próxima ao dia 20 de junho, instituído nacionalmente em 2015 como o Dia do Vigilante.
9: Reunindo realmente as pessoas que operam no setor, os vigilantes, os vigias, aqueles que estão nas portarias, nos mercados, nos shoppings, nos condomínios. E a nossa função como policial militar hoje, deputado, eu acho que é essa, é agregar quem está do lado do bem. Segurança pública é complementada sim pela segurança privada. Onde tem um vigilante, não precisa ter um policial armado representando o Estado, porque aquele local já está seguro. Nós entendemos que a segurança privada complementa justamente os órgãos de segurança pública.
10: E a intenção é sempre homenagear homens e mulheres da área de segurança particular, segurança privada, que se destacam no seu serviço, no seu dia a dia, com ações ou pontuais ou ações ao longo do tempo. E é um evento que sempre foi um sucesso, porque infelizmente a área de segurança nem sempre tem a valorização que merece. E esse evento aqui, o que mudou foi que ele cresceu. Ele passou a ter mais aceitação pela própria área de segurança. A SESVESP vem fazendo um trabalho muito importante, mas houve um crescimento das empresas que aderiram à solenidade, trazendo funcionários, fazendo as homenagens.
5: A classe teve a profissão regulamentada em 1983 e tem atuado desde então como suporte às Forças de Segurança Pública de São Paulo. Em 2024, foi criado o Estatuto da Segurança Privada, que atualizou as diretrizes que regem a função. O decreto regulatório da lei foi publicado neste ano e representa um novo marco normativo para o setor.
11: O vigilante, a cada tempo, ele vai se valorizando ainda mais, né? A gente vai ter um momento de uma transição, porque a gente tinha uma lei, que é a Lei 7.102. Essa lei perdurou 40 anos, né? Ou seja, totalmente ultrapassada. E agora, recentemente, a gente está fazendo uma movimentação totalmente para o futuro da segurança privada. Então a gente vai ter uma mudança muito forte e isso acaba valorizando ainda mais os profissionais da segurança privada. Às vezes a sociedade ela não dá tanto valor para essa atividade e só lembram dele quando precisam, né? Então, e às vezes eles são mal interpretados e às vezes até prejudicando o trabalho dele. Então esse é o momento de valorizar toda a atuação dessa mão de obra.
2: E olha, hoje é celebrado o Dia Nacional de Conscientização sobre a Fissura Lábio-Palatina, que é uma malformação congênita que ocorre quando os tecidos do lábio ou do céu da boca não se unem corretamente durante o desenvolvimento fetal. Aqui na Lespe, inclusive, está acontecendo agora um debate sobre esse assunto. Quem está por lá é o Bruno Oliveira, está chegando ao vivo com a gente para explicar no detalhe, né, Bruno? Boa noite.
12: É isso mesmo, Camila. Novamente, boa noite para você, boa noite a todos. Camila, eu estou aqui no auditório Teotônio Vilela, onde começa daqui a pouquinho essa audiência pública para falar sobre a Semana Nacional de Conscientização da Fissura Labiopalatina. Camila, eu estou aqui com a deputada Mônica Seixas, que gentilmente veio falar conosco, ela que está se recuperando de uma dengue, né, deputada? Voltou aqui para a Lesp hoje. Na semana passada ela estava conversando aqui comigo em off, que participou de uma audiência online, justamente por conta desse afastamento, e aí gentilmente veio falar conosco aqui ao vivo sobre essa audiência pública. Deputada, muito obrigado, boa noite. Para começar, eu gostaria de saber por que é importante falar sobre esse assunto numa audiência pública.
13: Porque a gente desconhece o tema. A gente como sujeito público, a gente como sociedade, a gente não sabe quais são as dificuldades, as limitações e as facilidades que poderiam facilitar a vida de cerca de 4 mil pessoas que anualmente nascem com fissura labiopalatina no Brasil e que muitas vezes aqui no estado de São Paulo não encontram o devido tratamento. Por exemplo, agora eu estava conversando com uma das doutoras que vão falar com a gente e a fissura labiopalatina, que é uma má formação, crânio-facial, o não fechamento do céu da boca, dizendo simplificadamente, que prejudica a respiração, a fala, a alimentação da pessoa, poderia ser facilmente tratado nos primeiros dias de vida com baixíssimo custo, cerca de poucos reais, que no futuro não tratado vai levar a várias cirurgias. E eu conheço gente que passou anos em tratamento para tentar garantir uma qualidade de vida. O pior e o mais agravante é que o estado de São Paulo tem poucos centros de referência para tratamento da fissura labiopalatina. O mais famoso deles fica em Bauru, no interior de São Paulo. Então imagina, eu conheço casos assim, famílias inteiras que se mudam para essa cidade para conquistar o devido atendimento para os seus filhos e filhas. Essas pessoas não têm acesso à saúde diferenciada, à informação, à gratuidade no transporte público. Um dos obstáculos para tratamento desses bebês é que muitas vezes, para se deslocar intermunicipalmente, as mães não têm esse dinheiro. Não tem como as mães de pessoas com deficiência flexibilidade no trabalho para poder acompanhar os seus filhos. Então, muitas mães têm que abandonar o posto de trabalho e viver integralmente em função do cuidado do seu filho. Não tem acesso ao BPC, ajuda financeira. Então, a gente desconhece a complexidade e o impacto na família e nas pessoas que nascem com fissura labiopalatina. É por isso que a gente propõe o dia de conscientização, mas mais do que isso, a gente tinha um projeto que equiparava as pessoas com fissura labiopalatina aos demais direitos das pessoas com deficiência. Eu estou falando de gratuidade em ônibus, por exemplo, para que essas mães e essas crianças possam ir a Bauru quantas vezes forem necessárias, saindo daqui da capital, de onde for. Mas a gente também está falando disso, da mãe poder ter dispensa no trabalho no dia de consulta, da gente poder acessar um auxílio financeiro em caso ela tenha que deixar o trabalho para acompanhar o filho. E agora a gente quer avançar pelo menos na gratuidade de transporte. Já que não existe tratamento em todas as cidades, quem vai para usar o transporte intermunicipal para poder acessar o tratamento, a gente quer gratuidade para facilitar a vida dessas pessoas.
12: Deputada, muito obrigado por nos atender, por explicar. Camila, eu sigo aqui nessa audiência pública, preparo uma reportagem que vocês vão poder assistir na primeira edição do Jornal da Lesp. Camila?
2: Tá certo, meu amigo. Agradeço a deputada também por participar com a gente aqui no Jornal da Lesp. Assim a gente vai para mais um intervalo. Voltamos em poucos minutos. Não saia daí.

0: De volta com o Jornal da Lesp. Olha, vamos falar do frio, né? Que já chegou oficialmente. O inverno, inclusive, começou ontem. E a primeira onda de frio já chega nos primeiros dias da estação em diversas regiões aqui do estado de São Paulo, viu? De acordo com a Defesa Civil, em 2026 o inverno terá características da estação com tempo seco e também massas de ar frio. No entanto, o diferencial deste ano é a influência do fenômeno El Niño, que poderá favorecer o aumento da umidade e da frequência de chuvas, especialmente entre agosto e setembro. Vamos ver então como é que fica a previsão do tempo nos próximos dias aqui em São Paulo. Você acompanha na Arte comigo. Amanhã a temperatura máxima é de 21 graus e a mínima 13 graus. Também tem previsão de sol com muitas nuvens. E chove ainda no fim da manhã. À tarde e à noite também são chuvosas, podendo chegar a 35 milímetros. Já na quarta-feira, dia de jogo do Brasil, inclusive, é importante ficar atento, né, com a previsão do tempo, jogo do Brasil pela Copa do Mundo, a temperatura não sobe muito, não, viu? Máxima de 15 e mínima de 12 graus. O tempo também fica chuvoso durante todo o dia, podendo chegar a 40 milímetros de chuva. E à noite pode chuviscar um pouquinho. Na quinta-feira, a temperatura fica igual ao dia anterior, 15 e 12, mas não deve chover forte. O dia fica nublado, com chuva até 1 milímetro de manhã e no começo da tarde. As nuvens diminuem e o sol, aparece. Já na sexta-feira, não chove e a máxima deve chegar aos 20 graus. A mínima fica na casa dos 13. O sol aparece com muitas nuvens durante o dia. E falando em previsão do tempo, em Andradina, no interior do estado, a chuva e o vento já chegaram causando estragos, infelizmente. Você acompanha comigo a imagem? Por volta das 3 da tarde de hoje, olha só aí a situação. Em decorrência dessas fortes rajadas de vento, também acompanhadas de chuvas, um barracão que é usado como marcenaria no Parque Industrial foi parcialmente destelhado. A Defesa Civil do município foi acionada e deslocou equipes técnicas ao local, que realizaram a interdição preventiva de toda essa estrutura aí para avaliação das condições de segurança e também redução de riscos. Foram registradas algumas quedas de árvores em vias públicas e não houve registros de vítimas, ainda bem, né? A Defesa Civil do município segue acompanhando a situação e apoiando os moradores afetados. E além da falando da Defesa Civil, vamos então para um alerta sonoro que teve aí no fim de semana. Eu imagino que você deva ter ouvido, se não, algum familiar seu deve ter recebido aí no celular. Esse alerta sonoro, classificado como extremo pela Defesa Civil, foi enviado a celulares de moradores de diversas cidades do país entre a noite de sexta-feira e a madrugada de sábado. As mensagens traziam ali a palavra misantropia ou variações dela e não estavam relacionadas a nenhuma situação real de risco, viu? Ou seja, um alerta falso. Em alguns locais, o aviso mencionava um suposto ataque alienígena. Dá para acreditar? Bom, vamos conversar com o Will Rafael, que está chegando ao vivo aqui com a gente. Will, conta para nós, né? Esse alerta, inclusive, super descartado, né, meu amigo?
1: Super descartado, viu, Camila? Boa noite para você, boa noite a todos. Quem recebeu esse alerta ficou assustado e quem não recebeu, na certa, acordou com essa informação, assim, no espanto dessa informação. Esse alerta sonoro, classificado como extremo, ele foi enviado a celulares ainda durante a madrugada e virou um dos assuntos mais comentados nas redes sociais. A gente preparou uma arte falando um pouco mais até mesmo desse alerta, o que dizem os alertas, né? As mensagens tinham a palavra misantropia, que é aversão à humanidade. são verdadeiros? Não, gente, não são verdadeiros. A suspeita é que o sistema da Defesa Civil foi invadido por hackers, viu? E o que que acontece agora? Polícia Federal, ela está investigando esse ataque de hackers, viu? Esses alertas, eles foram enviados pelo sistema da Defesa Civil, como você disse, Camila, que é aquele mesmo sistema que envia aqueles alertas de quando vai ter tempestade, chuva forte, que é bem conhecido com aquele sinal sonoro quando vai chover forte em várias regiões aqui do estado. Além desse alerta sonoro, moradores do Rio de Janeiro relataram ter recebido mensagem de texto com conteúdo incomum. Os textos tinham erros de digitação e sem contextos e reforçaram a suspeita de falha ou uso indevido do sistema. O caso foi relatado por moradores de Curitiba, São Paulo, Rio de Janeiro, como eu disse, Belo Horizonte, Brasília, Salvador e Campo Grande. E agora, o que dizem as defesas civis? Vamos às notas, viu? As defesas civis do Paraná, de São Paulo e do Rio de Janeiro afirmaram que não emitiram as mensagens e disseram que não havia qualquer situação de risco. Já a Defesa Civil aqui do estado de São Paulo informou ainda na madrugada de sábado que desabilitou totalmente a ferramenta até que as autoridades federais esclareçam a situação desse programa nacional. Já a Defesa Civil Nacional informou que a plataforma Defesa Civil Alerta foi retirada do ar temporariamente a 1h30 da madrugada de sábado, após sofrer uma invasão. Eu estava num sítio, Camila, eu recebi esse alerta, mas não dei muito assim atenção para ele. Mas teve muita gente que já estava correndo para as montanhas, viu, Camila?
0: Converso para você que eu fiquei bastante preocupada. Eu estava dormindo, inclusive, quando chegou esse alerta. Fui acordada porque o celular tremia muito. E aí a gente ficou se perguntando ali naquele horário, o que será que é isso? Vou dormir, amanhã eu vejo. E aí, pela manhã, todas essas notas já, né, explicando que o alerta era falso. Enfim, meu amigo, muito obrigada, viu? Parabéns pelo trabalho. Eu vou seguir por aqui, passar para o nosso próximo telão, porque a gente ainda vai falar sobre esse assunto aqui no Jornal da Lesp. Agora a gente conversa, então, com o Stefano Levorato, que é cofundador da Sociedade Brasileira de Inovação e também especialista em inteligência artificial. Primeiramente, Stefano, bem-vindo aqui ao Jornal da Lesp.
2: Olá, obrigado. Boa noite, Camila. Boa noite, audiência.
0: Boa noite. Olha só, a Polícia Federal, a gente acabou de acompanhar aqui na participação do repórter Will Rafael, vai investigar, né, de fato, o que aconteceu nessa circunstância. Mas que tipo de análise, do ponto de vista tecnológico, dá para fazer do que aconteceu, de fato, nessa madrugada? Pode, de fato, ser uma invasão hacker?
2: Olha, Camila, tudo indica que sim, foi uma invasão hacker que aconteceu. Uma das coisas que a gente pode identificar hoje é o seguinte: hoje, nossa maior parte do sistema é utilizado aí a rede 4G e 5G que todo mundo conhece. Antigamente, as redes um pouco mais antigas, elas eram mais sujeitas a ataques hackers. Os sistemas de telefonias antigos, eles permitiam que alguns hackers criassem até clones de antenas e fizessem um envio de mensagem direto para o celular. É como se eles criassem torres piratas para então enviar mensagens não originadas do sistema de defesa nacional, mas sim eles cortavam o sinal no meio. O que acontece é que essas redes mais novas, como a rede 5G, existe uma criptografia entre a torre de celular e os aparelhos celulares, ou seja, interferir essa comunicação no meio dela é muito mais difícil hoje. Então, o que a gente tem de informação hoje pelas investigações da Polícia Federal, que ainda são informações, ainda que estão de uma investigação que ainda está acontecendo, nós sabemos que muito provavelmente essa mensagem foi originada na sua fonte real, aonde deveria sim partir o envio dessa mensagem, ou seja, muito provavelmente esse hacker acessou o centro que faz o envio dessa mensagem lá na ponta e não no meio como acontecia antigamente.
0: Agora, doutor, além dos órgãos públicos, os sistemas das empresas e até mesmo nós, né, nos nossos celulares, acabamos ficando vulneráveis também a esse tipo de ataque. Quais são os elementos necessários para garantir a segurança dessas informações públicas, especialmente em tempos de inteligência artificial?
2: Olha, as principais ferramentas que existem hoje são sempre ferramentas com foco em cibersegurança. Novas tecnologias, elas utilizam novos sistemas e sistemas um pouco mais complexos. Então, a questão da cibersegurança é sempre um ponto muito forte, principalmente nesse momento que a gente vive de tanta inovação tecnológica. É um assunto que nós aqui da Sociedade Brasileira de Inovação discutimos muito com a nossa comunidade. Muitos dos nossos eventos e nossas discussões, nós trazemos especialistas sobre esse tema para discutir casos que estão acontecendo no Brasil e fora do Brasil. Trazemos especialistas para ver quais são os sistemas principais que podem ajudar e prevenir esses riscos. Então, tecnologias, principalmente de criptografia, certificações e blockchain, são ferramentas que vêm hoje para nos ajudar a eliminar e proteger cada vez mais esses sistemas. As tecnologias de inteligência artificial, elas tanto nos ajudam a proteger, como também elas ajudam a atacar esses sistemas. Hoje, muitas ferramentas de inteligência artificial, elas conseguem mapear todo o nosso sistema, fazendo uma varredura completa 24 horas, e identificar qualquer coisa que esteja fora do padrão. Então, elas têm essa característica de conseguir fazer um mapeamento muito vasto, muito rápido e contínuo em todos os sistemas para prevenir que coisas como essa aconteçam novamente.
0: Agora, doutor, vamos trazer aqui para a nossa realidade, né? A realidade do cidadão comum, né? Para a gente finalizar aqui a nossa entrevista, como é que a gente se protege? Né? Você falou da questão, o senhor comentou a questão da criptografia, isso também dá para aplicar no nosso celular, né? Tem como nós tentarmos nos proteger de ataques ou invasões?
2: É isso mesmo, Camila. O nosso celular, muitas vezes hoje a gente usa ele para mensagens, acesso em redes sociais, acessar contas de banco e assim por diante. Muitas informações confidenciais hoje, todo mundo utiliza no seu telefone celular. Então, primeira ação que a gente tem que tomar cuidado são aquelas ações de phishing. Clicar em links que você receba por e-mail ou por mensagem direta. Tome muito cuidado com isso, porque muitos desses sistemas são instalados no celular através de links não originais das plataformas que são as consideradas seguras. Muitas das plataformas, elas utilizam os aplicativos oficiais e os aplicativos principais, eles passam por uma análise de segurança das redes que produzem os aparelhos celulares e das lojas virtuais onde você consegue baixar esses aplicativos. Então, eles passam por checagem de segurança. Então, se você está baixando aplicativos por essas redes principais, eles passaram por essas checagens, então, sim, eles serão seguros. E você tem que tomar cuidado para não ficar clicando em links externos, os links que você receba ali, principalmente aqueles que são direcionados no seu lixo eletrônico do e-mail. Esses meios são os principais originais da onde vêm os ataques hackers de pessoas clicando em acessos que não deveriam.
0: Uma pergunta que me ocorreu agora, eu já ia finalizar a entrevista, mas ouvindo o senhor falar, quando a gente recebeu ali aquele alerta, muita gente clicou, inclusive Eu sou uma dessas pessoas, a gente clicou e, claro, ele não abriu, não levou para lado nenhum. Mas o fato de ter clicado naquele alerta também pode oferecer algum risco?
2: Ótima pergunta, Camila, porque muita gente clicou naquele aviso, inclusive eu fiz a mesma coisa no meu telefone, e você tinha que clicar. E vou te explicar o porquê. Porque este modelo de alerta extremo, ele só funciona desta maneira, que quer dizer o seguinte: existem dois sistemas de alerta, o alerta severo e o alerta extremo. O alerta severo, ele aparece quando você mexe no celular, ou quando você está com ele aberto. Se você estivesse com ele travado, como a maior parte das pessoas estava com ele no momento que estava dormindo, o alerta severo, você não consegue visualizar ele. Agora, esse modelo de aviso do alerta extremo, ele passa por cima de qualquer configuração do seu telefone. Se você estiver no modo ali não perturbe, no silencioso e tudo mais, esse sistema, ele burla isso e ele entra no aviso na tela, ou seja, ele é visual e ele é sonoro. Então, ele faz esse barulho. E ele fica apitando até que o usuário clique na tela. Enquanto você não tiver uma ação física de mostrar que você recebeu aquela mensagem, ele não para. E o outro fator importante, Camila, que eu queria comentar aqui para você e para a audiência é o seguinte. O sistema do telefone que recebe essa mensagem é um sistema diferente do sistema operacional. Então é assim, os telefones celulares, eles possuem praticamente como se fossem dois cérebros. Um cérebro é o cérebro que comunica com as redes das operadoras, ali a Anatel, as torres de transmissões, e outro cérebro é o cérebro do sistema operacional do celular. É onde você instala os aplicativos, é onde você vê as redes sociais. Esse segundo cérebro é o que nós utilizamos ali para operar o celular. Então, esse sistema de alerta, ele fala com esse primeiro cérebro. Ele fala com essa comunicação direta da operadora com o celular. Então, ele passa por cima de qualquer configuração que o telefone tenha. Inclusive, se você tiver um telefone celular que não esteja conectado à internet, não esteja no 5G, não esteja no Wi-Fi, mesmo assim, ele recebe esse aviso. Então, não tem problema clicar nesse aviso, porque ali o clique não está te direcionando a nenhuma rede, não está te direcionando a nenhum site de internet ou algum arquivo específico, mas sim, ele funciona apenas para certificar que o usuário recebeu aquela mensagem, tá bom?
0: Tá certo, doutor. Muitíssimo obrigada pela sua valiosa contribuição com a gente aqui no Jornal da Lesp.
2: Obrigado você, obrigado Camila, obrigado a todos.
0: Obrigada. A gente segue por aqui. Vamos falar agora das notícias do setor policial. A Operação Impacto apreendeu anabolizantes e produtos emagrecedores trazidos ilegalmente de outros países. Já uma outra ação da Polícia Militar Rodoviária também apreendeu ontem uma carga de produtos contrabandeados avaliada em R$ 850 mil no interior de São Paulo.
3: A apreensão aconteceu na rodovia Miguel Jubran, na região de Florínia, durante a Operação Impacto. Os policiais do Comando Tático abordaram um ônibus de viagem e, durante a vistoria, no bagageiro, encontraram centenas de produtos eletrônicos e mercadorias importadas ilegalmente do Paraguai. No compartimento, havia celulares, notebooks, videogames, vinhos e perfumes sem nenhuma documentação fiscal. O motorista confessou que o veículo saiu de Cascavel, no Paraná, e tinha como destino a capital paulista. Os envolvidos e todo o material foram encaminhados para a Delegacia da Polícia Federal em Marília, onde os suspeitos ficaram presos. Um casal foi detido no interior de São Paulo, transportando uma carga de contrabando avaliada em R$ 350 mil. O flagrante aconteceu na rodovia Raposo Tavares, na região de Cândido Mota, durante as fiscalizações da Operação Impacto. Os policiais rodoviários abordaram um carro de passeio e, na vistoria, encontraram 300 unidades de remédio para emagrecer, 160 frascos de anabolizantes, além de eletrônicos e perfumes trazidos ilegalmente para o país. Os dois ocupantes do veículo são subtenentes da Polícia Militar do Rio de Janeiro. Eles foram levados para a Delegacia da Polícia Federal de Marília, onde a carga e os celulares foram apreendidos. Os policiais pagaram fiança de um salário mínimo cada um e vão responder pelo crime em liberdade.
0: E olha, vamos chegar aqui para o nosso outro lado aqui do estúdio do Jornal da Lesp para conversar com a Lívia Almeida, que já está esperando a gente, né, Lívia? Boa noite. Quais são os destaques das nossas redes sociais? Boa noite para você, Camila, e a todos que acompanham o Jornal da Lesp nesta segunda-feira. E se eu te disser que muita gente ainda paga por uma viagem que poderia fazer de graça? É isso mesmo. Em São Paulo, muitas pessoas com 65 anos ou mais têm direito à gratuidade no transporte intermunicipal. Mas por falta de informação, muita gente ainda deixa de visitar famílias, viajar ou até resolver compromissos importantes. E para explicar melhor como funciona esse benefício, a gente preparou um conteúdo especial nas nossas redes sociais. Bora conferir?
4: Você sabia que muitas pessoas deixam de viajar sem nem imaginar que têm direito a passagens de ônibus gratuitas?
5: Em São Paulo, pessoas com mais de 60 anos têm direito a passagem gratuita para viagens intermunicipais em ônibus convencionais, aqueles que são mais confortáveis. As empresas são obrigadas a reservarem 2 assentos por veículo. Já as linhas intermunicipais suburbanas, que são aqueles ônibus circulares que passam de ponto em ponto, o direito é garantido para pessoas com mais de 65 anos. Basta apresentar a carteira de identidade ou outro documento oficial com foto ou cartão de identificação adotado pela empresa operadora. E se você, que é idoso, quer viajar para outro estado, também pode se amparar no Estatuto do Idoso, que garante 2 vagas gratuitas por ônibus para aqueles que têm 60 anos ou mais e possua renda de até 2 salários mínimos.
4: A informação também é um direito. Compartilhe esse vídeo com quem pode fazer o uso desse benefício. E siga @AssembleiaSP para ficar por dentro de leis como essa que fazem a diferença na vida do paulistano.
0: Como faz a diferença, hein, Lívia?
6: Faz muita diferença. Direito conhecido é direito garantido. E a gente acredita que a informação é o primeiro passo para isso, Camila.
0: Tá certo. Como é que faz o pessoal, então, de casa acompanhar as redes sociais?
6: Estamos em todas as plataformas. É só seguir @AssembleiaSP. Tem muito conteúdo todos os dias sendo produzido por lá.
0: Tá certo, minha amiga. Obrigada. Fica aqui para chamar o intervalo comigo. Ó... Subiu trilha, viu? Hora da gente fazer uma pausa, vai tomar uma água, mas volta rapidinho que o Jornal da Lesp
6: volta já.
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0: Estamos de volta com o Jornal da Lesp. Olha, uma tarde de reconhecimento e discussão sobre o apoio da religião à sociedade marcaram o Dia dos Pastores aqui na Assembleia Legislativa.
8: Muito louvor para comemorar a data. O Dia Nacional do Pastor Evangélico é celebrado todo segundo domingo de junho. Neste ano, a data oficial foi o dia 14 deste mês. Apesar de ter sido instituída por lei federal em 2024, a data é celebrada pelo 4º ano consecutivo aqui na Lesp. A iniciativa foi do deputado Paulo Mansur, do PL, e teve como tema o papel do pastor na formação dos valores e da cidadania.
9: Faltava isso, faltava uma lembrança, uma gratificação, porque os pastores eles fazem tanto pela sociedade, por que não dar um prêmio no Dia do Pastor, dentro da Assembleia Legislativa, que é o maior parlamento da América Latina, fazer uma homenagem, um simbolismo forte a quem faz por nós.
8: O encontro foi uma oportunidade de valorizar o papel de pastores e líderes religiosos pela sua atuação na sociedade. Além disso, contou com momentos de oração, louvor e ministrações especiais.
10: Quando Paulo põe no coração da gente trazer aqui para essa casa, casa de leis, uma casa tão importante, com representatividade, um momento para homenagear esses homens, homens que ficam à frente do povo, homens que devotam a sua vida ao povo, homens que lidam com almas, com reestruturação de casamentos, com salvação de crianças. A igreja trabalha com hospital, a igreja trabalha com jovens que vieram da drogadição. Então, esse momento é muito importante. Então, trazer esses homens para cá, essas mulheres para cá, é um reconhecimento de que ainda tem moral nesse país.
9: E os pastores, eles ajudam realmente as pessoas que precisam, né? Então, eles não só estão levando a palavra de Deus dentro da comunidade, mas eles acabam ajudando a sociedade ali no meio. E então, como a pastora Juliana, por exemplo, que ela ajuda pessoas que estão com dificuldade, drogados, as pessoas acabam entrando na igreja com uma dificuldade e o pastor une os membros da igreja, às vezes, para ajudar. Então, isso ninguém vê, né? A gente só vê quando está ali na frente da igreja para receber a palavra.
0: Você confere agora a agenda da Assembleia Legislativa para amanhã, terça-feira.
11: A partir das 8 da manhã e durante todo o dia no Espaço Heróis de 32, você pode conferir a exposição Imigrações, Memória e Convivência, um panorama da atuação do Conscre nos séculos 19, 20 e 21. A exposição destaca a atuação do Conscre na valorização das comunidades de raízes e culturas estrangeiras, celebrando a diversidade cultural que contribui para a formação da sociedade brasileira. O solicitante é o deputado delegado Olindo PP. Às 9 da manhã, o programa Lesp de Portas Abertas recebe alunos da PIC School. Quem organiza é a Divisão de Comunicação Social da Lesp. Às 10 da manhã, no Auditório Franco Montoro, reunião da Frente Parlamentar em Defesa da Polícia Penal. O solicitante é o deputado Reis, do PT. Às 13h30, o programa Lesp de Portas Abertas recebe alunos da Escola Municipal de Ensino Fundamental, professor Jorge Americano. Às 14 horas, no plenário Juscelino Kubitschek, 85ª Sessão Ordinária, com o Pequeno e o Grande Expediente. Também às 14 horas, no plenário Dom Pedro I, reunião da Comissão de Finanças, Orçamento e Planejamento, com a finalidade de apreciar o PL 407 de 2026, que dispõe sobre a Lei de Diretrizes Orçamentárias para o ano de 2027. E às 18 horas, no Auditório Franco Montoro, ato solene em homenagem à Sociedade Bíblica do Brasil. O solicitante é o deputado André Bueno, do MDB.
0: E o cônsul-geral da China, Yu Peng, foi homenageado aqui na Assembleia. A iniciativa celebrou a trajetória do diplomata, destacando seu papel fundamental.

0: econômica, a China já é o maior parceiro dentro do comércio e investimento de São Paulo. Agora, também conseguimos avanços nas áreas das culturas, intercâmbio, ciência e tecnologia. Portanto, essa honra não pertence somente a mim, mas também a toda a comunidade chinesa e aos empresários chineses e ao consulado chinês.
1: O deputado André Bueno, do MDB, presidente da Frente Parlamentar de Apoio às Relações Internacionais e Comércio Exterior na Assembleia Legislativa e proponente da homenagem, o colar de honra ao mérito legislativo, destacou a importância da relação São Paulo-China.
2: Há mais de um ano nós já vimos falando isso no consulado, sobre a importância de honrar o cônsul aqui no nosso estado, pelo trabalho relevante que tem feito, pela construção, a vinda de diversas empresas no período em que ele esteve aqui, ajudando a desburocratizar esta importação, também criar uma relação muito grande de novos empregos, novas oportunidades e de muito investimento para o nosso estado.
1: O trabalho do cônsul Yuben é fundamental para fortalecer os laços de amizade, cooperação e respeito mútuo entre brasileiros e chineses. Ainda segundo o deputado André Bueno, a homenagem não é somente ao cônsul, mas todos aqueles que escolheram o estado de São Paulo para viver, construir carreiras e a família. Para o deputado Maurici, primeiro secretário da Alesp e coautor da homenagem, é possível perceber a sensibilidade em cada ação do consulado chinês em São Paulo desde a chegada de Yuping.
3: A homenagem de hoje não é só ao corpo consular da China em São Paulo pelo profissionalismo com que tem desempenhado as suas atividades. Não é só uma homenagem ao trabalho político de aproximação entre as empresas chinesas e empresas brasileiras. Não é só o trabalho de representar também a comunidade chinesa em São Paulo. Mas eu agreguei essa peculiaridade, né? Que é digna de alguém como ele, que é um mestre em literatura. Então tem uma sensibilidade para tratar as nossas relações para além do fast food geral das coisas. Isso é muito importante.
1: Desde setembro de 2023, o diplomata Yuping é responsável por fortalecer as relações entre China e os estados de São Paulo, Paraná, Santa Catarina e Rio Grande do Sul.
4: Agradeço sinceramente ao deputado Bueno pela proposta e a Alesp por me otorgar o colar de honra ao mérito, uma honra grandiosa.
1: Autoridades, embaixadores e lideranças empresariais presentes à sessão solene destacaram a importância de promover a cultura e a integração entre as pessoas no estado que impulsiona o Brasil.
5: Ele abre as portas do consulado para a comunidade chinesa, ele tem feito um trabalho de relacionamento com todos os órgãos brasileiros e ele tem promovido muitos eventos culturais. Queria aqui parabenizar o cônsul Yuping e parabenizar o deputado André, o deputado Maurici e parabenizar a Lesp por esta honraria.
6: O assunto agora é Copa do Mundo. O meio atacante Neymar voltou a treinar normalmente nesta segunda-feira em Nova Jersey, onde o Brasil se prepara para enfrentar a Escócia. Convocado para sua quarta Copa do Mundo, Neymar está recuperando de uma lesão na panturrilha que o deixou mais de 30 dias fora dos gramados. Apesar da recuperação, Neymar não deve ser titular no jogo decisivo da próxima quarta-feira, às 7 horas da noite, quando o Brasil enfrenta a Escócia em Miami, valendo inclusive uma vaga para a próxima fase da Copa do Mundo. O último jogo de Neymar pela seleção brasileira aconteceu há exatos 979 dias, viu? É muita coisa. No dia 17 de outubro de 2023, quando o Brasil perdeu por 2-0 para o Uruguai, no estádio Centenário. Na ocasião, o atacante brasileiro teve uma grave lesão no ligamento cruzado do joelho esquerdo e precisou passar por cirurgia. Além da presença ou não do camisa 10 no jogo de quarta-feira, a seleção tem outra incógnita. Quem deve ser o substituto do lesionado Rafinha no ataque? Os principais cotados são Luiz Henrique e Rayan. Passando para a próxima fase, o Brasil deve pegar Holanda ou Japão. O atacante Gabriel Martinelli foi quem concedeu a entrevista coletiva nesta segunda-feira após o treino em

0: Nova Jersey. O jogador do Arsenal da Inglaterra falou sobre a expectativa para o retorno de Neymar à seleção brasileira. Vamos conferir.
1: Ele está num nível muito alto. A gente fez um treinamento, a gente pode ver a qualidade dele, sem palavras, todo mundo sabe da qualidade que ele tem, mas a intensidade também, do jeito que ele voltou, a gente vê que ele está querendo muito, e a gente fica muito feliz de ter um jogador como ele ali ao nosso lado e disponível com a vontade que ele está tendo também. A gente correria 20, 30 a mais para poder potencializar ali o Ney ou o Vini, quem que seja. Eu, particularmente, sempre tento me doar ao máximo o que precisar fazer ali. Se precisar defender linha de cinco, eu defendendo com o lateral ali, eu vou estar disposto a fazer, não só eu, mas acho que toda a equipe. A gente está se doando bastante. A gente tem essa. A gente quer ganhar a Copa do Mundo, a gente sabe da capacidade que nós temos. Então acho que a gente correria assim 10, 20, 30, 40 a mais para isso.
0: Ah, com certeza, todo mundo na expectativa para ver Neymar jogar. A gente já estava aí na expectativa para ver o Endrick, vimos na última partida e agora todo mundo aí com muita ansiedade para ver Neymar jogar. Jornal da Lespe fica por aqui, muito obrigada pela sua companhia. Amanhã tem a primeira edição, no início da tarde, e a gente se despede com as imagens do inverno que finalmente chegou. Com previsão aí de queda de temperatura para os próximos dias e muita chuva. E ó, se agasalhe, se enrola na coberta hoje à noite para não passar frio. Fecha a janela, viu? Uma boa noite. Amanhã eu te espero aqui na telinha da TV Alesp. Tchau!

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0: Olá, bom dia! Começa agora o Plenário em Ação. Hoje é terça-feira, dia 23 de junho de 2026. Eu sou Ronaldo Penido e te convido a acompanhar comigo um resumo com as principais atividades realizadas na Assembleia Legislativa de São Paulo. O Cônsul-Geral da China, Yu Peng, foi homenageado aqui na Alesp. A iniciativa do deputado André Bueno, do MDB, celebrou a trajetória do diplomata, destacando o papel fundamental de sua gestão na construção de pontes culturais e no fortalecimento das relações econômicas entre a China e o Estado de São Paulo. A Priscila Dorochi preparou uma reportagem para a gente. Vamos ver.
1: Uma trajetória marcada por compromisso com o diálogo pela construção de pontes culturais e pelo fortalecimento da relação de duas grandes nações, Brasil e China. Aliança, cultura e crescimento.
2: É uma grande satisfação estar aqui e receber essa honra na Alesp. E ao longo, desde a minha chegada, depois da posse. E tenho testemunhado e participado bastante das cooperações entre a China e São Paulo em todos os campos, não só na área econômica. A China já é o maior parceiro dentro do comércio e investimento de São Paulo. Agora, também conseguimos avanços nas áreas das culturas, intercâmbio, ciência e tecnologia. Portanto, essa honra não pertence somente a mim, mas também a toda a comunidade chinesa e aos empresários chineses e ao consulado chinês.
1: O deputado André Bueno, do MDB, presidente da Frente Parlamentar de Apoio às Relações Internacionais e Comércio Exterior na Assembleia Legislativa e proponente da homenagem, o colar de honra ao mérito legislativo, destacou a importância da relação São Paulo e China.
3: Há mais de um ano nós já vimos falando isso no consulado, sobre a importância de honrar o cônsul aqui no nosso estado, pelo trabalho relevante que tem feito, pela construção, a vinda de diversas empresas no período em que ele esteve aqui, ajudando a burocratizar esta importação, também criar uma relação muito grande de novos empregos, novas oportunidades e de muito investimento para o nosso estado.
1: O trabalho do cônsul Yu Peng é fundamental para fortalecer os laços de amizade, cooperação e respeito mútuo entre brasileiros e chineses. Ainda segundo o deputado André Bueno, a homenagem não é somente ao cônsul, mas todos aqueles que escolheram o estado de São Paulo para viver, construir carreiras e a família. Para o deputado Maurici, primeiro secretário da Alesp e coautor da homenagem, é possível perceber a sensibilidade em cada ação do consulado chinês em São Paulo desde a chegada de Yu Peng.
4: A homenagem de hoje não é só ao corpo consular da China em São Paulo, pelo profissionalismo com que tem desempenhado as suas atividades. Não é só uma homenagem ao trabalho político de aproximação entre as empresas chinesas e empresas brasileiras. Não é só o trabalho de representar também a comunidade chinesa em São Paulo. Mas eu agreguei essa peculiaridade, né? Que é digna de alguém como ele, que é um mestre em literatura. Então tem uma sensibilidade para tratar as nossas relações para além do fast food geral das coisas. Isso é muito importante.
1: Desde setembro de 2023, o diplomata Yu Peng é responsável por fortalecer as relações entre China e os estados de São Paulo, Paraná, Santa Catarina e Rio Grande do Sul.
5: Agradeço sinceramente ao deputado Bueno pela proposta e a Alesp por me otorgar o colar de honra ao mérito, uma honra grandiosa.
1: Autoridades, embaixadores e lideranças empresariais presentes à sessão solene destacaram a importância de promover a cultura e a integração entre as pessoas no estado que impulsiona o Brasil.
6: Ele abre as portas do consulado para a comunidade chinesa, ele tem feito um trabalho de relacionamento com todos os órgãos brasileiros e ele tem promovido muitos eventos culturais. Queria aqui parabenizar o cônsul Yu Peng e parabenizar o deputado André, o deputado Maurici e parabenizar a Alesp por esta honraria.
0: O evento na Alesp celebrou o Dia do Vigilante nesta segunda-feira. O ato solene homenageou os profissionais que se destacaram nas empresas de segurança privada ao longo do último ano.
7: Há quase duas décadas, a Adriana desenvolve sua carreira na segurança privada, integrando o grupo de mulheres, que hoje representa cerca de 25% da classe. Sua estabilidade profissional é uma conquista que veio depois de superar rejeições por gênero e até por sua estatura, barreiras que ela venceu pela persistência.
8: Trouxe o sustento da minha família, amo o que eu faço, tenho um orgulho de ser vigilante. No começo da minha jornada, inclusive nas entrevistas, fui até tirada de lado para poder, por ser mulher, tamanho também não ajuda muito, né? Graças a Deus tiraram essa parte de tamanho. E no começo é um pouco difícil para a mulher, mas graças a Deus até hoje consegui entrar nesse meio como mulher.
9: É imprescindível que tenha a mulher vigilante. Hoje nós temos em torno, algum tempo atrás nós tínhamos em torno de 10%. Hoje a mulher ganhou espaço na segurança privada, nós estamos em torno de 25% de mulheres. E a tendência é crescer muito mais ainda, porque a mulher, o vigilante, eu sempre digo que ele tem quatro prerrogativas. Para ser um vigilante de verdade, tem que ser assíduo, zeloso, precavido e atencioso. E a mulher, naturalmente, já tem essas prerrogativas. Então eu vejo nesse sentido que a mulher vai cada vez mais conquistar esses espaços.
7: Adriana foi uma das homenageadas no evento promovido pelo deputado Capitão Telhada nesta segunda-feira.
8: Muito feliz por ser homenageada, gratificante, né? E muito contente.
10: O ato solene se tornou tradição na Alesp sob o mandato do então deputado estadual Coronel Telhada. Desde então, já são 8 anos de homenagens, sempre em data próxima ao dia 20 de junho, instituído nacionalmente em 2015 como o Dia do Vigilante.
11: Reunindo realmente as pessoas que operam no setor, os vigilantes, os vigias, aqueles que estão nas portarias, nos mercados, nos shoppings, nos condomínios. E a nossa função como policial militar hoje, deputado, eu acho que é essa. É agregar quem está do lado do bem. Segurança pública é complementada sim pela segurança privada. Onde tem um vigilante, não precisa ter um policial armado representando o Estado, porque aquele local já está seguro. Nós entendemos que a segurança privada complementa justamente os órgãos de segurança pública.
12: E a intenção é sempre homenagear homens e mulheres da área de segurança particular, segurança privada, que se destacam no seu serviço, no seu dia a dia, com ações ou pontuais ou ações ao longo do tempo. E é um evento que sempre foi um sucesso, porque infelizmente a área de segurança nem sempre tem a valorização que merece. E esse evento aqui, o que mudou foi que ele cresceu, ele passou a ter mais aceitação pela própria área de segurança. A SESVESP vem fazendo um trabalho muito importante, mas houve um crescimento das empresas que aderiram à solenidade, trazendo funcionários, fazendo as homenagens.
7: A classe teve a profissão regulamentada em 1983 e tem atuado desde então como suporte às Forças de Segurança Pública de São Paulo. Em 2024, foi criado o Estatuto da Segurança Privada, que atualizou as diretrizes que regem a função. O decreto regulatório da lei foi publicado neste ano e representa um novo marco normativo para o setor.
13: Vigilante, a cada tempo ele vai se valorizando ainda mais, né? A gente vai ter um momento de uma transição, porque a gente tinha uma lei, que é a Lei 7.102. Essa lei perdurou 40 anos, né? Ou seja, totalmente ultrapassada. E agora, recentemente, a gente está fazendo uma movimentação totalmente o futuro da segurança privada. Então a gente vai ter uma mudança muito forte e isso acaba valorizando ainda mais os profissionais da segurança privada. Às vezes a sociedade ela não dá tanto valor para essa atividade e só lembra dele quando precisa, né? Então, e às vezes eles são mal interpretados e às vezes até prejudicando o trabalho dele. Então esse é o momento de valorizar toda a atuação dessa mão de obra.
0: Agora vamos às falas dos parlamentares da Alesp na sessão plenária de ontem, segunda-feira. O deputado Carlos Genese, do PSOL, foi à tribuna para analisar e protestar contra o fechamento de um centro universitário em São Roque.
14: Nós estamos recebendo inúmeras denúncias de alunos, de professores e de toda a comunidade de São Roque em relação a algo gravíssimo que está acontecendo lá, que é o fechamento de um centro universitário, de uma faculdade, né, de uma instituição de ensino superior que está na cidade há 30 anos, né, que lá nós temos cursos de psicologia, de direito, de pedagogia, de enfermagem, cursos importantes, né, para a cidade. E, no entanto, senhor presidente, nós recebemos aqui essa denúncia de que o centro universitário será fechado, porque há um conflito entre a prefeitura, que aluga o prédio já há 30 anos para a instituição, para essa entidade particular, e então há uma crise, não sei quem que está certo ali, seu presidente, o fato é que os alunos não podem ser prejudicados, tem centenas de pessoas envolvidas nesse fechamento, né? E já houve o fechamento, inclusive, o fechamento já foi anunciado, professores e funcionários demitidos, e a universidade, que na verdade é a Uninove, que administra a FAC, está, né, aqui a FAC de São Roque, agora Uni São Roque, ligada à Uninove aqui de São Paulo, que a Unirock estaria transferindo todos os alunos para o seu campus central, aqui do Memorial, ali perto da Barra Funda. Um absurdo, porque é impossível, né? É impraticável os alunos irem todos os dias até a Barra Funda, saindo de São Roque, senhor presidente. O fato é que a prefeitura, juntamente com a Uninove, tem que buscar uma saída, de tal forma que os alunos não sejam prejudicados, nem os professores e nem os funcionários, porque essa faculdade é muito importante para a região, né, que carece de instituições do ensino superior. Essa universidade não atende só os alunos de São Roque, mas atende ali outros, pelo menos, 6 municípios. Então, é grave a situação, senhor presidente. Eu vi aqui, assisti alguns vídeos, né, de explicações tanto da prefeitura como de representantes da Uninove, mas é um absurdo isso, senhor presidente. Os nossos alunos não podem ser prejudicados.
0: O deputado Reis, do PT, subiu à tribuna para analisar o andamento do programa Moradia Segura, criado para ajudar e proteger as famílias dos policiais paulistas. Vamos ouvi-lo.
15: São 39.152 policiais que se inscreveram, 29.177 da Polícia Militar, 2.841 da Polícia Civil, 232 da Polícia Técnico-Científica e 6.902 integrantes da Polícia Penal. E praticamente quase 40 mil inscritos, o governo ele anunciou que seria liberado cerca de 600 cartas de crédito, está aqui na matéria, 600 cartas de crédito, que inicialmente eram de 300 mil e caiu para 250 mil. Com prazo de financiamento de até 360 meses, e o valor financiado não poderá ultrapassar o valor da avaliação do imóvel, limitado a R$ 350 mil, reais, né? Que os policiais, pela quantidade de inscrição, inicialmente botaram fé, tiveram esperança de poder ter acesso a um programa de moradia, com cartas de crédito, que inicialmente se falava em 300 mil reais, mas que apenas 600 foram anunciadas no valor de 250 mil reais. Então já não se cumpriu a palavra no que se refere ao valor, 300 mil reais, houve uma redução. E aí se criou uma medida, uma ideia, uma ideia caseira, né, da casa do governador, uma ideia caseira, que foi 1.200 casas ou 1.200 apartamentos do CDHU, 1.250 unidades habitacionais na capital em 67 municípios. Né? Então, aí tem que se perguntar também se essas unidades habitacionais, elas dão segurança para o policial. Se aonde essas unidades estão, né, garante a segurança do policial. Se ele realmente vai poder chegar fardado, sair fardado, andar nas ruas, nas proximidades, com segurança. Porque o objetivo do Moradia Segura era dar condição de segurança para os policiais.
0: E agora o Plenário em Ação faz um rápido intervalo. Continue com a gente. Voltamos já já.
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0: Estamos de volta com Plenário em Ação. E agora vamos à agenda da Alesp para a tarde desta terça-feira, 23 de junho. Às 13h30, o programa Alesp de Portas Abertas recebe os alunos da Escola Municipal de Ensino Fundamental, professor Jorge Americano. Às 14h, 85ª sessão ordinária no plenário Juscelino Kubitschek. Também às 14 horas acontece a reunião da Comissão de Finanças, Orçamento e Planejamento com a finalidade de apreciar o PL 407 de 2026, a Lei de Diretrizes Orçamentárias, no plenário Dom Pedro I. Às 16h30 ocorre a 85ª sessão ordinária no plenário Juscelino Kubitschek. Às 18 horas, ato solene Sociedade Bíblica do Brasil no auditório Franco Montoro. O solicitante é o deputado André Bueno. Portanto, fique ligado, porque todos os dias aqui no Plenário em Ação, nós divulgamos a agenda com as principais atividades do Parlamento Paulista. O delegado de polícia Valdecir Aparecido Nascimento, conhecido como Cabra Bom, recebeu a maior honraria concedida pela Assembleia Legislativa do Estado de São Paulo, o colar de honra ao mérito legislativo. A homenagem reconhece sua trajetória de mais de 3 décadas na segurança pública e sua atuação em projetos sociais voltados à população mais vulnerável, especialmente na área da habitação popular. Confira na reportagem da Priscila Doroche.
17: Valdecir Aparecido Nascimento, Cabra Bom, é delegado de polícia de trajetória humilde. Ganhou notoriedade pelo trabalho social com famílias carentes e pela atuação como subprefeito na Zona Leste da capital paulista. Recebeu a maior honraria da Alesp, o colar de honra ao mérito legislativo, no plenário JK.
18: Realmente, eu sempre dei homenagens, né? E hoje estou recebendo uma e estou emocionado. É o reconhecimento pelo trabalho social e o trabalho policial que você vem desenvolvendo na Zona Leste, em todos os lugares que você trabalhou. Então, estou realmente agradecido com essa homenagem.
17: O apelido Cabra Bom surgiu quando o delegado participava de mutirões anônimos para construir casas populares. E, posteriormente, Valdecir registrou oficialmente Cabra Bom como sobrenome.
19: Pensa num Cabra Bom, entendeu? É o Valdecir. É uma pessoa divertida, um cara que veste a camisa, um cara que defende a instituição, que você pode contar com ele 24 horas por dia, sempre com alegria, sempre prestativo. E é o Cabra Bom que a gente tem lá na região.
17: Foi em 2015 que o proponente da homenagem, o deputado Jorge do Carmo, do PT, conheceu o delegado Valdecir. Cabra Bom assumiu, no início do mesmo ano, mandato na Câmara Municipal da capital paulista, quando o deputado Jorge do Carmo era chefe de gabinete do vereador Senival Moura.
20: Para mim é uma alegria poder proporcionar essa honraria para o delegado Dr. Valdecir Cabra Bom, assim denominado, assim conhecido popularmente, porque ele tem um trabalho muito, muito importante. Além da missão dele, que é delegado, especialmente da região mais periférica da cidade de São Paulo, ele tem um trabalho muito focado com as comunidades. Então ele é uma liderança comunitária, é uma pessoa que desenvolve um trabalho além do ofício dele.
1: A proximidade do deputado e do delegado surgiu do trabalho em comum. A defesa da moradia para as pessoas mais necessitadas. Cabrabom participou de diversos mutirões de construções de moradias populares.
20: Ele me falou uma coisa que eu guardei. Ele disse, olha, aqui na nossa delegacia, ninguém aqui é maltratado. Ninguém aqui vai chegar e vai ser humilhado, vai dar canseira. Porque quem é na delegacia, geralmente é porque está numa situação vulnerável. Se chegar lá e ainda for maltratado, realmente isso aí, eu digo isso, mas isso deveria ser a regra. Mas infelizmente é esse só.
17: Autoridades, amigos e familiares presentes na sessão solene destacaram a forma humana de como o delegado Cabrabom atende as pessoas.
2: O seu jeito de trabalhar, o seu jeito de atender as pessoas na delegacia é o jeito de uma pessoa humana, uma pessoa que enxerga aquele mais carente. E você gosta de trabalhar lá, é a mesma coisa que falou aqui o doutor, você trabalhar aqui é uma coisa, trabalhar na periferia, área dos 50 DP, área do seu distrito que você trabalha, na Fundão da Zona Leste, cidade de Tiradentes. Eu conheço bem essa região, porque eu trabalhei sempre em departamentos. Quando eu era do Garro, eu rodava naquela região. E na antissequestro, eu estourei muito cativeiro para o lado da cidade de Tiradentes. Então, eu conheço bem, eu posso falar. E eu vou dizer uma coisa. O jeito que você trata as pessoas, são para poucos. Por isso você está recebendo esse colar.
21: Essa identidade que o doutor Jorge do Carmo falou aqui, que eu não sei se eu falo vereador, delegado, deputado, Cabrabom, né? É justamente essa característica das pessoas que nasceram ali na periferia, que sabe o que é sofrer, sabe o que é um ônibus lotado, sabe o que é ficar na fila, sabe o que é lutar por saúde, por educação, lutar por asfalto, por iluminação. Então ele sabe o que o povo passa.
22: O trabalho do policial, até pela sua profissão, a profissão de vocês, e aí tanto militar como civil, sempre tem que estar, às vezes parece como uma cara sisuda, né? Porque vocês sempre, a gente assim, imagina vocês que não sabe o que vem pela frente. E vocês enfrentam perigo. Vocês é o Estado, a defesa do Estado. Vocês é a defesa da segurança. Então, é evidente que às vezes a gente encontra o policial, ele sempre está sisudo, né? Ele sempre está, parece que vai levar umas borrachadas do movimento social. Não vai, mas sempre. E o senhor faz um trabalho, uma maneira de humanizar.
17: Casado, pai de 3 filhos e avô de 2 netas, o Cabrabom tem a história de vida marcada pela superação, persistência e responsabilidade. Uma carreira de mais de 30 anos dedicados à segurança pública, exercendo importantes funções.
23: Quem eu era, onde eu cheguei, e eu não preciso mais nada, muito do contrário, eu só preciso mais vezes dobrar meu joelho e agradecer a Deus e a vocês. Deus abençoe vocês. Obrigado.

Este mandato dos 94 deputados estaduais aqui da Alesp caminha para o último semestre. Para fechar essa legislatura, o Plenário em Ação exibe a série Meu Mandato em 3 Minutos. Convidamos os parlamentares a resumirem o que fizeram de melhor durante estes 4 anos atuando na Assembleia Legislativa de São Paulo. Uma forma de celebrar o trabalho deles e compartilhar com os eleitores o que foi feito na Casa do Povo, dentro e fora dos gabinetes. Hoje começamos com o depoimento do deputado Oséias de Madureira, do PL. Nestes quase 4 anos de trabalho no Parlamento Paulista, Oséias de Madureira transformou 5 projetos em leis estaduais, entre eles a criação do Dia Estadual de Combate ao Fascismo e ao Antissemitismo. Também atuou na aprovação da lei que criou o Programa de Saúde da Mulher Paulista e em programas que promovem a inclusão social, como o Cordão do Girassol, que permite a identificação e o atendimento humanizado para pessoas portadoras de deficiências ocultas. Vamos ouvi-lo.

Há pouco mais de 3 anos recebi da população paulista uma missão que abracei com coração, com muita responsabilidade e temor a Deus, que é representar cada cidadão com um trabalho sério e um compromisso real. Desde o primeiro dia, fiz questão de não ser um parlamentar de gabinete. Percorri cada canto do nosso estado, ouvindo as pessoas, visitando os municípios e transformando as dores e demandas da nossa gente em ações concretas. Construímos um mandato vivo, presente e focado no que realmente importa para as famílias paulistas. Na saúde, que sempre foi minha maior prioridade, trabalhei incansavelmente para garantir dignidade a quem mais precisa. Uma das nossas maiores vitórias nesse período foi a aprovação da lei do programa Saúde da Mulher Paulista, uma iniciativa que nasceu com a finalidade clara de promover o desenvolvimento de ações e serviço de prevenção e assistência integral à saúde da mulher no âmbito do Estado. Esse projeto reestruturou o atendimento à saúde feminina, focando no diagnóstico precoce e no acolhimento de milhares de mulheres. Mais do que legislar, fomos buscar soluções práticas, articulando junto ao governo do Estado o envio de carretas da mamografia para diversas cidades do nosso Estado, garantindo exames gratuitos, salvando vidas na ponta, onde de fato a saúde acontece. Nossa bandeira pela inclusão também avançou. Tive o privilégio de aprovar a lei que oficializou o cordão do girassol em todo o Estado, garantindo a identificação, o respeito e atendimento humanizado para as pessoas com deficiências ocultas, um passo histórico de conscientização e cidadania. Ao todo, nesses 3 anos transformamos 5 projetos em leis estaduais. Entre eles, destaco também a criação do Dia Estadual de Combate ao Fascismo e Antissemitismo, um posicionamento firme do nosso mandato em defesa da democracia, da liberdade, do respeito absoluto à dignidade humana. Além das leis, nosso trabalho se traduziu em conquistas financeiras para os municípios, destinando milhões de reais em emendas e recursos para hospitais, segurança pública e infraestrutura, garantindo que o dinheiro público chegue aonde as pessoas precisam, nos bairros e nas comunidades. Esse é o resultado de uma política feita com diálogo, com pé no chão e com presença. Um mandato que entende que o papel de político é servir, cuidar das famílias e estender as mãos aos mais vulneráveis. Sigo firme nesta caminhada, com profunda gratidão a Deus, a minha equipe e a cada um de vocês que confiaram no nosso trabalho. Fizemos muito, mas sei que o desafio é grande e há muito por se fazer. E é com esta mesma energia, fé e compromisso que continuaremos trabalhando por um São Paulo melhor para todos.

Agora, quem traz o seu depoimento para a série Meu Mandato em 3 Minutos é o deputado Eduardo Suplicy, do PT. Humanista, acima de tudo, Eduardo Suplicy tem como foco a erradicação da pobreza, os direitos humanos, moradia digna, defesa da população em situação de rua, democratização das políticas de drogas e direitos LGBTQIA+. Nesse mandato, ele apresentou 29 projetos de lei e foi coautor de outros 112 projetos. Também atuou em 3 CPIs. Segundo sua assessoria, neste mandato, Eduardo Suplicy recebeu 2.500 pessoas em seu gabinete. Vamos ouvi-lo.

Eu tenho o maior prazer de estar recebendo as pessoas no meu gabinete. Assim, estima-se que o meu gabinete recebeu cerca de 2.500 pessoas ao longo desses 3 anos. Enviamos mais de 1.000 ofícios solicitando providências mais diversas. Gostaria de dizer que, no âmbito de projetos de lei, eu apresentei 29 projetos, também solicitei o apoio para ser coautor de 112 projetos de parlamentares que têm afinidade com meus propósitos. Participei de 3 CPIs, participei também de frentes parlamentares, em especial, eu sou o vice-coordenador da Frente Parlamentar em Defesa da Cannabis Medicinal e do Cânhamo Industrial. E vocês sabem também que minha maior batalha é justamente para que no Brasil, o quanto antes, tenhamos a renda básica de cidadania em caráter universal e incondicional para toda e qualquer pessoa, para justamente se garantir real dignidade e liberdade para todos os seres humanos no Brasil, não importa a sua origem, raça, sexo, idade, condição civil ou socioeconômica, todos nós teremos o direito de participar pelo menos um pouco da riqueza comum da nação através de uma renda que, na medida do possível, será suficiente para atender às necessidades vitais de cada um. A ninguém será negada. Como assim? Até o Pelé, se fosse vivo, aos mais bem-sucedidos empresários brasileiros, sim. Eu também, os que temos mais, vamos colaborar para que nós próprios e todos os demais venham a receber. Com isso, eliminamos inteiramente qualquer burocracia envolvida em ter que saber quanto cada um ganha no mercado formal, na carteira de trabalho assinada, em qualquer atividade que façamos. Eliminamos qualquer estigma ou sentimento de vergonha da pessoa precisar declarar: só recebo tanto, por isso mereço tal complemento. E é do ponto de vista da dignidade, da liberdade do ser humano, que esta pessoa passará a ter o direito de participar efetivamente da riqueza da nação através de uma renda suficiente para atender às suas necessidades vitais. Quero também informar que apresentei, no âmbito da Assembleia Legislativa, um projeto também para instituir, gradualmente, por etapas, a renda básica de cidadania em São Paulo, no estado de São Paulo, como parte de todo o esforço nacional que será realizado.

A série Meu Mandato em 3 Minutos vai trazer mais depoimentos de outros deputados e deputadas da Alesp nos próximos dias. Não perca! O Plenário em Ação de hoje fica por aqui. Siga acompanhando tudo o que acontece no Estado de São Paulo e no Parlamento Paulista pelas nossas redes sociais. Obrigado pela sua audiência, um forte abraço e uma ótima terça-feira para você. 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

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Porque mandar não é ocupar uma cadeira, é sobre transformar essa cadeira em instrumento de luta, proteção e mudança.

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1: Ah, agora sim chegamos! Tudo bem com você? Começando mais um SP Tecnologia. Já se ajeita aí que o programa tá no ar. Rodou!

0: Já imaginou uma bandeirinha, recebendo uma mensagem no ouvido quando tem impedimento? É, gente, é isso que está acontecendo na Copa do Mundo. A tecnologia está entrando em campo de um jeito ainda mais moderno. Um novo sistema consegue identificar quase em tempo real quando um jogador está impedido e manda um alerta sonoro para o auxiliar. Mas calma que quem toma a decisão final continua sendo o juiz, viu? E não para por aí. A FIFA também está usando avatares digitais dos jogadores e uma bola com chip, vocês estão acompanhando, né? Capaz de mostrar exatamente quando ela foi tocada. A pergunta é, com tanta tecnologia assim, será que finalmente vai acabar a discussão sobre impedimento? Será, hein, gente? Aquela resenha vai ter ponto final? Aguardamos! Mudando de assunto, a inteligência artificial está mudando o mundo e também, sabe o quê? A sua conta de luz. É isso mesmo. Segundo especialistas, a energia solar deve se tornar a principal fonte de eletricidade do planeta até 2035. Mas tem um detalhe, os data centers que fazem a IA funcionar consomem tanta energia que os combustíveis fósseis ainda devem continuar em cena, olha, por muito, muito tempo. Ou seja, enquanto a energia limpa avança, a explosão da IA também aumenta a necessidade de mais eletricidade. A tecnologia está ajudando a construir o futuro, mas também está deixando um desafio energético ainda maior, hein? E se eu te disser que uma cratera de asteroide pode ter ajudado no surgimento da vida aqui na Terra, você vai acreditar? Parece filme de ficção científica, mas é o que aponta uma nova pesquisa feita sabe aonde? Lá na Coreia do Sul. Cientistas encontraram sinais de micro-organismo muito antigos dentro de uma cratera formada pelo impacto de um asteroide. A teoria é que o choque criou um lago quente e cheio de minerais, o ambiente perfeito para o desenvolvimento das primeiras formas de vida. E tem mais, viu? A descoberta também pode ajudar na busca por sinais de vida antiga, sabe aonde? Lá em Marte. Bora pro primeiro intervalo, olha, na volta, bora falar de game aqui no programa e ainda tem experimento também aqui no estúdio. Aguenta aí que a gente volta já.
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0: De volta com SP Tecnologia e ele já tá aqui, Iago de Andrade, tudo bem?
1: Fala, Will, tranquilo?
0: De boa, tem game hoje, né?
1: Então, bora pros games, então.
0: Roda a vinheta, então. Coisa boa?
1: Will, muita coisa boa essa semana e trazendo novidades, tá? Um dos jogos mais aguardados desta geração ganhou novos detalhes e aumentou ainda mais a expectativa dos fãs. Eu estou falando de Marvel's Wolverine, o novo projeto da Insomniac Games, o estúdio responsável também pelos sucessos recentes do Homem-Aranha. Desta vez, a missão é colocar Logan no centro de uma aventura completamente inédita, com uma proposta bem diferente daquela vista nos jogos do herói aracnídeo. As imagens divulgadas mostram combates mais intensos, violentos e focados no corpo a corpo, explorando toda a brutalidade que faz parte da identidade do personagem. A história promete mergulhar no passado de Wolverine, explorando seus conflitos pessoais e sua busca por respostas sobre quem ele realmente é. Conforme nos filmes, né, Will?
0: O filme
1: do Wolverine, ele traz essa história, essa busca por ele descobrir quem ele realmente é. E é uma coisa que, assim, novamente, as empresas de videogame tentando trazer os filmes para uma forma que o jogador consiga interagir ali com a história e até, de certa forma, construir a história do personagem.
0: A gente tem imagens desse jogo aí?
1: Temos,
0: que dá pra, enquanto
1: imagens,
0: você vai falando, a gente
1: tem,
0: consegue ir rodando
1: aqui,
0: essas
1: mais.
0: Imagens? Porque é legal, né, a gente mostrar até mesmo para quem tá
1: Exatamente.
0: Assistindo em casa.
1: Aí, ó. Tem
0: mas
1: aí.
0: Que legal.
1: Entre os personagens já confirmados nesse game, Will, estão nomes conhecidos como dos fãs de X-Men, como o Dente de Sabre, por exemplo, Ômega, a Mística e até os temidos Sentinelas, que são personagens aí muito conhecidos dos fãs, tanto dos X-Men quanto apenas do Wolverine. Eu, particularmente, sou um fã do herói, então eu lembro muito bem de jogar o Wolverine no PlayStation 2, então, novamente, agora, para a nova geração, esse tipo de jogo, ele traz uma sensação de nostalgia e também com uma qualidade totalmente diferente.
0: Eu joguei o Homem-Aranha.
1: Você chegou a jogar o Homem-Aranha?
0: Joguei.
1: O Homem-Aranha, a parte boa é que o Wolverine, por exemplo, ele vai possuir algumas mecânicas do jogo do Homem-Aranha, por se tratar
0: legal.
1: Do mesmo estúdio que reproduziu. Se repetir a qualidade apresentada nos jogos do Homem-Aranha Marvels, por exemplo, tem tudo para se tornar um dos grandes lançamentos desta geração. Olha lá. E é um jogo bem sangrento. Ele lembra bastante a forma de combate do Mortal Kombat mesmo.
0: Uhum.
1: Mais sangrento e tudo mais. E é um tipo de jogo que eu gosto, viu?
0: Eu também acho bem legal, eu gosto de jogo de luta, jogo que envolve pessoas, filmes que eu já assisti, sabe? Eu acho bem bacana quando a gente joga jogos dessas franquias.
1: E é engraçado também, porque quando você traz novamente o personagem, você traz de volta a pessoa querer assistir os filmes novamente.
0: Exato.
1: Porque é uma coisa que normalmente eu faço. Se eu jogar, por exemplo, hoje o Homem-Aranha e amanhã estiver passando o Homem-Aranha na televisão, eu vou parar pra assistir.
0: Exato.
1: Porque eu estava jogando. Will, e outra franquia histórica que voltou a roubar a cena entre os fãs de games é Gears of War. A Microsoft revelou os novos detalhes de Gears of War E-Day, que é o próximo capítulo da saga, um dos lançamentos mais aguardados aí pelos jogadores.
0: Tem muita gente procurando, né, já pedindo,
1: Exatamente.
0: Né, aguardando.
1: Saiu o trailer aí recente, o título ele funciona como um prequel, que a gente chama assim, que é uma volta ao passado. Esse game ele volta a 14 anos atrás. Ele vai trazer novamente aí todo o início de toda a guerra contra o Locust, que era o começo do jogo.
0: A gente tem imagens
1: temos imagens.
0: Vamos
1: aí
0: rodando
1: também
0: as imagens enquanto o Iago vai falando dos jogos, que é bem legal, porque a galera fica assistindo em
1: Exato,
0: casa
1: aí,
0: também.
1: Olha,
0: né,
1: como tá rodando na tela. O chamado Emergency Day, ou simplesmente E-Day, a história ela se passa 14 anos antes dos eventos do primeiro jogo, e coloca o jogador no papel de versões mais jovens, de Marcus Fenix e Dominique Santiago, dois personagens icônicos da franquia. A proposta é mostrar como a dupla enfrentou os primeiros momentos da invasão de Locust, quando as criaturas surgiram das profundezas do planeta e mergulharam na humanidade no caos. As primeiras imagens da gameplay revelada mostram aí um jogo muito mais bruto, sombrio, tenso, resgatando esse clima de sobrevivência e horror que marcou os primeiros títulos da série. Esse jogo, Will, é de uma outra franquia de consoles. Eu lembro de estar com meus 15 anos jogando Gears of War pela primeira vez. E assim, é um jogo bem bacana, ele é bem diferente. é a sobrevivência contra aliens, a gente pode falar dessa forma. Desenvolvido pela Teculation, o novo jogo promete aproveitar o poder da nova geração, que são os PlayStation 5, as novas placas de captura, para entregar os cenários muito mais detalhados, iluminação avançada e uma experiência ainda mais imersiva. Além disso, novas mecânicas de movimentação e combate devem modernizar a jogabilidade sem abandonar a essência que consagrou a franquia.
0: O que deve ter de diferente, hein, Iago?
1: Will, esse jogo, ele vai é até uma curiosa sua pergunta, porque assim, é um jogo que vai retornar 14 anos atrás. Então imagina que você ali em 2015 finalizou a campanha, beleza, acabou por aqui, acha que é só aquilo dali, só que anos depois a Microsoft resolve realmente fazer o jogo de novo, só que voltar 14 anos antes daqueles acontecimentos. Então assim, toda aquela parte retrô do jogo, a cidade 14 anos antes, ela vai ganhar mais vida. Entendi. Eles reconstruíram mapas. Sim. Então assim, se você jogou em 2015, 2016 ali um mapa completo, você vai voltar, por exemplo, naquele mapa de uma outra forma.
0: Mas vai ter alguma coisa a ver com a atualidade dos dias atuais ou não? A gente só volta 14 anos?
1: Você só vai voltar aos 14 anos. Uhum. O jogo, ele é específico para você entender o que aconteceu ali para gerar toda a guerra que anos depois se transformou na febre Gears of War, que eu joguei, por exemplo, muito em 2015.
0: Boa.
1: A ideia é apresentar a história, uma origem que aprofunda a relação dos personagens e dá um novo peso ao evento que os fãs, né, eles acompanharam ao longo de quase duas décadas. Essa cena, por exemplo, aí no mercado, esse mercado, ele existe no primeiro jogo, uhum, só que é um mercado que já foi completamente destruído, é um local que está abandonado, e eles refizeram como se estivesse funcionando, ó, desse formato. Bem bacana o jogo aí, vale a pedida também. A Microsoft, ela ainda não passou aí datas de previsão e lançamentos, mas estamos no aguardo.
0: Ia te perguntar isso, se tinha data data de lançamento.
1: Esse daí a gente ainda está no aguardo aí de mais informações, eles soltaram a gameplay para a gente apenas.
0: Uma outra dúvida, jogos assim de tiros, tá dando muito certo, né? A gente está vendo vários relançamentos, né, sobre isso.
1: Eles apostam muito na questão nostálgica, porque são jogadores, por exemplo, porque assim, são ciclos. Sim. As crianças de hoje, por exemplo, elas gostam de jogar esse tipo de jogo, que é um jogo mais dinâmico e tudo mais. Só que os pais, que jogavam antigamente também, gostam de ter essa relação com o filho. Então o que a empresa faz? Eu vou lançar um Gears of War, seu filho vai gostar, mas você também vai gostar porque você vai lembrar da história.
0: Verdade.
1: Então assim, você jogou em 2015, mas você vai jogar também em 2025. Você não vai largar o osso, podemos dizer dessa forma. Então assim, é uma coisa que chama atenção e é uma forma que as empresas, elas mantêm ali fidelizado tanto filho quanto pai.
0: Uma coisa que a gente sempre fala também, que a gente está até vendo aqui nas imagens que estão aqui no telão, é a questão da qualidade, né, das imagens, a tecnologia, como ela

0: importante para os fãs, Feio ou Lawful, a esposa de Kratos e mãe de Atreus. Olha aí as imagens, Will. Quem jogou God of War em 2018 sabe bem que a morte da Feio foi que deu a origem à jornada de Kratos e Atreus pelos reinos nórdicos. Agora, pela primeira vez, vamos descobrir o que aconteceu com ela após a morte, que é novamente a ideia de você voltar e fidelizar ali a história para entender o que aconteceu um pouco antes e você prender os jogadores de novo.
1: Tem spoiler? Já sabe o que aconteceu?
0: Ainda nada, porque é um jogo que ainda terá o lançamento aí previsto para 2027. Então, assim,
1: tem que aguardar mais um aninho ainda.
0: Você vai descobrir tudo ali. O trailer começa justamente no momento que o corpo de Feyre, ele é cremado. Mas ao contrário do que todos imaginavam, a morte não foi o fim da história. As cenas da gameplay, como a gente está vendo aí no telão, mostram um combate mais ágil, acrobático, do que aquele que a gente estava acostumado a ver com Kratos. A personagem, ela utiliza uma espada aí, muita magia e habilidades ligadas à sua origem como a gigante de Jotun. A proposta desse jogo, Will, é expandir a mitologia da franquia e responder perguntas que os fãs fazem há anos sobre o passado e o destino de Feyre. Mesmo assim, o anúncio conseguiu o que a empresa queria, colocar God of War novamente no centro das discussões do mundo dos games.
1: A gente olha no X ou no antigo Twitter, para quem precisar, e digita essa hashtag, a galera toda procurando, perguntando sobre isso.
0: Se você colocar justamente o nome da personagem, porque eu lembro de jogar, e eu lembro de começar God of War com a cena ali de um velório nórdico e tudo mais, mas assim, o que aconteceu para essa mulher morrer?
1: Sim.
0: O filme, o jogo todo ele continua ali, deuses nórdicos pra cá, pra lá, ele foca muito na história de Kratos e Atreus, mas esquece um pouco dela. E agora a gente vai poder saber ali exatamente como é que tudo aconteceu e até como ela conheceu Kratos.
1: Exato.
0: Que é uma pergunta que ninguém sabia responder. God of War ele ainda não tem a data de lançamento confirmada, assim, o dia específico, a gente sabe aí que está previsto para 2027, mas já é um dos títulos mais aguardados aí pelos donos de videogames e é uma das grandes apostas aí da Sony para os próximos anos, viu?
1: Esse daí, quando chegar, galera cai matando em cima, é febre?
0: É febre. Porque ele retoma novamente um grande nome das empresas de videogame, que é God of War. É um clássico. Desde o PlayStation 2 até os outros consoles mais novos, ele é um clássico.
1: Eu tô percebendo em tudo que você tá trazendo aqui pra gente, como você mesmo disse, o retrô tá matando,
0: entendeu?
1: Né?
0: É justamente isso. As empresas aí, as criadoras do mundo dos videogames, eles, assim, não vamos apostar no universo futurista, porque é um universo que, de certa forma, tem um certo peso, assim, que os jogadores não gostam tanto.
1: Uhum.
0: Quando você coloca um universo mais futurista para os jogadores de videogame explorarem, eles não curtem muito. E essa aposta de você voltar ao passado é uma aposta que tem dado certo. Eu, por exemplo, prefiro jogar um jogo para saber o que aconteceu antes do que no futuro. Guerras futurísticas, por exemplo, assim, ela é legal, só que ela é muito ainda e se acontecer, não o que já aconteceu. E Will, tem um jogo agora que eu vou trazer aqui pra vocês, que ele é muito bacana e ele é uma forma muito mais interativa de você jogar.
1: Boa.
0: Tô falando de Until Dawn 2. Os fãs de terror interativo também tiveram motivos pra comemorar nas últimas semanas. Está anunciado oficialmente Until Dawn 2, a sequência de jogos de terror mais populares aí da última década. A gente está vendo imagens.
1: Sim.
0: Diferentemente do primeiro jogo, que se passava em uma montanha coberta de neve, a nova história leva os jogadores para uma ilha tropical abandonada. A trama, Will, ela acompanha um grupo de caçadores fantasmas que faz sucesso nas redes sociais produzindo conteúdo paranormal. Só que o detalhe é que eles nunca haviam enfrentado os fenômenos sobrenaturais de verdade.
1: Nunca?
0: Não, eles forjavam.
1: Caraca!
0: Eles forjavam ali pra bombar nas redes, pra poder ter conteúdo. E tudo muda quando o grupo viaja pra uma ilha misteriosa pra gravar um novo episódio e descobre monstros são reais. Olha só que maravilha. Assim como no primeiro jogo, cada escolha feita pelo jogador pode alterar o destino dos personagens. Qualquer decisão, por menor que pareça, pode provocar o chamado efeito borboleta e levar a consequências imprevisíveis. O trailer também confirmou o retorno do enigmático Dr. Hill, personagem que fez sucesso no jogo original. É bem bacana esse jogo, Will, porque eu lembro de jogar ele e ele tem toda essa questão do efeito borboleta. Você
1: Sim.
0: vai tomar as decisões pro jogo. Por exemplo, você chegou no final de uma caverna.
1: Uhum.
0: E aí o jogo ele vai te dar a opção. Você vai cortar pro lado direito, dar um atalho ou você vai pular. Se você pular, esse pulo seu

0: pode causar um efeito de outra história.
1: Sim.
0: Se você pular direito, pode virar uma outra história. Então você nunca, de fato, vai saber como é que o jogo vai terminar. Você vai ter que jogar ele mais de uma vez para você saber todas as respostas do jogo. Então, por exemplo, tive aqui na opção 1, direita ou esquerda? Fui para direita. Mas cheguei lá na opção 2, fui para esquerda. E se você tivesse para direita? São N oportunidades para você gerar o jogo. É muito diferente.
1: E se você joga sozinho, consegue jogar em dupla, consegue jogar em grupo, como que é?
0: Você joga ele sozinho, você cria ele ali, você joga ele sozinho. É um dos jogos que, por exemplo, quando eu fui jogar mais novo, eu não sabia que ele era dessa forma. Eu fui resolver jogar de madrugada. É um jogo de terror, gente. Então assim, né? Complicado.
1: E conseguiu dormir depois?
0: Eu lembro que fui dormir bem tarde, tá? Eu lembro que fui dormir bem tarde. Until Dawn 2 chega em 2027 e promete manter uma fórmula que transformou a franquia em referência no gênero de terror narrativo, Will.
1: Que legal.
0: Esse jogo aí, eu confesso que eu vou jogar ele de novo, só pra também ter essa sensação aí de nostalgia, porque eu lembro... Ah, ó, a gente tem a opção aí, ó.
1: Sim.
0: Se você apertar um botão ou outro, a personagem vai tomar a decisão.
1: Só explicar pra vocês, às vezes a gente aponta pro teto porque o nosso retorno tá pra lá.
0: A gente
1: tá
0: vendo
1: assistindo
0: aí
1: em cima. Mas é isso, a gente tá acompanhando as mesmas imagens que você. E é aquela coisa assim, ilha misteriosa mesmo, né?
0: Exatamente.
1: Então você começa a descobrir várias coisas nessa ilha, né?
0: E pra fechar, Will, novidade. Vamos falar de um jogo que agrada todos os públicos. Amigo, estou aqui.
1: Eita.
0: Toy Story. Pra tanto quem nasceu e cresceu nos anos 90, quanto as novas gerações. A Digital Eclipse anunciou o relançamento de diversos jogos clássicos da franquia Toy Story. O pacote ele chega no dia 15 de outubro e trará versões modernizadas aí de alguns títulos mais queridos da série. Grande destaque de Toy Story 3, considerado por muitos fãs e críticos, uma das melhores adaptações de cinema para videogames já produzidas. E isso é bem verdade, viu? É um jogo que ele segue bem fiel aí à história dos filmes. A nova versão terá uma resolução 4K, rodará 60 quadros por segundo e incluirá todo o conteúdo lançado originalmente.
1: Que legal.
0: Para o jogo. E além disso, a coleção também reunirá diversos clássicos da era dos videogames, como Toy Story, Toy Story 2 e até o jogo do Buzz Lightyear.
1: Vai ser então um mix de tudo.
0: Exatamente.
1: No mesmo jogo?
0: É um pacote ali, você adquirir o jogo, você escolhe qual que você joga. Os jogadores eles ainda terão acesso a recursos modernos, como salvamento rápido, que é uma coisa que hoje você já vê bastante aí nos consoles. Retrocessos, que é você perder uma fase, mas aí você volta alguns segundos ali, você retoma de novo sem perder a vida, por exemplo.
1: Sim.
0: E trechos de conteúdos de bastidores. O anúncio acontece em um momento estratégico, Will, já que a Disney também prepara o lançamento de Toy Story 5 nos cinemas.
1: Ah, que legal.
0: Como a gente já vem comentando em alguns programas, as empresas de videogame e o cinema caminhando lado a lado. Para muita gente é a oportunidade perfeita para reviver uma das franquias mais marcantes da história da animação nos videogames. Eu gosto muito, eu acho muito bacana.
1: E se... Não tem data também, né?
0: Não,
1: tudo,
0: ele ainda
1: nada
0: tá sem,
1: tem data.
0: Ele ainda tá sem data. Não, na verdade, isso daí ele chega dia 15 de outubro. 15 de outubro, agora finalzinho do ano aí. E ele vai pegar, sabe o que também?
1: O
0: dia
1: quê?
0: Das crianças.
1: Ah, é.
0: Tá tudo friamente estratégico.
1: O Iago, esses lançamentos, esses anúncios, na verdade, eles foram falados tudo numa feira, foi isso? Porque
0: isso
1: todo
0: aí.
1: Mundo lançou um pacotão, foi
0: nós
1: isso?
0: Nós temos aí duas feiras, nós temos as feiras tanto da PlayStation quanto da Xbox, então as empresas elas fazem os seus lançamentos ali. E elas vão anunciando esse monte de coisa. Então aí nos próximos dias também, movimentou bastante o mercado, então nos próximos dias nós teremos aí mais novidades também aí sobre o mundo dos games.
1: Que legal, semana que vem você tá de volta?
0: Tô de volta.
1: Valeu, Iago.
0: Tamo junto, é isso.
1: Pra encerrar, deixa eu te fazer uma pergunta.
0: Claro.
1: Já sabe TV 3.0, DTV+, já ouviu falar?
0: Eu vou falar pra vocês aí de casa que esse cara aqui, o Will, trouxe uma novidade pra vocês aí sobre TV
1: 3.0. Na verdade, 3.0. Eu vou trazer ainda pra quem vai assistir o próximo bloco.
0: Você me mostrou aqui nos bastidores, Will, vou falar pra vocês, isso daí é coisa muito tecnológica pra gente.
1: Muito, muito,
0: muito.
1: Mas pra quem tá assistindo Copa do Mundo, já tá tendo um gostinho. Pra quem
0: Exatamente.
1: Tem TV 3.0 já, pra quem já comprou, enfim, tá tendo um gostinho já.
0: Já.
1: Bora pro intervalo então, na volta tem um experimento aqui no estúdio, a gente fala, claro, da TV 3.0. Fica aí.
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0: De volta com SP Tecnologia e olha para falar de uma coisa bem legal. Esse ano a televisão brasileira vai ter uma novidade, olha só. A TV 6.0, ou melhor, a DTV+. Isso significa que o novo sistema vai unir o melhor dos dois mundos da TV e da internet. Isso porque a forma que a gente assiste vai se parecer muito mais com um aplicativo de streaming. Para entender melhor como tudo isso vai acontecer, vamos conversar com o Ivan Cabral, que é empresário e vai mostrar para a gente as novidades dessa tecnologia. Tudo bom, Ivan?
1: Tudo bem, William. Tudo
0: prazer, bem. Seja bem-vindo à SP Tecnologia.
1: Prazer meu estar aqui com vocês aqui.
0: Todo mundo já está naquela curiosidade, como que vai ser a TV 3.0? Ela pode transformar a comunicação no Brasil mesmo?
1: Assim, né, William, como você falou aqui no início, aqui na tua apresentação, a TV 3.0, ela traz aí o melhor do mundo da internet e o melhor do mundo da TV, TV 4K. E aí a gente traz aí essa interatividade, é um novo mundo aí da TV, é uma evolução imensa aí no mundo da TV aberta aí brasileira.
0: Que legal. Ô Ivan, a gente já tá aqui, na verdade, esse é o transmissor.
1: Esse é o receptor.
0: Receptor, tá.
1: Receptor, conversor, e aqui é a antena, uma antena interna para poder daqui receber o sinal dos canais aí 4K.
0: Tá. Todo mundo que tiver a DTV+, vai precisar desse receptor e dessa antena?
1: Sim. Os televisores atuais no Brasil, eles não foram fabricados, né, preparados para essa nova tecnologia, vão ser no futuro, né, os fabricantes vão começar a fabricar, mas quem já tem TV pode comprar o conversor, o kit, né, que é o conversor receptor, mais uma antena interna para poder assistir a todo o conteúdo aí da TV 3.0, DTV+, aí, que começa hoje, né, no Brasil.
0: Então precisa comprar esse kit, aí sim você consegue... Em qualquer televisão, aquela que você tem em casa, claro, TV, assim, essas smarts todas.
1: E vai poder ser até TV de tubo, por exemplo.
0: Ah,
1: a gente sabe que o Brasil é muito grande, aí tem aí no grande Brasil aí tem ainda TV de tubo, né? Então até na TV de tubo vai funcionar também.
0: Nossa, eu não imaginava, eu pensava que ia ser tudo na TV, só nas novas,
1: não,
0: assim.
1: Funciona em todas as TVs. Logicamente que a qualidade da imagem vai depender muito da qualidade do televisor também, né?
0: Isso que vocês estão vendo agora aí na sua tela, esse é o receptor. Então, quando você comprar, vai vir esse aparelho e também vem a antena,
1: vem a antena,
0: né? Que é essa maiorzinha aqui que eu estou mostrando aqui para vocês. Não parece uma antena como a gente via antigamente, né? Aquelas antenas que tinha vários cabos, já estou até entregando a idade, né, Ivan?
1: Isso.
0: Mas é uma antena mais moderna, enfim, onde que as pessoas acabam comprando e vem o receptor e essa antena. Como que esse novo sistema, Ivan, ele vai continuar a navegação por número de canal?
1: Então, William, isso é uma das principais mudanças, né, do sistema. Então, a gente que está acostumado aí com a TV, a gente tem aquela grade de canais, que ainda passa nos canais. Agora, a TV 3.0 traz essa nova interface do usuário, né, essa nova forma, que são os canais como aplicativos. Igual a gente está aí habituado ao mundo do streaming, né, de aplicativos, a TV aberta agora, com essa nova tecnologia TV 3.0, ela vem para os aplicativos também. Então, cada canal vai ser um aplicativo também.
0: É tipo como a gente vê no nosso celular, né? Que é aquela coisa assim, ah, eu tenho um aplicativo, sei lá, de refeição, tenho um aplicativo do meu cartão. Então, na TV 3.0, ela também fica nesse formato de aplicativo.
1: Nesse formato de aplicativo. Aqui, ó, aplicativo da TV Alesp aqui, ó.
0: Sim.
1: Aqui o aplicativo da TV Alesp já disponível aqui na TV 3.0.
0: Como eu sei, por exemplo, que um canal é 3.0 é DTV+, por exemplo? Olha o aplicativo da TV Alesp que vocês estão vendo aí na imagem. A TV Alesp, ali também o gov.br, também aparece como DTV+. Ali você também tem o canal da TV Brasil, aí das nossas co-irmãs, né? TV Cultura, NGT, SBT, a Globo também é DTV+, enfim, vários canais já com esse sistema. Então, para eu saber que essa TV é DTV+, eu só ver esse logozinho aí embaixo, né?
1: Isso aí, William, você está rápido, então exatamente isso. Então, o que é que acontece? Tanto o receptor como a antena, eles vão captar tanto os canais TV 3.0, como também vão manter todos os canais que o usuário já assiste. Então, ela capta as duas tecnologias. E a diferença é que quando o canal implementar a tecnologia TV 3.0, o símbolo de DTV+ vai aparecer para o usuário. Então o usuário sabe que aquele canal ele está na tecnologia TV 3.0, com interatividade.
0: Por exemplo, para eu acessar o canal da TV Alesp, a TV Alesp na TV, ela tem uma numeração. Essa numeração, ela vai continuar ou ela vai mudar?
1: Não, agora na TV 3.0, a gente deixa de ter numeração e a gente passa a ter aplicativos na tela da TV.
0: Então esquece aquele 2.1 para acessar a TV Alesp, enfim, agora vai ser agora, em formato de aplicativo.
1: Os receptores da TV 3.0, ele já traz esse novo formato, que é o formato de aplicativos.
0: E aquela história de antena no telhado, hein? Ela continua, isso vai mudar com a TV 3.0? Acabou?
1: Boa pergunta, William. Então, uma das principais mudanças também em relação à antena, que é o que você perguntou, as antenas externas, né, no telhado. Sim. Então, a TV 3.0, ela traz antenas mais eficientes, mais tecnológicas, que permite que a antena seja interna. Então, os usuários hoje, uma das recomendações do fórum da TV digital é que a antena tenha capacidade de funcionar internamente.
0: Então, por exemplo, quem é da época do Diego, né, que é o nosso DTV, do Edu, que é o nosso coordenador, não vai ficar mais gritando assim, mexe a antena aí para mim, não, para o canal pegar. Acabou isso.
1: Acabou isso. Agora, com essas antenas, são antenas com bem mais tecnologia, né? Então tem muita tecnologia na antena, apesar de não parecer, mas internamente ela é bem mais eficiente.
0: A gente já vem numa evolução, né, dessas antenas também, né?
1: Vem. Vem numa evolução tecnológica, mas essas antenas da TV 3.0 são antenas que o desenvolvimento delas traz aí esse ganho, né, de potência para não precisar mais das antenas externas.
0: Ah, olha, agora a gente está mostrando as três, ó, o receptor, a antena e a TV. Essa é uma TV só, tá claro, gente, para amostra, para vocês verem como que funciona todos esses canais. A minha próxima pergunta, que é uma curiosidade, como que essa nova tecnologia vai entender quais são as minhas preferências? Por exemplo, eu sou viciado na TV Alesp, acordo, já ligo na TV Alesp, vou dormir e assistindo a TV Alesp. Ela vai mostrar, ela vai falar assim, TV Alesp, então é a principal dele.
1: Vai ficar nessa? Como o William falou, né, a TV aberta, TV 3.0, ela vem para muito próximo do streaming. Então, por exemplo, a gente, todos nós aqui, sabemos que na TV aberta você não tinha a possibilidade de fazer login.
0: Sim.
1: Então, agora, na TV 3.0, o usuário vai poder ter os perfis de cada familiar. Então, aqui eu venho aqui, ó.
0: Só vem um pouquinho mais para frente.
1: Usuário aqui.
0: Uhum.
1: Então, aqui eu venho aqui. Quem vai assistir TV agora? Então, aqui você cria o perfil, que é o que a gente já conhece no streaming. O perfil de cada usuário da casa. E nesse perfil vai ter as suas preferências, quais os programas, quais os canais que você prefere assistir.
0: Isso também, então, essa questão, ó, estamos mostrando para você, esse é o perfil que você vai acessar. Basicamente, quando você entra em aplicativo...
1: Vou clicar aqui, ó, criar perfil.
0: Criação
1: do perfil, nome do perfil, o ano de nascimento. Por que esse ano de nascimento? Porque automaticamente, o controle parental... Por exemplo, você tem um filho de 14 anos, vai estar lá a idade de nascimento dele. Então, automaticamente o sistema já vai controlar. Toda a programação com classificação indicativa acima de 14 anos, essa programação nesse perfil não vai ser exibida.
0: Eu, então, vou conseguir restringir de crianças, por exemplo, de assistirem, conteúdo adulto. Então, aí já vai estar bloqueado, vai entrar.
1: É automático. Então, o sistema ele já identifica a idade do ano de nascimento do perfil. A partir do ano de nascimento, automaticamente ele busca qual é a classificação daquele programa e trava a programação se não for indicada para aquela idade ali descrita no perfil, né? Cadastrada no perfil. Uhum.
0: Ô Ivan, uma dúvida. Por exemplo, eu tenho um perfil e tenho um filho também de 2, 3 anos, 5 anos, que já assiste televisão. O meu perfil, eu consigo bloquear, ter uma senha para ele não acessar? Porque,
1: consegue.
0: Por exemplo, ele vai estar em casa, ele vai pegar o controle e vai ligar. Ele vai, eu quero ver o perfil, do papai. Ele pode apertar e aí ele vai pedir uma senha.
1: Você pode ter uma senha no teu perfil também.
0: Ah, basicamente como funcionam os streamings.
1: Os streamings, igual. Muito parecido. A TV 3.0, ela traz uma experiência do streaming para a TV aberta. Então, é uma experiência muito parecida das principais plataformas de streaming que a gente utiliza.
0: A gente consegue voltar lá naquela outra tela?
1: Conseguimos, claro.
0: Até mesmo que eu tô com uma curiosidade de saber Uma curiosidade, por exemplo, eu consigo acessar a TV Brasil, também uma TV estatal, né?
1: Consegue.
0: A gente consegue ver a imagem da TV Brasil agora, que está rodando por lá?
1: Vamos clicar aqui, eu vou aqui...
0: Lembrando, gente, que a gente está num estúdio de TV, então pode ter uma oscilação por causa da frequência aqui da antena, tá? Como aqui é tudo fechado, tem uma acústica, talvez a imagem pode travar ou não, né? Então a gente trabalha muito com essa possibilidade. A gente consegue ver, Ivan?
1: Consegue. Então aqui eu vou no aplicativo, né, do canal da TV Brasil. Vou clicar aqui, ok. E aqui, ok.
0: Olha lá, ó. Cissa Guimarães aparecendo na TV Brasil.
1: E aí,
0: com
1: tá
0: o programa
1: aqui.
0: Dela sem censura. E a imagem também é muito diferente, né?
1: A imagem é diferente. Se a programação for transmitida pela emissora em 4K, a TV 3.0, o receptor, a antena está preparada para ter aí a programação 4K HDR. Então, dependendo da captação, vai ter aí a transmissão 4K HDR.
0: Por exemplo, você que está em casa, você não está tendo essa noção porque a gente está retransmitindo, tá? É uma câmera que está em cima, captando a imagem de outra televisão. Então, vai aparecer, não, a qualidade não é tão boa. Não, a qualidade é boa sim. Eu que estou vendo aqui pessoalmente, consigo detectar que a qualidade é muito mais evolutiva, né?
1: Evolutiva.
0: Muito mais superior do que quem está vendo só através da televisão.
1: O sistema da TV 3.0 brasileiro é o mais moderno do mundo atualmente. Então, como implementou agora, o Fórum da TV Digital Brasileira escolheu, né, o sistema mais moderno do mundo. Então, o sistema já está preparado para 8K. Então, na evolução do tempo, quando tivermos conteúdo 8K, o sistema já está preparado para transmitir, né, 8K. Logicamente que 8K, o receptor vai precisar ser 8K no futuro, a TV vai precisar ser uma TV 8K no futuro, mas ele está preparado para o presente, que é 4K, e está preparado para a evolução tecnológica para o 8K.
0: A gente, quando fala de TV, a gente também pensa em recursos de acessibilidade disponível, né, na TV 3.0. Nessa tem?
1: Tem sim. Eu vou aqui mostrar aqui rapidamente, William.
0: Uhum.
1: Aqui a gente entra aqui, ó, no controle, no perfil.
0: Certo.
1: Aqui no perfil a gente vai ter... Perfil, entrar. No cadastro perfil a gente tem aqui, ó. Ah. Autodescrição, closed caption, diálogo mais, controle parental. Então a gente tem toda a questão de acessibilidade aqui. Logicamente que a transmissão precisa disponibilizar essa acessibilidade. Mas caso a emissora disponibilize a acessibilidade, o sistema já está preparado para entregar tudo de mais moderno que se tem hoje na transmissão em relação à acessibilidade.
0: TV 3.0, qual que é a expectativa de quase todos os brasileiros, que a gente sabe que é um processo que acaba demorando um pouquinho, né? Ela foi lançada durante a Copa do Mundo,
1: durante,
0: né?
1: A Copa.
0: Na estreia da Copa do Mundo. Mas já tem uma noção de quando isso vai estar para todo mundo já, para toda a população? Ou comprando a nova TV, novos televisores, você já encontra?
1: Ainda não, William. Então, os fabricantes de TVs, eles estão já com projetos, né? Então, logo, em algum momento, talvez esse ano, ano que vem, os fabricantes de TV já vão começar a disponibilizar televisores, né? Com a tecnologia, novos televisores com a tecnologia TV 3.0 também.
0: Uhum.
1: Em relação ao cronograma, existe uma previsão para o ano agora de 2026, para a TV 3.0 estar disponível nas cidades de São Paulo e algumas cidades da região metropolitana de São Paulo, cidade do Rio de Janeiro e algumas cidades da região metropolitana do Rio de Janeiro, e Brasília e algumas cidades cidades satélites aí do DF, Distrito Federal.
0: Ai, boa. Ô, Ivan, quais serão os principais ganhos da TV 3.0 para as emissoras, por exemplo? Principalmente, vamos falar de emissoras legislativas até.
1: Vamos lá. Então, assim, por exemplo, a TV 3.0, ela traz a possibilidade da emissora criar um conteúdo interativo. Por exemplo, William, caso a TV Alesp queira fazer uma enquete, quais são os principais projetos para o estado de São Paulo? Então, a TV Alesp pode interagir com os usuários e fazer enquetes, perguntas e conseguir ter ali os resultados dessas enquetes e conseguir ouvir a população. Então, vai aproximar a Assembleia Legislativa de São Paulo com a população, e ali você pode criar todo tipo de interatividade que vai ser construída pela TV Alesp para ouvir o povo, a voz do povo, para que a Assembleia possa trabalhar de acordo aí com a opinião da população. Né?
0: Vai então até mesmo ajudar nessa questão mesmo, né? Porque aqui a Assembleia Legislativa é a casa do povo, né? Então ainda vai ter uma interação maior até mesmo com a TV 3.0. Uma última pergunta para a gente encerrar isso. Como que a TV 3.0 ela pode ampliar a transparência das atividades também aqui no Legislativo?
1: Então, William, essa transparência, como existe ali toda uma tecnologia muito parecida com o streaming, com a internet, então a TV ela vira uma transmissão de TV, mas tem também muitas possibilidades de você disponibilizar ali para o usuário informações que ele pode pesquisar. Então, a TV construindo esse painel, você consegue disponibilizar várias informações para o usuário através da TV Alesp, porque tem internet, você consegue criar muito. Então, possibilita muito a criação e disponibilizar para esse usuário aí várias opções aí de informações, dentre elas a transparência aí para a população.
0: Não posso encerrar antes de falar também que na TV 3.0 vai ter acesso ao gov.br, né? Todos aqueles serviços que a gente faz pelo celular e até mesmo pelo computador, isso vai estar disponível também nessa TV 3.0, não é
1: isso? Vai estar disponível. O primeiro aplicativo, né, na TV 3.0 está aqui o gov.br. Então, aqui o gov.br, o cidadão vai poder ter os serviços disponíveis no gov.br e mais outros serviços aí que o governo federal vai disponibilizar para que o telespectador e o usuário possa ter mais facilidade, né, e ter aí na sua TV com a tela grande, né, para poder aí fazer todos os serviços disponíveis aí no gov.br, os que tem, os que vão vir pela frente.
0: Quem quiser saber mais da TV 3.0, como que a gente faz? Tem algum site que a gente pode acessar?
1: Tem. Vocês podem pesquisar, então está disponível aí nos sites de busca. Vocês vão encontrar bastante informações aí da TV 3.0. Só que tem algo muito interessante na TV 3.0, William, também.
0: Diga.
1: A TV 3.0, ela traz uma evolução tanto de vídeo, qualidade de vídeo, 4K, HDR, interatividade, mas ela traz também uma grande evolução no áudio. Então, por exemplo, você assistindo um jogo de futebol, você vai poder personalizar como você quer ouvir aquele jogo. Você pode aumentar o volume da torcida, você pode diminuir o volume da torcida, você pode escolher mais de um narrador, caso a emissora disponibilize mais de uma narração. Então ele traz aí o MPEG-H, que é o que se tem de mais moderno hoje em transmissão de áudio. Então, principalmente se você tiver ali um home theater, né, com vários canais, você vai conseguir aí ter uma personalização de como você vai curtir o seu jogo. Eu quero aumentar o som da torcida, eu quero ouvir a torcida organizada. Você vai aumentar o som da torcida, ele vai ficar mais... Você diminui o som do áudio da narração e aumenta o da torcida. Então você destaca, você personaliza como você quer assistir o jogo ali do ponto de vista de ouvir. E do ponto de vista também do vídeo, vamos falar aqui de um jogo, você vai poder ter várias câmeras, então você vai poder escolher qual ângulo da câmera que você quer assistir, você vai poder rever os gols, então como tem internet também, então eu quero ver os gols, você clica ali no aplicativo rever gols, você vai lá rever o gol, o replay. E aí, quando você rever o gol, você volta para a programação ao vivo. Então, você vai ter essa possibilidade na TV 3.0 de alternar entre programação ao vivo e replays e do que ocorreu anterior aí à transmissão.
0: Quem já está com acesso à TV 3.0, por exemplo, na Copa do Mundo, já consegue fazer essa escolha de câmeras, né?
1: Já consegue fazer essa escolha de câmeras.
0: Ivan, quero agradecer a sua presença aqui na SP Tecnologia. Muito bom falar sobre TV 3.0. Volta mais vezes quando tiver novidade?
1: Volto sim, é um prazer. E a gente que trabalha, né, com conteúdo, com transmissão, a gente fica muito motivados, né? Porque agora a TV aberta brasileira vai ter o mesmo nível de qualidade e disponibilidade tecnológica para todos os telespectadores, usuários brasileiros, comparando-se a grandes plataformas de streaming, né? Então, bem-vindo aí à nova TV aberta brasileira aí, de mais alta tecnologia, e entregando aí para vocês aí tudo que tem de melhor aí no mundo aí.
0: E o legal, gente, é que vocês estão vendo com exclusividade aqui na TV Alesp, no SP Tecnologia, toda essa inauguração da TV 3.0. Ivan, mais uma vez, obrigado.
1: Obrigado a você, William. Muito obrigado. Um prazer estar aqui com vocês. Obrigado.
0: Até a próxima. Gente, ponto final no SP Tecnologia de hoje. Para rever o nosso programa, só acessar o nosso canal no YouTube, que é o Assembleia SP. Lá você consegue rever todos os nossos programas. Vou sair do estúdio e vou deixar você com as imagens aqui da TV 3.0 DTV+.
1: DTV+.
0: Até mais, gente.
1: Tchau, tchau.

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Uma das nossas vitórias até esse presente momento, nesse mandato, foi a aprovação nessa casa do projeto de lei 1637, que criou o programa Moradia Segura, que hoje é a lei 18.025 e que assegura aos policiais militares, policiais civis, policiais penais e policiais técnicos científicos do estado de São Paulo o acesso a uma carta de crédito no valor de R$ 300 mil, para que ele possa fazer a compra da casa própria no lugar aonde ele escolher, junto com a família. E essa carta de crédito no valor de R$ 300 mil, ele pode pagar em até 30 anos com 0% de taxa de juros. O policial que ganha até 5 salários mínimos paulista, que hoje é R$ 1.804, vai dar por volta de R$ 9.200. E o policial que ganha de 5 a 10 salários mínimos paulista, que é de 9.200 até R$ 18 mil, ele paga uma taxa de juros de 4% ao ano. É uma grande vitória, porque quando nós falamos em cuidar dos policiais, dos operadores de segurança pública, nós estamos cuidando da população. Nós temos um outro projeto de lei complementar, o número 12, que foi aprovado também, que foi apresentado pelo governo do estado nessa casa, que foi alicerçado por um projeto de lei complementar de minha autoria, onde nós alteramos os critérios nos concursos de cabo e de sargento da Polícia Militar, trazendo maior justiça no sentido de que uma policial feminina ficava gestante, ela ficava praticamente 3 a 4 anos sem poder prestar o concurso, por não poder fazer o teste de aptidão física. Nós alteramos essa legislação, assim como o policial que se ferir em serviço, enquanto não pudesse realizar o teste de aptidão física, também não poderia prestar o concurso. E nós fizemos justiça, alteramos esses critérios em legislação com um projeto de lei complementar que nasceu da nossa autoria. Considerando que os policiais no estado de São Paulo nunca tinham obtido projeto algum em benefício dessa categoria, que é extremamente importante, imprescindível na nossa vida, na vida das nossas famílias, esse segundo mandato nós pudemos entregar algo palpável aos policiais, como eu externei a vocês aqui, uma carta de crédito para que o policial possa comprar sua casa própria, e atendendo ao objetivo do programa, ao espírito do programa, que é retirar o policial das áreas de risco, de dentro das favelas que são controladas pelo crime organizado.

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0: Olá, seja bem-vindo, seja muito bem-vinda. No programa de hoje vamos falar sobre a Frente Parlamentar de Fomento de Relações Internacionais e Comércio Exterior. O evento de lançamento foi realizado no dia 11 de maio aqui na Alesp e presentes estavam empresários de diferentes setores, advogados, acadêmicos, representantes internacionais e muito público. Vamos acompanhar a reportagem?
1: Aproximar São Paulo e o Brasil das grandes oportunidades globais, fortalecendo o desenvolvimento e as relações internacionais.
2: É de suma importância hoje nós trazermos para a Assembleia Legislativa essa nova frente de fomento do comércio exterior. Quando a gente pensa na movimentação que nós temos, tanto do agronegócio quanto da indústria, tanto na importação quanto na exportação, e os gargalos que nós temos para que sejam discutidos também legislações mais eficazes.
1: Pensando na renda, no futuro, na expansão das relações internacionais, a Frente Parlamentar de Fomento das Relações Internacionais e Comércio Exterior na Alesp, presidida pelo deputado André Bueno, tem uma fundamental importância porque é instalada no estado que é o maior polo econômico do Brasil.
2: Um exemplo que nós damos é a importância de ter, por exemplo, o mercado japonês aberto para a nossa carne. Está fechado aí há mais de uma década e nós acreditamos que através do diálogo, da cooperação e das nossas frentes em conjunto, nós teremos abertura desse mercado.
3: A gente está passando por uma guerra comercial, né? A gente está vendo que o mundo está numa guerra comercial, mas o Brasil vem se adaptando a esta guerra e vem tendo relacionamentos importantes, diplomáticos, com diversos países, inclusive os países da Ásia, e por isso que eu acho muito importante esta iniciativa da Alesp de abrir as portas para as empresas, de abrir as portas para as comunidades que residem no estado de São Paulo.
4: Tudo que acontece em São Paulo vai acabar refletindo na economia brasileira. Se São Paulo vai bem, o Brasil vai bem.
5: Nós temos um potencial muito rico, potencial econômico, e nós geramos muitas riquezas e está, né, à disposição. Então, quanto mais negócios for feitos, mais empregos vão serão gerados e mais economia fluirá no estado de São Paulo.
1: Além de discutir economia, a Frente Parlamentar ajuda a construir caminhos para gerar empregos, atrair investimentos e criar oportunidades reais para milhões de pessoas.
2: São Paulo, como diria os antigos, é a locomotiva do Brasil. Os nossos números têm avançado muito. O CAGED mostra a forma como nós estamos nos comportando, só que nós entendemos que podemos avançar mais, crescer mais.
1: No evento realizado no Auditório Teotônio Vilela da Alesp, representantes de mais de 20 nações, países como Estados Unidos, China e Japão, criando um espaço para debates, propostas, iniciativas e estudos. O primeiro encontro para discutir sobre investimentos, acordos internacionais, tecnologias, competitividade e muito mais.
6: São Paulo é a máquina do desenvolvimento, é o exemplo para o Brasil. Aqui estão instaladas as principais empresas que dialogam com o comércio exterior. Aqui estão os consulados, as câmaras de comércio.
7: Hoje nós estamos vendo aí a futura reforma tributária, né? E São Paulo perdeu muitas empresas que foi atrás dos benefícios fiscais, no caso de Vitória, Rio Grande do Sul, Itajaí, Santa Catarina, Rondônia e outros estados, enfim. Então, São Paulo não poderia ter perdido essas empresas. Então, esse momento da frente parlamentar é importante, porque nós precisamos trazer essas empresas de volta para São Paulo.
8: O governo japonês sempre tem acompanhado a atividade do estado do São Paulo. Eu acho que esse fomento de esse frente parlamentar, espero que nós podemos estreitar nossas relações ainda mais entre o Japão e o Brasil.
1: Ainda, segundo o deputado, para o desenvolvimento acontecer, são necessárias políticas públicas eficientes, incentivo à inovação, reduzindo burocracias e estimulando o comércio internacional.
2: Nossa luta é para que as legislações sejam cada vez mais claras, para que as pessoas sintam no nosso estado, pelo menos o que a gente possa fazer pelo nosso estado, essa tranquilidade de investir, essa tranquilidade de entender como funcionam os negócios no Brasil para que eles possam ser ampliados.
0: Com o objetivo de fortalecer a economia paulista e a conexão global, a Assembleia Legislativa do Estado de São Paulo, então, criou a Frente Parlamentar de Apoio às Relações Internacionais e Comércio Exterior. O deputado André Bueno, do MDB, que vocês acompanharam aí na reportagem, é o coordenador da frente e é o nosso convidado para esta conversa de hoje. Deputado, seja muito bem-vindo, prazer tê-lo aqui mais uma vez.
9: Muito obrigado, um prazer retornar à TV Alesp e hoje para tratar desse tema tão caro e tão importante para todas as nossas famílias, para todas as casas, para o Estado de São Paulo. Nós sabemos que com as boas relações internacionais, com o fomento ao comércio exterior, com a vinda de novas empresas, nós vamos gerar saúde, gerar educação, gerar riqueza, gerar oportunidades. Penso que é um tema que se encaixa com todas as nossas necessidades e olha para o momento seguinte com a esperança de grandes oportunidades para as famílias e para o nosso Estado.
0: Também participam desta conversa o Dr. Tomás Lau, advogado, empresário, conselheiro oficial da Frente, escritor com relevante atuação profissional, social, cultural e acadêmica no Brasil e no exterior. Doutor, muito obrigada pela sua presença.
10: Obrigado, Priscila. Aqui também cumprimentando o André, o deputado André Bueno, o Carlos. Para mim é uma alegria poder falar aqui com vocês hoje e com seus telespectadores.
0: Com certeza, alegria toda nossa. E o empresário Carlos Clur, editor e fundador de um dos principais ecossistemas de feiras, mídia e negócios da América Latina, voltado aos setores de bens de consumo, tecnologia, mobilidade, eletrônicos e varejo. Carlos, muito obrigado pela sua presença.
11: Obrigado pelo convite. Estamos ansiosos este ano com a Eletrolar Show, sendo no mês de junho, então um mês aí de muito... de muitas empresas, de muitas conexões, e contente também o deputado André Bueno visitou nosso evento o ano passado, e primeira vez aqui, estou contente de poder participar hoje do programa.
0: Nós que estamos. Trabalhar por São Paulo é trabalhar pelo Brasil, porque tudo começa aqui. O Estado paulista é referência em tecnologia, pesquisas e agronegócio. Deputado, eu começo o programa de hoje com esta frase, porque a gente ouviu aí na reportagem de muitos especialistas, dois deles aqui conosco hoje, que se acontece dá certo em São Paulo, dá certo no Brasil.
9: A história tem mostrado... e os números mostram o potencial econômico de São Paulo, o potencial que nós temos estratégico para estabelecer conexões e criar novas oportunidades, né? Agradecer o Carlos pela presença, tudo que ele representa através das feiras e o potencial que elas têm. Também ao Thomas, que tem sido pessoas que se empenham demais para que esses negócios possam avançar. Eu carrego comigo, Priscila, a experiência do comércio exterior. Então, trabalho como despachante aduaneiro, né, na minha profissão. Além de pastor, né? Uhum. No Brasil, todo mundo faz várias coisas, né? Ninguém faz uma coisa só. Mas a gente trabalha há muito tempo. Eu tenho uma empresa de comércio exterior há mais de 30 anos. E durante esta caminhada, eu pude observar o desejo das empresas virem se instalar, o desejo das empresas começarem negócios aqui no Estado. E também pude verificar como a nossa burocracia, como os nossos gargalos logísticos, como os nossos gargalos tributários dificultaram o entendimento das empresas que vinham. Eu me lembro de reuniões com alguns alemães, e eu tinha que explicar que, por exemplo, o nosso ICMS é um imposto em cascata, que tem um imposto dentro do imposto para dar o cálculo final. E eles me perguntaram por algumas vezes, isso não está errado? Né? E o desejo de falar é que está errado mesmo, a forma como é feita não tem lógica, mas é o formato que nós temos hoje. Como explicar, por exemplo, que para cada importação e o custo do frete marítimo incide um imposto chamado adicional referente ao pagamento da Marinha Mercante brasileira. E aí as pessoas perguntam, quanto estão os nossos navios? A gente não tem esses navios para poder mostrar a Marinha Mercante brasileira. Então isso trouxe para nós o desejo de mudança, o desejo de representar e falar dos empresários, né? Embora muitas vezes exista um movimento pró-empregado que é justo, legítimo e correto, o movimento pró-empresário gera empregos, oportunidades, gera renda. É impossível que as empresas sejam controladas apenas por uma pessoa. pessoa. Então, cada nova oportunidade de empresa no estado de São Paulo é uma oportunidade de emprego, de crescimento. A pessoa vai ter um acesso natural à saúde, à educação, para que a família entenda isso e ela possa crescer. Então, eu penso que essas nossas relações internacionais, institucionais, são extremamente necessárias para esse momento, para que as empresas se sintam mais confortáveis em estar no estado de São Paulo, em estar no Brasil. E aí sim, né, eu ouvi algumas pessoas falando na entrevista que a gente não perca mais empresas para outros estados por conta de benefícios tributários. Se a empresa quer estar em outro estado, é legítimo e nós queremos que todo o Brasil cresça, mas não por um benefício tributário, por uma importação que vai chegar lá e depois vai ter que voltar para cá, porque o consumo está aqui, a renda está aqui. Então precisamos ter um plano um pouco mais sério para olhar para o comércio exterior de uma forma mais profunda, mais séria, entendendo essa carga tributária para que o Estado seja cada vez mais um Estado acolhedor a essas oportunidades, essas empresas.
0: Carlos, e com essa fala do deputado, a gente percebe ainda mais a importância dessa conexão, né? Das empresas com os parlamentares, dos países, e aí a importância da criação dessa frente.
11: Sim. Nossa empresa, esse ano, está fazendo a maior feira da América Latina de eletrônicos. Nós criamos um ponto de conexão nacional, porque a gente convida todos os estados integrar, e nosso propósito é maior, a gente quer integrar América Latina. Então nossa empresa faz uma feira também no México e outra na Argentina. Então somos os três maiores mercados, maiores mercados da América Latina, né? Logicamente São Paulo, Brasil, e São Paulo a maior cidade econômica. Então nós estamos contentes porque estamos com um recorde, né, de mais de 1000 expositores, mais de 6000 metros quadrados no INB, agora no dia 22 de junho. Vai ter desde eletrônicos até mobilidade elétrica, robôs. Então a tecnologia, né, não para de surpreender, mas nossa campanha está que o algoritmo humano, né, é o mais importante que a IA, né, vamos além da IA. Então a relação presencial entre indústria, varejo, e integrar, né, infraestrutura comercial na América Latina, onde tem um ponto de encontro, não há nada melhor que São Paulo, que é a maior cidade da América Latina, para gerar esse ponto de encontro, avaliar as novas tecnologias, trazer empresas internacionais para vir a conhecer e a investir no Brasil, e também Brasil exportar para a América Latina. Acho que a América Latina está pouco integrada, precisa ter mais integração, e nós estamos trabalhando para integrar os estados, né, em São Paulo, nestes 4 dias de negócios e de tecnologia, mas também estamos trazendo todos os países da América Latina para rodadas de negócios, para integração, e também essa expansão de nossa empresa a México e a Argentina, para cada vez mais integrar a América Latina e logicamente São Paulo ser hoje a maior cidade, cria isso uma conexão maior para todos.
0: Doutor, e a gente ouvindo tanto o deputado quanto o Carlos falando, a gente percebe que a frente ela surge num momento em que o cenário econômico solicitava de um movimento como esse de conexão.
10: Exatamente, Priscila. A gente vê hoje o Brasil, e o que o Carlos fala é de suma importância, a integração dos países latino-americanos. Né? Hoje, muito tem se discutido, deputado André, e você tem participado muito desses debates, a integração entre o Mercosul e a União Europeia. Né? Esse novo acordo pode fomentar cada vez mais um relacionamento econômico, um relacionamento das empresas europeias no Brasil e vice-versa. Então, te abre um leque, Priscila, de grandes oportunidades, tanto na questão da infraestrutura, que o Brasil acho que passa por um processo, não só o Brasil, como a América Latina como um todo. Eu estive agora na Colômbia, sim, recentemente, e eu vejo que está crescendo, tem um movimento muito grande na questão da economia colombiana e na infraestrutura colombiana, deputado. Então, acho que o Brasil também está passando por uma nova fase de processos, leilões de infraestrutura, portos, aeroportos, rodovias. Eu acho que se o Brasil tiver essa grande oportunidade de melhorar a sua infraestrutura, Priscila, vai melhorar, consequentemente, a concorrência internacional. Então, eu tenho certeza que o trabalho do deputado e essa frente vem com uma boa, um momento oportuno para discutir temas grandiosos que o Brasil precisa enfrentar, deputado.
9: Hoje eu penso que, desde o pequeno, com a ajuda do SEBRAE, ao exportador, com a ajuda da Apex, nós precisamos ter realmente algumas frentes para que essas atividades alcancem o pequeno empresário, alcance o médio, mas a empresa grande, multinacional, também tem esse conforto da tranquilidade de fazer um investimento e saber que não terá um problema amanhã, não está correndo algum risco. Existe um gargalo natural da infraestrutura, que talvez na próxima década mude. Já melhorou muito, sim, por tudo que tínhamos e vimos, nós tivemos já grandes avanços, mas precisamos avançar mais. E tendo essa garantia no que diz respeito à parte tributária, nós pretendemos avançar muito, e essa garantia de infraestrutura, naturalmente o Brasil sai na frente para ser esse pai ou irmão mais velho da região de forma mais inteligente. E são números que me preocupam muito. Vou dar um exemplo, né? Na década de 80, nós tínhamos aproximadamente de 30 a 40 indústrias japonesas no Brasil, uhum, e de 30 a 40 indústrias japonesas no México. Hoje nós temos próximo de 300 indústrias japonesas no Brasil e 2.500 no México. Então, é o ambiente que faz com que a empresa consiga se instalar e continuar. Um exemplo disso eu dou para quem tem os meus 40 anos, ou mais ou menos, né? A Pri é mais jovem, ela não, mas uhum, o pessoal aqui já tem. A gente lembra da Sony do Brasil, que era uma marca, sim, conceituada. Era um sinônimo de luxo ter um equipamento da Sony, e a gente perde a Sony. Uhum. Né? Não somente o estado de São Paulo, mas o Brasil perde a Sony. Uhum. Manaus perde, o estado perde. E entender uma reflexão que nos levou a perder uma empresa que para nós tinha um valor agregado tão interessante. Quando a gente faz essa reflexão, busca-se o caminho inverso para que o empresário tenha esta condição de fazer investimentos e crescer. Quando eu fui na feira do Carlos, me chamou muita atenção, Priscila, minha experiência também em outros países. Você vai numa loja dessas de eletroeletrônicos, você tem 20 marcas diferentes. Para o ar-condicionado, você tem 20 marcas diferentes para o televisor, uhum, 20 marcas diferentes até para o celular, né? Você tem ali 20 marcas diferentes, marcas que a gente nem sabia que existiam. E quando você vai aqui no Brasil, você tem 3, 4 marcas praticamente. Então a gente vê a dificuldade das marcas virem, uhum, para o nosso país, acessarem o país. Aí eu pergunto pro Carlos, eu queria a opinião do Carlos e a opinião do Thomas. Qual a dificuldade dessas empresas novas se instalarem aqui? Você que traz muitas empresas novas, qual a maior reclamação delas hoje?
11: Obrigado por ter visitado a feira, né? Nós vemos que o mercado não é para amadores, né? As empresas que vêm são empresas com escala, as fábricas e nossos expositores, a maioria deles são faturamentos bilionários, né? São empresas grandes com 10 mil funcionários, porque tem fábricas instaladas, tem marcas queridas no Brasil. Então, eu acho que é muito planejamento, né? Porque tem Manaus, né, para fabricação de certos produtos que precisam ser fabricados lá, tem também a indústria em São Paulo, e ao mesmo tempo é um trabalho de muitos anos, né? Nós temos expositores que temos olhado estar com um faturamento de 50 milhões, chegar a um faturamento de 6 bilhões de reais. Vemos empresas nacionais que cresceram muito, né, também. E vemos também as dificuldades que eles têm, né? Porque é uma empresa de 50 milhões, uma empresa de 6 bi, fica um crescimento muito exponencial, mas ao mesmo tempo Brasil, são vários países, né? Quando a gente fala de integrar a América Latina, eu acho que também integrar São Paulo, integrar Brasil, né? Nos 26 estados, mas o Brasília fica difícil. Então a gente faz essa integração, né? Convida a todos os indústria e varejo, faz essa reunião e logicamente todos têm as dificuldades, as empresas novas que querem chegar, outras que não conseguem ter o sucesso e talvez vão embora, como é o caso da Sony, o mercado é muito competitivo, as grandes multinacionais estão instaladas no país, então é um mercado, hoje um lançamento que é feito na Coreia, nos Estados Unidos, é também feito no Brasil.
12: Okay.
11: Existem muitas dificuldades, né, para uma empresa pequena, para uma empresa média, mas hoje em alguns setores, como televisão, como ar-condicionado, como carros, o negócio é de grandes empresas bilionárias, de grandes multinacionais, então é jogo de grandes. Então, no caso da Sony, saiu, mas também outra entrou, então é uma briga de grandes. Em alguns mercados é difícil uma empresa vir a querer competir, mas há nichos, segmentos, então tem empresas brasileiras indo a alguns mercados da América Latina, mas empresas asiáticas vindo para se instalar no Brasil, né? Muitas empresas da China fazendo aquisições ao mesmo tempo, se instalando, e é um pouco, é um mercado muito competitivo, tem uma área tributária muito complexa, né? Agora está a reforma, mas ainda vai demorar uns anos a ser implementada, mas é um mercado muito complexo, mas tem uma competência mundial aqui, uma competência internacional. E hoje a cada o que você falou é real, o varejo não pode ser forte com muitas marcas, tem que escolher quais são as marcas que vão dar um markup para poder ser sustentável o negócio. Então não existe essa quantidade de marcas, porque senão o varejo não consegue também competir, né? Então a competência está muito na indústria e também está muito no varejo, e é um mercado muito competitivo.
0: Doutor Thomas, essas questões tributárias que o Carlos traz, o deputado deve acompanhar muito de perto, e também as dúvidas relacionadas à legislação, isso dificulta muitas vezes que as empresas entrem aqui, e vou pedir também a contribuição do deputado, e muitas vezes também isso facilita com que elas saiam?
13: Ah, com certeza, Priscila, eu acho que a gente tem um sistema tributário muito difícil, muito complexo, embora temos uma reforma tributária que vai ser colocada em prática, que ao mesmo tempo, tenho certeza que muitos advogados da área tributária ainda vão contestar judicialmente, mas do ponto de vista de uma empresa que quer ingressar ao Brasil num primeiro momento, deputado, ele é muito bonito. Até a primeira página, o Brasil tem todo esse mercado gigante, tem todo esse gargalo de infraestrutura que pode ser benéfico a algumas empresas que querem

0: vários desafios, mas eu acho que a partir do momento em que se tem políticas públicas, um pensamento em conjunto com as cidades brasileiras para receber as empresas, eu acho que isso tende a fomentar renda, emprego, arrecadação tributária, e isso fomenta a economia local e a economia do Brasil.
1: Porque não é simplesmente vir, né, deputado? Tem tudo isso que o doutor Thomas fala, dessa estrutura no entorno, até mesmo as questões trabalhistas relacionadas à mão de obra, porque muitas vezes, acredito eu, a empresa chega com uma determinada facilidade tributária, legislativa, mas aí pega aquela questão da mão de obra.
2: É, a dificuldade que nós temos dos outros estados é que realmente eles abaixam o ICMS, que é o único imposto que eles têm poder de estar alterando. A parte do ISS, ele é muito localizado à prefeitura, é muito mais fácil negociar. Toda a prefeitura quer uma grande empresa ali instalada. E quando você fala da mão de obra, quando você fala de capacitação, até no estado de São Paulo a gente tem dificuldade. Tanto é que um dos projetos do governo, que é o caminho de capacitação, justamente para, em cursos rápidos, tentar melhorar um pouco esse projeto. E nós temos diversas empresas hoje, eu vou dar um exemplo em São José dos Campos, muito ligadas àquele cluster aeroespacial, que hoje busca pessoas para trabalhar e que tem dificuldade na contratação. Aí você tem ali na região de Itu, Cabreúva, também empresas que tem ali vagas que ficam alguns meses sem ser preenchidas, porque você não tem capacitação. Então, olha que coisa interessante. Agora, se no estado de São Paulo, né, que nós temos o maior número de universidades, de cursos livres, nós temos essa dificuldade, imagine fora do estado. Então, a empresa, ela não tem, ela nem imagina isso. Isso é a verdade, ela nem imagina que ela vai montar, vai abrir, vai construir, e ela não vai ter pessoas para estar trabalhando, e às vezes subempregos, inclusive. Você não tem pessoas capacitadas para isso, ou então você está numa região que foi muito barata. Me lembro quando uma vez uma empresa chinesa, ela me procurou, falou: eu gostaria de ganhar um terreno para montar uma indústria, nem que seja um lugar longe. Eu falei: não, longe você não vai ter ninguém para trabalhar.
1: Não vai ter.
2: Não é tão simples assim.
1: Não tem infraestrutura no entorno.
2: Não chega,
1: não,
2: né?
1: Chega.
2: Então, às vezes aquela economia do terreno vai se tornar um prejuízo ad eterno para os outros negócios. Então, nós temos que pensar isso numa forma muito diferente. Quando nós pensamos na frente parlamentar, era justamente para tentar colocar na mesma mesa aos players, a parte da logística, a academia, que gosta muito de pensar sobre isso, de pensar como nós podemos receber essas empresas, como elas podem se sentir bem no nosso meio. Começa por um problema muito sério da língua, né? Vamos lá, se você for hoje no órgão público, você não vai conseguir falar numa outra língua, em talvez 95% dos órgãos públicos. Sim. A exceção é porque alguém ali estudou, mas não é regra para estar ali. Então, são os desafios que a gente tem para deixar o Estado mais internacional, mas isso é necessário que aconteça. Então, é ter coragem de enfrentar esses problemas e pensar numa régua de tempo, ainda que seja de 10 anos, de 20 anos, mas com ações efetivas e paulatinas, para que traga esse conforto para a empresa se instalar, e aí sim gera emprego, qualidade de vida, renda. É isso que nós queremos, né? Nós perdemos muitas empresas do estado de São Paulo para outros estados, e perdemos também para o Paraguai. Então, o Paraguai, através da Lei Maquila e alguns outros benefícios, ela criou uma oportunidade para que empresas quase centenárias que estavam conosco migrassem para lá, ou pelo menos maior parte da indústria estivesse lá, seja por infraestrutura, que é a conta de energia mais barata, né? Embora lá você não tem o mesmo nível de energia que nós temos aqui, os terrenos mais baratos, então você tem essa condição que encalha na tributária também. É fazer conta realmente e pensar de forma efetiva a trazer essas empresas de volta, e que elas tenham mais confiança aqui no estado de São Paulo para essa liberdade econômica, que é o que a gente acredita e prega com tanto amor.
1: A importância, né, Carlos, de ouvir os empresários, ouvir os setores, e quando a gente tem esse papel do deputado à frente, da frente, trazendo para a Assembleia, para o Parlamento, porque muitas vezes a dificuldade do empresário lá na ponta pode ser menos burocrática com o auxílio de uma política pública.
3: Com certeza, nós temos dentro de nosso mercado uma associação, que é a Eletros, que inclusive é muito importante aí o presidente José Jorge de Nascimento, ele está fazendo também esse trabalho, que é interessante aí poder trabalhar em função de

0: Já estamos de volta. Eu falei que era bem rapidinho e ressaltando que com o objetivo de fortalecer a economia paulista e a conexão global, a Assembleia Legislativa do Estado de São Paulo criou a Frente Parlamentar de Apoio às Relações Internacionais e Comércio Exterior. E este é o tema do programa de hoje. Aqui conosco o deputado André Bueno, do MDB, que é o coordenador da frente, e também participam desta conversa o Dr. Thomas Lau, advogado, empresário e conselheiro oficial da frente, e o empresário Carlos Klur, editor e fundador de um dos principais ecossistemas de feiras, mídia e negócios da América Latina, voltado aos setores de bens de consumo, tecnologia, mobilidade, eletrônicos e varejo. E não parou mesmo, como eu falei, esse bate-papo aqui nos bastidores, a gente relembrando de algumas histórias de empresas que saíram de alguns estados por causa dessas dificuldades, né, deputado? E a importância da gente debater isso. Mesmo que seja, né, doutor Thomas, o que o deputado André Bueno trouxe, e nós acompanhamos muito nas falas dos especialistas no dia do lançamento da feira, seja uma expectativa para daqui a 10, 15 anos, mas que exista esse planejamento, essa estratégia.
1: Exatamente, Priscila. No nosso ponto de vista, e quando conversamos com o deputado André, convidamos grandes professores das universidades brasileiras, né? No evento que tivemos aqui na Lesp, tivemos a presença do professor Cláudio Finkenstein, que é um grande especialista, livre docente da PUC São Paulo, foi comigo para eventos na China, em Hong Kong, tem um grupo de estudos de arbitragem internacional. Então, junto com ele, junto com o professor Armando Rovai também, que trabalha na área do direito empresarial, ele foi acho que 4 vezes o presidente da junta comercial, então tem uma experiência na área acadêmica e na área profissional. A intenção é juntar a academia, né, trazendo pensamentos, reflexões, debates, fomentando o que a gente tinha falado sobre os princípios da liberdade econômica. Então, como que a gente pode colocar esses princípios em prática? Só que, ao mesmo tempo, a gente tem, além da teoria, deputado, e o deputado conhece bem, a prática. Né? As dificuldades das realidades brasileiras, e eu digo brasileiras porque a gente está, Carlos menciona o estado de São Paulo, mas temos vários Brasílias. Então, a nossa ideia foi trazer aqui tanto vários corpos consulares, diplomatas para discutir o tema, e empresários e academia. Então, trazendo esse, o que se chama de tríplice hélice, né, Priscila? Um grande debate, um grande fomento às relações internacionais, e o Brasil cresce com as relações internacionais, tendo em vista os números de exportação, tendo em vista os números de importação, tendo em vista o crescente número dos turistas que viajam aqui para o Brasil e do Brasil para fora. Então, eu acho que é um ano importante de discussões, e a gente tem grandes desafios pela frente, que é de um lado, as eleições agora para 2026, mas um trabalho a longo prazo, né? Um trabalho de governo mesmo. Eu tenho certeza que o André tem contribuído muito aqui no estado de São Paulo, porque é o estado onde fomenta toda a economia brasileira.
0: Deputado, e como o Dr. Thomas falou, e a gente observou aquele dia no lançamento, no dia 11 de maio, mais de 20 nações. São nações diferentes, mas ao mesmo tempo com o mesmo objetivo, principalmente, acredito eu, quando a gente fala da economia, não é, deputado?
2: Nós tivemos essa representatividade grande, nos surpreendeu a presença de todos e nos trouxe alegria também. E todos querem a mesma coisa, é o livre comércio, é poder expandir, crescer, trazer aquilo que eles têm de melhor para o Brasil e buscar aquilo que nós temos de melhor também. E é muito importante, né, foi colocado inclusive por alguns especialistas, para que se criasse algum tipo de cartilha, de orientação. Hoje uma empresa nova, ela vem para cá, e se ela não contratar a pessoa certa para iniciar os trabalhos, ela corre um sério risco. Eu estava com um empresário de uma região, de uma área gráfica, ele comprou um terreno, ele construiu um prédio, e ele descobriu que ele não poderia ter construído na região que ele construiu, porque ele foi mal orientado. Essa informação não deveria ser tão difícil, ou também não ser confiada a uma única pessoa. Você imagine a pessoa que faz o investimento, talvez de 2, 3, 4, 5 milhões, num parque gráfico e, de repente, por uma orientação, uma má orientação de um mau profissional que não consultou os ex daquele lugar, ele tem ali que fazer um desfazimento daquela obra. Então, isso é muito sério. Eu penso que, primeiro, criar nós falamos hoje, tem um nome que está na moda, que é rede de proteção. Então, tem rede de proteção da família, da criança, do adolescente, das mulheres. Cadê a rede de proteção dos empresários? Aí o empresário fica na mão de um profissional, que às vezes é um mau profissional, e por conta de um erro, de uma orientação, todo investimento é comprometido. E quando eu falo de investimento comprometido, são empregos que são comprometidos, são famílias que são comprometidas, são rendas. E hoje nós estamos tendo um recorde assustador no Brasil de empresas que estão abrindo falência, que estão pedindo pelo governo interferência para poder renegociar seus pagamentos. Por quê? Muito por má orientação. Tanto é, eu não sei, aí meus amigos aqui têm uma experiência internacional extremamente maior que a minha. O Brasil é tão complexo que você tem empresas que você contrata, que vão analisar seus últimos 5 anos para saber o que você fez de errado e tentar recuperar os impostos que você pagou a mais, que você não tem nem noção. E a empresa que te vende isso, ela vende no êxito, porque ela tem certeza que no meio do caminho você errou e pagou a mais. Ah, isso chama muita atenção. Então é um modelo que foi feito para induzir ao erro. Isso é muito complexo para nós. Entendemos que isso deva ser trabalhado de outra forma. Volto a dizer, é necessário que haja para os empresários uma rede de proteção. Nós temos agora alguns problemas, inclusive de investimentos feitos em bancos, que agora a gente vê o que essa rede de proteção trouxe, a falta dela trouxe, e as empresas ficam sempre sujeitas a ter problemas. E essa é a verdade. Deu errado, é o empresário que vai pagar. Sim. Só que o funcionário vai pagar também, porque talvez ele não consiga receber. Então nós temos que pensar isso com muito amor, muito cuidado, e criar sim uma maneira para que esse empresário não sofra tanto por conta de um erro humano e talvez de uma pessoa, colocando todo um grupo em xeque ou em prejuízo, ou até que se uma Big Four seja contratada para verificar, o prejuízo já aconteceu. Né?
0: Isso é o que nós falávamos no bloco anterior, né, doutor Thomas e Carlos, com a contribuição do deputado. A teoria é muito bonita, mas a prática, muitas vezes, ela é muito complexa. E um erro desse, né, Carlos, pode mandar uma empresa embora, porque o empresário não vai ficar ali tentando resolver a burocracia sabendo que lá fora ele consegue essa possibilidade mais rápida.
3: Sim, com certeza. Acho que a empresa tem muitos desafios, né? Então a parte burocrática é bom poder ter o governo pensando para poder simplificar mais as coisas. E nós hoje no evento a gente está fazendo agora em junho, estamos lançando o Global Supplier, que é uma plataforma para empresas internacionais poder visitar e contactar empresas nacionais. Estamos com um projeto de criar uma, para ano que vem, componentes, máquinas e componentes para aumentar a eficiência das fábricas nacionais. E ao mesmo tempo temos um programa onde a gente reúne as 300 redes varejistas de fora de São Paulo, né, patrocina com passagem, hospedaje e cria rodadas de negócios entre a indústria nacional e também rodadas de negócios na área internacional com empresa. Mas o foco é essa conexão transforma as empresas, né, porque nós achamos que nosso evento é transformador porque vemos uma empresa crescer, né, passar a abrir uma outra fábrica, criar uma outra linha de produtos. Então, nós começamos com eletrônicos, mas a própria indústria, o próprio varejo começou a vender outro tipo de categorias, né? Então, hoje, o que sempre salvou a nossa economia, né, de varejo e de indústria foram os lançamentos, não? De TV preto e branco, a TV 3D, agora as telas de 100 polegadas, que são mais econômicas, e agora os produtos com inteligência artificial embarcada em um eletrodoméstico, e agora até próprios robots que vão chegar para também aí também um outro problema econômico, né, das fábricas com robots, e ao mesmo tempo um robot vai servir para passar roupa, para fazer atender, né,
2: Eu quero dois.
3: Então, essa é uma novidade. Estão chegando robôs, né? Mas pouco a pouco, em breve, vão estar robôs nos lares, né? Uhum. Muito. Isso sempre foi o que o varejo da geladeira no frost, né? Da geladeira com computador agora e agora tem inteligência artificial, é a grande revolução da indústria de eletroeletrônicos e de tecnologia, a grande revolução também para as pessoas e para as empresas é a inteligência artificial. Então a gente vai ter também um congresso de inteligência artificial, vamos falar de economia, tem palestras na também o futuro da mobilidade elétrica, não? Hoje o carro também tem geladeira, tem computador, tem inteligência artificial. Então essa grande convergência tecnológica, vamos apresentar uma casa conectada, né? A casa All Connected, onde nessa casa você vai ver desde o carro, desde a energia com energia solar, com baterias para a casa, design, né? Também temos um ecossistema de arquitetura, decoração, e ao mesmo tempo esses lançamentos de novos produtos são os que impulsionam as vendas do varejo, né? E ao mesmo tempo da indústria. Então isso precisa se dar a conhecer e a feira faz muito isso, esse encontro B2B, mas também influenciadores e jornalistas poder mostrar isso para o consumidor final. Impulsionar a economia através do desejo, através da necessidade desses novos produtos, né? Então hoje as indústrias estão cada vez mais precisam na parte política tirar a burocracia e ao mesmo tempo a tecnologia vai mais rápido que as leis, né? Então isso acho que está mudando muito porque o povo cada vez está mais inteligente, que antes tínhamos a rede de informação nas mãos, hoje temos a sabedoria, né? Porque hoje temos alguém que processa a informação e nos dá poder pensar, né? Junto a nós, que é a inteligência artificial. Então isso vai ser uma grande revolução para o consumidor e uma grande revolução também para as indústrias e também teria que ser também para o governo, né?
0: Doutor Thomas, e ouvindo o Carlos falar, e vou pedir a contribuição do deputado também, a gente sabe que a tecnologia, né, é a grande revolução do milênio, a gente pode dizer, mas se não existia conexão e não existia, acredito eu, o papel de uma frente, como a que o senhor coordena, deputado, essa tecnologia muitas vezes, como o Carlos fala, uma empresa que traz uma informação como essa e uma empresa brasileira que muitas vezes necessita dessa informação, sem a conexão, ela não desenvolve.
1: Exatamente, Priscila. Acho que o papel dessa frente é realmente as conexões que a gente pode ter. E o que o deputado André traz, que eu acho que é importante para o empresário, é essa rede de proteção, uma rede de conhecimento, rede que a gente possa, o empresário possa poder falar, né? Às vezes o empresário fica muito isolado.
2: Ele tem medo do auditor fiscal. Não poderia acontecer, Thomas. O empresário não pode ter medo do auditor fiscal. Ele deveria ser um parceiro.
1: Exatamente.
2: Eu quero fazer uma consulta à Receita Federal. Ele chega assustado. Olha que coisa engraçada. E todos têm o mesmo objetivo. Se eu coloco numa mesa um empresário para falar com um auditor fiscal, seja da Receita Federal, seja do Estado, ele tem que ter a liberdade de tirar dúvida, de conversar, e ele não sabe tudo, e a pessoa também não sabe. E é assustador hoje, quando imagina, o fiscal bateu na sua porta. A sensação do empresário é assim, o que eu fiz de errado?
0: O que eu fiz de errado?
2: E o pior é assim, o que eu fiz que eu não sei.
0: Exatamente.
2: Né? O que eu fiz de errado que eu não sei.
1: Talvez, deputado, esse mindset, Priscila, tem que ser alterado, mudado. Uhum. Eu acho que os próprios órgãos federais, municipais, estaduais, teriam que ter esse approach, né? Sim. De participar de eventos, participar de palestras, poder comunicar aquilo ou dar orientações para os empresários. Eu acho que esse papel é fundamental para que o Estado cresça e para que o empresário também, que faz parte desse ecossistema, se sinta inserido de uma forma respeitosa, digna. Ou seja, é um empresário que vai lá e vai criar os empregos, vai gerar renda. Então tem todo um lado econômico, mas tem também um outro lado da dignidade da pessoa humana.
0: É. porque o senhor, ouvindo o Dr. Thomas e o senhor falando o que, que eu fiz de errado, porque muitas vezes o que, que eu fiz de errado da sua empresa também é a minha preocupação e também é a preocupação do empresário do exterior. O que, que eu vou fazer para não fazer nada errado? E aí acredito que o papel da frente é exatamente esse, do fortalecimento, porque às vezes o desafio do deputado é o mesmo que o meu, é o mesmo que o do doutor, é o mesmo que o do Carlos.
2: Vou dar um exemplo, né? Nós temos a classificação fiscal. Todo produto tem uma classificação fiscal de 8 dígitos, que é como se fosse um RG do produto. O terno tem uma classificação fiscal, a calça tem uma classificação, o relógio tem, a aliança tem uma classificação fiscal. A classificação fiscal, ela é da década de 80. Gente, quantas tecnologias novas foram criadas que agora já não compreende mais? Então nós temos uma necessidade, e essa vai ser uma das nossas forças, e nós vamos colocar muita intensidade nisso, para que haja uma atualização para o momento que a gente vive. Uhum. Que a gente faça essa atualização para que a gente fique 3 anos desatualizados, não 20, não 30. Então hoje as tecnologias, por exemplo, quando você fala de painéis de LED, a classificação não é clara, porque ele é um produto muito novo. Mas painel de LED não é novo. Já é um produto antigo, né? Hoje a gente fala em nano LED. Então, nós precisamos, e isso são leis, são códigos que foram formados. Então, é necessário que haja uma força, tanto da Receita Federal, quanto dos membros do Mercosul, para que se direcione nas facilidades para as empresas. Nós não queremos classificar errado, nós queremos que a classificação seja clara. E esta falta de clareza é que gera essas dúvidas, gera essas dificuldades. É quando você tem um confronto do dia a dia com a academia. Uhum. E isso acontece naturalmente pela falta de clareza. Então, eu acredito que nós vamos ter muito trabalho pela frente, mas trabalhando em prol do mesmo, dessa junção de valores importantes, dessa proteção para os empresários, para que o Estado possa se fortalecer. Então, acredito realmente. O Thomas falou que até a primeira página é lindo. Quando chega na segunda, a gente fica preocupado. Por quê? Porque, assim, ninguém me falou sobre ninguém isso. Então, as nossas notas de rodapé, elas são realmente muito, muito pequenininhas. Então, nós precisamos ter melhores profissionais, inclusive da área de serviço. Uhum. Que nós temos aqui, você presta um serviço, só que um serviço com excelência. Sim. Porém, depois desta feira, dessa conexão do mercado aberto, aí a gente encontra algumas dificuldades. Luso Tupiniquins, sim, que só a gente conhece que está aqui, e a feira só é um sucesso porque você está há tantos anos aqui no Brasil. Já conhece bem,
0: já,
2: né?
0: Conhece.
2: E é necessário que nós tenhamos medidas mais claras, legislativas, para esse próximo passo, para esse avanço. Acredito muito nisso, nós vamos conseguir fazer isso. A frente teve a assinatura de mais de 40 deputados. Eu agradeço a todos os meus pares que nos ajudaram e de forma apartidária, de forma não ideológica, entenderam que isso é importante, é necessário e urgente para o nosso Estado.
0: Deputado, quando o senhor estava ouvindo os especialistas, e aí com a contribuição do Dr. Thomas, do Carlos e de outros empresários, o maior medo, eu vou utilizar essa palavra, é a questão burocrática e a legislação ainda?
2: Sim. Até porque quando um deles consulta o especialista brasileiro, ele consulta 3, cada um dá uma opinião diferente. Você imagine você fazer a mesma pergunta para 3 profissionais renomados e cada um dá uma opinião diferente e o terceiro ainda fala, porém, existe um... Olha que situação, a gente fala de uma decisão administrativa, se não der certo, uma decisão judiciária. Por que que eu vou levar a minha classificação fiscal para um juiz determinar? Não faz sentido daquilo que deveria ser totalmente administrativo. É o exemplo das empresas que fazem essas recuperações de tributos. Elas te dão uma versão administrativa e uma versão judiciária, já entendendo. E aí dessa judiciária ainda abre. A que tem jurisprudência e a que não tem. Você vai arriscar. Que risco é esse? Né? Daquilo que eu nem sabia que estava acontecendo. Então as empresas, elas temem muito por vir e não entender muito bem essa parte burocrática pela informação que elas recebem. Então o que eu entendo, a cartilha deveria ser muito mais clara, né, do que vir a região que eu posso construir. Tanto é que hoje você tem grandes empresas, como por exemplo a Toyota, que ela pede que os fornecedores estejam a um determinado raio de distância. Por quê? Porque ali, não é que existe um controle naquela região, mas existe um entendimento daquela região. Já sabe o que é uma indústria, já sabe quais são as regras, o sindicato já entende. Então, todos ali seguem uma mesma linha de pensamento. Então, quando ela fala do raio para poder fornecer, a gente não está falando de 2 quilômetros ou 20. Isso no interior é rapidinho, né? Em São Paulo não, mas no interior é rapidinho. O problema não é o tempo da entrega, é o entendimento da indústria no local que ela está. É um pouquinho diferente.
0: E esse entendimento da indústria para quem vem do exterior é muito importante, né, Carlos?
3: Sim. Eu acho que existe essa, que o deputado falou, é verdadeiramente uma, é burocrático, porque primeiro que cada advogado pode dar um cenário diferente, e isso já confunde. E depois, se você vê as grandes empresas que estão no Brasil, a maioria delas tem algum benefício fiscal em algum lugar diferente. Então, já se você falar, vou concorrer com quem são meus concorrentes, e cada um dos meus concorrentes tem um sistema diferente, ou uma promoção diferente, seja industrial, ou seja de importação, ou seja, tudo no marco legal, mas ao mesmo tempo diferentes cenários. Então, tem um panorama mais complicado, né? Menos simples, e é isso, é a burocracia mesmo.
0: E como desburocratizar, doutor Thomas? A frente já é um grande passo. Acredito que envolvendo os parlamentares, as políticas públicas, isso já ajuda muito. E a gente sabe que, como o governador Tarcísio de Freitas fala, né, São Paulo é a locomotiva. E muitos estados têm São Paulo, né, doutor Thomas e Carlos, como grande exemplo. Vamos ver como vai se comportar o cenário em São Paulo para a gente implantar em outros estados.
1: Priscila, hoje a gente tem na questão do judiciário, que nem o deputado trouxe, também questões de morosidade de processos. Uhum. Né? Então hoje o estado de São Paulo, o Tribunal de Justiça hoje é o maior tribunal com 40 milhões de processos. Mas isso tem avançado muito em virtude de celeridade digital. Uhum. E a Justiça 4.0, que foi colocado pelo CNJ. O Conselho Nacional de Justiça traz um arcabouço de tecnologia para avançarmos nos processos. E isso tem avançado bem. Deputado, teve um desafogamento dos processos judiciais do Estado de São Paulo, não só por uma celeridade digital, mas também por combate à litigância predatória das ações. Então tem ações estratégicas que estão acontecendo no Tribunal de Justiça, e isso tem avançado bastante, um avanço muito importante. E agora, em relação à burocracia, eu acho que a IA também pode ajudar em relação às burocracias, né? A IA pode ajudar em reformulações de legislações antigas. Que nem o Perfeito. Deputado falou, pô, tem lá uma regra antiga de 1950. Eu acho que a gente pode, através da tecnologia, avançar e debater os temas, não só a tecnologia, mas evidentemente o uso responsável delas, a intervenção humana, né, uma análise, um olhar do deputado André e dos demais parlamentares desta casa em relação ao tema. Eu acho que abre uma ampla discussão para audiências públicas também. Então isso dá mais cidadania e garante uma efetiva participação das pessoas no trabalho aqui da casa.
0: Até porque essas audiências públicas também podem colaborar, né, deputado, para alguns projetos de lei, porque a gente sabe que muitas dessas legislações só podem ser alteradas, quando podem, através de uma ação dos senhores.
2: Hoje nós temos na casa algumas regras importantes, e todas as legislações criadas aqui pelos deputados, a gente tem realmente uma liberdade muito grande. Mas, às vezes, a casa se torna refém de temas urgentes que nos tira a ação do que é importante. Urgente consome o importante. Porque urgente é urgente, é a calamidade, é o socorro, é a necessidade. E nós entendemos, urgente é urgente. Só que a gente não pode se tornar refém do urgente sem olhar o importante. Importante para o Estado é que a lei seja modernizada. Importante para o Estado é que o IA não seja um tema de filme, mas de vida. dentro da saúde, dentro da educação, como o doutor falou, dentro dos processos judiciários. Então, não é mais um tema de filme do Steven Spielberg, que já é antigo, de 90, já falava do IA em 90. Hoje é uma realidade no celular. Mas quando eu pego essa ideia do processo legislativo, que é a liberdade que nós temos, tentar tirar realmente da nossa rota de trabalho apenas urgente, trabalhar esse importante pensando em cenários nas cidades, trazendo para essas conversas, né, você que não conhece ainda a frente parlamentar, que não conhece os trabalhos dos deputados da casa, essa ideia de falas é como se fosse uma rodada de negócios para aqueles temas, onde cada par coloca o seu ponto. E algumas cidades já tomaram esse cerne de desenvolvimento. Vou dar um exemplo, por exemplo, de Sertãozinho, que se transformou num grande polo no que diz respeito à parte de sucos, num polo bioenergético do estado de São Paulo. Então lá a gente tem uma presença de usinas muito grandes, você tem uma qualidade do ar imensamente diferente por conta do álcool. Então, já tem um crescimento natural da empresa que avança sem a ajuda do legislativo. Sim. A empresa vai. Você vai me ajudar, tudo bem, senão eu vou do mesmo jeito. A ideia é pegar isso e fortalecer essas empresas para que elas tenham benefícios fiscais, para que elas tenham benefícios logísticos, de alguma forma, que elas tenham prioridade, para que ela, seja no escoar, seja naquilo que pode ser feito. Vou dar um exemplo hoje de um tema muito caro para nós, que fala-se da poluição. O Brasil é o pai do biocombustível. Uhum. E nós exploramos isso de uma forma muito pequena. Uhum. Eu gostaria de criar, junto com a China, uma forma de tirar a poluição da China. Uhum. De como? Com biocombustível. Então, quando isso for atrativo em termos de imposto e valer a pena para os outros países, o Brasil para de vender apenas o alimento e começa a agregar valor. É um planejamento futuro, faz parte do processo e a gente quer que aconteça.
0: E o senhor deu um exemplo, e aí vou pedir a contribuição do Dr. Thomas e do Carlos também. E é exatamente nessa conexão que dá para identificar que a China tem uma situação que o Brasil pode colaborar, ou que a Colômbia tem uma situação que o Peru ou a Argentina pode colaborar, nessas conexões que aí não é a tecnologia nem é a IA que vai resolver, né, Carlos?
3: Eu acho que quando a gente compara, né, a Comunidade Econômica Europeia, né, com a América Latina, a gente vê que a gente está muito longe do mundo e, ao mesmo tempo, a gente poderia estar mais unido, né? Se a gente somar as economias da América Latina, daria mais que Japão, daria mais que Alemanha, né, unida. E, às vezes, acho que a gente perde um pouco isso. A gente está olhando sempre Estados Unidos, Europa, o mundo, e não se olha entre América Latina. Acho que aí existe uma oportunidade. A gente enxergou isso como empresa, por isso a gente está no México e na Argentina também, e a gente vai também expandir mais 3 países no longo dos próximos 5 anos. E o foco é trazer para o Brasil não só os empresários de todos os estados para São Paulo, sino trazer também os empresários da América Latina para nosso evento. A gente vem fazendo isso há mais de 10 anos, há 20 anos a gente tem empresa, 10 anos ficamos sendo uma feira somente nacional, e de 2015 a gente fez esse caminho de internacionalização, e eu acho que tem um super game. Mas eu também, o que falou o deputado sobre o importante e urgente, acho que às vezes lhe acontece às empresas também, né? Outro dia leí uma matéria de Steve Jobs que dizia que ele era muito forte, né, com seus colaboradores, né? Não ficava muito querido porque ele era bravo, né? Mas ele tirava, a cada 18 horas, falava: temos que tirar o que é fumaça e o que realmente importa para a empresa. Então, cada 24 horas ele ia e dizia: isso é fumaça. Objetivo, isso quero para ontem, isso. Então ele focava no importante que era para a empresa, e ele falava que a empresa tem todo o tempo isso, e aí a empresa faz isso cada 15 dias, cada um mês, e ele fazia isso cada 24 horas. Então, uhum, os colaboradores ficavam loucos porque ele tinha a pressão de tirar a fumaça e deixar só o importante para a empresa, né?
0: Olha que bacana. Infelizmente a gente está se encaminhando para o final, para o término do programa. Deputado Carlos e doutor Thomas, os principais desafios para frente. E gostaria que o senhor deixasse uma mensagem para muitos empresários que estão nos assistindo, que nos acompanham, que compartilham desse mesmo pensamento, que querem seguir, mas ainda tem um pouco de receio.
2: Eu acredito no Brasil, acredito no nosso estado e acredito que as pessoas de bem, reunidas, trabalhando com foco, irão gerar grandes resultados. Então acredite também, invista no nosso estado, dedique sua força, sua colaboração, né? Não saia do Brasil, não saia de São Paulo, fique aqui e juntos nós vamos crescer, eu tenho plena certeza disso, estamos empenhados nisso e a cada dia vamos avançar mais.
0: Com certeza. Carlos, muito obrigada, volte sempre, um prazer tê-lo aqui.
3: Muito obrigado, obrigado a todos. Fiquei muito contente de estar aqui hoje.
0: Nós que ficamos, Dr. Thomas, sempre as portas abertas, seja sempre muito bem-vindo.
1: Obrigado, Priscila, mais uma vez, parabenizar o deputado André, também o Carlos. Foi uma alegria falar com você e com os seus telespectadores.
0: A alegria foi toda nossa. Hoje falamos sobre a Frente Parlamentar de Apoio às Relações Internacionais e Comércio Exterior, e este, né, foi o nosso tema. Aqui conosco esteve o deputado André Bueno, do MDB, que é o coordenador da Frente, e também participaram desta conversa incrível o Dr. Thomas Lau, advogado, empresário, conselheiro oficial da Frente, e o empresário Carlos Clur, editor e fundador de um dos principais ecossistemas de feiras, mídia e negócios da América Latina, voltado aos setores de bens de consumo, tecnologia, mobilidade, eletrônicos e varejo. Mais uma vez, muito obrigada a todos e muito obrigada a você pela companhia. A gente se encontra na programação da TV Alesp. Até mais!

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E o meu olhar para a nossa querida Indaiatuba e região foi incansável. Destinamos mais de 30 milhões para a saúde em todo o estado, mas o meu coração bate forte por cada conquista local. Lutando pelo AME e pelo Hemocentro, e investindo pesado na climatização e reforma das nossas escolas estaduais. Educação de qualidade precisa de um ambiente digno para o aluno e para o professor. Recentemente estive num evento com o Dr. Marcos Acosta, que é secretário de Pessoas com Deficiência Estadual, e com o prefeito Dr. Custódio de Indaiatuba, fortalecendo programas como o Meu Emprego Inclusivo e o Centro TEA Paulista. Vendo o trabalho de instituições como o ADVI dando resultado é o que me dá força para trabalhar. Foram 4 anos de escuta, de presença e de muita luta. Ainda temos muito a fazer, mas olho para trás com a certeza de que cada lei aprovada e cada recurso destinado mudou a vida de alguém para melhor. Muito obrigada pela confiança. Seguimos junto com empatia e coragem, por uma São Paulo mais justa e inclusiva para todos.

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2: Olá, uma ótima terça-feira para você que está nos acompanhando aqui na Alesp News pela sua TV ou pela nossa página do YouTube. Sejam todos muito bem-vindos. Hora de começar o dia bem informados com as principais notícias aqui do estado de São Paulo, do Brasil e também do mundo. E eu começo falando justamente aqui do estado de São Paulo, gente, porque ontem, na segunda-feira, começou oficialmente o inverno. Não deveria fazer tanto frio, né, por conta do El Niño que está chegando, mas as temperaturas começaram a cair. Ainda não se sabe se esse frio vai se prolongar ou não. Fato é que muitas pessoas acabam sofrendo por conta das baixas temperaturas e, pensando nelas, o Bom Prato, que atende, né, as pessoas em situação vulnerável, começou a oferecer ontem, então, já nesta segunda-feira, uma refeição durante a noite, o jantar, que é uma sopa, um caldo mais reforçado, justamente para que essas pessoas possam ter uma alimentação equilibrada durante o período da noite e também mais quente para aguentar as baixas temperaturas. Ao todo, são 64 unidades que estão oferecendo esse serviço. Elas começaram, então, como eu disse, nesta segunda-feira a oferecer essa refeição. Eles já oferecem, né, o café da manhã, o almoço, e agora eles contam também com o jantar, que é uma sopa para ajudar essas pessoas a passarem pelas baixas temperaturas. Esta é a segunda edição da Operação Inverno. Ela começou o ano passado, então em 2025, e mais de 1.000 pessoas, né, muitas pessoas participaram. Foram mais de 1.100.000 caldos servidos. Muitas pessoas utilizaram esse serviço em todo o estado de São Paulo, justamente por conta das baixas temperaturas e devido ao sucesso que foi, eles conseguiram ajudar muitas pessoas oferecendo esse alimento. Então eles retomaram agora aqui no estado essa alimentação sendo servida durante o período da noite. São alguns pontos de atendimento, lembrando que a refeição, ela custa 50 centavos. É um preço acessível para que todas as pessoas, principalmente essas em situação de vulnerabilidade, possam ter acesso. Os locais, vocês conseguem saber quais são, né, os bons pratos que oferecem acessando pelo site oficial deles. E ali tem todas as informações, mas lembrando então que são 64 unidades que estão oferecendo essa refeição. E nós continuamos falando aqui sobre o estado de São Paulo, mais uma notícia muito boa, porque tem vaga disponível para as pessoas. São 13.161 vagas de emprego em todo o estado de São Paulo, divididas aí de acordo com as vagas ofertadas e também com o setor. Para vocês saberem, então, né, são para alimentador de linha de produção, 2.046 vagas, para auxiliar de logística, 1.707 vagas, para faxineiro, 800 vagas, operador de telemarketing, 383 vagas, motorista de caminhão, 376, servente de obras, 354 vagas, atendente de lojas e mercado, 318, auxiliar nos serviços de alimentação, 257 vagas, além de outras atividades. Essas são as que oferecem um número maior de vagas, então, por pessoa. E quais são os municípios, os lugares que oferecem uma quantidade maior de vagas? Justamente para você saber onde você pode se inscrever. Em Araçatuba são 35 vagas, Barreto 115, em Bauru 97, em Campinas 2.711 vagas, então tem bastante vagas aí na cidade de Campinas, em Franca 150, Itapeva 139, Marília 99, Presidente Prudente 6, Central 276, Ribeirão Preto 150, em Santos 181 vagas, Sorocaba com 1.476 vagas, bastante também, né? São José do Rio Preto 189, São José dos Campos 612 e aqui na Grande São Paulo, então, que é onde tem o maior número de vagas, com 6.828 vagas. Vocês também podem acessar os sites para saber um pouco mais, lembrando que essas vagas começaram a ser ofertadas nesta segunda-feira e conforme as pessoas vão ali aceitando os requisitos necessários, vão tendo um match com as empresas, esses números vão diminuindo. Então, que você vá até o PAT mais perto de você, né, aí da sua cidade, para você ver se tem alguma vaga que combina com o seu perfil. E a gente continua falando de trabalho, Porque a Receita Federal abriu às 9 horas da manhã nesta terça-feira a consulta ao segundo lote de restituição do imposto de renda referente a junho de 2026. Então você já pode entrar lá para saber se você tem o direito a essa restituição. O pagamento será realizado no dia 30 deste mês ainda. São 16 bilhões destinados a 9 milhões de contribuintes. Bastante gente então que vai receber, né? E quem deve receber então estes lotes? O pagamento, como eu disse, será feito agora no dia 30 de junho, então já nessa semana. No total, 4,49 bilhões serão destinados a contribuintes com prioridade legal. Então, são 155 mil restituições para idosos acima de 80 anos, 1.106.000 para idosos entre 60 e 79 anos, 106 mil para pessoas com deficiência física ou mental e 507 mil de restituições para contribuintes cuja principal fonte de renda é o magistério. Vocês também podem acessar, o site vai aparecer aí para vocês, para saber se você tem direito ou não e como que você faz para ter o acesso a esse dinheiro. Mais informações vocês acompanham ao longo da nossa programação ou no Jornal da Alesp. Um ótimo dia.
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0: A Fundação Gol de Letra está presente na Vila Albertina, zona norte de São Paulo, e no bairro do Caju, no Rio de Janeiro.
1: Olá, para você que acompanha a programação da TV Alesp, sejam todos muito bem-vindos, muito bem-vindas. Esse é o Alesp Cidadania. E hoje nós viemos até a Fundação Gol de Letra, um local onde você encontra harmonia, amizade, inclusão e também, ó, acolhimento. Hoje nós vamos mostrar para você um pouco da fundação, onde grandes nomes do futebol mundial organizam também aqui e várias outras pessoas fazem parte desta organização. Nomes como Raí e Leonardo, ex-atletas, né, que passaram aí por vários clubes famosos do Brasil e também internacionais. E ó, os projetos aqui são vários. Nós vamos hoje bater um papo aqui, falar um pouco de futebol, falar um pouco de basquete, falar um pouco de outros projetos, ping-pong também, e mostrar quem toma conta aqui da instituição, quem faz parte aqui da fundação, quem são as pessoas que estão aqui no dia a dia. Então você vai acompanhar tudo isso junto comigo a partir de agora no nosso Alesp Cidadania. Vambora! Bom, pra gente começar então esse bate-papo aqui no Alesp Cidadania, a gente precisa conversar com quem tá aqui desde o começo, né? Pessoa ali que carregou as primeiras pedras aqui. Professor Maurício está aqui com a gente. Professor, obrigado por atender a gente.
2: Pois não,
1: todo professor, ali. A gente vê aqui a criançada, né? Mas antes da gente falar da criançada, falar um pouco da atualidade, queria que o senhor se apresentasse para quem não conhece o senhor.
2: Eu sou Maurício, sou educador da Fundação Gol de Letra há 22 anos e estamos aqui quase todo dia com jovens, crianças e adolescentes trabalhando aqui.
1: Legal. A gente fala o seguinte, né, professor, como é que o senhor começou aqui? Como é que o senhor conheceu aqui a Fundação Gol de Letra?
2: A Fundação Gol de Letra eu conheci através do Raí, né? Nosso instituidor, que é um ex-jogador de futebol.
3: Eu sempre acreditei que cada pessoa pode ter um projeto de vida e melhorar a sua própria comunidade. Por isso nasceu a Gol de Letra, uma organização que busca o desenvolvimento comunitário através da educação, do esporte e da relação com a comunidade.
2: Quando ele abriu a fundação, eu falei, nossa, é um lugar que eu gostaria de trabalhar. E mandei currículo. E quando eu abri o projeto de esportes, que é o Jogo Aberto, esse projeto que a gente tá vendo aqui, me chamaram para o processo seletivo. E eu fui aprovado no processo seletivo e estou aqui. Isso foi em 2004.
1: Legal.
2: Estou aqui até hoje.
1: Legal. Como é que foi esse processo? Foi difícil o processo seletivo? Como é que foi? Foi uma escadinha para chegar até onde o senhor está hoje?
2: Foi uma escadinha para chegar no processo seletivo, né? A gente conversa com o diretor, conversa com a coordenadora, processo de dinâmica de grupo, tinha mais educadores se candidatando à vaga. Mas graças a Deus deu tudo certo e estamos aqui.
1: Legal. O senhor falou que o Raí, né, através do Raí, jogador que é referência não só no Brasil, mas também mundialmente falando, né, o Raí. É. O senhor já teve a oportunidade de ver o Raí algumas vezes, né?
2: Sim.
1: Como é que foi pro senhor? É que eu tava falando pro pessoal ali em cima, né? Pô, se fosse eu ver o Raí, eu não ia fingir costume. Trabalhando aqui, eu não ia fingir costume. O senhor consegue fingir costume ainda ou não?
2: Né, a gente sempre é fã, né? Fã do jogador, fã depois conhecendo a pessoa, fã da pessoa. E como instituidor, ele está sempre presente com a gente aqui.
4: É esse nosso olhar humano, cuidadoso e profundo que norteia nosso trabalho todos os dias.
1: Legal. A gente não fala somente do Raí, mas também o Leonardo também faz parte aqui, enfim.
2: O Leonardo também foi instituidor.
1: E não dá para fingir costume com os tetracampeões aqui, né, professor?
2: Não,
1: todo dia, né?
2: É verdade.
5: A gente tem hoje uma biblioteca comunitária, que é do sonho do Raí de sempre, né? Assim, depois de todo o espaço cultural, o auditório, a parte esportiva, as duas quadras. Então acho que tudo isso foi devagarinho sendo construído. Pra gente foi um grande desafio, mas depois de 8 anos, 9 anos de trabalho, a gente estava preparado para isso.
1: E agora a gente fala o seguinte, as crianças que vêm aqui, a gente vê o brilho no olhar de cada criança aqui praticando futsal, praticando um basquete. Como é que é pro senhor? Tá passando um pouco, o senhor que é ex-atleta, né, de basquete, como Sim. é que é pro senhor tá passando esses ensinamentos para essas crianças e ver o brilho no olhar de cada uma delas?
2: É muito gratificante, né? Porque eu fui atleta de basquete durante alguns anos e hoje eu tô podendo ensinar o basquete. Futsal eu não fui atleta, mas como eu sou formado em educação física, eu aprendi a ensinar futsal. Então o futsal também é uma modalidade que eu tenho muito prazer de ensinar para as crianças. E é muito legal ver essa criançada vindo para a quadra, para participar das atividades que a gente oferece para eles gratuitamente. Né?
1: Legal. E como que o senhor vê? O que mudou da época que o senhor era atleta e o senhor vê para os dias de hoje? O que o senhor acha que mudou?
2: Ah, a vida de atleta é aquela cobrança de resultados, né? Aqui é outro mundo, aqui não é cobrança de resultados. Aqui a gente trabalha mais o ser humano, mais a pessoa. É, a gente ensina o esporte, obviamente eles vêm aqui para aprender o esporte que eles escolheram, o basquete, o futsal, a capoeira, o judô. Eles vêm aprender a modalidade que eles querem participar. Mas isso é só uma isca que a gente tem para ensinar muito mais para eles. Noções de cidadania, por exemplo, fair play no jogo, no esporte.
6: Na verdade, a criança vem com esse intuito de querer fazer um esporte e a gente introduz ali, através do esporte, valores de cidadania.
2: A gente aborda vários assuntos, né, como racismo, equidade de gênero. Você pode ver que tem meninas jogando, todas as nossas turmas são mistas, meninas e meninos. A gente prima por isso, que as meninas participem também, junto com os meninos, né? Então isso é uma coisa que a gente vai trabalhando dia a dia e fazendo com que eles entendam que as meninas também têm chance de jogar e devem jogar e podem jogar.
1: Legal.
2: E vão jogar.
1: Vão jogar, com certeza. O que o senhor tira de lição desses mais de 20 anos como professor aqui da Fundação Gol de Letra? O que o senhor tira de ensinamento?
2: De ensinamento?
1: É.
2: A gente aprende muito com os jovens, né? Com os alunos. Então, ensinamento é dedicação. Dedicação 100% para poder passar um pouco da experiência de vida e de atleta que eu tive, passar para eles de uma forma agradável, divertida, mas que eles tenham um impacto de falar, puxa, olha que legal esse que eu estou aprendendo aqui. Além do esporte, eu aprendo também outras coisas, né?
1: Legal, professor. Professor, a gente fala também um ponto importante, além de tudo isso, além da Fundação Gol de Letra, a gente fala de outro ponto importante, que é a família. A família é um pilar importante também na formação desses jovens, né?
2: Sim, sim. Por isso que a gente tem o departamento do assistente social, da assistente social. Porque elas fazem um elo de ligação entre o jovem e a família, a fundação e a família, né? Que o pessoal chama de dupla proteção, né?
1: Legal.
2: Então, atende a família junto com os jovens.
1: Bacana. A gente vai conversar então agora, agradecer ao senhor por atender a gente, tirar o senhor um pouquinho aqui do esporte, né? A gente vai conversar agora com uma mãe, né? Que é a mãe do Heitor,
2: isso,
1: que topou falar com a gente aqui, para entender um pouco mais sobre como que ela influencia o Heitor a vir aqui todos os dias na Fundação e bater esse papo com ela para ver como que o projeto, como que a Fundação ajuda também no dia a dia em casa.
2: Tá,
1: senhor?
2: Muito obrigado.
1: Obrigado, senhor, aí, por esse papo.
2: Obrigado,
1: e vamos para lá, vamos bater esse papo lá com a mãe do Heitor agora, aqui com o Alex Cidadania. Vamos embora. Como que é trazer o Igor nesse projeto, o que ajuda ele no dia a dia?
7: Então, o Igor, ele é autista, ele é um pouco agitado. Então, por isso que eu tenho que trazer ele para fazer atividade.
1: Todos os dias, toda vez que tem, você traz?
7: Toda quinta. Uhum.
1: Toda quinta, legal. E como que isso auxilia ele no dia a dia?
7: Ele fica um pouco menos ansioso.
1: Menos ansioso?
7: Isso.
1: E aí isso ajuda ele a acalmar um pouco,
7: sim,
1: mais.
7: Sim, em casa, na escola.
1: Você falou que ele tem autismo.
7: Isso.
1: Qual que é o grau de autismo dele? Grau?
7: Mas ele é agitado, tá?
1: Deixado.
7: Ele anda de um lado pro outro.
1: Entendi. Então ele ouviu ele praticando basquete, viu ele praticando aqui esporte e ele acaba
7: ajuda
1: interagindo.
7: Ajuda,
1: sim, né?
7: Sim, e às vezes ele interage com outras crianças, porque ele fica muito sozinho.
1: Era isso que eu queria perguntar pra você, como que você vê essa corrida das crianças em relação ao Igor?
7: Ele vive muito sozinho, ele na escola ele tem um amiguinho. Então aqui ele brinca com as outras crianças.
1: E pra você como mãe, tendo um projeto desse perto?
7: Ajuda bastante.
1: Legal.
7: Como porque que você... é triste, né? Eu vou na escola e ele... Não brinca com ninguém, ele fica sentadinho assim sozinho. Me dói, é isso.
1: Legal, que recado você pode deixar para as mães que têm algum filho com autismo, com alguma outra coisa? Que recado você pode deixar para essas mães em relação a ajudar o filho no dia a dia? Como que você ajuda seu filho no dia a dia?
7: Então, tem que... O meu filho, ele faz terapia. Tem que levar na terapia, tem que pôr para fazer educação física também, porque ajuda bastante.
1: Legal, muito obrigado.
7: De nada.
1: Tá vendo só? São histórias como essa mãe que acabou contando pra gente.

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1: Muito bem, estamos de volta com o Alesp Cidadania. Hoje, no Gol de Letra, nós vamos conversar aqui com quem coordena toda aqui essa instituição para a gente bater esse papo, trocar essa ideia. Porque é o seguinte, não é fácil você administrar, coordenar, ter que gerenciar uma equipe, né? A gente tem que saber como é que funciona tudo isso também e saber como funciona tudo isso aqui. A gente vai bater um papo aqui com o Edgar. Edgar, obrigado por receber a gente.
2: Prazer.
1: E prazer é todo nosso. Obrigado por receber a gente aqui no Gol de Letra. Queria que você, antes de mais nada, se apresentasse para quem está em casa. Quem é o Edgar?
2: Bom, o Edgar está aqui na Gol de Letra há 21 anos, né? Eu sou hoje coordenador do programa Jogo Aberto aqui em São Paulo, na Unidade de São Paulo. É o programa de esporte e lazer que atende a comunidade da Vila Albertina, tá? Eu atuo com uma equipe direta de profissionais de educação física, psicólogos, assistentes sociais, psicopedagogos, enfim, a parte administrativa. Então eu estou aqui há 21 anos contribuindo com a missão da Gol de Letra aqui na comunidade da Vila Albertina. E é importante ressaltar também, né, essa história, que a Gol de Letra não está só aqui na Vila Albertina, né? A Gol de Letra começa aqui na Vila Albertina lá em 1998, e aí um dado legal, no dia 10 de dezembro de 1998, que é o Dia Internacional dos Direitos Humanos, e é o dia de fundação, né, o dia 1 da Fundação Gol de Letra. E nós também temos uma unidade no Rio de Janeiro, atualmente no Caju, zona portuária do Rio de Janeiro, e também um polo em Duque de Caxias, no Parque das Missões.
1: Legal, o que você fazia antes disso, antes de chegar aqui no Gol de Letra?
2: Nossa, eu trabalhava, sempre trabalhei na parte de esportes, eu estava muito ligado na primeira fase com preparação física para tenistas, e naquele momento eu fui convidado para coordenar um projeto social em parceria com uma academia, com a Federação Paulista de Tênis, o financiador, lá no Parque Vila Lobos. Aí foi a minha entrada dentro do terceiro setor, né, no esporte social, no esporte para o desenvolvimento humano. E de lá para cá, isso há 25 anos atrás, 26 anos atrás, migrei totalmente. Saio do lado da preparação física e estou totalmente integrado, né, ao esporte para o desenvolvimento humano, ao esporte social, ao terceiro setor. Enfim, então minha trajetória está com consolidada hoje dentro da Fundação Gol de Letra com esporte para o desenvolvimento humano, para a educação integral, pensando realmente em nossas comunidades, né? Vila Albertina, Caju, Duque de Caxias e todas as cidades e estados que a gente atua pela disseminação ao longo do Brasil.
1: E a gente não fala só de 20 anos, né? São mais de 20 anos, né? De história, muitas coisas que passaram, que aconteceram, mas eu queria entender o seguinte, Edgar, como que é hoje, né, coordenar hoje o terceiro setor, como que é para você estar coordenando assim toda uma galera que você tem aqui hoje que gerir todo esse pessoal, como que é?
2: É muito gratificante, prazeroso, desafiador, né, porque eu não estou sozinho, né? Nós temos diversas frentes na Fundação Gol de Letra.
3: São crianças que vêm de um contexto assim, você não serve para nada, você não é capaz, então é isso, não, você é capaz. Basta dar a oportunidade. Tem até uma frase que eu gosto muito, que a pobreza é a falta de capacidade do ser humano desenvolver os próprios talentos. Então é isso que a Gol de Letra quer. A Gol de Letra quer dar essa oportunidade. Quer dar a oportunidade para ver se a criança gosta de escrever ou não. Se a criança gosta de ser um jogador de tênis de mesa, de ser um lutador de judô. É isso.
2: Eu estou à frente do programa, né, da parte de esporte e lazer aqui na Unidade de São Paulo. Eu tenho a minha colega Cristiane Narciso, que coordena o programa de juventudes, que é um programa com ênfase à formação para o mundo do trabalho de jovens, a preparação para o mundo do trabalho, a arte e educação, enfim, tem cursos, tem um pool de diversidade de atividades para as nossas juventudes aqui da Vila Albertina. Também meus pares, né, de programas e projetos no Rio de Janeiro, né, o Gabriel Coelho, que coordena os programas e projetos de esporte, criança e adolescência, e adolescentes, e a Crislaine Lima também, que está à frente do programa de juventudes lá no Rio de Janeiro. Então,

0: Nós quatro fazemos a gestão, digamos, técnica dos programas e projetos. Quem está acima de todos nós, né, a nossa grande diretora-geral, Beatriz Pantaleão, que está à frente da Gol de Letra desde do dia 1, né, desde a sua fundação, junto com o Raí, com o Leonardo, Dirce, que foram os grandes instituidores da Fundação Gol de Letra.
1: A gente falou de Raí Leonardo, só os tetracampeões.
0: Sim,
1: Só isso.
0: sim.
1: Só isso. E a gente fala o seguinte: tendo esses dois, né, esses dois nomes de peso como referência, hoje, é concorrido, é disputado? Como que funciona assim para tendo esses nomes como referências, Raí e Leonardo?
0: Olha, você me fez lembrar uma situação muito, muito legal de compartilhar. Eu começo aqui em fevereiro de 2025, 2005, fevereiro de 2005. E eu tive o primeiro encontro presencial com Raí Leonardo em abril de 2005. Naquela época não tinha WhatsApp, não tinha uma internet tão fluida como nós temos hoje. Tivemos uma reunião aqui embaixo, né? Até então a nossa secretaria e a sala da coordenação, na época eu era educador social. E eu fiquei muito encantado. E assustado com os dois, porque eles chegaram para uma reunião sem nenhum papel, sem nada, e perguntando e falando da rotina do programa, de tudo que estava acontecendo. Ou seja, eles sabiam o que estava acontecendo. E aquilo realmente mostrou, né, o caráter e o comprometimento realmente deles e da Fundação Gol de Letra, que não era simplesmente um passatempo. Então, como é que dois tetracampeões, com toda a vida que eles tinham naquele momento, né, saberem tão minuciosamente o que estava acontecendo, e eles sabiam. E ali eu tive realmente certeza que era aqui que eu deveria continuar, então até que eu estou até hoje aqui, né? E nós temos hoje realmente, né, o Raí muito muito presente na nossa trajetória, né, o Leonardo, mas ele continua sempre que possível presente nas ações da Gol de Letra, mas o Raí tá mais direto junto com a Beatriz nessa operação, digamos assim.
1: E dá para fingir costume quando eles chegam aqui e tal, para trocar uma ideia? Dá para fingir costume que eles estão aqui todos os dias, né? Porque assim, se fosse eu, no caso, de pô, tetracampeão ali, né? Dá para fingir esse costume ou não?
0: Ah, é muito legal assim, para nós que temos 20 e tantos anos, acaba sendo natural, mas para a equipe não. Para a equipe, a gente tem uma equipe nova, então toda vez que ele está aqui, o pessoal quer tirar foto, é um autógrafo, e a garotada, né, as crianças, as meninas, os meninos, sempre, assim, é uma zona, né, cria, quando a gente vai para as escolas, né, nós estamos em diversas escolas públicas, aqui em São Paulo, no Rio de Janeiro, é um caos, um alvoroço, né, porque aí você tem o contato com professores, a direção pedagógica, a coordenação pedagógica, e sempre a rotina é tumultuada, mas muito gratificante, né, e dá energia pro espaço e para ele quando está presente aqui, né.
1: Legal, a gente, por exemplo, eu já não fingi nesse costume, né? De estar com dois tetracampeões na minha frente, eu não ia conseguir, não resistir a pedir autógrafo, tirar foto, selfie. Mas é o seguinte, a gente chegou aqui hoje, né? A gente foi muito bem acolhido pela assessoria, o pessoal estava aqui, e a gente fala o seguinte: a gente viu o brilho no olho de cada criança aqui dentro, jogando futsal, jogando basquete, fazendo outros projetos, um ping-pong, enfim, diversos projetos que vocês atendem aqui. Como que é para você hoje estar vendo esse brilho no olhar de cada criança aqui dentro do Gol de Letra?
0: Olha, esse brilho no olhar, sim, é um processo muito natural dentro das nossas equipes, porque todos nós precisamos entender qual é a missão, né? Quais são os valores, né? Qual é a visão da Gol de Letra. E nossas equipes têm isso, né? E dentro dessas equipes, nós temos muitos que foram atendidos e atendidas em nossos programas e projetos. Então, hoje, eu tenho aqui em São Paulo, educadora que foi da primeira turma de atividade. E o nosso primeiro educador, que está até hoje, há 22 anos também, é colega dessa educadora. Sim, nós temos diversos exemplos de diversas áreas. Na área administrativa, nós temos profissionais que foram dos nossos projetos lá atrás. E isso é muito gratificante, de perceber realmente o quanto a gente consegue e continua contribuindo, né, para mudar essas realidades, né? Então, isso, sim, é um desafio, né? Porque, em hipótese nenhuma, a gente pode achar que está tudo sempre certo. A gente precisa sempre se desafiar. A gente tem um laço, né, um processo de formação continuada para todas as nossas equipes e áreas, seja pedagógico, social, administrativa, financeiro, comunicação, captação. Então a gente precisa o tempo todo se qualificar para realmente manter excelência na qualidade. E aí isso, né, de uma maneira natural, podemos dizer assim, gera o brilho para todos os nossos usuários atendidos e atendidas.
1: Legal, você está vendo imagens nesse momento, por exemplo, do nosso cinegrafista Bino, né, que fez várias imagens aí, colheu várias imagens para você ver. o projeto, alguns projetos, né, algumas coisas que acontecem aqui dentro. Então você está vendo nesse momento essas imagens aí que o Bina fez nessa nossa visita aqui no Gol de Letra. Eu queria entender o seguinte também, a gente fala de desafios. Quais são os desafios hoje para manter o terceiro setor, para manter o Gol de Letra hoje, é, mais de 20 anos? Quais foram os desafios e quais são os desafios?
0: É, o grande desafio no momento é realmente garantir, né, as fontes de financiamento para essa estrutura. É uma estrutura muito consolidada, né? Como te disse, nós estamos em duas unidades, né, duas cidades, São Paulo e Rio de Janeiro, além dos nossos projetos e ações de disseminação pelo Brasil. Então, durante essa trajetória de 27, 28 anos de atuação direta, nós já percorremos mais de 26, 27 cidades no Brasil. Não vou lembrar agora de cabeça todas, estados, talvez 7, 8 estados, e até uma experiência no continente africano, na Guiné-Bissau. Então, toda essa trajetória tem um desafio importante, que é garantir o financiamento. Nós temos mais de 140 colaboradores, todos contratados, com experiência, qualificação, né, com todos os benefícios, direitos garantidos na nossa CLT. Então, o desafio é garantir as fontes de financiamento. Nós temos, existem no Brasil algumas leis de financiamento, né? Então, tem a Lei de Incentivo ao Esporte, tem a Lei Rouanet, tem Fundo Municipal de Criança e Adolescente, Conselho Estadual de Criança e Adolescente, enfim, mas só isso não garante todo o financiamento para essa estrutura, porque nós temos toda uma parte técnica, que é a atuação direta aos programas, né? Nós digamos assim, é atividade fim, mas nós precisamos garantir também a atividade meio, toda a parte de captação, comunicação, prestação de contas, compras, operacional, financeiro. Então, tudo isso uma grande engrenagem que precisa, né, girar constantemente para garantir. Nós temos hoje aproximadamente mais de 6 mil atendimentos por mês em todos os nossos polos de atendimento, mais de 27 escolas públicas parceiras. Então, o desafio realmente é garantir, né, ter uma diversidade de financiamento, além das leis, né, ter empresas que acreditem, né, no nosso trabalho, e importante que sejam empresas parceiras de longa data, né, não apenas um aporte pontual. Isso é importante? É importante, mas a gente acredita realmente e valoriza empresas que, parceiros que estão conosco há mais de 10, 15 anos, porque realmente estão pela causa, né? Não é simplesmente um aporte pontual para ter um benefício fiscal e ter a sua imagem. Muito pelo contrário, às vezes nós temos aqui empresas que não fazem tanto investimento volumoso, mas que tem uma continuidade. Isso é muito significante para nós também.
1: Legal, e hoje quantas famílias são atendidas aqui? Quantas? Uma ideia mais ou menos, uma base de quantas famílias vocês têm aqui hoje?
0: Ah, famílias?
1: Quantas crianças?
0: Então, são 6 mil atendimentos, contabilizando crianças, adolescentes, jovens, dentro dos seus núcleos familiares. Então dá para a gente pensar isso mensalmente, né, aqui em São Paulo e no Rio de Janeiro, com todas as nossas ações, não só, né, no programa de esporte, mas todos os nossos programas, né, programa de esporte, programa de juventudes, né, programa comunidades, o serviço social atuando muito forte nessa relação. E aí um detalhe bacana, assim, toda a nossa área do serviço social, ela atende, né, todos os nossos usuários, nossos educandos e educandas. Isso está dentro da nossa metodologia de trabalho, de atuação, é o que a gente fala da dupla proteção, mas elas não são, né, o serviço social não é exclusivo para quem está inserido ou matriculado em algum programa ou projeto da Gol de Letra. Ele atende o território. Então é isso que é muito significativo para nós, né? Estar presente nos territórios, né, com respeito, com comprometimento e o reconhecimento. Então a nossa equipe de serviço social, ela atende às comunidades. Vila Albertina, onde nós estamos inseridos, aqui em São Paulo, Caju, no Rio de Janeiro, e Duque de Caxias, também no Rio de Janeiro.
1: Legal. Agora, algumas coisas que me chamaram a atenção, eu queria que você pudesse explicar para quem está em casa o seguinte. Duas coisas que me chamaram a atenção aqui dentro. A primeira foram esses livros aqui.
0: Ah, legal.
1: Né, que são o Gol de Letrinhas. Eu queria que você explicasse para a gente quais são esses livros.
0: Esses livros são magníficos.
1: Pode pegar um.
0: Aqui, esse aqui, infelizmente, né, nós tivemos o período da pandemia. Então, durante a pandemia, né, as nossas
1: posso mostrar para quem está em casa? Dá uma olhada aqui, ó. Mostrar para quem está em casa. O que, que é esse livro aqui?
0: Então, é uma produção das crianças das oficinas de letramento que acontecem lá no Rio de Janeiro, na unidade de Caju, que ao longo do ano, né, a equipe desenvolve um tema e é trabalhado, e toda essa produção é feita das crianças. Então, essa é a edição 14, né? Nós temos aqui a 13... 15 é poesia, então você vai ver aqui tudo é produzido, o texto, os desenhos, Ó, você vai ver aqui, ó, tudo isso aqui é produzido, ó, pelas crianças.
1: Legal, vou mostrar pra quem tá em casa aqui mais um. Esse aqui é poesia, bolo de letrinhas. Legal demais. Tem
0: e aqui, outros, ó, né? Esse aqui, por exemplo, é o Gol de Letrinhas 13, que faz referência ao Estatuto da Criança e Adolescente. Que
1: legal.
0: Então é produzido pelas próprias crianças.
1: Que legal, que bacana. A gente vê que a importância também da letramento, né? A importância de fazer um livro. Enfim. Então, isso aqui que eu vou me chamando muito a atenção.
0: Sim. E aqui nós temos também uma outra produção do nosso caderno metodológico sobre a disseminação voltada ao esporte, né? Um esporte que a gente vem trabalhando ao longo dos anos aqui dentro do território brasileiro. Então essa aqui é a primeira edição, né? Caderno metodológico Educação Integral Esporte em Jogo, que vocês estão sabendo em primeira mão.
1: Olha só, exclusivo, hein?
0: E as nossas equipes vão ter contato, a gente vai apresentar para as equipes a segunda edição. Tudo isso está disponível no nosso site, tem muito mais material produzido ao longo desses 27 anos. Então, o nosso site está sendo reestruturado também, então em breve vai ter uma nova configuração, muito mais dinâmico, acessível, assim, a modernidade, né?
1: Sim.
0: E toda a nossa produção, esse acervo, né, tudo sistematizado, está disponível para download, para quem quiser curtir, compartilhar, trocar. Então, devolver, né, para a sociedade tudo aquilo que a gente vem produzindo, construindo, compartilhando dentro das nossas ações.
1: Legal. Outra coisa que me chamou a atenção, além de todos os outros projetos, mas eu ouvi falando ali, um pessoal falando de intercâmbio.
0: Ah, verdade.
1: O que é esse intercâmbio? Como é que funciona esse intercâmbio? Para onde vão? É para os Estados Unidos? É para o Canadá? Para onde que vão?
0: Nós temos, assim, as ações de intercâmbio começaram há mais de 20 anos na Gol de Letra, né? Começou inicialmente uma cidade da Suíça, Berne, acho que era Berne, não vou lembrar direito a cidade, e depois também com a Associação de Esportes da Laville, que é baseada em Lyon, e hoje ela tem outros estados, territórios também da França, que é uma associação muito parceira da Gol de Letra, então chama Esportes da Laville. Então de lá para cá, a gente tem desenvolvido esse processo de intercâmbio muito bem consolidado. No mês de abril, a gente recebe um grupo de jovens franceses que passam uma semana aqui em São Paulo, uma semana no Caju e 4-5 dias dentro de um acampamento para que a gente possa trocar todas as experiências, né? Ficam normalmente aqui no acampamento Paiol Grande, aqui em São Paulo. Né? Ali nós temos, não sei se eu consigo pegar aqui para te mostrar aqui, ó.
1: Peguei.
0: Essa última temporada, ó, foi recente, agora em abril, onde tivemos essa integração, né? Os jovens franceses, os jovens do Rio de Janeiro, os jovens de São Paulo, vivenciando as metodologias da Fundação Gol de Letra e da Esportes de Manaville, realmente, né, materializando o processo de intercâmbio.
1: Legal.
0: Ao longo dessa trajetória também da Gol de Letra, nós também tivemos intercâmbio em Manchester, né, graças a uma parceria com o Cities Giving, que é o braço, né, o lado social do Manchester City. Uhum. Então, ao longo de 7 anos, nós mandamos jovens no meio do ano, né, sempre em julho, para uma formação global de jovens líderes esportivos. Tá? Nós também já tivemos duas ou três possibilidades de intercâmbio com a Fundação FIFA, antigamente era a FIFA for Hope, hoje é a FIFA Foundation, com os festivais vinculados ao período da Copa. Então, nós tivemos 2014, 2018 na Rússia. 2014 não, errei, foi 2022, é isso?
1: Qatar, 22 Qatar, 18 Rússia. 14,
0: Brasil,
1: 10, África.
0: Não, então foi antes, teve, foi um período, foi na França.
1: França,
0: que teve, esqueci, foi não foi esse vinculado à Copa do Mundo, foi à Olimpíada.
1: Ah, tá, boa.
0: Né, foi isso, então teve um período na Copa, um período na Olimpíada, então também tiveram esses intercâmbios.
1: Que legal, bacana, tá? Demais, né? Muito, muito legal a gente conhecer um pouquinho aqui. Quer acrescentar alguma coisa a mais? Quer convidar o pessoal para conhecer o projeto? Fique à vontade.
0: Não, eu acho que é muito importante, assim, ressaltar, né, toda essa trajetória da Gol de Letra, né, seja aqui na Vila Bertina, seja no Caju, né, a conexão e a interação das equipes. Né, como te disse, né, a gente trabalha na perspectiva, na garantia e na contribuição da educação integral para todos os nossos públicos, seja no esporte, seja no programa de juventudes, na arte, na educação, na formação para o mundo do trabalho, mas essa a nossa metodologia, né, é contribuir realmente com a educação integral para todos os nossos públicos. E não tem só, né, a área técnica específica da modalidade ou da linguagem, não é o educador físico, não é o pedagogo, né, nós temos o serviço social, nós temos os psicólogos, todo mundo trabalhando integrado dentro dos programas para que a gente consiga atingir os resultados possíveis, né? E por trás disso, toda a nossa, né, equipe, que a gente fala assim, área meio, né, captação, comunicação, administração, financeiro, para realmente consiga garantir todos os nossos resultados que a gente vem conquistando ao longo do tempo. E aí eu já faço um gancho, que é legal, quando nós completamos 10 anos de atuação, a gente já tinha noção que os resultados estavam sendo alcançados. Então a gente precisava referendar isso. Então contratamos uma avaliação externa, que ficou 2 anos conosco, uma avaliação bem profunda, que referendou o nosso método. E a partir dali a gente criou a área de disseminação. O que é a disseminação? É levar para outros lugares a nossa tecnologia social, digamos assim.
1: Legal.
0: Então, como eu te disse, a gente já passou mais de 27 cidades, né, do Brasil, Guiné-Bissau, no continente africano, levando a nossa metodologia. Obviamente, o tempo foi passando e nós completamos 25 anos de atuação. O que nós decidimos fazer? Isso também está no nosso site. Uhum.

0: e o senhor Renato Martins, do Sindicato dos Policiais Civis de Santos. Frente Parlamentar em Defesa da Polícia Penal, audiência pública para discutir as demissões abusivas e perseguições funcionais no âmbito da Secretaria de Administração Penitenciária, a SAP. Senhoras e senhores, autoridades presentes, servidores e servidoras da Polícia Penal do Estado de São Paulo, é com grande satisfação que declaro aberta essa audiência pública, promovida pela Frente Parlamentar em Defesa da Polícia Penal. Esta audiência foi requerida a pedido da categoria dos policiais penais do Estado de São Paulo, por meio do Sindicato dos Policiais Penais do Estado de São Paulo, SIMP Penal, em razão de inúmeros relatos acerca de demissões abusivas e de perseguições funcionais, supostamente instrumentalizada por meio da instauração de procedimentos administrativos disciplinares em desfavor de servidores que não estariam alinhados ao atual governo do Estado de São Paulo sobre a gestão do governador Tarcísio de Freitas. É importante ressaltar, para que fique registrado, que foram formalmente convidados a participar desta audiência pública os representantes de todas as entidades sindicais representativas da categoria dos policiais penais, a saber, Sindi Penal, Sindi PES, desculpa, Sindi ESP, Sindicato dos Policiais Penais do Estado de São Paulo, Sindi PPESP e SIMP Penal e o Sindicop. Foi convidado ainda o senhor secretário de Administração Penitenciária para a participação desta audiência, ou não lhe sendo possível que designasse representantes da Secretaria para acompanhar os trabalhos. Lamentavelmente, até a presente data, a Secretaria de Administração Penitenciária não apresentou qualquer resposta até o presente momento. Assim, tendo em vista a relevância do tema para a categoria e para a sociedade paulista, esta audiência pública tem por finalidade dar voz direta aos servidores e entidades sindicais que os representam, garantindo-se a devida publicidade aos fatos relatados e a oportunidade de que sejam expostas com transparência as circunstâncias que vêm afetando a carreira da Polícia Penal. Reafirmo o compromisso desta frente parlamentar com a valorização da Polícia Penal e com a apuração responsável de toda e qualquer prática que configure desvio de finalidade administrativa ou perseguição funcional, independente de orientação política ou pessoal dos servidores envolvidos. Sem mais, agradeço a presença de todos e passo a palavra agora aos representantes da mesa da categoria para que possa expor com profundidade o que o tema exige, os fatos que motivaram a convocação da audiência pública. Então, eu vou passar a palavra para o senhor Fábio Jabá. Vamos fazer o acordo aqui da minutagem? Quantos minutos cada um pode falar?
1: O pessoal que está no online, a gente combinou com eles, porque tem a história longa, né? Igual, no caso, o Viltinho e o Abdala também, que foram demitidos. Para ele, 10 minutos. Para nós, a gente faz 5 minutos e faz o arremato depois.
0: Está ótimo. Então, a gente vai abrir para a mesa se posicionar, depois para o plenário se posicionar.
1: E vamos intercalando.
0: E aí tem as pessoas do online também que estão se inscrevendo, né? Que essa audiência também está sendo transmitida de forma online. Então eu passo a palavra para o senhor Fábio Jabá.
1: Obrigado, deputado Reis, mais uma vez, sempre aí nos apoiando, nos ajudando com a Frente Parlamentar da Polícia Penal. E a minha fala vai ser breve, que depois eu quero fazer no final, arrematar todas as ideias. A ideia da audiência pública surgiu porque nós sabemos, né, que todo está aqui o Sindicop e nós, sindicatos, quantas pessoas são demitidas aí injustamente. E as crescentes perseguições, a gente está vendo, inclusive, que não tem, a SAP não está tendo, julgando todo mundo igualmente. Quero relembrar aqui do caso que eu tenho falado, inclusive já fui até ameaçado por tocar nesse assunto, que é o caso do coordenador Hugo Berni, né, da máfia das quentinhas, onde diretores foram condenados juntamente com ele nos PADs, e chegou até nós que teve diretores que foi demitido pelo parecer da PGE. Então, estamos investigando. A ideia aqui também é juntar um material grosso para o deputado Reis, para a frente parlamentar, para a gente poder denunciar isso no MP. Nós estamos querendo saber por que tem pessoas que foram demitidas e lá foi mitigada, ao contrário, né? Foi mitigada em suspensão. E também do aspecto criminal, porque a gente esteve investigando também, porque só o coordenador responde criminalmente. Porque a partir do momento que a unidade prisional é uma unidade administrativa, então alguém foi omisso, alguém prevaricou. E a pena para quem prevaricou e deixou alguém roubar milhões, então, 90 dias, será que é justo? Aqui nós não estamos falando nada de pessoal contra ninguém, mas é assim, o pau que bate em Chico também tem que bater em Francisco. Agora, ao contrário, do nosso lado, nós temos pessoas onde a PGE deu uma pena de 90 dias, 60 dias. Lembrar aqui do pessoal da greve de 2014, onde nenhum deles foi condenado, à demissão pela PGE, e tanto o secretário Restivo como o Marcelo Streifinger também mitigou em pena de demissão. E aí eu fico perguntando, né, qual o compromisso real do nosso diretor-geral da Polícia Penal, como também do Marcelo Streifinger, porque nós, além de ter um déficit crescente, qual que é o julgamento? Pessoas que, inclusive, nunca tiveram nenhuma falta no prontuário. Qual o papel nosso, da nova corregedoria nossa, porque ao invés de corrigir, ela está seguindo a mesma linha, inclusive usando agora a via rápida, né? O Viltinho aí vai contar o caso dele depois, mas em menos de 3 meses foi condenado. Né? Então, assim... o que nós queremos, por isso que o nosso movimento, que nós estamos formando, é um movimento, justiça para todos, que ele está dando o pontapé inicial aqui hoje, porque os senhores que foram demitidos, nós vamos aí levantar cada situação de cada um de vocês, né, o pessoal que está online também, e aqueles que não conseguiram vir também, tem muitas pessoas que não vão participar online, porque não consigo falar ao vivo e tal, mas já passam de mais de 100 casos. Tem... O pessoal que comentou, que inclusive não pôde vir, que estão com medo, estão respondendo ainda processo, que comentaram nas minhas postagens. Peraí, eu fiz uma postagem, eu já estou sendo punido, e o STF tem julgado já do STF que se quando, né, quem publica é o responsável. Eu fui testemunha do pessoal na sindicância deles, no PAD, um comentário, Reis, um comentário apenas, PAD, não é nenhuma sindicância administrativa, é para mandar embora mesmo. Então, assim, o peso não está igual. Inclusive, nós sabemos que muitas pessoas que estão em cargos hoje... vamos lá, a lei da Polícia Penal, ela diz que ninguém pode ter respondido ou sido condenado. Como que tem diretores hoje em cargos que foram condenados no caso do Guberne? Então, assim, mais uma vez, o que nós queremos é justiça. Porque se for para ter 2 pesos e 2 medidas, então julguem igual também. Porque eu acho que o papel mais importante de uma corregedoria, igual a nossa, que é uma corregedoria nova, é a gente saber, porque a gente tem algumas dúvidas, que eu tinha tentado marcar uma reunião com a corregedoria, mas não foi possível, porque agora também o diálogo não flui mais nem com o DGPP, para saber como está funcionando essa corregedoria nossa. Porque, afinal, nós somos policiais agora. Porque, no caso dos policiais civis e militares, quem demite é o governador. Quem que é essa comissão disciplinar? Quem que é? Quem que elegeu essa comissão disciplinar? Quem que são eles? Para poder julgar, porque sai do corregedor, vai para uma comissão disciplinar, tanto que no caso do Viltinho, o corregedor fala para demitir, a comissão disciplinar fala para demitir, e a PGE, que dá o parecer, fala para dar 90 de suspensão. E aí o DGPP não segue e dá a demissão. Então, quem são essas pessoas? Qual a história deles? Porque eu estou indo depois, eu tenho 10 processos, 8 é com a antiga PGE e 2 agora com a corregedoria nova. Nada contra quem é novato, mas o rapaz que me interrogou, qual a experiência que ele tinha, porque, sinceramente, eu acho que ele é policial penal 1, qual a experiência que ele tem de trabalho dentro da cadeia, porque a gente já descobriu que ali na Diretoria Geral da Polícia Penal tem muitos novatos. Qual a experiência que eles têm para realmente conhecer a cadeia e saber julgar algum fato? O meu corregedor, ele estava lendo as perguntas. Quem escreveu para ele as perguntas? Porque agora, todo mundo que me conhece, eu trabalho na rede social, eu trato uma depressão há mais de 5 anos. Tive várias crises. E eu estou sendo agora investigado, deputado Reis, por estar fingindo doença. Por estar fingindo doença. Voltei a trabalhar, o Branquinho foi caçado afastamento, o Antônio do Sindés foi caçado afastamento. Eles não estão respeitando nenhum tipo de lei mais. Então, vou encerrar minha fala por aqui, depois eu volto a falar. E aqui, nós estamos para dar voz para as pessoas que foram demitidas injustamente. Tanto é que quem está dando a cara a tapa aqui, é porque realmente foi injustamente. A gente, eu acho que ninguém que está vindo aqui, né, de repente alguém que levou um celular, que levou drogas, se vier aqui falar, vai ser algemado. Né? Então, aqui a gente está defendendo pessoas que foram injustiçadas. Não é alguém que cometeu assédio sexual, que cometeu assédio moral. Não, aqui nós estamos lutando por pessoas que foram injustiçadas, que está, inclusive, está nos autos do processo. Encerro por aqui, Riz. Mais tarde eu volto a falar.
0: Passa a palavra para o senhor Donizete de Paula Rodrigues, do Sindicop.
2: Bom dia a todos. Obrigado pelo convite. Em nome do Sindicop, agradecer aos meus amigos, aí, os colegas do Sindicop, todos os ASPs, né, os antigos ASPs policiais penais. Gente, eu aposentei antes da Polícia Penal. Tá? A gente assiste um desmonte dentro da nossa categoria, dentro da secretaria. Eu tenho visitado algumas unidades, conversado com alguns colegas, e a situação é caótica. Para não falar que é crítica, não, é caótica, é a falta de funcionário, é os PADs inúmeros, o funcionário não pode reivindicar, ele não pode abrir a boca para fazer um pedido dentro da legalidade. E a gente tem diversas reclamações. Quanto que o Jabá falou, falta critério. Eu acompanho o Wiltinho nas redes sociais e vi a demissão dele. Onde o parecer da PGE é contrária e manda que seja uma pena de 90 dias de suspensão, ele é demitido, contrariando o parecer da Procuradoria-Geral do Estado. E quanto a essa corregedoria da Polícia Penal, quem é que está lá? Por que que está lá? Qual o conhecimento? Antes da Polícia Penal, a gente era ouvido na PGE. Sem desqualificar quem está hoje na corregedoria. Mas critérios têm que ser iguais. Acompanhando o Wiltinho, eu acompanho você nas redes e vi a tua demissão. Para mim é arbitrária, né, e eu acho que para todo o sistema, para toda a nossa categoria, arbitrária. Mais uma coisa, que o deputado Reis, é a militarização da SAP. Militarização da SAP. Todos os dias tem no Diário Oficial a nomeação de um policial militar, nada contra eles, nada, mas mais um lá dentro da secretaria. Quantos policiais penais foram nomeados nessa gestão na SAP? Eu não vi nenhum. Né? Então, nós precisamos de paridade, de igualdade, e que nós sejamos respeitados como policiais penais, como os trabalhadores de um sistema caótico, onde a gente tinha 4, 5 funcionários, hoje tem 1, ou onde tinha 5, 6, tem 2. Algumas unidades prisionais tocam os plantões com 1.200 presos, 2.000 presos, com 3 funcionários. E isso é a realidade no sistema prisional. Hoje nós temos um déficit de próximo de 40% dos funcionários, né, dos policiais penais. Então, nossa situação é crítica. E por que o governo, por que o secretário não manda um representante? Por que o DGPP, o Rodrigo, não manda um representante para discutir com a gente todas essas questões? Tá? E, no final, a gente aprofunda um pouquinho mais. Muito obrigado.
0: Muito obrigado, senhor Donizete. Paulo, olha, eu vou pedir para as pessoas que forem usar a tribuna para falar depois da mesa, da manifestação da mesa, para já passar os nomes. As inscrições de online, eu acho que o Jabá deve estar pegando aqui.
3: Já tem lá, tem pessoal lá, está aguardando.
0: Mas as pessoas que estão presentes também, para se inscreverem, eu vou pedir para o... para anotar os nomes das pessoas?
3: Levanta a mão que ela vai até vocês.
0: Tá, tá ótimo. Eu vou passar a palavra agora para o senhor Márcio Abdala, policial penal injustiçado.
4: Bom dia a todos. Alguns às vezes não me conhecem, não trabalharam comigo. Eu sou o Márcio Abdala, estou no sistema há mais de 20 anos. Comecei trabalhando em Osasco 1, fui para o GIR, Fiquei 10 anos no GIR. Trabalhei sob comando do Vanderlei e Assis. E depois outros diretores na Polícia Penal. Depois de 10 anos no GIR, eu sofri um acidente de moto, onde eu pedi para voltar para Osasco. Então, nunca tive problema de ninguém me mandar embora. Voltei para Osasco, estava trabalhando em Osasco. Cadeia, como todas, de todos, deficiência de funcionário. É, estava trabalhando na subportaria à noite. E vocês sabem, assume a subportaria à noite, sozinho. Você não sabe quem vem, quem não vem à noite, visitas. É, o diretor do CDP2, não sei como, autorizou as visitas descerem 6 horas da manhã para a cadeia. Um horário que não tem efetivo, não tem ninguém, mas a gente estava na subportaria compartilhando essa descida. Quando às 15 para 7, uma visita chegou e foi indagar o colega, que era do CDP2, como a gente estava os dois trabalhando. Ela perguntou por que não estava descendo visita feminina para o CDP2. Momento que a gente informou ela que não tinha chegado nenhuma policial feminina ainda responsável pelo setor, e a gente tinha que aguardar. Nesse momento, ela virou para mim e falou assim: você não está fazendo nada aí, você é vagabundo. Pega esse telefone e liga lá. Você não presta para fazer nada aí? Nesse momento, eu perguntei o nome dela. Ela se negou, falou que não tinha que falar nome para mim, falou que eu era um verme, que já estava morrendo colegas e eu ia ser o próximo. É, na situação já tinha morrido um colega de Mauá, de Osasco, um EVP também, o Rogério, foi executado, né, foi arrebatado e foi executado, encontrado o corpo dele em Carapicuíba. Momento esse que eu fui atrás dela, perguntando o nome dela. Ela disse que tinha muita influência com o diretor do CDP2, o Fabiano, que é o mesmo, de situações, respondendo junto com o coordenador, o Hugo, e que eu não sabia com quem eu estava mexendo. Nesse momento eu pedi o documento dela, ela falou que o irmão dela era jet da cadeia e eu estava com os dias contados. Nesse momento, eu segurei ela pelo braço, dei voz de prisão para ela por desacato e ameaça, e nesse momento ela chegou próximo de mim, eu estava armado porque eu estava indo embora. Tinha pegado a minha arma para ir embora, o colega que ia assumir o plantão já tinha chegado. As imagens rodaram a rede, mas eu estou deixando disponível para qualquer um que quiser ver as imagens. Nesse momento, eu só fiz a proteção da minha arma para que ela não tivesse acesso e colocasse em risco pessoas que estavam ali fora. Conduzi ela até a subportaria, soltei a mesma, coldrei a arma e fiquei aguardando. Solicitei a presença do diretor de disciplina, pedindo a viatura para conduzir a mesma para a delegacia. O diretor que estava respondendo no dia era o Douglas, falou que não ia disponibilizar a viatura, falou para eu fazer o BO posterior. Aí ela forneceu o documento, continuou conversando, adentrei a unidade, fiz o comunicado de evento, liberei a visita, ela visitou o irmão dela naquele dia, a cadeia transcorreu normalmente a visita, não aconteceu nada, ela não teve uma lesão, nada, não encostei a mão nela, está tudo nas imagens, depoimento de todas as testemunhas falam a mesma coisa. E, de repente, do nada, estou trabalhando em Osasco, recebo o comunicado que eu tinha sido transferido para Pinheiros 1. Do nada. Nunca pedi transferência, não falaram o porquê, pergunta para um, pergunta para outro, ninguém fala o porquê. Me apresentei em Pinheiros 1, chegando lá perguntaram para mim, você estava na LPT para Pinheiros? Falei, não. Não, mas parece que você estava na LPT. Falei, não, não estou. Já fui punido aí antes de qualquer coisa, né? Estava trabalhando em Pinheiros 1, desempenhando meu serviço, quando fui comunicado dessa demissão. No dia que estava conversando, né, sendo interrogado pela PGE, conversei com a procuradora e questionei a mesma, né? Ela falou que o problema é que eu estava armado ali na frente da unidade. Falei para ela, mas a minha arma estava constando na funcional antiga, conforme todos tiveram já arma com a funcional, né, na, dados da arma na funcional do Estado. Questionei ela, perguntei para ela, eu tenho mais de 20 cursos que eu estava no GIR. Perguntei para ela, falei, então, 10 anos que eu tive no GIR, usando arma do Estado, usando arma para invadir cadeia, então eu não tenho conhecimento nenhum para isso. Questionei ela, falou que não podia me responder, não tinha como responder. Questionei ela que 15 dias antes, conforme escala e foi apresentado, eu estava escalado para escoltar preso no hospital, sem nenhum EVP. Não tem como você fazer uma escolta num local aberto sem estar armado. E o Estado não me cautelou a arma, não forneceu arma, não fez nada. Questionei ela, novamente, não posso te responder isso. E veio a demissão, né? agora estou fazendo recurso, tudo, mas parece que, quem está julgando isso já tem opinião formada. Então, chegou na mão dela, já tem opinião, você vai ser demitido, não interessa o que você fala e não interessa o que você prove. Né? Parece que tudo que foi apresentado, e o pior que tem as imagens, né? As imagens falam por si. Está disponível as imagens para todo mundo que quiser ver, está lá. As imagens para questionamento, qualquer coisa. Então tem tudo ali, falando e contradizendo tudo que foi colocado. Né? Se falando, estavam dizendo que teve prejuízo para o sistema, onde que teve prejuízo para o sistema? A visita transcorreu normalmente, a mesma visitante adentrou a cadeia, visitou o irmão dela, ela foi condenada na justiça por desacato, por ameaça, e mesmo assim eu fui demitido. E hoje me encontro nessa situação, tenho um filho deficiente e preciso correr atrás dessa situação. Hein?
5: Passar a palavra para o senhor Iltinho, poeta, também um policial penal, prejudicado, perseguido por essa gestão, pela Gestapo do senhor Tarcísio de Freitas.
6: Bom dia a todos. Prazer e satisfação estar aqui, deputado Reis, mesa. Obrigado pelo seu apoio. Nós temos acompanhado o seu apoio à Polícia Penal, incansável, aos policiais penais, à causa dos policiais penais. Costumo dizer que a Polícia Penal ela tem o seu guardião, que é o Estado. Nos policiais penais não tem ninguém. Mas nós temos o senhor, temos o deputado Carlos Janazzi, temos aí um grupo de deputados que tem comprado nossa luta, né? E sabendo que nós não temos medo, né? Nós não temos medo de enfrentar o Estado. Eu imagino que o Jaguar, no caixão dele lá, deve estar falando: caramba, o Iltinho está sendo perseguido, porque nós conseguimos abolir o crime de opinião na Constituição de 1988. Na Constituição de 1988 foi abolido o crime de opinião. Até ali, as pessoas pagavam o preço muito pela sua opinião, pelo que falavam, né? Eu sou de uma geração que ainda tinha, eu ainda consegui ter, deputado, uns 3 exemplares do Pasquim, que eram feitos escondidos. E eu lembro até hoje, o dia que o Gilberto Gil e o Chico Buarque estavam lá no Rio de Janeiro, no Teatro Sony, que os caras chegaram e desligaram o microfone quando eles começaram a cantar Cálice. E hoje, aquele fato, hoje, é uma vergonha para o Brasil. Hoje, quando nós vemos aqueles fatos que aconteceram ali, naquele Teatro Sony, quando foi desligado o microfone do Gilberto Gil e do Chico Buarque, para não cantar Cálice, qualquer um das gerações de hoje sabe que é uma vergonha. E eu fui demitido por causa de um poema que eu fiz, que eu faço, porque eu costumo dizer o seguinte: o cara, ele é pedreiro lá fora, ele passa num concurso para a Polícia Penal, ele continua sendo pedreiro. O cara, ele é cozinheiro, ele passa no concurso, ele vira e continua sendo cozinheiro. E eu sou desenhista, cartunista, escrevi para jornais, editei, publiquei meus trabalhos em alguns jornais, e os meus cordéis, eu sou um cordelista, sou um criador de cordéis. E a partir do ano dessa gestão, na gestão do Dória, eu já tinha feito alguns cordéis criticando. Eu nunca fui punido, eu nunca fui sequer chamado minha atenção de um cordel que eu tenha feito na gestão do Dória, criticando o Nivaldo Restivo. Eu lembro ainda que eu ainda tive uns cordéis, ainda que eu ainda fiz umas pequenas críticas no começo ali para o Lorival Gomes. Nunca fui chamado. Mas a partir desse governo começou a explodir. Eu fiz uma caricatura falando sobre a regulamentação da Polícia Penal, quando estava enrolando a gente, né, para poder mandar para a Assembleia Legislativa o projeto que regulamentava a Polícia Penal. Eu fiz uma caricatura e, por causa dessa caricatura, eu respondi um PAD. Aí, depois dessa caricatura, aí eu fiz um outro cordel sobre um pipa que foi encontrado em Palheireiros, outro PAD. Teve uma situação em Tremembé, onde um diretor e o diretor de trabalho, diretor da cadeia de trabalho, eles foram responder o PAD. Eu acredito que eles foram até exonerados do cargo. Eu respondi PAD, uma reportagem da Folha de São Paulo, do jornal Gazeta, Abdael. Eu respondi o PAD. Aí começou Aí começou, os caras começaram a me perseguir. E eu falava sempre na minha unidade, ó, pessoal, qualquer hora eu posso ser demitido. Qualquer hora eu vou ser demitido. Eu sabia que eu ia ser demitido. E aí o que, é que eles fizeram? Aí teve um outro poema que eu fiz lá de Tupi Paulista. Esse foi engraçado porque eu tive que brigar com o corregedor. Eu falei alto com o corregedor. Você não tem cara de corregedor para mim. Você não tem cara nem de guarda de cadeia, rapaz. Você não tem cara nem de quem tranca preso. É um tal de Santana, não sei o que lá, Santana. Ele ficou vermelho lá, ficou com raiva lá. E aí começou, é porque o senhor falou lá que os presos se encontraram no corredor. O senhor quis dizer o que aqui? O que que eu falei? Rapaz, isso é uma linguagem poética. Você nunca leu Macunaíma de Mário de Andrade? Você não leu, você não tem cara de que ler. Você tem cara de que ler, você não sabe nem que você tá aí, você está se julgando. Por ti dessa fala aí, abriu também outro PAD contra mim. Aí lá em Tremembé, o que que eles fizeram? O diretor de Tremembé fez um boletim de coisas dizendo que eu havia denegrido a imagem da unidade, o corpo funcional, e a diretoria abriu um boletim de ocorrência. Mas eles já sabiam que no boletim de ocorrência eles iam tocar, porque a SAP tem esse negócio, eu não consigo entender. O boletim que o meu advogado levou o boletim de ocorrência para Suzano, a promotora colocou todas as letras da lei lá, liberdade de expressão, e ainda colocou, deputado, ainda colocou ainda os artigos que eu poderia ser, que ela pediu, o arquivamento. Você quer liberdade de expressão. Que a lei diz lá, pacificada pelo STF, que ainda que a crítica, por meio de poema, por meio de cordel, por meio de arte, literatura, ainda que seja ácida, o gestor tem que aceitar. Porque é uma crítica, não foi nada pessoal. Abriu o boletim de coisa, quando chegou em Suzano, o boletim de ocorrência, a promotora pediu o arquivamento. E o juiz aceitou o arquivamento do boletim de ocorrência. Mas aí continuou correndo na SAP. Aí eu não consigo entender isso. Eu não consigo entender isso. É. Aquilo que deu fruto para o processo administrativo foi arquivado. A pedido da promotoria, por decisão do juiz. E aí, em cima disso, eles abriram. Com 2 meses e 20 dias, me demitiram. 17 anos de trabalho. Nunca tive um problema. Tenho muitos amigos espalhados pelo estado de São Paulo inteiro. Nunca tive um trabalho na minha unidade. Nunca respondi, nunca, sempre fui muito colaborador com a unidade. E, de repente, eu fui demitido porque critiquei o estado e critiquei a administração penitenciária. Para continuar criticando. Critico sim, porque eu tenho direito de crítica. O servidor público, o funcionário público tem direito de criticar, sim. Mas nessa gestão, não. Essa gestão militar. Porque quando eles colocam acima da gente militares, um coronel para tomar conta da gente, colocou sobre a gente isso daí. Colocou sobre você. Então ele se sente o seu dono, ele se sente o seu patrão. E aí eles demitem a gente e contrata mais militares. Né? Semana mesmo cantou a nomeação de um militar. E nós indo para a rua. E nós trabalhando direito. Nós sendo probos, sendo corretos, sendo honestos, trabalhando direito dentro da unidade prisional. Estamos sendo colocados na rua, porque esse governo não aceita ser criticado, esse governo assim, e eles estão majorando tudo. Se der 15 dias, é demissão. Se der qualquer decisão, qualquer pedida da PGE, é demissão. Eu falo mesmo para todo mundo que está respondendo PAD, se prepara, porque quando cair na mão dele, se a PGE te der 15 dias, é demissão. Né? E nesse processo, meu deputado, a própria corregedora que me ouviu, que se diz corrigidora, que me ouviu, foi testemunha de acusação contra mim. É? Então, assim, não dá para entender, Abdael, não consigo entender. Mas fui demitido, mas estou de cabeça erguida, ajudando os meus colegas que foram demitidos. Estamos formando esse grupo, formando essa frente grande, vamos batalhar e nós vamos vencer, porque não é possível que o mal vai vencer o bem toda a vida. Muito obrigado pela participação.
5: Passar a palavra para o senhor Renato, do Sindicato dos Policiais Civis de Santos.
7: Bom dia a todos. Bom dia a todos, eu sou Renato Martins, atual presidente do Sindicato dos Policiais Civis de Santos, região da Baixada Santista. Parabenizar o deputado Reis, e aos colegas pela iniciativa dessa audiência pública. E, primeiramente, hipotecar a solidariedade a cada um dos colegas que estão sofrendo essa perseguição inaceitável de um governo que se disse, à época, sensível e que iria valorizar a segurança pública, que nós estamos todos sentindo que foi uma grande mentira. Fazer também um testemunho que nós, como lideranças sindicais da Baixada Santista, que está presente o Márcio Pino, que sofreu perseguição durante a sua gestão, eu mesmo, a gente, para exercer o direito de afastamento para o livre exercício do mandato sindical, nós tivemos que nos socorrer do judiciário, porque a administração não reconhece nossos direitos. E é importante essa frente, porque vocês precisam, nós precisamos levar para a categoria, sobretudo para aqueles que acreditaram neste governo e depositaram um voto de confiança, para entender que ele não é nem um pouco simpático à legalidade, à democracia, está exercendo perseguição em todas as áreas e não assume suas responsabilidades. Porque, ao invés de ficar perseguindo os trabalhadores que convivem com déficits, nós na Polícia Civil com déficit de 15 mil policiais civis, Polícia Militar com déficit de mais de 20 mil policiais, vocês com mais de 11 mil policiais, eles deviam estar enaltecendo a coragem e valorizando o trabalho que vocês vêm desempenhando, vêm cometendo essas atrocidades. Nós não podemos nos calar, portanto, eu não poderia deixar de estar presente para parabenizá-los por esse trabalho, nosso apoio, e nós precisamos disso, conscientizar os colegas que ainda nutrem algum tipo de esperança de alguma mudança. A mudança não aconteceu, nós estamos a cada vez testemunhando perseguições, abusos e contrariedade ao legítimo direito de representatividade sindical. É nos sindicatos que a categoria vai encontrar força para enfrentar esses abusos. Nós precisamos lutar contra o governo Tarcísio. Já passou da hora. Bom dia e obrigado.
5: Bom, feito a manifestação da mesa, nós temos as pessoas que estão inscritas online e nós temos duas inscrições presenciais. Eu vou começar com a primeira inscrição presencial e depois a gente vai intercalando. A partir do momento que vai surgindo novos inscritos, a gente vai intercalando com os que estão online. O primeiro a se inscrever foi o senhor André José, de Campinas. Por favor, o senhor pode usar a tribuna para fazer uso da palavra. O senhor Fábio Jabá, ele estabeleceu um período de até 5 minutos, tá? Nós vamos manter esse tempo, porque a gente precisa encerrar a audiência até às 12h30. Então, por enquanto, nós temos tempo. Se a gente perceber que o tempo não atinge, aí a gente reduz, mas por enquanto vamos manter o tempo de 5 minutos. Tem vossa senhoria a palavra.
8: Queria cumprimentar a todos aqui, meu nome é André José Golim, parabenizar essa oportunidade que eu tenho aqui de expressar. E eu entrei na SAP em 2010, no concurso de 2007, sou da cidade de Mirandópolis, conterrâneo Fábio Jabá, conhece meu pai é um vendedor de laranja e abacaxi, humilde, e a SAP, ela resolve questão de vida. A SAP resolve questão de vida financeira de cada um aqui presente. Eu consegui casar porque eu passei no concurso. Eu consegui trocar de carro porque eu passei no concurso. Eu consegui construir uma pequena casa no interior porque eu passei no concurso. Se não fosse a SAP, eu não estaria onde eu estaria hoje. No concurso de 2007, teve 72 mil inscritos. Quando eu cheguei no CDP Campinas, o diretor-geral Newton Lara olhou para minha cara e falou assim: André, você passou num concurso onde tinha 72 mil inscritos. Ele deu um tapa na mesa que eu até assustei. Vista a camisa. Vista a camisa, porque você é um vencedor. Trabalhei 6 meses na carceragem e fui convidado para ir para o setor de manutenção. Trabalhei 9 anos no setor de manutenção do CDP Campinas. O que me prejudicou na unidade foi que o meu irmão Alexandre César Golim era o diretor administrativo da época. E o pessoal achava que eu era beneficiado por trabalhar fora da unidade prisional. Ele está lá fora, ele não corre perigo, está sendo protegido pelo seu irmão mais velho, Mas pergunta para quem quer ir no setor de manutenção. Ninguém queria. Nesses 9 anos, deputado, eu troquei vaso sanitário de cela de ladrão, de detento. Troquei tanques, desentupi esgoto. Eu entrava nos raios com a população carcerária solta, com máquina de solda, com lixadeira, com furadeira, colocando a minha vida em risco, porque até então, aqui no CDP Campinas, não trancava toda a população para fazer manutenção. Colocava a minha vida em risco. Eu escrevi aqui para não esquecer tudo que eu vou falar. Trabalhei na manutenção por 9 anos. Eu arrumava a viatura, igual eu tinha um poeta falou, quem é cozinheiro vira agente, continua sendo cozinheiro. Eu era mecânico de carro automotivo. Eu participei da manutenção 9 anos. Eu fazia manutenção preventiva nas viaturas. Eu instalava aparelho de rádio, pintava as rodas da viatura, fazia manutenção preventiva, óleo, filtro, que eu sei fazer. Até giroflex de viatura eu arrumei. Buscava alimentação na Penitenciária 1, que é o Complexo Campinas Hortolândia. Levava detento no hospital, levava detento no fórum. Já fui socorrer caminhão que quebrou na pista. Fiz muita coisa pela unidade. Outra coisa que tem que ser pautada aqui. Meu irmão, sendo diretor administrativo, ele pediu para mim, André, troca todas as lâmpadas da unidade, que eram as lâmpadas vapor de sódio, para quem é eletricista sabe o que eu estou falando, gasta muita energia, trocamos lâmpadas econômicas. O CDP de Campinas pagava R$24 mil de energia elétrica, abaixou a conta para R$17 mil. E o CDP de Hortolândia, que é a unidade vizinha, que é a mesma estrutura, continuou pagando o mesmo preço de energia elétrica, R$24 mil. Essa economia ninguém viu. Ninguém viu. Rapidinho, deixa eu lembrar que eu vou falar aqui, porque é muita coisa.
5: 4 minutos.
8: Descobri no CDP Campinas a entrada de bebida alcoólica. Todo fim de semana eu no jumbo, eu sendo da manutenção, fim de semana jumbo, receber visita, revistar o pertence que o pessoal trazia para a unidade prisional. Eu percebi que todas as visitas estavam trazendo detergente de coco. Eu falei, tem coisa errada aí, só detergente de coco. Eu fui ver, eu descobri a entrada de batidinha de coco no lugar do detergente. Eu não recebi um elogio no Diário Oficial por isso. Outra coisa que eu descobri, fazendo a ronda no jardim da unidade, o alambrado estava cortado. Os visitantes, 3 visitas, elas entraram pela grade, pelo alambrado, sem passar pelo hall de visita da subportaria. Elas adentraram dentro da cadeia sem estar no hall de visita do preso. Eu descobri essa falha e também não recebi um elogio no Diário Oficial. Muito obrigado. Agora eu vou entrar no meu PAD. Vou contar o que aconteceu no meu PAD.
5: 5 minutos.
8: Fim de semana, eu estava no jumbo, acabou o jumbo, 2 horas da tarde. O agente penitenciário Roger, a qual começou a frequentar o setor de manutenção, ele foi o pivô da minha demissão. Ele fazendo a ronda lá fora para procurar coisa de visita, que a visita vai na cadeia levar os pertences, tem coisa que não entra, ela esconde ali, esconde lá, esconde lá. E ele foi fazer essa vistoria para ver se achava algum ilícito ou alguma coisa que ele podia subtrair para ele mesmo. Ele achou um pacote com celular e carregador. Ele falou assim para mim, ô André, o que eu achei aqui? Eu falei, vai lá, leva para o seu superior e apresenta, porque foi você que achou esse celular. Ele falou assim para mim, André, eu não posso apresentar porque à noite eu tenho um bico para fazer. E eu sei que esse celular não tem autoria, não vai dar nada, eu vou perder tempo na delegacia, ou seja, vai ser uma coisa inútil. André, pega esse celular, jogue fora, faz o que você achar bem feito. Ele falou, Roger, é o seguinte,

quero problema na minha vida. Eu falei, pega esse lixo aqui, joga lá fora, que eu não quero BO aqui. Ele catou o lixo junto com os aparelhos quebrados, jogou lá fora na caçamba do lixo, voltou, já era, senhor Golim. Passado 2 horas, o Roger veio falar assim, André, estou preocupado com aquela situação do celular. Eu falei, que situação? A situação já foi eliminado o problema, já quebrei, não dei prejuízo para a unidade, não foi introduzir nenhuma unidade prisional esses celulares, mas eu fui penalizado. Por quê? A diretoria do geral do CDP de Campinas, junto com os demais, focou em me prejudicar. Trabalhei 16 anos na mesma unidade. Esse Roger complicou a minha vida. Ele apertou o spray de pimenta na portaria do CDP Campinas, que teve que esvaziar a administração inteira. Porque é uma pessoa de índole duvidosa. Ele deu um tiro de arma de fogo no vestiário, exibindo a arma para um colega. A arma não se apresenta, a arma não se mostra, a arma não se exibe. Ele deu um tiro no armário. Eu fui na coordenadoria e falei assim, ó, esse cara deu um tiro de arma de fogo. Inclusive, quem me entendeu foi o Favaro. Fez um note para a coordenadoria, o diretor-geral disse que eu estava blefando, que aquilo lá não tinha êxito nenhum. E tem duas testemunhas que ele deu tiro de arma de fogo. Eu não preciso citar o nome, mas os dois viram, ele deu tiro de arma de fogo dentro da unidade prisional. E nada foi feito para ele. Nunca faltei. Nunca tirei licença médica, porque graças a Deus tenho saúde, não desabonando quem tira licença médica, cada um tem sua saúde. Nunca desacatei um superior, nunca falei palavrão, nunca faltei com respeito, porque eu sei quem está. Se você está aí, porque você merece estar aí. E na SAP não é assim, na SAP é diferente. E vestir a camisa da SAP é questão de honra. É questão de honra. Eu acertei 27 questões no concurso que eu passei em 2007 e a média era 27 questões. Para mim foi uma bênção de Deus na minha vida. Hoje, eu faço bico de mecânico para me sobreviver, porque senão eu estaria passando fome. E 99% dos policiais penais do estado de São Paulo só têm a profissão de policial penal e muitos deles não sabem exercer outra profissão, não desabonando ninguém. Porque nós sabemos trabalhar dentro da cadeia. E quando nós perdemos essa profissão, vai fazer o que da vida para sustentar? O Estado esquece que nós temos aluguel, muitos têm pensão alimentícia, muitos pagam carro financiado, empréstimo consignado, e eu com 16 anos de cadeia, eu estava pegando R$ 4.100 de pagamento. Vai em Hortolândia ver quanto que é um aluguel lá para vocês verem quanto que é um aluguel em Hortolândia. A pergunta que eu faço. Eu já ouvi tanta coisa errada na cadeia. Por que que hoje está sendo assim? Mudou as leis? Mudou as regras? Por que está sendo assim? Eu converso com os mais antigos, você já deve ter visto muita coisa na cadeia em que não deu nada. E hoje, coisa banal, onde eu não dei prejuízo para a unidade, quebrei os aparelhos, joguei fora, eliminei o problema. Ah, André, você deveria ter apresentado. Mas quem achou foi o Roger. Ele que apresentava. Ele não quis apresentar. O Destro, que é o chefe de portaria no dia, ele perdeu 5 dias por causa dessa mazela que eu e o Roger já aprontamos. Não sou santo, mas também não sou pecador, ao limite de ser demitido. O Destro perdeu 5 dias. Eu falei assim, o Destro, eu vou te dar R$ 600, porque você perdeu 5 dias do seu trabalho, por culpa do Roger e depois culpa minha. Eu paguei ele R$ 600. O Roger está lá, virou chefe de plantão na penitenciária 1 e o pessoal da penitenciária 1 já está por aqui com ele já. Esse é meu desabafo, eu queria que. Quero voltar ao cargo. Eu entrei com recurso, meu advogado está com recurso, sei que não é fácil, e fala que todo recurso que chega na mesa do nosso coronel Stifinger, ele mantém demitido e pede para nós judicializar. Me desculpe, eu fico nervoso, eu estou nervoso aqui. Eu agradeço a oportunidade de todos aí e eu quero vestir a camisa de novo. Eu quero vestir a camisa da SAP de novo, porque isso é uma honra. Eu estou com 45 anos de idade, trabalhei 16 anos. Todo dia, 4 horas da manhã, eu acordo,

0: E o meu primeiro pensamento é: eu fui demitido por uma coisa infame, uma coisa injusta, por causa de perseguição do CDP de Campinas. No CDP de Campinas, se você for pesquisar, tem mais de quase 20 guardas que saiu de lá para ir para outras unidades, porque a diretoria lá não está sendo legal com os companheiros. Não está tratando o agente penitenciário como policial penal. Esse ano, o ex-prefeito Cafu, de Hortolândia, passou preso lá. Cheguei na cela dele, na enfermaria, falei: doutor Cafu, tudo bem com o senhor? Ele é um político renomado na cidade. Não sou juiz, eu não sou procurador, eu não sou nada. Eu não vou julgar a vida dele. Se o senhor precisar de alguma coisa, senhor Cafu, fala comigo, meu nome é André. Ele me pediu duas coisas. André, me arruma água gelada, que eu tenho queimação. Eu também tenho queimação. E me arruma fruta, porque eu estou com fome. Eu fui para plantão à noite. Eu busquei para ele banana, maçã e água gelada. Fiz o meu papel de carcereiro. Amanhã, todos nós aqui estamos sujeitos a ser presos. Não pensa que todo mundo aqui é blindado. Eu queria que vocês conhecessem o sistema prisional, indo lá fazer uma visita. E quando os senhores que estão aí, for visitar uma cadeia, não avisa não. Vai lá de surpresa. Vai de surpresa na cadeia, não avisa, porque quando vocês avisam que vai na cadeia, o diretor pede para lavar a cadeia, pede para pintar as paredes, pede para fazer um almoço decente, pede para fazer fruta, suco, refrigerante. Aí vocês que estão aí, os deputados, o pessoal de cima, que chega na cadeia, fala assim: nossa, esse pessoal aqui tá na bonança, tá na fartura aqui, aqui tá bom demais para trabalhar. E não é assim. Eles maqueiam para receber as autoridades. E só leva vocês nos raios onde foram reformados. Eu agradeço a oportunidade. Eu acho que já deu para vocês entender o que eu tinha para falar. Obrigado, senhores.
1: O próximo inscrito é o senhor Valdir Santana Rodrigues. Ele vai falar via online.
2: Adilson, presidente do Condeb, está aqui.
1: Está presente aqui o senhor Adilson, presidente do CONDEP. Gostaria de convidá-lo para fazer parte da mesa. E o sistema online está funcionando? Parece que não, hein? Está sendo boicotado o sistema online. Já entrou, já está, já. Entrou? Senhor Valdir, o senhor tem aí agora 4 minutos, tá? Para poder se manifestar. Ele falou que são 8 minutos, é 4 minutos para cada um.
3: Bom dia, está ouvindo?
1: É a Ângela, é isso?
4: Valdir,
1: o senhor Valdir e a senhora Ângela também.
4: Não está saindo o áudio.
1: Vítimas de demissão.
4: Não está saindo o áudio.
1: O áudio não está chegando aqui.
4: Com o microfone aí, Valdir.
1: Como que funciona para poder ouvir o áudio?
5: Mas como é que estão falando? Parece que não, hein?
1: Está me ouvindo, Valdir?
3: Bom dia, estou ouvindo.
1: Se estiver ouvindo, faz um joinha.
4: Ele está ouvindo, mas não está perdendo.
1: Aí, agora a sua fala não está chegando aqui. Tem algum problema no microfone? Abri o microfone.
3: Está aberto? Está ouvindo?
1: Talvez seu microfone...
4: Já estão verificando aqui já.

0: Está pedindo para você sair e entrar novamente. Porque ele, entrar não, porque ele já está dentro.
1: Sérgio, fala lá com eles lá, Sérgio.
0: Ele precisa sair e entrar novamente. Bom, enquanto tecnicamente vai se resolvendo, nós vamos passar a palavra para o senhor, deixa eu ver quem é o próximo, Abidael Ambruster. Já está presente aqui o deputado Carlos Genais, também nós vamos convidá-lo para fazer parte da mesa.
2: Não põe uma cadeira mais.
3: Olá, bom dia a todos e todas. Meu nome é Abidael Ambruster. Eu sou policial penal há 32 anos. Atualmente trabalho na Penitenciária Feminina de Santana. Saúdo aqui a mesa, Pedro Yutinho, nossos dirigentes sindicais, Fábio Jabá, meu presidente, deputado Reis, Adilson Souza, nosso querido presidente do CONDEP, deputado Gianazzi e todos e todas. E eu começo aqui esta fala acerca de que é histórico a perseguição aos sindicatos por parte de governos autoritários. É uma receita muito antiga e falida, que costuma se repetir a cada momento. Né? E eu faço aqui, querido deputado Reis, agradeço muito ao vídeo que o senhor gravou a respeito do que está acontecendo, da perseguição ao qual os nossos policiais penais estão sofrendo em São Paulo, os policiais também em todo o Estado, e dizer que essa perseguição lá com relação a mim, nesse sentido, começou quando o governo Bolsonaro iniciou a perseguição a policiais, da espionagem de Bolsonaro contra 500 policiais. Essa espionagem gerou um relatório, o qual foi encaminhado a todos os estados. Vários policiais que se posicionaram contra o governo foram espionados. Tá? Aqui em São Paulo não foi diferente. Tive acesso a esse relatório e hoje a gente conseguiu, na época do movimento policial antifascismo, também faço parte do movimento policial antifascismo, a gente conseguiu parar a espionagem e no STF dizer que essa espionagem é inconstitucional. E hoje nós fizemos um processo contra o Estado brasileiro e também estamos processando criminalmente o ministro André Mendonça, porque era o ministro da Justiça na época. E nesse sentido, estou sendo hoje processado por conta de uma foto devidamente autorizada do porta-retrato que eu tenho com o presidente Lula. E nisso, nessa acusação, também fui acusado de também pedir voto para sentenciadas. E agora eles nesse processo, não descobrindo que eu não pedi voto para ninguém, estão dizendo que eu insuflei a massa carcerária com relação à movimentação política. Eu não posso me estender tanto porque dia 20 de agosto, em agosto, estarei lá prestando declaração lá na PGR, deputado. Mas isso é a marca registrada de governos que tem essa linha, infelizmente, ligada ao bolsonarismo. Perseguição aos trabalhadores e trabalhadoras e perseguições aos policiais. Aqueles que diziam que iam nos auxiliar, que iam nos proteger, estão nos perseguindo. Perseguiram os 500 policiais em 2020 e estão perseguindo policiais agora. E nesse sentido, Yutinho, eu vou utilizar esse espaço aqui porque o autoritarismo persegue a cultura. E eu vou ter aqui cantar uma canção muito importante de resistência aos sindicalistas, a vocês policiais que estão sofrendo perseguição. 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E em seguida, uma pequena canção em homenagem àqueles que estão lutando pela nação, pela nossa soberania. E a gente sabe muito bem que nós estamos aqui todos do lado certo da história.

0: 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Em nome dos sindicalistas, dos policiais, viva a classe trabalhadora, viva os policiais do Brasil, viva os policiais penais, viva Iutinho, viva Fábio Jabá, viva deputado Reis, deputado Gianazzi, vamos para cima, a vitória é nossa, parabéns, trabalhadores e trabalhadoras.
1: Quero reafirmar o convite para o deputado Carlos Gianazzi fazer parte da mesa. Quero passar a palavra para o... Parabéns. Passar a palavra para o doutor Adilson, do CONDEP.
2: Bom dia a todas as pessoas. Saudar a todas as pessoas aqui presentes. O deputado Reis, por essa iniciativa, importante audiência, saudar aqui o presidente Fábio Jabá, o deputado Carlos Gianazzi, dizer que é uma alegria poder participar dessa mesa com vocês. Primeiro, colocar o CONDEP inteiramente à disposição. O Conselho Estadual de Defesa dos Direitos da Pessoa Humana, ligado à Secretaria da Justiça e Cidadania, também somos um espaço de resistência lá. Não é fácil presidir um conselho num governo que, infelizmente, não tem caminhado ao lado do povo, daquelas pessoas que mais precisam, em especial a classe trabalhadora. E trago aqui a nossa solidariedade e dizer que nós vamos caminhar junto no que for possível. Mas quero fazer aqui, deputado Reis, deputado Gianazzi, aproveitar aqui a oportunidade da audiência, e dizer que nós fizemos, no mês de abril, uma audiência pública, fruto de diversas incursões dentro das unidades prisionais, e o foco dessa audiência pública, que gerou um relatório e tornou-se público, inclusive, veiculado por mais de 70 órgãos da imprensa, fez um recorte mais específico sobre a saúde do sistema prisional. Isso, inclusive, entra... Eu fiz, no mesmo dia, Jabá, uma reunião com você lá na sede do CONDEP. A gente discutiu um pouco do relatório e também algumas questões que convergiam do que a gente apresentou. E vejam que após o relatório, eu fui chamado pelo o secretário, o Marcelo. É Marcelo, né? Eu não falo o sobrenome porque é difícil falar,
3: Streifinger,
2: isso aí. Obrigado, Reis. E ele contestando o nosso relatório, em especial, quando a gente fazia um recorte ali na demanda represada. Porque vocês não têm como, muitas vezes, levar o preso para a unidade, né? Mas, segundo o secretário... Está tudo muito bem. Tem carros muito bem equipados, bastante funcionários muito bem remunerados, Jabá? Pois é. E que os números que a gente apresentava ali, cerca de 22 mil consultas não realizadas, era um número que não batia com a verdade. Ele fazia o seguinte, qual era a conta dele, Só para a gente poder entender. Quando vocês não têm ali ou funcionário, que inclusive hoje tem um problema muito sério da própria saúde mental, ou não é verdade isso? O tanto, a carga de trabalho que vocês hoje têm na unidade. E aí, quando um custodiado não saía para consulta e ele não sai a semana inteira, qual que é a conta? Eu preciso repetir ele no segundo dia, Ele não foi no primeiro... Ele não foi no segundo, ele não foi no terceiro, não foi no quarto, não foi no cinco. Portanto, ele não foi nenhum desses dias. Então, ele continua dentro desse número. E a gente repetiu Ele disse que não, que eu deveria deixar apenas um dia e que esses dias eles não poderiam ser contabilizados, porque em algum momento da vida ele seria atendido. Só para pegar um recorte aqui do quanto a gente tem ali uma secretaria que não tem uma preocupação com vocês, que estão ali sendo resistentes no trabalho de vocês. E dizer que essa perseguição, deputado Reis, deputado Gianazzi e Jabá, ela não está só com vocês. A SAP, eu não sabia disso, gostaria que vocês pudessem também me dizer, se a SAP faz investigação, se é um órgão investigativo, do ponto de vista de fazer levantamento, dossiê sobre as pessoas. Eu acho que sim, porque eu fiz uma visita na unidade do CDP Osasco e, ao sair... Não, esse foi em Parelheiros. Ao sair, Gianazzi, o próprio diretor falou, vamos tirar uma foto aqui, né? Ele falou, não, vamos tirar uma foto. E nós fomos para frente da unidade, todos nós da comissão, inclusive tinha a deputada Juliana Cardoso, eles acompanhou essa visita nossa, e a gente tira uma foto sugerida pelo diretor da unidade em frente à unidade prisional, com todo mundo. Eu... Ao sair, tive acesso a essa foto, postei a nossa visita, o que é normal. Inclusive, o CONDEP faz registro de imagens dentro das unidades. Eu postei essa foto que ele autorizou. Duas semanas depois, eu recebo um processo, a SAP abriu um processo interno, fazendo uma investigação total, total, assim. Depois eu disponibilizo para vocês esse dossiê que a SAP fez. Dentre outras acusações, dizendo que eu estava adentrando dentro do sistema por interesses próprios, porque eu tinha parentes e pessoas, ligações dentro das unidades, né, e que eu estava expondo o sistema, enfim, uma série de coisas. O próprio secretário dirigiu esse documento num processo SEI, ele tramitou no SEI, enviou para a Secretaria da Justiça e Cidadania. Como o CONDEP, não sei se vocês sabem, é um órgão autônomo, eu não preciso pedir para o secretário o que eu vou fazer. Eu respondi para ele todo o processo, né? E ele não tinha como, eles pediram para que eu fosse retirado da presidência do CONDEP. Pediram a minha cabeça, literalmente, para o secretário da época, que era o... Trocou agora, esqueci o nome do secretário, desculpa. É tão importante que eu esqueci. Hã? Era o Fábio Prieto, isso. Agora é o Arthur Lima. Arthur Lima, que também não recebeu. Então, eu estou colocando isso aqui para vocês perceberem o tipo de gente que nós estamos lidando, né? A gente tem um órgão de defesa e no momento em que a gente foi lá fazer um trabalho diante... de algumas denúncias que, inclusive, recebemos, de vocês colaboram conosco nesse processo. A gente sofreu esse tipo de perseguição. Então, portanto, eu quero aqui reafirmar, e já vou encerrando, dizer que nós estamos juntos e que não são essas perseguições, né, esse tipo de comportamento que vão nos calar. Esse momento aqui é um momento importante de debate, de discussão, mas, sobretudo, para fortalecer as nossas frentes e que a gente possa caminhar junto, né, em especial na melhoria, na qualidade de trabalho, nas condições que hoje vocês vivem, que eu sei que não é fácil. Seguimos juntos, conto com o CONDEP e parabéns por essa excelente audiência.
1: Muito obrigado, senhor Adilson. Vou perguntar se o nosso sistema tecnológico já está funcionando. Está funcionando? Então, antes do deputado Gianazzi falar, vamos ouvir o senhor Valdir Santana e a senhora Ângela Scorcio, penitenciária de Paraguaçu Paulista.
3: Bom dia, senhores agora nos ouvem.
4: Pode falar.
5: Bom dia a todos.
3: Bom dia, deputado. O senhor nos ouve?
4: Nós estamos com algum problema técnico.
3: Eu ouço o senhor, mas acho que o senhor não está nos ouvindo.
4: Vamos abrir lá o...
6: Está falando. Continua falando aí, Valdir, para ele vir aqui no som.
1: Valdir, fala alguma coisa para ver se eles conseguem.
6: Estando o som 2, fala aí.
3: Eu estou ouvindo.
6: Não está saindo o áudio.
5: Eu também.
1: É na casa dele? É no celular dele?
6: Não.
1: O problema é que não vai chegar aqui, é isso?
3: Vocês não ouvem o que a gente fala?
1: Pode falar, Valdir.
3: Bom dia, tá ouvindo?
1: Bom dia.
6: Aleluia.
3: Agora acho que consegui ouvir.
1: Pode falar, Valdir, tá, estamos ouvindo você.
3: Então, nós fomos demitidos em 2025. É, nós somos um casal e a gente ficou aqui sem receita. O secretário conseguiu essa proeza de tirar o sustento da nossa casa. A nossa demissão, ela começa em 2020, quando em janeiro estava tendo uma obra na unidade prisional e essa obra tinha algumas irregularidades. É, não teve preso, parou o atendimento, continuava o atendimento, preso com máquina na mão, e eu fiz uma denúncia ao CREA sobre os casos que estavam acontecendo em Paraguaçu. Foi apurada, eu fiz ela no meu nome, e a partir dessa denúncia começou as perseguições. Essa obra colocava em risco tanto a nossa saúde por causa de poeira e outros agravantes, quanto a integridade física, porque a gente tinha um atendimento de uns 100 presos, um preso com máquinas na radial. Aí, isso em janeiro de 2020, quando foi em outubro de 2020, nós pegamos Covid na unidade prisional, veio um surto, e deu mais de 300 casos confirmados lá na unidade, e alguns funcionários, inclusive eu e a Ângela, pegamos, estivemos sem vacina, ficamos afastados para fazer o tratamento de saúde, tomamos cloroquina e outros remédios na época, conseguimos superar a Covid. Só que aí, no mês de novembro, dia 17, a gente estava afastado para tratamento de saúde. A antiga corregedoria recebeu uma denúncia anônima por um e-mail informando que nós estaríamos realizando o bico e abriu uma apuração preliminar e nós fomos chamados em setembro de 2021 para dar um depoimento na corregedoria, onde foi o corregedor auxiliar Márcio Pereira que nos ouviu. Ele tinha fotos antigas do Facebook da empresa da minha mãe, que a gente repostou as divulgações, e ele falou que perguntou das fotos. Eu falei, não, eu ajudo minha mãe, já antes de entrar na unidade prisional, e sou eu que levo minha mãe no médico, sou eu que ajudo minha mãe, eu dirijo para ela, e essas fotos são antigas. Aí ele indagou se a gente estava prestando serviço naquele período. Falei que não, não tinha condições, porque a gente teve os sintomas, até a falta de ar. E ele perguntou, a denúncia era anônima, ele perguntou se a gente tinha um boom. E uma doblou, que tinha foto nesse arquivo. A gente respondeu que eram os veículos que a gente utilizava para ir trabalhar na unidade Paraguaçu Paulista. O gol era da propriedade da Ângela e a Doblô estava no meu nome. E tocou todo o processo e até hoje não apareceu a foto desse gol. Então, uma denúncia anônima, onde o corregedor indagou fatos que não estavam na denúncia. Então, ela não é uma denúncia anônima. E quando acabou meu depoimento com o corregedor Márcio, ele falou assim: você sabe que tem muita gente descontente com você em Paraguaçu. Aí eu falei, mas o senhor está falando de uma denúncia anônima, coloca que a diretoria está descontente comigo, o senhor pode pôr isso aí no termo. Aí ele não quis abrir o termo, a gente está acrescentando isso. Mas o gol, ele perguntou e está lá no meu depoimento, indagando sobre o gol que não tem fotos. Aí a gente foi ouvido depois pela procuradoria. Só que a procuradoria, a gente foi chamado na sala da supervisão numa sexta-feira, por volta de umas 14 horas, para a gente assinar o processo, que a gente ia ser ouvido pelo procurador na terça-feira. Falei, mas eu não tenho processo aberto. Não, o senhor tem sim. E aí a gente foi fazer contato com os advogados, não conseguimos, e a gente não assinou. Foi lá, conversou, e foi emitido o parecer de Paraguaçu Paulista que a gente se recusou a assinar essa intimação e foi para a procuradoria. Aí o advogado conseguiu só 15 dias para a gente fazer a nossa defesa no processo administrativo e nós tomamos ciência nesse processo administrativo que abriu o processo porque o procurador Márcio ele fez uma declaração que a gente prestou um serviço na cidade de Pirapozinho. E aí eu tinha o nome da pessoa que deu a declaração, a gente foi lá em Pirapó, conversou com essa pessoa e essa pessoa falou que nunca falou com o corregedor Márcio. Ela foi testemunha nossa na procuradoria e acabou desmentindo o corregedor. Ele nunca foi ouvido, ela nunca teve esse depoimento, então ele fez uma falsa declaração para abrir um processo contra a gente. Então ele fala do Google que não está no processo e fala também que a gente prestou um serviço que a gente nunca realizou. Por isso que abriu o processo. E depois de tudo isso, a gente, 23, a gente acompanhou o senhor Fábio Jabá aqui na Proeste, para falar com o senhor Roberto Medina, em janeiro ou fevereiro, a respeito de algumas irregularidades que estavam acontecendo na unidade de Paraguaçu, onde, no fim de tudo isso, foi retirada a diretoria. E daí para frente eu fiquei como o mentor desse grupo, e que eu que fui o causador da caída dessa antiga diretoria. E aí as pessoas que caíram junto com o diretor, começou essa mais perseguição. Acho que eu dei uns 10 depoimentos para a corregedoria. E 2023 também, nós fomos apoiar aqui o sindicato numa visita do governador Tarcísio no Hospital Esperança, onde saiu uma foto que os seguranças do governador cercou nós, achando que a gente ia fazer algazarra, e a gente foi lá reivindicar na época. Era o pedido da Polícia Penal, estava lá com o Gilberto, que era do sindicato e outros líderes, e o Fábio Jabá também postou essa foto na rede social. E até onde a gente sabe foi isso que chegou para o secretário para penar a minha vida, que eu não tive nada, nem eu, né, já temos outros processos, nenhuma penalidade. E o processo tocou. Chegou em 2025, saiu a decisão da demissão. Só que o procurador René, que foi quem ouviu a gente, quem instruiu o processo, ele deu apenas 60 dias convertido em multa, 30 dias multas. O que ele fala é, a empresa é familiar, entendo que o Valdir e Ângela ajudaram, mas não no período que a SAP alega. Não teve prejuízo ao erário e nos deu 30 dias multas. E a gente não sabe por quê. O secretário apenas passou para demissão. E a gente acabou sendo demitido em abril de 2025. Então a gente, dessa época para cá, a gente vem vivendo de bicos. A gente faz alguns bicos porque quando você fala em público, ou você vai atrás até de algum serviço, quando tem essa, você foi demitido do Estado, é um peso e algumas caras que você vê como se a gente tivesse cometido um crime. E a gente não cometeu crime nenhum. A gente não tem nada que desabone criminal, a gente não tem administrativo, também não respondeu mais nada. Foi apenas esse fato da Covid aí e uma perseguição por ter denunciado a unidade prisional em 2000. irregular.
1: Ao que me parece, caiu. A senhora Ângela Escorço está na... vai falar? Ou caiu de vez?
5: Oi, estão ouvindo?
1: A senhora Ângela vai falar?
5: Oi, bom dia.
1: Pronto, está chegando. Pode falar, Ângela.
5: Bom dia. É, o Valdir contou tudo, né? É o mesmo processo. É, realmente... durante esse processo a gente ouviu várias coisas, é uma das coisas, na verdade a minha vida, ela começou, minha vida profissional no CDP da Praia Grande, é, só queria deixar registrado aonde nós prestamos um bom serviço também para o Estado, né, e eu vim transferida para cá, que é onde a minha família reside há 7 anos, e infelizmente a gente ouvia muito assim, ah, vocês estão escondendo esse processo porque vocês foram falar mal da diretoria. Ah, você acabou de chegar, Ângela, mas a diretoria não gosta do Valdir. Então, assim, eles arrumaram um jeito, infelizmente, de prejudicar um pai de família e uma mãe de família. E o que o Valdir falou, eu só queria deixar isso, né, esse adendo. Eu quero muito retornar por uma questão de honra. Quase 20 anos de serviço bem prestados. É, então a gente quer retornar nessa questão de honra, não no, na unidade de Paraguaçu Paulista, porque infelizmente ali a corrupção foi tirada, mas a gente, sempre fica os seguidores, né? Então a gente não, nunca vai ser bem recebido. É triste, é como você ser acusado de ter... é, você foi mandado embora de uma coisa que você não cometeu um crime. Você não roubou, você não entrou com o celular, você supostamente tenha trabalhado, né? É, foi o que eu falei para o procurador. É, eu tenho uma filha de 16 anos, onde eu tenho que arcar com tratamento de depressão, de ansiedade, de ideação suicida. E, infelizmente, o nosso ilustre secretário... é, e com isso ele não se preocupa, né? Mas em relação ao processo foi isso, foi 2 meses de suspensão convertido em multa, né? E ele recebeu com demissão. Entramos com todos os, já, os recursos, ele negou todos e o governador também deu o parecer dele negado. E a gente está aqui, os dois, provedores da casa, é, sem salário, com quase 20 anos de serviço, com prontuário impecável. É só para deixar registrado a indignação mesmo.
3: Deputado, eu queria fazer um adendo.
1: É, vou passar a palavra para o deputado Carlos Genasi, e após ele, o próximo que está inscrito é o senhor Givaldo Júnior Santos da Rocha, CDP de Jundiaí. E se ele já puder ir se preparando aí, porque é online, né, também? Online. É online. Então, passar a palavra para o deputado Carlos Genasi.
7: Bom dia, policiais penais, servidores do sistema prisional. Quero cumprimentar aqui toda a mesa, na pessoa do deputado Reis Jabá, presidente do sindicato. E primeiro, parabenizar o deputado Reis pela iniciativa de promover, de organizar não só a frente parlamentar em defesa da Polícia Penal, mas, sobretudo, dessa audiência pública em defesa dos servidores que estão sendo perseguidos pela atual gestão, pelas anteriores também, né? Mas é muito importante, Reis, o Reis que eu conheço já há muitos anos, lá nos anos 80 e 90, nós fomos formados no movimento popular, até mesmo antes de ingressarmos, acho, na carreira do serviço público, ele na Polícia Civil, Polícia Militar, Polícia Civil, e eu na educação, lá na Zona Sul, na periferia de Santo Amaro, eu na Capela do Socorro e o Reis mais ali, M. Boimirim, Campo Limpo, e o Reis é um combatente aí das causas populares, né? E depois ele, já como servidor público na área da segurança pública, virou uma referência importante, sobretudo aqui na Assembleia Legislativa, fazendo um contraponto com os outros parlamentares, com a famosa bancada dita da bala da segurança pública, é um Boulos ele faz um contraponto, porque ele é da segurança pública e ele não é um bajulador do governo, ele é um crítico do governo que faz denúncias. Parabéns, viu, Reis, pela sua ação. Você é muito importante aqui na Assembleia Legislativa e sobretudo, fazendo esse debate da segurança pública. E dizer, minha gente, que nós estamos vivendo aqui no Estado de São Paulo, talvez um regime de exceção. Nós temos vários servidores sendo perseguidos e exonerados, né, na Polícia Penal, vários, um absurdo que está acontecendo com vocês aqui, com os vários casos apresentados, que eu estou acompanhando mais, o caso do Jabá, que tem 10 processos, um sindicalista, um representante sindical não pode ser perseguido, ele tem imunidade, deveria ter imunidade para fazer denúncias, para cobrar o governo, e é isso que o Jabá tem feito a vida toda. Aqui na Assembleia Legislativa, junto ao governo federal, cobrando, enfim, fazendo toda a luta em defesa dos direitos e da dignidade dos servidores da Polícia Penal, que o caso do Biltinho, que eu estou acompanhando, que é um absurdo ainda maior, um poeta, um escritor, um artista sendo perseguido porque fez críticas à administração usando a sua arte, né? E me lembro, Reis, que em 2008... nós aprovamos um projeto de lei aqui na Assembleia Legislativa acabando com a lei da mordaça. Nós revogamos o inciso do Estatuto do Funcionalismo Público Estadual, a Lei 10.261, lá de 68, na época do regime militar. Lá tinha um inciso que dizia, Jabá, que o servidor público estava proibido de se manifestar publicamente, criticamente, publicamente, em relação aos atos da administração e também às autoridades constituídas. E a partir daquela lei, daquele inciso, muitos servidores eram punidos, exonerados, afastados, enfim. Nós conseguimos derrotar esse inciso, retiramos do estatuto, aprovamos o projeto de lei aqui na Assembleia Legislativa. Ou seja, não há amparo legal para a lei da mordaça no Estado de São Paulo, porque nós mudamos o Estatuto do Funcionalismo Público Estadual. Mas, no entanto, persiste o processo de perseguição. Nós estamos, tanto é que já em 2023 eu apresentei dois projetos de lei que estão tramitando aqui. Um deles é em relação àquela greve de 2014, 2015, anistiando todas as pessoas que participaram daquela greve, que foram punidas, e um outro também anistiando todos os servidores. São dois projetos, 206 e 207, de 2013. Ambos estão tramitando aqui nas comissões. E o outro, o 206, é mais amplo, Reis, porque ele abrange todo o funcionalismo público estadual, porque tem na educação perseguição, várias pessoas exoneradas, como vocês. Na educação, eu acompanho vários casos de professores, diretores, que respondem processos administrativos por perseguição política também, e eles são muitas vezes até isentos na PGE, porque o processo vai para a Procuradoria-Geral do Estado, então chegando lá, o procurador dá uma suspensão, 30 dias, uma advertência. Quando o processo volta para a Secretaria da Educação, o gabinete do secretário dá pela exoneração, ele não acata o parecer da PGE e manda exonerar. Tem vários professores nessa situação, o que está acontecendo também com vocês, da Polícia Penal, perseguição política, ideológica, de quem denuncia. Todos os casos aqui de perseguição foram de pessoas que denunciaram e depois eles tentam pegar a pessoa numa picuinha, numa burocracia, num documento, numa coisa qualquer, como foi apresentado aqui pelos, né, dos nossos dois colegas de Paraguaçu Paulista, pegaram lá negócio de empresa, eles começam a vasculhar. Mas é perseguição política, sim. Então, nós estamos denunciando isso já há um bom tempo aqui na Assembleia Legislativa, tomando medidas contra isso, e vamos juntos aí tentar derrotar isso. Essa audiência é importante porque ela dá visibilidade para o que está acontecendo aqui no Estado de São Paulo nessa gestão, né? Nós não podemos admitir que fazer denúncia é obrigação do servidor público. Quando ele se depara com superfaturamento, com pagamento de propina, com alguma injustiça no serviço público, ele tem a obrigação de fazer a denúncia, como vocês estão fazendo. Agora são punidos por isso? Não vamos aceitar isso. Mas é que o projeto, minha gente, para terminar, desse governo é privatizar os serviços públicos. E na privatização não interessa servidor público efetivo, concursado, com estabilidade. Eles não querem mais vocês, nós, servidores efetivos. Também sou da rede, fui muito tempo da rede estadual, da rede municipal de São Paulo, diretor de escola. Eles não querem mais efetivos, eles querem precarizar, privatizar. E aí... Tanto é que a rede estadual de ensino já começou, o Rei está acompanhando, eles estão fazendo leilão de escolas na Bolsa de Valores de São Paulo, vendendo escolas estaduais na Bolsa de Valores, construindo novas escolas, mas eles querem entregar essas escolas para empresas privadas administrarem. Então não vai ter mais concurso, vai ter lá um diretor nomeado pela empresa, os professores serão todos contratados pela empresa, então não tem mais concurso público, não tem estabilidade, não tem nada disso. Esse é o projeto do governo. Tentou fazer com vocês a Polícia Penal aqui, quando nem era Polícia Penal, na gestão Dória, tentou privatizar o sistema, vocês lutaram, teve uma ampla mobilização aqui, o Jabá estava presente, todos vocês.
6: E o Dória não perseguiu.
7: Né? Mas vocês lutaram e nós derrotamos a privatização do sistema penal no Estado de São Paulo. Agora eles querem privatizar a Fundação Casa. Está em curso um processo de privatização e das escolas e de vários outros setores. E para privatizar, eles vão ter que se livrar dos efetivos, eles não querem mais. Por isso que eles estão acelerando também as perseguições, as exonerações. Não importa o que a PGE decida, é uma advertência, ou a PGE inocenta o serviço. Servidores, não importa, quando chega na secretaria, aí dá pela exoneração. Daí a gente tem que recorrer à justiça, né? Tem que judicializar. É importante recorrer ao TJ, porque muitas vezes o Tribunal de Justiça não reconhece essas punições, não reconhece esse direito administrativo, entre aspas, porque aí é outro direito lá, né? Então é importante recorrer até a última instância, né? Então, contem com o nosso total apoio nessa luta em defesa dos direitos e da dignidade, da liberdade de expressão e de manifestação de todos os servidores do sistema prisional, que vocês conquistaram aqui, para concluir, graças à luta de vocês, Jabá, vocês conquistaram aqui a Polícia Penal, né? A PEC da Polícia Penal em Brasília, a PEC que foi aprovada aqui, depois a regulamentação da Polícia Penal. E vocês não merecem ser punidos também por isso. Então, contem com o nosso total apoio. Reis, eu tenho que ir para outra reunião aqui, não vou poder ficar mais.
1: Por isso mas... que eu já pedi para você falar, porque eu sei que você tem várias reuniões para participar.
7: Obrigado. Contem com o nosso total apoio, minha gente. Obrigado.
1: O deputado Cardenas é um lutador pelos direitos dos servidores públicos, dos professores, dos policiais, todos os servidores, né? Então, parabéns ao trabalho também do deputado Carlos Genásio, e obrigado por ele lembrar da nossa militância da velha data na Zona Sul, quando ainda não ocupávamos cargos eletivos. Bom, vamos ver se tecnicamente já está posto aí o senhor Givaldo Júnior Santos da Rocha. Me ouve bem? Não está chegando lá.
8: Bom dia, deputado. Me ouve?
1: Bom dia. Tenha a palavra por 5 minutos.
8: Obrigado. Bom dia a todos. Ao Jabá, sempre correndo aí com a gente. Vou tentar resumir aí minha situação nesses 5 minutos. Eu ingressei na SAP em 2022, o famoso famigerado concurso de 2014, que levaram 8 anos para iniciar e terminar o concurso. Fiz a minha parte, fui aprovado em todas as etapas. Em agosto de 2022, fizemos a anuência e a posse da vaga. Ingressei na base de escolta de Santana, comecei a desenvolver os meus trabalhos lá. E em abril de 2023, fui compulsoriamente, através do processo de escolha de vagas, onde você escolhe o que tem, não escolhe o que quer. E aí, por pura eliminação geográfica, por não conhecer o interior de São Paulo, ser nascido e criado na capital, eu escolhi o CDP de Jundiaí. E iniciei também um trabalho, fomos a primeira turma de escolta. Viemos 10 policiais para fazer o trabalho 40 policiais militares faziam há aproximadamente 12, 13 anos, sobre 15. Um trabalho que 40 policiais militares faziam, de escolta e custódia de preso, nós passamos a fazer em 10. Dois turnos de 5 policiais. Tinha turnos diários, não tinha turnos noturnos. E aí comecei um deslocamento de aproximadamente 60, 70 quilômetros da minha casa. Residia na época na Zona Leste de São Paulo. E aí comecei a gastar um dinheiro com combustível e pedágio. Esse custo foi ficando elevado até que ele se tornou inviável. Aproximadamente outubro de 2023, eu solicitei uma transferência humanitária. Era a única opção de transferência que nós tínhamos, porque nós que fomos transferidos para os polos de escolta, assinamos um documento que não tivemos acesso à cópia, e esse documento dizia que nós não podíamos pedir transferência no prazo de 2 anos. Esse prazo venceu e também depois desses 2 anos a gente não conseguiu transferência, a LPT não voltou a funcionar. E nessa solicitação de transferência humanitária, eu coloquei o extrato do banco, o extrato da TAG do pedágio, eu coloquei matrícula dos meus filhos que estudavam na Zona Leste, a minha esposa, à época, fazia um curso de auxiliar de enfermagem, então eu coloquei todos os subsídios que eles diziam que eram necessários para essa transferência humanitária. O extrato bancário me dizia que o que entrou do Estado foi 2.120 e o que eu gastei de pedágio de combustível foi 2.160. Então, fiquei R$40 negativos. E isso me gerou alguns problemas físicos, psicológicos, familiares. A gente entrou em casa numa crise financeira grave, onde eu não tinha dinheiro para o básico. Fui despejado de um apartamento, tive luz cortada, faltou alimento para os meus filhos, tenho 2 filhos, hoje um com 6 e uma com 9 anos. Tudo isso me levou a alguns problemas psicológicos, psiquiátricos, tentativa de suicídio, e aí fui encaminhado para o ambulatório do Lansky. Fui atendido por um psicólogo, no mesmo dia ele me levou para o psiquiatra, me deu um primeiro afastamento de 14 dias, depois seguido de um de 20, um de 30, até que iniciei um tratamento ambulatorial. Um medicamento, um diagnóstico de depressão, ansiedade, bipolaridade. Essa crise financeira, psicológica, ela levou ao meu divórcio, ao afastamento de meus filhos, e é um grande vago de depressão, de vontade de não viver mais, tudo por conta de um concurso que foi um sonho. Meu falecido pai foi um policial militar, tem um tio aposentado da Polícia Civil, tem um primo policial militar que morreu em serviço, Cabo Rocha. A época fez bastante barulho nas redes sociais, porque foi um excelente policial militar. E ingressei também nessa área. E aí o sonho acabou ficando um pesadelo. Fiquei afastado, acredito que por volta de 12, 13 meses, fazendo tratamento no ambulatório psiquiátrico do IANSP, não desmerecendo, nem dizendo que não há valor, mas eu não passei nenhum psicólogo ou psiquiatra particular ou de clínica conveniada do IANSP. Foi lá na Borges Lagoa, onde, recentemente, eu fui exonerado agora em 18 de abril. Então, durante todo o ano, teve o janeiro branco, tem um livreto no lado do relógio de ponto, ao menos na unidade que eu trabalhava, ele sugere que o policial penal ele cuide da saúde psicológica. Depois de trazer algumas coisas, a própria ansiedade, depressão, ele sugere, o livreto sugere que o policial penal ele procure ajuda no ambulatório psiquiátrico. E é o que me parece, e é onde que me parece muito injusto, a minha demissão, e ela foi maquiada de não confirmação no cargo,
9: apesar dos meus 3 anos terem vencido, eles venceram em agosto de 2025, eu só fui demitido agora em 18 de abril de 2026. Então fica a pergunta, né? Se o policial ele seguiu o conselho da secretaria procurar ajuda no hospital psiquiátrico do estado, for afastado, depois ele vai ser demitido. Infelizmente nós tivemos a perda de um colega, agora em 30 de abril fez 1 ano. Eu voltei a trabalhar em 1º de maio de 2025. Em 30 de abril, espero não estar enganado, mas se não for exato, é muito próxima a data, porque eu voltei a trabalhar na segunda-feira, e esse nosso colega Marques, ele tirou a própria vida no sábado anterior. Isso causou um impacto na própria unidade, né? Tinha um outro caso de muitos anos atrás, eu não estava na secretaria, de um diretor que acabou tirando a própria vida, e esse nosso colega policial penal, ele tirou a vida também, acabou de completar 1 ano agora em abril. Então fica a pergunta, esse colega deixou filho, deixou esposa, se eu hoje, ao invés de demitido, hoje estou aqui trabalhando como motorista de caminhão para pagar as contas da minha casa e sustentar os meus filhos, eu me mudei para Jundiaí para ficar mais próximo do trabalho e conseguir trabalhar para um aluguel bem mais caro do que eu pagava em São Paulo, um custo de vida mais alto do que eu tinha em São Paulo, uma qualidade de vida também melhor, devo reconhecer, mas tudo em prol da secretaria. E aí a secretaria me permitiu voltar a trabalhar em 1º de maio de 2025. Trabalhei agora até 18 de abril de 2026. Lá no final de 2025 eu passei por uma junta médica. Tinha um psiquiatra e mais 4 ou 5 médicos. Eu não sei qual era as especialidades dele, mas é uma banca que te faz um monte de perguntas. No meio dessa jornada de depressão e ansiedade, eu passei por uma investigação de tumor. Então, passei 7 meses do ano de 2025 achando que tinha um linfoma, porque fui a uma consulta de emergência por conta de dores nas ilhas. E saí de lá com um papel do IANSP na parte HD, hipótese diagnóstica, dizia neoplasia maligna dos linfonodos. Eu, como bom brasileiro curioso, joguei no Google e dizia que isso era um câncer, um linfoma. Então, além desse processo de não estar trabalhando, de estar tentando melhorar dessa depressão, medicamentos, eu ainda passei esse período de 2025 investigando a possibilidade de ter um câncer. Graças a Deus e bom atendimento de crianças, tanto do psiquiátrico quanto do ambulatório de oncologia, depois de 2 biópsias, chegou-se à conclusão que os tumores eram benignos, e aí eu tive alta do ambulatório oncológico, por coincidência tive essa junta médica um pouco depois, e também fui liberado pelos psiquiatras da junta médica, e também liberado pela minha psiquiatra do ambulatório de psiquiatria da Borges Lagoa. Voltei a trabalhar, e trabalhei de 1º de maio de 2025, até uns 10 dias, 15 dias antes, porque quando tive acesso ao relatório final, e era já bem negativo, ficava muito claro que seria demitido, então eu peguei a quinzena de férias que eu tinha direito e fui retirar para me preparar para essa nova fase da vida, né? Contei com o apoio do meu diretor direto, do meu comando de escolta, os colegas de trabalho, e assim, o que me espantou, causou estranheza e me motiva a entrar com uma ação judicial para retornar, porque me parece muito injusta a minha demissão maquiada de não confirmação no cargo, que na audiência com a corregedoria nossa, eu não tive nenhum depoimento me desabonando. As minhas testemunhas a favor, óbvio que falaram a favor de mim, mas teoricamente as testemunhas contra, as testemunhas do Estado, servidores que eu até não tinha contato direto nessa primeira passagem, porque eu cheguei e fui para a escola. Agora que cheguei de volta, fizemos o curso de nivelamento, Então passei a trabalhar na subportaria, trabalhar na portaria, trabalhar

0: E eu fui inocentado no PAD do BIP, porque no dia que supostamente eu fui fazer um BIP, era um dia de perícia, então, e eu não faltei a perícia, eu fui à perícia e foi me concedida a licença. Então, com todo respeito, brincadeiras à parte, eu não desenvolvi o poder de estar em dois lugares ao mesmo tempo. Então, se eu estava na perícia, eu estive na perícia e ela foi concedida, obviamente eu não estava fazendo atividade extra remunerada. Como não fiz, por isso passei necessidade financeira, passei a crise financeira que fiz, que passei. Porém, no relatório final, a corregedora ela cita que, além dos casos citados, o funcionário responde a um processo por atividade remunerada, mas ela não cita que eu tinha sido absolvido desse mesmo processo. E aí, acata essa decisão, o corregedor, o secretário, e aí processaram e efetivaram a demissão, e a qual, quando eu tiver possibilidade de juntar valores, porque é um gasto agora com o advogado, né? Eu pretendo ingressar com uma ação para que isso seja revisto, né? Foi um sonho de 8 anos, foi um sonho que começou bem, teve grandes problemas, vamos dizer que também no começo, mas assim, esse meu... desses quase 4 anos que eu ingressei na secretaria,
1: por favor.
0: 2,5 deles foram bem trabalhados efetivamente, um pouco mais de um, tive essa licença para tratamento médico, mas assim como foi em depoimento falado pelos meus superiores e os meus pares, né? Sou um bom policial, prestei bons serviços e a demissão ou não confirmação pareceu bem justa.
2: Muito obrigado ao senhor Givaldo Júnior. Eu vou pedir para o senhor Israel falar de forma presencial. Depois nós temos mais 3 pessoas inscritas. Seria interessante que as pessoas pudessem falar dentro do tempo, porque impreterivelmente às 12h30 essa audiência tem que ser encerrada. A gente estabeleceu um tempo de 5 minutos, as pessoas falaram 10, 15 minutos. Mas sem problema nenhum, mas só para a gente se ater agora a essa questão do tempo, para que todos falem, é importante que todos falem. Quando um falar mais, ele está tirando o tempo do outro falar. Porque a gente tem reunião da bancada às 12h30 e eu tenho que subir para a reunião da bancada do partido, que nós vamos discutir o que vai ser votado, os projetos que tem hoje na pauta e na extraordinária, inclusive a discussão também da lei diretriz orçamentária. Então, essa reunião, ela impreterivelmente vai ter que ser encerrada às 12h30 horas. Se, por exemplo, eu acho que a mesa pode, depois eu passar 1 ou 2 minutos para consideração da mesa, são 12h30, vamos estabelecer para que os próximos inscritos falem, nós temos 1, 2, 3, 4 inscritos, que falem por 3 minutos cada um, que vai dar... 12 minutos.
3: Esse aqui não vai conseguir.
2: O Francisco não vai conseguir.
3: Tem o Wilson aqui que chegou também, que tá. É o presencial.
2: Então vamos estabelecer esse 3 minutos para cada um, para que todos possam se manifestar e a gente possa encerrar no tempo certo. Então, senhor Israel, senhor, por gentileza, o senhor tem o tempo regimental agora por 3 minutos.
4: Boa tarde a todos. Meu nome é Israel, eu estou no sistema prisional desde 2013, trabalhei 3 meses na penitenciária de início em Parelheiros, depois trabalhei 1 mês em Mauá, depois fui para a base de escolta de Santana, trabalhei lá até 2019 e em 2019, por uma infelicidade, estava eu, companheiro Rodrigo, que está ali, e mais um outro companheiro, e fizemos uma abordagem na rua, uma pessoa que estava alterada, até jogou uma pedra na viatura, a gente foi fazer essa abordagem, infelizmente fomos filmados, né, a pessoa que filmou levou direto na Coremetro, antes mesmo que chegasse na base de escolta, já fomos

0: chamado na Coremetro lá, não deu nem tempo da gente relatar o ocorrido. E depois de uma semana, a gente foi transferido, eu fui para Diadema, o Rodrigo foi para Guarulhos e o Abel para Vila Independência. E o ano passado, em 2025, em junho, saiu a nossa demissão. Não esperava que fosse para tanto, até porque não foi levado em consideração a nossa vida profissional durante esse tempo que a gente prestou serviço na SAP, né? Então, que eu achei uma injustiça grande, porque assim, a gente não quer dizer que foi certo, tá? Erramos, sim, erramos, mas eu acho que deveria ter levado em consideração que não, eu mesmo não respondia nenhuma sindicância, nenhum outro PAD, e eu acho que foi pesado demais essa demissão, né? Porque somos pai de família, temos família, né? Eu mesmo saí do interior, quando prestei o concurso, tinha o desejo de ser servidor público, e larguei minha vida lá e vim para cá. Minha vida ficou aqui em São Paulo, né? E eu, com 48 anos, essa demissão me pegou de surpresa mesmo. Eu achava que não seria para tanto, né? E, infelizmente, não tem como prestar outro concurso. E foi desprevenido mesmo. E a gente passa por situações financeiras. Ficou complicada, devido que a gente tinha um salário, não tem mais esse salário.
1: Ô, Israel, conclua, por favor, tá bom? Cabe o tempo, pode concluir. Tá.
0: Certo, e então, eu assim, agradeço que a iniciativa do Jabá e os outros aí, por falar por nós, né? E é isso que eu tenho a dizer aí.
1: Obrigado, Israel.
2: Para fazer o trabalho chato, eu passo para ele agora. Vou chamar o senhor Marcelo Rosa da Silva.
3: Online, né?
2: É online. O senhor Marcelo Rosa da Silva está online? Está nos escutando? Não está? Caiu a conexão. O senhor Fernando Antônio da Costa, CDP de Santo André, está online?
4: Passa por Wilson.
2: Não havendo oradores online, passamos então para o presencial. O senhor Wilson.

0: Tem a vossa senhoria 3 minutos.
1: Muito obrigado. Cumprimento a mesa na pessoa do deputado Reis e a todos que aqui presentes. Eu quero relatar meu caso. Eu, em fevereiro do ano passado, fui demitido em pleno tratamento de saúde. Eu tenho uma embolia pulmonar, vou ter que passar por um procedimento cirúrgico que chama tromboendarterectomia. Por conta disso, meu tratamento de saúde no INSF foi, desculpa, um pouco emocionado por isso, porque, além de tudo, tenho filhos em idade de pensão alimentícia. Meu tratamento de saúde foi interrompido pelo INSP. Estou à mercê agora do SUS. E o que eu gostaria de falar para as autoridades e para as pessoas que irão escutar aqui esse meu depoimento é que é muito complicado. Por cerca de 19 anos de SAP, sem nenhum ilícito, de nenhuma conduta, a não ser por conta de eu ter uma OAB ativa, não exercia, porque o relatório veio em relação a estar de licença médica e estar exercendo atividade remunerada, e eu não estava recebendo nada por isso, só com a OAB ativa. Foi comprovado nos autos que eu não recebi, e eles falaram que só por eu ter a OAB ativa, não teria por que ter uma OAB ativa se eu não estivesse recebendo remuneração. Então, plena suposição. E, por ironia, o presidente sindicante que fez a minha sindicância, ele tem, inclusive, até hoje a OAB ativa e está no sistema. Então, assim, é um absurdo essas situações que eu venho passando. Eu estava no meio da demissão. Outra coisa que vale ressaltar aqui ao deputado é a falta de garantia para um funcionário que está num caso grave de saúde ser demitido, interrompendo o tratamento médico, né? E tem muito mais do que isso, senão eu vou exceder mais os 3 minutos, né? Mas eu acho assim um absurdo, não só comigo, mas outros colegas que passam pela mesma situação e não conseguem buscar outra situação. Porque, por exemplo, na Procuradoria-Geral, eles obedecem aquilo que o procurador fala, que acaba colocando como opinando. E depois você não tem. Tanto no administrativo, nos recursos, eu fiz 2 recursos aqui. Um dos recursos eu pedi para que o efeito suspensivo fosse aplicado no meu caso, da demissão. O coronel Steinfinger negou, né? E isso correu agora para o governo do Estado de São Paulo. Estou aguardando ainda esse recurso, né? Espero que esse recurso seja deferido, porém, pelo que a gente sabe aí de outros casos, quando cai lá, nunca é deferido. Tá? Me desculpa aí alongar. Muito obrigado.
0: Eu vou passar para a mesa agora fazer as suas considerações finais, mas o que eu vou pedir para a mesa? No máximo 1 minuto para cada um, para sobrar algum tempo para o Jabá, porque o Jabá sempre fala um pouco mais. Não sei se vocês sabem disso. Né? Então vamos, vamos pedir para as pessoas se colocarem por conta das impressões que tiveram com relação ao que foi ouvido aqui. E eu vou começar pelo seu Yutinho, o poeta, o nosso poeta.
2: Obrigado, deputado, por essa oportunidade, por abrir esse espaço para que a gente possa, por meio dessa audiência pública, expor esse câncer que está dentro do sistema penitenciário, do sistema prisional hoje, que é o tamanho dessa arbitrariedade, essa ditadura, vamos chamar diretamente assim, de ditadura, que está perseguindo os servidores, está perseguindo os policiais penais, que são contrários às políticas do governo do Estado, e em especial da Secretaria para com os seus servidores. Eu agradeço por participar dessa reunião e que possamos ter outras.
0: Muito bem, senhor Márcio Abdala.
3: Gostaria de agradecer a todos a oportunidade e continue a luta. A gente continue lutando aí para conseguir estabelecer o que foi tomado da gente aí. Obrigado.
0: Muito bem. Senhor Renato Martins.
4: Mais uma vez, parabenizar pela iniciativa. É importante que essas manifestações que visam a conscientização. Os relatos aqui, acho que nenhum de nós saiu aqui indiferentes ao que foi postado aqui, ao que foi declarado aqui. Fatos reais, concretos, que demonstram um governo arbitrário e que aqueles que ainda insistem em apoiar precisam ser conscientizados. Nós precisamos combater, não podemos permitir que ele seja reeleito. Nós estamos em uma época eleitoral, é que cada um saia daqui imbuído de lutar e combater a arbitrariedade. Aqueles que acreditaram precisam agora estar conscientizados que equivocaram-se. O movimento sindical vem lutando há faz tempo, mas agora com esses depoimentos, isso fica acho que bem mais claro e nós precisamos agora retransmitir para toda a categoria. Parabéns, deputado. O Jabá dispensa qualquer parabenização, todo mundo sabe da história da luta. Nós estamos aqui para hipotecar solidariedade e mais uma vez nos sensibilizados, porque eu saí daqui bastante, sabíamos, mas ouvir o colega falar, eu acho que cada um de nós aqui verificou as tamanhas das injustiças que estão sendo praticadas. E aos colegas que ainda não foram injustiçados, que saibam que estão sujeitos e estão vulneráveis, que é um governo arbitrário e que não tem nenhum apreço pela democracia e muito menos pelas seguranças. Faltaram com a verdade. O governo Tarcísio é decepção. Obrigado.
0: Muito bem. Vou passar a palavra para o senhor Donizete de Paula Rodrigues, do Sindicop.
5: Primeiro, parabenizar o deputado, né, porque essas iniciativas e audiências públicas para poder estar ouvindo aquilo que realmente acontece com os servidores, principalmente da SAP, que são demitidos ou exonerados do cargo. Né. É difícil você carregar na tua ficha uma demissão a bem do serviço público. E hoje a gente pôde ouvir aqui diversas narrativas a respeito de processos, de processo administrativo disciplinar, onde a gente enxerga alguma coisa de muito errado, né? Então, nós precisamos de bastante luta, tá, companheirada? Irmãos policiais penais, a gente precisa se unir e mostrar a nossa força, porque nós temos uma luta e uma luta que não é pequena. Como disse o nosso companheiro da Polícia Penal, nós precisamos tirar esse governo, porque senão só tende a piorar. E eu que saí há 2 anos, que estou aposentado há 2 anos, e estou bastante ainda dentro das unidades prisionais, conversando com muito colega, digo dentro conversando, né? Não visitando-as, porque a gente está proibido de adentrar as carceragens. Estamos proibidos de adentrar as carceragens das unidades prisionais do Estado de São Paulo. É grave a situação, porque nós estamos amordaçados. Liberdade de expressão, para nós não. Tá? Obrigado a todos, um bom dia.
0: Tudo bem. Acho que 3 minutos para você está bom, né?
6: Tá bom. Pessoal, a ideia desse movimento Justiça para Todos, a gente ainda quer estender o convite a todos os sindicatos, inclusive todos os pré-candidatos a deputado estadual e federal, que acho que deviam estar aqui, porque é uma causa de todos, não é a causa só do Jabá. Mas a ideia partiu porque, como eu falo para alguém que me procura, como o Abdala, o Viltinho, me procuraram, o André também, como que eu falo que a gente vai resolver? Porque eu estou no mesmo barco agora. Quando eu me insurgi em 2004, denunciando o PCC, que ali começou a minha história no sindicalismo, denunciando o PCC, onde as cadeias tinham churrasco, quem lembra disso? Aparelho de som, festa, interraio, reunião dos caras da liderança, dos jets, na época era piloto, né? Na escola da minha unidade prisional da P1 de Lavínia, e aí vim parar no sindicato porque a gente sabe. A gente sabemos desde o início, lá no passado, em que voltou agora, porque voltou com tudo agora, né? A verdade sabida, né, Romacho? A verdade sabida voltou com tudo. Porque os meus 2 últimos processos que eu estou respondendo, o diretor-geral da Polícia Penal, o corregedor, aceitou uma denúncia, inclusive dispensou a testemunha de acusação. Nos meus processos todos não tem testemunha de acusação. Que eu sei que é o senhor Marcelo Streifinger, um covarde. Um covarde que está me processando até lá um processo de injúria. Pode falar isso. Ah, covardia é covardia, né? Quem é covardia é porque usa a caneta e as cinco estrelas, né? Mas, exemplo, três estrelas. Mas olha só, o exemplo aqui de cada... Porque isso aqui ainda, pessoal, é pouco. Porque, inclusive, não deu nem tempo, mas tem companheiros falarem. Mas tem muito mais gente que foi exonerada. Claro que tem pessoas que falam assim, ó, graças a Deus que eu saí. Que eu não quero nem... Desculpa aí, a minha história também é injusta, mas eu tô bem, eu não quero nem voltar mais. Porque... Mas o que dizer pro casal ali... O casal, os dois demitidos. E é isso. Agora, cadê o mesmo peso para quem ajudou um corrupto a desviar dinheiro? Cadê a investigação criminal? Cadê esses que o 02 do diretor da Polícia Penal estava no processo? O Eduardo Almeida Munhoz, né? Tá de, como diretor, no momento da suspensão, está como diretor do complexo. E a nossa lei diz o quê? Dizia que não poderia ter nenhum processo administrativo e foram condenados. E ainda causa estranheza porque não está sendo criminalmente, porque prevaricação, que eu saiba, é crime também, né, Risse? E partindo dessa premissa, pessoal, deputado Giannazzi, tem vários projetos de anistia. Quem vai aprovar? O Tarcísio vai aprovar? Não. O Tarcísio vai aprovar, pessoal? A casa que coloca para votação? Coloca seus projetos, Reis? O Reis pode agora bolar um projeto aqui, encaminhamento da mesa, ele pode bolar um projeto para anistia. Pessoal demitir nas perseguições, mas vai ser aprovado? Como que vai aprovar isso? É nós elegendo alguém que nos ouça. Falar que político é diferente ou não, a gente só vai saber quando experimentar. O Tarcísio foi experimentado 4 anos. Merece a confiança? Até hoje eu sou questionado por conta do bolachão que ele devolveu lá em Mirandópolis. Mas ele disse, palavra dele, se eu merecer, você me devolve. Eu não devolvi. Alguém tem coragem aqui de dar o bolachão para ele? É lógico, no sentido, né, literal, né, pessoal? Não vai tirar acesso a tudo polícia aí, né? É o distintivo. Mas então, assim, a gente chegou numa fase, porque agora, pessoal, não tem como voltar para trás. Não tem como desistir. Eu passei 15 dias agora que eu tomei minha medicação, internado na minha casa, no início do mês de
0: conclua, por
6: de,
0: favor.
6: Maio, de maio, e aí, né, ressurgi de novo, vamos para cima, porque não tem para onde mais correr. E agora nós temos que acionar o Ministério Público, temos que acionar o Ministério Público, porque se está tendo irregularidade, temos que saber o que realmente a nossa corregedoria faz, porque quem é essa comissão disciplinar, como eu disse aqui no início? Quem que é esses caras que estão julgando a vida das pessoas? Qual a experiência deles? Porque na esfera federal, que todo mundo critica o Lula é bandido e tudo mais, mas lá na esfera federal, que foi regulamentado pelo Lula, Polícia Penal Federal, lá existe uma corregedoria que tem um conselho deliberativo, que é o que nós queremos na Lei Geral da Polícia Penal, um conselho que vai julgar e que vai ser independente também. Não, porque o rapaz que me interrogou lá estava lendo a pergunta, alguém formulou para ele. Concluo. Ao ponto que eu falei assim, sabe o que vocês querem? Que nós que temos depressão, dá um tiro na cabeça. E no meu caso, mais ainda. Porque se eu me matar, vai ser uma voz a menos para estar batendo neles. Então, eu acho que nós não devemos ter medo. Chega de ter medo, pessoal. Ontem eu fui em Potim, eu e o Fernet, e o pessoal falou assim, pô, Jabá, mas se você... Porque esse é o que é isso que eles querem. Que todo mundo se calem. Porque se a sua unidade prisional... está com 2, 3 policiais penais à noite, tem que comunicar, tem que pôr no papel. Manda o papel para o sindicato, senão vamos resolver. Mas vocês têm que colocar no papel. Vai ser impossível eles terem que remover um plantão inteiro se fazer isso. Porque esse é o nosso problema, sempre é um ou dois. Porque se a gente se unir, não tem como eles pegarem. Um plantão todo mundo comunica, um comunicado só, todo mundo assina. Vai dar ponto em todo mundo? Mudar de plantão, mudar de cadeia? Porque a lei também, porque nós estamos na linha de frente, e a lei nos cobra isso. Nós estamos lá olhando o que está acontecendo. Igual em Potim. Os colegas de Potim não estavam acostumados com isso. Né? Quem mais antigo sabe que tinha morte todo dia na cadeia. Mas lá o pessoal está lá, os presos arrancaram a tripa do outro. Ah, Jabá está defendendo bandido? Não. Mas agora a sindicância vai apurar o quê? Vai apurar o diretor-geral? A sindicância que vai ser aberta para apurar, vai apurar o secretário? O governador, não. Vai apurar quem estava lá na ponta. Ah, brecou a visita porque estava com irregularidade. Mas por que brecou? Alguém vai ser culpado, mas não vai ser diretor-geral da Polícia Penal, não vai ser coordenador da região, não vai ser secretário. Então, pessoal, convocação agora, 2 horas, quando começar o vamos sair para almoçar, e eu peço quem puder ficar, a gente vai ver a questão do almoço para todo mundo aí, vamos no plenário 2 horas, até para os deputados também falarem sobre a audiência, e o movimento não acabou. Agora, quem está assistindo a gente, quem ainda não veio para o nosso grupo, tem um grupo de WhatsApp, o pessoal do Sindicato, se tiver alguém também aí, quiser entrar no grupo também, porque agora nós temos que fazer um grande movimento para poder dar continuidade nisso. Não acabou aqui. Então, a gente pretende contar a história de todo mundo, lá no site do sindicato, nas redes do sindicato, peço ao Sindicato também, que tem a rede social dele aí, para ouvir esse pessoal também, republicar isso daí, o Branquinho lá no Sindasp, o Antônio no Sindesp, para a gente poder realmente dar voz àqueles que não foram esquecidos, da nossa parte não foram esquecidos, por isso que estamos aqui e vamos com esse movimento Separa Todos, né? Vamos lutar aí até o retorno de todos. Tamo junto, foco na missão.
0: Bom, vocês viram que o senhor Fábio Jabá falou por 7 minutos. E eu só não vou falar por 7 minutos porque eu não tenho tempo mesmo. Mas eu quero primeiro agradecer a presença de vocês, cumprimentar aqui todos os sindicatos presentes, todos que participaram da mesa. Acho que foi bastante importante essa audiência, porque dá voz aos policiais penais. É importante que os policiais penais possam vir aqui, nessa casa, que é a casa do povo, vir e falar. E denunciar, né? Então, todas essas questões de abusos, de perseguições, transferências abusivas, que está sendo denunciado pelo sindicato, perseguição aos sindicalizados e aos sindicalistas. Como que pode um negócio desse? O sindicato que está lá para representar os policiais, né? Representar, falar em nome deles, como que pode ser perseguido, né? Então é inaceitável e eu quero pedir para a minha assessoria pedir a transcrição de toda essa audiência pública e, de acordo com os relatos, representar junto ao Ministério Público, encaminhar toda a transcrição do que foi dito aqui, do que foi falado, e encaminhar ao Ministério Público também para pedir que o Ministério Público possa fiscalizar o comportamento abusivo da Secretaria de Administração Penitenciária, o comportamento, essas perseguições abusivas que está sendo feito pelo governo Tarcísio de Freitas, e que eles possam também se posicionar. E, como sempre que necessário for, chamar audiências e ouvir os policiais civis, os policiais penais, os policiais militares, os policiais técnico-científicos. Esse é o nosso papel. Desde quando nós chegamos aqui, nós instituímos essas frentes parlamentares, frente parlamentar em defesa da polícia civil, frente parlamentar em defesa da polícia penal e dos veteranos da polícia militar, que também foram bastante abandonados por esse governo de plantão, e a frente também em defesa do Hospital do Servidor Público, porque todos nós somos funcionários públicos, a gente depende do Hospital do Servidor Público, a gente depende do IANSP. Então, são políticas que nós precisamos fortalecer, fiscalizar e cobrar. E não havendo mais tempo, eu declaro encerrados os nossos trabalhos.
6: Pessoal, vamos aqui.

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2: Olá para você que está com a gente agora, a partir de agora na TV, já estávamos ao vivo no YouTube, agora você acompanha o Revista Alesp diretamente da sua TV. Seja muito bem-vindo, nós estamos hoje falando sobre doação de sangue, estamos no Junho Vermelho, um mês que fala sobre conscientização de sangue, mas precisa-se de doação de sangue todos os meses, todos os dias, inclusive temos aqui um exemplo de quem precisa sempre, não é? A Janaína, que tem talassemia, ela já vai falar um pouquinho mais sobre essa doença dela, que causa uma anemia profunda e é uma doença crônica. Também estamos aqui com o Adriano Oliveira, que é presidente da ONG Amor Se Doa, vai nos ajudar a falar muito mais sobre como é o panorama da doação aqui no Brasil e no estado de São Paulo principalmente, e também com a Luciene Ribeiro, que é gerente de enfermagem da Consan, vai ajudar a desmistificar muito do que vocês ainda acham que podem. Ah, porque eu não posso doar por causa disso, por causa daquilo. Chega, gente. Hoje a gente vai desmistificar muita coisa. Então, voltando a falar com vocês já, continuando o nosso papo lá da internet, agora na TV. Janaína, você me falava sobre a talassemia.
3: Sim.
2: Que é muito pouco divulgada, muito pouco falado sobre talassemia. E eu acho que é uma coisa que a gente vê em várias doenças, em várias causas, na verdade. Quanto menos se fala, menos se sabe.
3: Sim.
2: E também menos se
3: sabe tratar.
2: Se sabe tratar, se entende, né? Sim. Como foi para você crescer com isso e ver essa evolução acontecendo?
3: Ah, eu acho que foi excelente. Foi,
2: claro.
3: Foi muito importante a gente ver que nós pacientes, hoje em dia, a gente tem um prognóstico, a gente tem uma qualidade de vida, a gente vai poder ser idoso, porque era uma coisa que não acontecia há 20 anos atrás, entende? Então, é uma doença ultra rara no Brasil, ela até tem um pouquinho mais na Itália, Grécia, por aí, mas no Brasil, nós na Associação Brasileira de Talassemia, nós temos cadastro de mais ou menos 900 pessoas que fazem, são dependentes de transfusão, que provavelmente é isso mesmo. A gente está para começar um censo da talassemia e tal, mas a gente não espera que seja muito mais que isso. Então ela é muito rara.
2: É pouca gente, mas é muita gente que precisa de doação. A gente
3: Exato.
2: É pouca que se sabe com talassemia, mas ainda é muita gente que precisa de doação de
3: Demais.
2: Sangue. Né? A gente não pode reduzir esses números.
3: E além disso, nós temos também outras doenças que precisam da mesma forma, como a anemia falciforme, que no Brasil as pessoas conhecem mais. Então, para leucemia propriamente, linfoma, mas que precisam de um volume maior. Porque a gente falar, vai fazer uma transfusão de sangue, vai salvar 4 vidas, mas ajuda a salvar uma vida com um concentrado de hemácias. Mas ela precisa várias vezes, ela precisa de vários volumes daquele sangue. Então, a gente precisa dessa conscientização da cidadania, né?
2: Janaína, por falar em transfusões frequentes, nessa frequência que você e tanta gente precisa, antes de continuar falando com os nossos outros especialistas, vou trazer mais uma pessoa muito importante para a nossa conversa, porque a doação de sangue é essencial para atender emergências, cirurgias e transplantes, mas como a gente está falando aqui, existe um grupo de pacientes que depende dessas transfusões de forma contínua, ao longo da vida. Está aqui a Janaína, né? Um grande exemplo disso. Então, para entender melhor essa realidade e os desafios de manter os estoques sempre abastecidos, eu converso agora com a médica hematologista e hematerapeuta, quase não sai, Carolina Salmoiraig, é isso mesmo? Desculpa, doutora Carolina, do Hemocentro da Unicamp. Doutora, seja muito bem-vinda. Meu nome é Vanifer, eu não gosto de errar o nome de ninguém, você me perdoe, tá? Seja muito bem-vinda.
4: Obrigada, Vanifer. É muito obrigada pelo convite e realmente pela oportunidade de falar desse tema, né? E exatamente quando você falou, quando a gente fala em doação de sangue, muitas pessoas pensam logo numa emergência, acidente, cirurgia. E eu tô adorando esse programa já, porque realmente naquelas situações de emergência, o sangue vai salvar a vida. Mas existe o outro lado, isso. E é importante trazer esse lado, que muitas pessoas não conhecem, como a história aí da Janaína, que a gente está ouvindo, porque são pacientes que dependem de transfusão como parte do seu tratamento e da sua vida. Então, para a Janaína, cada bolsa de sangue vai representar muito mais do que um procedimento, né? Vai representar saúde, vai representar qualidade de vida, possibilidade de continuar estudando, trabalhando, fazendo planos, né?
2: Pois é, doutora Carolina, a gente está aqui com o exemplo da Janaína e eu fico me perguntando, na verdade é uma pergunta bem abrangente, eu queria saber quem é que mais depende dessas transfusões frequentes, não sei nem se dá para preencher, se dá para responder a essa pergunta, até porque a talassemia é uma doença, um exemplo de doença que não se fala muito, né? Mas eu queria saber também como transfusões frequentes, elas mudam a qualidade de vida de uma pessoa. Qual é o ponto de virada quando é uma pessoa que precisa, ela tem essas transfusões do jeito que é para ser?
4: Só abordando um pouco a sua primeira pergunta... qual o cenário a gente vai precisar sangue? São os mais diversos, desde o bebezinho que nasceu com 600 gramas, até o idoso que está nos seus momentos últimos de vida ali, se despedindo. Pacientes ambulatoriais, pacientes de hospital, então a gama é muito grande. E aí, respondendo agora a sua pergunta, como é que esse sangue vai ajudar, o sangue ele tem muitas funções essenciais para o organismo, então parte dele... tem a hemácia que leva oxigênio para os tecidos. Então, quando uma pessoa tem anemia, como a Janaína, uma anemia importante, acontece exatamente o que ela aconteceu. Um cansaço muito grande, falta de ar, dificuldade para realizar atividades do dia a dia. Então, existe partes do sangue que ajudam a conter sangramento. Então, quando a gente indica uma transfusão, né, como médico, a gente prescreve essa transfusão, nosso objetivo não é apenas corrigir um exame, a gente está querendo mesmo cuidar dessa pessoa.
2: E aí, da frente a esse cenário que a senhora falou de tudo que pode acontecer, quando uma transfusão atrasa ou quando simplesmente não se consegue essa transfusão mesmo, o que acontece? O que pode acontecer com o paciente?
4: Na verdade, o que a gente precisa falar é que o sangue faz parte de uma rede invisível. Então, todo hospital depende de sangue. Como conseguiremos esse sangue? Se fosse algo que a gente pudesse fabricar, era só conversar com os governantes do país, pedir mais dinheiro que a gente comprava. É exatamente aí o ponto principal, e eu diria talvez a mensagem principal dessa nossa conversa para a população, para quem está assistindo. O sangue, ele é voluntário. Então a comunidade precisa entender esse conceito de corresponsabilidade. O que o Hemocentro faz? O Hemocentro nada mais é do que receber o sangue dessa comunidade, transformá-lo de forma segura e devolver o mesmo sangue para a mesma comunidade. Então a gente precisa que alguém pare uma hora do seu dia, que seja, né, todo o processo, para trazer mais horas, semanas, quem sabe vidas a quem está precisando. E quem está precisando? O que acontece quando esse sangue não tem? E daí, na verdade, são diversos cenários. Primeiro, cirurgias eletivas são canceladas, a gente tem que se reorganizar. Pacientes como a Janaína, que dependem de sangue, em vez de dois concentrados de hemácia, a gente vai liberar um concentrado de hemácia. Então, toda a rede é reorganizada, né, para se ajustar ao estoque que a gente tem naquele dia. E o estoque é dinâmico. Olhamos quanto temos de sangue diariamente. Lembrando que tem alguns componentes do sangue que tem meia-vida muito curta. Plaqueta, por exemplo, tem meia-vida de 5 dias. Então, do momento que esse doador doa, em 5 dias, não teremos mais aquele hemocomponente, né? É importante transfundir durante 5 dias. Já o concentrado de hemácia demora aí 30, 40 dias, é o plasma um pouco mais. Mas então, existe toda uma rede muito sofisticada para poder entender exatamente o que precisa. Mas no final, tudo acaba mesmo na conscientização, nesse conceito de corresponsabilidade. Porque se as pessoas entendessem o quão impacto positivo elas causam na vida do outro, uma doação ajuda a salvar até 4 vidas, né? Isso é um impacto muito grande. Poucos gestos hoje em dia têm um caráter tão impactante, né? Mas precisa ser, de fato, um gesto despretensioso, né? Sem esperar nada em troca.
2: E aí, né, doutora, eu imagino também que exista um esforço de vocês para fidelizar essas pessoas que vão doar. Como fazer isso? Como fidelizar? E nesse sentido também, o envelhecimento da população pode preocupar? Chega a preocupar os hemocentros?
4: Com certeza, isso é algo que, do ponto de vista gerencial, nos preocupamos muito. A questão da fidelização é levar a informação e esse conceito de corresponsabilidade, porque vão ter algumas campanhas ao longo do ano. Vão ter algumas vezes que alguém, algum profissional de saúde, vai chegar aqui e fala da importância da doação de sangue, que nem está sendo agora. Só que o que precisa ter é essa conscientização. E a conscientização é que vai levar a uma regularidade da doação. Lembrando que mulheres podem doar de 3 em 3 meses, no máximo 3 vezes no ano, e homens de 2 em 2 meses, no máximo 4 vezes ao ano. Então, se você conseguir doar 2 vezes no ano, você já é um doador que pra gente vale ouro, que é o que a gente chama de doador regular, né? Aquele doador que está sempre voltando. Doutora, que é esse doador que a gente quer.
2: Doutora Carolina, vou até lhe pedir um pouco mais do seu tempo, abrir um espaço aqui e trazer uma novidade, porque enquanto a senhora conversa com a gente tem uma repórter também ao vivo, direto de um hemocentro, que também está com uma médica, e o que a gente gosta de fazer aqui na nossa revista Lespe é esse intercâmbio de informações, de especialistas, porque quanto mais informação, quanto mais gente que sabe, melhor para a gente aprender e para levar informação à população, né? Então, a Natália Lino, minha colega, por favor, Natália, conta pra gente onde você tá, com quem tá, e traz as suas informações também para vocês poderem conversar aqui com a doutora Carolina. Boa tarde.
5: Boa tarde, Vanifer. Boa tarde para todos que estão nos acompanhando. Olha, eu estou aqui no a doutora Helena, para falar sobre esse tema tão importante, né, que é a conscientização do Junho Vermelho. Justamente, Vanifer, porque esse mês, né, por que que a conscientização acontece em junho? Porque está frio e as doações acabam diminuindo drasticamente. Nós chegamos cedo aqui no posto, né, para acompanhar as doações e pouquíssimas pessoas passaram por aqui. Tem uma pessoa doando, daqui a pouco a gente fala com ela, mas eu queria falar antes com a doutora Helena, né, doutora? Porque o clima, de fato, afeta muito nas doações, né? Inclusive, a gente tem um plus, que é Copa.
6: Sim, a gente está acostumado que em junho nós temos uma queda e é coincidente com o início do inverno. E também a gente tenta se preparar para as férias 15 de julho, que é um período onde muitas pessoas vão viajar e acaba também diminuindo o número de doações. E então é um dia nacional de doador de sangue, que é no dia 14, e faz com que esse mês seja o julho, que é uma...
2: Opa, eu acho que a gente está perdendo um pouco o sinal com a doutora Helena, com a Natália. Tipo, né? Porque... Será que a gente consegue ouvi-las? Não? Então...
5: Retomou,
2: Natália, te ouço. Eu e a doutora Carolina, todo mundo escutamos você agora. Pode falar.
5: Pronto, tinha caído o sinal, voltamos. Pode falar, doutora.
6: Da onde parou? Então, na verdade, a campanha de junho...
2: Não, eu acho que a gente está com um sinal ruim lá, mas doutora Carolina, a senhora viu aí, né? A gente queria fazer esse link da senhora com o Hemocentro lá, com a doutora Helena, com a nossa repórter Natália, para mostrar esse cenário que a gente viu aí. Eu sei que está na hora do almoço, mas a hora do almoço normalmente é um horário que as pessoas usam, por exemplo, para fugir, para ir para a academia, que leva muito mais tempo, né? Então dava para fugir também para doar sangue, e não é o que acontece. E a Natália trouxe essa informação importantíssima ali no início da entrada ao vivo dela, que é exatamente porque é junho, é frio, coisa que o Adriano já tinha dito aqui também, frio, o que mais, calma, férias, Copa. E agora tem um terceiro fator, Copa do Mundo. Quão isso está preocupando, quanto isso está preocupando vocês especialistas? Porque a gente não viu ninguém lá, tinha uma pessoa, né? Desculpa.
4: Em geral, como a própria doutora falou, esse tempo, né, um tempo chuvoso, um tempo de mais frio, início de férias escolares, as pessoas acabam tendo outra rotina e se preocupando com outra questão que não a doação de sangue. É exatamente que programas como esse vão fazem muita diferença. O que a gente precisa levar para a população é informação, no final das contas, né? E esse sentido, de novo, eu vou repetir a palavra, é corresponsabilidade. A gente precisa que a população entenda que hoje não é ela que está precisando, mas pode ser alguém que ela conhece. Então, na verdade, como manter essa rede? Com informação, com a doação voluntária, né, com essa vontade de ajudar o outro. E uma bolsa pode parecer pequena, muito pequena para quem está doando. E como você falou, é uma horinha que ele vai lá, doa sangue e volta. Mas para quem recebe, realmente significa continuar escrevendo uma história, continuar a sua vida. Né? Seja ele num contexto emergencial, seja ele num contexto de qualidade de vida e dependência disso para se manter vivo, como algumas doenças que a gente conversou agora.
2: E para a gente entender um pouquinho mais também da sua parte médica, como é que esses estoques influenciam o planejamento médico? Porque desses bancos o sangue sai para toda a rede, né? Como é que isso influencia o planejamento médico? Daquele médico que está lá na ponta, sabe quantos pacientes estão precisando e vai aumentando o número de pacientes da presa. Como é que isso influencia?
4: Na verdade, essa conversa precisa ser muito justa, né? A gente precisa entender e também educar o próprio médico que está lá na ponta, como você diz, a saber pedir, para a gente não desperdiçar, né? Mas a gente precisa também ter essa comunicação rápida, porque muitas vezes vai ser uma cirurgia que já estava programada, o paciente se organizou para isso, compareceu ao hospital e, infelizmente, num contexto de estoque muito, muito, muito baixo, teremos que, muitas vezes, cancelar cirurgias que estavam previstas, ou às vezes até cirurgias importantes que podiam impactar, como transplante hepático, por exemplo. Então, na verdade, tudo vai se reabalancear, né? A depender do estoque. Por isso que eu costumo falar que é algo invisível. Todo mundo fala muito sobre medicamento. Mas medicamento é algo que a gente, por questões logísticas, financeiras, isso pode se resolver de uma forma muito fácil no hospital, né, num contexto médico. É diferente do sangue, porque, de novo, do sangue depende de uma doação voluntária, altruísta. E eu, como do lado de que eu também sou médica, que atendo, é muito gratificante perceber aqueles pacientes que passam por tratamentos longos, como a Janaína, crianças que cresceram e estavam na UTI, adultos que conseguiram realmente continuar suas atividades, porque existia sangue disponível naquele momento, quando ele precisava.
2: Doutora Carolina, muito obrigada pela sua participação aqui. Como a senhora disse, informação, a gente tem que informar, é para isso, esse é o nosso papel como jornalistas, e a gente precisa de vocês, especialistas, quem sabe de verdade, para nos ajudar nisso. Então, muito obrigada, boa tarde, seja sempre muito bem-vinda.
4: Obrigada.
2: Até a próxima, tchau. Luciene, você viu aí, né? Lá só tinha uma pessoa nesse horário do almoço. Eu tenho certeza que tem um monte na academia aproveitando o horário do almoço, como eu disse. E isso não é um problema, porque a academia também é saúde, vamos lembrar disso. Mas, Luciene, como é normalmente na Colsan? Como é a rotina nessa época também? É isso mesmo? Diminui muito, drasticamente, o número de doadores?
7: Diminui, diminui sim, infelizmente. Hoje a Colsan, ela está num momento delicado, que a gente caiu 20% do nosso produtividade, né, dos nossos doadores. Né, o ideal é que a gente colete 600 bolsas por dia e a gente está com 20% a menos.
2: Né? 20% a menos?
7: 20% a menos.
2: Mas isso já é um reflexo dessa época já vem de antes?
7: Dessa época. Apesar que está vindo desde maio, acho que o povo já estava se preparando para a Copa, viu? Porque parece que desde maio a gente já estava sentindo esse cair, essa produtividade. E, então é o que a doutora falou ali. A conscientização é muito importante para a população, para que ela crie o hábito, que a gente tenha esses doadores fidelizados, né? Ou seja, que ele não precisa ser convocado para uma reposição, para um familiar, um amigo que está precisando, que ele crie esse hábito de doar voluntariamente.
2: E como é, Adriano, que campanhas como essa, da campanha Junho Vermelho, podem ajudar na prática? Que a gente estava falando, quanto mais se fala, quanto mais se informa, melhor, né?
8: Sim. A gente tem a ONG, né, já está aí desde 2018, e eu falo o quanto que é importante essas parcerias e o trabalho de divulgação, né, que a gente acaba realizando junto com os parceiros. Com isso a gente consegue atingir públicos que realmente a gente nunca foi atingido. Né, que na própria Lespa mesmo a gente já teve ações de doações de sangue, vocês sempre têm esse trabalho aqui, executando aqui, e isso acaba levando para pessoas que realmente que não têm um conhecimento.
2: Uhum.
8: Né, quando a gente fala de 1,5% da população ativa aqui, realmente são doadores, você pega muitas pessoas que às vezes estão doando pela primeira vez que não tinha nem ideia de como que era uma doação de sangue. Eu mesmo vim fazer minha primeira doação de sangue em 2018.
2: Uhum.
8: Né, eu estou com 50 aí.
2: Demorou um pouquinho?
8: Demorou bastante.
2: Mas você tinha algum medo, alguma coisa?
8: Não, na verdade, não tem medo. Sem conhecimento da causa.
2: Simplesmente porque demorou mesmo.
8: Sim, simplesmente porque demorou. Isso porque em 2006, meu filho, quando nasceu, precisou de doação de sangue, as pessoas foram lá, doaram por ele. E aí em 2018, através de um projeto que a gente tem junto com o pessoal de franchise, aí iniciou o projeto da doação de sangue. E aí retribuindo até tudo que meu filho precisou em 2006, né?
2: Ele precisou de doação, então?
8: Precisou e precisou muito.
2: Muito? Por muito tempo? Como foi?
8: Praticamente 45 dias. Ele nasceu super bem, ele nasceu em 2 de novembro de 2006. E aí no segundo dia que ele estava aqui no Hospital São Luís, ele precisou passar por alguns exames. O pulmão dele ainda não estava totalmente preparado. E na hora que foi fazer esses exames, acabou furando o pulmão dele. E aí ele ficou entre a vida e a morte durante esses 45 dias e precisou de doação de sangue. As pessoas foram lá na época, acabaram doando por ele. Eu não fiz minha doação, até porque estava muito preocupado ali como pai, minha esposa praticamente ficava todo dia no hospital, né, eu trabalhando. Mas agradeço as pessoas que doaram por ele e eu falo que para mim foi o meu melhor presente de aniversário. Dia 17 de dezembro de 2006, ele saiu do hospital e nunca mais precisou de...
2: Hoje você retribui a sociedade para outras pessoas,
8: sim,
2: não é isso?
8: Com certeza.
2: Que bom que ele tá bem. Tá bem, né? Hoje,
8: tá ótimo.
2: Ai, que bom.
8: Só tem medo de agulha.
2: Não. Olha, sabe por que eu te perguntei se você demorou por causa de algum medo? Exatamente por isso. Homem, né? Homem normalmente tem medo de agulha. É incrível isso, gente. Porque doar sangue é um hábito comum para tanta gente. Só que, por outro lado, tem gente que, assim, falta informação, só que sobra medo, sabia? E aí a gente foi às ruas para saber o que está afastando o pessoal, potenciais doadores de um gesto que salva vidas. E, ó, você deu um spoiler, viu?
9: Você já doou sangue alguma vez?
10: Não, mas já tive vontade. É mais por medo, que eu morro de medo de agulha. Mas já tive vontade. Eu já desmaiei só de ver uma injeção.
9: Você já doou sangue alguma vez?
11: Várias vezes, eu acho super importante. E é um ato que você não gasta muita energia, não gasta muito tempo. Eu acho que tem tudo a ver doação de sangue. Tem uma questão de idade mínima, tem uma questão de peso mínimo, tem uma questão de histórico de doenças, né? Mas é algo que não é tão difícil de você se enquadrar nos requisitos.
9: Faz quanto tempo você começou a doar?
12: Eu comecei ano passado. Aí ontem eu doei sangue.
9: O que te levou a querer ajudar?
12: Eu sempre tive vontade. Aí eu pesquisei como fazia, onde eu podia ir. E eu fui. Eu acho que como eu era estudante de enfermagem também, eles incentivam muito isso na faculdade.
9: Você doa sangue?
13: Dou.
9: Há quanto tempo?
13: Há muitos anos, desde uns 40 anos atrás. 20 e poucos anos eu já doava, eu tenho quase 70.
9: O que que te levou a começar a fazer a doação?
13: Bom, eu acho que é fundamental. E eu sou RH negativo, sou A negativo. Então, para mim, eu sei que é necessário, é um sangue que é difícil, não tanto quanto O, mas é difícil. Então, a gente se acostumou. Na minha casa, todos doam. Inclusive, eu e meu irmão doamos plaqueta.
10: Se o hospital não tiver um banco de sangue grande, acaba não tendo o sangue necessário para socorrer e curar uma pessoa, né? A gente tem que pensar que temos que fazer algo pelo outro, não só pela gente. Que quando a gente passa a ter uma preocupação com o próximo, com o outro, o universo flui muito melhor.
12: Ajuda a salvar vidas, né? E tem muitos lugares em que falta sangue, né? E faz a diferença. Imagina que pode ser ou você, um familiar seu, talvez um amigo que esteja precisando. Eu acho que isso gera mais empatia para a pessoa.
2: Pois é, gera mais empatia, Luciana. Mas o tanto de medroso que deve chegar lá...
7: Chega.
2: O que que o pessoal diz?
7: É que nem, por exemplo, o medo de agulha, né? Eu falo assim que o ato é tão mais nobre que aquela picadinha ele não vai sentir. E muitos, a gente é bem acolhedor. A gente vai lá, segura a mão desses que estão mais nervosos. Vamos lá, fura aí. E eles, aí depois eles falam, nem doeu. Não, é aquela coisa, igual criança, tá chorando pra tomar vacina antes, pra tomar uma injeção. Vamos ver antes, vamos ver primeiro se vai doer ou não. E muitos falam que não dói. E aí tento conscientizar que o ato é tão nobre, é tão grande, é tão generoso, né? Que aquela furadinha, aquela picadinha, some o medo.
2: Gente, não dói. Eu sou doadora, eu garanto pra vocês. Não dói. É uma agulha. Você não tem que fazer exames normalmente? É uma agulha simples. Outra coisa, leva 10 a 15 minutos. 15 minutos se demorar muito seu fluxo sanguíneo, mas o meu leva 10 minutos. Então, é só uma furadinha de agulha e que, olha, vai ajudar até 4 pessoas. O que é que custa você tirar 10 minutos do seu tempo pra... Por causa de uma agulha, gente, faça-me o favor, viu? Bom, mas medo de agulha até dá pra entender, porque tem gente que tem fobia.
7: Uhum.
2: Fobia é uma coisa, medinho é outra. Tem gente que tem fobia. Mas e aqueles medos, Luciene, que o pessoal tem, assim, que não fazem nenhum sentido? Bora ver aí na tela alguns mitos e verdades que o pessoal fala sobre doação de sangue. Eu queria, coloquei um aqui na tela, tá? Deixa só um, gente, por enquanto. Vamos um por um. Aqui já ficou dois, tá? Pelo menos. Vamos dividir agora de dois em dois. Esses dois primeiros. Tem gente que ainda acha, pessoal, que doar sangue enfraquece? Isso é mito ou verdade?
7: É mito, com certeza.
2: E por que que o pessoal acha isso? Será que é porque depois da doação de sangue, acha que vai tirar o sangue e fica fraco? O que é?
7: Eu acredito que sim. E aí é aquilo, né? A gente explica, fala... Hoje a média de tirar o sanguinho é de 450 ml, então esse sangue é o estoque do nosso organismo. Então, assim, você indo bem alimentado, bem hidratado, e pós a doação também, se hidratando bem e alimentando, o risco de ficar fraco é zero. É zero. E a mesma coisa vale para afinar o sangue.
2: Tem gente que diz que afina o sangue. De onde é que saiu isso?
7: Não, meu sangue está muito grosso. Eu vou aí doar sangue um pouco. A gente tem
2: que vai doar sangue para afinar?
7: Diz que vai para afinar.
2: Pelo menos vai, né?
7: Exatamente. Então, o senhor está aqui. Não estou negando, né, a sua afirmação ali, que ele fala que ele sente uma coceirinha e que então o sangue está grosso, eu vou lá para doar para afinar. Mas não, gente. O sangue não engrossa, o sangue não afina. Em 24 horas depois que você doa sangue, esse sangue é reposto, fazendo todas as orientações direitinho, com hidratação e alimentação. Então, mito, com certeza.
2: Perfeito. Solta mais um, gente. Bora de um em um agora. Isso aqui é mito ou verdade? Tem que se alimentar antes de doar.
7: Verdade.
2: Tem gente que acha que é para ir em jejum,
3: Muita
2: né?
3: gente acha. Eu não sei por que as pessoas realmente acreditam nesse mito que tem que ir em jejum. Mas a pessoa tem que ir bem alimentada, tentar não comer coisas muito gordurosas logo antes da doação, mas precisa se alimentar.
2: Por que tem que ir bem alimentada?
7: para realmente não ter uma hipoglicemia, uma hipotensão, né, por causa do jejum prolongado que pode ocasionar isso, e com a retirada do sangue pode ser que potencialize isso. Então você precisa estar bem alimentado, mas como a Janaína falou, não pode ser alimentos gordurosos, porque senão pode passar mal também e dar alterações nos exames que a gente faz.
2: A alimentação balanceada, o importante é comer, gente.
7: Isso.
2: Próximo, gente. Vamos ver se é mito ou verdade. A gente já tem dois mitos, uma verdade é essa aqui. Quem tem tatuagem ou piercing, pode doar?
7: Pode.
2: Pode? Pode. Tem gente que acha que não pode. De onde é que vem isso? Quem é que pode, quem é que não pode com tatuagem, com piercing?
7: Não, existia já na portaria que a tatuagem impedia por um ano, por risco de contaminação. Porque se usa agulha, né? Então não sabe se a agulha está, o local que foi feito, se é adequado. Então existe realmente um risco de contar, e principalmente algumas doenças como a hepatite, né? Então assim, hoje a tatuagem, assim, se quem não pudesse doar, que tivesse tatuagem, acho que ia perder milhões de doadores de sangue, porque hoje muitos têm.
2: De fato.
7: De fato, é assim, alguns doadores mais idosos.

0: comentar também
1: À
0: sobre
1: vontade.
0: isso, que tem gente que tá muito a fim de fazer uma tatuagem, vai lá, doa sangue antes e aí depois vai fazer a tatuagem
2: Tem.
0: nela.
2: Aí tá difícil, né, gente?
0: Não acontece! Acontece!
2: Porque exatamente, vou doar logo porque eu quero fazer
0: Isso!
2: uma tatuagem.
0: É,
2: Não, tá,
0: exato.
2: tudo bem. É, próxima, gente. Será que é mito ou verdade a próxima? Vamos ver, dá pra soltar? Existe um peso mínimo pro doador?
3: Exato,
0: Verdade.
2: com certeza, né, gente? Qual é o peso mínimo?
3: 50 quilos.
2: 50 quilos. Por que que
3: Isso.
2: tem que existir um peso mínimo pro doador?
3: Até pelo volume, o fluxo sanguíneo dele, né, da gente adulto. Então, conforme a portaria hoje vigente, para mulher é 8, mínimo de 8 ml quilo e homem 9 ml quilo, que dá esse mais ou menos 450, que é para que a gente tirar para quem tem 50 quilos. Então, às vezes, quando quem tem entre 50 e 55, a gente tira até um pouquinho menos, a gente tira 405 ml para não ter uma
0: Hipocrisia.
3: passar mal, não ter alguma indisposição pós-doação.
2: Próximo então, gente. Vamos ver se é mito ou verdade. Tá acabando. Menstruada, uma pessoa que está menstruada pode doar sangue?
3: Pode, pode.
2: Existe isso? Tinha gente que achava que não?
3: Sim, assim, a gente tem uma ressalva apenas, assim, ela não impede, mas existe uma ressalva. Se o fluxo for muito intenso, se tiver cólica,
2: Então.
3: sintomas, enxaqueca, essas coisas, aí a gente pede para evitar por causa desses sintomas. Mas tem um fluxo tranquilo, tá menstruada, sem nenhum sintoma de enxaqueca ou cólica, pode estar doando sem problema nenhum.
2: Mas no caso, aí você não vai doar sangue se você estiver se sentindo mal.
3: Isso,
0: Sim.
2: é o caso, não exatamente por
3: Pela
2: causa
3: menstruação,
2: da
3: não.
2: menstruação.
3: Não.
2: E a última, gente? Doar emagrece.
3: Gente, ia ter uma fila, ia ter uma fila nos hemocentros.
2: O tanto de gente que ia
3: O
2: estar atrás.
3: tanto de gente que ia ter,
0: Doar
3: não, não
0: emagrece.
3: emagrece.
2: E
3: Não,
2: de onde
3: porque.
2: é que surgiu isso, gente? Eu vi esses
0: Porque
2: mitos por aí.
0: eu acho que é simplesmente porque quando você doa, você perde aquele peso
3: É,
0: dos
3: aquelas gramas, né?
0: 450 ml.
2: Mas o pessoal tá contando
0: E aí, tá
2: grama
0: contando
2: por
0: isso.
2: grama,
0: É isso.
3: Mas em 24 horas repõe, então tá tudo certo. Você pode emagrecer ali na hora, mas depois. Mas não, não
0: Não tem
3: emagrece.
0: jeito.
4: Então emagrece, vai.
3: Não, é aleatório.
2: Não ajuda, não, tá? Então
3: Não, não.
2: aí,
4: Ah, vamos
2: a gente
4: incentivar.
2: esclareceu mitos e verdades aqui na doação de sangue. Mas, Adriano, informação errada ainda afasta muita gente da doação, né?
4: Bastante, bastante. Infelizmente, assim, tem as pessoas que pelo bem e tem pelo mal, né? E quando você coloca alguma informação falsa, isso atrapalha muito, né? A gente tem, fala a questão do cadastro do Redome também, e a própria doação de sangue, e aí essas informações falsas acabam atrapalhando muito, atrapalha demais.
3: Tem um mito muito grande também que eles acham que você doando sangue você contrai alguma doença. Existe esse mito também, e isso é totalmente mito.
2: Por causa de contaminação, de
3: Isso,
2: agulha, e é um
3: exatamente.
2: processo totalmente seguro, né?
3: Seguro, descartável, exatamente.
2: E por falar, se é por falta de incentivo à doação, gente, que tal, além de fazer um gesto nobre, que é doar sangue, né? Já deveria ser incentivo totalmente. Que tal se você fizer uma viagem de conhecimento, hein? Essa é a proposta do Museu da Imigração, que também faz parte da campanha Junho Vermelho.
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2: Muitas vidas, salva da Janaína todos os dias. E aí, Janaína, eu me pergunto se você já viveu alguma situação mais crítica, alguma situação crítica mesmo, por causa de falta de doação.
3: Eu ia perguntar
2: Até
3: para
2: porque,
3: ela.
2: pelo que eu entendi, você foi diagnosticada com talassemia ali aos 3, mas
0: Isso.
2: até os 10 anos
0: Isso.

0: Não tinha nem essa
1: Não tinha.
0: questão de ficar tendo que receber sangue, não se sabia que isso era uma terapia.
1: Não.
0: Como foi sua vida até lá? O que é que você sentia? E se depois disso já lhe faltou sangue alguma hora? E como foi essa situação?
1: Tá bom. Então, fui diagnosticada com 3 anos, mas só com 10 anos, como eu falei, eu comecei. A gente teve acesso a esse tratamento, que era algo mais falado no Brasil. E até então, a qualidade de vida era muito, muito precária. Eu era uma pessoa muito branquinha, muito parada, eu não podia quebrar nenhum osso, eu tinha a idade
0: Fraca
1: muito
0: mesmo.
1: fraca, eu tipo não aprendi a andar de bicicleta. É uma coisa que eu sempre falo, porque eu não podia ser uma criança,
0: Não
1: fazer
0: podia nem tentar, na
1: ativa, não
0: verdade.
1: podia, porque se eu me quebrasse, o que que iam fazer? Ninguém sabia de nada, não tinha um preparo. Então, foi algo que eu, com 10 anos, quando a gente conseguiu o tratamento, meus pais conseguiram esse acesso. Eu tinha uma idade óssea, né, que a gente fala, né, de desenvolvimento, de 7 anos. Então eu tive muita dificuldade de me desenvolver, e de toda essa qualidade de vida. Não tinha, eu era bem mais quieta e tal. Depois
0: Mudou tua vida quando você começou com as transfusões.
1: mudou, eu comecei a ter uma perspectiva de fato de viver, não só estar ali sobrevivendo, de poder me desenvolver, de poder fazer a faculdade, ir bem na escola, porque isso tudo afeta, né?
0: E mesmo assim, depois você chegou a passar por algum momento crítico?
1: Sim. Eu tive em alguns. Um dos hospitais que eu já fiz tratamento era muito, muito precário, era muito difícil. Como a doutora falou, às vezes você precisa remanejar, de acordo com o que você tem de demanda. Então, eu só recebia uma bolsa, ou nem, não recebia, me marcavam para outra semana, eu já estava lá e não podia. Então, tinha toda essa dificuldade, sim.
0: O que que diziam? Faltava doação,
1: Faltava
0: faltava
1: doação.
0: bolsa?
1: Faltava doação, faltava bolsa, era um hospital bem grande, então.
0: E quando falta em uma vez, em uma daquelas semanas que você precisa, você já sente de imediato?
1: Eu já sinto quando tá tudo certo e eu vou fazer, por exemplo, na semana que vem. Eu vou fazer na quinta-feira. Na segunda-feira eu já vou começar a ficar mais.
0: Você já vai sentindo.
1: Já vou sentindo. Então, se eu chego na quinta-feira e não tem a bolsa, não tem as bolsas, né, que são 3 bolsas, eu vou sentir bastante para depois, na outra semana ou 2 semanas, que me marca.
0: E como é que está a situação das outras pessoas com talassemia hoje aqui no estado de São Paulo?
1: Ela tá ok, parece que tem sangue, a gente não tem tanta reclamação em relação a essa doação. Elas estão conseguindo ter esse acesso. Às vezes aparece uma coisa meio grotesca, do tipo, acontece a mesma coisa que aconteceu comigo há 30 anos, de não saberem o diagnóstico, de não saberem o prognóstico. Aconteceu com uma criança agora em 2020. Então a gente fica assim, gente, tem que saber que tem transfusão, pode dar transfusão, mas aparentemente as coisas estão em ordem.
0: E aí, Adriano, tem um perfil do doador de sangue hoje aqui, por exemplo, os jovens estão doando mais ou não? É um perfil de pessoas mais velhas, mais experientes mesmo?
2: Na verdade, a gente tem feito uma cultura praticamente com jovens, porque a gente fala que eles são o futuro do país, né? Mas se a gente for pegar mesmo, você pode me falar um pouco melhor, a mulher, mesmo ela podendo doar menos, eu acredito que ela acaba doando muito mais do que o homem. O homem, às vezes, até realmente por essa questão de agulha e tal, de mim.
0: Explicando essa questão de doar menos, que a gente pode doar no espaço de tempo maior do que o dos homens, não é
2: Sim,
0: isso?
2: a
0: Mas a
2: mulher
0: gente
2: pode
0: mesmo
2: doar.
0: assim vai com mais
2: Sim,
0: frequência.
2: a mulher pode doar até 3 vezes no ano, né? A cada 3 meses. E o homem pode doar até 4 vezes no máximo, também a cada 2 meses. No...
0: E mesmo assim a mulher vai mais?
2: Sim, mesmo assim a mulher acaba tendo...
0: E os jovens também estão indo mais?
2: Os jovens, assim, tem muita questão do medo da agulha, principalmente dentro dos homens, né? Quando a gente faz ações, vou dar um exemplo, alguns batalhões que a gente tá sempre em conjunto, a gente fala que já está no sangue deles de fazer a doação de sangue, né? O pessoal, os policiais militares, há pouco tempo mesmo eu estava com um coronel lá da rota, e aí já está no sangue deles que eles têm que fazer a doação de sangue. Então, isso já acaba ajudando muito. Mas entre os jovens, né, até comentando o meu próprio filho, tem a questão, às vezes, do medo da agulha. Isso acaba impactando bastante.
0: Temos que quebrar essas barreiras também.
2: Temos que quebrar essa barreira.
0: Eu quero trazer outra pessoa também para a nossa conversa, porque a gente está falando do hoje. Eu me pergunto como tem sido a evolução, né? Porque as transfusões de sangue, elas passaram por uma verdadeira revolução científica nas últimas décadas. Que bom, né? Hoje o processo é muito mais seguro, rastreável, eficiente, muito mais do que no passado. E para falar sobre a evolução da hemoterapia, os avanços da ciência e os desafios futuros da área, eu converso agora com o médico e pesquisador Dimas Covas, uma das maiores referências brasileiras em hematologia e hemoterapia. Doutor Dimas, que honra, que prazer, muito obrigada pela sua participação aqui no Revista Alesp. Boa tarde.
3: Boa tarde, o prazer é meu. Estou acompanhando a conversa de...
0: A gente está com um probleminha no seu áudio, eu espero que a gente consiga lhe ouvir nos próximos minutos. Mas olha só, eu queria saber, a gente falando dessa questão da evolução, né, nas transfusões, eu quero entender, doutor Dimas, acho que ninguém melhor do que o senhor para nos explicar como eram as transfusões décadas atrás, para a gente entender em que ponto a gente chegou, né? Qual foi o maior avanço da hemoterapia até aqui?
3: Olha, até a década de 80, o sistema de bancos relativamente precário. Primeiro, era uma atividade ainda nas privadas,
0: no hospital. Doutor Dimas, desculpa lhe interromper, mas o seu áudio está realmente falhando muito a ponto de ser... Algumas coisas a gente não está entendendo. A gente vai tentar restabelecer o seu áudio e volta daqui a alguns minutos com o senhor, tá bom? A gente fica aqui no aguardo. Bom, a gente obviamente quer muito conversar com o doutor Dimas Covas, que ele é uma referência, não só aqui no estado, mas no Brasil inteiro, em relação à hemoterapia. Eu imagino, né, é o que a gente quer saber com ele, como foi essa evolução ao longo de décadas, porque é uma coisa que a gente quer bater muito nessa tecla, né, Luciene? A questão da segurança. Você falou que tem gente que ainda acha que não é seguro, hoje, chegando lá, na Colsan, o pessoal acha que não é seguro ainda?
4: Eu acho que a partir do momento que ele chegou lá, eu acho que ele já quebrou um pouquinho essa barreira, né? Mas a gente tenta...
0: É, pelo menos de ir, né? De ir,
4: exato. Então a gente procura em todo o processo, toda a etapa, explicar para ele passo a passo da importância que está ali, o porquê que está sendo feito aquilo, e principalmente lá no momento da coleta, né? De identificar o kit dele, mostrar para ele que o kit dele é descartável, que não existe risco nenhum de contaminação.
0: Tudo que está sendo feito,
4: exato,
0: ali, né?
4: Exato.
0: Aproveita, Luciene, e diz qual é o processo. Dando uma resumida ali, claro.
4: Sim,
0: né?
4: Claro.
0: Mas, então, eu chego no banco de sangue.
4: Isso. Aí a gente tem a parte
0: o quê?
4: Tem a parte da recepção, que é o cadastro, né, que a gente precisa ter para ver se o doador é fidelizado, se já doou alguma vez ou não.
0: Cadastro normal, gente. Isso. Você entrega os seus documentos. Deixa o seu nome lá e entrega seus documentos.
4: Exato, exato. A gente exige um documento original com foto, né, conforme exigido pela vigilância. Depois é passado para uma pré-triagem, onde verifica sinais vitais, que são pressão, temperatura, pulso e um teste rápido de anemia, que é feito para ver... Muita gente acha que é de diabetes, mas não, é de anemia que a gente faz, né, para ver como faz a hemoglobina. Depois... passa pelo processo da triagem. Na triagem a gente vai fazer diversas perguntas, desde se já é doador, se fez alguma viagem, usa medicação, usou droga, cirurgia, várias perguntas.
0: E tem gente que tem medo dessa triagem, né, desse questionário, talvez por ser longo, tem gente que mente.
4: Exato. Então por isso que a gente conscientiza muito ele da importância. verdade, para falar para ele que a segurança é tanto dele como dos pacientes que vão receber o sangue. Então, é tudo um trabalho de conscientização. Então, faça essas perguntas. Na triagem clínica, ele assina na ficha um termo, então, ou seja, se responsabilizando que ele respondeu toda a verdade.
0: E depois... mesmo assim, né, Luciene, você respondendo a triagem toda, assinando o termo, você ainda tem uma espécie
4: voto.
0: De... um voto, não é isso que eu lembro, que eu já doei esse ano, mas a minha memória não está ruim, não. Que tem um voto para você dizer se você falou ou não a verdade, tem isso, não é?
4: Exato,
0: que
4: exatamente.
0: Que é secreto também.
4: Secreto, isso a gente não vê, que é um votinho lá de Minerva, lá para ele, né? Para ele ver se ele vai...
0: Para que esse voto?
4: Para a conscientização final dele. Se ele omitiu, apesar de toda a conscientização que a gente tentou fazer com ele omitiu alguma, se ele falou toda a verdade ou não. Então, ali ele pode colocar sim, se ele falou a verdade, e não, se ele não colocou. E ele não vai ser identificado ali na hora, né? Talvez ele, por medo de ser julgado, né? Alguns, como o Adriano comentou, às vezes quer por causa de um atestado, às vezes quer para fazer uma sorologia, isso a gente tenta conscientizar que ali não é o momento, ali é o momento de salvar vidas, então está falando toda a verdade.
0: Depois, ou seja, não tem essa, tem
4: não.
0: Que falar a verdade, porque da sua verdade depende a vida de outra pessoa.
4: Perfeito. E depois a triagem vai para a coleta, né? O processo todo desse, da doação, dura em média de 45 a 60 minutos, mas aí lá na coleta, a doação em si mesma, uma média de 8 minutinhos a 12 minutinhos.
0: Mas estava sendo legal falando 10, né?
4: É, 15.
0: O meu vai mais rápido.
4: É, isso. Máximo de 15, então provavelmente você tem um acesso venoso bom, uma boa hidratação boa, então a gente pede sempre conscientiza os doadores. Aí
1: água.
4: Bem hidratado, bem alimentado, para ter esse fluxo perfeito lá no momento da doação. Importante depois que doar, permanecer pelo menos uns 15 minutos na instituição, né? Para que se tiver algum tipo de reação, a gente está ali, poder dar todo o atendimento e o suporte.
0: E tem o lanchinho.
4: Tem o lanchinho. Que é a hora do lanchinho.
0: Que é para se restabelecer também.
4: Exato,
0: da doação.
4: Isso.
0: Afinal, vão bolsas de sangue ali, você... se restabelece.
4: Já começar a se sim.
0: Ou seja, 10 minutos saindo sangue, mas no máximo 45 minutos a uma hora a doação completa. E você falou agora de como acontece a doação, mas eu quero voltar a falar. A gente já tem o Dr. Dimas de volta com a gente. Dr. Dimas, o senhor consegue me ouvir bem? Eu espero que agora a gente consiga lhe ouvir muito bem. Eu acho que o senhor estava ouvindo aqui a Luciene falando de como é que acontece a doação hoje em dia. Por favor, explica pra gente como, da evolução, né, dessa questão da doação ao longo dos anos, por favor, qual foi o avanço ao longo dessas décadas. Mais uma vez, boa tarde, tá?
5: Boa tarde, um prazer estar aqui com vocês. Veja, a evolução da hemoterapia, como uma das mais antigas práticas médicas, né, ela aconteceu de forma acelerada a partir da década de 60, 70, né? Quando aí ocorreu, vamos dizer assim, o nascimento da chamada hemoterapia moderna. Aqui no Brasil, até a década de 80, né, nós ainda tínhamos a falta de um sistema público para doação de sangue, um sistema que hoje é composto pelos hemocentros, a chamada hemorrede pública. Na década de 80, os bancos de sangue eram majoritariamente intra-hospitalares. Né? Aí, a partir da década de 80, houve um grande impacto, naquele momento, da infecção pelo HIV, pelo aparecimento do HIV, e isso trouxe uma necessidade, uma demanda do setor público criar a hemorrede. A hemorrede que começou, eu sou um dos fundadores da chamada hemorrede, começou aqui pelo estado de São Paulo, né, foi o primeiro estado que organizou os seus hemocentros, e depois isso se transformou, né, na hemorrede nacional. Pouco isso foi se ampliando para todos os estados. Então, dessa época para cá, da década de 80 para cá, a hemoterapia no Brasil sofreu um grande avanço. E hoje ela é equiparável do ponto de vista de qualidade a outros países desenvolvidos, né? Estados Unidos, Europa, países da Europa. Né? Então, resumidamente, essa foi a grande evolução da nossa hemoterapia.
0: Queria que o senhor falasse mais sobre a rastreabilidade, como é, e o senhor falou da relação com os outros países na Europa, quais são os nossos principais, as nossas principais características, né, as nossas principais vantagens em relação aos outros locais, por exemplo?
5: Veja, a hemorroida brasileira, ela foi baseada muito no modelo europeu de assistência hemoterápica, né? Principalmente nos modelos vigentes na França, na Grã-Bretanha e em outros países da Europa. Ou seja, a centralização da atividade de coleta, processamento e análise do sangue nos chamados hemocentros. E é o que realmente mudou a qualidade aqui no Brasil do sangue disponibilizado à população. Os hemocentros públicos são grandes estruturas que têm sob a sua responsabilidade atender dezenas, centenas de hospitais. Uhum. E isso tem um estrito controle, né, do ponto de vista sanitário, do ponto de vista da qualidade em si. Muitos desses hemocentros são qualificados internacionalmente. Então, a hemoterapia no Brasil hoje, ela está no mesmo nível, da hemoterapia da França, da hemoterapia dos Estados Unidos, da hemoterapia da Grã-Bretanha. Quer dizer, isso traz muita tranquilidade, né, para aquelas pessoas que dependem, né, de receber o sangue, né, inclusive para a sua sobrevivência.
0: E hoje também, né, a genética impacta muito nas transfusões atuais, né? Mas eu fico me perguntando quais são os próximos desafios, doutor Dimas, porque muito se fala de sangue artificial. Por exemplo, isso é uma realidade ou vocês estão pensando em outros desafios mais reais, mais próximos?
5: Nos últimos anos foram muitos os avanços, né, do ponto de vista tecnológico, né? Por exemplo, você mencionou a genética. Hoje, a possibilidade de você realizar, por exemplo, analisar todo o genoma de uma pessoa, né, em poucas horas, isso permite, de fato, que você tenha, né, informações relacionadas a todos os tipos sanguíneos, a todos os tipos sanguíneos que aquela pessoa tem. Então, hoje é até possível você fazer as compatibilizações usando sistemas informatizados, em base nos dados da composição genômica das pessoas. É possível que você faça um sistema e preveja aí com muita precisão a compatibilidade entre o doador e o receptor. Então, isso é uma evolução muito, muito recente. É uma coisa que tem acontecido em uma velocidade muito grande. A questão da produção de sangue em laboratório, né, ela também tem evoluído, né? Existem já alguns experimentos, alguns estudos que mostram a utilização de alguns hemocomponentes, como por exemplo as plaquetas, né, produzidas totalmente em laboratório. Ainda não temos o chamado sangue artificial, né, aquele sangue que poderia ser usado de forma universal, né, e produzido em laboratório. Mas existem muitos estudos, né, no sentido de desenvolver substitutos do sangue. Né? Uma grande gama de estudos nessa direção. E, obviamente, que para algumas doenças mais graves, como leucemia, anemia falciforme, que são totalmente dependentes de transfusão, tem aparecido mais recentemente tratamentos genéticos, quer dizer, a terapia gênica. Quer dizer, já é possível você controlar doenças através da terapia gênica. Isso ainda não é disponível universalmente, mas existem estudos mostrando que esse tipo de terapia é muito eficiente e certamente será o futuro para alguns tipos de doenças, principalmente as doenças genéticas.
0: É isso, doutor Dimas Covas, muito obrigada por essa entrevista do senhor aqui, foi um prazer ter o senhor aqui, e claro, é sempre um poço de sabedoria, né? Sempre ensinando muita gente. Olha, seja sempre muitíssimo bem-vindo ao Revista Alesp, à TV Alesp, tá? Boa tarde.
5: Boa tarde, obrigado.
0: Eu que agradeço, até a próxima. Gente, o Dr. Dimas é incrível, né? Sempre muita, muita sabedoria, muita informação. E é incrível o quanto também a ciência, ela trabalha, pesquisa, estuda, para que a gente possa avançar. Por exemplo, você é um exemplo vivíssimo disso, sim. Janaína. Você só tem 37 anos?
1: Isso.
0: E o quanto, desde novinha, você viu quando você descobriu a sua doença, ainda não existia, não se sabia da sua terapia, e exato, a gente está vendo hoje. Qual o principal desafio hoje de quem tem talassemia aqui no estado de São Paulo para você?
1: Ela ainda é a realizar a transfusão de sangue e um medicamento que a gente precisa, não vou entrar em detalhes, mas são esses dois grandes desafios que a gente tem.
0: No caso da transfusão de sangue, seria realmente uma escassez, digamos assim, de doador de tempos em tempos?
1: Sim.
0: Uma falta de doação?
1: Sim, eu acredito que é super importante o que eles estão trazendo aqui, a Lu e o Adriano, porque a gente tem uma necessidade para toda a vida. Então, como eu falei, em alguns momentos da minha vida, eu tenho 37 anos, então muitos momentos eu precisei deixar o meu tratamento, não seguir como ele deveria seguir, ser seguido, por causa da falta de sangue.
0: Uhum. E a gente ouvindo o Dr. Dimas, ouvindo também o seu relato, e a gente viu lá, né, com a Natália Lino, que estava ao vivo ali no Hemocentro, a gente vai voltar agora, a gente vai à Fundação ProSangue, ali no posto Dante Pazanese, que é uma unidade de doação de sangue, onde está a repórter Natália Lino, desde o início aqui do Revista Lespe. Ela vai trazer mais informações agora para quem pensa em doar sangue.
6: Bom, Vânifer, nós estamos então de volta aqui com a doutora Helena. Eu queria, doutora, que você retomasse um pouquinho sobre essa questão, né, de diminuir as doações e como conseguir conscientizar as pessoas para que elas venham fazer esse ato tão importante, né, que só o ser humano pode doar, só a pessoa pode ajudar outra, né, ainda não tem uma tecnologia que cria sangue.
7: Exato, né, o sangue é um material nobre e é importante a gente saber que com a modernidade, né, nós fazemos de uma única doação até 4 componentes, ou seja, plasma, plaquetas, hemácias e às vezes até o crioprecipitado de fator 8, podendo otimizar o uso do sangue e ajudar 4 pessoas diversas. Mas sem o principal, que é o doador, nós não conseguimos fazer nada.
6: E quais são os horários? Para quem quiser vir aqui fazer a doação, qual o horário de atendimento?
7: Nós temos vários postos, o posto Clínicas, o posto de Osasco, o Hospital Municipal de Osasco, aliás, Regional de Osasco, o Hospital de Barueri, o Hospital Mandaqui, eles funcionam das 8 até as 16h30. No nosso caso, Dante Pazanese, funciona das 8 até as 12h30, de segunda a sexta. E aos sábados, a mesma coisa, todos os postos se mantêm abertos, das 8 até as 16 nos outros postos, e aqui das 8 até as 12, até as 13. É importante que todo mundo, seria interessante dar uma pesquisada no site da ProSangue, porque tem os principais pontos de quem pode doar, de quem não deve doar, e também a possibilidade de fazer o agendamento para a doação, com o que faz com que o doador agendado tenha prioridade e facilita a doação, porque ele tem prioridade e vai ser mais rápida a doação dele.
6: Quais são os requisitos básicos, doutora, para a pessoa doar? Peso, idade?
7: Uma pessoa que tem boas condições de saúde, acima de 50 quilos, que tenha idade superior a 16 anos até 69 anos, sendo que os menores de idade precisam da autorização do pai, mãe ou responsável para efetuar a doação. As condições especiais, né, como por exemplo uma mulher que teve parto, deve aguardar 90 dias, se for cesárea 180 dias, se estiver amamentando já passa para 1 ano, ou pequenas cirurgias, são 3 meses. Aí existe também uma possibilidade de telefonar para a ProSangue, existe um telefone Alô ProSangue, que as pessoas podem tirar suas dúvidas de condições especiais menorizadas. Mas, em geral, algumas doenças que não devem doar são as doenças neurológicas, cardiológicas, então quem tem arritmia, quem já teve um AVC, um infarto, aí não deve doar porque coloca em risco a segurança do próprio doador.
6: Eu vou te agradecer, doutora, por ter falado conosco. Eu vou pular aqui rapidinho, Vanifer, antes de terminar, só para perguntar, porque eu falei que tinha uma pessoa doando. Qual que é seu nome?
8: Beatriz.
6: Beatriz, é a primeira vez que está doando?
8: Isso, a primeira vez.
6: O que te incentivou a vir fazer a doação?
8: Bom, doar sangue é salvar uma vida, né? Não uma vida, mas quatro vidas que podem ser salvas. E o sangue, ele é muito importante. Eu acredito que é um ato de amor ao próximo, quando a gente disponibiliza uma hora do dia para poder fazer isso.
6: E é rapidinho, né?
8: Super simples, não dói nada, eu tô ótima.
6: Obrigada, viu? É isso, Vanifer. Eu adoraria poder doar, mas o peso não ajuda. Mas se você pode, para quem pode, por favor, vem ajudar, as pessoas agradecem. Eu volto com você.
4: Eu não ia te entregar, né, Natália? Mas não tem nem 50 quilos. Obrigada, tá, Natália? Boa tarde a você e a toda a equipe. E olha só, a regulamentação dos atuais bancos de sangue foi uma proposta analisada e aprovada aqui na Assembleia Legislativa de São Paulo. Dá uma olhada aí na sua tela, gente. É a lei número 10.936 de 2001 de regulamentação do sistema de coleta de sangue aqui de São Paulo. A autoria da proposta é do ex-deputado Cândido Vacareza. A lei instituiu o sistema de sangue para coleta, processamento, estocagem, distribuição e transfusão do sangue, captação e proteção ao doador e ao receptor. E determinou também que o sistema de sangue será executado por meio de serviços de hemoterapia públicos e ou privados, de acordo com os regulamentos da Secretaria da Saúde. Bom, agora é aquele momento que a gente, com licença, tá, pessoal? A gente muda um pouquinho de assunto, bora dar uma olhada nas nossas redes sociais, chamar aqui meu amigo Iago de Andrade. Seja bem-vindo, Iago.
9: Tudo certinho, Ivan.
4: Tudo
9: boa
4: certo?
9: Tarde. Tudo
4: boa
9: certo.
4: Tarde.
9: Boa tarde para os nossos convidados também.
4: O que é que você preparou pra gente?
9: Ivan, seguinte, o inverno chegou e com ele aquela vontade de aproveitar o frio com boa comida. E a gente tá falando aqui de doação de sangue, é importante sempre estar bem alimentado, até pra Natália aí também, com o seu sentido.
4: Menos.
9: Isso, exato. 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E se você estava procurando uma desculpa para pegar a estrada e aproveitar, né, essa boa refeição,
4: no eu estou procurando de hoje, essa desculpa.
9: No vídeo de hoje, nós temos aí um roteiro imperdível. Vamos conferir?
4: Bora.
9: Bora lá.
10: O inverno finalmente chegou. E se tem uma coisa que combina com frio, é comida quentinha. Por isso, separamos alguns roteiros perfeitos para aquecer os dias mais gelados.
4: Natália, sempre
10: em São
4: me fazendo inveja.
10: E se a sua missão neste inverno é comer bem, o primeiro destino é certeiro: o Festival de Sopas do CEAGESP. A estrela da casa é a lendária sopa de cebola, servida nas versões gratinada e tradicional. Tem gente que espera o ano inteiro por ela. Mas não para por aí. Toda semana entram novos sabores no cardápio, incluindo receitas criativas e combinações que fogem do básico, como creme de pinhão com cream cheese e a sopa de frutos do mar.
4: Nossa,
10: e o melhor, por um valor fixo por pessoa. Ou seja, você pode experimentar todas as opções e repetir quantas vezes quiser. Mas se uma sopa quentinha já é boa, imagina degustar tudo isso em meio ao friozinho e ao charme de Campos do Jordão. Por lá, alguns pratos já viraram tradição da temporada, como a sopa servida no pão italiano e o creme de cebola com pinhão, ingrediente que é símbolo da cidade. Então já sabe, seja na capital ou na serra, as opções para se aquecer não faltam nesse inverno. Agora conta pra gente, qual lugar não pode faltar no seu roteiro de frio? E já marca aqui embaixo quem vai te acompanhar nessa programação.
2: quatro.
0: Vou te contar, Natália, vou ter que ir para todos esses lugares, porque eu não conheço nenhuma dessas sopas, não conheço nem Campos do Jordão. Minha amiga, pelo amor de Deus.
2: Eu vou falar para você, vou revelar aqui um segredo. Eu não sou tão fã de sopa, inclusive eu acho que sopa não é janta, mas aqui me chamou a atenção, tá?
0: Sopa aqui, é janta, sim.
2: Aqui me chamou a atenção. E sopa não é janta.
0: Sopa é janta, gente? Enquete.
11: Sim.
0: É, pra eles é.
2: Tá bom, então. Bora, sopa virou janta.
0: Bora mudar de assunto, então? Bora falar daquele que eu adoro, Copa do Mundo?
2: Bora.
0: Sabe o que, que eu gosto dessa Copa do Mundo? Aquela galera que pega o pessoal no meio da rua.
2: Os famosos bastidores.
0: Os bastidores, os influencers. Pega pra Cristo no meio da rua.
2: Exatamente.
0: Você tem visto isso?
2: E eu tenho visto um que foi muito engraçado.
0: Ah.
2: Um rapaz, ali na Times Square, entrevistando todo mundo ali, torcedores do Brasil. Ele fez um questionamento. Você cortaria o cabelo igual o do Ronaldo Fenômeno em 2002?
0: O Cascão.
2: Exato.
0: Maravilhoso.
2: Pra ter o ingresso da final da Copa do Mundo?
0: Você cortaria?
2: Assim, cortaria.
0: Pra ter o ingresso da final?
2: Eu já cortei por menos.
0: Meu Deus.
2: Eu já cortei por menos.
0: Depois a gente quer essa imagem.
2: Por favor.
0: Você cortaria?
2: Aí, ó, todo mundo cortaria. Você cortaria?
0: Não.
2: Ah, tá bom.
0: Não, eu prefiro comprar o ingresso.
2: Entendi.
0: Nesse caso.
2: E aí ele simplesmente saiu perguntando ali pra todo mundo na Times Square, ele só não contava que uma das pessoas que ele ia perguntar era filho de alguém muito famoso. Tem um videozinho aí pra gente rodar?
0: Já
2: que
0: imagino.
2: Aí a gente revela aqui pra vocês.
0: Esse
2: aqui, ó. Ele perguntou aqui e tal, pra primeira pessoa. Só que ele pergunta pra Davi Luca.
0: A gente
2: filho do Neymar. Tem o áudio aí também?
0: A gente tem o áudio, gente, porque esse aqui é impossível de dizer, né? Ele é a cara do pai.
2: Ele chega e pergunta pra Davi Luca, você cortaria o cabelo igual do Ronaldo pra ter o ingresso da Copa? Davi Luca responde, não, mas meu pai joga na seleção. Quem que é seu pai? Neymar, o cara, tipo assim, ah, então você não precisa do ingresso pra Copa do Mundo. Você tem a
0: gente,
2: Copa do Mundo pra você.
0: É muito bom esse vídeo.
2: Isso é maravilhoso.
0: Eu adorei. Não, e ele é a cara do pai. É o mais velho, é o filho mais velho do Neymar, que agora, né, tá por aí perdendo a herança.
2: Exatamente. Davi Luca deveria se preocupar aí com a questão da herança.
0: Será que a gente consegue ouvir agora o vídeo?
12: Would you get this haircut for VIP tickets to watch Brazil?
13: E no meu cabelo?
14: Não vai dar, não.
0: Quando chegar lá vai ser em espanhol. Dá pra gente entender um pouquinho. Ih, não deu certo.
2: É isso.
0: Mas deu pra entender, né, gente? É muito bom esse vídeo. Já pensou? Você tá no meio da rua, você quer um ingresso? Não, gente, mas eu já sou filho do Neymar. Não preciso de ingresso. É isso, adorei, Iago.
2: Ó, e talvez, assim, não se despeça, talvez eu possa voltar amanhã, igual foi semana passada.
0: Eita, então tá bom. Então, até amanhã ou até essa próxima semana, não sei.
2: Tá,
0: obrigada, viu? E, ó, @AssembleiaSP lá nas nossas redes sociais, tá? Tem um QR Code aí na tela? É só apontar a câmera do seu celular, QR Code na tela, você cai direto lá.
2: TikTok,
0: obrigada, Iago.
2: TikTok, Instagram, LinkedIn, tudo.
0: Tudo. Obrigada, Iago, valeu. Vocês estão por dentro também de Copa do Mundo, de tudo?
11: Mais ou menos.
0: Ih, vocês ficaram tímidos agora, gente. É melhor voltar a falar. Doação. Melhor voltar a falar de doação de sangue mesmo.
2: Eu acompanho pelo meu filho, mas eu não sou tão fã como era antigamente, não.
0: Os jogadores estão dando sangue pela seleção?
11: Ah, acho que falta, viu?
0: Se até ela que diz que não está acompanhando muito sabe disso.
1: A nossa seleção ou a seleção, outras seleções? Tem outras seleções dando sangue demais.
0: Qual, por exemplo?
1: Cabo Verde.
0: Cabo Verde.
11: Japão.
0: É isso, né? Messi, Mbappé, todo mundo deu sangue ontem, mas a nossa... É isso, gente. Se a gente for falar disso, né? A gente vai ficar triste, eu acho.
1: Sim.
0: Então vamos falar de doação de sangue, de fazer o bem. Janaína, eu queria falar um pouco mais, voltando realmente para o nosso assunto. Tem até que voltar aqui para os eixos. Para o nosso assunto aqui, a questão da sua doença, da sua condição, mas que hoje te faz também... vibrar, torcer e ir atrás dessa que virou a tua bandeira.
1: Sim.
0: Né?
1: Sim.
0: Virou a tua bandeira. E como é que você faz para ajudar outras pessoas que talvez estejam descobrindo essa condição? E como é que essas pessoas que, pelo que eu entendi, se descobrem desde muito cedo, mas pessoas que têm pouca informação, te procuram? Onde é que essas pessoas vão para tentar entender um pouco mais sobre a doença?
1: Sim. Eu sou pesquisadora, hoje
0: Sim.
1: em dia eu fiz minha faculdade de veterinária e hoje em dia sou sanitarista pesquisadora em epidemiologia e trabalho na Abrasta, na Associação Brasileira de Talassemia. E lá a gente também tem todo um comitê de pacientes que são pessoas que são ativistas, como eu, e que também são muito abordadas, às vezes eu sou abordada até no Instagram, já aconteceu de mães falando, olha, a minha filha acabou de ter o diagnóstico, como é que é? Eu fico feliz que eu vi o seu Instagram e eu tive fiquei mais tranquila de que...
0: Saber que tem mais gente que passa por isso também. Isso,
1: e que tá vive.
0: Aqui. Porque, primeiramente, quando você fala que vive, é porque o primeiro diagnóstico é ruim, assim?
1: O prognóstico era que eu ia morrer.
0: O prognóstico?
1: Isso, eu ia morrer até em 7 anos. Só que aí foi passando o tempo, veio a maior segurança de bolsa de sangue, etc. Descobriram que esse era um tratamento que poderia acontecer e aí não morri mais e as pessoas pararam de morrer dessa doença.
0: Sem a evolução que o doutor Dimas Covas falou aqui e que foi muito impulsionada também, ele foi uma das pessoas responsáveis por essa evolução, muitas pessoas com essa doença não estariam aqui.
1: Toda a pesquisa, toda a atuação de médicos hematologistas, da hemorrede, etc., foram e são muito importantes para que a gente consiga sempre ter mais qualidade para os pacientes e dar uma qualidade de vida melhor.
0: E, Adriano, eu me pergunto, a demanda por sangue, ela ainda deve, como é que você vê? Pode crescer nos próximos, fazendo um prognóstico mesmo, pode crescer nos próximos tempos ou não? Como é que você vê isso? Como é que está essa demanda também hoje no Brasil? E no estado de São Paulo, principalmente, por favor.
2: Falando um pouquinho por São Paulo, né? A gente
0: pensa claro.
2: Que a gente está em outros estados também. Mas se a gente começa a ver pelas pessoas que hoje estão vivendo muito mais, com certeza tende realmente a crescer. Né?
0: A demanda.
2: Sim, a demanda. E com isso, a gente tem que realmente fazer um trabalho de divulgação, que é o que a gente tem feito aí no projeto, né? Junto com alguns parceiros, por isso que a gente sempre fala que a gente não faz nada sozinho. Né? Uhum. Mas a gente começou uma ação lá em 2018, né? A gente já tem praticamente 8 anos. Quando a gente se relaciona com os parceiros, e os parceiros de alguma forma, junto conosco, faz o trabalho de divulgação, a gente consegue atingir muito mais pessoas. Né?
0: Como é essa divulgação que vocês fazem? E vocês são bem aceitos também ao fazer essa divulgação?
2: Então, a gente tem pessoas que realmente abraçam a causa e pelo propósito, né? Que eu falo que o propósito final é salvar vidas. A gente até fala, a gente está salvando 4 vidas, a gente não está salvando só 4 vidas. Né? Ela aqui mesmo, ela tem uma mãe, tem um pai que está preocupado. Imagine se não tivesse a doação de sangue para estar ajudando a Janaína.
0: Uhum.
2: Então é toda uma família por trás que está sendo acolhida e que você está fazendo esse ato nobre que é a doação de sangue. Então a gente tenta colocar isso para as pessoas, né, falando um pouquinho da cultura do jovem, através até de palestras. A gente também tem o trabalho de fazer as palestras, né, junto às empresas, junto às escolas, falando um pouquinho da doação de sangue, né, o quanto é a importância, né, e tirando um pouquinho do medo que tem das pessoas e a falta de conhecimento.
0: Luciene, você que está lá vendo essas pessoas indo doar, não indo também, né? Como é que você vê que está hoje, pelo menos dentro do seu mundo ali, dentro do Colsan, tem uma esperança de que esses estoques parem de secar com tanta constância?
4: Sim, conforme a doutora que falou ali, perdão,
0: doutora Carolina,
4: doutora Carolina,
0: ou a Helena, doutora Helena, tivemos muitas.
4: Não, a Carolina, que ela falou que a conscientização, né? Então, assim, esse é o mais importante para a gente poder trazer esses doadores para a gente. Né? Então, a conscientização é fundamental. A gente trabalha com palestras também de conscientização, a gente vai muito em escolas, né? Igrejas, empresas, batalhões, né? A gente faz uma parceria com a ONG do Adriano aqui. Então, é para incentivar cada vez mais trazer esses doadores, sim.
0: E aí, quando chega alguém lá para você te perguntando, eu posso doar, eu queria que você dissesse para as pessoas agora, a gente está chegando nos minutos finais do nosso Revista Lespe, lembra Luciene, a gente já falou muito aqui, mas nunca é demais, né? Quem pode doar?
4: Bom, estar em bom estado de saúde, né? Ter acima de 50 quilos, a idade hoje pode ir de 16 até 69 anos, né? Os menores de idade têm que estar acompanhados do seu responsável e a primeira vez tem que ter sido até os 60 anos. Estar bem alimentado, não é em jejum, e bem hidratado, levar o documento original com foto, que é bem importante, e aí você vai passar por um processo de pré-triagem, triagem, para avaliar se está apto ou não para doar.
0: Inclusive, a gente tem também uma artezinha para ajudar o pessoal a saber onde e quem pode doar. Porque se você quer fazer a sua parte, tá? Neste junho vermelho, aliás, no julho, no agosto, no setembro, aí vai. A boa notícia é que existem diversos pontos de coleta espalhados pela capital, Grande São Paulo, e também pelo interior do estado, tá? Dá uma olhada aí, gente, nesses locais. Aqui na capital, você pode doar sangue nos postos do Hospital das Clínicas Dante Pazanese, onde estava Natália Lino, e Mandaqui. Na região metropolitana, tem os postos Osasco e Barueri. Já para encontrar outros postos de doação no estado, você pode acessar o portal saúde.sp.gov.br e entrar na área Locais para Doação de Sangue no Estado. Está disponível, tá? Na seção da Hemorrede Paulista. Lá estão reunidos endereços, telefones e horários de funcionamento dos hemocentros. E também, gente, se você, né, estivesse perguntando quem é que pode doar, a doutora Luciene agora, a Luciene acabou de falar quem é que pode doar, mas olha, a gente consegue ver aqui na tela quem pode doar: pessoas entre 16 e 69 anos, menores de 18 anos, acompanhados pelo responsável, pesar quanto, doutor Luciene, eu tô te chamando de doutora agora, todo mundo virou, mas é doutora também, quilos. Pesar menos de 50 quilos, não, além pode. De estar em boas condições de saúde, pelo menos 50 quilos,
4: isso.
0: Mais de 50 quilos, alimentado e ter um documento oficial com foto dentro do prazo de validade. Então, é isso, tá aí o serviço para que você consiga saber quem é que pode doar, ou seja, boa parte da população pode doar e vai ajudar pessoas como a Janaína, ou você não precisa nem ver quem é que você pode ajudar, tá? Tem tanta gente que você não conhece, mas que você pode ajudar e que precisa da sua ajuda, não precisa ver não, gente. Olha, muito obrigada, tá? Por ter vindo aqui, todas as informações que vocês trouxeram hoje para a revista Alesp. Tenho certeza que vocês ajudaram muita gente. Obrigada, Janaína, Adriano e Luciene, todos vocês.
4: Obrigada.
1: Obrigada.
0: Até a próxima, gente. O Revista Alesp termina aqui. Muito obrigada pela sua companhia. Amanhã tem mais, tá, gente? Siga acompanhando tudo o que acontece no estado de São Paulo, no Parlamento Paulista, pelas nossas redes sociais, @AssembleiaSP, TV Alesp, tudo a ver com você, tudo a ver com o estado de São Paulo. Cheiro!

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0: Presente o número regimental de senhoras deputadas, senhores deputados, sob a proteção de Deus, iniciamos os nossos trabalhos. Esta presidência dispensa a leitura da ata da sessão anterior e recebe o expediente. Eis a lista de oradores do pequeno expediente que passo a chamar. Deputado Jorge do Carmo. Deputado Luiz Cláudio Marcolino. Delegado Olim. Rogério Santos. Fábio Faria de Sá. André Bueno. Deputado Reis. Major Meca, Enio Tato, Guilherme Cortes, Rui Alves, Donato, deputado Carlos Janazzi, do PSOL, presente, tem a palavra pelo tempo regimental.
1: Senhor presidente, deputado Eduardo Suplicy, público aqui presente, alunos, professores, telespectador da TV Assembleia. Senhor presidente, eu quero aqui compartilhar com toda a Assembleia Legislativa uma importante decisão do Ministério Público Estadual, da Procuradoria de Justiça de Interesses Difusos e Coletivos, em relação a uma decisão importante tomada, aqui um parecer importante, em relação a uma ação popular que o nosso coletivo Educação em Primeiro Lugar, deputada Luciana Cavalcante, vereador Sérgio Giannazzi, e o nosso mandato aqui da Assembleia Legislativa, impetramos aqui no Tribunal de Justiça contra a resolução número 83/2025, mas sobretudo contra a portaria conjunta número 14, lá de 2025 ainda, de 22 de maio de 2025, né, que tem a ver com a avaliação, a famigerada e punitivista avaliação 360, que tanto tem prejudicado a educação e, sobretudo, os profissionais da educação. A farsa da avaliação de desempenho, né, que também é representada pela Resolução 83, depois veio a Resolução 146, enfim, são tantas resoluções.

0: Eu entro com vários PDLs, projetos de decretos legislativo, aqui para revogar essas resoluções, porque uma das competências da Assembleia Legislativa é revogar resoluções, portarias e, enfim, documentos, publicações do governo estadual que afrontam a Constituição Estadual, a Federal e os direitos e a dignidade, sobretudo dos servidores do Estado de São Paulo. Em relação a essa resolução 83, a portaria, que é fruto da resolução 83, da parte da avaliação de desempenho, eu já tinha protocolado, já na época, em 2025, senhor presidente, o PDL número 16 de 2025. Mas vamos aqui. Nós ganhamos uma ação popular, uma sentença, senhor presidente, uma liminar, ganhamos a sentença no Tribunal de Justiça. O Estado recorreu contra a sentença e agora está em fase final para ver a decisão do Tribunal de Justiça. O Ministério Público foi provocado justamente pelo Tribunal de Justiça para dar o seu parecer. Ele deu aqui, eu tenho aqui o parecer do Ministério Público Estadual, da Procuradoria, sendo favorável à nossa ação popular, né? Que é uma vitória importante. Então, agora vai ter o julgamento final, a decisão final, deve acontecer nos próximos dias, talvez hoje, amanhã, e espero que o Tribunal de Justiça tenha o mesmo entendimento da sentença, da liminar que nós conseguimos e dessa decisão importante do Ministério Público Estadual, senhor presidente, que também critica veementemente o parágrafo 1º, né, do artigo 7º da Portaria Conjunta COPED-CGRH, número 14, de 2025, dia 22 de maio de 2025, né, que é uma portaria punitivista que pune os servidores da educação, sobretudo nesse caso aqui, senhor presidente, os professores, afrontando o Estatuto do Magistério, a Lei 1374, 2022, o Estatuto do Funcionalismo Público Estadual, 10.261, 68, o Estatuto Primeiro também, a Lei 444, de 85. Então, é uma portaria que afronta a legislação, afronta os direitos e a dignidade de todos os profissionais da educação. Então, estamos ansiosos, senhor presidente, para ver a decisão final do Tribunal de Justiça. Mas tudo indica que a sentença será mantida a nosso favor, a favor dos professores, a favor dos profissionais da educação, a favor da educação pública do Estado de São Paulo, que, repito, está sendo atacada como nunca foi atacada em toda a história do nosso Estado, né? Essa gestão Tarcísio Barra Feder é considerada hoje a exterminadora da educação do Estado de São Paulo, com a sua máfia das ditaduras, das plataformas digitais, com o fechamento de salas, com a redução drástica do orçamento da educação, com a demissão em massa de professores, né, com as perseguições, com o assédio, com a promoção do adoecimento dos profissionais da educação. Nunca nós tivemos uma gestão, deputado Vitão, tão desastrosa, tão perversa, tão cruel com a educação do Estado de São Paulo como essa gestão perversa de extrema-direita, que é a gestão Tarcísio Barra Renato Feder. Muito obrigado, senhor presidente.
1: Cumprimentos, deputado Carlos Janazzi, por sua batalha sempre para a melhoria da qualidade da educação em nosso estado. Gostaria de aqui anunciar a visita guiada no plenário Juscelino Kubitschek dos estudantes e professores da Escola Municipal de Educação Fundamental, professor Jorge Americano, que fica no Valo Velho. Perdão? Na rua Feitiço da Vila, no Valo Velho, conforme o deputado Reis, que conhece bem ali assiná-la.

Então, sejam muito bem-vindos. Me disponho também a colocar-me à inteira disposição, se quiserem fazer uma visita ao meu gabinete, obter lá o livreto sobre a renda básica de cidadania, serão muito bem-vindos. Então, como sou o próximo orador, e então gostaria de pedir ao deputado Carlos Giannazzi que possa presidir a sessão.

0: Presidente, uma breve e importante comunicação.
1: Pois não, deputado Vitão do Cachorrão, com a palavra para uma comunicação.
0: Obrigado, presidente. Projeto de lei de minha autoria que estabelece a caneta popular emagrecedora. Isso é para a saúde. A caneta popular que autoriza gratuitamente o medicamento para pacientes com obesidade mórbida. Precisamos, presidente, que essa caneta seja gratuita para o povo, que precisa fazer uma cirurgia, às vezes bariátrica, não consegue emagrecer, para aquele que toma remédios para diabetes, que tem diabetes também. Ele precisa, às vezes, perder 20, 30 quilos o paciente e não tem condições de comprar essa caneta. Ele ganha um salário mínimo, ele é de baixa renda, ele não tem condições de comprar essa caneta. Então, o Estado, que é rico, que é milionário, tem que fornecer. Então, eu peço em caráter de urgência aqui que a casa, e peço ajuda também do deputado Gianazzi, de outros deputados e das comissões, que coloque em caráter de urgência esse projeto tão importante para a saúde, o 383 de 26, que é a caneta emagrecedora, a caneta popular, gratuita para o povo. Caneta emagrecedora. Obrigado, presidente.
1: Parabéns, deputado Vitão do Cachorrão, pela iniciativa, por esse importante projeto, e conte com o nosso total apoio para assinar a urgência e, sobretudo, para que o projeto seja aprovado em caráter de extrema urgência aqui no plenário. Com a palavra agora o deputado Eduardo Suplicy, que fará uso regimental da tribuna.
2: Caro presidente, deputado Carlos Gianazzi, deputado Vitão Cachorrão, senhores deputados, senhoras deputadas e estudantes e professores aqui da escola lá no Jorge Americano. Sejam muito bem-vindos aqui na Assembleia Legislativa para bem assinalar e observar o comportamento de nós que fomos eleitos deputados estaduais, representantes do povo do Estado de São Paulo. Eu hoje vou fazer como que uma prestação de contas de meus três primeiros anos desse mandato, né? Quero apresentar este documento, que é um estudo de São Paulo, por um Estado de São Paulo mais justo e solidário, uma prestação de contas desses meus primeiros três anos. Depois podem obter lá no meu gabinete cópia disto. Após esse período, estou muito contente com o resultado de meu mandato. Fui deputado estadual pela primeira vez em 1979, inaugurando o meu ciclo de cargos eletivos. Nesses 48 anos de vida pública, além de deputado estadual, eu fui deputado federal, senador por 24 anos, três vezes eleito, vereador em dois mandatos, presidente da Câmara Municipal de São Paulo, secretário municipal de Direitos Humanos e Cidadania em São Paulo, durante a gestão Fernando Haddad. Em 2023, retornei a esta Casa Legislativa para meu segundo mandato como deputado estadual, com o coração cheio de alegria e entusiasmo, impulsionado por uma votação histórica, pois fui o candidato mais votado para deputado estadual com 807.015 votos. Uma confiança tão grande só poderia me mover ainda mais profundamente na construção de uma sociedade mais justa e solidária. Ao longo desses três anos, enfrentei alguns desafios de saúde, mas nada foi capaz de diminuir minha disposição e meu envolvimento direto nas causas que guiaram minha trajetória. Atuei em diversas áreas prioritárias, a da renda básica de cidadania, a cannabis medicinal, o trabalho e a renda, o cooperativismo, a economia solidária, a população em situação de rua, a política de drogas e a cracolândia, segurança pública, direitos humanos e diversidade, imigrantes, habitação e reforma agrária, meio ambiente, educação e cultura, entre outros temas transversais que se mostraram relevantes para a população no nosso estado nesse período. Meu gabinete sempre se manteve de portas abertas e assim continuará para ouvir, compreender, atender às necessidades das cidadãs e dos cidadãos do Estado de São Paulo. Com esse mesmo espírito colaborativo, sigo em diálogos constantes com os movimentos e organizações da sociedade civil, parceiros fundamentais no enfrentamento dos muitos desafios que ainda temos pela frente. Ao longo desses 3 anos, meu mandato fez aproximadamente 2.500 atendimentos de cidadãs e cidadãos, com mais de 1.000 ofícios enviados. Eu participei de quase 1.500 compromissos públicos, incluindo 3 viagens internacionais para a Coreia do Sul, a Costa Rica e a Inglaterra. No âmbito legislativo, protocolei 29 projetos de lei, solicitei coautoria de mais 112 projetos de meus colegas, fiz 149 requerimentos de informações, pedidos de informações através da Lei de Acesso à Informação, participei de 3 CPIs, participei de 4 frentes parlamentares, sendo coordenador da Frente Parlamentar pela Implementação da Renda Básica de Cidadania e vice-coordenador da Frente Parlamentar Cannabis Medicinal e Cânhamo Industrial. Ressalto que tive 2 projetos de lei aprovados nesta casa e que, infelizmente, foram vetados pelo governador. Um foi o PL 1357 de 2023, que estabelece a linha oficial de pobreza do Estado de São Paulo, critério fundamental para a calibração das políticas de transferência de renda, e o PL 1473 de 2023, que cria o Disque Denúncia específico para as irregularidades em comunidades terapêuticas. Creio ser fundamental que o presidente da Casa coloque em pauta as derrubadas de vetos. Quero destacar também que o projeto de lei número 991 de 2025, que institui a Política Estadual de Renda Básica de Cidadania, a renda básica é o meu maior sonho, a marca de toda a minha vida pública. Sigo lutando pela implantação no Estado de São Paulo e no Brasil, no planeta Terra, para garantir, de fato, dignidade e liberdade real para todas as pessoas. E todo esse trabalho de meu mandato, nesses 3 anos, está resumido neste livreto que apresento a vocês na data de hoje. Informo que essa prestação de contas também está disponível em meu site, www.eduardosuplicy.com.br. Agradeço a minha equipe por todo o apoio e dedicação, também a cada eleitora e cada eleitor pela confiança em mim depositada. Sigo com energia para continuar trabalhando por nossa população. Um grande abraço, parabéns, sejam muito bem-vindos. Inclusive, se quiser visitar o meu gabinete e obter o livreto relatório das minhas atividades e o livreto sobre a renda básica universal, serão bem-vindos. Um abraço, então.
3: Obrigado, deputado Eduardo Suplicy. Com a palavra, deputado Alex Madureira. Com a palavra, deputado Rafael Saraiva. Com a palavra, deputado Conte Lopes. Dando sequência à lista de oradores inscritos, agora já na lista suplementar, com a palavra, delegado Olim. Com a palavra, delegado
1: Luiz Cláudio Marcolino, com a palavra deputado Enio Tato, com a palavra a deputada Tainara Faria, com a palavra o deputado André Bueno, com a palavra a deputada Marcialia, com a palavra a deputada professora Bebel, com a palavra o deputado Vitão do Cachorrão, que fará uso regimental da tribuna. Enquanto Vossa Excelência se aproxima da tribuna, eu quero também registrar a honrosa presença aqui do Fábio Jabá, dos nossos Sérgio Viltinho, os nossos representantes aqui da Polícia Penal, que acabaram agora de participar de uma importante audiência pública promovida pelo deputado Reis, né, em defesa dos servidores perseguidos, punidos, exonerados por assédio, por perseguição, foram vítimas de perseguição política dessa gestão. Então, todo o nosso apoio a vocês, toda a nossa solidariedade, né? E estamos tomando providências para reverter essa situação aqui na Assembleia Legislativa também. Com a palavra o deputado Vitão do Cachorrão.
0: Boa tarde, ficou muito bem aí na presidência, professor Carlos Gianazzi. Cumprimentar também os alunos da escola aqui, os professores, inspetores, toda a escola que está aqui no plenário. Cumprimentar a TV Alesp, que trabalho maravilhoso que eles fazem. Pessoal que tira aqui as fotografias, Altair Moraes. Eles mandam praticamente em um momento real para a gente aqui o trabalho da TV Alesp. Cumprimentar também o pessoal da limpeza da casa, que limpa os banheiros aqui da Alesp, do gabinete. Cumprimentar a nossa equipe. Professor Gianazzi, eu quero agradecer esse excelente trabalho que Vossa Excelência também faz pela educação e através do meu mandato, deputado Eduardo Suplicy, eu já ajudei em Sorocaba com minhas emendas para que reforme quadras das escolas, faça pintura, coloque mesas de jogos para os alunos no período integral, tanto mesa de pimbolim, tênis de mesa. Eu já ajudei mais de 18 escolas com verbas e tem mais de 30 esperando as emendas ainda, que não caíram na conta da secretaria ainda para executar o trabalho. Então, mais de 50 escolas estaduais no estado de São Paulo. Só que, eu ouvindo ali professores, diretores, os nossos mestres, Gianazzi, é um absurdo, as coisas estão ficando ao contrário. Com todo respeito, eu fui aluno também da escola estadual, o aluno avaliar e dar uma nota para o professor. Muitas das vezes, aquele professor que sempre estava em primeiro na nota pelo estado, e às vezes, a maioria dos professores do estado são excelentes. Muitos jovens amigos meus se formaram nessas escolas e hoje são médicos, são doutores. Eu só estou de deputado, só existe o engenheiro, só existe o agricultor, pelos professores. E às vezes o aluno, que se o professor passar bastante matéria, ele pode avaliar ali com uma nota zero. Isso está errado. Então estou fazendo aqui um requerimento, um ofício, e peço ajuda, tenho a certeza, de Vossa Excelência, que isso não pode acontecer. Quem tem que avaliar é o professor avaliar o aluno, e não o aluno dar nota para o professor, até acaba aí o professor tendo que mudar de escola, o professor perdendo o emprego. Isso está errado na educação do estado de São Paulo. Então eu estou pedindo e implorando aqui para a Secretaria de Educação que, vamos falar a verdade, que crie vergonha na cara. E quem tem que avaliar é o professor e não o aluno, com todo respeito, que eu também fui aluno. É isso aí. Agora eu quero falar aqui, pronunciar, porque eu recebi, chegou ao meu conhecimento, e o nosso gabinete é o gabinete do povo, olha só, de Iperó, vereador Sérgio Poli, o Valtinho, o Nino Dan do povo, o Valdir daqui e o Nenão, e também, já falei o Sérgio Poli, né, e o Fernando, a interdição da ponte entre Tatuí e Iperó, uma ponte importantíssima que faz a ligação das duas cidades. Olha, eu vou mostrar as imagens, e aí muita gente que trabalha em Tatuí vai para Iperó e de Iperó para Tatuí. Está tendo que andar 25 km a mais. E olha só, também é caminho do presídio. Já foram lá, essa medida foi tomada por segurança pela Defesa Civil, o pessoal já foi lá, só que ainda não teve a solução. Já fizeram... A Defesa Civil interviu, já fizeram lá o que tem que fazer, o laudo, mas a gente não quer só o laudo, a gente quer saber quando que vai. Agradecer aqui também o prefeito Léo Folim, que pediu para mim intermediar, e também o prefeito Miguel de Tatuí, porque está prejudicando milhares de pessoas. E não podemos esquecer dos vereadores, Sérgio Poli, Valtinho, Nino Andan do Povo, Valdir Daqui e o Nenão. E todos que estão pedindo e implorando pelos trabalhadores. Essa ponte não pode ficar nessa situação. Quem estuda, quem trabalha, tem que andar 50 km a mais todos os dias, Suplicy. Porque é Eduardo Suplicy, nosso deputado e amigo. Porque é 25 km a mais para trabalhar, para ir, para voltar. Agora você tem que gastar o combustível. Você tem que andar 50 km a mais e essa ponte interditada. Então eu imploro aqui e peço a ajuda do governador, direto com o governador. Olha só a imagem da ponte. E também quero, já falei aqui na comunicação, e quero falar e pedir de novo caráter de urgência na caneta popular emagrecedora. Uma PL 383 de 2026. A caneta emagrecedora, para quem tem obesidade com doenças crônicas, a obesidade é uma doença crônica, só que eu não posso esquecer, o melhor projeto vem do povo, em especial aqueles que trabalham na saúde. Esse projeto aqui, quem me ajudou a fazer, além da população de baixa renda, que não tem condições de comprar uma caneta, porque precisa fazer uma cirurgia, precisa perder 20 quilos, 30 quilos, e precisa dessa caneta, deputado, foi a vereadora Grades, que é enfermeira padrão, trabalha no posto de saúde da cidade de Salto de Pirapora. Então a gente está pedindo aqui, eu peço caráter de urgência para passar aqui na casa, conto também com os deputados e deputadas, para fornecer essa caneta de graça para o povo. Ainda mais quem tem diabetes e não tem condições de pagar R$ 1.200, R$ 1.500, o salário mínimo numa caneta. Então o Estado, que é rico em saúde, o Estado vai economizar. Tanto que tenha uma receita do médico, um pedido do médico para quem tem obesidade, para quem precisa fazer uma cirurgia, para quem tem má circulação por causa do peso e para quem tem diabetes também. Obrigado, vereadora Grades de Salto de Pirapora, e à população. Porque quem manda no nosso mandato é o povo. Só para encerrar, agradecer também o Dr. Jorge do Carmo Gianazzi. Ele foi lá na lanchonete, Suplicy. O homem comeu 2 lanches de hambúrguer duplo. Então, deputado Jorge do Carmo, muito obrigado pela visita, parabéns pelo excelente trabalho. Ele é muito querido na cidade de Sorocaba e passou lá o Vitão do Cachorrão, é porque vende cachorro-quente e hot dog até hoje. O deputado, só contei aqui, ele comeu 2 hambúrguer duplo na lanchonete do Vitão. Obrigado, Jorge do Carmo. Parabéns pelo trabalho.
1: Obrigado, deputado Vitão. Quero ir lá também, mas eu sou vegetariano. Tem a versão vegetariana lá do hambúrguer?
0: Tchau. Tem a versão vegetariana, sim. Você pode montar o seu lanche lá.
1: Eu vou lá, hein?
0: Vai ser uma honra receber também o deputado Carlos Gianazzi, Suplicy, lá no nosso lanche, lá no Cachorro Quente. Dr. Jorge do Carmo já esteve lá também, André Bueno e outros deputados. Muito obrigado.
1: Obrigado, deputado Vitão. Dando sequência à lista de oradores inscritos no pequeno expediente, com a palavra o deputado Jorge Wilson, xerife do consumidor. Com a palavra agora o deputado Reis, que fará uso regimental da tribuna. Deputado Reis, que organizou hoje uma importante audiência pública em nome da Frente Parlamentar da Polícia Penal contra as punições, contra as perseguições na SAP.
4: Cumprimentar o público presente, o presidente deputado Carlos Gianazzi, cumprimentar também os integrantes da Polícia Civil, da Polícia Penal, em nome do senhor Fábio Jabá, que está presente aqui, o presidente do Sindicato Penal, cumprimentar também os integrantes da Polícia Militar, da Polícia Técnico-Científica, Polícia Civil, os profissionais da educação e todos aqueles que estão nos acompanhando pela Rede Alesp. Falar um pouco do Jorge Americano, porque acredito que às 15h30 eu vou recebê-los. Nós reservamos uma sala para receber os alunos da Escola Municipal Professor Jorge Americano, e que pese que o deputado Suplicy também os convidou para ir até o seu gabinete, né? Mas eu quero deixar bem registrado aqui para o deputado Suplicy que a Escola Municipal Professor Jorge Americano foi a minha primeira escola lá no Valo Velho, por isso que eu conheço muito bem. Eles saíram, mas eu conheço muito bem aquela escola e estão acompanhados da professora Lília, né, e pediram para que eu os recebesse, vou recebê-los mais tarde, dizer da grata satisfação que tenho de recebê-los aqui na Assembleia Legislativa do Estado de São Paulo e também lembrar a história do professor Jorge Americano, que foi deputado estadual de 1927 a 1928 e foi também deputado federal constituinte em 1933, né? E que depois renunciou por divergências à época com o presidente Getúlio Vargas, né? Então, eu até estava falando aqui para a assessora do Suplicy que eu estou no mesmo caminho, né? Porque eu ocupei aqui esse espaço na condição de deputado estadual, estou me colocando como pré-candidato para deputado federal. A única coisa é que o Jorge Americano não foi vereador, né? E eu tive a experiência de passar pela Câmara Municipal na condição de vereador. Mas para deixar registrado aqui o meu carinho, o meu apreço por essa tão importante escola, na Câmara Municipal nós entregamos lá a salva de prata pelos 50 anos da IMEF Professor Jorge Americano, e é uma escola muito bem conceituada lá no Valo Velho, na região do Capão Redondo. Também eu quero registrar aqui, deputado Vitão do Cachorrão, que Vossa Excelência até agora ainda não abaixou o preço do hot dog lá em Sorocaba, né? E o Vale Coxinha do senhor Tarcísio de Freitas até hoje não consegue sequer custear um hot dog lá na sua casa de cachorro quente, né? Porque esse nome Vitão do Cachorrão vem do cachorro quente que Vossa Excelência faz lá. As pessoas têm elogiado muito, que é um cachorro quente de qualidade, mas Vossa Excelência cobra lá num simples hot dog com vinagrete R$13. Agora aumentou para R$15. E o Vale Coxinha, que o Tarcísio não reajusta de forma alguma, está na faixa dos R$12. Vossa Excelência poderia, pelo menos, dar um desconto para favorecer os servidores, porque tem acesso a esse Vale Coxinha, para comer um cachorro quente lá na sua empresa, né? Tivemos audiência pública com os policiais penais, foi ali bastante participativa, fizemos as inscrições presenciais e as inscrições online, podemos ver de perto que os policiais penais vêm passando, né, o sofrimento, a perseguição feita pelo secretário Streifinger com a sua Gestapo, que até ter uma foto com o presidente Lula pode ser objeto de um processo disciplinar. Né, um PAD, um processo administrativo disciplinar, até ter uma foto com o presidente Lula. Perseguição. O que foi relatado hoje aqui pelos policiais penais é um governo que persegue os policiais. É um governo que persegue os servidores. Um governo que promove demissões abusivas. Que promove perseguições abusivas. Perseguições, inclusive, aos membros do sindicato, aos integrantes do sindicato que estão ali para fazer a defesa dos servidores, que estão ali para defender os servidores, cobrar a política do governante, e eles são perseguidos com processos disciplinares. E mesmo a Procuradoria-Geral do Estado, que ficou bem definido hoje, na participação, com a participação desses policiais penais, mesmo a PGE, indicando, às vezes, pena de suspensão, de multa, mesmo a pena de multa, o secretário converte em pena de demissão. Mesmo tendo a indicação, que ficou bem claro no debate hoje, com a participação dos policiais penais, e quando vem ali a indicação da Procuradoria-Geral do Estado, que são servidores concursados, servidores estão ali para fazer análise dos processos administrativos. E mesmo eles indicando que seja ali uma suspensão ou uma multa, o secretário da
5: administração penitenciária converge, ele converte essa decisão da PGE, essa indicação da PGE em pena de demissão. Então, isso não pode ser aceito de forma alguma, é um absurdo o que está acontecendo na Secretaria da Administração Penitenciária, é um absurdo essas perseguições que esses policiais hoje vieram na audiência pública e relataram e detalharam o que está acontecendo. O Viltinho, porque fez ali uma poesia, fez um contando a história da... um poeta contando a história da SAP, dos problemas da SAP, foi demitido. Foi demitido, porque fez um trabalho de cordel, ele é cordelista. Né? Então, a gente tem que continuar insistindo para que o governo Tarcísio de Freitas, ao tomar conhecimento dessas denúncias que estão chegando aqui nessa casa, dê um novo rumo para a SAP. Dê um novo rumo para a Secretaria de Administração Penitenciária. Não é possível um governo que quer continuar, que se coloca para se reeleger, que ele tenha essa forma de administrar o Estado com perseguição a servidores, com perseguição a policiais penais. Policiais penais que ele jurou na campanha defender. Jurou na campanha que ia ajudar e que ia melhorar as condições deles. E quando ele senta na cadeira, ele nomeia um coronel para perseguir os policiais penais. E a denúncia de que essa secretaria está totalmente militarizada. E a polícia penal não é uma polícia militar. Não é uma polícia militarizada. Então, em nome aqui dos integrantes da polícia penal, que está aqui presente, para deixar registrado, em nome de vocês, essas denúncias que foram trazidas hoje na audiência pública que nós fizemos aqui no Franco Montoro e tomamos conhecimento do que realmente está acontecendo na Secretaria de Administração Penitenciária. Perseguições abusivas, transferências abusivas, tratamentos abusivos, abuso de autoridade. É isso que nós temos nessa secretaria e que nós vamos representar junto ao Ministério Público também, para que o Ministério Público, como fiscal da lei, possa fiscalizar a atuação desse secretário e a ação dessa secretaria. Muito obrigado, senhor presidente.
0: Obrigado, deputado Reis. Seguindo a lista dos oradores, deputado Paulo Mansur. É regimental, tem o uso da palavra por 5 minutos, deputado. Deputado Paulo Mansur foi no SBT, lá no programa do Silvio Santos, né? Foi um sucesso lá, deputado. Parabéns pelo trabalho.
6: Obrigado, deputado. Vitão do Cachorrão. Cumprimento a todos que estão assistindo a Assembleia Legislativa agora pela TV Alesp. E os deputados do PT aqui presentes, deputado Marcolino, deputada Bebel, deputado Suplicy, deputado Reis. Eu não sei se eles estão vivendo o Brasil, sinceramente, porque eles estão atacando o governador Tarcísio, um governador que está entregando obra no Estado inteiro. Mas, pelo âmbito federal, a gente foi roubado, os aposentados foram roubados no INSS, pelo governo do presidente Lula. O filho do Lula, ele está fora do país. O filho do Lula, ninguém sabe onde ele está. Ele foi para a Europa. Jacques Wagner agora acharam $40 mil na casa dele, acharam mais €35 mil em outra residência, mais uma escritura de não sei quantos milhões, que ele não sabe explicar. Então, esse é o país que a gente vive. Então, eles estão atacando o governador Tarcísio, que corrupção que tem o governador Tarcísio. Mas, no âmbito federal, a gente está cheio de corrupção, cheio de casos. Que é assim, quando o Lula assume o governo, dá ruim. Antes era mensalão, agora é assalto aos aposentados. Então, esse é o país que a gente vive. Só que a América Latina, a gente está vivendo, como o Eduardo Bolsonaro falou até ontem, que eu vou até aqui, a era de ouro da América Latina. Porque nós temos, olha só, nós temos na Argentina o Milei, no Chile o Cast, Equador, Noboa, Bolívia, Rodrigo Paes, 20 anos de socialismo tinha em Bolívia. Caiu. Agora é o Rodrigo Paes que assumiu lá. É o Salvador Bukele, Paraguai, Pena. E agora na Colômbia, o Spirella. O Spirella que se elegeu aí com praticamente 59% dos votos. Ou seja, na Colômbia, que é um reduto do socialismo, que é um reduto do Lula. Então, meus amigos que estão aqui me assistindo na TV Alesp e os deputados do PT, o desgoverno vai acabar. O Brasil é o único país da América Latina ainda esquerdista. O mundo está mudando, as pessoas estão começando a enxergar o que realmente faz sentido na política do mundo, que é você poder ganhar o seu dinheiro, você poder ter um celular, você poder prosperar. Não é que nem o Lula fala nos discursos dele, que basta você ter uma televisão em casa, tantas roupas, que você vai viver bem. Que é o que ele fala, ele é socialista. As pessoas têm que ter um valor mensal para arrecadar, que é o Bolsa Família, que ele defende o Bolsa Família, que a pessoa precisa ter aquele valor mensal para receber aquilo para o resto da vida e viver com aquilo. A gente quer que a pessoa cresça, que ela saia do Bolsa Família, que ela construa a vida dela. É isso que a gente quer, a gente quer prosperidade no Brasil. Defendemos isso. Esse é o intuito do presidente Bolsonaro, que deixou tudo, a cartilha para a gente. A cartilha que é os ministérios técnicos, tudo que a gente precisa seguir. As orientações para a gente prosperar. A gente quer que o Brasil prospere. A gente quer um Brasil de verdade. E a gente vai resgatar esse Brasil. Então, essa eleição, muita coisa vai mudar. E eu tenho certeza que esse desgoverno vai sair. Muito obrigado, presidente.
7: Pela ordem, senhor presidente.
0: É regimental, por favor.
7: Uma comunicação.
0: Professora Bebel.
7: Mas que, olha, deputado Paulo Mansur, eu quero, de forma respeitosa, contraditar tudo que Vossa Excelência falou aqui. Porque o seu presidente, ou ex-presidente, está preso. E com provas contundentes contra ele. Vossa Excelência não toca uma linha. Ele está preso. O presidente Lula foi preso, mas ele aguentou lá os 500 e tantos dias sem pedir clemência para ninguém. E quando foi dar tornozeleira eletrônica, ele disse o quê? Eu não sou pombo, eu vou sair daqui para enfrentar todos os processos que têm que ser enfrentados. Então, Vossa Excelência precisa um pouco de óleo de peroba na cara. Vim falar, por exemplo, do Banco Master. Peraí, deputado. O Banco Master tem a sua origem no governo Bolsonaro. O senhor falou da máfia do INSS? Origem aonde? Governo Bolsonaro. Pode ter pessoa assim que entrou? Pode. Ninguém é santo aqui. Mas, por favor, menos. Baixa a bola. Que se tem alguém que não pode falar com relação à corrupção e porque defende o governo da forma que ele defende, é Vossa Excelência. Vossa Excelência não tem, né, na minha opinião, com todo respeito que eu lhe tenho, mas o senhor, eu não vou falar, não gosto de falar isso, mas o senhor não tem muito o que contraditar, porque o senhor tem telhado de vidro. E se o senhor atira a pedra de cá, a gente manda a pedra de volta, porque o senhor tem também. Então, não estou falando do senhor em pessoa, mas estou dizendo quem o senhor defende. Tá certo? Então, como eu defendo o presidente Lula, eu não vou admitir que sejam ditas coisas aqui, sendo que ele saiu ileso quando foi fazer a primeira entrevista. O William Bonner, que era Rede Globo contra nós, disse: o senhor não deve mais nada para a justiça. O que, que ele quis dizer com aquilo? O debate lá não seria da forma. Ah, porque a Rede Globo apoia o PT. Me poupe, né, deputado? A Rede Globo tirou a presidenta Dilma, ajudou a prender o presidente Lula a favor de vocês. E vocês não cumpriram, talvez, o que a Globo quis. Muito obrigado, senhor presidente.
6: Uma breve comunicação.
0: Obrigado, professora Bebel. É regimental o deputado Paulo Mansur, que depois tem o deputado Luiz Cláudio Marcolino para uso da tribuna.
6: Professora Bebel, vamos lembrar quando o Lula estava preso, que ele recebeu diversos presidentes de outros países na cadeia. Ele recebeu o Haddad constantemente para conversar sobre a eleição presidencial do Haddad. E há 20 deputados dentro da Polícia Federal em Curitiba para conversar com o presidente Lula. Ou seja, parecia que ele estava solto. O presidente Bolsonaro não. Restrito, visita restrita. Só pode receber visita dos filhos e ainda alguns dias da semana. Ele não pode ver os netos, o filho dele está exilado. É um outro cenário. Ele é um perseguido político. É diferente do Lula, que foi condenado por corrupção em todas as instâncias. Diferente do presidente Bolsonaro. O presidente Bolsonaro está preso porque ele é um articulador de um golpe que não existiu no Brasil. Porque golpe só se dá com armamento, com tanque de guerra. A gente sabe, todos sabem, como que vai se dar um golpe no Brasil. Pior foi quando o MST foi invadir a Câmara dos Deputados. Isso sim. Agora não, uma manifestação onde tinha pessoas de verde e amarelo, com Bíblia na mão, e parte daqueles manifestantes infiltrados do MST para fazer baderna, tudo combinado. Cadê as 200 câmeras que o Dino desapareceu com elas? Só apareceu 5 câmeras para o brasileiro ver. Então tem muita pergunta a ser feita desse 8 de janeiro que não é respondida. Agora, vão se empurrando na narrativa. E a gente sabe que é uma narrativa. Ele não está sendo preso por corrupção, Jair Bolsonaro. Então não tem o que falar, não tem argumento. Na realidade é uma perseguição política para tirar o nome dele de candidato. E é por isso que o Flávio Bolsonaro está em primeiro lugar nas pesquisas. É a resposta do povo brasileiro. Tá bom? Vamos vencer a seleção. Muito obrigado, presidente.
0: Seguindo a lista dos oradores, deputado Luiz Cláudio Marcolino, é regimental, tem o tempo de 5 minutos no pequeno expediente.
8: Senhor presidente, senhores deputados, senhoras deputadas, é incrível, né, como ainda temos deputados aqui na Assembleia Legislativa que não têm dimensão, né, da importância do seu papel, né, como servidor público da população do Estado de São Paulo. A gente ouve aqui com tristeza que o deputado, né, Paulo Mansur, em vez de tratar de questões do Estado de São Paulo, né, decorre para tentar defender o indefensável. Né, hoje, o ex-presidente Bolsonaro está, né, preso, não só por fazer um crime de lesa-pátria, atentar à democracia, mas por ter destruído praticamente boa parte da possibilidade de desenvolvimento do nosso país. Eu vou tratar aqui de algo que, de fato, todos os deputados estão tratando nesse momento em relação à Lei de Diretrizes Orçamentárias, que é a LDO. Nós estamos falando do orçamento para o ano que vem do Estado de São Paulo, que deve ultrapassar a casa, né, dos 400 bilhões de reais. Né, as nossas bancadas, né, minha bancada, Partido dos Trabalhadores, nós fizemos diversas emendas. Os deputados deram várias emendas para ajustar o orçamento do Estado às necessidades da população do Estado de São Paulo. E tem algumas das reivindicações que foram feitas, que ainda tem posicionamento contrário da Comissão de Finanças e Orçamento, é do relator, que nós vamos estar trabalhando nos próximos dias, para garantir que o orçamento ele seja ajustado para melhorar a população, o recurso para a população do Estado de São Paulo. Eu trouxe aqui algumas delas. Né, remanejamento das dotações orçamentárias para fazer o atendimento, né, ao TEA, epilepsia, serviços ambientais, proteção animal, né, Fundação Casa, Vale Refeição, né, dos servidores do Estado de São Paulo. Restabelecer, né, o limite de 25% para resta pagar das emendas impositivas na execução orçamentária, né, que o governo alterou para 50%. Isso, né, dialoga com a maioria dos municípios do Estado de São Paulo, que precisa do apoio das emendas parlamentares, né, dos deputados estaduais. A criação de dotação orçamentária específica para demandas, né, indicadas pelas comissões de finanças e orçamento. Né, tem 2 anos que hoje já tem recurso, né, para as prefeituras a partir, da Comissão de Minas e Orçamento, mas tem que estar isso, né, na diretriz, na LDO, para garantir que isso seja permanente, que não tenha alteração ao longo do tempo. Nós colocamos aqui outra emenda, a remuneração do servidor público não inferior ao salário mínimo paulista, com reflexo em todas as verbas trabalhistas. A gente vê, todo ano, né, doutor Bebel, a gente tem que votar aqui, né, o salário mínimo estadual, o piso regional, mas depois você tem que fazer o abono de chegada. Se você ajustar isso na diretriz, não tem necessidade de ter abono de chegada. Garante que nenhum servidor público do Estado de São Paulo vai ganhar menos do que um salário mínimo. Outro ponto, né, novos municípios da Lua, para garantir destinação de recursos ao transporte metropolitano e aos fundos metropolitanos. Nós temos 9 regiões metropolitanas no Estado de São Paulo, né, 5 delas já regulamentadas, 4 delas só aprovada, mas não existe recurso nem para o transporte metropolitano, nem para o fundo metropolitano, que ajudaria o desenvolvimento, né, do nosso Estado. Um outro é o custeio da folha de pagamento para os servidores do IANSP, que fosse custeado pelo Tesouro. Hoje nós temos aqui uma garantia do pagamento dos servidores, né, o governo do Estado não entra, né, com a cota parte como deveria, com metade, né, do que os servidores recolhem. Mas é importante que o governo do Estado de São Paulo comece, né, a custear, pelo menos, a folha de pagamento. Sobraria mais recurso para o investimento no IANSP, no Estado de São Paulo. Um outro ponto é a fixação do orçamento de 2,85% da receita tributária líquida para o Centro Paula Souza. É importante que façamos investimento, né, no Centro Paula Souza, investimento nos nossos jovens, mas tem que ter um recurso garantido como tem hoje nas universidades. Então foi um ponto que nós colocamos e simplesmente, por enquanto, ainda o relator apresenta como contrário. Aí tem a questão do TEA, tem o valor do PROAC, que nós estamos propondo que o PROAC incentivo fiscal, né, tem uma meta, né, uma projetada 5 mil para projetos, 1.200 para projetos em capacitação. Né, um outro ponto importante que é a compensação aos municípios por despesas assumidas inerente ao Estado. Tem aqui o exemplo do TEA, nós temos os corpos de bombeiro, a polícia militar, a merenda escolar, a operação delegada, muitas questões que eram de obrigação do Estado e quem está assumindo é o município. Então, há uma oportunidade, uma possibilidade, né, a partir da relatoria da LDO, a partir da vontade política do governo do Estado de São Paulo, né, de fato fazer política pública, que são algumas das emendas, né, que poderia ser aprovado na LDO, que trariam uma melhor distribuição do recurso para o orçamento de 2027. É isso que nós gostamos de debater aqui na Assembleia Legislativa. Olhar para o Estado de São Paulo, ver as possibilidades de fazer investimento. Não ficar, né, jogando palavra ao vento, como fez o deputado Paulo Mansur, que não ajuda para a democracia da nossa Assembleia. Muito obrigado, senhor presidente.
4: Eu que agradeço, quero citar aqui na casa a presença importante, professora Bebel, deputado também Eduardo Suplicy, deputada professora Bebel, vereadora Cristiane Cardenas de Itapetininga. Ela está fazendo, tem muita garra, mulher, né? Ela está conseguindo, com parcerias, fazer um hospital do câncer em Itapetininga. Muitas vidas serão salvas. Está aqui também um grande amigo e líder de Itapetininga, o Cezinha, e também o Rafael Rodrigues, esposo da Cristiane Cardenas. Sejam bem-vindos à casa que é do povo. Parabéns pelo excelente trabalho. Agora, ali... Ó, palmas, obrigado, Suplicy. O Suplicy é o rei dos votos. Trabalhador, não falta uma sessão, atende o povo, que Deus dê muita saúde para o deputado Eduardo Suplicy. Agora a lista dos pequenos oradores, já se foi o tempo regimental, vamos para a lista dos grandes, do grande expediente agora, no tempo de 10 minutos. Vou seguir a lista aqui. Deputada Márcia Lia, deputado Jorge do Carmo, deputado Jorge Wilson, xerife do consumidor, deputada Tainara Faria, deputada Valéria Bolsonaro, deputado Donato, deputada Paula da Bancada Feminista, deputado Átila Jacomucci, deputada Maria Lúcia Amari, deputado Caio França, deputado Marcelo Aguiar, deputado Dirceu Dalben, deputado Rogério Santos, deputado Major Meca, deputada Maria Elou, deputado Fernando Ferreira, deputado Luiz Fernando Ferreira, deputado Enio Tato, deputado Edson Giribone, deputada Ediane Maria, deputado Rui Alves, deputado
0: Paulo Mansur, deputado Rafael Saraiva, deputada Leci Brandão, deputado Guilherme Cortes, deputado André Bueno, deputado Luiz Cláudio Marcolino, deputada Ana Perugini, deputado Marcos Damásio, deputado Conte Lopes, deputado Dr. Eduardo Nóbrega, deputado Fábio Faria de Sá, deputado Tiago Aurucci, deputada delegada Graciela, deputado Bruno Zambelli, deputado agente federal Danilo Balas, deputado Carlos Gianazzi, deputada doutora Damares Moura, deputado Rodrigo Moraes, deputada professora Camila Godoy, deputado doutor Elton, deputado Paulo Fiorillo, deputado Gil Diniz Bolsonaro, deputado Itamar Borges, deputada Carla Morando, deputado Sebastião Santos, deputado Capitão Telhada, deputado Rafa Zimbaldi e deputada professora Bebel. É regimental, tenho tempo de 10 minutos para o uso da palavra da tribuna, deputada professora Bebel.
7: Boa tarde, senhor presidente, Vitão do Cachorrão. Cumprimento também a assessoria, a mesa diretora de trabalhos, assessoria à minha esquerda, à minha direita, enfim, deputados presentes aqui nesta sessão. Eu quero dividir a minha fala em duas partes. Uma parte que é aparentemente pontual de um local que eu estive, mas que está, na verdade, acontecendo em todo o estado de São Paulo, que é a terceirização da educação dos hospitais, né? E que, na prática, o que a gente tem observado é que não tem dado resultados, né, para o pleno atendimento da população. E não tem dado resultado porque forma muita fila, né? E, ao mesmo tempo, eu vou dar um exemplo, é o Hospital Geral de São Mateus, né? Um hospital que, enfim, atende desde alta complexidade, média complexidade, pequena complexidade, mas tem um atendimento também para as pessoas que foram queimadas. Então, há até uma referência nesse hospital. Mas não há investimento do governador Tarcísio no que diz respeito não só a este hospital, mas a saúde pública do Estado de São Paulo. E eu estou fazendo este início de conversa para lembrar que foram tirados da educação 5% com voto dos deputados desta casa, né, através de uma emenda constitucional, tirou 11 bilhões da educação, 5% a menos, e diz que ia migrar, né, ou fazer uma transferência, fazer para a saúde. E por que é que a saúde está desta forma? Essa é uma pergunta que precisa ser respondida pelo governador, enfim, pelo próprio secretário da saúde, que a gente pediu a presença dele. Nós fizemos um conjunto de questões, né, e não apareceu respondida para nós, para eu que sou deputada, que tenho um papel de fiscalizar, uma linha daquilo que foi perguntado, mandou direto para o hospital e eu fiquei sem a resposta. Eu que fiz a pergunta. É algo muito absurdo isso, né? É inaceitável, porque é direito de quem fiscaliza, faz o seu documento de informação e você tem que ter a resposta. É o mínimo que se espera. Isso não aconteceu. Secretário da Educação não deu respostas, tanto que tivemos duas audiências públicas, uma aqui ontem lá no território, São Mateus, né? Estava lotada a audiência pública. Eu quero agradecer a presença, né, da representante do Hospital São Mateus, que lá estava, como também, né, a quem estava representando a doutora Sandra Regina, que representava o doutor Eleuses. Mas quem tinha que estar lá era o doutor Eleuses. É muito complexo o que está acontecendo em São Mateus. E não há aqui uma tentativa de negativar para privatizar, porque eu tenho muito cuidado com isso, né? A gente principalmente levanta, né, levanta os problemas. É isso que a gente tem feito. E é o que a gente tem lutado, né, para que isso acontecesse. Lamentavelmente, a gente não tem tido respostas. Mas eu quero tratar da educação pública no estado de São Paulo, nos municípios também, né? Veja, nós tivemos uma vitória, mas uma vitória lá em Rio Claro, que foi contra a terceirização da educação nos serviços que são ditos não pedagógicos, né? E foi uma ação popular. Primeiro eu estive lá, fiz assembleia com os professores e a gente tirou que ia fazer uma ação popular. Fizemos a ação popular e saímos vitoriosos. O juiz deu a liminar para a suspensão da privatização, terceirização, e o prefeito tirou da pauta. Então foi uma vitória, ela foi jurídica e ela foi política. Isso é muito importante, cada vez que a gente segura o público no público, a gente garante vitória. Estou muito feliz, está aí você que é de Rio Claro, que é servidor público, que é professora, professor, saiba que essa vitória foi da POSP e o meu mandato lá esteve junto também, né, na minha pessoa até, como também estive em Taubaté na grande greve dos guerreiros e guerreiras do servidor público, servidores públicos, saíram com 2,5% e uma mesa permanente de negociação, mas fizeram a boa luta e o prefeito lá, eu disse, fiz questão de dizer, ele foi desta casa, né? E a gente observa que, lamentavelmente, o prefeito está indo na linha do que ele sempre diz que é, menos Estado, né? E mais iniciativa privada. Aqui no estado de São Paulo, é uma vergonha, nós temos um concurso de 143 mil aprovados e o governo quer, primeiro, que caduque e já está chamando um novo concurso público. Desculpe, isso é gasto para o erário público? Claro que é. Meu Deus do céu, prorrogue. Por quê? Veja, se nós temos mais de 120 mil professores admitidos, né, de forma precária, poxa, atenda minimamente o que o Ministério Público do Estado de São Paulo indicou. 44 mil nesta leva. A gente não conseguiu, o governo não conseguiu efetivar nem 20 mil, acho que nem 15 mil, 12 mil, porque 3 mil acabou desistindo diante dos baixos salários e da forma como os professores são tratados aqui no estado de São Paulo. Essa história de professor Farol, que nós estamos às duras penas segurando aqui nessa casa para não votar, e eu espero que não vote, né? Porque é uma vergonha esse 1316 institucionalizar o professor Farol, que é aquele professor que foi, na verdade, injustiçado por regras de avaliação que sequer foi discutida, né, com a nossa, foram discutidas com o sindicato, nem tampouco com a categoria que eles dizem ouvir quando vão para o interior ou para onde eles escolhem. Mas eles tiveram uma pessoa, uma professora, uma diretora, que foi para cima, que na próxima sessão quero colocar a fala da diretora aqui. E ela vai para cima e confirma tudo o que nós denunciamos aqui. Falta de condições, baixos salários, bullying sobre professor, porque na medida em que chamam você, diz que você está reprovado, qual é a autoridade desse professor para dar aulas depois? Não tem, né? E a alta rotatividade por não efetivar os profissionais da educação. Então, nós estamos nessa luta. Uma luta também para que pague. Aliás, tivemos uma vitória fragorosa no Congresso Nacional, né? E também no Senado, que é para pagar o piso salarial profissional nacional 5,4%, né? Que, enfim, dá em torno de R$ 5.150. É o mínimo, isso é piso, é ponto de partida, não é teto. Então, eu quero dizer que nós faremos uma luta. É verdade, nós vamos ter uma

0: A ação para este governador não for a prioridade. Nós vamos retroceder, não vamos avançar. Nós não queremos ficar na mão do Trump, nós não queremos ficar na mão da iniciativa privada. É a iniciativa privada que faz toda a corrupção quando ela entra dentro do Estado. Está aí, para quem quiser ver, o Banco Master, né? Tantas outras empresas, você não vê quem está lá concursado fazendo corrupção, você está vendo quem está, né, de fora fazendo corrupção. E nós temos que lutar. É um pouco disso, eu quero deixar aqui o registro, né, de que nós fazemos uma luta pela prorrogação do concurso público. Nós vamos entrar com ação popular, porque eu acho que a população tem direito a uma escola pública de qualidade para seus filhos. E nós, professores, temos o direito de termos, né, condições de trabalho para que essa aula de qualidade chegue até os filhos e filhas da classe trabalhadora. Muito obrigada, senhor presidente.
1: Obrigado pela fala. Vamos prosseguir ainda nos trabalhos do grande expediente. Eu convoco a deputada Andréa Werner, deputado Alex Madureira, deputada Dani Alonso, deputado Valdomiro Lopes, deputado Reis, como permuta com a deputada Beth Saão.

Presidente, deputado, doutor Elton, eu volto aqui à tribuna agora no grande expediente para tecer algumas falas sobre fatos que aconteceu na data de hoje, mas também para fazer cobranças, né? Então, a semana que vem já estão falando de discutir a LDO, de votar a LDO. A Lei de Diretrizes Orçamentárias, né? Eu sou da opinião que não se deve votar nada enquanto essa casa não resolver algumas demandas pendentes. Ou seja, eu sou da opinião que não se deve mais falar em recesso, não deve ter recesso, porque a casa está devedora. A Assembleia Legislativa está devedora, devedora dos funcionários públicos dessa casa. Eles querem votar aí um projeto do Tribunal de Justiça, querem votar um projeto do Tribunal de Contas para resolver o problema lá do TJ, resolve o problema do TCE, mas e os funcionários da Assembleia Legislativa até agora não têm uma resposta da mesa diretora sobre o seu reajuste. É fato que o presidente está muito preocupado com a sua eleição ao Senado, né, que agora estava lá no lançamento, junto com a turma do Dark Horse, a turma do Cavalo Azarão, no seu lançamento para ao Senado, candidatura ao Senado. Mas ele está devedor aqui. A Assembleia, a mesa diretora, está devedora. O único projeto que tem aqui que fala do reajuste dos servidores é um projeto de minha autoria. Mas não foi pautado. Precisaria pautar esse projeto. Ou a mesa fazer um projeto garantindo o reajuste dos servidores, garantindo a retroatividade a partir de 1º de março, das percas inflacionárias. Então, ninguém está pedindo mais do que isso. Está pedindo as percas inflacionárias. Então, enquanto não se decide, não se paga o que deve, né, que são devedores, não estão pagando o que deve, eu sou da opinião que tem que obstruir tudo. Sou da opinião que não deve deixar passar nada aqui, e na hora que chegar a LDO, nós temos que apresentar um voto de 10 mil páginas e soletrá-lo. E soletrando ele até o final do ano. E na hora que chegar o projeto de orçamentário, a mesma coisa. A mesma coisa. Até que se pague o que deve, né? Então, o que a gente está cobrando do senador? O senador André do Prado, do seu primeiro secretário, deputado Maurício,

0: do senhor Barros Munhoz, os integrantes da mesa diretora, que eles mandem um projeto pagando o que eles devem para os servidores. Eles são devedores dos servidores da Assembleia Legislativa. Então, que eles paguem a conta. Que eles paguem aquilo que é devido, que é a recomposição das percas inflacionárias. Não poderia deixar de deixar registrado nesse grande expediente. Mas eu quero repercutir também a matéria que está em todos os meios de comunicação, que é sobre o banco Digimais. Hoje as pessoas receberam, alguns dirigentes desse banco Digimais, eles receberam a visita, o toque-toque da Polícia Federal. A investigação aponta suspeita de manipulação contábil para ocultar rombo bilionário. Polícia Federal bloqueia 670 milhões em bens ligado ao banco Digimais. Olha só como que é a esquerda, né? Nós vamos falar desse banco sem citar determinadas pessoas para não constrangê-los, né? Para não constrangê-los. Mas esses bancos digitais, eu não confio em banco digital. Sempre quando a pessoa vem com banco digital, eu falo, onde que é a sede desse banco? Ninguém sabe onde fica a sede de um banco digital, né? Eu ainda sou da teoria dos bancos físicos, dos bancos que eu enxergo aonde eles estão. Agora, banco pela internet. Amanhã eles dão um golpe e ninguém nem sabe para onde está esse banco, né? Ah, eu abri uma conta pela internet, fiz transferência pela internet, depositei todo o meu dinheiro num banco digital. Aonde que é a sede do banco digital? Tem muita gente sendo vítima desses bancos digital, ou bancos digitais, né? Tem muita gente sendo vítima. A Polícia Federal aponta que o banco Digimais replicou a tática que foi realizada pelo Banco Master, segundo informações do Estadão. A Operação Miragem, realizada nesta terça-feira, revelou uma investigação sobre supostas fraudes financeiras, manipulação de balanços e ocultação da real situação patrimonial da instituição. A apuração, que foi baseada em relatório do Banco Central, levou ao cumprimento de mandados de busca e apreensão, bloqueio de cerca de 670 milhões em bens e quebra de sigilos bancários e fiscais dos investigados. Segundo a Polícia Federal, há indícios de que dirigentes do banco utilizaram fundos de investimento e operações contábeis para apresentar uma situação financeira mais saudável do que a existente na realidade. A investigação aponta que administradores do Digimais teriam manipulado demonstrativos contábeis e registros regulatórios para esconder problemas financeiros da instituição. O Banco Digimais replicou a mesma tática do Banco Master, diz a Polícia Federal. De acordo com a BBC News, a suspeita é de que o banco tenha utilizado fundos de investimentos para ocultar sua real situação econômica financeira e manter uma aparência de solvência perante órgãos reguladores e investidores. Os investigados poderão responder por crimes como gestão fraudulenta, inserção de dados falsos em demonstrativos contábeis e realização de operação de crédito vedadas pelo Sistema Financeiro Nacional. Eu estou falando dessa matéria porque o governador de São Paulo, o senhor Tarcísio de Freitas, o privatizador e também perseguidor de policiais penais, ele autorizou que esse banco operasse empréstimos consignados para os policiais militares. Empréstimos esses que é lançado pela São Paulo Previdência, né? Está nas matérias. Essa autorização do governador se deu em 2025. Então, esse banco, ele recebeu essa operação da Polícia Federal. Esse banco tem problemas há muito tempo, não é de hoje, né? E esse banco, então, recebeu uma autorização do governador. É interessante como os governos, né, fazem o tráfico de influência, como eles traficam influência a favor daqueles que são próximos deles, né? Como esse banco Digimais é um banco de pessoas ligadas ao partido dele, ao Partido Republicano, então ele usa a sua caneta para fazer o favorecimento, né? Para ajudar os amigos do rei. Não é amigos do rei, não. Amigos do rei, do imperador Tarcísio de Freitas. Né? Eu acho que eu pedi já para a gente construir um pedido de CPI, assim como nós pedimos uma CPI para investigar a relação promíscua também do governo do Estado de São Paulo com o Banco Master, né? Essa relação não só do governo, mas também das prefeituras, prefeituras como Cajamar, que colocou 87 milhões de fundo de pensão no Banco Master. São Roque, que colocou 93,3 milhões de fundo de pensão no Banco Master. E agora vem essa operação nesse banco Digimais, né? Ligado a pessoas amiguinhas do imperador. E a gente vai lá, levanta que o imperador, então, autorizou que fosse feito, então, os empréstimos consignados para os policiais militares via o Digimais. Né? No mínimo, tem uma relação promíscua que precisa ser apurada. Né? Vamos entender aqui os que foram alvos dos mandatos de busca e apreensão. O senhor Marcelo de Lima Brasil, executivo do Banco Digimais. O senhor João Alves de Campos, também executivo. Rodrigo Rugero, também executivo. João Luiz Urbaneja, dirigente do Banco Digimais. Tiago Rodrigues Urbaneja, filho de João Luiz, é a família. José Roberto Giacoli Filho, dono da ID, gestora dos fundos do Digimais. Rodrigo Balaziano, dono da ID, também gestora dos fundos Digimais. E o próprio Banco Digimais e a ID Corretora de Títulos e Valores Mobiliário S.A. Todos esses foram alvos de busca e apreensão, né? De mandados de busca e apreensão efetuados pela Polícia Federal, bem como materiais apreendidos na data de hoje com acompanhamento do MPF, do Ministério Público Federal. Então, para deixar registrado aqui, e que eu tenho entendimento que nós poderemos sim propor uma CPI, uma Comissão Parlamentar de Inquérito, para apurar essa relação promíscua do imperador de São Paulo, o senhor Tarcísio de Freitas, com mais esse escândalo envolvendo o Banco Digimais. Muito obrigado, senhor presidente.
1: Pela ordem, senhor presidente.
2: Padre Jorge, pode falar.
1: Gostaria de falar pelo artigo 82?
2: É regimental. 5 minutos.

0: Boa tarde, senhor presidente, senhoras deputadas, senhores deputados, público da TV Lesp, policiais presentes, assessores. Senhor presidente, eu quero hoje compartilhar com vossas excelências aqui um assunto que penso ser bastante interessante. Como eu sempre disse aqui e reafirmo, eu moro na periferia da cidade de São Paulo, lá no extremo da Zona Leste, em Cidade Tiradentes. Mas eu sempre faço questão de citar, porque eu me orgulho de morar lá, já são 37 anos morando na nossa querida Cidade Tiradentes. Costumo até dizer, não mude da Cidade Tiradentes, ajude a mudar e melhorar a Cidade Tiradentes. Mas por que estou falando isso, senhor presidente? Porque saiu uma pesquisa da Rede Nossa São Paulo sobre os principais problemas do paulistano, da pessoa que precisa muitas vezes se deslocar da sua casa para ir até o seu emprego. E um dos principais problemas, é evidente que nós temos problemas sérios como segurança pública, que é um dos principais. Antigamente se falava que o principal problema do Brasil, do estado de São Paulo, da capital, era a saúde pública. Continua sendo um dos principais preocupações do cidadão e da cidadã. Mas hoje a gente também vê falar, e é fato, que a segurança pública é um dos está no topo dos principais problemas do nosso estado, principalmente porque nós estamos falando de política pública do estado de São Paulo. Mas e se deve também, infelizmente, ao aumento estrondoso, espetaculoso, lamentoso, vergonhoso do feminicídio no nosso estado, por falta de política, por falta de comprometimento, de compromisso, por falta de mais delegacias funcionando 24 horas. E aqui eu quero citar que lá do Itaim Paulista, num bairro onde eu sou também, graças a Deus, muito bem votado, até tenho um escritório político lá, porque tive uma votação expressiva, tanto no Itaim Paulista quanto no bairro do Distrito do Helena. Lá tem uma luta do Diretório Zonal do Partido dos Trabalhadores, que é para a instalação de uma delegacia Delegacia da Mulher, para poder atender as mulheres daquela região toda, do entorno lá. E, de certa forma, também combater esse aumento espetaculoso do feminicídio no estado de São Paulo. É evidente que só a delegacia da mulher, funcionando 24 horas, por si só, ela não é suficiente. Mas é evidente que se a gente tiver políticas públicas, se o governador parasse de cortar o recurso da Secretaria de Política para as Mulheres, para investir em mais fortalecimento dessa política, a gente possivelmente teríamos uma redução do feminicídio e da violência contra a mulher. Mas estou falando isso porque, como eu tenho uma relação muito próxima com a periferia, então, quem mora na cidade de Tiradentes, quem mora no Itaim Paulista, quem mora no Engenheiro Marcilac, quem mora em Pinheiros, em Parelheiros, ou quem mora em Perus, nos extremos, principalmente da cidade, para chegar até o seu emprego, muitas vezes gastam mais de uma hora. Eu vi na pesquisa que quem mora na cidade de Tiradentes, para se deslocar até o seu emprego, demora no mínimo 63 minutos. Isso quer dizer que a qualidade de vida e o tempo que a pessoa ao invés de ficar com a sua família, ou de estudar, ou de fazer qualquer outra atividade, ele tem que ficar no transporte público, que é péssimo. É péssimo, né? A gente tem ainda políticas públicas de corredores, de faixas exclusivas, o metrô, políticas públicas boas, mas precisa melhorar cada vez mais, porque a população aumenta e as condições de transporte não melhoram. O transporte público, a gente luta tanto pela tarifa zero, e é importante, mas é importante que tenha também política pública. Porque em São Paulo, aqui na capital, é dia de domingo, né? Tarifa zero, ônibus zero. Aquele que demoraria 15 minutos para fazer a partida, agora demora uma hora, duas horas. Então, sabe, é uma política que não funciona. Então, é preciso ter qualidade de vida, mobilidade, direito de ir e vir, mas que também as pessoas possam gastar menos tempo de onde você mora para onde você trabalha. Então, essa é a qualidade de vida de São Paulo, para quem mora na periferia, ainda é muito ruim, porque você ainda tem que utilizar muito do seu tempo, que deveria ficar com a sua família, que deveria ter qualidade de vida, para ficar no transporte, para ficar no trânsito, para ficar ainda distante da sua família, distante da sua casa. Então, é preciso que olhe para esse levantamento, olhe para essa política e se invista nessa política de qualidade de vida, da mobilidade, da saúde, da educação, da segurança, das políticas públicas que são necessárias para o cidadão e a cidadã do nosso estado. Senhor presidente, obrigado.
1: Prosseguindo com os trabalhos do grande expediente, próxima inscrita é a deputada Mônica Seixas. Tempo regimental de 10 minutos.

0: Boa tarde a todos que acompanham. Boa tarde, presidente. Boa tarde, servidores. Bom, ontem foi publicada imagens das câmeras corporais de policiais que tiveram numa escola de educação infantil municipal, um caso que ficou amplamente conhecido e chocou a sociedade, porque policiais armados que não fazem parte da ronda escolar, atendendo a um chamado de um colega de corporação, também policial militar, destruíram uma imagem, um desenho de Iansan e exigiram da direção da escola que interrompesse o calendário de novembro de educação afro-brasileira na escola. Nas imagens, a gente viu os policiais tentando intimidar a servidora e dizendo que ela não ia impor a ideologia dela sobre eles. Um completo absurdo que fala muito sobre a atual situação da insegurança pública no estado de São Paulo. Com tantas demandas que nós temos no estado, tantas demandas. Roubos de celular, furtos de carro, feminicídio, um abuso, um estouro do golpe de PIX virtuais e etc., a gente vê um contingente inteiro da Polícia Militar tentando ameaçar uma diretora de escola. Ela, muito bem preparada, respondeu que está amparada pela legislação. A escola aborda cientificamente diversas passagens históricas e culturas mundiais. Inclusive, ninguém nunca reclamou quando a escola vai ensinar mitologia grega e a gente conhece lá os deuses da mitologia grega. Ninguém nunca reclamou das crianças saberem quem é Zeus. Mas aí, quando a gente vai falar do simbolismo e do impacto da religião afro-brasileira na cultura brasileira, há racistas religiosos que se levantam contra isso, mas o mais grave é o abuso de poder impresso nessa situação. Ainda bem, já há muito tempo que a gente vem defendendo a ampliação das câmeras corporais nos uniformes dos policiais. Eu repito, ele garante a segurança daquele que está sendo abordado e ele garante a segurança do próprio policial, porque tem como comprovar sempre que não incorreu em nenhuma ilegalidade ou de que foi vítima de alguma coisa durante a abordagem. E nesse caso a gente vê explicitamente como foge do controle do Estado o trabalho da Polícia Militar. Essa Polícia Militar, inclusive, que muitas vezes teve a Igreja Universal do Reino de Deus como palco das suas reuniões e formações. Aí o Estado não reclama. Inclusive as relações do Estado com a Igreja Universal precisam ser investigadas. Hoje, a gente vê estourar o caso do banco do Edir Macedo, o Digimais. Um banco que no ano passado, assim como o Master, já apontava incapacidade financeira, um rombo milionário e provavelmente muita dificuldade de funcionar. E aí o que aconteceu? O governador Tarcísio resolveu salvar o banco, colocando à disposição do banco a folha dos policiais militares. Ao colocar o crédito consignado nesse banco, o governo socorreu, assim como o BRB resolveu socorrer o Master, e a gente teve um trabalhão para impedir, colocar à disposição parte do orçamento do Estado para salvar esse banco. O Estado também resolveu fazer reuniões de professores na Igreja Universal, celebrando convênios entre a educação e a Igreja Universal. Aí ninguém foi lá mandar a Polícia Militar e impedir que professores fossem educados segundo a Igreja Universal para ter contato com as pessoas. O Estado é laico. O Estado é laico, mas o governador Tarcísio resolveu esquecer disso e, além disso, usar o Estado para financiar os interesses dos seus amigos, como esse banco. Por fim, As pessoas precisam entender uma coisa que toda hora eu subo aqui para falar, porque desde o primeiro ano do governo Tarcísio isso me choca, sempre me chocou e não vai ser a primeira vez que eu vou falar sobre isso, que são os benefícios fiscais. O governador Tarcísio tem um orçamento secreto, e quem diz isso não sou eu, foi o Tribunal de Contas do Estado de São Paulo. Esse orçamento secreto vai chegar a 93 bilhões de reais, um orçamento muito maior do que os demais investimentos do Estado de São Paulo, veja bem, maior do que o investimento em educação, maior do que o investimento em segurança pública, maior do que o investimento em saúde, é o benefício fiscal. Para você que me acompanha em casa e está tendo contato com essa palavra difícil agora, você não sabe o que é benefício fiscal? É quando o governo do estado resolve dizer para empresas e empresários: ah, você não precisa me pagar imposto. Causa de quê? Por causa de que eu não quero. Porque não tem critério. Aliás, não tem transparência. Eu voto aqui o investimento em educação. Eu voto aqui um investimento em saúde, eu voto aqui um investimento em segurança pública, mas eu não voto benefício fiscal. Você não sabe, ninguém sabe, o governador escolhe sozinho quem ele vai beneficiar. E isso tem impacto na vida da população? Vou responder. Apesar do Estado de São Paulo ter um orçamento, um investimento maior em benefício fiscal do que em qualquer outro setor, continua a ser o Estado mais caro da federação. Você não paga mais barato no arroz e feijão. Você não paga mais barato no etanol, que é a maior produção do Estado de São Paulo. Você não paga mais barato no aluguel. Você não paga mais barato no imóvel. Você não paga mais barato em nada. A população não é beneficiada pelo benefício fiscal. Choque, eu não sei, você não sabe, ele só resolve dar. E aí o Tribunal de Contas ainda apontou que desse montante, ano passado bateu 73 bi, esse ano vai bater 84 e ano que vem vai chegar a 93. O Tribunal de Contas desenhou que apenas 1% das empresas cadastradas, 1% das empresas cadastradas recebem 80% do benefício fiscal do Estado de São Paulo. Tem gente levando muita grana. Tem gente levando muita grana. Melhor, tem pouca gente levando muita grana. Grana que está fazendo falta nos hospitais públicos. Grana que está fazendo falta para você que está na fila por internação e cirurgia agora. Grana que está fazendo falta nas ETECs que estão com o teto caindo. Grana que está fazendo falta nas universidades públicas que os estudantes estão comendo verme. Grana que está fazendo falta quando o governador tem a cara de pau de dizer que não tem recursos para dar um mínimo de reajuste salarial para os servidores públicos de todas as áreas e os policiais penais ficaram de fora do reajuste dos demais trabalhadores da segurança pública. Grana que está fazendo falta para o Estado atender a população mais pobre. Grana que está fazendo falta que o governador teve que pegar um empréstimo para bancar o seu negócio lá, que ele quer dizer que é o Bolsa Família, que é a superação da pobreza. O governador está pegando empréstimo, você está pagando juros em dólar, enquanto 1% do empresariado do Estado de São Paulo leva 80% de 84 bilhões de reais. O estado mínimo do governador Tarcísio é para mim e para você, que precisa do asfalto, do esgoto, da água potável, da escola pública, da saúde pública. Aí é mínimo, porque para esses empresários que a gente sequer sabe o nome, quem financia, quem sustenta é você. O estado de São Paulo virou o banco de alguns empresários. O Estado de São Paulo está bancando o banco do Edir Macedo, o Estado de São Paulo está bancando a família do Vorcaro. Vale lembrar que a privatização da EMAI foi parar onde? No Master. O Estado de São Paulo está doando, está bancando os doadores de campanha do Tarcísio. A senhora Maribel e a sua feira do agronegócio foram muito bem presenteadas por Tarcísio ao longo dos anos. Todo ano ele vai naquela feira e libera caminhão-pipa, trator... O que foi a doação de terra do Estado de São Paulo? para os grandes grileiros e latifundiários do setor da cana, que depois a gente foi ver, muitos deles envolvidos com crime organizado e lavagem de dinheiro. Hoje o que financia o crime organizado no estado de São Paulo é a cana, é o etanol, é o posto de combustível do PCC. Você está financiando meia dúzia de empresários sem critérios e sem transparência. Isso é muito grave. Isso é muito grave. Há 8 anos tramita aqui na Assembleia Legislativa o meu projeto número 1. O meu primeiro projeto a chegar aqui trata de critérios e transparência de benefícios fiscais. Se eu voto, você vai ter ou não escola técnica? Se eu voto, você vai ter ou não maternidade? Se eu voto, se o OS vai ou não receber dinheiro público? Se eu voto, se o policial militar vai ou não ter câmera no uniforme, vai ter uniforme, vai ter reajuste salarial? Eu quero votar quem vai receber benefício fiscal e qual é a contrapartida pública que a população de São Paulo vai ter sobre isso. Porque se o empresário está deixando de pagar imposto, no mínimo o produto dele tem que ser mais barato para a população. No mínimo tem que ter contrapartida pública para o Estado financiar o benefício fiscal. Há 8 anos a gente pede critérios, votação e transparência do benefício fiscal e a Assembleia Legislativa não responde. Agora a gente vai ter que batalhar criminalmente contra o governo do Estado de São Paulo, que não para de enfiar dinheiro público no bolso de empresários nada idôneos, como foi o caso do Digimais e como foi o caso da venda da EMAI, que foi parar no Banco Master. Obrigada, presidente. Presidente, não tendo mais inscritos, eu peço a suspensão da sessão até às 16h30.
1: É regimental o pedido de Vossa Excelência, havendo acordo de liderança, eu suspendo os trabalhos até às 16h30. Obrigado, senhor.

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Quem me acompanha sabe que a minha trajetória sempre foi pautada pelo cuidado. Sou administradora de formação, mas foi como mãe da Carolina e do Bruno que entendi a minha verdadeira missão: servir as pessoas. Hoje eu vou compartilhar com vocês tudo o que construímos junto nesses quase 4 anos de mandato aqui na Lespe. A nossa prioridade absoluta foi dar voz a quem muitas vezes são invisíveis, na causa de neurodivergência como autismo e TDAH, transformando dor em ação. Aprovamos a lei que garante cotas para pessoas com deficiência nas universidades estaduais e nos cursos técnicos. E a lei que garante transparência total na fila do SUS e do CROSS. Ninguém mais pode ficar no escuro esperando por um procedimento. Mas não paramos por aí. Lutei para que terapias não fossem interrompidas por motivo de idade. E para que as mães atípicas tenham um apoio real, com projetos de empregabilidade e capacitação em enfermagem. E falando em oportunidades, eu recebi com muita alegria a aprovação de uma emenda minha de R$ 150 mil para capacitação e empregabilidade de pessoas com deficiência. Inclusão de verdade se faz com dignidade e trabalho. Na causa animal, fomos firmes. Proibi, por projeto de lei, que pessoas que cometam crimes contra animais sejam proibidas de assumir cargos públicos. Afinal, quem não respeita a vida do animal não tem ética para servir ao povo. Também propus o atendimento veterinário itinerante e o cadastro estadual de adoção. Proteger os animais é proteger a nossa humanidade. E o meu olhar para a nossa querida Indaiatuba e região foi incansável. Destinamos mais de 30 milhões para a saúde em todo o estado. Mas o meu coração bate forte por cada conquista local. Lutando pelo AME e pelo Hemocentro, e investindo pesado na climatização e reforma das nossas escolas estaduais. Educação de qualidade precisa de um ambiente digno para o aluno e para o professor. Recentemente estive num evento com o Dr. Marcos Acosta, que é secretário de Pessoas com Deficiência Estadual, e com o prefeito Dr. Custódio de Indaiatuba, fortalecendo programas como o Meu Emprego Inclusivo e o Centro TEA Paulista. Vendo o trabalho de instituições como o ADVI dando resultado, é o que me dá força para trabalhar. Foram 4 anos de escuta, de presença e de muita luta. Ainda temos muito a fazer. Mas olho para trás com a certeza de que cada lei aprovada e cada recurso destinado mudou a vida de alguém para melhor. Muito obrigada pela confiança. Seguimos junto com empatia e coragem, por uma São Paulo mais justa e inclusiva para todos.

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Uma das nossas vitórias até esse presente momento, nesse mandato, foi a aprovação nessa casa do projeto de lei 1637, que criou o programa Moradia Segura, que hoje é a lei 18.025 e que assegura aos policiais militares, policiais civis, policiais penais e policiais técnicos científicos do estado de São Paulo o acesso a uma carta de crédito no valor de R$ 300 mil para que ele possa fazer a compra da casa própria no lugar aonde ele escolher junto com a família. E essa carta de crédito no valor de R$ 300 mil ele pode pagar em até 30 anos com 0% de taxa de juros. O policial que ganha até 5 salários mínimos paulista, que hoje é R$ 1.804, vai dar por volta de R$ 9.200. E o policial que ganha de 5 a 10 salários mínimos paulista, que é de 9.200 até R$ 18 mil, ele paga uma taxa de juros de 4% ao ano. É uma grande vitória, porque quando nós falamos em cuidar dos policiais, dos operadores de segurança pública, nós estamos cuidando da população. Nós temos um outro projeto de lei complementar, o número 12, que foi aprovado também, que foi apresentado pelo governo do estado nessa casa, que foi alicerçado por um projeto de lei complementar de minha autoridade, onde nós alteramos os critérios nos concursos de cabo e de sargento da Polícia Militar, trazendo maior justiça no sentido de que uma policial feminina ficava gestante, ela ficava praticamente 3 a 4 anos sem poder prestar o concurso, por não poder fazer o teste de aptidão física. Nós alteramos essa legislação, assim como o policial que se ferir em serviço, enquanto não pudesse realizar o teste de aptidão física, também não poderia prestar o concurso. E nós fizemos justiça, alteramos esses critérios em legislação com um projeto de lei complementar que nasceu da nossa autoria. Considerando que os policiais no estado de São Paulo nunca tinham obtido projeto algum em benefício dessa categoria, que é extremamente importante, imprescindível na nossa vida, na vida das nossas famílias, esse segundo mandato nós pudemos entregar algo palpável aos policiais, como eu externei a vocês aqui, uma carta de crédito para que o policial possa comprar sua casa própria e, atendendo ao objetivo do programa, ao espírito do programa, que é retirar o policial das áreas de risco, de dentro das favelas que são controladas pelo crime organizado.

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Eu sou Beth Saão, deputada estadual pelo PT, psicóloga, mestre em sociologia pela Unesp, e estou no meu sexto mandato como deputada aqui na Assembleia Legislativa. Minha trajetória começou nos movimentos estudantis, lá atrás. Passou pela educação, pela gestão pública e chegou à Alesp, com um compromisso que nunca mudou: defender direitos e combater as profundas desigualdades do nosso estado. Fui a primeira mulher do Noroeste Paulista eleita, aliás, até hoje nenhuma mais foi eleita, e a primeira a assumir a presidência da Comissão de Agricultura e Pecuária aqui nesta mesma Alesp, mostrando que a mulher não só pode, quanto deve ocupar todos os espaços de decisão. Já presidi comissões importantes como de direitos humanos, como educação e cultura. Hoje, pela segunda vez, exerço a liderança da minoria da Alesp. Já fui líder da bancada depois de 19 anos que uma mulher assume a liderança, com firmeza, com responsabilidade e também com fiscalização do governo do estado. Ser líder da minoria, na verdade, é estar na linha de frente de cobranças por políticas públicas, transparência e respeito aos direitos de toda a população paulista. Podendo também, à frente parlamentar, pela defesa da vida e proteção de mulheres e meninas, porque São Paulo precisa enfrentar com seriedade a violência de gênero que assola esse estado aqui. Essa luta passa por orçamento, implementação de políticas públicas, funcionamento das delegacias 24 horas, acolhimento, prevenção e mais gente, mais servidores para poder tratar desse assunto. Além disso, coordeno a Frente Parlamentar da Defesa das Universidades Públicas e dos Institutos de Pesquisa. São Paulo tem uma das instituições mais importantes do país e o mandato atua para proteger esse sistema de ciência, tecnologia e inovação e também o patrimônio público. Sou autora de mais de 700 proposituras aqui na Alesp. Entre elas, está a lei que institui a política de prevenção e de combate ao câncer de mama no estado de São Paulo. Tenho propostas para zerar o ICMS dos remédios, que é muito alto aqui no estado de São Paulo, e reduzir o preço final para todos os consumidores. E apresentei um projeto de parcelamento de IPVA em 10 parcelas. Sou também a autora da lei que inclui produtos orgânicos na merenda escolar, mais saúde para as nossas crianças e para os nossos adolescentes. Esse é o sentido do meu mandato: fiscalizar, propor e estar ao lado dos setores mais vulneráveis da população e daqueles que mais precisam. São 6 mandatos de muita atuação, de muita competitividade, presença e compromisso com o povo paulista. Na Alesp, eu sigo defendendo as mulheres, propondo políticas para melhorar essa situação, reduzir e eliminar todo qualquer tipo de violência, as trabalhadoras e os trabalhadores, servidores, todos esses segmentos que a gente sabe que precisa do nosso trabalho. Porque mandar não é ocupar uma cadeira, é sobre transformar essa cadeira em instrumento de luta, proteção e mudança.

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3: O Cônsul-Geral da China, Yu Peng, recebeu o colar de honra ao mérito legislativo. Essa é a maior honraria do Parlamento Paulista.
4: Agradeço sinceramente, uma honra grandiosa.
3: O encontro realizado aqui na Lesp discutiu os laços diplomáticos entre a Coreia do Sul e o Brasil.
5: E os coreanos também, é que esse intercâmbio que seja cada vez mais próximo entre os dois países.
3: E ainda, a primeira onda de frio do inverno que chega nesta semana.
6: Esse ano, segundo a Defesa Civil, o inverno vai ter aquele combo de tempo seco e também massas de ar frio.
3: Essas e outras notícias você confere agora no Jornal da Lesp, primeira edição. Olá, uma boa tarde. Foi celebrado ontem o Dia Nacional de Conscientização sobre a fissura lábio-palatina, uma má formação congênita que ocorre quando os tecidos do lábio ou do céu da boca não se unem corretamente durante o desenvolvimento fetal. Aqui na Alesp rolou um debate sobre esse assunto no auditório Teotônio Vilela.
7: A audiência pública sobre a fissura lábio-palatina reuniu especialistas, pesquisadores, representantes de entidades e famílias para discutir os desafios enfrentados pelos pacientes. A deputada Mônica Seixas, que solicitou o evento, destacou a importância de políticas públicas para o tratamento dos pacientes.
8: E a fissura lábio-palatina, que é uma má formação crânio-facial ou não fechamento do céu da boca, dizendo simplificadamente, que prejudica a respiração, a fala, a alimentação da pessoa, poderia ser facilmente tratada nos primeiros dias de vida com baixíssimo custo, cerca de poucos reais, que no futuro não tratado vai levar a várias cirurgias. E eu conheço gente que passou anos em tratamento para tentar garantir uma qualidade de vida. O pior e o mais agravante é que o estado de São Paulo tem poucos centros de referência para tratamento da fissura lábio-palatina.
7: Os participantes destacaram a importância do diagnóstico precoce e do acesso ao tratamento multidisciplinar, que envolve diferentes especialidades, como cirurgia, odontologia, fonoaudiologia, psicologia e assistência social.
9: O tratamento, ele não é qualitário para toda pessoa nascida com fissura lábio-palatina, né? Cada caso é um caso. No meu caso foram 8 cirurgias, mais de 20 anos, mas hoje é necessário uma equipe interdisciplinar, né, para se fazer esse tratamento, passando por assistente social, psicólogo, fonoaudiólogo, todas as áreas de dentistas, né, então, principalmente os cirurgiões. Né, então a gente fala que esse tratamento interdisciplinar, porque esses profissionais eles acabam se conversando, né, para concluir o tratamento para o indivíduo.
7: Um estudo feito pelo pesquisador Thiago César apontou que 88% das pessoas com fissura lábio-palatina enfrentam preconceito e discriminação.
10: Os impactos são extremamente variados. Pode ter impactos na fala, na mastigação, na audição, na respiração, no sono, na própria estética facial. E quando essa pessoa acaba crescendo, pode ter impactos na conquista de empregos, conquistas de relacionamentos, preconceitos, barreiras diversas. Então, são diversificados os impactos que o indivíduo tem ao longo de toda a sua vida.
3: O Cônsul-Geral da China, Yu Peng, foi homenageado aqui na Alesp. A iniciativa celebrou a trajetória do diplomata, destacando o papel fundamental da sua gestão na construção de pontes culturais e ainda no fortalecimento das relações econômicas entre China e o estado de São Paulo. A Priscila Doroche preparou uma reportagem.
11: Uma trajetória marcada por compromisso com o diálogo pela construção de pontes culturais e pelo fortalecimento da relação de duas grandes nações, Brasil e China. Aliança, cultura e crescimento.
12: É uma grande satisfação estar aqui e receber essa honra na Lesp. E ao longo, desde a minha chegada, depois da posse. E tenho testemunhado e participado bastante das cooperações entre a China e São Paulo em todos os campos. Não só na econômica, a China já é o maior parceiro dentro do comércio e investimento de São Paulo. Agora, também conseguimos avanços nas áreas das culturas, intercâmbio, ciência e tecnologia. Portanto, essa honra não pertence somente a mim, mas também a toda a comunidade chinesa e aos empresários chineses e ao consulado chinês.
11: O deputado André Bueno, do MDB, presidente da Frente Parlamentar de Apoio às Relações Internacionais e Comércio Exterior na Assembleia Legislativa e proponente da homenagem, o colar de honra ao mérito legislativo, destacou a importância da relação São Paulo-China.
13: Há mais de um ano nós já vimos falando isso no consulado, sobre a importância de honrar o cônsul aqui no nosso estado, pelo trabalho relevante que tem feito, pela construção, a vinda de diversas empresas no período em que ele esteve aqui, ajudando a burocratizar esta importação, também criar uma relação muito grande de novos empregos, novas oportunidades e de muito investimento para o nosso estado.
11: O trabalho do cônsul Yuben é fundamental para fortalecer os laços de amizade, cooperação e respeito mútuo entre brasileiros e chineses. Ainda segundo o deputado André Bueno, a homenagem não é somente ao cônsul, mas todos aqueles que escolheram o estado de São Paulo para viver, construir carreiras e a família.
14: Para o deputado Maurici, primeiro secretário da Alesp e coautor da homenagem, é possível perceber a sensibilidade em cada ação do consulado chinês em São Paulo desde a chegada de Yuping.
15: A homenagem de hoje não é só ao corpo consular da China em São Paulo pelo profissionalismo com que tem desempenhado as suas atividades. Não é só uma homenagem ao trabalho político de aproximação entre as empresas chinesas e empresas brasileiras. Não é só o trabalho de representar também a comunidade chinesa em São Paulo. Mas eu agreguei essa peculiaridade, né? Que é digna de alguém como ele, que é um mestre em literatura. Então tem uma sensibilidade para tratar as nossas relações para além do fast food geral das coisas. Isso é muito importante.
11: Desde setembro de 2023, o diplomata Yuping é responsável por fortalecer as relações entre China e os estados de São Paulo, Paraná, Santa Catarina e Rio Grande do Sul.
4: Agradeço sinceramente ao deputado Bueno pela proposta e a Lesp por me otorgar o colar de honra ao mérito, uma honra grandiosa.
11: Autoridades, embaixadores e lideranças empresariais presentes à sessão solene destacaram a importância de promover a cultura e a integração entre as pessoas no estado que impulsiona o Brasil.
16: Ele abre as portas do consulado para a comunidade chinesa, ele tem feito um trabalho de relacionamento com todos os órgãos brasileiros e ele tem promovido muitos eventos culturais. Queria aqui parabenizar o cônsul Yuping e parabenizar o deputado André, o deputado Maurici e parabenizar a Lesp por esta honraria.
3: E olha, uma reunião da Frente Parlamentar Coreia do Sul e São Paulo foi realizada ontem no plenário Dom Pedro I e discutiu os laços diplomáticos entre os dois países.
17: Doramas, K-pop, gastronomia e tradições milenares. A cultura sul-coreana conquistou de vez os brasileiros e ganha cada vez mais espaço no dia a dia do país. Na Assembleia Legislativa de São Paulo, uma reunião da Frente Parlamentar São Paulo-Coreia reuniu autoridades, representantes da comunidade coreana e lideranças de diversos setores para fortalecer ainda mais a relação entre os dois povos. O encontro também foi marcado por homenagens a personalidades que ajudam a preservar e divulgar a cultura coreana no Brasil. Artistas,
18: professores e lideranças culturais foram reconhecidos pelo trabalho desenvolvido nas áreas da música, dança, educação e intercâmbio cultural.
19: Nunca tinha imaginado que chegasse assim como hoje, que nesse momento tão honroso, e que eu possa receber essa placa de gratidão. Mas isso, para mim, é um momento muito importante, que eu fico feliz, um momento de gratidão.
18: Há 4 décadas no Brasil, Daniel Lee é um dos exemplos dessa integração. Ele é integrante do Coral do Teatro Municipal de São Paulo.
19: Eu estou vendo cada vez mais essa onda coreana está crescendo mundialmente, hein? Então, na oportunidade, estou aqui no Brasil e estou super feliz de poder compartilhar com todo mundo aqui no Brasil. Então, eu espero muito que isso seja um momento também, que o reconhecimento da parte cultural coreana, e tanto que os coreanos também, é que esse intercâmbio que seja cada vez mais próximo entre os dois países.
18: A Frente Parlamentar São Paulo-Coreia tem como objetivo ampliar a cooperação internacional, estimular investimentos, fortalecer o intercâmbio cultural e criar novas oportunidades de parceria entre o Estado de São Paulo e a República da Coreia.
11: Muito antes dos doramas e dos K-pops se tornarem fenômenos no Brasil, a comunidade coreana já ajudava a escrever essa história de integração. E é justamente esse legado que o evento celebra aqui na Assembleia Legislativa de São Paulo.
20: A Coreia e o Brasil não poderiam ser mais parecidos. Digo, é um povo, ambos os povos são povos trabalhadores, são povos que recebem bem os que são de fora. E acredito que esse tipo de estreitamento, não só no audiovisual, né, que agora está estourado, o pessoal gosta de K-drama, gosta de K-pop, mas eu acho que isso aqui poderia ser bom para os dois países de uma maneira bem ampla.
18: A aproximação entre Brasil e Coreia também abre caminho para novas parcerias econômicas e sociais.
20: Receber uma homenagem da Assembleia Legislativa de São Paulo é uma honra muito grande para a gente.
3: E da cultura coreana, vamos para a cultura japonesa. Isso porque uma sessão solene para comemorar os 118 anos da imigração japonesa no país foi realizada ontem aqui na Lesp. Um evento que reconheceu a contribuição dessa comunidade que ajudou a moldar a cultura, a tecnologia e a agricultura brasileiras. Ronaldo Penido esteve no evento e preparou uma reportagem para a gente. Vamos conferir.
21: Uma história de coragem, trabalho, superação e esperança. Assim foi marcada a chegada dos primeiros japoneses ao Brasil. E hoje eles estão presentes em diversos setores da sociedade.
22: Eu tenho um grupo de mágicos há mais de 38 anos que se chama The Oriental Magic Show. Eu sempre prezei pela levar a cultura japonesa no Brasil, né? Enquanto os outros mágicos sempre vestiam de casaca, a roupa tradicional do mágico, eu sempre me vesti de kimono.
21: Os laços de amizade entre o Brasil e o Japão foram celebrados em uma solenidade realizada na Assembleia Legislativa de São Paulo. A homenagem faz parte das comemorações dos 118 anos da imigração japonesa para o Brasil.
23: A questão da economia, as grandes empresas multinacionais, as empresas automobilísticas que aqui estão, a cultura japonesa e o Japão com o Brasil são grandes parceiros comerciais.
24: Para a gente ressaltar a importância do Japão junto ao Brasil, principalmente nas questões de importação, exportação, no trabalho que a gente tem com as comunidades aqui.
21: São Paulo concentra a maior comunidade japonesa fora do Japão. Atualmente, mais de 1 milhão e 300 mil pessoas de origem nipônica vivem aqui. Gente que veio em busca de oportunidades e contribuiu com o desenvolvimento do Estado e do nosso país. Uma história que começou em junho de 1908, quando um pequeno grupo desembarcou a bordo do navio Kasato Maru, no Porto de Santos, trazendo consigo a esperança de recomeçar a vida em terras estrangeiras. Apesar dos desafios, os japoneses foram muito bem acolhidos no Brasil, dando início a uma amizade que já dura mais de um século. A proximidade entre os dois países contribuiu para o surgimento do bairro Liberdade, que preserva traços da cultura nipônica, na capital paulista. Durante o

0: Sim, mas agora o Brasil me acolheu tanto, com tanto carinho e receber essa homenagem de comunidade de Niquê, estou muito feliz.
1: Pausa rápida aqui no Jornal da Lesp, nós voltamos já já, estou te esperando.
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1: Estamos de volta com o Jornal da Lesp, primeira edição. E o assunto agora é Copa do Mundo. O meio atacante Neymar voltou a treinar normalmente na segunda-feira em Nova Jersey, onde o Brasil se prepara para enfrentar a Escócia amanhã.
4: Convocado para sua quarta Copa do Mundo, Neymar está recuperado de uma lesão na panturrilha que o deixou mais de 30 dias fora dos gramados. Apesar da recuperação, o craque não deve ser titular no jogo decisivo da próxima quarta-feira, às 7 da noite, quando o Brasil enfrenta a Escócia em Miami, valendo vaga para a próxima fase da Copa do Mundo. O último jogo de Neymar pela seleção brasileira aconteceu há exatos 979 dias, no dia 17 de outubro de 2023, quando o Brasil perdeu por 2-0 para o Uruguai no Estádio Centenário. Na ocasião, o atacante brasileiro teve uma grave lesão no ligamento cruzado do joelho esquerdo e precisou passar por cirurgia. Além da presença ou não do camisa 10 no jogo de quarta-feira, a seleção tem outra incógnita. Quem deve ser o substituto do lesionado Rafinha no ataque? Os principais cotados são Luiz Henrique e Rayan. Passando para a próxima fase, o Brasil deve pegar Holanda ou Japão. E o atacante Gabriel Martinelli foi quem concedeu a entrevista coletiva nesta segunda-feira após o treino em Nova Jersey. O jogador do Arsenal da Inglaterra falou sobre a expectativa para o retorno de Neymar à seleção brasileira. Vamos ver.
5: Ele está num nível muito alto, a gente fez um treinamento, a gente pode ver a qualidade dele, sem palavras, todo mundo sabe da qualidade que ele tem, mas a intensidade também, do jeito que ele voltou, a gente vê que ele está querendo muito e a gente fica muito feliz de ter um jogador como ele ali ao nosso lado e disponível com a vontade que ele está tendo também. A gente correria 20, 30 a mais para poder potencializar ali o Ney ou o Vini, quem que seja. Eu, particularmente, sempre tento me doar ao máximo, o que precisar fazer ali, se precisar defender linha de 5, eu defendendo com o lateral ali, eu vou estar disposto a fazer, não só eu, mas acho que toda a equipe, a gente está se doando bastante, a gente quer ganhar a Copa do Mundo, a gente sabe da capacidade que nós temos, então acho que a gente correria assim 10, 20, 30, 40 a mais para isso.
1: E olha, agora a gente vai falar do frio, porque já estamos em pleno inverno e a primeira onda de frio chega de fato nesta semana em diversas regiões do estado. O Will Rafael conta pra gente como fica a previsão do tempo nos próximos dias.
6: O inverno já chegou e com ele, sabe o que vem chegando também? A primeira onda de frio que vai atingir vários estados aqui do Brasil. Esse ano, segundo a Defesa Civil, o inverno vai ter aquele

0: Aquele combo de tempo seco e também massas de ar frio. No entanto, o diferencial deste ano é a influência do fenômeno El Niño, que vai favorecer o aumento da umidade e da frequência de chuvas, especialmente entre agosto e setembro. Vamos acompanhar juntos, então, como que vai ficar esse tempo para os próximos dias. Já nesta terça-feira, a temperatura máxima é de 21 graus e a mínima de 13 graus. Na quarta-feira, dia do jogo do Brasil pela Copa do Mundo, a temperatura não sobe muito, máxima de 15 e mínima de 12 graus. O tempo fica chuvoso durante o dia, podendo chegar a 40 milímetros de chuva. À noite, pode chuviscar. Na quinta-feira, é aquele Ctrl-C, Ctrl-V da temperatura do dia anterior, máxima de 15 e mínima de 12, mas não deve chover forte. O dia fica nublado com chuva até 1 milímetro de manhã e no começo da tarde. As nuvens diminuem e o sol aparece. Na sexta-feira, não chove e a máxima deve chegar aos 20 graus. A mínima fica na casa dos 13 graus. O sol aparece com muitas nuvens durante o dia. Will Rafael, para a primeira edição do Jornal da Alesp.
1: Um evento aqui na Alesp celebrou o Dia do Vigilante. O ato solene homenageou os profissionais que se destacaram nas empresas de segurança privada ao longo do último ano.
2: Há quase duas décadas, a Adriana desenvolve sua carreira na segurança privada, integrando o grupo de mulheres, que hoje representa cerca de 25% da classe. Sua estabilidade profissional é uma conquista.
3: Eu seria o sustento da minha família, amo o que eu faço, tenho um orgulho de ser vigilante. No começo da minha jornada, inclusive nas entrevistas, fui até tirada de lado para poder, por ser mulher, tamanho também não ajuda muito, né? Graças a Deus tiraram essa parte de tamanho. E no começo é um pouco difícil para a mulher. Mas, graças a Deus, até hoje, consegui entrar nesse meio como mulher.
4: É imprescindível que tenha a mulher vigilante. Hoje, nós temos em torno, algum tempo atrás, nós tínhamos em torno de 10%. Hoje, a mulher ganhou espaço na segurança privada, nós estamos em torno de 25% de mulheres. E a tendência é crescer muito mais ainda, porque a mulher, o vigilante, eu sempre digo que ele tem quatro prerrogativas. Para ser um vigilante de verdade, tem que ser assíduo, zeloso, precavido e atencioso. E a mulher, naturalmente, já tem essas prerrogativas. Então eu vejo nesse sentido que a mulher vai cada vez mais conquistar esses espaços.
2: Adriana foi uma das homenageadas no evento promovido pelo deputado Capitão Telhada nesta segunda-feira.
3: Muito feliz por ser homenageada, gratificante, né? E muito contente.
2: O ato solene se tornou tradição na Alesp sob o mandato do então deputado estadual Coronel Telhada. Desde então, já são 8 anos de homenagens, sempre em data próxima ao dia 20 de junho, instituído nacionalmente em 2015 como o Dia do Vigilante.
5: Reunindo realmente as pessoas que operam no setor, os vigilantes, os vigias, aqueles que estão nas portarias, nos mercados, nos shoppings, nos condomínios. E a nossa função como policial militar hoje, deputado, eu acho que é essa, é agregar quem está do lado do bem. Segurança pública é complementada sim pela segurança privada. Onde tem um vigilante, não precisa ter um policial armado representando o Estado, porque aquele local já está seguro. Nós entendemos que a segurança privada complementa justamente os órgãos de segurança pública.
6: E a intenção é sempre homenagear homens e mulheres da área de segurança particular, segurança privada, que se destacam no seu serviço, no seu dia a dia, com ações ou pontuais ou ações ao longo do tempo. E é um evento que sempre foi um sucesso, porque infelizmente a área de segurança nem sempre tem a valorização que merece. E esse evento aqui, o que mudou foi que ele cresceu.
2: A classe teve a profissão regulamentada em 1983 e tem atuado desde então como suporte às Forças de Segurança Pública de São Paulo. Em 2024, foi criado o Estatuto da Segurança Privada, que atualizou as diretrizes que regem a função. O decreto regulatório da lei foi publicado neste ano e representa um novo marco normativo para o setor.
7: O vigilante, a cada tempo, ele vai se valorizando ainda mais, né? A gente vai ter um momento de uma transição, porque a gente tinha uma lei, que é a Lei 7.102. Essa lei perdurou 40 anos, né? Ou seja, totalmente ultrapassada. E agora, recentemente, a gente está fazendo uma movimentação totalmente para o futuro da segurança privada. Então a gente vai ter uma mudança muito forte e isso acaba valorizando ainda mais os profissionais da segurança privada.
1: E também teve uma tarde de reconhecimento e discussão sobre o apoio da religião à sociedade, marcando o Dia dos Pastores aqui na Assembleia Legislativa.
2: Muito louvor para comemorar a data. O Dia Nacional do Pastor Evangélico é celebrado todo segundo domingo de junho. Neste ano, a data oficial foi o dia 14 deste mês. Apesar de ter sido instituída por lei federal em 2024, a data é celebrada pelo quarto ano consecutivo aqui na Lesp. A iniciativa foi do deputado Paulo Mansur, do PL, e teve como tema o papel do pastor na formação dos valores e da cidadania.
8: Faltava isso, faltava uma lembrança, uma gratificação, porque os pastores eles fazem tanto pela sociedade, por que não dar um prêmio no Dia do Pastor? Dentro da Assembleia Legislativa, que é o maior parlamento da América Latina, fazer uma homenagem, um simbolismo forte a quem faz por nós.
2: O encontro foi uma oportunidade de valorizar o papel de pastores e líderes religiosos pela sua atuação na sociedade. Além disso, contou com momentos de oração, louvor e ministrações especiais.
9: Quando Paulo põe no coração da gente trazer aqui para essa casa, casa de leis, uma casa tão importante, com representatividade, um momento para homenagear esses homens, homens que ficam à frente do povo, homens que devotam a sua vida ao povo, homens que lidam com almas, com reestruturação de casamentos, com salvação de crianças. A igreja trabalha com hospital, a igreja trabalha com jovens que vieram da drogadição. Então, esse momento é muito importante. Então, trazer esses homens para cá, essas mulheres para cá, é um reconhecimento de que ainda tem moral nesse país.
8: E os pastores, eles ajudam realmente as pessoas que precisam, né? Então, eles não só estão levando a palavra de Deus dentro da comunidade, mas eles acabam ajudando a sociedade ali no meio. E então, como a pastora Juliana, por exemplo, que ela ajuda pessoas que estão com dificuldade, drogados, as pessoas acabam entrando na igreja com uma dificuldade e o pastor une os membros da igreja para ajudar. Então, isso ninguém vê, né? A gente só vê quando está ali na frente da igreja para receber a palavra.
1: Por hoje é só, muito obrigada pela sua companhia. Jornal da Lesp, primeira edição, fica por aqui. Te espero ao vivo, hoje à noite, às 7 horas da noite. Até lá. Tchau, tchau.

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2: A nossa atividade, ela acontece nas escolas parceiras, elas são totalmente gratuitas e elas são voltadas para as crianças vulneráveis, né? Que tem alguma dificuldade escolar, alguma timidez motora, e a gente consegue fomentar essas dificuldades dentro das aulas de basquete que a gente fornece, né? Nós somos um instituto que temos parceria com o Instituto Cury, então nós fazemos com essa parceria as aulas todas que acontecem dentro dessas escolas parceiras. Essas aulas, elas são voltadas para jovens, crianças e adolescentes de 7 até 16 anos. Então a gente tem diversas faixas etárias, meninos e meninas também. Não existe nenhuma condição limitante, então qualquer criança, adolescente queira participar das aulas, elas vão ser sempre bem-vindas, recebidas. E todos eles que estão participando das aulas, eles participam, além das aulas de basquete, eles recebem um uniforme completo para poder estar participando das atividades. Eles também participam da nossa agenda ao longo do ano, que a gente participa de vários eventos, levando eles para assistir jogos de equipes profissionais. Essa turma, inclusive, já foi conhecer a seleção brasileira, masculina e feminina. A gente tenta sempre fazer com que eles vivenciem o esporte por completo, não só na sua prática, mas como um todo. Desde a apreciação do esporte para conhecer os grandes nomes que nós temos, o Anderson Varejão hoje é uma referência, né? Mas também ver como que o esporte está perto também, né? Hoje não é difícil eles terem acesso a um jogo, seja pela internet, pela televisão, ou até mesmo indo ver o jogo no espaço mesmo, né? Na nossa liga. Então a gente faz um trabalho muito completo com o esporte. A nossa atividade, ela a gente fala que é muito mais do que basquete. É o que a gente pode educar por meio de tudo que o basquete pode oferecer.
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0: É aberta a sessão, ordem do dia. A sobre a mesa, requerimento de urgência ao projeto de lei complementar número 06/2006, de autoria do Tribunal de Contas do Estado de São Paulo. Em discussão, não havendo oradores inscritos, está encerrada a discussão e votação. As senhoras deputadas e deputados que vão de acordo com o mesmo se encontram aprovado. A sobre a mesa, requerimento de urgência ao projeto de lei complementar número 8/2026, de autoria do Tribunal de Justiça. Em discussão, não havendo oradores inscritos, está encerrada a discussão. Em votação, as senhoras deputadas e senhores deputados que estiverem de acordo, mesmo que se encontram, aprovado o requerimento. Há sobre a mesa requerimento número 25/26/2526/2026, do novo deputado Eduardo Suplicy, com o número regimental de assinatura dos termos do artigo 35 do Regimento Interno, para a constituição de uma comissão de representação com a finalidade de participar do 25º Congresso da Rede Mundial de Renda Básica, realizar-se no período 19 e 22 de agosto do corrente ano em Toronto, no Canadá, conforme o requerimento aprovado pela Comissão de Relações Internacionais nos termos do artigo 90, parágrafo 4 do Regimento Interno. Em votação, as senhoras deputadas e senhores deputados estiverem de acordo, primeiro se encontram aprovado. A sobremesa de requerimento 2596/2026. Da nobre deputada Daniela Alonso, com número regimental de assinaturas nos termos do artigo 35 do Regimento Interno, para a constituição de uma comissão de representação com a finalidade de participar dos eventos promovidos pelo Governo do Estado de São Paulo, com a presença do senhor Governador Tarcísio de Freitas, realizar-se nos dias 23 e 24 de junho do corrente ano na região de Presidente Prudente, a ser custeado via verba de gabinete parlamentar. Em votação, as senhoras deputadas e deputados estiverem de acordo, primeiro se encontra aprovado. A sobremesa de requerimento número 2620/2026, do novo deputado Alex Madureira, com o nome regimental da assinatura dos termos do artigo 35 do Regimento Interno, para a construção de uma comissão de representação, com a finalidade de participar do evento promovido pelo Governo do Estado de São Paulo, com a presença do seu governador e prefeitos e vereadores, realizar-se no dia 24 de junho do corrente ano, no município de Santa Bárbara do Oeste, a ser custeado via verba do gabinete parlamentar. Em votação, os senhores deputados e deputadas, se estiver de acordo, mesmo se encontra aprovado.
1: Pela ordem, senhor presidente. Ainda tem um item na pauta?
0: Convocação. Senhoras deputadas, senhores deputados, nos termos dos dispostos do artigo 18, inciso 3º, alínea D, combinado com o artigo 68 do Regimento Interno, convoca a reunião conjunta das comissões de Constituição e Justiça, Redação, Administração Pública e Relação dos Trabalhos, Finanças, Orçamento e Planejamento, realizar-se hoje às 16h45, no Salão Nobre Campos Machado, com a finalidade de apreciar o Projeto de Lei Complementar 6/2026, de autoria do Tribunal de Contas do Estado de São Paulo. Senhoras deputadas, senhores deputados, nos termos dos dispostos do artigo 18, inciso 3º, alínea D, combinado com o artigo 68 do Regimento Interno, convoco reunião conjunta das comissões de Constituição e Justiça, Redação, Finanças, Orçamento e Planejamento, realizar-se hoje, 16h45, no Salão Nobre Campos Machado, com a finalidade de apresentar os seguintes projetos. Projeto de Lei Complementar 593/2006, de autoria do senhor governador. Projeto de lei, desculpa, não é para complementar. Projeto de lei número 593/2006, de autoria do senhor governador. E projeto de lei complementar número 8/2006, de autoria do Tribunal de Justiça. Pelo deputado Paulo Fiorillo.
1: Obrigado, senhor presidente. Senhor presidente, havendo um acordo de lideranças, eu solicito a suspensão dos trabalhos por 30 minutos.
0: Regimental de Vossa Excelência, havendo acordo, então, nosso trabalho está suspenso por 30 minutos.

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0: Você já parou pra pensar quando é que começaram a te ouvir? Mas ouvir de verdade, ouvir o que você tá falando mesmo. Olha, eu acho que pode ser porque às vezes a gente não tem tanta gente na política que se pareça com a gente. A gente pode muitas vezes enxergar a juventude muito afastado dessa discussão política. A gente também tem que pensar em trazer essas pessoas para dentro do debate, né?
1: Como é que elas vão fazer isso? Elas precisam acreditar que é por meio da ação política que elas chegam aonde elas desejam chegar. E essa ação política pode ser desde as ações políticas mais formais, o voto, a participação em conselhos, a pressão sobre o poder público, desde o grêmio escolar até se colocando como candidato a partir dos 18 a vereador, a partir de 21 para deputado estadual ou federal, a partir de 21 para prefeito, percebe? Então assim, eu tenho um elemento muito amplo de possibilidades para esses jovens participarem, até questões de natureza mais informal, movimentos, sim, causas, desejos, vontades, reuniões, organizações, que mostrem para o universo político formal que este segmento da sociedade, ou que estes segmentos, as juventudes, têm demandas específicas, desejos, leituras de mundo, leituras de realidade, vontades que devem e precisam ser respeitadas.
0: Hector, conta um pouco pra gente da sua trajetória, né, na política primeiro, pra gente começar.
2: Bom, tudo bem. Primeiro é um prazer estar aqui participando com vocês. Eu me chamo Arthur Batista, eu tenho 26 anos. Atualmente sou estudante da Faculdade de Direito da PUC São Paulo. Sou lá da cidade da Praia Grande, onde eu comecei a atuar assim mesmo com política pública, né? Primeiro no Grêmio Estudantil da minha cidade e logo depois me envolvi com o movimento estudantil ali na cidade. Então participei do Conselho Municipal de Juventude, ajudei a fundar o Conselho Municipal de Juventude na cidade de São Vicente.
0: E eu acho que tem um ponto interessante, que é o jovem, ele vai ter uma perspectiva muito diferente do que as pessoas que já estão ali trabalhando ativamente na política têm. Porque tem uma questão de ver esse desenvolvimento de mundo com olhos um pouco diferentes, né? Um pouco mais frescos, assim. Então isso também é interessante, né? Porque traz novas ideias, então essa participação não é importante só para garantir os direitos dos jovens, mas de todas as pessoas de uma perspectiva nova, né?
2: Sim, acredito que nós jovens somos fundamentais para a política, né? Nós estamos vivendo essa realidade que é tão colocada para nós. Hoje a gente vê a dificuldade, muitas vezes, da juventude, por exemplo, acessar o mercado de trabalho, da juventude acessar, inclusive, o próprio ensino superior, né? Eu mesmo sou o primeiro da minha família a ingressar na universidade e a terminar o ensino médio. E quando a gente olha para essa juventude, a gente está justamente falando que esses jovens precisam participar, pois eles conseguem diretamente sentir a sua realidade e também interferir nas modificações que eles acreditam que é melhor para esse futuro. Acredito que hoje existe mesmo um fato de o jovem estar se afastando cada vez mais da política, né? E nós precisamos justamente trazer o jovem para participação.
1: Agora, uma última questão muito importante nesse sentido. Nunca em primeira pessoa e nunca sozinha, porque senão a sensação de frustração vai ser muito grande. Eu quero mudar o mundo, sozinho você não muda. Então, quantas pessoas pensam como você, com quantas delas você pode se associar, quantas dessas podem fazer um movimento maior, quantas dessas podem se aproximar de tudo isso que a gente está dizendo aqui, para definitivamente e efetivamente transformarem, ou manterem, ou preservarem, ou resguardarem valores, princípios, desejos associados a políticas públicas e à realidade que nós vivemos.

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2: Vocês produzem mais o café arábica? Ou tem outro tipo de café?
3: 100% arábica, na minha região. Não existe outra variedade.
2: No Brasil, nós temos outras produções de outros tipos de café ou não?
3: Existe, Espírito Santo, Rondônia, o Conilon, que é o maior produtor de Conilon do Brasil hoje, é o Espírito Santo.
2: É um outro tipo de café?
3: É outro tipo de café, que é um blend no café arábica, para encorpar o café arábica.
2: E qual é a diferença entre esses dois tipos de café? O arábica e o cornilon?
3: O arábica ele é mais ácido. E o cornilon é um café sem muita bebida. Ele incorpora no arábica para dar o destaque do volume do café.
2: Uma coisa que nós temos percebido enquanto consumidores é que o café, muitas vezes, chega para o consumidor com um gosto mais de torrado e um gosto, às vezes, até de queimado. Como o consumidor pode diferenciar pelo sabor se o café ele é de uma origem, de uma boa qualidade, de uma boa origem, ou se é um café, talvez, que não foi bem produzido, o processo de torra daquele café não foi bem conduzido também?
3: Hoje existem as empresas fortes, né, no mercado, que vendem o café tradicional, que é um café normal, que todo mundo toma. Tem o extra forte, que é um café diferenciado, que todos os defeitos estão nele. Apesar de ele chamar extra forte, dá a impressão que é um café excelente.
2: É o supra-sumo do café.
3: E é o contrário. É o pior café que tem hoje. Onde encaixa todos os defeitos do café, encaixa no extra forte, porque a torra é mais forte e encobre todos os defeitos do café.
2: É uma questão, assim, até de uma nova experiência para mim, porque eu sempre acreditei que o café extra forte era o que representava maior qualidade, e é o contrário. Agora, hoje aqui, acompanhando neste programa, nesta produção, acompanhando o seu Carlos Roberto, eu descubro que o café extra forte, ele acaba escondendo as impurezas do café, porque ele tem um gosto mais forte, mais de torrado.
3: É, um gosto amargo.
2: Um gosto amargo, exatamente.
3: Do extra forte.

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0: Ordem do dia. Item 1, projeto de lei número 593/2006, de autoria do senhor governador, que altera a lei número 18.439, de 1º de abril de 2026, que autoriza o Poder Executivo a contratar operações de crédito e a prestar contra-garantias aos projetos que especifica e dá providência. Correrá para a relatora, a deputada da Solange Freitas.
1: Por todo o exposto, nosso voto é favorável ao projeto de lei número 593 de 2026 e contrário às emendas de números 1 e 2. Sala das comissões.
0: Obrigado. Em discussão. Não havendo o que discutir, em votação. As senhoras deputadas e deputados de hoje, de acordo com o meu, se encontram aprovado. Item 2. Projeto de lei. Pela voz, deputado Dr. Jorge do Carmo.
2: Para declarar voto favorável às emendas da Federação PT-PCdoB-PV.
0: Registrada a manifestação de Vossa Excelência. Item 2. Projeto de lei complementar número 8 de 2006, de autoria do Tribunal de Justiça, que dispõe sobre transformação de cargo de juízes substitutos em segundo grau em cargo de desembargadores no âmbito do Tribunal de Justiça do Estado de São Paulo e da outras providências. Nosso relator, deputado Alex Madureira.
3: Senhor presidente, sendo assim, manifestamos-nos favoravelmente à aprovação do projeto de lei complementar 8 de 2026 e contrariamente à emenda de número 1.
0: Em discussão, não haver que discutir em votação. Os senhores deputados e deputadas estiverem de acordo com o que se encontra aprovado.
2: Pela ordem, senhor presidente.
0: Pelo deputado Dr. Jorge do Carmo.
2: Declarar voto favorável aos emendas do PT e do PV.
0: Registrar a manifestação de Vossa Excelência. Encerramos esse congresso para iniciarmos o próximo. Havendo no regimental, declaro aberta a reunião conjunta das comissões de Constituição e Justiça, Redação de Administração Pública, Ações do Trabalho, Finanças, Orçamento e Planejamento, convocado pela Presidência da Assembleia nos termos do regimento interno. Ordem do dia, projeto de lei complementar número 6 de 26 de autoria do Tribunal de Contas do Estado de São Paulo, que extingue e cria cargos no quadro do Tribunal de Contas do Estado de São Paulo e atualiza as disposições da lei complementar número 1272/2015 e dá demais providências correlatas. Do relator, deputada Marta Costa.
4: Ante o exposto, somos favoráveis ao projeto de lei complementar número 6 de 2026 e contrário às emendas 1 e 2, sala das comissões, senhor presidente.
0: Obrigado, deputada. Em discussão, não havendo que discutir, em votação. A senhora deputada, deputada de acordo, se encontra aprovada. Jorge.
2: Declarar voto favorável às emendas da Federação PT-PCdoB.
0: Registrada a manifestação de Vossa Excelência. Senhores deputados, nada mais havendo a tratar, está encerrado o nosso congresso. Muito obrigado a todos. E agora vamos para a pauta. E, ó, quem quiser dar um palpite, aquela menina na repórter está doidinha a pegar palpite do jogo para amanhã. Eu estou sem coragem de dar palpite.

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2: A gente fala de homenagem, a gente fala das brincadeiras, enfim, brincadeiras à parte, mas a gente fala do resgate de tudo isso, de trazer essa memória, né, Giba?
3: Essencial, o resgate. E como eu falei para eles no começo, as criancinhas queriam participar. Não, mas não sei o que, vai bagunçar. Eu falei, gente, mas isso aí vai ficar na cabecinha deles e no futuro eles vão falar, eu ajudei. E eles vão dar sequência a isso. Você entendeu? Se você não deixar uma criança participar, ela não vai saber como que é. Porque eu participei quando era criança. Na Moca, lá onde eu cresci, a gente participava dessas coisas. Isso aí é muito importante para o desenvolvimento da criança e de todo mundo. Você vê que, como eu te falei, eu estou aqui há 6 anos. Eles nasceram todos aqui. São todos cria da casa. Mas os caras vão e fazem uma homenagem dessa para mim. Quer dizer, pô, é gratificante, né, meu? Uma coisa muito boa, entendeu? É uma coisa bem... Porque o pessoal dos outros canais e os youtubers que vêm fala, Giba, a gente vê... desenho de jogadores, desenho de gente que já morreu. Eu falei, não, minha homenagem foi em vida.
2: Que é o mais importante, né?
3: Entendeu? Isso é que é importante, é, cara.
2: Dá uma olhada aqui, o look do Giba aqui, todo cheio de tinta. Dá uma olhada, cheio de tinta. Porque assim, a gente vê, como ele falou, né? Pelo que eu fiz as contas, que ele dorme 5 horas por noite. Pelo que eu fiz as contas aqui, é mais ou menos isso?
3: Tem dias, a maioria dos dias eu esqueço até de almoçar.
2: Ô, louco.
3: É sério. Porque você se interte tanto... E você fica naquela empolgação, querendo ver o resultado, que você esquece o almoço, tira aquela fome. Aí eu vou só jantar, entendeu? E a véia fica doida de raiva. E importante, hein? Eu sou cardíaco. Meu coração funciona só 20%. Mas isso não tira minha alegria. Agora é que eu quero viver mesmo. Agora é que eu quero... Que é, geralmente a pessoa quando é desenganada, que nem eu fui lá no Dante Pazanese, né? É, a pessoa se encolhe. Eu não. Agora é que eu vou viver mesmo. Agora é que eu vou fazer o bem, que eu vou ajudar as pessoas, que eu vou fazer tudo. Você entendeu? Sim. Mais que eu já fazia, agora eu faço em dobro.
2: E a gente fala, entendeu? O seguinte, né, Giba? Fazendo bem, né? Fazendo tudo isso, todos os dias, toda a Copa do Mundo, enfim. O que você tira de lição? O que você tira de proveito disso?
3: O que eu tiro de proveito é o que eu sempre falo. Eu aprendo, a cada dia eu aprendo mais. Com as criancinhas, por exemplo, é gratificante. Tem o Enzo aqui do fim da rua, tem um monte. Tem de 5 anos, ele indo para a escola cedinho, ele grita, tio Giba, tô indo para a escola. Pô, isso aí para mim, meu ego vai lá em cima. Porque uma criança falando isso, quer dizer, hoje em dia não existe mais. Isso aí é uma união muito boa. E eu consigo passar isso para as pessoas.
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0: É aberta a sessão, senhoras e senhores deputados. Convocação. Nos termos do artigo 100, inciso 1º do Regimento Interno, convoco Vossa Excelência para uma sessão extraordinária, realizada hoje, 10 minutos após o término da presente sessão, com a finalidade de ser apreciada a seguinte ordem do dia. 1. Projeto de Lei Complementar número 6/2026, de autoria do Tribunal de Contas do Estado de São Paulo. 2. Projeto de Lei Complementar número 8/2026, de autoria do Tribunal de Justiça. 3. Projeto de Lei 593/2026, de autoria do seu governador.
1: Pela ordem, presidente.
0: Pela ordem, deputado Dr. Jorge.
1: Havendo acordo de liderança, peço o levantamento da presente sessão.
0: É regimental, pois, Vossa Excelência, senhoras deputadas, senhores deputados, havendo acordo de liderança, a presidência está por levantar os trabalhos, convoco Vossa Excelência para a sessão ordinária de amanhã, hora regimental, com a mesma ordem do dia de hoje. Lembrando-nos ainda a sessão extraordinária realizar-se hoje, 10 minutos após o término da presente sessão, está levantada a sessão.

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Presente no regimental de senhoras deputadas e senhores deputados, sob a proteção de Deus e Senhor, nossos trabalhos, esta presidência dispensa a leitura da ata da sessão anterior. Ordem do dia. Proposição em exame de urgência. Discussão e votação do projeto de lei complementar número 6/2026 e autoria do Tribunal de Contas do Estado. Em discussão, para discutir a favor, deputado Paulo Fiorillo.

Senhor presidente, senhores deputados, senhoras deputadas, senhor presidente, eu, depois da discussão lá no Colégio de Líderes, quero dizer ao senhor, senhor presidente, que eu sou favorável a esse projeto e vou aqui dizer por quê. Primeiro, porque o Tribunal de Contas tem exercido um papel importante, em que pese ainda é preciso avançar mais. Por que que eu estou dizendo isso, senhor presidente? Nós tivemos agora, recentemente, no último dia 17 do 6, a divulgação, análise das contas do governador Tarcísio referentes ao ano de 2025. E o conselheiro corregedor Marco Aurélio Bertagnoli gerou um parecer pela aprovação favorável das contas do governador com ressalvas. Acho importante destacar isso, por quê? Porque o conselheiro indicou vários, mas vários problemas nas contas do governador. O que eu disse aqui é que, quem sabe um dia, o tribunal avance para reprovar as contas do governador. Mas eu preciso destacar aqui um dos itens que eu considero importantes, que o conselheiro apontou. Aliás, cabe também aqui uma observação, deputado Marcolino. Na discussão ou na indicação da vaga em que o conselheiro Marco Aurélio Bertagnoli disputou, a bancada do Partido dos Trabalhadores tinha uma outra posição. E nós deixamos claro ao conselheiro a importância de que, no exercício da sua função, que ele pudesse o fazer com a maior distinção, com a maior isenção possível. E aqui eu faço, então, esse reparo para dizer que eu quero concordar com o conselheiro nas observações que ele fez. Ele tece aqui a questão da renúncia fiscal e dívida ativa, que eu vou voltar a ela, a questão do Estado terceirizado, a questão da Previdência e a Lei de Responsabilidade Fiscal, a questão das emendas parlamentares, a questão da saúde e da educação e a questão da renúncia que cresce mais que a arrecadação. E é sobre isso que eu quero falar, até porque eu sou favorável ao projeto de lei complementar 06 de 2026, porque nós vamos reforçar o Tribunal de Contas para que ele possa avançar nas análises. Mas sobre o que eu gostaria de tecer comentários aqui, em função dessa análise feita pelo conselheiro. A análise do Tribunal de Contas do Estado revelou que o volume de benefícios sobre impostos superou os investimentos diretos feitos pelo Estado entre 2020 e 2023. Para o período de 2026 a 2028, a previsão é que essas renúncias em receita cresçam 6,26% ao ano, saltando de 83,05 bilhões para 93,77 bilhões. Nós estamos falando de um montante absurdo. Enquanto a arrecadação do governo deve avançar em um ritmo menor, de 5,78% ao ano, foi detectado ainda uma forte concentração desses benefícios. Apenas 1% das empresas cadastradas ficam com cerca de 80% de todos os benefícios concedidos, segundo dados do próprio Tribunal de Contas do Estado. Uma das críticas apontadas pela auditoria do Tribunal de Contas do Estado foi a falta de cruzamento de dados. A fiscalização descobriu que 3.301 empresas que recebiam isenções ou reduções de ICMS estavam, ao mesmo tempo, escritas como devedoras do

0: Cadastro informativo dos créditos não quitados no Cadim. Entre elas, 25 grandes devedoras acumulavam 3,9 bilhões em dívidas com o Estado, enquanto usufruíam de 12,2 bilhões em renúncias fiscais. O conselheiro Bertagnoli determinou o fim do sigilo para os casos de concessão de benefícios fiscais a empresas, exigindo que o governo divulgue abertamente o CNPJ de todos as beneficiadas. Sr. Presidente, essa decisão do conselheiro tem uma importância fulcral, porque nós estamos debatendo aqui, já desde a legislatura passada, a questão da transparência. E nós somos obrigados agora, nesse governo, a ouvir do secretário que ele não tem como informar a CNPJ, que ele só tem como informar setores, que avançou muito a transparência na LDO, no orçamento. Pois bem, senhor presidente. E aí eu já aproveito aqui para também tecer os meus comentários sobre o outro projeto que diz respeito ao Tribunal de Contas. O Tribunal de Justiça, através dos desembargadores, eu faço questão aqui de mencioná-los. O julgamento teve a participação dos excelentíssimos desembargadores Maurício Fiorito, presidente sem voto, Paulo Barcelos Gatti e Ana Liarte, além do relator Oswaldo Magalhães. Do que trata a decisão desses nobres embargadores? De uma ação promovida por mim e pelo deputado Barba, já na legislatura passada, em que os dois pediam a lista das empresas que se beneficiam de tamanho volume de recursos desse Estado. Recursos, deputado Dr. Jorge, deputado Marcolino, deputada Paula, que uma parte deles deveria ser devolvidos para a educação e para a saúde, e que não são. Pior, porque nós não sabemos qual o retorno o Estado tem de tamanho volume que é deixado de cobrar, vou usar essa expressão que é melhor. O Estado deixa de cobrar 80,3, pode chegar a 99,7 bilhões. Agora, o que diz a sentença? É isso que interessa. Trata-se de uma ação ordinária proposta por Paulo Roberto Fiorillo e Teonilo Monteiro da Costa, deputados estaduais, em face do Estado de São Paulo, objetivando a condenação do réu na obrigação de fazer consistente no fornecimento de informações relativas às renúncias fiscais e ICMS postuladas na petição inicial. Especialmente, A, estudo completo do impacto orçamentário financeiro dos benefícios fiscais. B, motivação e interesse público na concessão de cada benefício. C, relação das empresas beneficiadas pelas isenções. D, demonstrativo regionalizado dos efeitos das renúncias. E E, metodologia que justifique o direcionamento dos benefícios determinados contribuintes. Pois bem, o Estado perdeu na primeira instância, recorreu e agora perdeu na segunda instância. Eu vou perguntar, governador, o senhor vai recorrer da terceira instância, eu tenho certeza disso. Agora, até quando o senhor vai omitir as informações para os deputados e para essa casa? Até quando o senhor vai esconder esses dados que são públicos? Aliás, o governo federal, o governo do Lula, que o senhor sempre procura esconder, porque repassa dinheiro para o metrô, para o monotrilho, para o trem intercidades, para o túnel do Guarujá e Santos, o governo do presidente Lula já publicou a lista daqueles que são beneficiados pelas isenções fiscais. E o senhor esconde, senta e esconde. Aliás, o senhor podia orientar o secretário da Fazenda, que vive enrolado na sua própria secretaria com denúncias de corrupção, que quem sabe ele pudesse pelo menos dar mais transparência. Quando não tem transparência, tem corrupção. Quando não tem transparência, tem omissão. Aliás, é o que o senhor tem feito ao longo desses anos. Tem sido omisso e pouco transparente na questão das desonerações fiscais. Por isso, senhor presidente, primeiro, dizer que esse projeto do Tribunal de Contas e também depois do TJ tem uma importância enorme, porque reforça o trabalho, principalmente daqueles que são técnicos, especialistas, que vão verificar qual é a situação das contas, não só do governador, mas também das prefeituras. Aliás, uma outra iniciativa que a gente já teve aqui nessa casa, quem sabe eu possa contar também com a sua com o seu apoio, até pelo peso e a importância que o senhor tem, era de que o Tribunal de Contas, junto com o Ministério Público, pudessem definir critérios com relação a cargos de confiança das prefeituras, das câmaras municipais, para que nem os prefeitos, nem os presidentes de câmara fossem surpreendidos em determinados momentos com decisões individuais que acabam impedindo o trabalho desses poderes. E aí, vamos ao que interessa, que é a decisão do Tribunal de Justiça, já lido aqui. Bom, depreende-se, portanto, que a própria Administração Tributária Estadual reconheceu, ainda que a posteriori, a legitimidade da divulgação individualizada das informações relativas aos beneficiários fiscais concedidos a pessoas jurídicas, afastando expressamente as restrições anteriormente suscitadas a título de sigilo fiscal. Deputado Dr. Jorge, esse governo, o governo passado, recorreu à expressão sigilo fiscal para não dizer quem são as empresas que recebem. E o tribunal apontou empresas que são devedoras, que usufruem de benefícios quando deveriam ser punidas. Revela-se, por conseguinte, insubsistente a resistência oposta do presente feito à publicidade de informações que a própria Fazenda Pública passou a disponibilizar ativamente aos seus canais oficiais, com respaldo normativo expresso e chancela jurisdicional dessa Corte. Logo, incorporados os fundamentos supra, impõe-se o desprovimento do recurso, com a manutenção integral da referida sentença recorrida em todos os seus termos. Pela fase recursal, nos termos do artigo 85, parágrafo 11 do CPC, majora os honorários advocatícios fixados na origem para R$ 6.000. Ante o exposto, pelo seu voto, nego provimento ao recurso consoante especificado. Portanto, senhor presidente, fica claro aqui que o Tribunal de Justiça, que teremos aqui mais um projeto para ser votado e discutido, e que a bancada do PT também é favorável, se mostra atento a uma tentativa do governo do Estado, do secretário da Fazenda, de omitir informações. Desde o primeiro dia, deputado Eduardo Matarazzo Suplicy, que completou agora 85 anos, que eu quero aproveitar para dar os parabéns publicamente, dizer que eu, infelizmente, não pude participar de sua festa, estava no interior cumprindo uma outra agenda e uma outra tarefa. E eu fecho aqui dizendo que o Tribunal de Justiça continua atento a essas barbaridades e desvio do governo. E eu dizia aqui, desde o início, eu tive a oportunidade de conversar com o secretário Kinoshita e disse a ele: secretário, no começo do governo, o senhor tem a oportunidade de dar um passo importante que o governo tucano, ou sei lá se era tucano, do Dória, não o fez, que foi esconder os dados das desonerações fiscais. O que fez o secretário? Vamos avançar, avançaremos. Eu pedi à época, deputado Jorge, até para o corregedor, que agora virou membro do Tribunal de Contas. Eu pedi e recorri. À época, o responsável pela corregedoria disse: não, pede que a gente vai dar. Bom, eu estou pedindo. Agora tem uma decisão do Tribunal de Justiça. Eu espero, mas espero mesmo, que vocês não recorram. Por quê? Porque vocês vão perder de novo. Vai demorar mais um ano, mais dois, não tem problema. Nós vamos persistir, porque isso aqui é líquido e certo que vocês precisam divulgar a lista do CNPJ de quem é beneficiado. Aliás, eu queria dizer uma última coisa, deputado Luiz Cláudio Marcolino. Na legislatura passada, o deputado Dr. Jorge estava aqui, nós aprovamos, nós não, né? O governo, porque aqui é assim, né? O governo aprovou uma CPI que, à época, eles achavam que ia ser boa, que era para discutir a questão de ICMS. Aí eles perceberam que era um tiro no pé e resolveram esvaziar a CPI. A CPI não teve quórum. Ela não permitia nem que a gente realizasse os convites. O que nós fizemos? Uma CPI paralela. E a gente foi perceber que tem estados como o Amazonas, que é um estado que dá transparência, colocam placas em frente às empresas, tem no registro do produto isenção fiscal. Isso é uma lição de transparência para esse governo. Faz o que o governador continua omitindo os dados. Agora, por fim, em que pese o tema seja correlato, depois a gente vai poder discutir, Nós estamos vivendo uma crise que começou com o Banco Master, agora para o Digimais. E aí, nós fizemos aqui, nós não, de novo, o governo fez aqui uma proposta de CPI, que era para discutir pirâmide, né, bitcoins, blá, blá. Só que assim, a CPI, porque era pirâmide, tinha todas as prerrogativas para poder ouvir os responsáveis pelo desvio de milhões e bilhões envolvendo o Banco Master. E pior, envolvendo o Banco Master e envolvendo prefeituras do Estado. O que fez o governo? Esvaziou. Esvaziou, o deputado Luiz Cláudio Marcolino era membro da CPI, CPI importante. Aliás, o deputado Luiz Cláudio Marcolino vem de um acúmulo impressionante junto aos bancários, junto à sua categoria. Poderia ter ajudado muito. Mas preferiu o governo esvaziar a CPI. Então eu quero deixar aqui primeiro registrado isso. Inadmissível a postura do governo, desse governo com relação à desoneração, e também inadmissível a postura do governo de se omitir, de se esconder, de tremer, né, por conta da CPI que ia discutir as pirâmides e quem sabe não poderia trazer luz a várias informações importantes e que estão sendo agora investigadas pela Polícia Federal nas várias ações que estão sendo feitas. Começou com o Master, desde mais, e vai continuar. Espero, senhor presidente, que isso acabe da melhor forma possível, com aqueles culpados presos. Muito obrigado, senhor presidente.
1: Obrigado, deputado. Não havendo oradores inscritos, está encerrada a discussão. Em votação, o projeto complementar número 6. Em discussão, não
2: pela ordem.
1: Em votação, o projeto, salvo emendas, com parecer favorável da reunião conjunta das comissões.
2: Pela ordem.
1: Pelo deputado Dr. Jorge.
2: Para indicar ao deputado Luiz Cláudio Marcolino para encaminhar pela Federação PT-PCdoB.
1: Tenho tempo regimental, deputado Marcolino.
3: Senhora Presidente, senhoras deputadas, que o PLC 6026, que a nossa bancada do Partido dos Trabalhadores, vai votar favorável a esse projeto, que dispõe sobre a extinção e criação de cargos no quadro do Tribunal de Contas do Estado de São Paulo. Nós acabamos de ouvir aqui o nobre deputado, né, Paulo Fiorillo, né, discorrendo justamente sobre a posição do Tribunal de Contas do Estado de São Paulo, onde faz uma indicação da aprovação das contas do governador do Estado de São Paulo com ressalvas. E com ressalva muito bem fundamentada, tanto nas contas desse ano como do ano passado, no ano anterior, onde o Tribunal de Contas do Estado de São Paulo determina que o governo do Estado de São Paulo, o governador Tarcísio, tem que apresentar de forma transparente, quais são as empresas que recebem isenção tributária do Estado de São Paulo. E nós estamos falando de um orçamento de 400 bilhões de reais, que será o orçamento, de 2027, de 80 bilhões de reais, que é a isenção tributária, que é a renúncia fiscal do governo do Estado de São Paulo para o exercício de 2027, como tem sido agora também no exercício de 2026. Só que a maior preocupação que tem em relação, a essa avaliação do Tribunal de Contas do Estado em relação ao governo do Estado de São Paulo, que esperamos que não tenha dois pesos e duas medidas, que a gente tem acompanhado, a execução orçamentária, de diversos municípios do Estado de São Paulo. E o que a gente tem percebido, na execução orçamentária, deputado Paulo Fiorillo, dos municípios, que como o governo faz a execução tributária diferente da do governo federal para o governo do Estado de São Paulo, que no governo federal a isenção ela dialoga com a questão da folha de pagamento. Então você faz uma alteração, tem isenção tributária, isenção fiscal, para as empresas. Nós sabemos quais as empresas hoje são beneficiadas, qual o CNPJ e qual é o montante, mas impacta na folha de pagamento. Quando olha para o Estado de São Paulo, nós temos hoje duas grandes arrecadações, o ICMS e temos o IPVA. No caso do ICMS, da arrecadação do município, 25% volta para o município e 75% fica nos cofres do governo do Estado de São Paulo. Em relação ao IPVA, todo carro emplacado no município 50% fica para o município e 50% fica para o cofre do Tesouro do Estado de São Paulo. E aí que cria o problema com os municípios. A cota parte que o Estado deveria devolver, né, para os municípios, tanto de ICMS como IPVA, acaba impactando de forma negativa, porque olha que o governador Tarcísio abre mão de 80 bilhões de orçamento do Estado, de orçamento do Tesouro, esse recurso que deveria chegar nos municípios, né, para a execução da saúde, da educação, da mobilidade, do investimento na agricultura, esse recurso não chega. E as prefeituras não estão conseguindo fechar suas contas. Não fechou no ano 2025, não vai fechar no ano 2026. Então nós esperamos que agora, com esse projeto aprovado, né, tenha o mesmo olhar que o Tribunal de Contas do Estado de São Paulo está tendo com o governo do Estado de São Paulo, tenha também com os municípios do Estado de São Paulo. Nós fizemos levantamento, inclusive, em diversos municípios. O governo não tem repassado recurso, não tem repassado recurso das transferências voluntárias e não tem repassado os recursos das transferências constitucionais como deveria. Porque a isenção tributária tem impactado negativamente nos 645 municípios do Estado de São Paulo. Todos os municípios, todos os municípios. Que as duas maiores receitas, justamente, é o ICMS e é o IPVA. Um outro elemento importante, que quando o governo do Estado de São Paulo não garante a transparência na execução da sua isenção tributária, o que acaba acontecendo muitas vezes? O governador Tarcísio, ele aprova setores. Então, tem setores da economia que são beneficiadas, né, com a isenção tributária. São beneficiadas com a renúncia fiscal. Vou dar dois exemplos importantes, né, para nós que somos aqui da Grande São Paulo, ou mesmo para o Estado de São Paulo. O setor de energia, no Estado de São Paulo, ele é beneficiado, né, com a isenção tributária, com a renúncia fiscal. E nós estamos acompanhando tanto aqui o caso da Enel, como o caso da Sabesp, que são duas empresas que foram privatizadas, né, nos governos anteriores, inclusive a Sabesp, no governador Tarcísio, privatizou uma empresa importante para o desenvolvimento do Estado de São Paulo, e essas duas empresas, por ser, né, empresas de energia, têm direito à isenção tributária. Têm direito à renúncia fiscal. Nós temos empresas como empresas, né, que pega lá, que tem levedura de cerveja, né, nada contra quem gosta de tomar uma cerveja, mas será que é importante para a população do Estado de São Paulo garantir, né, isenção tributária, renúncia fiscal, né, para empresas que trabalham com levedura de cerveja? A Sabesp e a Enel, que tem essa renúncia fiscal, no último período, tem tratado a população, por ser uma empresa também de concessão pública, de serviços públicos, tem tratado bem os seus consumidores? Tem aumentado ou diminuído, né, o valor da conta de luz, da conta de água? Porque se as empresas estão sendo beneficiadas, né, com renúncia fiscal, o mínimo era garantir uma redução do valor da conta de luz, do valor da conta de água, aumentar a quantidade de benefícios, né, para a população de baixa renda no Estado de São Paulo. Mas a gente ouve falar da Sabesp, tem aumentado cada vez mais, né, o valor, né, da conta de água da população no Estado de São Paulo. Então é disso que nós estamos tratando. Quando falamos em renúncia fiscal, quando falamos em isenção tributária, o governo está tirando dinheiro da educação, dinheiro da saúde, dinheiro da mobilidade, né, dinheiro para atendimento da população hoje autista no Estado de São Paulo, está tirando dinheiro de recursos para a cultura, para a educação, para a população idosa e está garantindo dinheiro para alguns setores da economia, porque quando fala o setor da economia, não avalia se aquela empresa está indo bem ou não. Nós não somos contrários que uma ou outra empresa possa ter isenção tributária, possa ter renúncia fiscal, empresa que, porventura, né, coloca ali como compromisso garantir, né, o emprego dos trabalhadores, reduzir o preço do produto para o consumidor final, que é, né, a população do Estado de São Paulo. Mas não é isso que acontece. Por isso que, para a gente, né, votar esse projeto do Tribunal de Contas do Estado de São Paulo, né, para a nossa bancada, é um projeto importante. Votaremos favoravelmente, mas queremos que cobrar do Tribunal de Contas do Estado de São Paulo, a partir da aprovação da criação de novos cargos, né, que tenha também o olhar, né, para os municípios do Estado de São Paulo, que terão suas contas avaliadas pelo Tribunal de Contas do Estado de São Paulo, levando em consideração que o governo do Estado de São Paulo está tirando 80 bilhões de reais dos cofres do Tesouro do Estado de São Paulo e vai impactar negativamente nos municípios. Nos municípios, que as duas maiores contas, é o IPVA, é o ICMS, que quando o governador deixa de recolher esse montante, faz isenção tributária, o dinheiro não chega na ponta dos municípios e tem muito município do Estado de São Paulo que não está conseguindo fechar sua conta. Não fechou no ano passado, não fechou no ano retrasado e não vai fechar esse ano como deveria, porque o governador do Estado de São Paulo está devendo recurso para os municípios. Além de não repassar o valor correto do IPVA e do ICMS, ainda hoje o município é obrigado a pagar pela operação delegada, é obrigado a pagar quando quer uma base da Polícia Militar, quando ele quer uma base, né, do bombeiro. Né, hoje os prefeitos estão sendo obrigados a garantir merenda escolar de qualidade para os alunos da sua cidade, mesmo o governo não repassando nos convênios o valor correto da alimentação para os alunos das escolas estaduais. Os prefeitos têm colocado recurso. Os prefeitos hoje estão sendo obrigados a investir bastante recurso em relação ao transtorno de espectro autista e não tem repasse do governador do Estado de São Paulo para os municípios. Os prefeitos têm usado recurso para manter as UPAs, para manter o SAMU no Estado de São Paulo, recurso importante que o governo federal tem mandado, né, para as cidades, na UPA, no SAMU, e o governo do Estado de São Paulo não coloca um centavo. Se o governador não, né, abrisse mão desses 80 bilhões de reais, né, no mínimo, deveria compensar os municípios por essas perdas de recursos, que é a obrigação do Estado, e o município tem utilizado e tem executado essas ações. Então, os estão com dificuldade de fechar as contas e a responsabilidade é do governador do Estado de São Paulo. Então, para a aprovação desse projeto, esperamos que o Tribunal de Contas do Estado de São Paulo também avalie corretamente, do mesmo jeito que aprovou as contas com ressalva do governador do Estado de São Paulo, leve em consideração que o governo está usando 80 bilhões de orçamento, tirando dinheiro e dando recursos dos municípios do Estado de São Paulo. Muito obrigado, senhor presidente.
1: Obrigado, deputado. Em votação, projeto Salve Mendes, comparecer favorável da reunião conjunta de comissões. Em votação, as senhoras deputadas e deputados que foram favoráveis, primeiro que se encontram, aprovado o projeto. Em votação, as emendas englobadamente, comparecer contrário da reunião conjunta das comissões. As senhoras deputadas e senhores deputados que foram contrários, permaneçam como se encontram, rejeitado as emendas.
2: Pela ordem, presidente.
1: Pelo deputado Dr. Jorge do Carmo.
2: Declarar voto favorável às emendas apresentadas pela Federação PT, PCdoB, PV.
1: Obrigado, está registrada a manifestação de vossa excelência. Discussão e votação do projeto de lei complementar número 8 de 2006 de autoria do Tribunal de Justiça. Em discussão. Não havendo que discutir, está encerrada as discussões. A discussão. Em votação, o projeto Salve Mendes, comparecer favorável da reunião conjunta de comissões. As senhoras deputadas e deputadas, que forem favoráveis, pelo menos que se encontram, aprovado o projeto. Em votação, as emendas, comparecer contrário da reunião conjunta das comissões. As senhoras deputadas e senhores deputados que forem contrários, permaneçam como se encontram, rejeitado.
2: Pela ordem, presidente.
1: A emenda. Pelo deputado Dr. Jorge.
2: Declarar votos favoráveis às emendas apresentadas pela Federação PT, PCdoB, PV.
1: Obrigado, deputado. Rejeitadas as emendas. Discussão e votação do projeto de lei de 593 de 2026, de autor e governador. Em discussão. Para discutir, a favor, deputado Luiz Cláudio Marcolino.

0: Da senhora presidente, senhoras deputadas, vamos estar agora discutindo o projeto de lei PL 593 de 2023, né, que altera a lei 18.439 de 1º de abril de 2026, que autoriza o Poder Executivo a contratar operações de crédito e prestar contrapartidas, contragarantias aos projetos que especificam da providências correlatas. A gente tem discutido nos últimos anos, deputado Jorge do Carmo, em relações, né, a empréstimos contraídos, né, pelo governo do Estado de São Paulo para a execução de alguns projetos importantes. E a gente tem percebido e comparado, e é importante na hora desse debate, comparar, né, 4 anos atrás, de 2018, até 2022, e agora 2022, né, até 2027, né, pegando em 2026, comparando dois governos. Nós tivemos 4 anos o governador Bolsonaro governando o Brasil e 4 anos agora, 4 anos do presidente Lula governando também o nosso país. E a gente olha, né, para o estado de São Paulo, o estado mais rico, né, da nação, né, o estado que muitos de nós temos orgulho de morar, estado onde todos nós, né, que temos familiares que vieram de outros estados para ajudar a estruturar, né, o estado de São Paulo, né, sempre tivemos orgulho de morar, né, num estado desenvolvido, né, num estado, né, que tenha, né, possibilidade de estruturação, de crescimento, né, muitos familiares, muitos pais familiares construíram a sua vida no estado de São Paulo. Só que o estado de São Paulo, aquele estado industrial, né, aquele estado, né, desenvolvido, aquele estado que de fato era o orgulho de todos nós, aos poucos a gente percebeu que ele vem diminuindo, né, o tamanho do estado, não o tamanho do estado do ponto de vista de políticas públicas, de gestão pública, de empresa pública, mas de diminuição de fato do estado do ponto de vista empresarial, né, do ponto de vista estrutural. E durante 4 anos o estado de São Paulo parou de crescer, o estado de São Paulo parou de ter investimento. E a gente vê que durante esses 4 anos do presidente Lula, 3 anos e meio, nós voltamos a falar em desenvolvimento. Nós estamos vendo obras como o metrô, né, retomando, obras como o monotrilho retomando, o Rodoanel, trecho norte, que é importante para o desenvolvimento da cidade da Grande São Paulo, do estado de São Paulo, né, retomando. Investimento no trem intercidades, que cada governador que entrava apresentava, né, um protótipo. Às vezes tinha uma maquete, né, lá em Santos e Guarujá, ou mesmo 30 cidades, cada hora havia um governador colocando uma proposta de como faria. Mas agora a gente percebe que a partir da gestão do presidente Lula, né, ele se colocou à disposição de ajudar o desenvolvimento do estado de São Paulo, autorizando empréstimos para o governador do estado de São Paulo poder adquirir esses recursos e a partir daí fazer o desenvolvimento do estado de São Paulo. Mas o estado de São Paulo poderia também, a partir dos seus recursos próprios, também fazer, né, ou aportar recursos para fazer o seu desenvolvimento. Nós temos regiões metropolitanas importantes no estado de São Paulo. Nós temos 9 regiões metropolitanas que a gente não vê por parte do governador do estado de São Paulo, o governador Tarcísio, durante 3 anos e meio, o governo do estado de São Paulo não tem uma proposta sequer para o desenvolvimento da região metropolitana. Vamos pegar aqui cinco regiões que hoje estão estruturadas. Região do Vale do Paraíba, região metropolitana de Grande São Paulo, região metropolitana, né, de Campinas, região metropolitana da Baixada Santista e região metropolitana de Sorocaba. 5 regiões metropolitanas importantes do estado de São Paulo que foram aprovadas nessa Assembleia, foram regulamentadas e hoje têm o seu funcionamento, né, na sua integralidade. Para a gente olhar 4 outras regiões, né, a de Rio Preto, Ribeirão Preto, a de Jundiaí e a de Piracicaba. 4 regiões metropolitanas que foram aprovadas na Câmara, aqui na Assembleia Legislativa, e até agora não foram regulamentadas. E eu pergunto a quem está nos acompanhando, né, de casa pela TV Assembleia, qual foi o projeto apresentado pelo governador Tarcísio para essas 5 regiões metropolitanas no estado de São Paulo ao longo desses 3 anos e meio. O único projeto. A gente vai perceber que boa parte, inclusive, do Fundo de Desenvolvimento Metropolitano foi desmontado. A MTU, que é uma empresa que foi estruturada a partir das regiões metropolitanas no estado de São Paulo, a MTU não existe mais. Agora é apenas, né, a Artesp, que faz o gerenciamento, né, da antiga MTU. E a MTU é um símbolo. Né, a gente tem, né, ônibus, inclusive, da MTU, né, que sai da cidade, né, de Campinas, né, passa por Sumaré, vai até Hortolândia. Nós temos ônibus aqui na cidade da Grande São Paulo, que sai da cidade de Itapevi, né, passa por Barueri, passa por Osasco, segue em São Paulo. Então a MTU, ela é uma empresa importante, ela é um símbolo de uma região metropolitana que o governador Tarcísio podia estar investindo e não fez. E não fez. E não é por falta de recurso que o governo presidente Lula tem encaminhado a partir do PAC Mobilidade, né, tem encaminhado e encaminhou isso para vários municípios, várias regiões de outros estados no Brasil, e o governador Tarcísio não mandou sequer um projeto para o PAC Mobilidade para fortalecer as regiões metropolitanas, né, do estado de São Paulo. Então eu faço questão de fazer um pouco essas referências, que pela proposta agora apresentada em projeto de lei, está se propondo aqui 970 milhões de reais, né, para a melhoria da sustentabilidade da dívida do estado de São Paulo, mais 4 bilhões, né, de reais para o trecho norte do Rodoanel, mais um valor de 959 mil reais para o trecho sul do Rodoanel Mário Covas e mais 157 milhões de apoio às redes regionais de atenção à saúde do estado de São Paulo, Aras. Mas eu quero tratar aqui da questão do Rodoanel trecho norte. Olha o valor a qual o governador está propondo esse empréstimo. 4 bilhões 381 milhões de reais. Quando a presidenta Dilma estava na presidência do país, eu acompanhei muito o trecho norte do Rodoanel, a obra inteira do Rodoanel custaria 6 bilhões de reais. 4 bilhões do governo do estado, 4 bilhões do governo federal, recurso na época da então presidenta Dilma, e 2 bilhões para o governador do estado de São Paulo. 6 bilhões era a obra total do trecho inteiro do Rodoanel trecho norte. E nós estamos vendo, ao longo dos últimos anos, que já ultrapassou 20 bilhões de reais. E o governador pede agora mais 4 bilhões e 300 para concluir. Nós somos favoráveis à conclusão da obra do Rodoanel, que é importante para o estado de São Paulo. Mas é importante que façamos uma avaliação. Desde 2012, 2014... o Rodoanel já era para estar pronto. E tinha recurso do DENIT, recurso do BNDES, recurso colocado para a execução de uma obra tão importante como é o Rodoanel trecho norte do estado de São Paulo. E agora o governador solicita mais 4 bilhões e 300 para concluir a obra. Nós vamos votar favoravelmente. Mas nós não podemos deixar de fiscalizar, de acompanhar e de cobrar a ineficiência do estado de fazer uma obra tão importante como essa. E faço de novo o diálogo com as regiões metropolitanas do estado de São Paulo, da região que você mora, quem está nos acompanhando pela TV Assembleia. Qual é a obra de infraestrutura que está sendo feita para desenvolver o estado de São Paulo a partir das regiões metropolitanas? 3 anos e meio de governo e não tem uma obra sequer. Então isso demonstra que não é um governador que tem uma preocupação com o desenvolvimento. Não tem com assistência social. Como não tem a preocupação com atendimento ao idoso, não tem uma preocupação com atendimento na área da agricultura, não tem uma preocupação, né, na área do meio ambiente, não tem uma preocupação voltado para a cultura, né, do nosso estado, para investimento em cultura, e fala que é um bom gestor e fala que investe em infraestrutura. Então os recursos colocados para infraestrutura, toda vez que nós aprovamos aqui na Assembleia Legislativa, é recurso que vem do governo federal para o investimento no estado de São Paulo. Então eu quero concluir, senhor presidente, para demonstrar que hoje o atual governador do estado de São Paulo não tem essa preocupação, como falam, de infraestrutura do nosso estado. Não preparou o estado de São Paulo, né, para o fim né, agora da guerra fiscal. Não preparou. Não preparou o Estado de São Paulo com investimento em infraestrutura, principalmente em relação à energia no Estado de São Paulo, porque nós temos muitas regiões do Estado de São Paulo que, com o fim da guerra fiscal, vai ter dificuldade de voltar a crescer, que não houve investimento por parte do governo do Estado de São Paulo, investimento em energia para fazer o desenvolvimento do Estado de São Paulo, vindo novas empresas que saíram do Estado de São Paulo, foi para a divisa de Minas Gerais, para a divisa do Paraná, para a divisa do Mato Grosso, para a divisa do Rio de Janeiro, porque não tinha investimento do governo do Estado de São Paulo na questão de energia. E esse governo, 3 anos e meio, não preparou o Estado de São Paulo para o fim da guerra fiscal. Então nós vamos aprovar esse projeto, vamos encaminhar favoravelmente, mas temos que deixar registrado que o governador Tarcísio passou 3 anos e meio no Estado de São Paulo, governou o Estado de São Paulo, não fez investimento em infraestrutura e também não investiu na área social. Abriu mão de 80 bilhões de orçamento do Estado de São Paulo com isenção tributária, também prejudicando os municípios do nosso Estado. Então, vamos votar favoravelmente, mas vamos cobrar mais eficiência do governo do Estado de São Paulo para a execução desse recurso que está sendo contraído agora do empréstimo que aprovaremos daqui a pouco. Muito obrigado, senhor presidente.
1: Enquanto discussão, para falar a favor, deputada professora Bebel. Tem até o tempo regimental, até 15 minutos.

0: Boa noite, senhor presidente. Cumprimento a mesa diretora de trabalhos, assessores à minha esquerda, à minha direita, senhores e senhoras deputados, né? Enfim, todos que nos veem e assistem através da TV Alesp. Bem, eu subo à tribuna e disse que favoravelmente, por conta de que se tem uma coisa que a gente não tem problema, é estabelecer a cooperação, a parceria, o regime de colaboração, enfim, metodologia de gestão, né? Seja desde casa até um município, um estado e um país, e até fora do país. E que eu observo, veja, aqui a gente vai, na verdade, acertar o parágrafo único do artigo 1º, né, que trata do projeto mencionado no inciso 3º desse artigo, que se destina à reestruturação e à recomposição do principal das dívidas. Então, nós não nos opomos. Mas isso não quer dizer que a gente também não tem uma avaliação, deputado Marcolino, de que o governo tem sido correto no que diz respeito à postura que tem tido o governo federal frente ao governo estadual. Portanto, estabelecer parceria sim, tá certo? Mas ele quer fazer, na verdade, o seguinte, o que está sendo feito lá em Piracicaba. Ele está com a placona, quando sai tudo certinho, e vai para a obra, vai para uma placa e bota lá só governo estadual, concessionárias e o Raikipat, e esconde o órgão financiador. Isso, para mim, desculpe, é muito ruim, porque nós estamos tratando de governos, nós não estamos tratando, né, de qualquer questão. Tem questões comprovadas no papel, estão comprovadas, né, que as obras aconteceram, foram assinadas. Então, quando a gente aqui sobe na tribuna, até conversava com o deputado Jorge do Carmo, e eu vi até o projeto de superação aqui, nós já aprovamos, né? Tem um outro, só tem o de 970 milhões, me parece, que é a do... Oi? Do? De dólares, né? Que tem, que pode ser e pode vir até do BRICS, né? Então, às vezes, a gente, o pessoal ideologiza tudo, mas, gente, na hora da precisão do dinheiro, aí não tem problema. Eu acho que não tem que ter problema mesmo. O problema é aí a falsa ideologização, quando, na verdade, está fazendo um benefício para a população paulista. É disso que nós estamos falando, né? E quando a gente pega um governo que... Não, a gente não quer que faça propaganda para o presidente Lula, não quer que faça propaganda para o governo federal, não é isso. Mas a gente quer que reconheça o que é feito. E lá na Eixo, fazendo um paralelo, por exemplo, na concessionária Eixo, foi aportado para lá 3 bilhões de reais para ele só na mão da Eixo, do BNDES, Banco Nacional de Desenvolvimento Econômico e Social. Não bastasse isso, também dinheiro do BNDES para o Parque Tecnológico Canavieiro, que é a nova Embrapa da cana. Isso é um espetáculo. É você, na verdade, pensar desenvolvimento econômico para todo o estado de São Paulo, a partir dos municípios, né? É isso que se pensa. Mas o que não está certo nessa questão? Que não está certo é colocar uma placa bem grande. Governo do estado de São Paulo, concessionária Eixo, Artesp, e põe fora da placa Banco Nacional de Desenvolvimento, que aquela placa vai desaparecer. Entendeu? Alguém sorrateiramente vai tirar aquela placa de lá. E aí você não tem marca nenhuma. Eu tive que fazer um vídeo lá, correr, pedir para o presidente Aloysio Mercadante fazer um vídeo para mim dizendo da onde saiu. Será que é isso que a gente vai ter que fazer o tempo todo? A gente vem aqui de boa fé, vota, diz sim, e depois ainda é negado aquilo que nós ajudamos, deputada Mônica, a aportar em recursos. É disso que a gente está falando. A gente está falando de honestidade política. Não estamos falando de outra coisa. Eu não estou nem discutindo os números aqui. Até porque são números estratosféricos. E nós não estamos falando também só de dinheiro do Banco Nacional de Desenvolvimento Econômico e Social. Nós estamos falando de BRICS também. Porque quando você trata em dólares, trata em outros, você tem também parceiros internacionais que estão todos nos BRICS, estão todos no BRICS hoje, cuja presidenta é quem? Dilma Vana Rousseff. Rousseff, que a gente tem muito orgulho, né, de vê-la lá, não só porque é a mulher e que passou pelo que ela passou, mas eu acho que estão tendo oportunidade de ver a capacidade política de articulação, de gestão dessa ex-presidenta que se tornou a presidenta do BRICS. E que ela aumentou, inclusive, o número de países, né, a gestão dela no BRICS, aumentou o número de países que hoje compõem, né, o próprio BRICS. Então, eu acredito que é diante dessa questão que a gente se coloca. Eu não me coloco contra a empréstimo para o bem. Eu vi que, não sei se o deputado Marcolino deve ter batido o olho e visto, mas a superação tá na lista. E aí a gente é obrigado a ouvir de deputados aqui, olha aqui, o único governo que teve um embate com a pobreza e vocês votaram contra a superação. A concepção dele não nos interessa, não é a que nós queremos. Mas o dinheiro vai vir de onde mesmo? Isso está certo, já está votado, já está resolvido, mas precisa tocar nesse assunto, né? Porque de algum lugar o dinheiro vem. Então eu tenho muito claro, né, que a gente tem que ter um pouco mais de honestidade política e o governo Tarcísio, nesse quesito, ou os parceiros dele na cidade, pelo amor de Deus, poxa vida, gente, nós estamos falando de estadismo. Eu não estou falando de outra coisa, eu falo de estadismo. Seja um estadista. O que é um estadista? É eu admitir que tal esfera governamental, portanto, do presidente Lula, tem, né, atribuições, e o governo do Estado de São Paulo tem atribuições e o município tem atribuições. É disso que a gente está falando, né? Então, acredito que esse PL 593, né, de 2026 agora, a gente, inclusive, veja bem, ó, foi apresentado devido à solicitação do próprio Tesouro Nacional, né? E eu acho que é isso. Tem que fazer tudo certinho para poder o dinheiro chegar. Agora, a gente tem que ver como é que trata, né, essa questão, e é uma adequação que está sendo feita, não é, ninguém está votando o projeto disso, daquilo, daquilo. Nós estamos fazendo uma adequação textual, né, legal, para que não tenha nenhuma trave, né, e não falte aí. E agora é redimensionamento ou reestruturação das dívidas, né, deputado, no Estado de São Paulo. Então, quer dizer, tudo isso vem, né, para cá. E o deputado Marcolino, sabe, deputado Marcolino, o problema é que não está debatendo, no geral, tá certo, a reforma tributária que foi aprovada. Então fica no conta-gota. Como é que fica o ICMS? Como é que vai ficar o IVA, né, que vai ser o imposto de valor agregado, que foi uma vitória. Agora, como é que fica? Por que que não se abre, né, todas as câmaras temáticas que tem, porque tem os aglomerados nos municípios, como Vossa Excelência assim eu disse, assim como tem as regiões metropolitanas. E eles têm as câmaras todas temáticas. Por que que não debate? Por que que não eleva esse debate para que a população entenda como é que vai ficar a vida dela, né? Pós até a implantação da reforma tributária. É uma coisa. As universidades estão com problemas. Elas falam assim, e agora? Como é que fica o 9,57 que vem do ICMS? Na minha opinião, fica a mesma coisa, Welles. Tem que ver como é que vai regulamentar isto. O que nós temos que tomar cuidado é que isso não seja uma forma de mudar, talvez, algo que a gente historicamente sempre defendeu, né? Que foi a aplicabilidade, o financiamento através desse texto, né? Dessa, como é que eu falo? Dessa lei que destina 9,57 para o pleno funcionamento das universidades que produzem ciência, tecnologia e inovação. Então, nós estamos no momento aí. Foram apresentadas a ele 3 emendas, 2 minhas, né? E não incorpora emenda da gente de jeito nenhum, ainda tem que votar a seco. Quer dizer, não tem um gesto. Nós vamos fazer uma emenda que, sei lá, trabalha com maior transparência, que é o teor da minha, né? Que trata o quê? Eu estou defendendo a minha, mas eu sei que a terceira emenda, a outra emenda deveria ser boa. Está dizendo que os recursos decorrentes de alívio financeiro deverão ser aplicados prioritariamente, canalizados para investimentos nas áreas da educação, saúde, na valorização das carreiras do funcionalismo estadual. Essa é uma das emendas que eu apresentei. A segunda emenda é o mecanismo de transparência. Isso nós precisamos. Toda vez que a gente tratar de dinheiro, de financiamento, né, de qualquer coisa, de qualquer política pública que se dispõe a fazer no Estado, a gente precisa de transparência. Por que é que não incorpora uma emenda dessa? Qual é o problema de ter transparência, deputado Jorge do Carmo, nosso líder da bancada do Partido dos Trabalhadores? Essa estabelece o mecanismo de transparência para que o governo estadual, no prazo de 60 dias, né, envie informações pormenorizada dos contratos reestruturados, seus respectivos valores, encargos financeiros e o demonstrativo do valor presente líquido positivo da operação. Eu estou querendo dizer o quê? Nós não estamos reestruturando, agora a gente quer de volta, num prazo de 60 dias, a prestação de contas. Não entendo por que uma das emendas ou a outra emenda, que não fosse a minha, elas não são incorporadas. Então, eu acho que a gente está diante, né, de um governador que, assim, dá mostras, né, que quer diálogo, parceria, mas na prática, né, não é bem assim. Então, a gente vai ter muita fiscalização. Eu tenho dito isso, eu tenho fiscalizado muito tudo que é obra financiada, obra que vem do governo federal, eu tenho fiscalizado, porque a gente não pode deixar passar batido, né, questões que são boas para a população, que a população assim o requer. E quando o governo do federal, por exemplo, hoje o presidente Lula estava entregando um aparelho, né, de aceleração linear lá no Hospital Santa Marcelina, em Itaquera. Gente, o avanço que vai ser isso para a pessoa que tem um câncer, né, e que precisa fazer uma radioterapia. Veja, se você tiver 20 sessões para fazer, com esse aparelho você só vai fazer 5, deputado Barba. Só fazer é duro, porque o câncer é duro, mas tudo bem, a tecnologia avançou que você não vai mais, como é que eu falo? Não precisa 20 e dá um mal-estar, a pessoa não fica bem. E o mais central é que esse aparelho, ele tem um feixe, né, de luzes, que ele vai na célula cancerígena, que está com câncer. Não vai na outra célula, então não atinge as células que não têm câncer. Agora, não vai ser aplaudido, porque vai atender a população paulistana. lá no interior, em Piracicaba, recebemos esse aparelho. Já está fazendo um grande avanço, porque vai acabar a fila, vai acabar tudo, né? E isso tem que ser reconhecido, e não é. Aí você tem que ficar disputando com um governo de plantão. É muito ruim, isso é feio. Isso é falta de ser estadista e admitir que todos quem tem que se unir em um nome de um bem comum. Qual? O bem-estar da população paulistana e paulista. Muito obrigada.
1: Obrigado, exato, deputada. Exato. Obrigado, deputada. Não havendo mais oradores, está encerrada a discussão. Em votação, o projeto salvo emendas com parecer favorável da reunião conjunta das comissões.
2: Pela ordem, presidente.
1: Pelo deputado, doutor Jorge.
2: Para encaminhar pela Federação PT, PCdoB, PV.
1: Em vossa excelência, tempo regimental.

Boa tarde, senhor presidente, deputado Gilmaci Santos, senhora deputada, senhores deputados, público da TV Leste, assessores aqui presentes, policiais. Senhor presidente, os colegas que me antecederam aqui já mencionaram de forma exaustiva. Hoje nós estamos aqui votando, discutindo, né, e certamente vamos votar o projeto de lei 593 de 2026, que altera a Lei 18.439, de 1º de abril de 2026. Que, na verdade, é a lei que foi a lei que nós aprovamos aqui, um projeto de lei que nós aprovamos, o 128 de 2026, que versa sobre operações de créditos, como já foi aqui mencionado pelos colegas que me antecederam. E, na verdade, nós vamos fazer uma adequação, como disse muito bem a deputada professora Bebel, que me antecedeu, nós vamos fazer uma adequação aqui no inciso, no artigo 1º, inciso 3º do artigo 1º desta lei 18.439 de 2026, que versa, como mencionei, sobre a operação de crédito, que já foi aprovada aqui e por outrora por todos nós. E um dos itens que a gente tanto questionou aqui é que o governador fez um programa aqui chamado Superação, que era uma superação do seu mandato, do seu governo, que queria zerar a pobreza do nosso Estado, que queria resolver, vez por todas, aí querendo, de certa forma, fazer um contraponto ou fazer um paralelo à questão do projeto, do programa, projeto de Estado, né, que na verdade não é nem de governo, mas o Bolsa Família. E é interessante, né? Eu queria resolver o problema da superação, mas não tinha dinheiro, ou seja, não previa recurso suficiente para acabar com a pobreza. Que, na verdade, a gente viu quais eram os critérios para utilizar esse recurso, né? Então, nós discutimos exaustivamente, apesar da gente nunca sermos contra a qualquer tipo de redução da desigualdade social, qualquer projeto que viesse aqui para reduzir, para melhorar a vida do povo paulista. Mas foi aprovado aqui e depois nós vimos que não tinha recurso, nós tivemos que aprovar aqui um crédito, operação de crédito aqui, um empréstimo, na verdade. Também aprovamos aqui, bem lembrado pelos colegas, também a PPP do Centro Administrativo, que é aquela lá que vai prever aí a construção da nova sede do governo do Estado ali na região de Campos Elíseos. Também não tinha recurso, teve que aprovar aqui um montante aí para superação de 82 milhões de dólares e para essa questão do centro administrativo, 3,4 bilhões ou 636 milhões de dólares. E aí o item 3,

naquela época, já nem se considera mais, que é 10 vezes mais, digamos assim, deputada professora Bebel. Então, esse também, o projeto do Rodoanel, foi outro recurso aprovado por nós. Mas o que não se fala, como disse também a deputada professora Bebel, é que não se fala é de transparência. A gente aprova recurso, e nós nunca nos negamos aqui, deputado Barba, de aprovar operações de crédito para o Estado, até porque nós queremos o desenvolvimento do nosso Estado. Nós queremos que o Rodoanel termine, nós queremos que a superação, a pobreza, assim, acabe de forma transparente, né? Nós queremos que a sede, né, já que é um desejo desse governo, que a sede vá para lá para aproximar da população. Nós queremos que tudo aconteça. Porém, tudo que nós apresentamos aqui, nós aprovamos também aqui a complementar recurso para a linha 2 verde do metrô. Tudo isso foi aprovado aqui. O problema é que a gente depois não sabe exatamente se foi gasto, quanto foi gasto, a forma de prestar contas. Porque cabe também o parlamento, essa é uma das atribuições, fiscalizar o Poder Executivo. Fiscalizar a execução do orçamento e dos recursos que são os empréstimos que são contraídos. Mas o governador não presta contas. A gente aprova, porque nós somos, além de generosos com o nosso Estado e com o povo do nosso Estado, o povo paulista, nós temos responsabilidade. Nós queremos o melhor para o nosso Estado. Contudo, a gente não vê essa questão da transparência. Por se falar em emendas, a deputada também falou aqui. Não sei, para que serve o parlamento se não for para a gente discutir e melhorar os projetos? Porque quando vem um projeto do governo do Estado, não quer dizer que o governo do Estado é o dono da verdade. Sabe tudo, e tudo que vem de lá a gente tem que simplesmente aqui homologar. Essa casa não é um carimbador de projetos do governador. Essa casa tem deputadas e deputados excelentes, competentíssimos, que podem propor melhorias, emendas, alterações, sugestões, para melhorar os projetos. Aliás, esse é também um dos objetivos do parlamento. Mas negativo. O governador trata essa casa, pasmem, senhoras deputadas e senhores deputados, como se fosse aqui um puxadinho do Palácio dos Bandeirantes. E não é. Ruim é a gente saber que muitos colegas deputadas e deputados acabam se prestando a isso, acabam concordando com isso. Nem vem sequer vem aqui na tribuna para dizer: esse projeto precisa melhorar, esse projeto é ruim. Mas não tem coragem. Isso é ruim para o parlamento, o maior parlamento da América Latina. Então, que nós nunca vamos ser contra a qualquer empréstimo que seja para desenvolver o nosso Estado. No entanto, é preciso vir a essa tribuna e dizer e questionar isso. Senhor governador, o senhor foi eleito para governar o Estado. O senhor não foi eleito para presidir os deputados e deputadas aqui. E nem para dizer o que o deputado e a deputada aqui tem que votar, tem que decidir. Quem decide somos nós. Aliás, aqui, deputada, o veto dos nossos projetos, ele já não chega nem do governador. Eles já são vetados aqui mesmo. Então, a base já diz, ó, esse projeto não vai aprovar. Esse projeto não vai nem a plenário. Então, não dá para ter essa relação. A relação tem que ser respeitosa. Se o governador discordar, ele que vete o projeto da gente. Se o governador quiser mandar qualquer projeto aqui, como mandou projetos horríveis aqui, tirar recursos da educação, aprovar, privatizar Sabesp, e outras tantas maldades que foram feitas aqui com o povo paulista, se alguém tiver coragem, como tiveram, de colocar suas digitais, mas a gente quer dizer, a gente quer denunciar. Esse é o papel do parlamentar. Esse é o papel da deputada e do deputado que foi eleito pelo povo, que tem compromisso com a sociedade, que quando você vai lá na sua base, você tem que dizer para as pessoas: eu fui eleito para ser sua voz lá, e eu não vou trair a confiança que você me transmitiu. Portanto, quando chegar aqui na tribuna, não vai votar contra os interesses daquelas pessoas, como a gente vê muito aqui. É lamentável, é lamentável. E por isso é que nós vamos votar favorável, porque é uma adequação do empréstimo que já foi aprovado aqui e que nós já fizemos o nosso gesto. Mas é preciso, governador, ter transparência, prestar contas para a sociedade principalmente e para esses deputados e deputadas que foram eleitos pelo povo com essa atribuição. O papel do deputado e da deputada aqui é apresentar projeto de lei, é fiscalizar, aprovar o orçamento e fiscalizar a execução dele e, sobretudo e principalmente, também representar.

0: representar a sociedade. Então, representando a sociedade, né, apresentando os projetos aqui, fiscalizando o Poder Executivo, é nosso papel, é nossa atribuição querer saber como vai ser gasto o recurso que é aprovado aqui nessa casa a nível de orçamento público e também ao contrair empréstimo para melhorar e desenvolver o nosso Estado. Por isso, senhor presidente, senhora deputada, senhor deputado, nós vamos votar sim favorável ao projeto de lei 593 de 2026, com essas ressalvas. Com essas ressalvas. E lamentar que as emendas que são apresentadas por deputadas e deputados da nossa bancada e de outras simplesmente sejam rejeitadas. É como se falasse: o que você fez, o que você apresentou aqui, não vale nada. Não tem nenhum valor para o governador nem para o Estado. Mas não é verdade. Porque eu tenho muita responsabilidade e sei que os deputados e deputadas aqui têm muita responsabilidade com seus eleitores e com o Estado de São Paulo para querer acompanhar, fiscalizar e saber que nós vamos estar sempre de olho naquilo que é feito de correto, aplaudir o que é correto, mas denunciar aquilo que é errado, porque nós não concordamos. Muito obrigado, senhor presidente.
1: Obrigado, deputado. Em votação, projeto de salvo emendas, com parecer favorável da reunião conjunta das comissões. A senhora deputada, senhores deputados, por favorável, pelo menos que se encontram, aprovado o projeto. Em votação, as emendas englobadamente com parecer contrário da reunião conjunta das comissões. De comissões. Senhoras deputadas, senhores deputados, que forem contrários, pelo menos que se encontram, rejeitadas as emendas.
0: Perdão, senhor presidente.
1: Senhor deputado, doutor Jorge.
0: A declarar votos favoráveis às emendas apresentadas pela Federação PT-PCdoB-PV.
1: Registrada a manifestação de Vossa Excelência e esgotado o objeto da presente sessão, está encerrada a sessão. Muito obrigado a todos.

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0: Olá para você que nos acompanha, estamos começando mais uma edição do nosso programa Controle Externo, programa que tem no seu próprio nome a sua origem e a sua motivação de ser, que é falar sobre atividade do controle externo exercida pelo Tribunal de Contas do Estado de São Paulo. Você já sabe, esse programa traz aqui entrevistados para falar sobre as suas áreas de atuação e sobre o que faz o Tribunal de Contas Paulista. Nós estamos toda semana na TV Alesp, agradecendo mais uma vez por essa parceria bastante importante, também na rede de canais comunitários que recebem o nosso conteúdo pela rede TCESP e na podosfera mundial, nos principais agregadores de podcast. E olha, gente, nós vamos começar uma série bastante especial dentro do nosso programa Controle Externo. Hoje nós temos o prazer de receber o primeiro convidado que representa o resultado de uma iniciativa muito promissora e importante do nosso Tribunal de Contas. Em 2022, o TCESP, por meio da sua Escola Paulista de Contas Públicas, formalizou uma parceria muito estratégica, nada mais, nada menos do que com a Fundação Getúlio Vargas, para oferecer um curso de mestrado profissional em Gestão e Políticas Públicas. Esse programa foi criado com um objetivo muito claro: aprimorar o desempenho dos servidores no controle externo, qualificando o olhar sobre a gestão pública dos municípios e pelos órgãos fiscalizados por esse tribunal. 25 servidores foram escolhidos por meio de um processo de seleção e durante 2 anos, 24 meses, tiveram acesso a uma grade curricular bastante robusta, que incluiu disciplinas fundamentais como gestão pública contemporânea, avaliação dos impactos de políticas públicas de educação, análise de políticas sociais e metodologia de pesquisa aplicada. Então, nós vamos conhecer a partir de hoje, no nosso programa Controle Externo, todas essas ações que renderam frutos em forma de uma tese de mestrado que foi apresentada e aprovada. Cada um dos nossos servidores atuou em uma área diferente e nós vamos conhecer esse olhar e esse trabalho a partir dessa semana. O nosso entrevistado de hoje é um dos egressos dessa primeira turma e aplicou o conhecimento adquirido para produzir uma tese de alto impacto. Trata-se do meu amigo Paulo Ricardo Gussoni, autor da dissertação intitulada Os Tribunais de Contas e a Efetividade da Gestão Pública. Paulo, obrigado mais uma vez pela presença e por ser o pioneiro, né, nessa série que nós vamos fazer com seus colegas. E aí você vai poder dizer a eles, não, vai lá que é tranquilo, é o Fernando, o Lucas, os Lucas, né, a equipe aqui da comunicação, deixa todo mundo à vontade, pode ir lá contar. Obrigado, viu?
1: Eu é que agradeço a oportunidade, Fernando. Fico muito feliz de participar desse programa que fala das nossas atividades dentro do Tribunal de Contas e principalmente por falar do programa de mestrado, que é um dos mais interessantes que o Tribunal já implementou, na minha visão.
0: Muito bem. O trabalho que o Paulo fez foi orientado pelo professor doutor Marco Antônio Carvalho Teixeira, que estará conosco também brevemente aqui para falar sobre a importância dessa parceria e também dos frutos que vão sendo colhidos dela, até porque já tem mais turma, né? Já temos uma outra turma em andamento, enfim, nós vamos saber sobre tudo isso. E também esse trabalho que o Paulo fez, ele faz um diagnóstico bastante profundo sobre o impacto da atuação dos tribunais de contas na efetividade da gestão pública, que é o que de fato que os tribunais têm se debruçado, em saber se o investimento que é feito, não basta fazê-lo, basta saber se é eficiente, se está traduzindo mesmo na política pública que precisa ser feita. Também fala sobre o uso de boas práticas por órgãos de controle e propõe soluções inovadoras como o uso de benchmarking a partir do IEGM, que você que já acompanha um pouquinho da nossa história do Tribunal de Contas deve conhecer, e se não conhece, basta navegar no nosso site ou no nosso YouTube para saber muito sobre o índice de efetividade da gestão municipal, e nesse caso que o Paulo traz aqui para a melhoria das gestões municipais. Nós convidamos o autor para discutirmos não só as conclusões e as propostas centrais da pesquisa, mas também para explorar a sua experiência pessoal nesse programa de formação único. E Paulo, permita eu apresentar você ao nosso público. Paulo é administrador de empresas, formado também, já tem uma história com a GV, né? com a EAESP, e também tem uma carreira de 18 anos no mundo corporativo, lidando com produtos, com serviços voltados à área da saúde. E desde 2014, portanto há 11 anos, está aqui no Tribunal de Contas do Estado de São Paulo, foi auditor de controle externo e desde 2019 é chefe técnico da fiscalização. O Paulo também é um dos gerentes da iniciativa número 4 do nosso planejamento estratégico, que é avançar na efetividade da fiscalização. E é coordenador do projeto de identificação de boas práticas municipais a partir do IEGM e coordena os resultados desse projeto. O Núcleo de Boas Práticas e o Portal de Boas Práticas Municipais do IEGM, esse que foi lançado recentemente, fresquinho, novo, e concluiu o mestrado em Gestão e Políticas Públicas em 2025 e fez até o intercâmbio, né, essa parceria escolar é muito bacana, na Nova School of Business and Economics em Lisboa, Portugal. Paulo, uma vida dedicada à administração, boa parte dela no setor privado, uma boa parte já aqui no Tribunal de Contas do Estado, e eu achei muito interessante, que é o que nós vamos tratar aqui de eficiência. Mas antes de tudo, eu queria saber a sua avaliação, essa experiência com o mestrado, porque é um baita degrau a mais na carreira e que demanda da gente, né, por exemplo, tempo de estudo, dedicação. Nós já estamos num novo momento das nossas vidas, né? Nós não estamos tão jovens como na época da graduação, mas talvez estamos mais maduros para entender os processos, né? Como é que foi essa experiência? Como é que você encarou esse conteúdo que foi trazido para você? Como é que você avalia essa história toda?
1: Essa experiência foi muito positiva, foi uma experiência realmente transformadora, que agregou muitas capacidades, muito conhecimento e muitas possibilidades novas de trabalho. O mestrado profissional, ele é um mestrado muito interessante, é um mestrado muito específico, porque ele é profissional, ele é adequado, ele tem um conteúdo adequado ao da atividade que você realiza, né? E o Tribunal de Contas foi muito feliz na escolha das matérias que ele colocou para a FGV, que são matérias todas ligadas ao conhecimento e análise de políticas públicas, que é algo que a gente tem feito cada vez mais no Tribunal. Nós estamos indo cada vez mais além de verificar a conformidade da lei e verificar também a efetividade, o resultado que os órgãos que a gente fiscaliza estão apresentando. E o conteúdo do programa de mestrado foi muito bom para essas novas atividades. No meu caso específico, foi melhor ainda, porque as atividades, o que eu aprendi de análise de política pública, é exatamente o que eu uso no meu projeto que eu coordeno na área do planejamento estratégico. Então houve um casamento muito feliz do conteúdo do curso que eu recebi com as coisas que eu precisava para desenvolver o meu projeto profissional, que é uma iniciativa inovadora e que precisava de subsídios.
0: E também, Paulo, muita interação com colegas de muitas áreas, porque o tribunal, ele é um universo, né? E poder conversar com pessoas de muitas áreas diferentes, até o próprio corpo docente. De que forma que essa experiência, essa troca de experiências no ambiente acadêmico ajudou a moldar, ajudou a refinar até as próprias propostas que você traz na sua tese?
1: Essa interação com os colegas foi absolutamente fundamental. Eu conheci pessoas de várias áreas que faziam fiscalização de órgãos muito diferentes do que eu fiscalizava. Conheci pessoas dos gabinetes dos conselheiros, do Ministério Público, diretores, pessoas que ocupavam funções diferentes, e pude conhecer muito mais da amplitude e da potência do tribunal. Eu consegui entender o quanto a gente tem de potencial, de gente capacitada dentro do tribunal nas várias áreas, e como a interação com eles pode te acrescentar novas visões sobre as coisas que a gente faz e que pode fazer. O mestrado foi uma atividade que você teve muito trabalho em grupo. Você aprende a trabalhar de uma forma diferente do que você normalmente trabalha. O seu trabalho no dia a dia da fiscalização, ele tem muita coisa individual, né? O trabalho durante o mestrado, ele é exige muito trabalho em grupo. Exige aprender a trabalhar com pessoas diferentes. O convívio com o pessoal da GV foi muito bom. Os professores da GV são muito abertos. E você entende de coisas da vida acadêmica que podem te acrescentar no, na sua vida profissional. Então, você aprende a desenvolver artigos que vão poder ser usados por passar o conhecimento que tem dentro do seu órgão, do uhum. tribunal, para outros. Então, e para a própria sociedade. Então, foi uma experiência riquíssima. E o convívio foi fundamental. As pessoas que trabalham comigo na iniciativa que eu coordeno, elas vieram, a maioria do mestrado, elas estiveram comigo durante todo o desenvolvimento do projeto e foram de forma voluntária, porque as pessoas que se propõe a fazer um mestrado, normalmente a gente quer fazer algo a mais, quer trazer uma contribuição a mais. Então foi um convívio riquíssimo.
0: Agora fala um pouquinho para a gente da sua tese, né? Os tribunais de contas e a efetividade da gestão pública, que teve uma avaliação extremamente positiva, né? Foi aprovada com distinção. Uhum. O que ela traz de interessante sobre o funcionamento do tribunal, em particular sobre a efetividade das políticas públicas? Porque no meu entendimento, né, nós cobramos agora com mais rigor essa efetividade, mas também nós temos que ver a efetividade da fiscalização, né? Uhum. Acho que é esse ponto que eu queria chegar. O que que traz de interessante? O que que é a tua tese inova?
1: Eu acho que o principal ponto, o principal mérito da minha tese é que ela estava intimamente ligada com o trabalho que a gente está desenvolvendo, uhum. com o projeto que a gente desenvolve dentro do tribunal. O projeto que eu desenvolvo, ele é uma ideia de o tribunal divulgar boas práticas de gestão municipal para que os municípios que não conseguem, que têm dificuldade em implementar políticas públicas efetivas, possam aprender com os poucos municípios que estão tendo bons resultados e fazer aquilo que a gente chama de benchmark. Você adapta uma política pública que está dando certo em algum lugar para outro lugar. O meu trabalho, ele procurou ver se existia algum paralelo nisso no mundo dos outros tribunais e na teoria se isso acontecia também, e conseguiu trazer coisas para isso, e eu fiz um estudo de caso do próprio tribunal, de ver o que o tribunal tinha de positivo e como que a gente poderia usar essas coisas aqui dentro da nossa realidade. Então, o resultado da minha tese são recomendações que vieram com uma base da pesquisa, mas que são adaptadas para a realidade do Tribunal de Contas de São Paulo.
0: E é muito bacana ver como o bom exemplo ele arrasta, né? O bom exemplo ele cria um ambiente, né, para as pessoas reproduzirem aquilo, né? E aí eu cito de saudosa memória Abelardo Barbosa, o Chacrinha, que dizia que na televisão nada se cria, tudo se copia. Nesse caso, não há problema algum, né? Onde você vê uma política pública funcionando de uma maneira muito bacana, você que é gestor público, nós temos uma audiência muito grande dos gestores públicos, e fala assim, puxa, gostei, e aqui na minha cidade acho que eu consigo fazer adaptando isso, aquilo, tal. Uhum. É fantástico.
1: Isso é, algo,
0: é um olhar diferente, né?
1: Sim, isso é algo muito possível de ser feito uhum. nas gestões públicas, porque numa empresa, uma copia a outra, há uma competição entre eles.
0: Isso.
1: Na gestão pública, não. O que foi feito no município e for copiado vai trazer benefício para a nova população.
0: Exatamente.
1: Não vai concorrer com aquele município, não vai afetar negativamente o município que criou a boa prática.
0: Exatamente, é trazer o bem-estar e trazer para a população aquilo que ela precisa em forma de políticas públicas.
1: Uhum.
0: Agora, quais as etapas que você passou, Paulo, ao longo de todo esse processo? Como é que você teve os dados para subsidiar tudo isso? Porque a pesquisa ela é, uhum. é o que mais pega, né, para todo mundo que vai passar da graduação, até mesmo na pós-graduação mais básica, né, lato sensu, uhum. na stricto sensu, é o que nós estamos vendo aqui hoje, e dali para quem segue para um doutorado, para um pós-doc. A pesquisa foi intensa?
1: A pesquisa foi muito intensa. E a GV ajudou muito em nos ensinar como pesquisar nas bases de dados e encontrar informações recentes sobre isso. Eu comecei minha pesquisa procurando só na parte de benchmarking e boas práticas, e encontrei pouca coisa. Eu ampliei o foco do meu trabalho para entender o que se fazia para aumentar, os tribunais de contas faziam no, uhum. em outros lugares, para aumentar a efetividade da gestão pública. E eu descobri que muitos deles estão trabalhando com a chamada auditoria de desempenho, que é justamente uma auditoria que procura avaliar a implementação de políticas públicas e os resultados que as políticas públicas estão trazendo. Ela é uma avaliação que procura não apenas identificar falhas, mas identificar o que funcionou e o que não funcionou, quais os fatores de sucesso para a implementação de uma política pública. Então, a primeira parte foi uma pesquisa da bibliografia e de encontrar casos que onde eu poderia pesquisar mais a fundo isso. A segunda parte do meu trabalho foi uma pesquisa em referenciais. Eu fui ver tribunais de contas que trabalhavam com a auditoria de desempenho para ver se eles utilizavam o que eu pensava em usar, que era o benchmarking e a divulgação de boas práticas. Eu tive a oportunidade, contatei diversos, consegui contato com o European Court of Auditors, que é o Tribunal de Contas da União Europeia, uhum. e verifiquei que eles faziam bastante auditoria de desempenho e divulgação desses trabalhos de análise de políticas públicas. Pesquisei também o National Audit Office, que é o Tribunal de Contas do Reino Unido. E nesse eu encontrei, além das auditorias de desempenho, eles têm uma divisão especializada nessa área de auditoria de desempenho, e fazem a divulgação de boas práticas. E obtêm resultados muito positivos com isso. Eu peguei essas experiências e a terceira parte do meu trabalho foi ver o que o tribunal fazia nessa área de análise de efetividade das políticas públicas e tentar montar como que eu podia trazer essas experiências para o tribunal. E o resultado do trabalho foram duas sugestões para o tribunal de implementação de ações que pudessem aumentar a efetividade dos jurisdicionados, dos fiscalizados pelo Tribunal de Contas.
0: Agora, Paulo, quais que seriam os indicadores mais relevantes quando a gente trata de uma auditoria de desempenho de políticas públicas?
1: Uma auditoria de desempenho de políticas públicas precisa fazer uma imersão na política pública. Uhum. Ela precisa entender quais eram os objetivos propostos, qual foi o planejamento feito pelo órgão que ia implementar a política pública, como foi a implementação, se seguiu o planejamento, se não seguiu. Normalmente, quando você desenvolve uma política pública, você vai criar indicadores específicos. Se você quer, por exemplo, trabalhar com vacinação, você vai ter que ver quais foram os índices de cobertura que você vai atingir. Você vai identificar os indicadores específicos e monitorar o que você esperava atingir versus o que você atingiu. E tem que ter uma retroalimentação. Você tem que ver o que deu certo e fazer correções na política pública. As políticas públicas, elas costumam ser de implementação demorada, de levar vários anos. Então, é importante que a análise, a auditoria de desempenho, considere o período de implementação da política pública. Então, é uma análise totalmente diferente da análise que a gente faz do tribunal, por exemplo, das auditorias de conformidade anuais, que tentam ver Sim. o que foi cumprido da lei ao longo de um exercício. Essa é uma avaliação mais complexa, ela exige uma imersão naquilo que os órgãos que implementaram as políticas públicas estavam tentando fazer. Então é um trabalho bem específico, bem diferente.
0: E Paulo, a principal proposta que você falou aqui, essa do benchmarking, que eu achei fantástico trazer um conceito que não é muito ouvido no setor público, né? Eu, pelo menos, acho que é a primeira vez que veio falar de benchmarking na área pública, né? A partir do IEGM, com a pesquisa e com a divulgação dessas boas práticas. O que isso acaba oferecendo para o tribunal como um caminho para melhorar a efetividade das políticas públicas?
1: A ideia de você fazer o benchmarking surgiu de uma constatação muito difícil, que a maioria dos municípios paulistas não são efetivos de acordo com o monitoramento pelo IEGM. Uhum. Mas existem exceções. Existem alguns que conseguiram implementar políticas públicas boas em determinadas áreas e até alguns em nível geral. Então, por que não entender o que os municípios que estavam tendo bom resultado estavam fazendo, ver se a gente conseguia entender direitinho o que, que eles fizeram, analisar essas políticas públicas e contar essa história de uma forma simples, que os municípios que têm mais dificuldades, que não estão atendendo boas notas no IEGM e que muitas vezes têm muitas limitações, poucos gestores, pouco especializados, para aprender com esses que têm melhores resultados e aprender coisas que aconteceram na prática. Então, o projeto que estava em desenvolvimento no Tribunal de Contas procurou fazer isso. Nós fizemos um projeto piloto que analisou em poucos municípios se a gente conseguia entender o que, que eles fizeram, se realmente era uma boa prática, o que parecia, se aquele resultado era realmente efetivo e se a gente conseguia contar essa história. Conseguimos fazer isso com uma pequena amostra. Apresentamos para o tribunal. Eles falaram: vão em frente, vamos fazer mais isso, vamos estudar mais casos, vamos ver se a gente consegue montar um portal, inicialmente para uso interno. Para as pessoas do tribunal, quando forem analisar a política pública, já sabemos os problemas. Vamos ver como poderia ser resolvido. Isso ajuda a nossa análise. Prosseguimos. Apresentamos isso para o conselheiro coordenador do IEGM, o Dr. Sidney Beraldo, e ele disse: vamos em frente, vamos transformar isso para que a gente possa divulgar para os municípios, que essa é a ideia. Eu acho que tem potencial. Aí foi apresentado para a doutora Cristiana e foi implementado. Tudo que tem nesse projeto foi enriquecido pelo que eu aprendi no mestrado. A forma de analisar as políticas públicas veio dos cursos do mestrado, de como que você analisa uma política pública, das matérias que tinha lá. As pessoas que implementaram a política pública foram alunos do mestrado que se dedicaram em trabalho voluntário, além do trabalho normal que fazem no tribunal, para pesquisar essas coisas. E a parte toda da divulgação de boas práticas, muitos cuidados, muitas coisas que precisavam fazer, nós aprendemos vendo a experiência do tribunal que realiza esse tipo de estudos, que é o National Audit Office. Então, tem toda uma... O trabalho do tribunal foi enriquecido pelo que eu aprendi no mestrado.
0: Meu diretor Lucas me lembra aqui, para eu poder até avisar o nosso público, nós tivemos recentemente um evento belíssimo que coroou os 10 anos do IEGM, que começou em 2015, o doutor Cílio Beraldo é o coordenador, começou numa presidência da doutora Cristiana, e na nova presidência atual da doutora Cristiana, poder fazer esse grande evento. E lá nós pudemos acompanhar a premiação de boas práticas, né, para os municípios, algo muito importante e comemorado. E também, para você que nos acompanha pelo YouTube ou se estiver na televisão, eu peço que você vá ao nosso canal do YouTube, porque semanalmente nós estamos soltando os conteúdos, né, relativos aos municípios. Nós tivemos histórias muito bonitas, de exemplos muito bonitos para você acompanhar de boas práticas pelo estado de São Paulo. Às vezes uma cidadezinha que você nem conhece, um lugar que você não conhece, eu sugiro que assista, porque ficou um trabalho primoroso. É obviamente que eu estou sendo aqui muito cabotino em falar da Diretoria de Comunicação, que foi uma parceira, né, junto com o pessoal do Núcleo de Boas Práticas. Vieram com a ideia e nós vamos fazer. Nós vamos ter que dar um jeito de fazer, porque é muito legal. Porque a gente está acostumado, Paulo, nós somos um tribunal. Uhum. O nome tribunal traz um peso, né? Que parece, sim, que o tempo todo é para apenar. Estamos aqui para julgar, estamos aqui para apontar, estamos aqui mostrar as falhas e corrigir. Mas qual o problema? E pelo contrário, né? Em mostrar o que é bom. Uhum. É uma coisa que no primeiro momento pode assustar as pessoas, assim, mas vocês vão falar do que é bom? É claro, porque o mundo também precisa disso, né? Nós precisamos nos embebedar, uhum, desses bons exemplos para fazer essas práticas, no caso aqui nosso, bons exemplos de gestão, para que os gestores façam isso nas suas cidades. E para o cidadão ver como é que é, poder até cobrar. Falar, olha, na cidadezinha desse tamaninho eles estão conseguindo fazer isso, como é que aqui a gente não consegue fazer, né? Uhum. Então eu acho que isso é bastante interessante nós pensarmos dessa maneira, né? Em coroar essa questão. E o que eu queria falar com você também agora, Paulo, falando disso, né? De como é difícil, de como é importante a gente mostrar o que é bom, porque às vezes a gente vive numa sociedade hoje em que a gente não consegue, né? Nós, eu vou até contar uma coisa do bastidor aqui, quando nós estávamos preparando a gravação, na televisão ficou aqui Paulo e eu 5 minutos observando o noticiário, só tragédia, né? Uhum. Então, é tão difícil a gente premiar e valorizar e enxergar o que é bom em meio ao caos. Isso é muito importante. E você faz parte desse núcleo, que é o Núcleo de Boas Práticas do Tribunal. Nós lançamos um portal sobre esse assunto, recente, como eu disse, está super fresco. E eu queria que você contasse sobre esse portal, o que as pessoas podem encontrar lá, porque era, como você disse no primeiro momento, uma ação até bastante interna, uhum, para formação, importante formação dos nossos auditores, uhum, né, do nosso corpo de fiscalização, que é o coração do tribunal. Uhum. Né, o corpo de fiscalização. E agora nós temos esse trabalho que está pronto para o mundo ver, né?
1: É, o Portal de Boas Práticas, ele trabalha com base nos estudos feitos pelo Núcleo de Boas Práticas.
0: Isso.
1: O Núcleo de Boas Práticas é um grupo de auditores do Tribunal de Contas, especializados nessa área de análise de políticas públicas. Nós pegamos casos, fomos atrás de municípios que tinham, inicialmente nós recebemos indicações, fomos atrás do banco de dados identificar municípios que tinham bons resultados em determinadas áreas e fomos pesquisar algumas políticas públicas. Uhum. Posteriormente, nós começamos a receber indicações do pessoal da nossa fiscalização. Olha, no município tal tem uma boa prática. A gente traz para o nosso grupo, a gente levanta mais informações, conta aquela história e transforma essa história num vídeo simples que as pessoas possam entender, alguma coisa que passe o conceito do que foi feito de positivo. E depois que a gente confirmou a boa prática e tem o vídeo, passa pela fiscalização e é colocado no portal. E agora, desde a metade de outubro, está aberto para os municípios. A ideia é criar um círculo virtuoso, que você vai lá, você vê alguma coisa e você fala, eu consigo fazer isso, eu consigo fazer melhor que isso. Né? E você vai aprendendo, você vai vendo como alguém solucionou, você vai pensando na sua solução e você vai querer fazer melhor. É um processo de melhoria contínua. É isso que nós esperamos que seja o Núcleo de Boas Práticas. Nós lançamos há 2 semanas e já estamos começando a receber vários municípios querendo contar a história deles para nós.
0: Que bacana.
1: Então, é algo que se realimenta. Quando você mostra um bom trabalho, as outras pessoas querem fazer um bom trabalho também. Uhum. Então, a gente acredita que essa iniciativa vai aproximar muito o tribunal da sociedade, porque a gente vai ser visto não apenas como quem vê problemas e indica problemas, como gente que vê também o que está sendo bem feito e valoriza isso.
0: Pois é, e aí a gente entende por boa prática aquilo que o município faz para resolver um problema, para efetivar alguma questão. É, não é nada mirabolante, não, é um olhar, a gente já usou essa palavra aqui hoje, é um olhar diferenciado.
1: Em muitos casos, as nossas boas práticas é o que a gente chama de arroz feijão bem feito.
0: Opa!
1: É você atender o que a necessidade da população, não se trata de algo tecnicamente mirabolante e fantástico. O que funciona normalmente é coisas feitas com cuidado, com objetivo, tentando atingir um determinado objetivo e monitorando sempre. É esse tipo de coisa que costuma funcionar.
0: Eu já falei muitas vezes, Paulo, que o IGM, muito além de ser um indicador, de ser um índice, se o gestor público analisar muito bem, basta seguir o que é preconizado ali, que você vai fazer uma gestão eficiente e eficaz. E com as boas ideias das boas práticas, ali você também tem ideias muito boas, soluções muito boas que vão ajudar na gestão e no dia a dia. E o tribunal vai seguir sempre de portas abertas para isso, para auxiliar o gestor nessa parte de capacitação, nessa parte pedagógica. Nós temos aqui cursos, lives, treinamentos quase que diários nós temos aqui, né? É praticamente dia sim, dia não, tem alguma coisa nova sobre, e sobre os assuntos variados, né? Então é com a profundidade que os nossos auditores em suas áreas de pesquisa, em suas áreas de gosto, né? Que vão ali entrar, né? Vão se aprofundar para trazer o melhor. Paulo, o nosso tempo é curto. Eu queria muito agradecer a disponibilidade sua. Eu achei, quando eu acompanhei apresentações das teses de mestrado finais, acompanhei alguns, vi primeiro os títulos, né, os nomes das dissertações, e falei, aqui tem muita coisa legal que o pessoal merece ver e precisa ver. Então obrigado por ser o primeiro, por estar aqui conosco, leve o nosso abraço a todo mundo do Núcleo de Boas Práticas do Tribunal, e que a gente continue caçando e que seja cada vez mais fácil encontrar, né, essas boas práticas ao redor aí do nosso estado de São Paulo. Então, muito obrigado mais uma vez, e aqui nós estamos sempre à disposição.
1: Eu que agradeço muito por essa oportunidade e ao Tribunal de Contas por ter dado espaço para essa nova ideia, essa inovação, e que o programa de mestrado em muito colaborou para tornar essa iniciativa mais rica e mais efetiva. Então eu só posso agradecer muito ao Tribunal de Contas do Estado pela oportunidade de ter desenvolvido esse processo e de ter participado do programa de mestrado, que eu acredito que vai trazer muitos benefícios. Eu vi muitas apresentações de diversos colegas que têm muitas boas ideias, que o tribunal está cada vez mais aberto a ouvir. Isso é muito importante.
0: Sem dúvida, esse é o tribunal dos novos 100 anos, né? Nós podemos dizer assim, isso é importante. Muito obrigado, Paulo.
1: Com certeza, muito mais obrigado, uma vez. Fernando.
0: E para você que nos acompanhou até agora, também o meu agradecimento. E reitero o meu pedido. Continue no nosso canal lá no YouTube, inscreva-se, compartilhe, como eu falei, lá tem o conteúdo do pessoal do Núcleo de Boas Práticas, as boas práticas estão sendo postadas, tem o especial de 10 anos do IEGM, tem o nosso programa Controle Externo e muito mais coisas. Se você quer saber mais sobre o nosso tribunal, é simples, acesse www.tce.sp.gov.br, veja lá nossas notícias, tudo o que fazemos, e também siga-nos nas redes sociais. Até a próxima edição. Tchau.

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0: O futuro dos minerais críticos. Como a segunda maior reserva de terras raras do mundo, o Brasil tem pouco tempo para aprimorar a legislação e a indústria, revela a pesquisa. 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Olá, uma boa noite, seja muito bem-vindo, seja muito bem-vinda ao nosso Jornal da Alesp, muito obrigada pela sua companhia. E você já sabe, além dessas notícias, os nossos repórteres trazem aquele giro aqui pela Assembleia Legislativa. Vamos chegar aqui para o outro lado para conversar com a Beatriz Moreno, que acompanhou hoje à tarde votações importantes aqui na Casa Legislativa. Conta para nós, Beatriz.
1: Oi, Camila, boa noite para você e para quem acompanha o Jornal da Alesp. Pois é, foram três votações importantes, três projetos aprovados, todos eles vieram de fora, enviados pelo Tribunal de Contas do Estado, Tribunal de Justiça e também pelo governador Tarcísio de Freitas. Em breve eu trago mais detalhes sobre o que muda a partir da aprovação desses projetos. Camila.
0: Tá certo, vamos estar lhe esperando. Vamos conversar também com o Will Rafael, que traz detalhes de um decreto, né, Will, publicado pelo governo do estado, regulamentando uma lei aprovada aqui pela Alesp. Will.
2: É isso mesmo, Camila. Boa noite para você, boa noite a todos. O governo de São Paulo publicou um decreto que coloca em prática a nova lei de assistência do Sistema Único de Assistência Social. Eu te explico o que é esse decreto e essa nova lei daqui a pouquinho aqui no Jornal da Alesp, Camila.
0: Tá certo. E temos também a Fernanda Camargo acompanhando um evento religioso aqui na casa. Que evento é esse, Fernanda?
3: Boa noite, Camila, e a todos que nos acompanham. Uma noite emocionante. A Sociedade Bíblica do Brasil está comemorando 78 anos e vai receber uma homenagem da Alesp. Eu volto já já com toda a emoção do evento, Camila.
0: Tá certo. Daqui a pouquinho espero vocês três aqui no Jornal da Alesp. Você que está em casa, a gente vai fazer uma pausa rapidinha, tá? Mas nós voltamos já já. Não saia daí.
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0: A gente abre essa edição direto com a Beatriz Moreno para conversar sobre os destaques das sessões do dia aqui na Assembleia Legislativa. Beatriz, estou sabendo que tem aprovações aí do Tribunal de Contas, também do Tribunal de Justiça e questões aí das finanças do Poder Executivo, né, minha amiga?
1: Isso mesmo, Camila. Vamos lá. Vamos começar pelo PLC 6 de 2026. Vamos pelos números, né? Olha, esse foi um projeto que veio do Tribunal de Contas do Estado aqui de São Paulo. Esse tribunal que é o responsável, então, né, por avaliar aí as contas do Estado. E ele vai ter uma reestruturação. Vão criar e também extinguir alguns cargos desse órgão. Serão 67 cargos que estão vagos, que serão extinguidos, e aí eles vão ser substituídos aí por outros 41 cargos que estão sendo criados, e eles serão especificados, aí as exigências foram especificadas também nesse projeto de lei complementar que foi aprovado hoje, Camila, e que traz então as regras de como devem ser escolhidos a esses servidores que vão ocupar esses 41 cargos. Além disso, outros 24 cargos de assessor de gabinete passam a ser aí cargos de livre provimento, são aqueles cargos comissionados por escolha de cada um dos conselheiros. Aí, em seguida, a gente vem então com o projeto de lei complementar 8 de 2026, esse foi o projeto que veio do Tribunal de Justiça. Em suma, o que ele faz é mudar alguns cargos de juízes para que eles se tornem de desembargadores. São cargos de juízes substitutos de segundo grau, né? São 30 cargos que agora vão passar a ser de desembargadores no Tribunal de Justiça de São Paulo. Além disso, os cargos de assistente jurídico e escrevente técnico judiciário vão ser readequados aí para suprir as necessidades dos gabinetes, dos novos 30 gabinetes de desembargadores. Eles serão providos aí, esses cargos de desembargadores, de acordo com a necessidade vista pelo tribunal, né? Então, pela conveniência do tribunal. Importante citar que essa lei complementar, né, esse projeto de lei complementar, na verdade, vai seguir uma exigência do Conselho Nacional de Justiça, que fixa em 20% o número de excedente aí de juízes em tribunais com até 120 membros. Agora, por último, a gente fala sobre o projeto que foi mais discutido aqui nessa terça-feira, Camila. É o PL 593 de 2026, esse de autoria do governador Tarcísio de Freitas, foi encaminhado aqui para a Lesp pelo governo, e ele, na realidade, altera uma lei, né, a Lei 18.439, que foi aprovada em abril desse ano aqui na Lesp também, e essa lei ela vai autorizar o Estado de São Paulo a contratar empréstimos e contragarantias para realização de obras estratégicas aqui para o Estado de São Paulo. Então, essa foi a lei aprovada em abril. O que muda agora com esse PL enviado, então, pelo governador? É uma reestruturação desse texto que vai trazer algumas especificações em relação a esses empréstimos. A grande mudança, no final, é que, além de contratação de empréstimos, também poderão ser reestruturados os empréstimos já vigentes. Lembrando que esse projeto ele foi uma exigência da Secretaria Nacional do Tesouro, né, foi uma exigência do governo federal para que o Estado possa renegociar prazos e juros de dívidas, né, de empréstimos ativos de forma legal. Então, é uma forma de reestruturar essa questão do pagamento dessas dívidas. Lembrando que uma das principais obras aí que foram contempladas por essa lei, por esses empréstimos, é a obra do Rodoanel, né, que já se estende aí há bastante tempo, Camila. Então, é uma expectativa aqui da cidade de São Paulo que, em breve, essa obra seja concluída, e é algo que os deputados também vêm cobrando desde antes da entrada do governador Tarcísio de Freitas. É uma cobrança que já vem de outros governos, inclusive, viu, Camila? Então, em suma, foram essas discussões hoje aqui na casa. Eu volto com você.
5: Tá certo, Beatriz. Muito obrigada pelas informações. E seguimos falando de legislações aqui no Jornal da Lesp, porque o governo do estado publicou o decreto que também regulamenta a Lei do SUAS, que foi aprovada pela Lesp em novembro do ano passado. Foram definidas as novas regras para repasse de recursos e a gestão da assistência social. Quem vai trazer mais detalhes para a gente é o Will Rafael.

0: Os CRAS e os centros POP, que atendem famílias em dificuldades e pessoas em situação de rua. Outra mudança é que o governo vai usar mais informações e um levantamento mais detalhado para identificar onde estão essas pessoas que mais precisam e aí sim distribuir melhor os recursos. O decreto também traz regras mais claras para o uso e a fiscalização desse dinheiro e prevê treinamento para os profissionais da área social. Para receber os recursos do governo do estado, as prefeituras vão precisar manter em funcionamento os conselhos e os programas de assistência social. Segundo o governo do estado, a ideia é melhorar o atendimento e fazer com que a ajuda chegue mais rápido às pessoas que mais precisam, Camila.
1: Tá certo, Will. Obrigada pelas informações. A gente segue por aqui. Do Will, vamos conversar, voltar então a conversar com a Fernanda Camargo, porque a Sociedade Bíblica do Brasil está completando 78 anos de atuação em todo o país. E ela foi fundada justamente com a missão de traduzir, produzir e também distribuir as escrituras sagradas. A instituição, inclusive, se consolidou como uma das maiores organizações do setor no mundo. Por isso, a Fernanda chega com a gente para trazer no detalhe o evento que está sendo realizado aqui na Assembleia Legislativa. Fernanda?
2: Oi, Camila, exatamente. Olha, desde 1948, quando o Instituto foi fundado, eles já imprimiram de lá para cá mais de 200 milhões de exemplares da Bíblia, já distribuíram no Brasil e no mundo. Eles consideram que levar a palavra é algo muito importante. Então, o evento estava previsto para as 18, a chuva deu uma atrapalhada, mas está todo mundo muito emocionado. Lideranças religiosas, parlamentares e a sociedade civil está aqui aguardando para começar e acompanhar esse evento. Além de distribuir as Bíblias, né, e imprimir o manual que eles consideram para a vida, eles também fazem um trabalho com pessoas em situação de vulnerabilidade. Todo esse evento foi organizado pelo deputado André Bueno e mais detalhes aqui vão acontecer. Eu estou preparando também um VT para o Jornal da Lesp, primeira edição, para que todos acompanhem essa linda noite. Camila.
1: Tá certo. Fernanda, obrigada pelas informações. E olha, a Frente Parlamentar em Defesa da Polícia Penal promoveu aqui na Assembleia Legislativa uma audiência pública para ouvir demandas de policiais penais do estado de São Paulo.
3: Promovida pela Frente Parlamentar em Defesa da Polícia Penal, a audiência pública foi uma solicitação dos policiais penais do estado de São Paulo por meio do sindicato da categoria. Em razão, segundo os policiais, de inúmeros relatos sobre demissões abusivas e de perseguições funcionais.
4: Uma denúncia que nós estamos fazendo, que está ocorrendo já desde o início do governo Tarcísio, que é a perseguição dos policiais penais, impedindo de ter ali sua liberdade de expressão. Né? No Estatuto do Servidor Público já caiu isso em 2009. Então ninguém pode se expressar, porque ele prometeu muita coisa para nós, não cumpriu e nós estamos cobrando.
5: Coordenador da Frente Parlamentar, o deputado Reis, afirmou que a audiência pública realizada aqui no auditório Franco Montoro da Alesp tem por finalidade dar voz direta aos servidores e às entidades que os representam.
6: Está chegando muitas denúncias dos policiais penais aqui na Assembleia Legislativa de perseguições por parte do governo, por parte da Secretaria de Administração Penitenciária, perseguições abusivas, demissões abusivas, pessoas que estão respondendo processos administrativos por exercer a sua liberdade de expressão, por defender a categoria, representantes sindicais, presidentes de sindicatos. Então, por conta desses abusos praticados pelo governo que aí está, nós convocamos essa audiência pública para ouvir, para entender o que está acontecendo na Secretaria de Administração Penitenciária.
3: Presentes ao encontro, policiais penais e representantes do sindicato da categoria, que também participaram de forma online.
7: Nós somos um casal e a gente ficou aqui sem receita. Né? O secretário conseguiu essa proeza de tirar o sustento da nossa casa. A nossa demissão, ela começa em 2020, quando em janeiro estava tendo uma obra na unidade prisional E essa obra tinha algumas

0: irregularidades. Não teve preso, parou o atendimento, continuava o atendimento, preso com máquina na mão, e eu fiz uma denúncia ao CREA, né, sobre os casos que estavam acontecendo em Paraguaçu. Foi apurada, eu fiz ela no meu nome, e a partir dessa denúncia começou as perseguições.
1: Então nós estamos aqui cobrando, estamos trazendo as pessoas que foram demitidas injustamente também. Temos dois colegas que foram demitidos, o Tinho e o Abdala. Fora outros que foram demitidos também, que estão vindo também para falar, contar a sua história. Nós vamos montar esse movimento Justiça para Todos, é para a gente poder, inclusive, ajudar esses companheiros a reintegrar também. Então aqui usando a LESP, para a gente poder mobilizar os deputados para ver o que está acontecendo com a gente.
2: O deputado Reis reafirmou o compromisso da Frente Parlamentar com a valorização da Polícia Penal e com a apuração responsável de toda e qualquer prática que configure desvio de finalidade administrativa ou perseguição funcional.
3: Convidamos o secretário para estar presente, que ele pudesse vir ou até então mandar um representante, não nos respondeu. E isso demonstra o descaso desta gestão do senhor Tarcísio de Freitas, frente ao governo de São Paulo, com os funcionários públicos, com aqueles que são responsáveis para garantir a segurança, para garantir que os presos não fujam, para garantir que os presos sejam alimentados, cuidados. Então, é um desrespeito e a gente tem que ouvir os trabalhadores, apurar o que está acontecendo e, se for o caso, judicializar, representar junto ao Ministério Público para que providências sejam tomadas.
4: E foi inaugurado em Bauru o primeiro centro TEA paulista do interior do estado. O espaço é voltado para o atendimento especializado de pessoas com transtorno do espectro autista e também as suas famílias, é claro. O novo equipamento recebeu um investimento de R$8 milhões e vai atender 39 municípios da região administrativa de Bauru. A expectativa é realizar cerca de 24 mil atendimentos por ano. O prédio conta com estrutura moderna e totalmente acessível, incluindo sala multissensorial, espaço para pessoas em crises e uma unidade voltada para qualificação profissional, além da inclusão no mercado de trabalho. Segundo o governo estadual, o objetivo é expandir o modelo para outras regiões do estado nos próximos meses. E olha, vamos falar com o pessoal das nossas redes sociais? Povo bonito, que tem sempre boas histórias para contar para a gente aqui no Jornal da LESP. Natália, o que você veio, você separou para nós hoje?
5: Boa noite, Camila, todo mundo que está em casa. Ó, eu acho que essa é a resposta, mas eu quero confirmar. Você gosta de cachoeira?
6: Amo.
5: Você sabia que existe cachoeira dentro da capital paulista?
6: Não sabia. Não fazia, na verdade, não fazia nem ideia.
5: É. E além de cachoeira, tem um lugar aqui em São Paulo que também tem aldeias indígenas. E ele fica bem no sul de São Paulo, é o distrito mais ao sul de São Paulo. E esse lugar é Marcilac. Sabia que por lá a temperatura pode ser até mais fria do que as outras regiões de São Paulo? Então a gente preparou um conteúdo mostrando as curiosidades desse lugar. Vamos assistir?
7: E se eu te dissesse que aqui em São Paulo tem um lugar que você pode visitar aldeias indígenas, tomar banho de cachoeira e praticar esportes radicais? Você acreditaria? Pois é, esse lugar existe. Esse é Marcilac, o distrito mais ao sul da cidade de São Paulo e um dos mais isolados da capital. A cerca de 50 quilômetros do centro, a paisagem aqui é completamente diferente daquela que a maioria das pessoas associa à metrópole. Grande parte do território está inserida em áreas de preservação ambiental, como a APA Capivari Monos, que abriga uma das maiores áreas de Mata Atlântica preservadas da cidade. A região também abriga aldeias indígenas que mantêm vivas tradições, saberes e costumes dos povos originários. Para quem busca contato com a natureza, não faltam opções. Tem trilhas, cachoeiras, observação de aves, esportes de aventura e experiências que parecem estar a quilômetros da maior metrópole do país. E prepare o casaco. Marcilac costuma registrar algumas das temperaturas mais baixas da capital durante o inverno. O ponto alto da jornada é o Núcleo Curucutu. Em dias de céu limpo, a vista alcança o litoral paulista e até o brilho do mar no horizonte. O distrito recebeu esse nome em homenagem ao engenheiro José Alfredo de Marcilac, ligado à construção da ferrovia que ajudou a conectar e desenvolver a região. São Paulo é famosa por nunca parar, mas em Marcilac o ritmo é outro. Um lugar onde cultura, história e lazer se encontram e mostram a face ainda desconhecida da maior cidade do país. E você, já visitou Marcilac? Comente aqui embaixo e siga @AssembleiaSP e fique por dentro de curiosidades como essa.
4: Fiquei curiosa, viu?
5: Legal, então tem que conhecer, cara.
4: Eu acho, viu? Tem cultura, lazer e ainda uma opção, né, de contato com a natureza, sim, com o meio ambiente, né?
5: E bem pertinho, é.
4: Como é que o pessoal faz para rever esse conteúdo?
5: Pessoal, é só entrar nas nossas redes sociais, Assembleia SP, para conferir esse e outros conteúdos.
4: Chamar um intervalo junto comigo?
5: Bora.
4: Bora. Vai, ó, subiu a trilha, Jornal da Lesp,
5: volta já.
4: Tô te esperando.
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4: Estamos de volta com o Jornal da Lespe. E olha, os estoques de sangue seguem em nível de atenção nos hemocentros paulistas. A diminuição das doações, especialmente neste período de temperaturas mais baixas, preocupam os profissionais de saúde. Na reportagem, você acompanha o apelo por novos doadores e conhece também histórias de quem faz da solidariedade um compromisso com a vida.
5: Esta já é a terceira doação de sangue da Helena. Para ela, um gesto de amor.
6: Senti que eu precisava, eu acho que é um dever de todo mundo acabar doando, então só vim fazer a minha parte. Eu nunca tinha ficado tanto tempo doando sangue, mas dá uma satisfação imensa, assim, pensar que você está fazendo bem, só de ficar 10, 15 minutos com uma agulhinha no braço.
5: Nos hemocentros, o baixo estoque preocupa, principalmente os dos tipos O negativo e O positivo. O Márcio, sabendo da falta, veio ajudar.
7: Acho que há 3 anos, uma campanha que teve no Allianz Parque, sangue verde e amarelo, ali foi a minha segunda doação, na verdade. Porque eu tenho sangue O negativo, então é minoria mesmo, é bem difícil ter, então eu me sinto na obrigação de doar, sempre que der.
8: Todos os tipos, a gente, de uma certa forma, tem uma necessidade grande. Mas o O negativo, principalmente, que é, como é um doador universal, a gente tem uma dificuldade maior de ter esse número de candidatos. Né? Mas tanto o O positivo quanto o A positivo, a gente tem uma demanda muito grande de pessoas que precisam e a gente vive nessa em busca de estar sempre coletando o sangue dessas pessoas para poder ajudar quem precisa.
5: O procedimento é simples e dura no máximo 15 minutos. Primeiramente, eles fazem uma antissepsia do local em que será retirado o sangue, com material que é individual. Das mulheres, pode-se retirar 460 ml, dos homens, 480, que no final salvará até 4 vidas. A Fundação ProSangue Hemocentro de São Paulo registrou uma queda expressiva nas doações em relação aos meses anteriores. A queda das temperaturas afastou os doadores.
9: A gente fica admirado de alguns procedimentos da medicina que estão cada vez mais inovadores, mas se esquece que para ter um transplante, alguma cirurgia muito importante, precisa ter reserva de sangue. Nem sempre utiliza, mas quando não tem a reserva, normalmente o cirurgião adia a cirurgia. Então é muito importante que as pessoas venham fazer a sua doação.
5: Para doar, é necessário estar em boas condições de saúde, ter entre 16 e 60 anos, para a terceira idade, ou seja, tem mais de 60, só é possível doar se já tiver doado pelo menos uma única vez antes dos 60 anos. Também é preciso pesar no mínimo 50 quilos, estar descansado, estar alimentado, apresentar documento original com foto recente.
6: Eu acho que doar é uma sensação de leveza. Você sai se sentindo uma pessoa melhor, você sai pensando que você está fazendo bem e você nem precisa saber para quem é. Só de estar saindo, ai não, fiz a minha parte hoje, eu vou deitar a cabeça no travesseiro e vou ficar tranquila.
5: E ainda ganha lanchinho.
6: E ainda ganha um lanchinho, que é uma delícia. É a minha parte favorita.
4: Com certeza, né? Doando uma bolsa de sangue, você consegue ajudar a salvar pelo menos 4 vidas. Então, não tem como não dizer que não é um gesto de amor. É, com certeza. E olha, aquele incêndio de grandes proporções que atingiu na madrugada de hoje um galpão de autopeças na Lapa, zona oeste aqui de São Paulo, segundo o Corpo de Bombeiros, o local armazenava itens de plástico, papel e ferro. E por volta das 9 horas da manhã, os bombeiros informaram que as chamas estavam controladas, mas as equipes permaneceram no local para garantir a segurança da área afetada. Nenhuma pessoa ficou ferida. A fumaça pôde ser vista de diversos bairros da capital, como Perdizes, Pompeia, Barra Funda e também na região do Santa Cecília. As causas do incêndio ainda serão investigadas. E olha, uma operação da Polícia Civil prendeu 2 integrantes de uma facção criminosa na capital paulista. Já a Polícia Rodoviária apreendeu produtos contrabandeados no interior do estado em 2 operações.
10: Policiais do DEIC realizaram na manhã desta terça-feira uma operação para desarticular uma das principais estruturas de atuação do PCC na capital paulista. 2 foram presos. Um deles é apontado como responsável pela logística de armas e drogas da facção. Já o outro era responsável pela articulação entre a zona leste da capital e a Baixada Santista. A ação aconteceu em diferentes cidades do estado. A Polícia Rodoviária apreendeu 540 perfumes árabes de origem paraguaia. O material era transportado sem documentação fiscal em um veículo abordado na rodovia Marechal Rondon, em Guararapes. A carga foi avaliada em R$108 mil. A ocorrência foi encaminhada para a Polícia Federal de Araçatuba. Uma pessoa foi presa. A Polícia Rodoviária também prendeu suspeitos de contrabando na rodovia Raposo Tavares, no município de Piquerobi, no interior do estado. A ação começou após a abordagem de um guincho que transportava um outro veículo. Durante o atendimento, os agentes localizaram outros 2 veículos carregados com mercadorias de origem estrangeira sem comprovação fiscal, incluindo eletrônicos, perfumes e medicamentos para emagrecimento. A quantidade e o valor das mercadorias apreendidas ainda não foram contabilizadas.
4: E olha, o Corpo de Bombeiros do Estado de São Paulo tem um novo comandante. O coronel Alexandre Coelho Boge assume o cargo no lugar do coronel Alexandre Merlin, que foi transferido para a Diretoria de Logística da Polícia Militar. O decreto com a nomeação de Boge, que tem 32 anos de carreira na corporação, além de um doutorado em ciências policiais, foi publicado oficialmente nesta terça-feira. E você confere agora como fica a agenda da Alesp para amanhã, quarta-feira.
11: Às 10 da manhã, o programa Alesp de Portas Abertas recebe um grupo de visitantes. Quem organiza é a Divisão de Comunicação Social da Alesp. Também às 10 horas, no Plenário Tiradentes, reunião da CPI dos Lixões para ouvir o diretor-presidente da Arcesp, Diego Alain Vieira Domingues, e também ouvir as servidoras do Tribunal de Contas do Estado, Renata Luciana dos Reis Magalhães e Áudria Lucine Martins de Souza. Às 11 da manhã, no Plenário Tiradentes, reunião da CPI do Descarte de Materiais Contaminantes. Também às 11 horas, no plenário José Bonifácio, reunião da Comissão de Relações Internacionais para receber a Cônsul-Geral do Reino dos Países Baixos em São Paulo, senhora Vianeke Vullings, para dialogar sobre parcerias entre o Estado de São Paulo e os Países Baixos. Às 14 horas, no plenário Juscelino Kubitschek, 86ª Sessão Ordinária. Também às 14 horas, no plenário José Bonifácio, reunião da Comissão de Segurança Pública e Assuntos Penitenciários. Ainda às 14 horas, no auditório Teotônio Vilela, reunião para debater a Lei 18.427 de 2026. E às 15 horas, no plenário Dom Pedro I, reunião da Comissão de Constituição, Justiça e Redação.
4: É isso, então. Se você quiser acompanhar todas as atividades da Assembleia Legislativa, elas ocorrem de portas abertas. Você está sempre convidado a vir para cá e acompanhar tudo aquilo que rola no Poder Legislativo do Estado de São Paulo. A gente faz uma pausa rápida aqui no Jornal da Leste e voltamos em poucos minutos. Não saia daí.

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4: Voltamos com o Jornal da Lesp, notícias internacionais. O Oriente Médio e as negociações entre os Estados Unidos e o Irã para um cessar-fogo seguem como destaques no noticiário internacional. Os impactos das negociações, na economia global e as mudanças no cenário político do Reino Unido são temas de atenção mundial. Assuntos para o repórter Vinícius Weiner, direto da redação, que traz as informações para nós.
5: Boa noite para você, boa noite para todo mundo. O destaque internacional de hoje continua sendo o Oriente Médio. As negociações entre Estados Unidos e Irã avançam após semanas de tensão e já ajudam a reduzir a preocupação dos mercados com uma possível interrupção no fornecimento global do petróleo. Mesmo assim, os investidores seguem atentos à situação no Estreito de Hormuz, uma das principais rotas marítimas para o transporte do petróleo no mundo. Qualquer instabilidade na região pode impactar diretamente os preços dos combustíveis e a inflação em diversos países, inclusive aqui no Brasil. Na economia, organismos internacionais alertam que as incertezas geopolíticas ainda representam risco para o crescimento global. A preocupação é que novas tensões prejudiquem o comércio internacional e a recuperação das principais economias. Outro assunto que chama atenção nessa terça é o cenário político no Reino Unido. O país vive um momento de transição após mudanças na liderança do governo, enquanto os mercados acompanham possíveis impactos sobre a economia britânica. E fechando o giro internacional de hoje, as bolsas e os investidores também monitoram os próximos passos da política monetária dos Estados Unidos, que continua sendo um dos principais fatores para o fluxo de investimentos em países emergentes como o nosso Brasil. Camila, por hoje é só. Esses são os nossos principais destaques internacionais dessa terça-feira. Amanhã eu volto aqui da nossa redação com outras notícias para você de casa. Camila?
4: Tá certo, obrigada. A gente segue por aqui porque o Brasil tem a segunda maior reserva mundial de terras raras e minerais valiosos, que são, né, aí minerais valiosos e essenciais para a fabricação de chips, carros elétricos e turbinas eólicas. Mas o país corre o risco de perder uma janela histórica de oportunidade econômica, viu? Um relatório inédito lançado pelo Centro Brasileiro de Relações Internacionais, o CEBRI, o CEBRI, alerta que o nosso principal problema não é geológico, mas industrial. O país tem mais de 21 milhões de toneladas desses minerais, mas processa menos de 1% do total global, viu? Sem uma política industrial clara. O Brasil vai, então, pode continuar exportando minério bruto e comprando tecnologia cara de fora. prazo para agir, segundo esse relatório, é bem curto, viu? Apenas 2 a 3 anos antes que o mercado internacional se estabilize. Para entender o tamanho desse desafio e o que falta, de fato, para o país destravar o setor, nós conversamos agora ao vivo com a Rafaela Guedes, que é consultora do Centro Brasileiro de Relações Internacionais. Primeiramente, uma boa noite. Obrigada por participar com a gente aqui do Jornal da Lespe.
6: Boa noite, Camila. Um prazer estar aqui com vocês e falando realmente sobre um tema aí que também está movimentando o mundo geopolítico. Eu vi as notícias anteriores e, dentre tantas coisas acontecendo, certamente a disputa aí no território, né, no terreno internacional e doméstico por minerais críticos tem se acirrado para avançar aí nas cadeias de valor.
4: Pois é, e a gente acompanhando esse relatório, a gente vê que ele é muito direto ao dizer que falta decisão política, de fato, para o Brasil ter avanços estratégicos. Diante disso, como que a gente pode ver que seria o pior gargalo, vamos dizer assim, para o investidor? A burocracia de licenciamento, falta de incentivo financeiro também para processar todos esses minerais por aqui?
6: Bom, o primeiro ponto que você já começou aí falando é realmente o investidor, ele pede cada vez mais previsibilidade, né? Então, terras raras não é tão raro assim, existem outros países que têm reserva, e se o Brasil quer se posicionar e quer avançar, e aí eu extrapolo não só falando de terras raras, mas isso é verdade para a cadeia do nióbio, da grafita, do níquel, do cobre, qualquer um dos críticos, o que a gente quer destacar é que, de verdade, a gente precisa ter um plano nacional, né, de minerais críticos estratégicos. Ele já está no Senado, então o Arnaldo Jardim é o relator, e hoje ele está tramitando no Senado, então a gente ter um avanço nesse sentido da regulação, ter regras claras, é um primeiro ponto, Camila, super relevante. E aí, junto com essa regulação, se ela passar com ajustes ou da forma como ela está, já tem uma previsão aí de um fundo garantidor. Grande parte dessas cadeias são cadeias aí de minerais em que as junior mining, então as mineradoras menores, né, pequenas e médias, elas têm um papel essencial no desenvolvimento, então é diferente do desenvolvimento de cadeias como, por exemplo, a do minério de ferro, né? Não são toneladas, são na faixa de 1.000 toneladas ano. Então, para isso, a gente precisa ter esse arcabouço regulatório, precisa sim ter financiamento, precisa sim ter incentivos, precisamos sim ter ações aí, né, que falem com as melhores práticas de mercado para que haja também uma boa licença social para operar. Então, são vários streams aí que precisam avançar. Mas o primeiro deles, eu diria que realmente é ter esse Plano Nacional de Minerais Críticos aprovado no Senado e sancionado para começar a dar previsibilidade maior para o investidor que quer colocar dinheiro, que quer apostar nessas cadeias sendo desenvolvidas aqui no Brasil.
4: Agora, quando a gente vê ali no relatório esse prazo, né, de apenas 2 anos, a gente sabe que desde a década de 70 o Brasil sabe dessa presença, né, de elementos terras raras por aqui. Então agora, né, quando o mundo todo está falando sobre isso, o relatório aponta que existem apenas 2 anos para o Brasil agilizar, vamos dizer assim, né? Por que um prazo tão curto?
6: Como bem a gente mostra ali por várias evidências, né, existem janelas de oportunidade. Então, o mundo inteiro acorda para a relevância. Se a gente vê, e a matéria anterior a essa aqui estava falando do Estreito de Hormuz, então, dos mais de 100 mil barris produzidos, mas em torno de 100 mil barris produzidos de petróleo no mundo, 100 milhões de barris produzidos de petróleo no mundo, 20% disso passa ali pelo Estreito. No caso de terras raras, mais de 90% desse processamento está acontecendo na China. Quando isso é percebido, principalmente agora, à luz a partir de 2024, 2025, quando a China começa a fechar ali e travar um pouco, olha, para os Estados Unidos, para a defesa eu não vendo, ou começar a criar restrições em relação aos ímãs e os magnetos que eles estão disponibilizando, todos acordam e veem assim, opa, isso aqui é uma questão muito estratégica, e que se eu paro essa produção, eu estou evitando que novos celulares sejam produzidos, eu estou evitando que novas baterias sejam produzidas, eu estou evitando que caças e submarinos sejam produzidos. Então, o que, que acontece? Observa-se que eu preciso garantir, e que mais do que só uma questão de fechar a conta econômica, isso aqui é estratégico. Então, os países começam a ter movimentos do tipo, olha, eu vou apostar equity, eu vou financiar, eu vou dar incentivos, eu vou colocar um floor price, então um preço mínimo para venda. Então, é nesse cenário que a gente se encontra. Essa janela vai estar aberta para sempre? Não. Isso é agora. Porque se a gente não agir, outros países vão agir e outras cadeias vão se formar com outras rotas. Então, se o Brasil quer fazer parte dessa cadeia, o momento de agir é agora. Precisamos dessa regulação, precisamos avançar com previsibilidade, dando as condições para esses investimentos acontecerem. Resguardado, obviamente, sustentabilidade, né? Então, tem que ter o tripé: economicidade, desenvolvimento econômico, social e ambiental. Mas é possível e o relatório traz esses números.
4: Tá certo. E olha, o documento ele também destaca ali os avanços de outros países, né? Destaca Austrália, Estados Unidos, França, inclusive muitos desses têm pedidos, inclusive, para pesquisa de terras raras aqui no Brasil, né?
6: Sim, o número de pesquisas, então, assim, a gente também relata isso, né, a paramentar melhor órgãos que já existem, como os órgãos ali, o Serviço Geológico Brasileiro, a Agência Nacional de Mineração, à luz do que a gente tem na Agência Nacional do Petróleo, precisamos fortalecer a nossa agência para dar conta do volume que veio crescendo muito de pedidos de lavra, pedidos de avaliação, de uso dessas... De poder avaliar esses territórios, né? Então, certamente, isso vai ser importante. Todo o ecossistema de inovação, a gente tem centros de excelência, como o CETEM, como o Instituto ali que está voltado, né, em Lagoa Santa, o ITR, para imagens de terras raras, todo o sistema S, FINEP. Então, assim, não falta capacidade, mas falta, sim, boas políticas, boa articulação, uma boa governança, para que a gente realmente possa, e com uma boa política industrial, né, um bom plano, que fala com plano de Estado e não com 4 em 4 anos de governo, né? Então, assim, tem que ser uma estratégia de longo prazo, porque para a China estar onde ela está hoje, Camila, não foi de um dia para o outro. A gente está falando de décadas e décadas com muita intencionalidade. Então, isso demanda, assim, uma boa comunicação para que a sociedade entenda que isso é uma estratégia que tem que ser perseguida governo após governo e de forma, assim, muito intencional, mas que certamente traz resultados para o país.
4: Tá certo, Rafaela. Muito obrigada pela participação com a gente aqui no Jornal da Leste, entrevista esclarecedora. Volte sempre.
6: Obrigada, é um prazer, estarei aqui sempre que vocês me convidarem.
4: Tá certo. E olha, vamos mudar de assunto completamente agora aqui no Jornal da Lesp? Vamos falar de Copa do Mundo. É, gente, tem como não falar de Copa do Mundo, porque amanhã tem jogo decisivo do Brasil contra a Escócia, justamente para definir a classificação do grupo do Brasil para a próxima fase da Copa do Mundo. Expectativa alta para o retorno de Neymar aos relacionados e também clima de confiança na seleção brasileira, por isso que o Bruno Oliveira está aqui com a gente para conversar um pouquinho sobre esse assunto. Bruno, obrigada por vir novamente com a gente aqui no Jornal da Lesp.
7: Oi, Camila, boa noite para você, boa noite a todos. Pois é, Camila, amanhã jogo decisivo para a seleção brasileira. O Brasil define a classificação da Copa do Mundo para essa nova fase, Camila, que agora é o 16avos de final. Uhum. Então, o Brasil enfrenta a Escócia amanhã, disputando essa vaga. E essa partida, Camila, como eu disse, ela é decisiva porque pode definir se o Brasil vai ser primeiro, segundo do grupo e quem será o adversário do Brasil na próxima fase.
4: Pois é, e olha, a Copa do Mundo, ela traz, inclusive, para dentro do Brasil, e se o clima da competição é de união em São Paulo, também tem um pedacinho da Escócia, né?
7: Sim, como a gente vem falando aqui ao longo do Jornal da Lesp, aqui a gente tem representantes de praticamente todos os países do mundo, e não seria diferente com os escoceses. A nossa repórter, a Fernanda Camargo, foi num pub aqui de São Paulo mostrar as curiosidades, as peculiaridades dos escoceses que estão confiantes na classificação e na vitória contra o Brasil.
4: Vamos conferir, então.
7: Vamos lá.
8: A Copa do Mundo está em pleno vapor e a cada rodada a emoção aumenta. Hoje nós vamos conhecer o próximo adversário do Brasil. Algumas pistas para vocês. A bandeira, um bom pub e um som que é bem característico. Ouve aí!
9: O som da gaita de fole é um dos símbolos mais conhecidos da Escócia e é justamente ao som dela que uma comunidade mantém vivas as tradições do país e se reúne em São Paulo para acompanhar a Copa do Mundo. Entre trajes típicos, bandeiras, petiscos, boa comida e muita celebração, o encontro mostra que mesmo a milhares de quilômetros de distância, o orgulho das raízes escocesas segue mais vivo do que nunca.
10: A gente imagina, ah, o europeu mais frio, ainda mais lá que é muito frio, mas na verdade o escocês é super divertido e recebe todo mundo de braços abertos.
9: Matheus é brasileiro, mas acabou sendo adotado pela comunidade escocesa. O interesse pela história, cultura e pelos costumes do país começou ainda na juventude e o levou a participar ativamente dos eventos da St. Andrew's Society, uma das mais antigas entidades escocesas da América Latina.
10: Descobri a St. Andrew's Society, né, que já tem aí os seus 102 anos aqui no Brasil, quando eu estava na época ainda na escola, no ensino médio, descobri que ia ter um evento que eles chamam de um ceilidh, que é uma dança, uma quadrilha escocesa. Falei, o que será que é isso? Fui lá, participei, adorei e decidi que queria ir nos próximos eventos. Fui começando a ficar amigos escoceses aqui de São Paulo, que não são muitos, mas existem alguns. E aí, cá estamos aqui, participei, entrei para a sociedade, com o tempo fui me voluntariando para ajudar a fazer eventos, até montei um bloco de carnaval escocês.
9: E se os brasileiros se identificam com a alegria dos escoceses, a música ajuda a explicar essa conexão. Em um país conhecido pelo frio e pelas paisagens impressionantes, o som sempre foi uma forma de reunir as pessoas e celebrar.
11: A música, muitas dessas músicas que a gente tocou, tem a ver com trabalho, músicas para trabalhar, música para andar, sabe? Então tem um ritmo para trabalhar e alegrar o dia ou alegrar o trabalho.
9: Eric veio da Escócia e construiu uma família no Brasil. Hoje carrega um pouco dos dois países no coração, uma relação que fica ainda mais evidente em tempos de Copa do Mundo.
11: Meus pés estão no Brasil, mas o coração na Escócia.
9: Enquanto a banda anima o pub, a história lembra que essa relação entre Brasil e Escócia não começou agora. Ela tem mais de um século e passa diretamente pelo futebol. Foi o filho de um escocês quem ajudou a escrever os primeiros capítulos do futebol no Brasil. Charles Miller trouxe as primeiras bolas e regras do esporte para o país e se tornou uma figura fundamental na história do nosso futebol.
12: A história do Brasil e Escócia no futebol começa em 1894, porque Charles Miller trouxe dois botes do futebol, dois bolas, uma bomba, e mais ou menos começa o jogo do futebol com os brasileiros.
9: Hoje, cerca de 45 mil escoceses e descendentes vivem no Brasil, uma comunidade pequena em números, mas grande na missão de manter viva as tradições e fortalecer os laços entre os dois países.
12: Ah, tem whisky, tem cerveja, tem amor, tem amor. Tem futebol no coração, tem futebol no coração. Nada diferente.
9: E se tem uma coisa que une brasileiros e escoceses, é a paixão por uma boa festa. Antes mesmo de a bola rolar, a torcida já está bem animada.
12: No Scotland, no party.
9: Entre palpites, músicas e muita animação, o encontro mostra que o futebol é capaz de aproximar culturas, preservar histórias e criar amizades que atravessam o oceano.
8: Nossos personagens deram uma palhinha do que é a Escócia aqui em São Paulo. Mostraram que sabem fazer festa como ninguém para espantar a friaca e que têm orgulho de manter as tradições do país.
4: Adorei, Bruno. E o pessoal animado, né?
7: Super animado.
4: Mas e aí, o Brasil precisa ganhar, tem que empatar, como é que é?
7: Camila, o ideal é vencer. Porque se o Brasil for primeiro lugar do grupo C, o Brasil não precisa mudar de país. O Brasil continua jogando nos Estados Unidos. Agora, se empatar, vai depender muito de uma combinação de resultados. Para ficar mais fácil, para a gente entender qual que é o caminho do Brasil nessa próxima fase, o 16avos, a gente fez uma arte para falar qual vai ser o caminho do Brasil dependendo do resultado. Uhum. Então, olha só, o Brasil pode enfrentar Holanda, Japão e Suécia. Três equipes que estão disputando no grupo F, que vai ficar em primeiro, segundo ou até terceiro lugar no grupo. Se o Brasil for primeiro lugar no grupo C, o Brasil segue nos Estados Unidos. Vai jogar em Houston no dia 29 de junho, próxima segunda-feira, às 14 horas. Agora, caso o Brasil fique em segundo lugar, se não conseguir vencer, ou dependendo do saldo de gols que Marrocos fizer contra o Haiti, aí o Brasil joga também na segunda-feira, porém, às 10 da noite e no México, Camila. Aí tem que viajar, sair dos Estados Unidos e viajar para o México para continuar na Copa do Mundo.
4: Agora, desses três aqui, quem que deve levar melhor?
7: Camila, eu acredito que o Brasil deve enfrentar o Japão.
4: Você está apostando as suas fichas no Japão.
7: Eu acho que a Holanda vai ficar em primeiro lugar do Grupo F. Japão e Suécia se enfrentam na próxima rodada do Grupo F. E aí eu acho que o Japão leva melhor.
4: Pois é, gente. Eu tô achando até que a Holanda pode ganhar essa Copa.
7: Mas, é, e aí a Holanda e o Brasil tem aquela questão de 2010, a gente foi eliminado por eles.
4: Pois é.
7: Né?
4: Pois é.
7: E o Brasil hoje fez o último treino antes da partida contra a Escócia. Os jogadores, inclusive com o Neymar, foram a campo. A gente já tem até algumas imagens aqui para mostrar como foi o treino da seleção. Olha aí, ó. A gente tá vendo o Igor Thiago, o Douglas Santos, o Danilo na academia, Marquinhos, o nosso capitão. A gente também tem imagens dos jogadores no campo, daqui a pouco a gente vai rodar aí, e se preparando para essa partida decisiva. Olha só, a gente está vendo aí o Danilo novamente, o Marquinhos, se preparando para essa partida decisiva de amanhã. E a gente tem essa dúvida, Camila. Uhum. Quem vai entrar no lugar do Rafinha no time titular? E o Neymar, nosso grande craque, nossa grande estrela.
4: Ele até joga... ontem ele ia ficar no banco.
7: É, não. A informação que nós temos, a apuração que nós temos é essa. Que ele estará no banco, agora a gente não sabe se ele vai jogar 10, 15, 20 minutos. É um suspense.
4: Pois é. E olha, hoje uma das estrelas, inclusive do futebol mundial, desencantou, né? Teve gol do Cristiano Ronaldo.
7: O português ficou com inveja do Messi e resolveu... Na estreia ele passou em branco, né? Portugal empatou em 0-0. Mas hoje, olha aí, Cristiano Ronaldo fez 2 gols, Camila, na vitória por 5-0. Portugal deu show hoje.
4: E por falar em gol, tem muita gente marcando gol assim à beça nessa Copa.
7: Sim, mas ó, antes de eu falar dos artilheiros, o Cristiano Ronaldo tem outro dado que é muito interessante, Camila. Cristiano Ronaldo é o primeiro jogador a marcar gols em 6 edições de Copa do Mundo. 2006, 2010, 2014, 2018, 2022, ufa, e agora 2026. Em 6 Copas, o português fez gol, Camila.
4: Então ele também tem recorde.
7: Também.
4: É histórico.
7: Também, histórico, exatamente. E agora ele vai tentar entrar nessa briga aí dos artilheiros da Copa do Mundo. A gente também fez uma arte para mostrar como é que tá a briga pela artilharia, Camila.
4: Será que a gente consegue acompanhar agora pra gente ver? Olha aí os meninos.
7: O argentino Lionel Messi com 5 gols. Ele fez 3 gols na estreia e 2 gols ontem. E seguindo de pertinho ali, ó, o norueguês Haaland e o francês Mbappé.
4: O Haaland, inclusive, que jogou ontem, né?
7: Que jogou ontem.
4: Teve aquela comemoração simbólica ali com relação aos Vikings.
7: Muito legal. Os torcedores estão fazendo isso, os jogadores estão fazendo. Você já aprendeu a fazer assim?
4: Ah, não vou fazer, não sou Viking, rapaz. Eu tô torcendo é pro Brasil, o que, que é isso?
7: Agora tá faltando um brasileiro aqui nessa briga, né? O Vinícius Júnior tá com 2 gols.
4: Quem? O Vinícius Júnior com 2 gols.
7: Isso.
4: Ah, mas
7: e o Matheus Cunha também.
4: Será que tem condição de entrar nessa briga? De artilharia não, né? Assim, no geral, de histórico, como o Messi que...
7: Difícil, porque o Messi tem 18 gols na história das Copas.
4: E a gente não tem ninguém nesse lugar, né?
7: Não, não. Vai ser difícil.
4: Pois é, e tá todo mundo aí na expectativa pelo jogo de amanhã, né? Inclusive o Will Rafael foi até uma escola aqui de São Paulo para ouvir o palpite da criançada. Bora conferir.
13: Depois de 2 jogos da seleção, a situação do Brasil é a seguinte. Tem gente empolgada, tem gente desconfiada e tem gente, olha só, que tá mudando de palpite a cada partida. Agora o desafio é contra a Escócia. E aí, o que será que vai dar? A gente veio aqui para uma escola na região de Santo André para saber a opinião deles, dos alunos.
14: A Escócia é um time bom, mas também não é tão bom quanto o Brasil. Acho que o Brasil vai ganhar de 2-1.
15: 3-0 também. 3-4. Acho que vai ser 3-2.
13: Pelo menos na arquibancada, a confiança não tá faltando. Mas como o brasileiro nunca sofre por antecedência, a Escócia já ganhou o respeito antes mesmo de entrar em campo.
14: Ah, não sei, depende se o país é bom, né? Tomara que o Brasil ganhe.
13: E olha, se tem um assunto que divide opiniões mais do que prova surpresa na escola, esse assunto se chama Neymar.
14: Ele tá se recuperando, mas eu não gosto muito dele.
13: Não. Por quê, hein?
14: Porque agora ele não tá mais dedicado no futebol. Ele tá mais dedicado nas redes sociais.
13: O Neymar tá fazendo falta nessa seleção?
14: Sim. Acho que sim. Porque ele só cai, mas também ele é muito bom no futebol. Eu gosto dele, eu acho que ele joga bem. Eu e meu pai, a gente acha que ele faz muita gracinha com a bola.
13: Agora, se o assunto é Endrick, aí parece que existe um consenso nacional. E o Endrick você colocaria como titular?
14: Sim, colocaria.
15: Eu botaria o Endrick para jogar desde o início. Eu acho que o Vinícius Júnior e o Endrick.
14: Eu acho que o Endrick sempre deveria estar no time do Brasil.
13: E você aí pensando que cornetar é só coisa de gente grande? A criançada também sabe fazer isso e muito bem, viu?
14: Eu trocaria o Casemiro. Eu tô achando que ele tá muito parado, não tá indo pra cima da bola.
15: Casemiro. Rafinha.
14: Acho que o Rafinha, porque ele não é muito bom, não.
15: Paquetá tava errando passe, né?
13: Sobrou pro Casemiro, pro Rafinha, pro Paquetá. E teve até quem mandasse Neymar, sabe pra onde? Pro banco.
14: O Neymar.
13: Mas apesar das críticas, das dúvidas e até das escalações alternativas feitas no recreio, uma coisa ninguém quer abandonar: a esperança.
14: Tô esperando, Nico.
13: Acredita que a gente chega na final?
14: Acredito, né?
13: Não tem como desistir, né?
14: Não, a gente tem que torcer. Gol, vai Brasil, vamos!
16: É bom demais ver essa alegria da criançada, Bruno.
7: Demais, demais. Muito boa a matéria.
16: Acho que esse é o espírito, né? Pra gente que tá ali na expectativa de ver o Brasil jogar amanhã novamente, mas todo mundo lá no fundinho tem uma pintinha de esperança, né? Um pontinho assim de esperança de que dá pra ser hexa.
7: Com certeza, Camila.
16: Certo, Bruno, muito obrigada, viu, por participar com a gente aqui do Jornal da Lespe.
7: Espero voltar com o Brasil classificado.
16: Ai, tomara, semana que vem então você tá de volta.
7: É isso aí.
16: Obrigada.
7: Tchau, tchau.
16: E olha, a gente segue por aqui nessa reta final do Jornal da Lespe, agora com uma curiosidade, pra gente encerrar o jornal de hoje, viu? Esse jacaré, você vai conferir a imagem aí na tela, ele já está há 40 anos no Lago do Jardim Botânico, na Água Funda, zona sul aqui de São Paulo. Até hoje, a origem do animal ainda é um mistério, viu? O zoológico, que fica ao lado do Jardim Botânico, afirma que o animal não fugiu do local e que ninguém sabe como o jacaré apareceu por lá. O réptil não tem nome definido e é conhecido simplesmente como jacaré do Botânico. As aparições do animal são raras, mas quando ocorrem, costumam ser registradas em fotos e vídeos como esse que você está vendo aí na tela. O jacaré de papo amarelo vive em média 50 anos sob cuidados humanos. Em vida livre, não tem nenhuma estimativa. E com essas imagens a gente encerra o Jornal da Lespe de hoje. Muito obrigada pela sua companhia. Te espero amanhã. Amanhã tem jornal? Só à tarde, viu? À noite é hora de ver o Brasil jogar.

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0: 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O assunto é doação de sangue. No Junho Vermelho, um alerta. Os estoques de sangue precisam de doadores.
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0: No Revista Lespe, agora. Oi, boa tarde. Seja muito bem-vindo, seja muito bem-vinda ao Revista Lespe. Sinta-se em casa. Olha, a doação de sangue não é importante apenas em momentos de urgência ou emergência, tá? Ela faz parte do tratamento e da rotina de quem precisa de transfusões frequentes para continuar vivendo com qualidade. Neste mês de junho, marcado pela campanha Junho Vermelho, o Revista Lespe discute os desafios para manter os estoques dos hemocentros abastecidos e o impacto desse gesto na vida de milhares de pessoas. Para aprofundar essa discussão, recebemos no estúdio Janaína Rosenburg, pesquisadora da Associação Brasileira de Talassemia, Abrasta, portadora da doença. Ela trará o olhar de quem depende das transfusões de sangue para manter a saúde e a qualidade de vida. Também está com a gente Adriano Oliveira, presidente e fundador da ONG Amor Se Doa, uma das maiores iniciativas de incentivo à doação de sangue no país. E completa o nosso sofá, Luciene Ribeiro, gerente de enfermagem e educação continuada da Colsan, que vai explicar como funciona todo o processo de coleta, triagem, armazenamento e distribuição de sangue. E olha, a gente vai falar muito ainda no Revista Lespe com outros especialistas e também mostrar por que são só 10 minutinhos do seu tempo para ajudar tanta gente. Pessoal, sejam muito bem-vindos ao Revista Lespe. É um prazer e uma honra ter vocês aqui com a gente, tá?
5: Muito obrigada pelo convite de participar. Acho que vai ser muito bom a gente poder falar sobre a doação de sangue, porque é um assunto que importa muito pra gente.
0: Importa muito pra todos e vai ser muito enriquecedor esse nosso debate. Queria começar com você.
5: Claro.
0: Inclusive porque... Primeiramente, explica, porque não é uma palavra que a gente escuta muito por aí.
5: Não é.
0: Talassemia. O que é talassemia, que é uma doença que você tem, né?
5: Isso. A talassemia, ela é uma doença ultra rara, é uma doença genética, crônica, e que ela acaba dando uma anemia crônica para as pessoas que têm ela. Então, eu não consigo produzir direito o sangue e acaba não usando o que eu produzo, então eu preciso de transfusões de sangue a cada 3 semanas para conseguir ter qualidade de vida, fazer minhas coisas.
0: A cada 3 semanas, como é o seu... Como são as doações e desde quando você precisa de doações, Janaína? Como foi a descoberta também dessa doença?
5: Eu era bem branquinha, um pouco mais...
0: Branquinha, então, né?
5: Um pouco mais branquinha.
0: Eu não posso falar muito.
5: Eu tinha uns 3 anos, mais ou menos, eu era bem branca e um pouco mais quieta do que se espera de uma criança de 3 anos. E aí viram que podia ter alguma coisa errada, me levaram no hematologista e naquela época, como a gente já... comentou, a gente não tinha um tratamento, não tinha transfusão de sangue estabelecido.

0: Tem
1: bolsas
0: a cada,
1: três semanas.
0: Exato.
1: E isso vai ser para a vida toda.
0: Exato.
1: Ou seja, você é uma dessas pessoas que precisa de doação de sangue frequente.
0: Sim.
1: E, Adriano, tem uma época em que doação de sangue frequente é cada vez mais difícil, porque vai baixando o número de doadores nos bancos de sangue, não é isso?
2: Sim, primeiramente, muito obrigado pelo convite.
1: Eu que agradeço.
2: A gente sempre fala dessa causa de doação de sangue, o percentual de doador de sangue não chega nem 1,5% da população ativa. Então, quanto mais a gente está aqui, está ajudando, está divulgando, muito melhor. Sobre os períodos sazonais, a gente tem um período de férias, né, que realmente é um pouco mais difícil, entre julho, época de ali, dezembro, janeiro, fevereiro também, e época de inverno, né, a gente fala agora em junho, falando um pouco da Copa do Mundo também, o quanto também isso acabou interferindo.
1: Ou seja, na verdade a gente está com três períodos de uma vez, junho, julho, período de férias, inverno, chegou, e Copa do Mundo.
2: Sim.
1: E aí o pessoal esquece, dessa empatia, dessa obrigação, digamos assim, com o outro, de fazer o bem.
2: Exatamente. Agora há pouco mesmo estava com o pessoal do AC Camargo, e a moça até comentando, ela: Adriana, eu estava torcendo na sexta-feira que o Brasil perdesse para no sábado ter doador.
0: Ah.
2: E foi ao contrário, porque o Brasil acabou ganhando, no sábado não tinha doador no Hemocentro.
1: Nossa. Porque o Brasil ganhou, não tinha doador.
2: É,
1: o pessoal
2: estava comemorando.
1: E o pessoal, quando chega, Luciene, para doar sangue, de fato, imagino que chegam com muitas dúvidas, principalmente quando é a primeira vez.
3: Correto. Primeiramente, obrigada pelo convite de estar aqui, para essa causa tão nobre que é doar sangue. Sim, eles chegam a gente passa por uma triagem, né? Então é importante ele passar por essa triagem.
1: Rigorosa. A triagem.
3: Exatamente.
1: Tem que ser rigorosa.
3: Tem. Por quê? Ela não é uma barreira, ela é uma base de segurança para aquele meu doador que está ali, né, que veio ali doar, e para os pacientes que vão receber esse sangue. Então toda a triagem hoje nos hemocentros, né, hoje na Colsan, que eu trabalho, mas nos outros hemocentros, é baseado nas normas do Ministério da Saúde e da Vigilância Sanitária, que tudo tem fins científicos, né, do porquê que pode e não pode. Né? Então tem vários motivos que podem estar doando, como os temporários e definitivos também.
1: E aí o pessoal também chega a ser uma barreira, entre aspas, para quem acha que, eu não vou passar por essa barreira. Tem gente que coloca isso como barreira para ir até o banco de sangue doar, né?
3: Correto, exatamente. Por isso que a gente faz também um projeto de conscientização da população. Como o Adriano falou, né, a gente, menos de 1,5% da população é doador de sangue, infelizmente. Então a gente tem esse trabalho árduo nas redes sociais, nas mídias, para trazer e desmistificar isso daqui com os doadores, que eles têm que vir, que essa barreira é para uma segurança dele e dos pacientes que vão receber o sangue.
1: E agora que a gente conheceu esses três convidados maravilhosos aqui do nosso estúdio, a gente vai para um rápido intervalo, mas é muito rápido mesmo, só para você beber aquela água na cozinha e voltar, que já já a gente está de volta.

Olá para você que está com a gente agora, a partir de agora na TV, já estávamos ao vivo no YouTube, agora você acompanha o Revista Lespe diretamente da sua TV, seja muito bem-vindo, nós estamos hoje falando sobre doação de sangue, estamos no Junho Vermelho, um mês que fala sobre conscientização de sangue, mas precisa-se de doação de sangue todos os meses, todos os dias, inclusive temos aqui um exemplo de quem precisa sempre, não é? A Janaína, que tem talassemia, ela já vai falar um pouquinho mais sobre essa doença dela, que causa uma anemia profunda e é uma doença crônica. Também estamos aqui com o Adriano Oliveira, que é presidente da ONG Amor Se Doa, vai nos ajudar a falar muito mais sobre como é o panorama da doação aqui no Brasil e no estado de São Paulo, principalmente. E também com a Luciene Ribeiro, que é gerente de enfermagem da Consan, vai ajudar a desmistificar muito do que vocês ainda acham que podem. Ah, porque eu não posso doar por causa disso, por causa daquilo. Chega, gente. Hoje a gente vai desmistificar muita coisa. Então, voltando a falar com vocês já, continuando o nosso papo lá da internet, agora na TV.

0: Janaína, você me falava sobre a talassemia,
1: sim,
0: que é muito pouco divulgada, muito pouco falado sobre talassemia. E eu acho que é uma coisa que a gente vê em várias doenças, em várias causas, na verdade. Quanto menos se fala, menos se sabe.
1: Sim.
0: E também menos se
1: sabe tratar.
0: Se sabe tratar, se entende, né? Sim. Como foi para você crescer com isso e ver essa evolução acontecendo?
1: Ah, eu acho que foi excelente, foi,
0: claro.
1: Foi muito importante a gente ver que nós pacientes, hoje em dia, a gente tem um prognóstico, a gente tem uma qualidade de vida, a gente vai poder ser idoso, porque era uma coisa que não acontecia há 20 anos atrás, entende? Então, é uma doença ultra rara no Brasil, ela até tem um pouquinho mais na Itália, Grécia, por aí, mas no Brasil, nós na Associação Brasileira de Talassemia, nós temos cadastro de mais ou menos 900 pessoas que são dependentes de transfusão, que provavelmente é isso mesmo. A gente tá para começar um censo da talassemia e tal, mas a gente não espera que seja muito mais que isso. Então ela é muito rara.
0: É pouca gente, mas é muita gente que precisa de doação. A gente
1: não Exato.
0: Pode... É pouca que se sabe com talassemia, mas ainda é muita gente que precisa de doação de
1: Demais.
0: Sangue, né? A gente não pode reduzir esses números.
1: E além disso, nós temos também outras doenças que precisam, da mesma forma, como a anemia falciforme, que no Brasil as pessoas conhecem mais. Então, para leucemia propriamente, linfoma, mas que precisam de um volume maior. Que a gente fala, vai fazer uma transfusão de sangue, vai salvar 4 vidas, mas ajuda a salvar uma vida com um concentrado de hemácias. Mas ela precisa várias vezes, ela precisa de vários volumes daquele sangue. Então, a gente precisa dessa conscientização da cidadania, né?
0: Janaína, por falar em transfusões frequentes, nessa frequência que você e tanta gente precisa, antes de continuar falando com os nossos outros especialistas, vou trazer mais uma pessoa muito importante para a nossa conversa, porque a doação de sangue é essencial para atender emergências, cirurgias e transplantes, mas como a gente está falando aqui, existe um grupo de pacientes que depende dessas transfusões de forma contínua, ao longo da vida. Está aqui a Janaína, né? Um grande exemplo disso. Então, para entender melhor essa realidade e os desafios de manter os estoques sempre abastecidos, eu converso agora com a médica hematologista e hematerapeuta, quase não sai, Carolina Salmoiraig. É isso mesmo? Desculpa, doutora Carolina, do Hemocentro da Unicamp. Doutora, seja muito bem-vinda. Meu nome é Vanifer, eu não gosto de errar o nome de ninguém, você me perdoe, tá? Seja muito bem-vinda.
2: Obrigada, Vanifer. É muito, muito obrigada pelo convite e realmente para a oportunidade de falar desse tema, né? E exatamente quando você falou, quando a gente fala em doação de sangue, muitas pessoas pensam logo numa emergência, acidente, cirurgia, e eu tô adorando esse programa já, porque realmente naquelas situações de emergência, o sangue vai salvar a vida, mas existe o outro lado,
0: isso.
2: E é importante trazer esse lado, que muitas pessoas não conhecem, como a história aí da Janaína, que a gente está ouvindo, porque são pacientes que dependem de transfusão como parte do seu tratamento e da sua vida. Então, para a Janaína, cada bolsa de sangue vai representar muito mais do que um procedimento, né? Vai representar saúde, vai representar qualidade de vida, possibilidade de continuar estudando, trabalhando, fazendo planos, né?
0: Pois é, doutora Carolina, a gente está aqui com o exemplo da Janaína e eu fico me perguntando, na verdade é uma pergunta bem abrangente, eu queria saber quem é que mais depende dessas transfusões frequentes, não sei nem se dá para preencher, se dá para responder a essa pergunta, até porque a talassemia é uma doença, um exemplo de doença que não se fala muito, né? Mas eu queria saber Sim. também como transfusões frequentes, elas mudam a qualidade de vida de uma pessoa. Qual é o ponto de virada quando é uma pessoa que precisa, ela tem essas transfusões do jeito que é para ser?
2: Só abordando um pouco que a sua primeira pergunta, o tipo, realmente, o cenário, qual o cenário onde a gente vai precisar sangue? São os mais diversos, desde o bebezinho que nasceu com 600 gramas, até o idoso que está nos seus momentos últimos de vida ali, se despedindo. É, pacientes ambulatoriais, pacientes de hospital, então a gama é muito grande. E aí, respondendo agora a sua pergunta, como é que esse sangue vai ajudar, o sangue ele tem muitas funções essenciais para o organismo. Então, parte dele tem a hemácia, que leva oxigênio para os tecidos. É, então, quando uma pessoa tem anemia, como a Janaína, uma anemia importante, acontece exatamente o que ela aconteceu. Um cansaço muito grande, falta de ar, dificuldade para realizar atividades do dia a dia. Então, existe partes do sangue que ajudam a conter sangramento. Então, quando a gente indica uma transfusão, né, como médico, a gente prescreve essa transfusão, nosso objetivo não é apenas corrigir um exame, a gente está querendo mesmo cuidar dessa pessoa.
0: E aí, da frente a esse cenário que a senhora falou de tudo que pode acontecer, quando uma transfusão atrasa ou quando simplesmente não se consegue essa transfusão mesmo, o que que acontece? O que que pode acontecer com o paciente?
2: Na verdade, o que a gente precisa falar é que o sangue faz parte de uma rede invisível. Então, todo hospital depende de sangue. Como conseguiremos esse sangue? Se fosse algo que a gente pudesse fabricar, era só conversar com os governantes do país, pedir mais dinheiro e que a gente comprava. É exatamente aí o ponto principal, e eu diria talvez a mensagem principal dessa nossa conversa para a população, para quem está assistindo. Uhum. O sangue, ele é voluntário. Então a comunidade precisa entender esse conceito de corresponsabilidade. O que o hemocentro faz? O hemocentro nada mais é do que receber o sangue dessa comunidade, transformá-lo de forma segura e devolver o mesmo sangue para a mesma comunidade. Uhum. Então, a gente precisa que alguém pare uma hora do seu dia, que seja, né, todo o processo, para trazer mais horas, semanas, quem sabe vidas, a quem está precisando. E quem está precisando? O que que acontece quando esse sangue não tem? E daí, na verdade, são diversos cenários. Primeiro, cirurgias eletivas são canceladas, a gente tem que se reorganizar. Pacientes como a Janaína, que dependem de sangue, em vez de dois concentrados de massa, a gente vai liberar um concentrado de massa. Então, toda a rede é reorganizada, né, para se ajustar ao estoque que a gente tem naquele dia. E o estoque é dinâmico. Uhum. Olhamos quanto temos de sangue diariamente. Lembrando que tem alguns componentes do sangue que tem meia-vida muito curta. Plaqueta, por exemplo, tem meia-vida de 5 dias. Então, do momento que esse doador doa, em 5 dias não teremos mais aquele hemocomponente, né? É importante transfundir durante 5 dias. Já o concentrado de hemácia demora aí 30, 40 dias. É o plasma um pouco mais. Mas então, existe toda uma rede muito sofisticada para poder entender exatamente o que precisa. Mas no final, tudo acaba mesmo na conscientização, nesse conceito de corresponsabilidade. Porque se as pessoas entendessem o quão impacto positivo elas causam na vida do outro, uma doação ajuda a salvar até 4 vidas, né? Isso é um impacto muito grande. Poucos gestos hoje em dia têm um caráter tão impactante, né? Mas precisa ser, de fato, um gesto despretensioso, né? Sem esperar nada em troca.
0: E aí, né, doutora, eu imagino também que exista um esforço de vocês para fidelizar essas pessoas que vão doar, como fazer isso, como fidelizar? E nesse sentido também, o envelhecimento da população pode preocupar? Chega a preocupar os hemocentros?
2: Com certeza, isso é algo que, do ponto de vista gerencial, nos preocupamos muito. A questão da fidelização é levar a informação e esse conceito de corresponsabilidade, porque vão ter algumas campanhas ao longo do ano. Vão ter algumas vezes que alguém, algum profissional de saúde, vai chegar aqui e fala da importância da doação de sangue, que nem está sendo agora. Só que o que precisa ter é essa conscientização. E a conscientização é que vai levar a uma regularidade da doação. Lembrando que mulheres podem doar de 3 em 3 meses, no máximo 3 vezes no ano, e homens de 2 em 2 meses, no máximo 4 vezes ao ano. Então, se você conseguir doar 2 vezes no ano, você já é um doador que para a gente vale ouro, que é o que a gente chama de doador regular, né? Aquele doador que está sempre voltando, doutora, que é esse doador que a gente quer.
0: Doutora Carolina, vou até lhe pedir um pouco mais do seu tempo, abrir um espaço aqui e trazer uma novidade, porque enquanto a senhora conversa com a gente tem uma repórter também ao vivo, direto de um hemocentro, que também está com uma médica, e o que a gente gosta de fazer aqui no nosso Revista Lesp é esse intercâmbio de informações, de especialistas, porque quanto mais informação, quanto mais gente que sabe, melhor para a gente aprender e para levar informação à população, né? Então, a Natália Lino, minha colega, por favor, Natália, conta pra gente onde você tá, com quem tá, e traz as suas informações também para vocês poderem conversar aqui com a doutora Carolina. Boa tarde.
3: Boa tarde, Vânifer. Boa tarde para todos que estão nos acompanhando. Olha, eu estou aqui com a doutora Helena para falar sobre esse tema tão importante, né, que é a conscientização do Junho Vermelho. Justamente, Vânifer, porque esse mês, né, por que a conscientização acontece em junho? Porque tá frio e as doações acabam diminuindo drasticamente. Nós chegamos cedo aqui no posto, né, para acompanhar as doações e pouquíssimas pessoas passaram por aqui. Tem uma pessoa doando, daqui a pouco a gente fala com ela, mas eu queria falar antes com a doutora Helena, né, doutora? Porque o clima, de fato, afeta muito nas doações, né? Inclusive a gente tem um plus, que é a Copa.
4: Sim, a gente está acostumado que em junho nós temos uma queda e é coincidente com o início do inverno. E também a gente tenta se preparar para as férias 15 de julho, que é um período onde muitas pessoas vão viajar e acaba também diminuindo o número de doações. E então é o Dia Nacional de Doador de Sangue, que é no dia 14, faz com que esse mês seja o que é uma...
0: Opa, eu acho que a gente está perdendo um pouco o sinal com a doutora Helena, com a Natália. Tipo, né? Porque... Será que a gente consegue ouvi-las? Não? Então...
3: Retomou?
0: Retomou, Natália, te ouço. Eu e a doutora Carolina, todo mundo escutamos você agora, pode falar.
3: Pronto, tinha caído o sinal, voltamos. Pode falar, doutora.
4: Da onde parou? Então, na verdade, a campanha de junho...
0: Não, eu acho que a gente está com um sinal ruim lá, mas doutora Carolina, a senhora viu aí, né? A gente queria fazer esse link da senhora com o Hemocentro lá, com a doutora Helena, com a nossa repórter Natália, para mostrar esse cenário que a gente viu aí. Eu sei que está na hora do almoço, mas a hora do almoço normalmente é um horário que as pessoas usam, por exemplo, para fugir, para ir para a academia, que leva muito mais tempo, né? Então dava para fugir também para... doar sangue, e não é o que acontece. E a Natália trouxe essa informação importantíssima ali no início da entrada ao vivo dela, que é exatamente porque é junho, é frio, coisa que o Adriano já tinha dito aqui também, frio, o que mais, calma, é férias Copa. E agora tem um terceiro fator, Copa do Mundo. Quão isso está preocupando, quanto isso está preocupando vocês especialistas? Porque a gente não viu ninguém lá, tinha uma pessoa, né? Desculpa.
2: Em geral, como a própria doutora falou, esse tempo, né, um tempo chuvoso, um tempo de mais frio, início de férias escolares, as pessoas acabam tendo outra rotina e se preocupando com outra questão que não a doação de sangue. É exatamente que programas como esse vão fazem muita diferença. O que a gente precisa levar para a população é informação, no final das contas, né? E é esse sentido, de novo, eu vou repetir a palavra, é corresponsabilidade. A gente precisa que a população entenda que hoje não é ela que está precisando, mas pode ser alguém que ela conhece. Então, na verdade, como manter essa rede? Com informação, com a doação voluntária, né, com essa vontade de ajudar o outro. E uma bolsa pode parecer pequena, muito pequena para quem está doando. E como você falou, é uma horinha que ele vai lá, doa sangue e volta. Mas para quem recebe, realmente significa continuar escrevendo uma história, continuar a sua vida. Né? Seja ele num contexto emergencial, seja ele num contexto de qualidade de vida e dependência disso para se manter vivo, como algumas doenças que a gente conversou agora.
0: E para a gente entender um pouquinho mais também da sua parte médica, como é que esses estoques influenciam o planejamento médico? Porque desses bancos o sangue sai para toda a rede, né? Como é que isso influencia o planejamento médico? Daquele médico que está lá na ponta, sabe quantos pacientes estão precisando e vai aumentando o número de pacientes que apresentam. Como é que isso influencia?
2: Na verdade, essa conversa precisa ser muito justa, né? A gente precisa entender e também educar o próprio médico que está lá na ponta, como você diz, a saber pedir, para a gente não desperdiçar, né? Mas a gente precisa também ter essa comunicação rápida, porque muitas vezes vai ser uma cirurgia que já estava programada, o paciente se organizou para isso, compareceu ao hospital e, infelizmente, num contexto de estoque muito, muito, muito baixo, teremos que, muitas vezes, cancelar cirurgias que estavam previstas, ou às vezes até cirurgias importantes que podiam impactar, como transplante hepático, por exemplo. Então, na verdade, tudo vai se reabalancear, né? A depender do estoque. Por isso que eu costumo falar que é algo invisível. Todo mundo fala muito sobre medicamento. Mas medicamento é algo que a gente, por questões logísticas financeiras, isso pode se resolver de uma forma muito fácil no hospital, né? Num contexto médico. É diferente do sangue, porque, de novo, do sangue depende de uma doação voluntária, altruísta. E eu, como do lado de que eu também sou médica, que atendo, é muito gratificante perceber aqueles pacientes que passam por tratamentos longos, como a Janaína, crianças que cresceram e estavam na UTI, adultos que conseguiram realmente continuar suas atividades, porque existia sangue disponível naquele momento, quando ele precisar.
0: Doutora Carolina, muito obrigada pela sua participação aqui. Como a senhora disse, informação, a gente tem que informar, esse é o nosso papel como jornalistas, e a gente precisa de vocês, especialistas, quem sabe de verdade, para nos ajudar nisso. Então, muito obrigada, boa tarde, seja sempre muito bem-vinda.
2: Obrigada.
0: Até a próxima, tchau. Luciene, você viu aí, né? Lá só tinha uma pessoa nesse horário do almoço. Eu tenho certeza que tem um monte na academia aproveitando o horário do almoço, como eu disse. E isso não é um problema, porque a academia também é saúde, vamos lembrar disso. Mas, Luciene, como é normalmente na Colsan? Como é a rotina nessa época também? É isso mesmo? Diminui muito, drasticamente, o número de doadores?
5: Diminui sim, infelizmente. Hoje a Colsan, ela está num momento delicado, que a gente caiu 20% do nosso produtividade, né, dos nossos doadores. Né, o ideal é que a gente colete 600 bolsas por dia e a gente está com 20% a menos.
0: Né? 20% a menos?
5: 20% a menos.
0: Mas isso já é um reflexo dessa época já vem de antes?
5: Dessa época. Mas é que está vindo desde maio, acho que o povo já estava se preparando para a Copa, viu? Porque parece que desde maio a gente já estava sentindo esse cair, essa produtividade. E, então é o que a doutora falou ali. A conscientização é muito importante para a população, para que ela crie o hábito, que a gente tenha esses doadores fidelizados, né? Ou seja, que ele não precisa ser convocado para uma reposição, para um familiar, um amigo que está precisando, que ele crie esse hábito de doar voluntariamente.
0: E como é, Adriano, que campanhas como essa, da campanha Junho Vermelho, podem ajudar na prática? Que a gente estava falando, quanto mais se fala, quanto mais se informa, melhor, né?
6: Sim. A gente tem a ONG, né, já está aí desde 2018, e eu falo o quanto que é importante essas parcerias e o trabalho de divulgação, né, que a gente acaba realizando junto com os parceiros. Com isso a gente consegue atingir públicos que realmente a gente nunca foi atingido. Né, que na própria palestra mesmo a gente já teve ações de doações de sangue, vocês sempre têm esse trabalho aqui, executando aqui, e isso acaba levando para pessoas que realmente que não têm um conhecimento. Uhum. Né, quando a gente fala de 1,5% da população ativa aqui, realmente são doadores, você pega muitas pessoas que às vezes estão doando pela primeira vez que não tinha nem ideia de como que era uma doação de sangue. Eu mesmo vim fazer minha primeira doação de sangue em 2018. Uhum. Né, eu tô com 50 aí.
0: Demorou um pouquinho?
6: Demorou bastante.
0: Mas você tinha algum medo, alguma coisa?
6: Não, na verdade, não tem medo. Não, sem conhecimento da causa.
0: Simplesmente porque demorou mesmo.
6: Sim, simplesmente porque demorou. Isso porque em 2006, meu filho, quando nasceu, precisou de doação de sangue, as pessoas foram lá, doaram por ele. E aí em 2018, através de um projeto que a gente tem junto com o pessoal de franchise, aí iniciou o projeto da doação de sangue. E aí retribuindo até tudo que meu filho precisou em 2006, né?
0: Ele precisou de doação, precisou, então.
6: Precisou e precisou muito.
0: Muito? Por muito tempo? Como foi?
6: Praticamente 45 dias. Ele nasceu super bem, ele nasceu em 2 de novembro de 2006. E aí no segundo dia que ele estava aqui no Hospital São Luís, ele precisou passar por alguns exames, o pulmão dele ainda não estava totalmente preparado, e na hora que foi fazer esses exames, acabou furando o pulmão dele. E aí ele ficou entre a vida e a morte durante esses 45 dias e precisou de doação de sangue. As pessoas foram lá na época, acabaram doando por ele. Eu não fiz minha doação, até porque estava muito preocupado ali como pai, minha esposa praticamente ficava todo dia no hospital, né, eu trabalhando. Mas agradeço as pessoas que doaram por ele. E eu falo que para mim foi o meu melhor presente de aniversário. Dia 17 de dezembro de 2006, ele saiu do hospital e nunca mais precisou de...
0: Hoje você retribui a sociedade para outras pessoas,
6: sim,
0: não é isso?
6: Com certeza.
0: Que bom que ele tá bem. Tá bem, né? Hoje,
6: tá ótimo.
0: Ai, que bom.
6: Só tem medo de agulha.
0: Não. Olha, sabe por que eu te perguntei se você demorou por causa de algum medo? Exatamente por isso. Homem, né? Homem normalmente tem medo de agulha. É incrível isso, gente. Porque doar sangue é um hábito comum para tanta gente. Só que, por outro lado, tem gente que, assim, falta informação, só que sobra medo, sabia? E aí a gente foi às ruas para saber o que está afastando o pessoal. Potenciais doadores de um gesto que salva vidas. E, ó, você deu um spoiler, viu?
7: Você já doou sangue alguma vez?
8: Não, mas já tive vontade. É mais por medo, que eu morro de medo de agulha. Mas já tive vontade. Eu já desmaiei só de ver uma injeção.
7: Você já doou sangue alguma vez?
9: Várias vezes, eu acho super importante. E é um ato que você não gasta muita energia, não gasta muito tempo. Eu acho que tem tudo a ver doação de sangue. Tem uma questão de idade mínima, tem uma questão de peso mínimo, tem a questão de histórico de doenças, né? Mas é algo que não é tão difícil de você se enquadrar nos requisitos.
7: Faz quanto tempo você começou a doar?
10: Eu comecei ano passado. Aí ontem eu doei sangue.
7: O que te levou a querer ajudar?
10: Ah, eu sempre tive vontade. Aí eu pesquisei como fazia, onde eu podia ir. E eu fui. Eu acho que como eu era estudante de enfermagem também, eles incentivam muito isso na faculdade.
7: Você doa sangue?
11: Dou.
7: Há quanto tempo?
11: Há muitos anos. Desde uns 40 anos atrás. 20 e poucos anos eu já doava. Eu tenho quase 70.
7: O que te levou a começar a fazer a doação?
11: Bom, eu acho que é fundamental. E eu sou RH negativo, sou A negativo. Então, para mim, eu sei que é necessário, é um sangue que é difícil, não tanto quanto O, mas é difícil. Então, a gente se acostumou. Na minha casa, todos doam. Inclusive, eu e meu irmão doamos plaqueta.
8: Se o hospital não tiver um banco de sangue grande, acaba não tendo o sangue necessário para socorrer e curar uma pessoa, né? A gente tem que pensar que temos que fazer algo pelo outro, não só pela gente. Que quando a gente passa a ter uma preocupação com o próximo, com o outro, o universo flui muito melhor.
10: Ajudar a salvar vidas, né? E tem muitos lugares em que falta sangue, né? E faz a diferença. Imagina que pode ser ou você, um familiar seu, talvez um amigo que esteja precisando. Eu acho que isso gera mais empatia para a pessoa.
0: Pois é, gera mais empatia, Luciana. Mas o tanto de medroso que deve chegar lá...
5: Chega.
0: O que, que o pessoal diz?
5: É que nem, por exemplo, o medo de agulha, né? Eu falo assim que o ato é tão mais nobre que aquela picadinha ele não vai sentir. E muitos, a gente é bem acolhedor. A gente vai lá, segura a mão desses que estão mais nervosos. Vamos lá, fura aí. E depois eles falam, nem doeu. Não, é aquela coisa, igual criança, tá chorando para tomar a vacina antes, para tomar uma injeção. Vamos ver antes, vamos ver primeiro se vai doer ou não. E muitos falam que não dói. E aí tento conscientizar que o ato é tão nobre, é tão grande, é tão generoso, né? Que aquela furadinha, aquela picadinha, some o medo.
0: Gente, não dói. Eu sou doadora, eu garanto para vocês. Não dói. É uma agulha. Você não tem que fazer exames normalmente? É uma agulha simples. Outra coisa, leva 10 a 15 minutos. 15 minutos se demorar muito seu fluxo sanguíneo, mas o meu leva 10 minutos. Então, é só uma furadinha de agulha e que, olha, vai ajudar até 4 pessoas. O que é que custa você tirar 10 minutos do seu tempo para por causa de uma agulha, gente. Ah, faça-me o favor, viu? Bom, mas medo de agulha até dá para entender, porque tem gente que tem fobia. Fobia é uma coisa, medinho é outra. Tem gente que tem fobia. Mas e aqueles medos, Luciene, que o pessoal tem, assim, que não fazem nenhum sentido? Bora ver aí na tela alguns mitos e verdades que o pessoal fala sobre doação de sangue. Eu queria, coloquei um aqui na tela, tá? Deixa só um, gente, por enquanto. Vamos um por um. Aqui já ficou dois, tá? Pelo menos. Vamos dividir agora de dois em dois. Esses dois primeiros. Tem gente que ainda acha, pessoal, que doar sangue enfraquece? Isso é mito ou verdade?
5: É mito, com certeza.
0: E por que o pessoal acha isso? Será que é porque depois da doação de sangue, acha que vai tirar o sangue e fica fraco? O que é?
5: Eu acredito que sim. E aí é aquilo, né? A gente explica, fala... Hoje a média de tirar o sanguinho é de 450 ml, então esse sangue é o estoque do nosso organismo. Então, assim, você indo bem alimentado, bem hidratado, e pós a doação também, se hidratando bem e alimentando, o risco de ficar fraco é zero. É zero. E a mesma coisa vale para afinar o sangue.
0: Tem gente que diz que afina o sangue, de onde é que saiu isso?
5: Não, meu sangue está muito grosso, eu vou aí doar sangue um pouco. Tem, a gente tem
0: doador sangue. Tem gente que vai doar sangue para afinar?
5: Diz que vai para afinar.
0: Pelo menos vai, né?
5: Exatamente. Então, o senhor está aqui, não estou negando, né, a sua afirmação ali, que ele fala que ele sente uma coceirinha e que então o sangue está grosso, eu vou lá para doar para afinar. Mas não, gente, o sangue não engrossa, o sangue não afina. Em 24 horas depois que você doa sangue, esse sangue é reposto, fazendo todas as orientações direitinho, com hidratação e alimentação. Então, mito, com certeza.
0: Perfeito. Solta mais um, gente. Bora de um em um agora. Isso aqui é mito ou verdade? Tem que se alimentar antes de doar.
5: Verdade.
0: Tem gente que acha que é para ir em jejum,
1: Muita
0: né?
1: gente Sim. acha. Eu não sei por que as pessoas realmente acreditam nesse mito que tem que ir em jejum. Mas a pessoa tem que ir bem alimentada, tentar não comer coisas muito gordurosas logo antes da doação, mas precisa se alimentar.
0: Por que tem que ir bem alimentada?
5: Para realmente não ter uma hipoglicemia, uma hipotensão, né, por causa do jejum prolongado, que pode ocasionar isso, e com a retirada do sangue, pode ser que potencialize isso. Então, você precisa estar bem alimentado, mas como a Janaína falou, não pode ser alimentos gordurosos, porque senão pode passar mal também e dar alterações nos exames que a gente faz.
0: A alimentação balanceada, o importante é comer, gente.
5: Isso.
0: Próximo, gente. Vamos ver se é mito ou verdade. A gente já tem dois mitos, uma verdade e essa aqui. Quem tem tatuagem ou piercing, pode doar?
5: Pode.
0: Pode? Pode. Tem gente que acha que não pode. De onde é que vem isso? Quem é que pode, quem é que não pode com tatuagem, com piercing?
5: Não, existia já na portaria que a tatuagem impedia por um ano, por risco de contaminação. Porque se usa agulha, né? Então não sabe se a agulha está, o local que foi feito, se é adequado. Então existe realmente um risco de contrair, principalmente algumas doenças como a hepatite, né? Então, assim, hoje a tatuagem, assim, se quem não pudesse doar, que tivesse tatuagem, acho que ia perder milhões de doadores de sangue, porque hoje muitos têm.
0: De fato,
5: assim, alguns doadores mais idosos que vêm, minha primeira tatuagem é da minha netinha, do meu netinho. Então, assim, a gente não pode perder esses doadores. Então, realmente pode, 6 meses depois. Piercing, dependendo.
0: Diminuiu para 6 meses, é importante dizer. Sim. Antes, tá, gente?
1: Era
0: só um ano após fazer a tatuagem, hoje diminuiu. Então, 6 meses depois de fazer uma tatuagem, já pode doar.
5: Isso vai evoluindo, né, conforme, assim, dados científicos, né, que estudos científicos que o Ministério da Saúde e a Vigilância faz, até para uma questão de segurança na parte da sorológica que a gente faz.
1: Exato.
5: Junto com o paciente.
1: Exato, que fica mais fácil de você escanear se aquela pessoa tem alguma doença que contraiu durante a tatuagem ou piercing. Mas eu queria comentar também sobre isso, que tem gente que está muito afim de fazer uma tatuagem, vai lá, doa sangue antes e aí depois vai fazer a tatuagem.
5: Tem.
0: Aí tá difícil, né, gente?
1: Não, acontece.
0: Porque exatamente, vou doar logo porque
1: isso.
0: Eu quero fazer uma tatuagem. Tá, tudo bem. Próxima, gente. Será que é mito ou verdade a próxima? Vamos ver, dá pra soltar? Existe um peso mínimo pro doador?
5: Exato.
1: Verdade.
0: Com certeza, né, gente? Qual é o peso mínimo?
5: 50 quilos.
0: 50 quilos. Por que tem que existir um peso mínimo para o doador?
5: Até pelo volume, o fluxo sanguíneo dele, né, da gente adulto. Então, conforme a portaria hoje vigente, para a mulher é mínimo de 8 ml quilo e homem 9 ml quilo, que dá assim, mais ou menos 450, que é para a gente tirar para quem tem 50 quilos. Então, às vezes, quando quem tem entre 50 e 55, a gente tira até um pouquinho menos, a gente tira 405 ml para não ter passar mal, não ter alguma indisposição pós-doação.
0: Próximo então, gente, vamos ver se é mito ou verdade. Tá acabando. Menstruada, uma pessoa que está menstruada, pode doar sangue?
5: Pode, pode.
0: Existe isso? Tinha gente que achava que não?
5: Sim, assim, a gente tem uma ressalva apenas, assim, ela não impede, mas existe uma ressalva. Se o fluxo for muito intenso, se tiver cólica, então, sintomas, enxaqueca, essas coisas, a gente pede para evitar por causa desses sintomas. Mas se um fluxo tranquilo, tá menstruada, sem nenhum sintoma de enxaqueca ou cólica, pode estar doando sem problema nenhum.
0: Mas no caso, aí você não vai doar sangue se você estiver se sentindo mal.
5: Isso, sim, exato.
0: É o caso, não exatamente por
5: pela
0: causa
5: menstruação,
0: da
5: não.
0: menstruação.
5: Não.
0: E a última, gente? Doar emagrece.
5: Gente, ia ter uma fila nos emocentes.
0: O tanto de gente que ia estar
5: o
0: atrás.
5: Tanto de gente que ia ter, não emagrece. Não,
0: e de onde é que surgiu isso, gente? Eu vi esses mitos por aí.
1: É, eu acho que é simplesmente porque quando você doa, você perde aquele peso dos 450 ml.
0: Mas o pessoal tá contando o grama por grama, ml.
5: Mas em 24 horas repõe, então tá tudo certo. Você pode emagrecer ali na hora, mas depois... Mas não
1: tem
5: emagrece.
1: Jeito.
12: Até emagrece, vai.
0: Não ajuda não, tá? Então aí, a gente esclareceu mitos e verdades aqui na doação de sangue. Mas, Adriano, informação errada ainda afasta muita gente da doação. Né?
6: Bastante. Infelizmente, assim, tem as pessoas que pelo bem e tem pelo mal, né? E quando você coloca alguma informação falsa, isso atrapalha muito, né? A gente fala a questão do cadastro do Redome também, e a própria doação de sangue, e aí essas informações falsas acabam atrapalhando muito, atrapalhando demais.
5: Tem um mito muito grande também, que eles acham que você doando sangue, você contrai alguma doença. Existe esse mito também, e isso é totalmente mito.
0: Por causa de contaminação, de agulha, exatamente. E é um processo totalmente seguro, né?
5: Seguro, descartável, exatamente.
0: E por falar, se é por falta de incentivo à doação, gente, que tal, além de fazer um gesto nobre, que é doar sangue, né, já deveria ser incentivo totalmente, que tal se você fizer uma viagem de conhecimento, hein? Essa é a proposta do Museu da Imigração, que também faz parte da campanha Junho Vermelho.
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0: Muitas vidas, salva da Janaína todos os dias. E aí, Janaína, eu me pergunto se você já viveu alguma situação mais crítica, alguma situação crítica mesmo, por causa de falta de doação. Até porque, pelo que eu entendi, você foi diagnosticada com talassemia ali aos 3, mas até os 10 anos... Isso. Não tinha nem essa...
1: Não tinha.
0: Essa questão de ficar tendo que receber sangue. Não se sabia que isso era uma terapia.
1: Não.
0: Como foi sua vida até lá? O que é que você sentia? E se depois disso já lhe faltou sangue alguma hora? E como foi essa situação?
1: Tá bom. Então, fui diagnosticada com 3 anos, mas só com 10 anos, como eu falei, a gente teve acesso a esse tratamento, que era algo mais falado no Brasil, E até então, a qualidade de vida era muito, muito precária. Eu era uma pessoa muito branquinha, muito parada, eu não podia quebrar nenhum osso. Eu tinha a idade
0: fraca mesmo.
1: Muito fraca, eu tipo, não aprendi a andar de bicicleta, é uma coisa que eu sempre falo, porque eu não podia ser uma criança
0: não podia,
1: porque se eu me quebrasse, o que, que iam fazer? Ninguém sabia de nada, não tinha um preparo. Então, foi algo que eu com 10 anos... Quando a gente conseguiu o tratamento, meus pais conseguiram esse acesso, eu tinha uma idade óssea, né, que a gente fala, né, de desenvolvimento, de 7 anos. Então, eu tive muita dificuldade de me desenvolver e de toda essa qualidade de vida. Não tinha, eu era bem mais quieta e tal.
0: Uhum.
1: Depois...
0: Mudou tua vida quando você começou com as transfusões?
1: Mudou. Eu comecei a ter uma perspectiva, de fato, de viver, não só estar ali sobrevivendo, de poder me desenvolver, de poder fazer a faculdade, ir bem na escola, porque isso tudo afeta, né?
0: E mesmo assim, depois você chegou a passar por algum momento crítico?
1: Sim, sim. Eu tive em alguns... um dos hospitais que eu já fiz tratamento era muito, muito precário, era muito difícil, como a doutora falou. Às vezes você precisa remanejar de acordo com o que você tem de demanda. Então, eu só recebia uma bolsa ou... não recebia, me marcavam para outra semana, eu já estava lá e não podia, então tinha toda essa dificuldade, sim.
0: O que que diziam? Faltava doação? Faltava bolsa?
1: Faltava doação, faltava bolsa, era um hospital bem grande, então...
0: E quando falta em uma vez, em uma daquelas semanas que você precisa, você já sente de imediato?
1: Eu sinto. Eu já sinto quando está tudo certo... E eu vou fazer, por exemplo, na semana que vem. Eu vou fazer na quinta-feira. Na segunda-feira eu já vou começar a ficar mais...
0: Você já vai sentindo?
1: Já vou sentindo. Então, se eu chego na quinta-feira e não tem a bolsa, não tem as bolsas, né, que são 3 bolsas, eu vou sentir bastante para depois, na outra semana ou assim, 2 semanas, que me marca.
0: E como é que está a situação das outras pessoas com talassemia hoje aqui no estado de São Paulo?
1: Ela está ok, parece que tem sangue, a gente não tem tanta reclamação em relação a essa doação, elas estão conseguindo ter esse acesso. Às vezes aparece uma coisa meio grotesca, do tipo, acontece a mesma coisa que aconteceu comigo há 30 anos, de não saberem o diagnóstico, de não saberem o prognóstico, aconteceu com uma criança agora em 2020. Uhum. Então a gente fica assim, gente, tem que saber que tem transfusão, pode dar transfusão, mas aparentemente as coisas estão em ordem.
0: E aí, Adriano, tem um perfil do doador de sangue hoje aqui, por exemplo, os jovens estão doando mais ou não? É um perfil de pessoas mais velhas, mais experientes mesmo?
12: Na verdade, a gente tem feito uma cultura praticamente com jovens, porque a gente fala que eles são o futuro do país, né? Mas se a gente for pegar mesmo, até você pode falar um pouco melhor, a mulher, mesmo ela podendo doar menos, eu acredito que ela acaba doando muito mais do que o homem. O homem, às vezes, até realmente por essa questão de agulha e tal.
0: Explicando essa questão de doar menos, que a gente pode doar no espaço de tempo maior do que o dos homens, não é isso?
12: Sim, a mulher pode doar.
0: Mas a gente, mesmo assim, vai com mais frequência.
12: Sim, a mulher pode doar até 3 vezes no ano, né? A cada 3 meses. E o homem pode doar até 4 vezes, no máximo, também a cada 2 meses. No...
0: E mesmo assim a mulher vai mais?
12: Sim, mesmo assim a mulher acaba tendo...
0: E os jovens também estão indo mais?
12: Os jovens, assim, tem muita questão do medo da agulha, principalmente dentro dos homens, né? Quando a gente faz ações, vou dar um exemplo, alguns batalhões que a gente tá sempre em conjunto, a gente fala que já está no sangue deles de fazer a doação de sangue, né? O pessoal, os policiais militares, agora há pouco tempo mesmo eu estava com um coronel lá da rota, E aí já está no sangue deles que eles têm que fazer a doação de sangue. Então, isso já acaba ajudando muito. Mas entre os jovens, né, até comentando o meu próprio filho, tem a questão, às vezes, do medo da agulha. Isso acaba